0: e, portanto, em violação do direito internacional, e dado que nós queremos garantir esse tratamento de respeito absoluto pela integridade e pelos direitos fundamentais dos cidadãos em causa, nós convocamos hoje mesmo para o Ministério o Embaixador de Israel, para fazermos o nosso protesto, para exigirmos esse tratamento e a reposição da legalidade internacional assim que possível. E, portanto, são estas as informações que temos até o momento. Estamos em contacto 24 horas com a nossa embaixada em Israel, como já aconteceu no passado, e, portanto, é natural que ao longo das próximas horas ou do dia da manhã tenhamos já mais informações e até já contactos eventuais com os cidadãos em causa.
1: Paulo Rangel diz assim que espera ter mais informações sobre os dois cidadãos portugueses nas próximas horas.
0: O fundamental é que sejam libertados e depois, obviamente, se querem regressar a Portugal ou se querem ir para outro lado, isso será uma decisão deles. Mas, evidentemente, que neste momento aquilo que nos preocupa é garantir que serão libertados assim que possível e que não haja nenhuma violação dos seus direitos fundamentais. Isso é aquilo que é o nosso esforço neste momento.
1: Paulo Rangel, o ministro português dos Negócios Estrangeiros, adianta que um embaixador israelita foi convocado para exigir o respeito absoluto pela integridade dos direitos fundamentais e também para que a legalidade internacional seja reposta assim que possível. Chegou a Havana um navio de ajuda humanitária para fazer face à profunda crise económica na ilha, que piorou desde janeiro devido ao bloqueio petrolífero norte-americano. O navio levou para Cuba quase 1.700 toneladas de alimentos e artigos de higiene do México e também produtos alimentares do Uruguai. O vice-primeiro-ministro afirmou que a ajuda vai ser distribuída de forma direta aos que mais necessitam, particularmente crianças, idosos, e também vai ser distribuída em centros populacionais vulneráveis do país. Já o embaixador mexicano em Havana manifestou satisfação com a chegada do 8º navio vindo do México. Pelas contas do embaixador, o México já enviou para Cuba mais de 6 mil toneladas de ajuda humanitária. Miguel Dias Reynoso descartou, porém, e por agora, que a ajuda mexicana possa traduzir-se também em petróleo ou derivados deste para Cuba. O crude nacional apenas cobre 40% das necessidades energéticas de Cuba. A ilha só recebeu 2 petroleiros desde janeiro devido ao bloqueio imposto pelos Estados Unidos. O líder do PSD admitiu esta noite que sonha com uma maioria absoluta. É um objetivo que o PSD procura alcançar, mas para já Luís Montenegro diz que é preciso acabar com as conversas de cercas sanitárias e exorta PSD e Chega a viabilizarem as propostas do governo. Rita Carvalho Pereira.
2: Numa recandidatura à liderança do PSD sem quaisquer adversários, Luís Montenegro recupera um slogan passado de Cavaco Silva para olhar para o futuro.
3: Não estamos aqui para fazer um registro a olhar para aquilo que já passou. Estamos aqui sobretudo a olhar para a frente. Estamos aqui sobretudo a olhar para aquilo que ainda temos de fazer. O Portugal maior.
2: E para isso sabe que não conta com uma maioria absoluta, embora assuma que ainda espera conseguir uma.
3: A maioria absoluta é ter metade dos votos mais um. Nós ainda estamos com esse objetivo na nossa mira. Agora, não quisemos governar na base de nenhum estratagema, conluio ou combinação feita atrás da vontade das pessoas.
2: Por enquanto está dependente do PS e do Chega para passar no Parlamento. Ele que disse não é não a Ventura, mas que também rejeita um bloco central com Carneiro.
3: O povo disse, à AD, ao PSD cabe governar. E o povo disse aos outros, cabe terem uma representação no Parlamento, em que nos dois maiores partidos da oposição, um deles, pelo menos, tem de viabilizar aquilo que são as propostas do governo.
2: E por isso, Luís Montenegro faz um apelo.
3: Vamos deixar essas conversas de cercas sanitárias, de quem é que respeita ou não a este ou não àquele. Vamos deixar tudo em pratos limpos. Nós todos, e nomeadamente estes três, têm a liberdade e a possibilidade se aproximarem uns com os outros.
2: Se não assumirem essa responsabilidade, Montenegro tem a resposta.
3: Isso vai ser até uma determinada altura, porque nós vamos forçar a decisão. Os partidos e os políticos vão ter de se revelar no momento de votar as transformações, porque não é por falta de oportunidade que vamos ficar sem esse debate.
2: Um teste que pode chegar em breve com a votação do pacote laboral na Assembleia da República.
1: E para a comentadora de Política Nacional da TSF, Margarida Davinha, a moção de estratégia global apresentada pelo presidente do PSD, candidato ao cargo, esta moção não traz nada de novo.
4: Luís Montenegro continua a insistir na ideia de que o país está muito bem. E disse isto esta segunda-feira no Norte, dizendo que os jovens não devem sair e desbaratar este potencial de Portugal. Mas a verdade é que, efetivamente, continua a haver muitas dificuldades em Portugal. E mesmo que o salário médio tenha subido ligeiramente, os preços da habitação dispararam a tal ponto, e agora o custo de vida associado também ao aumento dos combustíveis, o cabaz alimentar em máximos históricos, tudo isso faz com que as pessoas não se sintam propriamente a viver num país muito melhor. O país em que vive a maioria dos portugueses não é tão cor-de-rosa como Luís Montenegro pinta. Agora, efetivamente, esta é uma moção que tenta misturar, baralhar e dar de novo, porque no fundo esta ideia de que o PSD está numa espécie de centro entre o Chega e o PS e que vinca aqui na moção o não é não ao Chega e o não ao Bloco Central com o PS, no fundo já é uma ideia velha, uma ideia ultrapassada pelos próprios acontecimentos. Sim, ninguém está à espera que Luís Montenegro faça agora um acordo de governação com o Chega, não o fez e nada indica que o fará, mas a verdade é que, por diversas vezes e em matérias muito fundamentais, a sua abertura e as negociações que tem fechado têm sido maioritariamente com o Chega, porque é aí que encontra respaldo para algumas das suas políticas, nomeadamente na imigração, muito provavelmente no pacote laboral, nas leis da nacionalidade. Portanto, esta moção não se pode dizer que traga alguma coisa de novo ou de muito empolgante.
1: Luís Montenegro vai a votos a 30 de maio nas diretas do PSD, sem que haja um adversário conhecido. Mário Centeno não é claro na resposta quando esta noite foi questionado sobre uma possível candidatura à liderança do Partido Socialista se a oportunidade surgisse, diz o antigo governador do Banco de Portugal e também antigo ministro das Finanças, que este é um outro momento.
5: O que acontecer no futuro será qualquer coisa que estará para além, seguramente, deste ciclo político. Neste momento, aquilo que é o meu foco é aqui nas minhas conversas consigo. Eu fiz, ao longo de toda a minha vida, um enorme investimento no conhecimento. Foi, aliás, o fio condutor da minha vida. Nada de tático tem esse investimento e é esse investimento que eu gostava de partilhar.
6: Portanto, acha que por agora a liderança do PS está bem entregue a José Luís Carneiro?
5: Temos um ciclo político que está a decorrer com as vicissitudes que todos os ciclos políticos neste momento no mundo têm e eu acho que nós temos que respeitar aquilo que está a acontecer em Portugal.
1: Mário Centeno, antigo governador do Banco de Portugal, antigo ministro das Finanças, na estreia como comentador na CNN Portugal, sublinha Mário Centeno que o ciclo político em que o país está tem José Luís Carneiro como secretário-geral do Partido Socialista. Donald Trump revela que as negociações com o Irão tiveram desenvolvimentos muito positivos e o presidente norte-americano revela também que os países aliados no Médio Oriente lhe disseram que estavam muito perto de chegar a um acordo que impediria o Irão de adquirir armas nucleares. Ao princípio da noite, Donald Trump afirmou que, a pedido dos países do Golfo, tinha suspendido um ataque contra o Irão, um ataque que estava planeado para esta terça-feira.

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0: Boa tarde, aqui estamos para mais uma edição de Visão de Jogo, nosso espaço habitual de debate sobre o futebol e sobre o futebol português, sobre o futebol que se joga, sobretudo dentro da Primeira Liga, mas também olhando muitas vezes outros campeonatos, mas sobretudo esta época, depois de uma época que durante muito tempo se percebeu que Porto e Sporting estavam a destacar, o Benfica não conseguiu encontrar o espaço para se meter verdadeiramente na luta pelo título. Termina o campeonato neste fim de semana, 34 jogos, o Porto já era campeão, campeão diria indiscutível do ponto de vista daquilo que foi sobretudo uma grande primeira volta e uma segunda em que soube gerir a vantagem e sagrar-se campeão. Uma última jornada que determina a descida do Tondela, um play-off para o Casa Pia, que vai jogá-lo frente ao Bolonenses, e o apuramento para, eventualmente, para um lugar europeu do Famalicão em quinto lugar, em face daquilo que ainda pode ser na próxima semana, o Torriense, que vai lutar também no play-off pela subida da divisão. Torriense é esse o play-off, o play-off para decidir quem sobe ou quem desce. O Bolonenses estará assim no outro playoff, haverá o tempo, a minha vontade de ver o Bolonenses regressar também aos grandes palcos é igual ao da Académica, que regressa à segunda liga. O Bolonenses luta por isso, por voltar à segunda liga, e vai fazer esse playoff com o Farense. Esse playoff é para a segunda liga. Termina o campeonato, dizia, a vitória do Porto, e já falamos aqui várias vezes ao longo dos nossos programas em relação àquilo que foram as tendências de jogo neste campeonato. O Benfica de Laje e, sobretudo, o Benfica de Mourinho. O Sporting de Rui Borges, o Porto de Farioli, até o Braga de Carlos Vicens, que chega a uma meia-final da Liga Europa. Portanto, este espaço da Visão de Jogo vai tentar analisar este campeonato e as equipas do nosso campeonato. Mas eu sugeria primeiro, em face daquilo que é a vitória do Porto e a forma de jogar do Porto, o título de Farioli, olhe para trás, olhe para o passado recente, para os últimos campeonatos, os últimos títulos, e este campeonato é importante para o Porto, porque significa um resgate de um título que já fugia há três épocas, e também até de uma forma, não só de jogar, mas de sentir o clube, que naturalmente também já estava um pouco, diria, e era pacífico dentro do universo esportista, um pouco tocada dentro do seu habitual ADN. Olho para os últimos campeões e treinadores campeões nas últimas 5, 6 épocas, para não ir mais longe, e desde a última vez o Porto foi campeão com Sérgio Conceição, o Benfica com Roger Schmidt, o Sporting com Ruben Amorim e depois com Rui Borges. Agora Farioli. Olhamos para estes 6 treinadores, 5 treinadores, e sobretudo olhamos para uma forma de jogar. Perguntar-vos também se vocês encontram aqui uma tendência de jogo que está a dominar aquilo que são os campeões em Portugal, num campeonato em que eu diria que já não me lembrava de ver um campeonato com os clássicos, os chamados clássicos, jogos entre os chamados grandes, tão fraco. Quer os jogos entre Porto e Sporting, talvez um pouco melhor o jogo de Alvalade, talvez também entre o Porto e o Benfica o jogo da Luz, sobretudo pela alternância do resultado, 2-0 para 2-2, mas aquilo que foi o chamado jogo do título, por exemplo, que Porto-Sporting acabou por ser um jogo de medo, de receio. Eu não sei se esta palavra talvez tenha sido muitas vezes utilizada ao longo da época nas análises, quando chegámos ao ponto, quando chegou ao momento dos grandes jogos. E a pergunta que eu lançava para vocês debaterem, naturalmente aqui a moderação é quem tem a posse de bola, é que se que tipo de futebol estamos a jogar em Portugal, se isto marca uma tendência, estes campeões destes últimos anos, se encontram esse ponto de contacto ou não, num tipo de futebol, e qual, e se o futebol português e o estilo de futebol, do futebol que se está a jogar em Portugal, melhor dizendo, mais que o futebol português, está a revelar cada vez campeões, que eu diria, dentro mais, eu não gosto da palavra pragmático, mas sobretudo assentes numa organização defensiva forte e uma boa capacidade para depois interpretar um momento de saída para o ataque. Se há este ponto comum, claro que cada campeão tem as suas nuances na forma de jogar, mas este ponto comum pode ser encontrado nestes vários campeões até este Porto de Farioli que fomos descrevendo ao longo da época. Nuno Vieira, Sofia Oliveira. Sofia, queres pegar tu na bola e sair a jogar? Sem a perder logo no primeiro passo ao pivô.
1: Vou tentar perdê-la logo no primeiro passo, porque, boa tarde, antes boa de tarde. Mais, porque discordo aqui de uma coisinha que tu disseste,
0: isto aqui, atenção, eu não disse, eu não dei nenhuma opinião, eu apenas coloquei à discussão, atenção, isto não, é, eu não dei opinião, lancei o
1: não
0: tema.
1: Não teve que ver com o tema central, teve que ver com o facto de teres dito que achaste que este campeonato foi, não te lembravas de um mais pobre no que concerne aos jogos
0: entre grandes.
1: Entre grandes, exatamente, e eu acho que o anterior foi pior. Na minha opinião, lá está, é só para lançar aqui.
0: É a minha memória,
1: só para lançar aqui um pouco de sal. Para lançar um pouco de sal, aliás,
0: já nem me recordo bem desde a época passada. Mas diz.
1: Na globalidade, eu acho que o campeonato anterior foi horrível de acompanhar. Na globalidade, e aqui não me referindo só aos jogos entre os grandes. Depois, eu não consigo encontrar grandes semelhanças entre os treinadores campeões, muito pelo contrário, aliás, eu acho que a forma como esses treinadores ganharam e escolheram para tentar ganhar demonstra, se é que fosse necessário demonstrar, que no futebol é possível vencer de muitas formas diferentes. O futebol de Sérgio Conceição nada tem que ver com o futebol de Farioli, e o futebol de Farioli também não se toca assim tanto com o futebol de Roger Schmidt. Podemos ter ali a linha da pressão, que eu acho que se estende por todos eles, a forma como querem roubar a bola alto, a forma como tentam que a equipa seja muito mais ativa do que propriamente reativa num momento em que não têm a bola. Isso também aconteceu em várias alturas com o Sporting de Rubén Amorim, mas o futebol de Rubén Amorim não tem nada a ver com o futebol de Farioli, por exemplo. Portanto, eu acho que o que prova é que em Portugal e no futebol, no geral, podes ser campeão com ideias e convicções bem distintas. Depois prova também que não necessitas propriamente conhecer bem o futebol português, e essa é uma ideia que eu já venho partilhando há algum tempo, para chegares, veres e venceres. Foi assim com Roger Schmidt, foi assim com Farioli. Portanto, aquela ideia um bocadinho até mitológica de que o campeonato português é um bicho papão de sete cabeças e que é preciso andar aqui a conhecer os bastidores e as traquinices da malta que gera tudo isto, e só depois é que podes ganhar, eu acho que se desfaz com muita facilidade, porque Roger Schmidt conhecia pouco do campeonato português, ou pelo menos pouco dessa parte do campeonato português, e Farioli então, pese embora em algumas conferências de imprensa tenha tentado mostrar que conhecia um pouco da história do futebol português, eu acho sinceramente que conhecia muito pouco desses bastidores, e mesmo assim serviu para chegar aqui e ser campeão. Porquê? Porque acima de qualquer outra coisa, para mim, estão as competências e as valências técnico-táticas e de liderança destas pessoas. São líderes fortes. Rui Borges, enfim, teve aqui a atenuante de ter apanhado um órfão de Rubén Amorim, mas ainda assim conseguiu aglomerar a equipa, e muitos jogadores utilizaram inclusive o final dessa época para, na primeira pessoa, dizerem que Rui Borges uniu um grupo que estava desfeito, que estava em pedaços. Portanto, eu acho que Rui Borges da época passada não é Rui Borges desta época, e há que fazer aqui distinções claras a todos os níveis, mas sobretudo em termos do futebol praticado. Mas todos eles são líderes fortes. Farioli é um líder fortíssimo, Sérgio Conceição também, Rubén Amorim à sua imagem, e Roger Schmidt tinha uma, não sei, acho que não foi tão fácil lê-lo enquanto líder, porque era uma pessoa mais resguardada na comunicação e apontava mais para os lugares comuns, não era tão explicativo, mas era forte na forma como o Benfica jogava. Eu vi o Benfica vencer várias vezes em casa da Juventus, mas não vi o Benfica vencer como venceu com Roger Schmidt assim tantas vezes. Acho que há várias exibições dessa época de Roger Schmidt, dessa primeira época de Roger Schmidt, emblemáticas e demonstração da grandeza de como o Benfica deve ganhar. O Benfica deve ganhar sendo dominante, o Benfica deve ganhar a tirar a bola ao adversário, o Benfica deve ganhar sem medo, a encolher-se pouco nas suas trincheiras. E Roger Schmidt, na sua primeira época, mostrou bem o nível Benfica, o grande Benfica, esse Benfica que tanta gente diz que está perdido há tantos anos. Depois a coisa foi-se esfumaçando, mas a primeira época de Roger Schmidt é uma ótima época. Por isso, encontro aqui algumas dificuldades em arranjar paralelo entre todos, mas tocam-se em algumas situações. Acima de tudo, também fica a ideia de que consegues rapidamente mudar o panorama se fores competente, porque a primeira época de André Villas-Boas acaba por ser muito difícil e até por desiludir alguns, mas rapidamente, se fores competente, e André Villas-Boas foi bastante competente a preparar a época seguinte, muda completamente a ideia e a imagem, porque escolhe um treinador diferente, com ideias bem diferentes, e carrega tudo para que esse treinador tenha as ferramentas totais à sua disposição e que não lhe falte nada para poder atacar o título. Portanto, também vivemos num habitat este aqui.
0: Sim, mas tu achas que a qualidade de jogo em Portugal, em termos globais ou em termos de média de jogo, olhando para os grandes, está a melhorar ou tens visto a decrescer nas últimas épocas?
1: Não consigo olhar assim. Eu acho que houve fases e não há uma, propriamente uma curva.
0: Não vês uma tendência uma clara? Vês
1: não curvas. Vejo uma tendência na curva, sim, exatamente. Sim, exatamente. Vejo várias tendências. Para mim, o clube que está a decrescer é o Benfica. Portanto, acho que o Benfica é o clube que está mais perdido. Se calhar o único que está realmente perdido por esta altura. Eu creio que não se vê um grande Benfica desde a primeira época de Roger Schmidt, porque depois o que se passou a seguir com o Roger Schmidt já veio num cenário de declínio, mas aquela primeira época de Roger Schmidt, ou até se quiseres, não toda a época, mas quase toda a época, foi de um Benfica que encantava, de um Benfica que tu não perguntavas se ias ganhar, perguntavas por quantos é que ia ganhar, mesmo nas competições europeias. E eu reforço esta ideia, porque o Benfica fez uma campanha muito interessante nível exibicional. Portanto, eu acho que o Benfica está perdido desde aí e não mais se encontrou, porque depois os treinadores que vieram na sequência foram treinadores mais virados para o estudo do adversário e para a falta de identidade própria do que propriamente para a capacidade de ter uma identidade que deixa os adversários submissos. E eu acho que enquanto o Benfica não voltar a ter um treinador que queira deixar os adversários submissos, não voltará a ser o grande Benfica. No caso do Sporting, na minha opinião, o Rui Borges ganhou aqui um estatuto completamente diferente, porque o futebol que o Sporting praticou esta temporada foi poderoso em muitas, muitas alturas. Eu acho que se fosse outro treinador qualquer conseguir o que o Rui Borges conseguiu, deixar o Sporting nos 8 primeiros classificados da Liga dos Campeões, se fosse, por exemplo, o Mourinho, que não se diria. Mas acho que foi um trabalho fantástico. E Farioli, com todos os seus defeitos e com todos os seus defeitos e virtudes, também teve um futebol em muitas alturas avassalador, e eu creio que ele quererá caminhar mais para aí do que para o seu contrário. Portanto, encontro aqui lógicas de curva ascendente por esta altura em Porto e Sporting, e uma lógica de curva difusa e anárquica e um bocadinho à deriva do lado do Benfica.
0: Isto também será um bom tema, perceber aquilo que poderá ser agora a segunda época de Farioli no Porto e até que ponto a equipa terá que evoluir, até porque agora irá jogar um cenário de Champions. Nuno, queres pegar aqui neste tema e da forma que entenderes para perceber que tipo de futebol estamos a jogar em Portugal atualmente, os chamados grandes?
2: Sim, olá, Sofia, boa tarde, e Luís também, e a todos os ouvintes da TSF, o Divisão de Jogo. Eu pegaria aqui noutro aspecto que me parece relevante.
0: Força.
2: É uma verdade que o campeonato do ano passado foi pobrezinho, para não dizer outra coisa, foi fraco, globalmente fraco. O Sporting dominou e foi justamente campeão, e este ano perdeu com a saída de Gyökeres para o Arsenal. Pensava-se que as coisas poderiam ser muito difíceis, e o Sporting encontrou alternativas à altura e contratou bem, nomeadamente o seu substituto, Luís Soares, que foi um dos pontos positivos deste campeonato. Mas se repararmos, generalizando, o grande campeão foi Farioli. Deverá ser eleito o melhor treinador do campeonato, foi campeão, liderou o campeonato do princípio ao fim e consegue atingir o objetivo principal e o objetivo que todos queriam. Mas o Rui Borges também não fica beliscado na sua imagem, pelo contrário, até fica fortalecido, porque no início da época pensava-se que as coisas poderiam correr bastante pior, e o Rui Borges conseguiu não só projetar a sua própria imagem, como manter bem acesa a chama do Sporting como um sério concorrente, e não só ao campeonato, mesmo na Liga dos Campeões teve o desempenho que toda a gente sabe. No Benfica, Bruno Lage saiu a meio da época e entrou Mourinho.
0: Mourinho, início da época, não é?
2: Sim, início. Mourinho também acaba por se valorizar. Que veio para o Benfica, esteve aqui meia dúzia de meses e sai para o Real Madrid.
1: É uma também lógica engraçada, Nuno.
2: Também se valorizou, não é? Carlos Vicens.
1: Factual.
2: Carlos Vicens.
0: Esse ponto de vista, de facto, é. Não é incontestável.
2: É incontestável, não é?
1: Exatamente, é incontestável. Não dá para contestar.
2: Carlos Vicens fez 59 pontos no Braga. O Braga não fazia menos de 60 pontos desde 2016. Há 10 anos.
0: 61 jogos que fez o Braga este ano.
2: Sim, há 10 anos que não fazia tão poucos pontos o Braga. E toda a gente acha que foi uma época fantástica do Braga. No campeonato não foi. No campeonato não foi.
0: Acho que no campeonato
2: não foi uma época fantástica. Foi na Liga Europa. Sem dúvida.
0: Só na Liga Europa.
2: Excelente. E depois temos outras boas surpresas ao longo do campeonato e teremos espaço para falar.
1: Sim. Eu acho que acima de tudo, Nuno, desculpa, deixa-me só dar aqui um toquezinho em relação ao Sporting Braga. Fica a ideia de que os sinais são positivos. Às vezes acabam as épocas e passa aquela sensação de que a equipa até ganha, até se calhar podia ter feito um campeonato melhor do que o Sporting Braga, mas a coisa não estava. No caso do Sporting Braga, não. Ok, a equipa poderia ter melhorado no campeonato feito, é verdade, a prova de regularidade falhou, mas os sinais que a equipa deixa são, eu acho que são suplementarmente positivos.
2: E continuando, o meu raciocínio, e eu ia chegar aí, era o objetivo até desta minha argumentação. O Famalicão, o Gil Vicente, Moreirense, Arouca, as equipas que se posicionaram imediatamente a seguir aos quatro principais, também saíram valorizados, toda a gente elogia, e bem, e justamente os campeonatos muito positivos, os bons desempenhos. Isto tudo para chegar aqui. E mesmo treinadores abaixo do meio da tabela, que, como Alverca, o próprio treinador do Rio Ave, acabou por converter uma época que era tristonha e que perdia a identidade.
0: Sim,
2: do clube.
0: Quando teve uma equipa para treinar, treinou
2: e perdeu jogadores importantíssimos
0: e ganhou
2: em janeiro,
0: Cleiton,
2: André Luiz.
0: Depois
2: o Tiago Margarido, também não há dúvida sobre a qualidade do trabalho de Tiago Margarido, o Custódio, o Petit, que mais uma vez salva a equipa, o João Henriques, que desce no Aves e acabou valorizado. O João Henriques penso que se relançou na Primeira Liga com
0: sim,
2: uma equipa que desceu de divisão. Ou seja, isto
0: ele
2: é o campeonato.
0: Já estava descida.
2: Isto é o campeonato de a maior parte dos treinadores saem vitoriosos. Isto significa o quê? Significa que o campeonato melhorou. Isso prova que o campeonato melhorou. As equipas médias estão mais apetrechadas para, não é para ganhar aos grandes, eu acho que não é para ganhar aos grandes ainda, mas estão mais apetrechadas para causar algumas dificuldades aos grandes.
1: Há mais ideias positivas no campeonato em termos de futebol praticado.
2: Vai ter aqui.
0: Isso é um bom ponto.
2: Vai ter ao início.
0: No campeonato as ideias de jogo melhoramos.
2: Vai ter ao início da tua pergunta. Da tua base.
0: Sim,
2: para
0: é pergunta,
2: esta discussão.
0: É um tema, não é?
2: Vai ter os modelos e os esquemas táticos, os sistemas, pouco valem aqui, porque temos aqui uma diversidade de ideias dos treinadores, pouco valem. O que vale aqui é a capacidade dos treinadores interpretarem os seus plantéis, muitas das vezes, e a maior parte das vezes, e é algo que defendo que deve ser assim em todos os clubes, mas muitas vezes, infelizmente, os nossos dirigentes não permitem que assim seja, o treinador pensar o plantel dentro daquilo que é a sua ideia e recrutar os jogadores para o seu sistema de jogo, que, capazes de potenciar aquilo que o treinador pensa e não ter de mudar a meio da época só porque os dirigentes não contrataram jogadores com o perfil indicado para ali. Nem sempre pode correr bem, desde logo porque não podem ganhar todos, mas este campeonato demonstrou, por aquilo que eu acabei de dizer, não podem ganhar todos, mas podem ganhar muitos. E este ano a maior parte, e acabei por falar aqui, na maior parte dos clubes, acabaram por ser treinadores valorizados pela sua ideia de jogo. Não interessa se foi em 4-3-3, 4-4-2, 3-5-2, 3-4, não interessa. Isso interessa para cada uma das suas equipas. Interessa é a forma como cada treinador conseguiu potenciar o que tinha na mão. Nesse aspecto, cada um na sua área, cada um na sua esfera de objetivos, foi muito competente. Destes que eu mencionei, foram muito competentes. Quem lutava pela permanência, quem lutava pelo meio da tabela e vai à Europa, ou quem lutava para eventualmente não evitar a descida e conseguiu ficar na metade da tabela superior. E o Porto foi competente, e Rui Borges foi competente, e José Mourinho relançou-se, como eu acabei de dizer aqui, e Carlos Vissa se mostrou competência, nomeadamente
0: travaste
2: nas competições europeias.
0: Os dois foram competentes e de repente José Mourinho travaste.
2: José Mourinho, se calhar, como aqui já dissemos algumas vezes, eu não sou dos que acham que o José Mourinho perdeu competências do passado. E há muita gente que acha isso e é legítimo que possam pensar, eu não acho isso. Mas acho que...
0: Não, mas não estou a falar sobre isso, não estou a fazer uma análise dessas. Estou a dizer, em relação àquilo que foi a abordagem dele deste Benfica, não foi competente.
2: Não foi competente no sentido de...
0: Não atingir os objetivos.
2: Não foi
0: e da forma de jogar da equipa.
2: E não foi ele que fez o plantel.
0: E pontos.
2: E isto faz toda a diferença e entronca dentro daquilo que eu acabei de dizer.
0: Sim.
2: Se tivesse sido ele a fazer o plantel, se calhar não estávamos a falar do campeonato da maneira como se desenrolou o campeonato. Mas houve uma fase positiva do Benfica, perto do final do campeonato. Ainda na semana passada aqui dizíamos que o Benfica estava em posição privilegiada para... Há duas semanas. Em posição privilegiada para conseguir a Liga dos Campeões. Só que empatou em casa com o Braga e tudo precipitou, porque tinha vantagem sobre o Estoril. Sobre o Sporting. E bastava se cumprir no Estoril se tivesse ganho ao Braga. Estávamos aqui a falar de uma época de sucesso na Liga dos Campeões. Mas ainda assim não beliscava a época do Sporting, nem beliscava o trabalho que o Rui Borges foi feito. Portanto, quero com isto dizer que todos os treinadores acabaram por, cada um dentro do seu modelo, da sua ideia de jogo e dentro das armas de que dispunham, acabaram por contribuir para uma competência generalizada do campeonato.
0: Eu percebo, quero dizer, é quase a história que não há bons rapazes, não é? Muitas vezes.
2: Não há, também houve maus trabalhos aqui, também podemos falar dos maus trabalhos.
0: O que me parece é que talvez seja importante perceber aquilo que deve ser objeto também de análise, não só por nós comentadores, mas também sobretudo por aquilo que estão... as pessoas que dirigem os clubes, é o validar ou não de um projeto. Eu acho que isso é que é fundamental. E o validar ou não de um projeto ter a ver não só com os resultados, mas aquilo que é a prestação da equipa do ponto de vista de qualidade e daquilo que é o trabalho do treinador do ponto de vista não só da sua ideia de jogo, como também da sua liderança e os sinais que dá em relação ao futuro para continuar a construir esse projeto até ao ponto dele ser ganhador. O Ruben Amorim começou no Sporting, ficando em quarto lugar. E, portanto, e teve na mesma o contrato não só renovado, mas continuado, para depois ganhar dois campeonatos seguidos. Acaba por ganhar o segundo, porque sai, e o Rui Borges depois pega na equipa e é campeão. Portanto, eu acho que há aqui o validar de um projeto ou não. E, portanto, aquilo que eu acho que é importante olhar em relação a estes treinadores todos, e em relação, sobretudo, aos projetos que estiveram inerentes a cada treinador barra clube, naquele momento, para apostar neles, há claramente aqui um entendimento, penso eu, de que era a aposta de Sérgio Conceição, que foi aquele naturalmente que teve mais tempo à frente de um clube no Porto, que era a aposta em Ruben Amorim. Depois Rui Borges entra numa fase, claro, num momento de ter que encontrar uma solução, porque o Ruben decidiu para Manchester, e também até na aposta em Roger Schmidt, que existiu
1: dentro... Luís, a renovação de Rui Borges é feita por Frederico Varandas numa altura em que o Sporting perde o segundo lugar e perde também a possibilidade de depender de si próprio para alcançá-lo. Portanto, é uma prova e uma demonstração cabal do presidente do Sporting neste treinador.
0: Sim, embora acho naturalmente que vale o que vale, porque Roger Schmidt também teve a renovação do contrato quando estava a ganhar e isso não impediu de ser despedido cinco jornadas depois,
1: é diferente na
0: medida que é diferente.
1: Que
0: eu quero dizer
1: estava
0: que...
1: a ganhar,
0: eu sei.
1: Ou seja, o Rui Borges não estava a ganhar.
0: Eu sei, o que eu quero dizer é diferente, são iguais na diferença, isto é, os presidentes muitas vezes fazem essas avaliações, não só por sensação, lá está, e hoje entramos muitas vezes, isto se fala na realidade e na percepção, eu acho que um renovou por percepção, outro renova por realidade, e acho que aquele que sai acaba por ser pela percepção, e a percepção de estando a ganhar é que estava tudo bem, e o projeto em si se calhar não poderia estar a ser validado.
1: Exatamente,
0: e muitas vezes a realidade é diferente, muito diferente daquilo que está a acontecer em campo em termos de resultados. Isto há uma boa forma de contar mentiras, muitas vezes, os resultados. Mas eu não queria chegar rapidamente, era uma coisa muito simples. Eu acho que há aqui um validar de projeto, porque há, acima de tudo, quando se tem um objetivo, tem que ser um plano. se não se tiver um plano e se mesmo assim se atinge um objetivo, ou foi por acaso, ou então existiu o concretizar de um sonho, basicamente. E penso naturalmente que a forma como quando o Porto contratou, por exemplo, a época passada, a Anselmi, não havendo comparação nenhuma pela forma e pelas razões, porque foi contratado o Mourinho, as duas são disfuncionais em relação àquilo que era as necessidades, talvez, da equipa naquela altura, ou melhor, o momento do clube naquela altura. Foram momentos de fragilidade, diria, de decisão por parte dos dois presidentes, também por razões muito diferentes. E eu penso que isso tem muito depois, que implica muito daquilo que é o futuro, daquilo que pode ser a liderança, daquilo que pode ser uma ideia de jogo para ser colocada em prática, quer em relação aos jogadores, que, como tu disseste, e bem, Nuno, também focando em futebol propriamente dito, para pôr em prática a sua ideia de jogo, quer depois em relação às suas competências atuais, em face do cenário que encontraram. E por isso aquilo que eu acho é que o validar do projeto não está, e bem, relacionado só em ganhar ou perder, mas está na forma como se ganha ou como se perde. Isso é que me parece que é fundamental. E o que eu noto aqui, se encontrar pontos de contacto nestes campeões, é que quando ganharam, há aqui claramente uma definição prévia de um plano para atingir um objetivo. Quer no Porto, naturalmente com Sérgio Conceição, que nunca abanou mesmo nos momentos de derrota, pelo contrário, até se reforçava em relação ao treinador, mas isso é uma idiosincrasia muito própria do que era o Porto naquela altura, quer na questão Ruben Amorim e a forma como Rui Borges encontrou, o caso de Roger Schmidt aconteceu, mas a fragilidade com que depois foi colocado em causa reflete também os problemas que o Benfica tem neste momento. Embora tenha ganho, eu acho que ganha, e já mesmo na parte final, ali de uma forma a ser contestado, por isso é que começou a época seguinte tão fragilizado, o projeto em si não estava validado. E acho que o Benfica depois, a partir daí, tem uma série de épocas em que se percebe que está a tremer toda a estrutura, desde a cúpula até ao banco, independentemente dos jogadores que lá estiverem, e são, na minha leitura, competentes, gostando mais ou menos da forma de jogar, ou se calhar não foram tão competentes nos momentos concretos para abordar os problemas e para resolver os problemas sobre tudo isso. Não para encontrar sempre desculpas. E nesse sentido eu acho que falha o Benfica neste momento é ter claramente um plano para um objetivo. Aquilo que o Sporting e o Porto tiveram em momentos diferentes, ganhando ou perdendo. Isto é, acho que o tiveram mesmo quando ganharam, mesmo quando perdendo. O Porto teve, de facto, aquele momento terrível, que foi o primeiro ano, também era um momento, uma mudança tremenda no clube, a saída de Pinto Costa, a entrada de André Villas-Boas, era uma mudança de tudo e, portanto, era muito complicado naquela altura. Mas, rapidamente, na época seguinte, isto também desmistifica muito aquela questão de que é preciso tempo para construir uma equipa, é tempo para construir uma forma de jogar. Não. O que é preciso, quando há uma boa ideia, ela é colocada em prática a curto prazo.
2: Com o Farioli foi logo nas primeiras jornadas.
0: Sim, porque uma má ideia não vai se tornar boa por causa do tempo, né? nem o contrário. E, portanto, nesse sentido, eu acho que é esta questão que eu acho que é fundamental e comum nestes campeões e naqueles que não foram campeões até chegarmos à discussão do Benfica atual. Mas antes de entrarmos aí, referi só que eu acho que este Porto de Farioli, na forma de jogar, acho que adquiriu muito o que é o futebol atualmente, que é uma capacidade da equipa saber, lá está a password da pressão, saber pressionar e saber defender.

0: Esse é outro problema que sabemos que também cruza razões de poder financeiro e outros tipos. Mas, sobretudo, a nível dos grandes, tem que existir, na minha leitura, uma maior afirmação de qualidade de jogo, além desta, com a chave da pressão e da organização defensiva. Que eu acho que, se calhar, o campeão que conseguiu, destes todos, concordo com a Sofia, naquela época do Roger Schmidt, mas aquela que eu acho que conseguiu de forma mais consistente foi o Sporting de Ruben Amorim.
1: A grande diferença entre estas equipas, porque viu-se que o Futebol Clube Porto teve vários jogos sem sofrer golos. E o Famalicão também teve muitos jogos sem sofrer golos, mais de 12 ou 13 jogos sem sofrer golos. Ou seja, isto também parte muito da organização defensiva, como mencionavas, e bem.
2: E de quem está na baliza já agora.
0: Também entra nessa equação, sim. Sofia.
2: Porque a gente às vezes
0: esquece do guarda-redes, sim.
2: Não, porque o Diogo Costa faz uma época, se calhar, a melhor, desde que está no Futebol Clube do Porto, desde que é titular do Futebol Clube do Porto, e o Karevich, para tocarem no Famalicão, também faz uma época espantosa.
0: E já agora outra coisa, também muito rapidamente, Nuno, pegando esta questão da baliza, até o Sporting, quando encontrou a solução para a baliza, porque tinha lá um problema, depois daquela depois daquela questão do Adrian, da época que fez em que foi campeão, depois tinha, de facto, mais que um problema, e encontrou o Rui Silva à meio da época.
1: Sim, mas os guarda-redes também não fazem os milagres todos sozinhos, porque bem se viu, Bernardo Fontes foi um dos melhores guarda-redes do campeonato. Se calhar está no top 3 dos melhores guarda-redes do campeonato.
2: Não, mas isso, atenção, dar aqui mérito aos guarda-redes não significa que não haja uma competência extraordinária do que sucede antes de chegar ao guarda-redes. Agora, claro, há coisas que o Diogo Costa saca que ninguém saca neste campeonato.
1: É verdade.
2: Há coisas que ele vai buscar que ninguém vai buscar neste campeonato. E portanto isso significa que muitas das vezes quando tu consegues passar a organização coletiva, pá, tens ali um guarda-redes que, assim, é, para mim é um dos melhores do mundo, mas tranquilamente.
1: Estamos todos de acordo. Mas o que eu quero dizer com isto, há uma diferença muito grande entre estes clubes. Este ano ainda se aumentou, foi ainda mais significativo entre os três grandes, e depois o Braga, que ficou 20 pontos do terceiro lugar. E depois o Famalicão e Gil Vicente.
0: Não tens curiosidade de ver agora, como eu falei do Porto da próxima época, também o Braga da próxima época, porque há um projeto de crescimento.
1: Muito
0: tem que crescer.
1: Mas eu ia mais a outros ângulos, deste ângulo, desta visão de treinadores mais deste do meio da tabela, eu acho que Seabra, eu acho que Pedro Costa,
0: que criaram. Vamos ter mais espaço para isso.
1: Criaram
0: também daquilo que pode ser o Benfica do futuro.
1: Criaram estruturas, têm boas ideias.
0: Sim.
1: Se calhar pensam, eu diria que até pensam tão bem como os treinadores dos clubes grandes, mas depois as ferramentas de trabalho não são as mesmas. As condições do dia-a-dia, todos os panóplia de departamentos que há nos clubes grandes.
0: Mas isso é um aspecto interessante de ver o que é o treinador de equipa grande. É que quando olhamos para aquilo que são os possíveis sucessores de Mourinho, vamos buscar um tipo de treinador já consagrado. E muitas vezes esse tipo de treinador...
1: Há tesouros escondidos.
0: O Jorge Jesus, dois anos antes de chegar ao Benfica, ia se preparar para treinar o Bolonenses na segunda liga. Só que depois não desce.
1: E vejamos a carreira que ele fez até conseguir chegar a um grande.
0: E nunca tinhas que treinar a um grande.
1: Certo.
0: Pelo que muitas vezes estão nesses treinadores, se calhar, as soluções.
1: Pois estão. Muitas vezes, mas às vezes não há essa coragem política.
0: Queres tocar no assunto agora, porque temos pouco tempo depois, em espaço podcast, podemos fazer
1: o grande desafio.
0: Neste momento, o que é que se coloca ao Benfica em termos de futuro para Rui Costa?
1: É que eu ia chegar. O Benfica tem o grande desafio para a próxima época é do Benfica, não é pela mediatização do clube, nem por... É o grande desafio, porque já não, agora o Benfica está na posição que o Porto estava este ano, que tem de ser ganhar ou ganhar, porque já não ganha há 4 anos, a verdade é essa, e é preciso ganhar. Só que a grandeza do Benfica, toda a gente sabe que o que movimenta o Benfica, Porto Sporting, mas o Benfica é muito, muito visível, é proporcional à euforia do início da época, quando o Rui Pedro Brás era visto no aeroporto a ir buscar aquele conjunto de jogadores de não sei quantos milhões, depois acabou por ser ele a apanhar o avião e ir embora. É diretamente proporcional.
0: Foi o melhor que lhe aconteceu.
1: Talvez. É diretamente proporcional à desilusão. Porque uma equipa, um clube que tem este elan

0: positivo para ajudar a equipa e ajudar o clube e impulsionar tudo o que é uma envolvência brutal que o Benfica acarreta, é a mesma envolvência que nos momentos negativos vai prejudicar as estruturas de conseguirem fazer crescer novamente o clube. E acho que o grande dilema do Benfica neste momento é esse, porque perdeu o Mourinho, que era se calhar a pessoa que podia dar ali o morro na mesa, dar...
1: Se calhar não estás a pensar antes numa coisa que às vezes é um erro para os clubes, independentemente de ser um Mourinho, é o treinador superestrutura. O treinador que vai resolver os problemas todos, falar pela direção, dar a cara pela direção, arranjar desculpas pela direção, entrar por questões como arbitragem, quando os clubes grandes são os mais favorecidos, independentemente de ser em Portugal ou
0: em qualquer sítio ou na China. E viu-se esse problema no Porto com o Sérgio Conceição. O Sérgio Conceição também fazia...
1: O Benfica neste momento precisa de perfil de treinador, certamente. Mais do que uma superestrutura, precisa de um treinador, mais de um treinador de outro nível, não te parece?
0: Precisa de um treinador que
1: saiba
0: para
1: equipar.
0: Que seja um aglutinador, tenha um modelo de jogo, mas precisa também que haja uma política desportiva em total sintonia. Não é contratar o A, o B ou o C só porque fizeram 3, 4 jogos muito interessantes lá fora e que já estavam referenciados há muito tempo e não estudar ao detalhe o que é que o jogador pode aportar para aquele modelo de jogo. Enquanto assim for, enquanto as estruturas diretivas, não estou a falar só do Benfica, porque acho que o Mário Branco é um excelente diretor desportivo e o Rui Costa também tem muita experiência no futebol e sabe, já passou por muitas situações dessas na carreira dele, mas acho que enquanto os clubes, para todos, se não houver uma gestão desportiva rigorosa, um alinhamento total entre dirigentes e treinador, criar um modelo de jogo, criar uma estrutura que suporte tudo aquilo modelo de jogo, porque ao fim e ao cabo, quem vai ganhar e quem vai acabar por perder, por muito folclore que possam fazer com assuntos extras, quem vai ganhar são os jogadores e o treinador.
1: Eu não tenho dúvidas disso, mas aquela questão que eu coloco, e passando a bola à Sofia para estes últimos minutos antes de entrarmos em espaço podcast, é se o Benfica já não devia estar a pensar nisso já há muito tempo, em relação inclusive ao treinador da próxima época, porque rapidamente se percebeu que não seria Mourinho já há bastante tempo. Sofia, o que é que te parece? Em relação àquilo que devia ser já o tal de definir de um plano para atingir um objetivo, e acho que o Benfica nesta altura ainda está sem definir o plano.
2: Sim, tu perguntavas ao Nuno que tipo de treinador.
1: Sim,
2: é que o Benfica necessita. Eu acho que o Benfica necessita, acima de tudo, de um presidente. Com todo o respeito por Rui Costa, mas o trabalho que tem feito é francamente mau e francamente insuficiente para liderar o maior clube português. Porque o Benfica investe consecutivamente, bate recordes consecutivos de investimento, janela de mercado atrás de janela de mercado, e isso não tem sido visível dentro de campo, não é? E mais a qualidade toda que existe no Seixal.
1: Mas tu consideras que jogadores como o Lukebaka, como o Sadakov, como o Rios, como o Enzo, como o Rafa, como o Prestiani, como o Pavlidis, como o Ivanovic, como o Otamendi, são maus jogadores? Não.
2: Não é essa a questão, portanto, não é serem maus jogadores.
1: Acho que tem que haver um treinador que os ponha a jogar melhor, não te parece?
2: Ó Luís, sim, se me perguntares se eu acho que com este plantel Mourinho poderia ter feito muito melhor, eu digo-te já que sim.
1: Por isso mesmo é que te falei no treinador.
2: Isso não há nenhuma dúvida sobre isso. Este plantel do Benfica, mesmo que não tenha sido escolhido por Mourinho, poderia jogar muito melhor com outro treinador.
1: Compara o plantel do Porto época passada com este. O Porto acertou nas contratações.
2: Agora,
1: ou melhor, acertou nas contratações / ideia do treinador.
2: Mas sim, agora repara um presidente que troca Coxo por Rios. O que é que isto tem a ver? O que é que um jogador tem a ver com o outro?
1: Mas foi o presidente ou a estrutura do futebol todo, não é?
2: O presidente é que assina no limite, não é?
1: Sim,
2: o presidente é que valida as decisões, dá o aval no limite. Portanto, olhando para tudo isto, e mais, é que repara, é que o Benfica passa pela vergonha, porque não há outra forma de dizê-lo, passa pela vergonha de ainda ser o Mourinho a dizer eu não quero. O Mourinho, que ficou em terceiro lugar, que não leva a equipa à Champions, que é algo que não acontecia há 17 anos. Portanto, o Mourinho é que ainda diz assim, não, meus amigos, eu quero me ir embora. Depois deste excelente trabalho que eu fiz, eu quero me ir embora.
1: Sofia, desculpa, o Mourinho diz que quer ir embora porque lhe apareceu o Real Madrid. Se não tivesse aparecido
2: então,
1: o Real Madrid,
2: mas o presidente do Benfica coloca ou não coloca o Benfica nesta situação? E coloca ou não coloca o Benfica numa situação em que está atrás dos outros na preparação da época,
1: como
2: dizias? Porque neste momento ainda não tem treinador.
1: Eu acho que ninguém imaginava que aparecesse o Real Real Madrid para o Mourinho nesta fase, sim, da carreira do
2: pois
1: Mourinho.
2: Pois é, mas está lá uma cláusula, sim, está lá uma cláusula, sim, que diz que o José Mourinho pode definir o futuro, sim, dele, fosse para o Real Madrid, fosse para o Carcavelinhos. E isso, sim, é uma coisa que não, isso é uma coisa que não defende os interesses do Benfica. E o presidente do Benfica tem de defender, acima de tudo, os interesses do Benfica. E o que o presidente do Benfica fez foi: eu quero José Mourinho para ganhar as eleições, mas não tenho a certeza de que quero José Mourinho para ganhar o campeonato. E à medida que o campeonato foi decorrendo, foi percebendo que o futebol do Mourinho não chegava. E então apontei-lhe uma proposta para inglês ver. Opa, isto é tudo o que não se deve fazer numa gestão desportiva.
0: A grande questão foi colocada aqui de modo muito superficial e eu deixo essa questão para o fim. E se não tivesse aparecido o Real Madrid para José Mourinho?
1: Foi isto que perguntei, exatamente. Acho que ele ficava no Benfica.
0: Achas que ficava? Com este ambiente que se gera agora em torno de Mourinho, com alguma contestação ao trabalho dele, não sei se não estaríamos perante uma fragilização do treinador antes da própria época nova iniciar-se.
2: Claro, e foi precisamente por isso que o Rui Costa percebeu os sinais que estavam a vir de fora.
1: Continuamos agora em Espaço Podcast a discutir o futebol e estávamos a falar daquilo que será o futuro do Benfica. Falar do futuro do Benfica é falar do presente do Benfica ainda, à hora que estamos a gravar. Eu referia que aquilo que apareceu de facto para mudar Mourinho em relação àquilo que poderia ser a sua continuidade, que eu acho que iria acontecer no Benfica, foi aparecer o Real Madrid, que era algo que eu acho que não se estava a prever, mesmo dentro daquilo que era os problemas do Real Madrid. Imaginei que o Real Madrid fosse para o outro lado, mas Florentino Pérez olhou outra vez para aquilo, para o local onde já foi feliz com o Mourinho, embora passados mais de 10 anos, bem mais. E a verdade é que, a partir desse momento, o Benfica e o Rui Costa perdeu qualquer timing que poderia ter tido, eventualmente, de renovar ou não, ou de apostar em Mourinho. Não digo renovar, mas mostrar que era, de facto, o seu treinador. Deixou, de facto, ali sempre reticências, nos períodos em que o Benfica não se afirmava, de forma clara, desportivamente, quer na luta pelo título, quer até no segundo lugar, e acaba por ser Mourinho, de facto, a ter o poder de decisão em relação ao Benfica. E é o pior em que pode, de facto, ficar um clube, é ter um treinador acima do clube no momento da decisão. E a decisão tão importante, porque é estruturante para a época seguinte, que é ter um treinador. Penso que, no entanto, não estavas a referir que imaginavas que mesmo que não apareça o Real Madrid, ao contrário do que estou a dizer, que Mourinho poderia eventualmente já não ter espaço por ele ou pelo Benfica para continuar.
0: Acho que sim, porque a prerrogativa dos 10 dias era válida para o Benfica e era válida para Mourinho. Já se sabe que essa
1: isto não foi feito a pensar na seleção.
0: Eu acho que a cláusula foi feita na altura das eleições, para dar margem, caso o Rui Costa perdesse as eleições.
1: Não acredito nisso.
0: Para dar margem.
1: Eu acho que aquilo foi feito única e exclusivamente a pensar na seleção.
0: É possível também, até porque nunca foi escondido por ninguém.
1: Eu não tenho a mínima dúvida sobre isso.
0: E o próprio Mourinho também chegou a dizer que foi abordado para ir para a seleção. O que está aqui em causa.
1: E por isso isso manteve-se sempre.
0: Mourinho poderia.
2: Então, mas a cláusula estava mal feita. Se foi só pensar na seleção, estava mal feita.
1: Ok, mas para o Mourinho estava bem feito.
0: Pois estava.
1: Eu acho que isto teve.
2: Só para ele. A questão é essa. Como é que o presidente faz uma cláusula, aprova uma cláusula que só está bem feita para o treinador?
1: Porque é Jorge Mendes que faz os contratos.
2: É pá, pois.
0: Diria que.
1: Isto não é preciso saber mais do que um mais um é igual a dois. Faz força, Nuno.
0: O José Mourinho saiu para o Real Madrid, sai em alta naquilo que é a sua carreira, tem uma promoção quando já esperava, porque há 2 anos, ou no ano passado, treinava o Fenerbahçe da Turquia, que não está no
2: é o chamado
0: campeonatos.
2: Cair para cima.
0: E depois acaba por arriscar bem para o Benfica, com as juras de amor que se ouviram. E passado alguns meses tem esse apelo do Real Madrid, que de facto é um apelo. Quem é que diz não ao Real Madrid agora? Digo eu, será que o Mourinho alguma vez disse não ao Real Madrid? Se calhar nunca disse.
2: Eu adorava que ele utilizasse essa frase no dia da apresentação.
0: Porque de facto não se diz, não é verdade. Eu sou o que gosto mais do Barcelona, e se me convidassem amanhã para ir trabalhar para o Real Madrid, se calhar pensava duas vezes. Não aceitava logo, pensava duas vezes.
2: Mas ser treinador do Real Madrid por esta altura é uma coisa muito difícil.
0: Eu imaginava que o Rui Costa arranca, é Rui Costa que arranca fragilizado, independentemente do treinador que ele escolha. e com certeza que se vai debruçar sobre o mercado e ver os prós e os contras, pode agradar, não vai agradar a todos, já ouvimos a

0: adeptos do Benfica a dizer que preferem o Marco Silva, outros que preferem o Jesus, e outros que preferem um estrangeiro, ou seja, há
1: só
0: vários...
1: Só por ser estrangeiro.
0: Só por ser estrangeiro, independente, pode ser um coreano.
2: Não, mas essa questão do estrangeiro, eu percebo, às vezes, a ter um treinador que com um conhecimento, um estrangeiro competente, com conhecimento, mas que fora do círculo natural do futebol português, dentro daqueles vícios.
1: Sim, mas o Xandais ou o De Zerbi?
0: Pois, exatamente.
2: Não, quando repara, o Porto...
0: O Unai Emery.
2: Uma coisa é contratar Farioli, outra coisa é contratar Anselmi. Uma coisa é contratar Roger Schmidt, ou outro treinador. Que,
0: claro.
2: Portanto, vamos ver. Eu acho que essa definição de treinador estrangeiro, muitas vezes tem que acontecer a um perfil, eventualmente, que possa encaixar num treinador que está fora do futebol português, mas que se encaixa perfeitamente nas nossas ideias e pode encaixá-las de forma a marcar uma diferença, como Roger Schmidt criou naquele primeiro ano, que faria
1: claro,
2: nesta época.
1: Tu compras as diferenças, não compras...
2: Exatamente.
1: Tu compras as diferenças táticas, não compras a nacionalidade do treinador.
2: Exato,
1: eu entro o Xandais ou o Rubén Amorim, eu prefiro o Rubén Amorim pelas ideias dele. Quero lá saber a nacionalidade do Xandais. Não é?
0: Ou seja, concluindo o raciocínio, quem, no meio desta salada toda, quem ficou a perder foi o Benfica. Porque a próxima época não se vai iniciar com a tranquilidade que se desejava. Se calhar, se o Benfica tivesse conseguido, estamos nos campos dos Jesus, eu não gosto, mas se o Benfica tivesse conseguido ir à Liga dos Campeões, ainda assim havia alguma margem para se arrancar de outra forma, serena. Assim, não indo à Liga dos Campeões, José Mourinho iria entrar fragilizado, como Roger Schmidt entrou quando foi despedido, logo ao fim de poucas jornadas, e, neste caso concreto, é Rui Costa que entra fragilizado na próxima época, porque não geriu, não houve uma gestão adequada com isso. Fragilizou o nome do Benfica.
2: Essa questão de não ir à Champions desportivamente é verdade, mas do ponto de vista de preparação da época, viu-se no Porto esta época, viu-se no Sporting, que foi campeão, interrompendo o jejum, não a tempo de Covid, a seguir, a importância de não ter ido à Champions. Abre muito mais espaço físico para as equipas.
0: O facto de ter sido a decisão do treinador, ter opto eu por fechar a porta, fragiliza bastante a situação geral do Benfica.
1: Além de que esta alegada proposta de renovação já coloca o treinador que chega como segunda opção. Porque significa que
0: também
1: Rui Costa queria José Mourinho e não queria inicialmente o treinador que vai contratar. Portanto, isto foi tudo uma salganhada em que eu acho, como Nuno, que quem sai realmente prejudicado é o Rui Costa.
2: Embora diga-te que às vezes há quartas opções que são melhor que as primeiras.
1: Concordo contigo.
2: Já nem a segunda.
1: Às vezes,
2: em tudo na vida,
1: vezes
2: né?
1: Mais sorte do que juízo, não é? Isso no futebol acontece muito.
2: Em tudo na vida. Vamos continuar a falar e vamos ter, até na próxima semana, acredito, ainda neste processo, e vamos ver o que acontece esta semana. Tu, que és diretor de um grande jornal português, as ações do Real Madrid são em 23 só, não é?
0: Pois, não tenho presente.
2: É, 23 de junho.
0: Acho que sim, que é mais para o final de junho.
2: Veremos se isso se resolve antes, não é? Porque não acredito que o Florentino vá com bandeira eleitoral Mourinho.
0: Não,
2: o Florentino ganha
0: sentido,
2: porque a calção que ele meteu para ser presidente do Real Madrid acabou com tudo.
0: Ou seja, só há mais uma ou duas pessoas, talvez o dono.
2: No mundo, talvez, sim.
0: Aquele empresário do mercado das confecções do grupo Inditex talvez tenha esse dinheiro.
2: De facto, é incrível. Como é que ele é possível? Sim, mas a ver se esta semana fica... Se não ficar assinado, fica resolvido. Isto parece uma contradição que eu estou a dizer, mas é mesmo assim.
0: É mesmo.
2: Como diz o Mourinho, não somos parvos, né? Portanto, sabemos o que está a acontecer. Aquela questão que eu colocava, não sei se vocês querem tocar nisso, antes de olhar para o resto do campeonato, que é importante, que nós olhamos aqui para todas as equipas. Segunda época de Farioli no Porto, será diferente, terá que ser diferente na forma de jogar, na forma de pensar, na forma de preparar uma época que vai ter Champions? O que te parece, Sofia?
1: Obrigatoriamente, a meu ver. Também é preciso lembrar aqui que houve algumas lesões que, na minha opinião, atrasaram a possível evolução do modelo. E aqui foco mais nas lesões dos avançados. Até posso focar um bocadinho mais na lesão do Luke de Jong, que, na minha opinião, poderia muitas vezes levar Samu para o banco. Porque eu acho que Luke de Jong... iria oferecer uma variabilidade e uma qualidade no tipo de jogo que Farioli pede ao seu avançado, que depois não foi possível verificarmos com Gull e também com Mofi. Com Mofi, infelizmente, pelos problemas físicos que ele tem tido, porque de facto digo infelizmente, porque eu gostava muito de Mofi quando ele estava no Nice. Olhando para isso, obrigatoriamente, a meu ver, o Futebol Clube Porto terá de evoluir, sobretudo do ponto de vista ofensivo, porque defensivamente a equipa atingiu níveis muito interessantes em algumas exibições. Também veremos se consegue ou não manter Diogo Costa. É uma das perguntas para 1 milhão de euros, porque Diogo Costa Diogo Costa teve ali, aquilo nem foi um convite, aquilo foi poder utilizar eventualmente a camisola número 2 na próxima temporada, e André Villas-Boas, tendo dito isto em público, coloca ali uma pressão. É um convite, mas é um convite carregado de é muito grande esse convite, enfim. E então isso também, na minha opinião, terá impacto, porque uma coisa é planeares a tua próxima época com o Diogo Costa, outra coisa é tu eventualmente teres de ir ao mercado buscar um guarda-redes que não só seja bom entre os postos, mas para Farioli é muito importante que também seja bom com os pés. E eu sei que o Nuno não gosta que eu diga isto, mas é muito importante, porque o Diogo Costa foi muito importante para o Porto, Farioli com os pés, a temporizar. Vimos, por exemplo, no jogo da Luz, a criar várias vezes linha de três mesmo com o próprio Diogo Costa em fase de construção. Foi determinante em muitas partidas. Mas ofensivamente a equipa tem de evoluir, a meu ver. Tem de ter mais variedade, tem que se calhar ter outro tipo de perfil, mas se calhar nem só o tipo de perfil, se calhar dentro do mesmo perfil o jogador ser melhor. Era aquilo que eu dizia, entre Samu e Luke de Jong vemos perfis distintos, mas podes ter um jogador mais parecido a Luke de Jong, que se calhar não tenha tanta qualidade, mas que te ofereça coisas que o Samu não te consegue oferecer. E eu acho que faltou isso ao Futebol Clube do Porto, até mesmo na lógica de Rodrigo Mora ter tido pouca participação a titular. Vimos agora no último jogo o Farioli a testar Rodrigo Mora a falso 9, porque não optar por um plano B um bocadinho diferente e que deixe na dúvida aos adversários, porque a certa altura da época o Futebol Clube Porto era uma equipa facilmente decifrável, e as pessoas tenderam a achar que, ok, foi facilmente decifrável, mas também dificilmente perdeu jogos. É verdade, mas esteve muito próximo de perder muitos pontos em muitos jogos, e nós falávamos disso aqui, ali na dezembro, janeiro. O Futebol Clube Porto atravessou uma dificuldade exibicional que toda a gente via, e toda a gente via porque era notório que a equipa ganhava, mas que a equipa tinha muitas dificuldades em ganhar. E por isso mesmo, porque o leque, o livro do ataque organizado de Farioli era estudado rapidamente pelos adversários e era anulado rapidamente pelos adversários. Portanto, tendo os melhores jogadores, depois acabas por aqui e ali ter a capacidade de ultrapassar esses obstáculos, mas eu acho que na próxima época Farioli quererá vencer jogos de forma mais tranquila e não estar ali sempre no limiar do vencer ou não vencer. E isso irá dever-se na evolução do modelo de jogo e também na evolução de certo tipo de jogadores que o Futebol Clube Porto terá obrigatoriamente de ir buscar, até porque irá competir na competição mais exigente do mundo, a Liga dos Campeões, e eu acho que há certos jogadores que não chegam para isso, e mesmo que alguns chegam, necessitam de ter uma base mais forte nas segundas linhas para que a equipa possa ter a rotatividade que teve esta temporada e que tanto jeito deu ao treinador.
2: Sim, deu jeito, mas lá está. Eu acho que esta época, foi um debate também que tivemos ao longo do ano, da época, é que essa gestão foi um pouco a tirar para o lado, pela janela, a Liga Europa. Portanto, jogar com uma equipa que competitivamente não estava ao nível de que o Porto poderia estar até para ganhar a Liga Europa. Na Champions não pode fazer isso, não.
0: Esse é outro grande desafio, uma grande pergunta a fazer a Farioli. Como fazer a rotatividade que promoveu este ano com a Liga dos Campeões, por exemplo?
2: Este ano o foco era ser campeão. Este para o ano, há uma chance.
0: E aqui explicamos muito bem
2: o
0: porquê. Todos. Toda a gente percebia que era campeão, ou era sim ou sim. Por exemplo, ao longo desta época, Frault, que talvez tenha sido,
2: o
0: para mim foi o melhor jogador do campeonato, foi muitas vezes suplente na Liga Europa. Para o ano, próxima época, 26-27, vai ser suplente na Liga dos Campeões.
2: Não faz sentido.
1: Por isso mesmo que o substituto Froholt terá de ter um outro nível. Claro. Caso Froholt não saia, claro.
0: Sim, pois. Acredito que não sai. Mas, não sei, isto é possível. Ou seja, o tipo de rotatividade que Farioli vai ser obrigado a fazer, vai ser diferente, necessariamente diferente. Ou seja, vai ter que, se calhar, priorizar mais, até indo de encontro às expectativas dos jogadores, vai ter que priorizar mais jogos de Liga dos Campeões, que são os jogadores, muitos vieram, assinam pelos clubes, com esse apelo de jogarem nesse patamar. E não parece, não querendo entrar aqui num detalhe, não parece que Froholt fique muito contente se na próxima época jogar contra o Moreirense e o Santa Clara em casa e depois falhar um jogo no Bernabéu.
1: Não, isso é impensável. Mais rapidamente Farioli terá de ajustar no campeonato, que é uma prova mais fácil, do que propriamente na Liga dos Campeões. Para o campeonato, diga-se de passagem, que não é preciso outro Froholt, não é?
2: Pois foi por isso que eu falei nesta época, que às vezes isso podia ter acontecido, nomeadamente naquele jogo.
0: Não, mas eu acho, por acaso, que nesta época foi preciso o Froholt nos jogos do campeonato.
2: Sim,
0: para o Porto ser campeão foi preciso o Froholt em jogos em que o Porto ganhou 1-0.
2: Sim.
0: Inclusivamente com gols de Froholt.
2: Estou de acordo contigo.
0: Foi preciso.
1: Mas isso também se deveu à rigidez do sistema de Farioli. Se calhar, se o sistema não é tão rígido e tem outra variabilidade, se calhar era mais fácil para outro tipo de médios fazer ali a diferença, com outras características, vá.
2: Para perceber que estamos a falar e que estás a falar da dimensão do nosso campeonato, os jogos com o Nottingham Forest, em que o Porto é eliminado nos quartos de final da Liga Europa, coincidem com o jogo do Porto com o Tondela e com o jogo com o Estoril, fora. E, portanto, eu com o Porto do Estoril, o Porto tinha-se assustado e com o Porto que foi com o Famalicão. E quando empata o jogo com o Famalicão, o Porto fica de facto assustado em relação ao jogo com o Estoril, porque o Sporting está ali, aí fica um ponto, né? Dois pontos.
0: Sim,
2: por aí, porque tem um jogo em atraso com o Tondela, mas fica virtualmente à frente se o Porto não ganhasse no Estoril. E de facto é ali que se sente que a prioridade é toda, porque a rotação é feita nos jogos contra o Nottingham e não nos jogos do campeonato com o Tondela.
1: Sim, também houve a especificidade do calendário. O calendário vai ser diferente.
2: Não, o que eu quero dizer é que foram jogos em que, sim, eventualmente, para ganhar ao Tondela e para o Estoril, poderia existir, teria que existir outro tipo de jogadores que não tornassem insubstituíveis. E esses que me estão a referir, bem, não.
1: Mas eu acho que sempre concordámos aqui que faltava um médio ao Futebol Clube do Porto. Depois chega esse médio em janeiro, que foi o Seco Fofana, mas nem é o tipo de negócio que o futebol português deve privilegiar. Os três grandes do futebol português devem privilegiar, a meu ver.
2: Sim, eu acho que o Porto em janeiro consegue uma grande contratação, que é o Piotr Zewski. E ao longo da época faz crescer um jogador, que é o Pablo Rosário, que acho que inicia a construção do jogo de uma forma muito diferente para aquilo que faria ali. Que pretendia, e bem, em relação ao momento em que os adversários já fechavam a porta ao Varela.
1: E ele come-te logo aí, ali, três posições.
2: Exatamente.
1: Porque é central, foi oito, foi lateral em algumas situações.
2: E basta ver os grandes jogos, esses tais jogos com o Benfica, os jogos com o Braga, ele entra e acrescenta muito.
0: Portanto, no plano de estratégia, de direção, de estratégia desportiva, tendo em conta os aspectos financeiros também, que são fundamentais,
2: claro,
0: os clubes portugueses que precisam de dinheiro, ninguém nada em euros, em petrodólares, aqui em Portugal. Acho que este ano correu tudo muito bem, 25-26 foi uma época muito positiva para o Porto, mas acho que o planeamento de 26-27 vai ser necessariamente diferente, até pelo perfil de jogadores que vão contratar. Quem vai chegar ao Futebol Clube Porto vem para jogar a Liga dos Campeões. Não vem para jogar o campeonato e ser campeão no campeonato. Esta gestão de expectativas também vai ter de ser um aspecto a ter muito em conta no plantel do Futebol Clube Porto e nos jogadores que vão fazer parte desse mesmo plantel na próxima época, porque há aqui jogadores que vemos este ano que são jogadores de plantel, digamos assim, jogadores que se calhar em condições...
2: A direção do Porto é consciente disso, não é?
0: Sim, em condições normais, pronto, são os titulares, ou são os suplentes que entram com alguma regularidade, se calhar para o ano vão ter menos espaço, mas se calhar perceberam, eventualmente perceberam, que esse é o papel deles no plantel, ou seja, identificar rigorosamente qual é o papel de cada um no plantel, no grupo. Acho que será um trabalho difícil de fazer para Farioli, um desafio para a estrutura diretiva, para André Villas-Boas, Tiago Madureira, quer o futebol e sobretudo para o treinador, que dentro do modelo tem que atender também a esse aspecto da rotatividade e da gestão das expectativas, que num ano de Champions é muito diferente de um ano de Liga Europa.
2: Sim, eu acho que esse tal processo de construção dos degraus de construção e de crescimento do novo Porto, né? Depois de bater no fundo, naquele ano de facto terrível em que teve Anselmi, mas não era só, como vimos, um problema de treinador. Olhando o resto do campeonato, isso que vos convidava a ver, porque agora termina o campeonato, descidas de divisão, acaba por descer o Tondela e acaba por salvar o Estrela Amadora de Bacci. Fiz uma frase e vocês ficaram calados.
0: Não, eu estava à espera que a Sofia entrasse.
1: Não, eu entro. É porque...
0: Mas podia entrar eu, é tranquilo.
1: Eu estou francamente zangada com a estrutura do Estrela Amadora. Já tinha tido a oportunidade de dizê-lo aqui. Acho que o que
2: eles
1: fizeram...
2: Eles estão felizes. O Estrela marca no último minuto em Braga e salva-se da descida. O Casapim empatou com o Rio Ave e o Tondela,
1: verdade,
2: mesmo
1: foi
2: ganhando,
1: ali mesmo,
2: não conseguiu.
1: Mesmo a acabar. Mas eu estou chateada, porque eu acho que não valorizaram o trabalho do João Nuno. Ainda para mais foram buscar um treinador que pese embora tenha conseguido alcançar o objetivo, foi mais uma jogada na fezada do que propriamente
2: é incrível,
1: na lógica.
2: Desculpa, Sofia, de facto, enfim, há aquela regra espanhola que um treinador não pode treinar dois clubes da mesma divisão na mesma época. Enfim, é uma regra, é o que é, podemos debatê-la um dia. Acho que não. Eu por acaso caio-me bem essa regra, mas choca com alguns direitos de trabalho. Mas enfim, mas o Bacci que passou a época a sofrer pelo Tondela acaba de joelhos a chorar por conseguir salvar o Estrela da Amadora, que determina a descida do Tondela, onde ele esteve a maior parte do tempo.
1: Sim, e não...
2: É uma sensação um pouco estranha, não é pelo Bacci, atenção, isso podia ter sucedido com outro treinador qualquer, e ele atingiu o objetivo naquela altura. Mas é estranho isto, não é, no mínimo?
1: Sim, e já agora, na globalidade, o Estrela Amadora tem melhor plantel, tanto que o Casa Pia como do que o Tondela. Portanto, eu acho que na globalidade acaba por não descer a equipa que, nesta prova de regularidade, teve mais pontos positivos do que as outras. O Estrela Amadora, no caso. Porque o Estrela Amadora tem boas exibições e até exibições em que perdeu e não merecia ter perdido.
2: Agora mudou muito ao longo do campeonato.
1: Mudou muito, também perdeu muitos jogadores na janela de janeiro, o que dificultou imenso a atividade do seu treinador. De resto, eu mantenho o que disse sobre a questão do Tondela. Eu acho que o Gonçalo Feio fez um trabalho que vale a pena continuar a acompanhar, caso fique com o Tondela, porque primeiro reabilitou jogadores que pareciam resignados a, não sei, uma equipa como o Tondela que não
2: coloca
1: o Rony Lopes. Rony Lopes é uma coisa que me passa completamente ao lado, que é um jogador como o Rony Lopes, e perante o plantel que o Tondela tem, ter os minutos que o Rony Lopes faz nesta temporada. Uma coisa
2: já não contava à altura. Quando ele chegou, ele não contava.
1: Não contava absolutamente nada, e reabilitou bem. Depois, em termos da proposta de jogo, eu acho que o Tondela foi sendo uma equipa muito mais organizada, tanto defensivamente como ofensivamente. Mesmo aquilo que faz em casa do Futebol Clube do Porto, faltou-lhe ali o último terço do campo, é verdade. Mas foi
2: também
1: uma equipa, sim, ao lado, foi uma equipa corajosa, foi uma equipa ambiciosa. Eu, sinceramente, fiquei surpreendida pela positiva com o trabalho que ele conseguiu fazer com o Tondela, face ao trabalho que Álvaro Pacheco fez no Casa Pia. Eu acho que a mudança de treinador ajudou muito mais o Tondela, pese embora seja o Casa Pia que vai aos playoffs, mas eu acho que estas três equipas foram as mais fracas da Liga, e portanto houve realmente, provou-se mais uma vez de que no campeonato de regularidade acabam sempre por descer, ou quase sempre vá por descer, as piores.
2: O Casa Pia que vai fazer o playoff com o Torriense que vai fazer 3 jogos, 9 dias, 2 de playoff para subir de divisão e no meio a final da taça.
1: Por acaso tenho essa dúvida, Luís. O que é que achas que acontecerá às escolhas do técnico do Torriense em relação à final da taça, com um play-off aí para jogar?
2: Depende também muito do resultado da primeira mão, embora naturalmente que nesse não vai ser conclusivo, mas acho que ele não fará muitas alterações. Se fizer uma ou duas, é o máximo. E a equipa pode fazer em algumas posições, não se notar muito, no resto vai jogar na máxima força nos 3 jogos.
1: Ok.
0: Tu não gostas da palavra, mas eu vou usá-la.
2: Então?
0: Que eu tenho uma visão pragmática sobre este assunto. Então o meu pragmatismo...
2: Não gosto.
0: O meu pragmatismo diz-me assim. Os jogadores do Torriense querem ganhar qualquer jogo. Querem ganhar os jogos todos, querem subir divisão e querem ganhar a taça. Qual é o jogo que os jogadores dão prioridade? Uma final da taça ou os jogos que pode ditar a subida divisão?
2: O jogo da taça.
0: Sem dúvida. porque se subir divisão, provavelmente a maior parte daqueles jogadores não vão fazer parte do plantel da próxima época.
2: Não, a final quer da dizer, taça fica para a história para sempre.
0: A final da taça é que vai catapultar o futuro daqueles jogadores. Eu não estou a dizer que eles que vão perder e que vão entrar em desvantagem já com a eliminatória, porque eu acho que quem entra sempre em vantagem nestes playoffs é a equipa de baixo. A equipa que está habituada a ganhar, que vem com uma rotação positiva, tem sempre, historicamente tem demonstrado.
2: Uma está
0: em estado de graça e outra está a fugir da desgraça.
2: Exato. Uma está a lutar pelo sucesso, outra está a tentar evitar o fracasso.
0: Evitar o insucesso. Insucesso que já se revelou ao longo da época. O caso do Casapia não foi competente para resolver o problema.
2: Um belo torriense, e já agora também aproveitar aqui para dar uma saudação ao retorno do Académico Divisão à Primeira Liga, 37 anos depois. Sim. Volta a Viseu e a cidade de Viseu.
0: E volta a região e volta o interior.
2: A região dela já era ali ao lado.
0: Sim,
2: não é?
0: Mas volta a região, aquela região.
2: Sim, aquela região.
0: Aquela,
2: sim, sim.
0: Eu expressei mal, aquela capital distrito, aquele académico. O histórico académico.
1: O vimos da Académica também foi inacreditável. Aquelas imagens.
2: De facto, há muitos anos que
0: não estava ali. No dia seguinte, nas imediações do estádio. Foi ontem que eu estive lá, por acaso, e aquilo estava a precisar de uma limpeza.
2: Sim,
0: muito...
2: mas ainda bem que era, porque é sinal que estava, de facto, houve muita gente, porque
0: sim,
2: a Académica.
0: Gente.
2: Vimos a Académica na Primeira Liga já há poucos anos, embora um ano sem assim, a Académica já é muito tempo, e aquele estádio estava quase sempre vazio. De facto,
0: sim.
2: Aquele regresso das pessoas ao estádio, é importante agarrar aquilo, porque a Académica, de facto, é um estado de espírito, e aquilo é fantástico.
0: É a cultura do clube, e acho que falta muito isso nos clubes que são engolidos por investidores, a maior parte
2: nem
0: dos estrangeiros, mas alguns são e perdem a identidade cultural,
2: sim,
0: e isso é uma discussão que já tivemos aqui.
2: Mas
0: a Académica conseguiu recuperar-se, e ainda bem, e está num patamar importante agora, volta a subir divisão.
2: E este Rio Ave?
0: Como
2: a Arina quis ver o jogo à porta do camarote no Sporting Rio Ave. É aquilo, vês futuro para este Rio Ave?
0: Bom, o futuro do Rio Ave...
2: Dinheiro vai ter, está a construir.
0: São jogadores...
2: E já salvou o clube.
0: São jogadores de qualidade, porque nós não podemos dizer ou discutir a qualidade da maior parte destes jogadores. Não os conheço todos especificamente, mas o histórico da maior parte dos jogadores que vieram para o Rio Ave este ano era interessante. E nós vimos ao longo do campeonato jogadores que demonstraram boas capacidades. O Bezerra não é jogador para jogar num clube meio da tabela de Portugal, se calhar merece, tem potencial para um patamar acima. A Aguilera, também já tinha vindo
2: Beleza.
0: Antes.
1: Que infelizmente se lesionou.
0: O Beleza, sim, defesas também, o próprio guarda-redes não foi muito feliz num outro lance, mas também tem
2: um
0: potencial. Sim, também. Há vários jogadores, ou seja, a expectativa que eu posso ter daqui, se for uma mistura de jogadores que vêm de diversas proveniências, torna sempre tudo mais difícil para o treinador. E entram naquilo que nós já estávamos a dizer no início deste programa, é, se forem contratados jogadores para o modelo que o treinador defende e para a evolução competitiva dentro de ideias de jogador para o campeonato português, é uma coisa.
2: Isso é verdade, mas muitas vezes, e aconteceu no caso do Rio Ave, o Satiropoulos, ele próprio disse, no início da época eu tinha jogadores para jogar de uma forma,
0: certo.
2: De repente, a meio da época, mudaram uma equipa e eu mudei a forma de jogar. O treinador também tem que se adaptar muitas vezes aos jogadores que tem.
0: Claro,
2: hoje em dia, no futebol moderno, já é muito difícil esse lado, que eu concordo contigo, que é o ideal, desde o início, mas muitas vezes o treinador encontra já um plantel feito e ele cima.
0: Ou seja, em termos de estabilidade, tenho algumas dúvidas que ele vá conseguir isso, porque, como sabe, Marinakis contrata muitos jogadores, mas não estou a falar por ser só do Rio Ave. Ele no Nottingham Forest e no Olympiacos também contrata sempre muitos jogadores. Há um movimento muito significativo de ativos, como eles lhe chamam, de clube para clube. Ou seja, essa pode ser a dificuldade maior que eu vejo para uma afirmação do Rio Ave, dentro daquilo que é o investimento que é grande, como se sabe, em infraestruturas, em equipa, em jogadores, em potenciar o clube e a marca Rio Ave.
2: Sim, além do Famalicão e do Gil Vicente, que já falámos muito ao longo da época, mas vocês sintam-se livres também para falar, e o Famalicão vai conquistar o 5º lugar europeu, caso o Sporting ganhe a taça, e acho que o Famalicão é um projeto, mais do que uma equipa que faz uma boa época, é um projeto de clube, e vai querer, naturalmente, sobretudo agora, construir um estádio, porque não vai poder jogar as competições europeias em casa. Curiosamente, jogará no Gil Vicente em Barcelos, se for aos grupos, esperamos que sim. E, portanto, acho que... Isso é para meia, mas não é para meia, porque isto aqui não é um prémio que sai. É sobretudo o corolário de uma época bem feita pelo Famalicão já ao longo de vários anos de projeto. E o Gil Vicente também tem essa margem de crescimento. E a referir duas equipas que eu acho que eu destaco nesta época, nesta classe chamada média-alta, o Alverca, o trabalho do Custódio em conseguir juntar tantos jogadores diferentes e dar-lhes uma identidade rapidamente, e o Alverca jogou muito bem, e o crescimento que,

0: teve o Arouca na segunda volta com o Vasco Seabra, que é um treinador competente e que não foi julgado ou sentenciado pelos resultados, que deram-lhe a margem de competência que ele já provou que tem, e mete o Arouca num sétimo lugar, oitavo lugar, menos pontos.
1: Oitavo lugar,
0: exatamente, e jogando bom futebol.
2: Há aqui uma série, eu tenho que olhar para isto, nem tinha reparado, mas há aqui uma série do Arouca em que perde com o Benfica, com o Moreirense, com o Estoril, isto tudo consecutivo, perde com o Faf para a taça, com o Braga, com o Estrela Amadora. São 6 derrotas consecutivas, uma delas a eliminar com o Faf para a Taça de Portugal, e uma equipa que não é de Primeira Liga, portanto logo isso são imediatamente os alarmes, e a equipa resiste, ou melhor, não sei quem é que resistiu, se foi o presidente, se foi a confiança no treinador, alguma coisa teve de resistir aqui, porque o mais normal perante este cenário na Primeira Liga Portuguesa é sacar o treinador, não temos nenhuma dúvida sobre isso. Eu gostava de saber quem é que foi a pessoa que confiou no trabalho de Vasco Seabra.
0: Foi a própria direção do Arouca.
1: Eu
0: digo-te uma coisa, naquela altura, quando isto estava a acontecer, eu tive a oportunidade de viajar com eles para os Açores, até com o Joel, que é vice-presidente, filho do presidente, do Sr. Carlos, o Carlos Pinho, e portanto naquela altura falámos exatamente, e ele não tinha dúvidas que era o Vasco, que era o treinador, independentemente, natural, naquela altura pensar o que é que podia acontecer se continuasse os maus resultados, mas que a qualidade do Vasco era indiscutível, até em comparação com os treinadores que já tinha tido e que até tinham conseguido resultados, e portanto que ia intervir no mercado, até falámos nos jogadores que ele ia contratar, porque isto foi na altura, foi em dezembro. Foi um jogo nos Açores em que o Vasco tinha que jogar e ele próprio, ficamos no mesmo hotel, me dizia exatamente que está a jogar de uma forma que não gostava naquela altura, mas não podia perder pontos, naquela altura tinha que fazer pontos, a equipa sofria goleadas atrás de goleadas.
2: Estava muito permeável defensivamente.
0: Agora tenho que dar uns passos atrás na minha ideia de jogo para reforçar defensivamente a equipa, para depois dar à frente esses passos, agora não posso é perder. Empatou lá o jogo no Santa Clara 0-0, um jogo horrível, sinistro. Vocês lembram-se do jogo? Era aquele que tinha só um adepto atrás do Arouca.
2: Lembro-me.
0: Jogo horrível. 0-0. Horrível, toda a gente concordou com isso. Mas para o Arouca foi um ponto. Mas a verdade é que naquela altura esse ponto foi importantíssimo, porque veio depois dessa sequência que tu referes, Sofia, e a aposta era para o Vasco.
2: E antes tinham tido uma vitória frente ao Alverca. Venceram o Alverca por 1-0 após esse período. Sim. E têm dois empates seguintes, um com o Gil Vicente, outro com o Santa Clara. Mas acima de tudo, percebeu-se uma coisa, que foi o Arouca estava a caminhar para uma identidade diferente no sentido em que o Arouca, não diferente até se olharmos para o histórico recente, mas diferente de outras equipas que se calhar com as quais perdeu ou com as quais empatou e não deveria ter empatado, porque o Arouca queria ter um futebol proativo, queria ter uma ideia de jogo balanceada para a frente, e acabou assim, só que acabou assim com alguns erros naturais e processos de crescimento que fazem parte, não é? As dores de crescimento, até porque nesta liga acabas sempre por ter algumas raposas velhas, entre aspas, que conseguem ferir bem os pontos fracos e conseguem atacar bem esses pontos fracos, e os pontos fracos de uma ideia tão proativa como a do Arouca. Agora, acho que houve ali realmente confiança na equipa técnica, os jogadores também sentindo isso, percebiam que tinham de dar a vida pela equipa técnica, porque a equipa técnica se iria manter, e já diz Pep Guardiola, qual é que é o segredo do sucesso? É os jogadores saberem que o treinador não sai. E portanto, a partir daí, dás a vida pelo treinador, ou és tu que sais. Portanto, olhando para isto, houve aqui uma ideia forte que foi, teve uma convicção, e a verdade é que o Arouca acaba com a tal ideia proativa, e acaba a ser uma equipa ofensiva, uma equipa que cria bastante, uma equipa que tem jogadores de um perfil muito interessante. Já destacámos aqui várias vezes o Fukui, mas vale a pena olhar para Joahá, que é um excelente jogador.
0: E o coreano que eles contrataram, o Yuli.
2: Esse é outro jogador de enorme qualidade. Mesmo o Pablo González é um jogador tecnicamente evoluído. Portanto,
0: né? Acho estranho até ele jogar poucas vezes. Agora apareceu mais.
2: Há aqui um caminho, acima de tudo há aqui um caminho, percebe-se que há aqui um caminho. O Pedro Santos também é um médio de categoria e não só de rotatividade, tem muita qualidade no passe, portanto eu fiquei feliz com o facto de o Arouca ter resistido e atenção, acabou num honroso oitavo lugar, não é?
0: Sim, bastava mais uma jornada e pinchava para sétimo lugar, eventualmente, porque também está lá um Moreirense de Vasco Pedrilhos da Costa que prometeu mais.
2: O Moreirense foi ao contrário, prometeu mais melhor no início, e a segunda metade da época, um bocadinho à imagem do Estoril, na meu ver.
1: E as mudanças de mercado também não favoreceram o Moreirense, nomeadamente a saída de Scatini, que era a referência do ataque e o melhor marcador. Mas um caso semelhante ao Arouca aconteceu no Nacional também, porque o Nacional também passou por vários maus bocados ao longo do campeonato e a confiança no Tiago Margaride manteve-se sempre e acabou mesmo, a situação ficou muito, muito difícil na altura em que houve aquela derrota com o Santa Clara, salvo erro, perto do fim do campeonato, mas acabou por fazer...
0: Não, Santa Clara não, foi... Não. Sim, é ali uma derrota em casa.
1: Sim, é uma derrota em casa. E acaba por... ontem fez um jogo... sábado fez um jogo muito competente. Estive a ver e o Nacional ganhou... Podia ter sofrido golos. O Vítor Guimarães falhou um penalti até de modo caricato. Mas o Nacional acabou por se sobrejar e ser competente e justificar a sua presença na Primeira Liga. Quanto ao resto,
0: o Vitória.
1: Lado, acho que o Vitória Guimarães
0: o Vitória
1: foi...
0: de Guimarães que conquista a Taça da Liga e depois a partir daí a equipa não se encontra, acaba por sair Luís Pinto, a direção de Mides, só há eleições, penso eu, em junho.
1: Sim, com quatro candidatos.
0: Sim.
1: A situação do Vitória...
0: A reconstrução do plantel, um Vitória que procura sanear-se financeiramente, que está a vender jogadores.
1: A questão do Vitória também tem muita... É parecida, dentro das suas dimensões, é parecida com a do Benfica. A euforia é proporcional à desilusão e à carga dramática que os adeptos imprimem nas adversidades. E o Vitória, na minha perspectiva, tinha jogadores e tinha composição, quadro técnico, na primeira metade da época.
0: Fácil explicar
1: melhor.
0: Como é que aquela equipa, depois de ganhar ao Braga uma taça da Liga...
1: E a prova é essa.
0: Atingiu ali o máximo, claro. E depois a equipa não... Aquilo que devia ser um impulso para um grande final de campeonato acabou por ser... Caiu. Quase uma descompressão. E a equipa perdeu a hipótese de lutar pelo 5º, 6º lugar.
1: Porque há uma aposta declarada na juventude, muitas vezes não há aquele capital de experiência, não é fácil. Achas jogar num isso? Clube como o Vitória. Acho, e a capacidade física, a capacidade de interpretar mentalmente, aguentar toda aquela pressão mental depois de se ganhar a Taça da Liga. Calhar isso reverteu ao contrário, funcionou ao contrário. E estabelece aqui, por exemplo, um paralelismo com o Famalicão. Já sei que a Sofia vai já dizer, tinha que falar do Famalicão, mas...
2: E qual, bem, mas eu acho
1: é
2: que muito falas do Famalicão.
1: Qual é que vocês acham que foi o jogo-chave do Famalicão?
0: Quando perdeu com o Gil Vicente 5-0?
1: Quando perdeu com o Gil Vicente 5-0, o Famalicão ficou a 9 pontos do Gil Vicente. A 9 pontos. E acabou com 6 de vantagem. Recuperou 15 pontos ao Gil Vicente, que é aquela equipa que justamente elogiamos aqui.
0: Estávamos na segunda jornada, na segunda volta.
1: Com o Santi Garcia, com talentos do Luís Esteves, Conan, jogadores de grande qualidade e que alguns deles até
0: possivelmente serão vendidos. Sim, o Gil fica em quarto lugar já na segunda volta, depois de ganhar ao Braga.
1: Ganhando 5-0, ou seja, definiu-se ali uma falsa perspectiva de uma superioridade, diria 5 vezes maior do Gil Vicente em função face ao Famalicão, e nada disso aconteceu, porque prevaleceu a organização, um discurso positivo do treinador do Famalicão. Nunca se viu entrar em pânico, também provavelmente sentia que o seu lugar estava seguro. Lá está, e os jogadores compraram a ideia do Famalicão, assim como os jogadores de Vicente compraram a ideia de César Peixoto.
2: Mas isso é importantíssimo, lá está, pelo que estávamos a dizer.
1: É fundamental.
2: Os jogadores do Vitória sentem o quê? Sentem que depois de ganharem um troféu,
1: pois,
2: há não sei quantos anos que não ganharam, que não ganhavam, despedem o treinador.
0: Aquilo que tu dizias, né? o segredo é saber que o treinador não é despedido. Não?
1: Pois, e neste caso concreto era o contrário.
2: Ele diz isso de forma, às vezes, irónica,
0: sim,
2: não é?
0: Claro,
2: porque
0: que sim,
2: claro que o segredo dele não é só esse,
0: claro,
2: mas aponta como um dos pilares, não é? Basilares para o sucesso que foi tendo, que foi os jogadores saberem que ele estava lá de pedra e cal e ou davam a vida por ele, ou enfim.
1: E no caso do Famalicão, o mérito acentua-se mais, acho que foi a grande diferença em relação a nesta reta final que o Famalicão, nesta luta pelo 5º lugar, Famalicão Gil Vicente, acentua-se mais porque os jogadores do Famalicão sabiam exatamente o que foi, cumpriram à risca um modelo do treinador, as ideias do treinador. cada jogador sabia rigorosamente o que fazer, mesmo que a qualidade dos suplentes não era a mesma da qualidade dos titulares, e mesmo com um ponta de lança ou dois pontas de lança que juntos não marcaram 5 golos, o Elisor e o Abubakar.
2: Os para mim, os dois treinadores que foram muito injustiçados esta temporada, o primeiro foi o Luís Pinto e depois o João Nuno. Eu acho genuinamente que foram dois treinadores que não mereciam de todo o desfecho, e pronto, e vamos ver o que é que lhes sim. reserva o futuro na próxima época.
0: Eu percebo onde quer chegar, porque sentiste que de facto ali aquilo que eles estavam a fazer merecia mais capital, não é? Naquele momento.
2: Mais confiança, sim.
0: Sim, embora estamos aqui a ficar também no nosso limite de tempo, o Santa Clara salvou-se, lá já referiste o trabalho do Petit, mas acaba o Vasco Matos por não ter saído no momento certo. Se calhar já foi em contraciclo esta época, não conseguiu reinventar-se. Aquele treinador que trouxe o Santa Clara da segunda liga para a primeira e levou a um lugar europeu, e começou esta época a jogar as pré-eliminatórias da Conference.
2: Eu acho que
1: também
2: tentou,
1: é uma armadilha,
2: Luís,
1: às
2: por
1: vezes.
2: Acaso.
0: Diz?
2: Eu acho que ele tentou a certa altura reinventar-se.
0: Sim, tentou. Mas estou a dizer que não conseguiu.
2: Sensação,
0: é isso que eu estou a dizer.
2: Mas não conseguiu, sim.
0: Isso.
2: Ou seja, mas às vezes há treinadores que nem tentam, que não acham que tenham alguma coisa para melhorar, que querem manter aquela ideia. Eu acho que o Vasco tentou.
0: Eu acho que ele merecia ter saído por cima e acaba por ser.
2: Pois, não é? saiu de uma forma um bocadinho ingrata.
0: Exato.
2: Mas a verdade é que a equipa tinha e tem jogadores para jogar de outra forma, e esse passo nunca foi dado. Nunca se conseguiu realmente sentir que a equipa estava a evoluir para um modelo de jogo diferente, e isso custou-lhe, na minha opinião, custou-lhe a permanência no Santa Clara, mas ainda bem, por um lado, ainda bem que o Santa Clara conseguiu provar que era possível jogar um outro tipo de futebol com estes jogadores, porque isso valoriza os jogadores que fazem parte do plantel do Santa Clara, como ainda agora se viu com as associações, por exemplo, do Gabriel Silva ao Sporting. Claro que não foi o Petit que teve culpa disto, claro que o Gabriel Silva cresceu muito e teve muitas boas exibições com o Vasco Matos. Não, nem há outra forma de olhar para esta situação. Agora, eu acho é que o Gabriel Silva se valoriza, ou se iria valorizar mais, e iria ter mais oportunidades de se mostrar com um tipo de jogo menos... menos... como é que eu ia dizer isto?
0: Que é físico.
2: Não é físico, mas...
0: Ele é um malandro,
2: escondido,
0: sabes?
2: Não é? Escondido. Era um tipo de jogo muito...
0: Ele é um malandro. O Gabriel Silva é um jogador... É um jogador fantástico. Acho que ele tem um talento enorme.
2: Eu falo do Gabriel Silva, falo do Serginho. Atenção,
0: sim, Gabriel...
2: foi apenas um exemplo.
0: Ah, sim, o Serginho joga muito. O Serginho já é um
2: joga
0: tipo
2: muito,
0: jogador.
2: Joga
0: já
2: muito.
0: Já é um médio cerebral. É tão cerebral que até podia ser
2: mas
0: 6.
2: Que lhe faz falta também esse futebol, não é?
0: Sim,
2: que tenha mais
0: sim,
2: bola.
0: Sim,
2: que,
0: sim,
2: que...
0: Sim.
2: Exato. É mais
0: e
2: nesse sentido que eu estava a dizer.
0: O Gabriel é um talento rebelde, inconsistente. Até contra ele próprio.
1: Aliás, quando Petit chegou, o Gabriel Silva não jogava, nem era convocado, sabe? Não,
0: já
2: estava ali com
0: já estava a aparecer, mas, no início da época não, porque também houve ali uma hipótese ali para o Braga e não foi, portanto, e já está ali há demasiado tempo no Santa, já e, portanto, ali não é, muitas vezes o contexto não favorece a cabeça dele, mas a qualidade ele tem, e ele tem que dar o salto, porque tem que encontrar agora um nível de competição exigente para mostrar a qualidade que tem. Estamos aqui em cima da hora, temos que ir, mas na próxima semana falaremos daquilo que é a final da taça, esse Sporting Torriense, um Torriense que joga bem. Não sei se o Dani Gino foi convocado ou não para a seleção de Cabo Verde para o Mundial, ainda não vi. Já houve a convocatória esta hoje.
2: Já saiu a convocatória.
1: Stop Irá foi.
0: Acho que foi o Stop Irá.
2: Foi
0: uma festa,
2: acho
0: logo uma festa no balneário, eu vi o vídeo.
2: Primeiro de sempre,
0: não
2: é?
0: Desculpa lá, estou a dizer uma coisa que não faz sentido. O Dani Gino é para a seleção do Haiti, portanto, diferente.
2: Pois eu agora estava aqui a olhar para as nacionalidades.
0: Estava a pensar nos jogadores que podem ir ao Mundial vindos de uma segunda liga, que eu acho isso, sobretudo nestas seleções.
2: Mas o Stop Irá foi, nota.
0: O Dani Gino é para a seleção do Haiti. Ele joga muito, acho que é um jogador fantástico, gosto de vê-lo na segunda liga. Ficamos por aqui, mas na próxima semana falaremos mais dessa final da taça, que vai ter esse grande Torriense a defrontar o Sporting, e portanto o Jamor acho que vai ter uma equipa da segunda liga, é uma coisa bonita de ver, né? Eu gosto de ver estes jogos de taça, sinceramente, e acho que o Torriense, lá está, essa questão dos dois jogos, porque para os adeptos, se calhar, a subida de divisão é importantíssima, não é? O Torriense só teve uma vez. E
1: para o clube também.
0: A última vez foi nos anos 90, por ali, 91, 92.
1: Sim, talvez.
0: Né? E essa última vez com o Cajuda. Era o treinador com o Cajuda. Um jovem Cajuda na altura. E ainda continua jovem. É uma figura. Grande Manel. Ficamos por aqui e voltamos para a semana. E já sabem, não tenho falado nisso, mas continua aberta a Igreja Madaliniana e a qualquer momento podem nos visitar.
2: O pessoal já estava a mandar questões, não sabia se estava aberto ou não, nunca mais falaste disso.
0: Não, continua aberta.
2: Nunca mais fizeste a tua reza do futebol.
0: E para a
2: nada,
0: semana.
1: E a bola na cabeça.
0: Para a semana está prometido. Voltaremos a trazer mais uma música de culto da nossa Igreja Madaliniana, com a qual passamos muitas horas em retiro espiritual. Um grande abraço, até para a semana.

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1: O Futebol Clube do Porto sagrou-se campeão nacional pela segunda vez em 15 dias. Daqui por duas semanas haverá nova festa. Desta feita que o Futebol Clube do Porto continua campeão nacional e assim sucessivamente. Se uns estão em festa, noutros é um festival. Mourinho pode estar de saída e até já pode estar de saída do clube para onde ainda nem foi. Ou seja, quando esta crónica repetir, Mourinho já pode ter trocado o Benfica pelo Real Madrid e até já pode ter trocado o Real Madrid pelo próximo e esse pelo seguinte. Se o governo queria ter aprovado a reforma laboral à primeira e sem grandes discussões, devia ter tido então uma mentalidade, José Mourinho, muita flexibilidade e rotação laboral, mas também muita segurança e proteção. É sempre tudo uma questão de números. Com os certos, quem é que não quer ser chamado para uma entrevista de desemprego e ficar sem o lugar? Por falar nisso, Paulo Rangel também queria estar a caminho do Real Madrid e até podia ficar no banco. Não ia arranjar problemas num balneário se não fosse titular. Marco Rubio disse numa entrevista à Fox sobre a utilização da base das Lajes que Portugal foi um aliado como já nem se fazem, dizendo que sim, antes mesmo de os norte-americanos perguntarem o que quer que fosse. Marco Rubio não sabe que em Portugal se atende o telefone de diversas formas. Uma delas é sim. Quando passaram o Marco ao Paulo, este atendeu com um sim e terá sido esse o erro. Se tivesse usado também frequente estou, o secretário de Estado norte-americano tinha vindo agora dizer que Portugal tinha dito que estava antes de perguntarem o que quer que fosse. Entretanto, Nuno Melo já veio dizer que as palavras de Marco Rubio não devem ser lidas literalmente. Ah, claro, o Rubio estava a ser irónico. Isto hoje em dia é preciso explicar tudo. Quando disse que Portugal nem sequer tinha feito perguntas, o secretário de Estado quis dizer que se viram aflitos com isto, o governo impôs uma série de condições, era uma lista extensa e rigorosa, com estes não se faz farinha. Não foi nada fácil conseguir usar as Lajes. Os Estados Unidos até estiveram para desistir e organizar um torneio de pádel em vez de uma guerra. Recorde-se que Nuno Melo esteve este fim de semana metido noutra figura de estilo, neste caso um eufemismo, que foi o Congresso do CDS. O líder reeleito recusa que o partido seja muleta do PSD e a razão é simples. Com dois deputados, ou seja, dois apoios, no mínimo temos de falar em andarilho. Membros do governo centristas são três, portanto já falamos de um tripé. Nuno Melo também aproveitou a ocasião para garantir que o CDS não tem medo de ir a votos sozinho, pois pudera, sozinho também eu. Se mais nenhum partido concorresse, não só o CDS podia ter um bom resultado, como até podia vencer as eleições. Problema, é improvável que o país adira, nesta fase, ao partido único. A fechar, o caos está de regresso ao aeroporto de Lisboa, com filas de longas horas. O problema é de tal ordem que passam mais pessoas na fronteira do que as que chegam ao aeroporto. Como? São casais que vão tendo filhos na fila. Eram dois, agora são quatro e ela está grávida do terceiro. As autoridades já nem veem a validade dos documentos. Por exemplo, os passaportes, em geral, duram 10 anos. Isto são 3 ou 4 metros de fila. Há passageiros no aeroporto, neste preciso momento, que tinham voos marcados agora para 2016, 2017, 2018 e já acham que vão perdê-los. Como sempre, nestas histórias, há algumas curiosidades. Quem está agora a chegar ao velho aeroporto de Lisboa já deve sair no novo.

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1: Vendavais é o álbum de estreia de Picas. Temos ouvido na TSF o single Quem Eu Quero Agora, mas agora, desde esta sexta-feira, já é possível conhecer todo o álbum novo Vendavais, que vamos conhecer também um pouco melhor ao vivo no concerto de bolso da TSF.
4: Olá, muito obrigada por nos receberem aqui na TSF. Obrigada, Miguel.

0: Esta semana, ao vivo na TSF, Picas e a música do álbum de estreia Venda Vais, a voz de Picas, estamos a ouvir com a guitarra do Cristiano Tavares. Na bateria está o Alex May e no baixo o Zé Ganchinho. Bem-vindos a todos. Picas, nome artístico de Maria Casal Ribeiro, e segundo a informação que tinha, nasceu no Porto, mas vive em Lisboa, será assim? E a música teve alguma coisa a ver com este movimento?
1: É verdade, nasci no Porto, grande parte da minha família vive no Porto e eu sinto-me sempre na minha gênese do Porto, mas eu vivo cá desde pequenina, que os meus pais vieram para cá trabalhar, então já vivo em Lisboa há mais tempo do que alguma vez vivi no Porto.
0: Então não teve muito a ver com a questão da música?
1: Não teve a ver com a questão da música. Estou ansiosa para tocar.

0: tanto em Lisboa como no Porto.
1: A Picas começou a compor em casa, como autodidata, mas depois também estudou, por exemplo, no Hot Club Jazz?
0: Sim. Eu sempre gostei muito de escrever. Então, para mim, assim que eu comecei a aprender uns acordes na guitarra, comecei logo a compor as minhas próprias histórias. Ou seja, aprendi os acordes mais básicos no YouTube e depois comecei logo a escrever algumas canções. E mais tarde, só mais tarde é que eu fui estudar música mais a sério. Uhum. E quando estava na faculdade, ao mesmo tempo que estava no curso de Ciências da Comunicação com especialização em cinema, também me inscrevi num outro clube e comecei então a aprender mais teoria musical, que me ajudou a aprofundar as minhas bases para compor música. Uhum. E pronto.
1: Uhum. E... O outro clube, sobretudo por esse lado da cultura musical ou também um bocadinho pelo lado do jazz?
0: Eu adoro jazz. Uhum. E tenho essas referências e cantores que eu adoro do jazz. Uhum. Uma das minhas cantoras favoritas é Billie Holiday. Mas eu sou dos estilos de música. Aqui a questão foi mesmo que o jazz também é uma muito boa escola nessa parte da teoria. Uhum. Da composição. Mas, por exemplo, agora o projeto que eu estou a fazer neste momento é muito mais numa onda de indie rock, indie pop, que, pronto, não é aquilo que eu estudei. Uhum. Mas há muitas coisas que aprendi no jazz que me são muito úteis.
1: Uhum. A Picas, em 2020, esteve num programa de talentos, de TV, de Voice Portugal. Depois, a partir daí, começou a fazer caminho com temas que encontramos, por exemplo, nas plataformas digitais, como Orquídeas ou Volta para Mim, que gravou na altura com o Agir.
0: Exatamente, sim.
1: Foram temas que antecederam começar a pensar neste primeiro álbum?
0: Sim, foram os primeiros passos enquanto compositor em lançar música em nome próprio. E agora este álbum já é uma... Já sou eu mais consolidada a saber bem como é que eu quero soar, com um disco que tem um conceito que fala sobre os vendavais que sentimos na casa dos 20. Uhum. E com uma sonoridade que é pop, mas que eu também tenho sempre estas referências muito, que eu gosto do indie, de bandas que sempre ouvi, como The Vaccines e Arctic Monkeys. Uhum. E sei lá, hoje em dia, por exemplo, Wet Leg. E então introduzir aqui no pop também outros elementos de coisas que eu gosto muito.
1: E a música foi conciliando também com aquilo que falava há pouco do lado da educação. É licenciada em Ciências da Comunicação com essa especialização em cinema?
0: Sim. Sim, e o cinema inspira-me muito também para a música. Eu acho sempre que as áreas criativas acabam por se alimentar umas às outras. Uhum. E eu estudei, adoro cinema. E, por exemplo, no meu álbum Vendavais tem uma canção que nós vamos tocar aqui também, que se chama Priscila. Uhum. Que eu escrevi depois de ter visto o filme Priscila, da Sofia Coppola, que é uma das minhas realizadoras preferidas. E então... Não sei, eu sinto sempre um bocado esta ligação entre as duas coisas. Mesmo na criação dos meus videoclipes, estou sempre super presente e sei como é que quero esteticamente que o meu projeto seja. E vejo as duas coisas muito lado a lado, a música e o cinema. Mesmo as canções, eu gosto quando sinto que a pessoa consegue ver aquilo que eu estou a cantar e a descrever.
1: Já fica a explicação para o Priscila, que vamos ouvir mais daqui a pouco. Para já, vamos ouvir o single que eu falei há pouco, Quem Eu Quero Agora. Mas Picas porquê?
0: Picas é o que me chamam desde sempre, desde criança. E é como se fosse um diminutivo de pequena. Mas na altura eu andava assim um bocado com dúvidas qual é que seria o meu nome artístico. E por acaso, uma vez numa conversa com a Agir, o Agir disse-me: tu não tens hipótese, porque o teu nome artístico já está escolhido, porque toda a gente te conhece como Picas, toda a gente chama Picas. Então, neste caso, o nome escolheu-me a mim e também, pronto, é familiar para mim.
1: Uh-huh. E é o que ouvimos ao vivo no Concerto Pulso desta semana, agora com este Quem Eu Quero Agora, Picas.

0: Quem Eu Quero Agora, Picas, ao vivo na TSF, está aí o álbum de estreia Vendavais. Já conhecemos algumas das músicas desde 2023, nos meus lençóis, depois em 2024 Tatuagens, Última Vez e Promessas, depois o 7 mais 7 em 2025 e agora este Quem Eu Quero Agora em 2026. Há aqui um caminho de 3 anos até fechar este álbum?
1: Sim. Eu acho que o primeiro álbum é um álbum que é desafiante nesse sentido de descobrirmos sobre o que é que nós queremos falar, como é que queremos soar. Então foi um processo que levou o seu tempo natural e agora estou super contente e orgulhosa do álbum que está cá fora.
0: Em momentos, um trabalho muito a solo, muito sozinha ou sempre com mais gente, trabalho mais conjunto?
1: O trabalho deste primeiro álbum, em termos de composição, foi muito sozinha, que é completamente diferente do processo que eu estou a fazer agora para o meu segundo álbum, porque eu já estou a planear o meu segundo álbum e já tenho estado a gravar, e neste processo do meu segundo álbum tem sido um processo criativo muito em duo com a Alex May, que está aqui comigo, a tocar baterista. Baterista e grande produtor, e então tem sido um processo muito menos solitário, mais divertido. Pronto, é uma maneira diferente de compor. Temos ido para estúdio, temos ouvido muitas referências e temos composto juntos. Este primeiro álbum foi mais intimista, foi mais uma questão de eu estar mesmo no meu quarto a compor estas canções e depois levá-las para estúdio e com músicos vesti-las, ou seja, claro, também tem essa parte da colaboração.
0: E essa composição mais só com guitarra, por exemplo, ou com esse instrumento que está aí a tocar, que é um quê? Um Suzuki Q-Chord, é isso?
1: Um Suzuki Q-Chord. Não, este aqui é uma nova aquisição, por isso, durante o processo de composição do meu primeiro disco, não compus no Suzuki, componho mais à guitarra e às vezes piano.
0: E é muito agarrada às primeiras versões, segundo li em algum lado, que até há uma explicação para isso. Tem muita dificuldade em aceitar depois novas ideias, em trabalhar depois nos arranjos.
1: Sim, eu já percebi que sofro de um síndrome que eu não sabia, mas quem me ensinou que isto existe foi o Alex, que é de Moititis. Demo, vem de demo, não é? Obviamente. Que
0: o
1: é
0: Alex
1: a pessoa ficar agarrada à primeira demo, que normalmente é aquela coisa assim mais crua, não é? A primeira versão, e depois quando houve a coisa mais produzida às vezes fica, pronto, ouvimos tantas vezes a demo que ficamos mais agarrados àquela versão e pelos vistos eu sofro desse problema. Se alguém souber uma solução, que me diga, por favor.
0: E escreveu que tudo o que não sei dizer, escrevo.
1: Sim, porque eu acho que sempre quis fazer música com o intuito de que eu já queria escrever. Eu sempre gostei muito de escrever, também fui para a comunicação, obviamente por essa mesma razão. Sempre fui aquela criança que andava sempre com um diário e escrevia todos os dias. E então, o que eu sinto é que às vezes coisas que eu não consigo expressar logo por oralmente, escrever para mim é a minha maneira de organizar o meu raciocínio, é a minha maneira mesmo de pensar e é super necessário. E então tudo o que eu não consigo dizer, eu tenho que escrever uma canção sobre isso, pronto.
0: Então tem muitas canções escritas, é?
1: Pois, há muitas coisas que nós não conseguimos dizer, por isso.
0: E há pouco falava desse lado do cinema e da imagética que passa também muito para os vídeos, por exemplo, do Quem Eu Quero Agora, que tem desde uma girafa até balões, ou uma moto, portanto passa tudo muito para esse lado da imagem também.
1: Sim, sim. E depois é assim, é divertido, claro que é divertido filmar com uma girafa, não vou mentir que, pronto. Há um lado muito giro de fazer isto, que é, a pessoa pode aspirar a fazer coisas mesmo fora da caixa, não é? Que no dia-a-dia, ou seja, vestir roupas que no dia-a-dia não vai vestir, fazer coisas que no dia-a-dia não vai fazer. Como, por exemplo, no 77 São 14, que no meu videoclipe eu estou dentro de um carro com uma rapariga que é profissional a fazer drifts de carro. Pronto, e são experiências que eu não viveria se não fosse artista e não fizesse esses videoclipes.
0: A Picas, ao vivo, aqui no Concerto Bolso, já ouvimos Amor e Guerra, também Quem Eu Quero Agora, o novo single e que tem este vídeo que eu estava a falar, que está disponível nas plataformas digitais, toda a gente pode ver. E agora o Priscila, que há pouco nos explicou, que foi inspirado também num filme.
1: É, de uma das minhas realizadoras favoritas.
0: E que vamos ouvir aqui ao vivo no Concerto Bolso TSF com Picas.

0: Esta semana a venda vais no concerto de Bolsa ISF, é o álbum de estreia de Picas, o álbum editado esta sexta-feira, e ficámos também a saber que vai ter palco, por exemplo, no Festival Nós Alive, em julho.
1: É verdade, e estou aqui com a banda que vai tocar comigo no Coreto Nós Alive, dia 10 de julho.
0: O Cristian Tavares na guitarra, o Alex May na bateria e o Zé Ganchinho no baixo, e depois perspectiva de outros palcos.
1: Em breve depois anunciaremos próximas datas.
0: Outros palcos, outros projetos.
1: Exatamente.
0: E usando aqui o título da canção que vai fechar o concerto de bolso, a Picas quer ser uma popstar?
1: Então, sim, porque o que é que eu sinto? Eu sinto que às vezes há um bocado de um preconceito com o ser popstar, não é? Porque na verdade há grandes popstars do mundo todo que têm projetos tão diferentes, e o que é a música pop é uma coisa super abrangente e que tem espaço para estilos diferentes dentro do pop. Então sim, eu sinto que me quero posicionar enquanto uma artista pop, mas uma artista pop do indie pop, e quero ser, mas sem ter que pertencer a uma caixinha muito específica. Pronto, quero ser pop à minha maneira.
0: E fazendo o seu caminho.
1: Exatamente.
0: Muito bem, então vamos ouvir esse Popstar, que é um dos temas também deste álbum Vendavais, álbum de estreia de Picas, neste concerto de bolso com a técnica do Alexandre Lima. Popstar, obrigado.
1: Obrigada, eu.

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1: O chefe Manuel de Oliveira é a alma e o obreiro do restaurante O Manel, que visitamos sempre com salutar avidez. Está no mundo da restauração desde os 13 anos e sempre acalentou a ideia de um dia ter a sua própria casa. Esse sonho veio a concretizar-se em 2022, neste espaço da Quinta da Pedra, em Nogueira, perto de Braga. 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
1: E se, em vez de um comprimido, a solução para os enjoos em viagens passar por ouvir um som durante um minuto? Ora, é isto mesmo que a Samsung propõe com a Earpy, uma aplicação gratuita para Android que promete reduzir as náuseas durante as viagens de carro, comboio ou avião. A ferramenta usa som para puxar pelo sistema vestibular do ouvido interno, o responsável pelo equilíbrio. E aparentemente, e ao contrário dos comprimidos, este não tem efeitos secundários. O funcionamento baseia-se na emissão de um tom senoidal de 100 Hz durante 60 segundos. De acordo com a Samsung, a exposição a esta frequência específica num volume entre os 80 e os 85 decibéis não só prepara o corpo para o movimento, como reduz o conflito sensorial que causa as náuseas. A eficácia de um minuto de audição pode durar até 2 horas, podendo o processo ser repetido sempre que necessário. Para que o método funcione durante aqueles 60 segundos, o utilizador só não pode ouvir música nem outros ruídos em simultâneo. A aplicação foi inspirada em investigações da Universidade de Nagoya, no Japão, que demonstram que há frequências sonoras específicas que ajudam a reduzir o stress físico e o desconforto de quem tenta ler ou utilizar o smartphone num veículo em movimento. A Earpy já está disponível para download na Play Store em smartphones Android. A marca sul-coreana não revela quando e se vai lançar uma versão para iOS e iPhones.

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1: Década de 70, nasceu o mito Clube dos 27, baseado na série de mortes de artistas famosos que morreram aos 27 anos. Como exemplo, Jimi Hendrix, Janis Joplin e Kurt Cobain. E ainda Jim Morrison, encontrado sem vida no seu apartamento de Paris em 1971. As causas não são consensuais, ainda são um mistério. Nascido em 1943, formou-se em cinema, mas dedicou-se à música. Um acidente presenciou aos 4 anos, envolvendo trabalhadores indígenas, teve influência em muitas das suas canções e serviu de inspiração para a canção Ghost Song. Melancólica, numa recitação quase poética, as palavras ditas e não cantadas que fogem ao som tradicional dos Doors. Integra o álbum American Prayer, coletânea de poemas escritos e gravados por Jim Morrison entre 69 e 70. Já sem Jim Morrison, foi lançado em 1978 por outros elementos da banda, Ray Manzarek, Robbie Krieger e John Densmore. Um álbum para recordar o outro lado, pouco comum dos Doors, a mistura do misticismo com o punk.

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0: Olá, viva! Estamos prontos para nova viagem, hoje na América do Sul, no Paísito, o segundo mais pequeno do continente, mas grande em desenvolvimento e qualidade de vida. Ali, junto ao Rio da Prata, entre o Brasil e a Argentina, percorremos a enorme Rambla de Montevideo. Mergulhamos na Punta del Este e provamos o típico chivito, acompanhado de um chimarrão erva mate. Também aqui os portugueses deixaram marca, na colónia de Sacramento, bairro histórico que é património Unesco, num país onde o português é ensinado nas escolas pela proximidade com o Rio Grande do Sul. E hoje é uma convidada com o sotaque hispano-brasileiro que recebemos. A distância aproxima-nos do Uruguai.
1: O meu nome é Ana Macarena Barbosa Gramacho. A distância nos aproxima e boas tardes.

0: Ana Margarena Barbosa Gramajo, 57 anos, natural de Melo, capital do departamento uruguaio de Cerro Largo, há quase 8 anos em Portugal. Vive em Coimbra, onde gera uma empresa de TVDE, os táxis descaracterizados, para não falarmos em marcas de operadores. Eu já tive uma conversa com a Ana há uma semana em Coimbra, numa distância que nos aproxima a convite da Bienal Ano Zero, juntamente com a RUC e o Hamilton Francisco, o Babu, artista angolano, já há muito tempo em Coimbra. Mas hoje dedicamos o programa ao Uruguai e à Caqui, que é assim que também é tratada. Conte-nos então, Ana Caqui, como e por que vem parar a Portugal, migração que acontece já por todos os seus 50 anos. Por que escolhe este país?
1: Bom, não tinha escolhido, eu tinha vindo para a Espanha e íamos ficar na Espanha, meu marido é espanhol, íamos ficar lá. Não gostei, me senti muito discriminada. E viemos para Lisboa. Já quando desembarquei, as pessoas, a cultura, o verde que tem aqui, muito verde, me apaixonei. E aqui ficamos até hoje, 8 anos.
0: Uhum. Chegaram primeiro a Espanha, não gostou por alguma razão especial?
1: Me senti discriminada, sendo que no meu país, a mãe pátria, a Espanha, e me senti totalmente discriminada, não queriam, não gostavam dos latino-americanos. E realmente aquilo me chocou muito, né? E aí já quisemos ir para Portugal, que o Alejandro já conhecia. E tá, eu me apaixonei, cheguei aqui no dia do meu aniversário. Olha, amanhã faz 7 anos que cheguei aqui.
0: faz 7 aqui em Portugal?
1: Sim, 6 em Portugal.
0: Sim, por isso é que há mais tempo de migração, certo? O seu marido é espanhol, mas também tem sotaque português do Brasil, não é?
1: Sim, com certeza. E ele morou em Brasil por 23 anos.
0: Ah.
1: Ele fala muito mais do que eu. A ele lhe dizem que... Ah, tu é brasileiro. Não é brasileiro.
0: A sua cidade, Melo, não fica muito longe da fronteira com o Brasil, a uns 60 quilómetros, segundo um cálculo que fiz. Desde cedo contactou com a cultura gaúcha e por isso tem um português do Brasil tão saliente, não é?
1: Melo fica a 90 quilómetros de Jaguarão, da fronteira com o Brasil, né?
0: Sim.
1: Fica a 90 quilômetros, eu nasci em Melo e... Vim para Rio Branco, que a família da minha mãe é daí.
0: Mesmo na fronteira com o Brasil?
1: Mesmo na fronteira. Só a ponte é a diferença entre o Brasil e o Uruguai.
0: Uhum.
1: E a gente veio para aí, e aí eu fui perdendo a pouca identidade que eu tinha de cultura, sendo tão pequena, mas fui conhecendo a cultura do Brasil. E gostei muito, realmente... Brasil, a idiosincrásia do país, eu sou apaixonada.
0: A língua portuguesa chega a ser obrigatória em algumas escolas do Uruguai, não é?
1: Não, ainda não. Agora, antes tinha que fazer um curso e era caro, agora já é um curso que está sem custo e o governo é que proporciona ele, mas ainda não é obrigatório, não.
0: Uhum. Mas fala-se lá, assim, um certo português uruguaio ou portunhol, assim, parecido com...
1: Portunhol.
0: Portunhol. É o seu dialeto.
1: Exatamente.
0: Bom, ali por 2018, 2019, a Ana e o marido tiram o curso de transporte individual e remunerado de passageiros em veículos descaracterizados a partir da plataforma eletrónica. É o famoso TVDE. Já desejavam criar uma empresa no ramo, mas eis que chega a pandemia de Covid-19 e, entretanto, são obrigados a voltar para o Uruguai, não é?
1: Sim, a gente ia ficar igual na pandemia, a gente ficou, ela começou em março e a gente foi só em outubro, mas não tinha muita razão de ficar aqui. Então fomos para lá, para o país nosso, ficamos um ano e aí foi quando voltamos e já fizemos empréstimo.
0: As medidas de segurança e das autoridades em termos de Covid-19 eram diferentes na altura entre Portugal e o Uruguai?
1: Com certeza, aqui sim tinha cuidado. No meu país nunca teve toque de queda, não era para sair, mas todo mundo saía, o uso da mascarilha não era uma coisa assim, podendo, as pessoas não estavam. E aqui, antes do presidente, naquele tempo, o Marcelo, fazer aquele roda de imprensa, antes disso, a gente saía na rua e já não tinha ninguém. Todo mundo já tinha se auto-evacuado para dentro de casa e já não... Isso foi um respeito das pessoas com a enfermidade que não teve no meu país. Com certeza, como aqui, não.
0: Mas ainda assim, preferiram ir para o Uruguai nessa altura?
1: É claro, né? É a família. Isso que a gente, o que mais estranha, é a família. Então aproveitamos para ficar um tempinho lá, sim.
0: Claro.
1: Matar
0: claro.
1: Saudade.
0: Sim, exatamente. Entretanto, não desistiram de duas ideias, ou mesmo sonhos, voltar a Portugal e fundar a Barbosa Gramarro, a empresa TVDE que tem hoje e que finalmente aconteceu depois da pandemia, não é?
1: Sim, com certeza. Não, sempre estava a ideia. Sabíamos que em algum momento ia voltar, começar a voltar ao normal. E tivemos um ano, viemos para cá e já começamos a voltar. É, fizemos a empresa, fomos na Alemanha a comprar os carros. E aí foi que começou tudo, a Barbosa Gramacho Unipessoal Limitada.
0: Gramacho, eu pensava que este J se arranhava aqui à espanhola R. Mas, aliás,
1: não.
0: Este apelido é de origem italiana, não é?
1: É. O meu avô materno era bem italiano, o sobrenome dele era Gramacho Rossi.
0: Rossi, ok. Gramarro Rossi. Porque muitas das famílias atuais uruguaias provêm de antepassados europeus, sobretudo espanhóis e italianos, não é?
1: Exatamente. Italianos e principalmente de Galícia. Tinha muito, muito galego que foi para lá em 1800 e pouco, que foi o começo de comércios e tudo isso, foi com esse imigrante.
0: Estávamos a falar da Barbosa Gramarro Unipessoal, a vossa empresa. Foram buscar viaturas à Alemanha, não é? Neste momento, a vossa frota, quantos carros têm?
1: No momento tem quase 27, 28, não me lembro bem, mas mais de 25 é.
0: São muitos carros, não é? Muito, ainda dá direito a muito trabalho.
1: É muito ajustar. Carro e é muito problema, sim, com certeza.
0: Sim, claro. A Ana não conduz nenhum?
1: Não, eu só fico no remoto. Nós ficamos no remoto com o Alejandro todo dia online e vendo, né? Vendo e solucionando algum problema, que graças a Deus são poucos, mas sempre tem algum.
0: Sim, claro.
1: Mas nós fazemos o trabalho remoto só.
0: 25 carros na estrada não é brincadeira e vocês gerem toda essa questão. Os senhores trabalham com funcionários de outras nacionalidades também?
1: A maioria que trabalha com nós é imigrante. Português, acho que agora tem 3 ou 4 só motoristas. O resto é Brasil, é libanês, é egípcio, é de Tunísia, é de Bangladesh, cabo-verdiano, angolano.
0: Isso é muito interessante. Sente que também está a ajudar quem chegou a Portugal em busca de uma vida melhor?
1: Com certeza que sim, porque agora está mais demorado, né? Mas antes era muito rápido chegar, fazer o curso, tirar a matrícula, né? E começar a dirigir. Isso te levava 2 meses. Agora já não é assim. Agora já está muito mais regulado. No início, realmente estava tudo muito esculhambado. Então era bem mais fácil para as pessoas entrar. Agora não é assim. Faz 2 anos que começaram o IMT, né? O Instituto de Mobilidade, que está começando, que tem que, o curso tem que responder em português, tem que falar em português, que a maioria que tem hoje dirigindo, a maioria que estão da Europa do Leste, eles só falam inglês.
0: Têm de ter curso em português para prosseguirem a atividade. Mas é interessante porque a Ana, como imigrante que é, ajuda outras nacionalidades e outras pessoas a se engrarem na vida através do trabalho que fazem na vossa frota. Gosta da vida aqui em Portugal? Coimbra é uma boa cidade para se viver?
1: Com certeza. Adoro Portugal. Quando cheguei aqui, a nossa lua de mel foi em Sula, Depois viemos morar em Anadia e depois ficamos em Curitiba. E aí, quando comecei a vir aqui a Coimbra, a gente vinha e eu me apaixonei, era a esplanada ali do shopping, olhando para o Mondego, e realmente de dia, de noite, aquilo é um espetáculo. Uhum. E realmente, a cultura daqui, as pessoas, o ruído de vida normal, que tu está sentado tomando um café e passa um carro, tu pode continuar falando, que no meu país não é assim. Tu está tomando um café na esplanada no meu país e passa um carro que tem um escape que está livre, tu tem que parar de falar, esperar que passe o ruído para poder continuar a falar. E isso aqui é uma maravilha. Tu senta, tu pode falar, tá todo mundo falando normal. No trânsito é muito ordenado, mas muito, muito, muito. E tu não sente nem buzinar as pessoas.
0: Sim. Ah, ok, está aqui a fazer uma comparação com a América Latina, embora não tenhamos essa ideia do frenesim latino do Uruguai, mas também é movimentado e barulhento, então.
1: Ah, com certeza que sim. E o tráfico não é assim como é aqui. Tu vai na autoestrada e realmente todo mundo está dirigindo na velocidade, na senda certa, é muito bom.
0: Uhum. Bom,
1: aqui eu dirijo com tranquilidade.
0: Também há aceleras cá em Portugal, mas pronto, assim, de facto.
1: Não, com certeza, claro. Sim.
0: Mas comparando, a condução entre Portugal e Uruguai é completamente diferente e aqui sente-se mais pacífica, sim.
1: Com certeza que sim.
0: Ok, referiu aqui duas localidades, Anadia e Coria. Coimbra é calma, a Coria então, aquilo é uma boa pasmaceira, não é? É uma maravilha.
1: Aquilo é uma maravilha, porque é uma vila dormitório, né? Todo mundo cedo sai para trabalhar e aquilo fica na paz, porque tu só vê as pessoas que são reformadas e estão na rua ou tomando um café. E à noite todo mundo chega do trabalho, todo mundo se fecha. Então aquilo sempre é uma tranquilidade. Quando eu olhei na Curia que tinha um cartel, né? Um
0: cartaz.
1: Um cartaz. Que dizia que não podia buzinar, que estava proibido. Eu achei que aquilo era piada realmente. E tá, nunca precisou realmente, aquilo é um espetáculo.
0: Sim, toda aquela zona, o Luz, o Bussaco, provavelmente também já conhece, não é?
1: Claro que sim.
0: São ótimos locais. E do restante de Portugal, já viajaram para outras regiões?
1: Eu não conheço o Norte só. Mas de Coimbra para baixo, sim.
0: Lisboa, eventualmente...
1: Sim, até Algarve.
0: Até Algarve. O Alentejo também é calmo.
1: Com certeza que sim. Mas o Alentejo, não estive muito lá, mas seria o que menos gosto de Portugal.
0: Uhum.
1: Não sei porquê, mas como que não me acho ali.
0: Sim.
1: É uma cultura bem diferente também do resto, né?
0: Sim, um pouco, sim. O país é pequeno, mas tem as suas idiosincrasias. Cada região tem as suas naturezas. Talvez lhe faça lembrar ali um pouco as Pampas, é mais plano e tem mais cabeças de gado.
1: Isso.
0: Aliás, há um dado curioso, no Uruguai há 4 vezes mais vacas do que pessoas. As cabeças de gado bovinas são muito presentes e a carne é muito, muito consumida, não é?
1: Com certeza, é o forte da economia nossa, é a ganaderia e a agricultura, né? Aqui se come muito porco, lá se come, mas como que é mais para festividade, fim de ano, Natal, né? Mas geralmente é sempre churrasco, é de vaca e de cordeiro, é o que se come mais lá. E digamos, os 50% quase da economia é a ganaderia.
0: Uhum.
1: O resto é agricultura, florestação e outras coisas. Mas a ganaderia lá é o nosso forte, com certeza.
0: Sim, ali tal como os vizinhos Argentina e o Rio Grande do Sul.
1: Grande do Sul, claro.
0: Zona gaúcha. Do chapéuzinho à cowboy na cabeça. Bom, já vamos falar mais dessas diferenças entre os dois países, entre o Uruguai e Portugal. Para já vamos conhecer o Uruguai através da música. A Kaki traz-nos aqui o Pepe Guerra. É um nome importante para si.
1: Sim, ele foi um dos cantores mais que representou o Uruguai quando o Uruguai estava na ditadura militar e eles foram exiliados. Então, a maioria das canções dele é aquele sentimento do país de quem está longe. Então, é muito bom agora que eu tive a oportunidade de sair, o que se sente. Então, ele canta com um sentimento que tu parece que está ali ouvindo ele de frente para ele, porque ele te transporta.
0: Uhum. Pepe Guerra, nos anos 70 e 80 estava exilado, havia aquele sentimento de saudade, cantava fora do país, o que se transmite também aos uruguaios que estão na diáspora, no caso a Ana Kaki Barbosa Gramajo, Orejano, uma canção que lhe vai saber muito bem ouvir. Vamos escutar também nos próximos minutos Pepe Guerra.

0: Orejano, canção de José Pepe Guerra, um dos importantes nomes da canção uruguaia. Deixou-nos há 2 anos, aos 80 de idade. Nasceu no departamento ou distrito de 33 e começou por ter sucesso na dupla folk Los Olimareños. Pepe Guerra esteve proibido de atuar no país pela ditadura militar que vigorou no Uruguai entre 1973 e 84. Ora, como qualquer outra nação, o Uruguai terá a história marcada por alguns problemas, nem tudo correrá bem hoje também, mas ao investigar um pouco, tenho a sensação que serão bem mais os fatores positivos que negativos. Um país seguro, com estabilidade política e uma qualidade de vida acima da média sul-americana. Algo me diz que para Ana Barbosa Gramarro, a nossa convidada uruguaia no programa, não é bem assim.
1: Não, não é que não seja. Obviamente que tem o bom. Mas qualidade de vida disso, morando aqui em Portugal, isso que eu lhe falei, a tranquilidade de o senhor sair na rua, que agora também Portugal já não é tanto e é pelo tema da migração, né? Mas sair na rua é meia-noite, tu tá com o telefone na mão e não acontecer nada, é um espetáculo. Aquele respeito pelas pessoas não tem lá. No interior está se vendo muito agora também, que não era coisa corriqueira e agora está todo dia. Está muito inseguro o Uruguai.
0: Atualmente. Regressam lá de vez em quando? Foram lá na altura da pandemia, entretanto já voltaram?
1: Foi o meu marido ano passado e eu fiquei agora nesse ano, como ainda não consegui renovar a residência. Esse ano sim, com certeza, porque agora já nada, então posso sair e voltar tranquila.
0: Sim, já deve haver aí alguma saudade também, não é?
1: Ah, 3 anos. Pelo amor de Deus.
0: Claro.
1: É muita saudade.
0: É muita saudade, sim. Mas aquilo que estávamos a referir e uma expressão que eu disse aqui no topo do programa, o Uruguai já não é a Suíça da América?
1: Não, não é já a Suíça da América. Foi por 1960 que nós estávamos assim no mundo. Todo mundo via o Uruguai como a Suíça da América, um país tranquilo, um país com economia constante. E depois foi quando começou todo o problema, que depois já veio a ditadura e depois que demorou muito também quando voltamos à democracia, né? E aí...

0: de a pouquinho foi se recompondo, com certeza, mas como foi nessa época, nunca mais.
1: Mas pronto, eu refiro a idade de todos os convidados, sejam senhores ou senhoras, e falei nos 57 anos, agora já deve estar a fazer 58, não é? Aqui pelas minhas contas já não apanhou muito dessa Suíça da América, porque é criança quando se dá o início da ditadura.
0: Exatamente, eu nasci, a ditadura aos 4 anos ela se implantou lá.
1: Uhum.
0: Eu não tive problema, minha família não teve problema, todo meu pai saía para trabalhar. Para nós foi tranquilo. Teve famílias que não, obviamente que tinham outros problemas, mas eu vivi toda a ditadura até quando chegou a democracia, na escola e começando o secundário, e nunca tive problema. Era tranquilo também.
1: Uhum.
0: Não é bom, com certeza que não é bom, mas estava tranquilo. Eu nunca... Realmente nunca, para mim a ditadura, eu passei bem a ditadura. Na minha casa, o que não dava para comprar e porque não tinha pelo mercado, realmente, que não era porque a gente não podia comprar, senão porque tinha escassez, mas foi tranquilo, não tive esse problema de, ai, a ditadura que é ruim, mas eu não passei mal. Na minha família, no meu entorno, a gente foi tranquilo.
1: Decorreu entre 73 e 85, certamente foram cortadas algumas liberdades de expressão, como bem sabemos também aqui em Portugal, até 1974. Essa ditadura no Uruguai tinha uma tendência, era ideologicamente mais de direita, não era?
0: Com certeza, sim, de direita, muito de direita.
1: Mas, depois, há aqui a questão de Pepe Mujica, é um homem mais de esquerda. Depois de 85 houve outros governantes no país. Na sua ideia, o país não voltou a endireitar-se e a ser sequer parecido com a tal Suíça da América dos anos 60?
0: Não estamos ainda nem nos 50%. Não. Foi melhorando, com certeza. A gente voltou à democracia, foram ganhando as presidências partidos tradicionais, que é o branco e o colorado, né? Depois tinha se formado o Frente Amplio, que foi as pessoas que fizeram a guerrilha, que por isso foi que a ditadura tomou conta. Essas pessoas formaram um partido e esse partido teve três períodos agora, e pela primeira vez na história do Uruguai. E não é que seja mal, mas eu, vendo o que Mujica tinha feito, que tu sai aqui e todo mundo vangloria ele. Eu não posso vangloriar uma pessoa que ele, sim, chegou ao poder, foi na democracia, não teve de nenhum problema, fez alguma coisa para que ele ganhasse, não, ele ganhou pela popularidade dele, pela maneira de ele falar, mas para mim nunca foi uma pessoa que eu pudesse dizer, não, ele me representa, não, com certeza que não me representa, porque ele era, eu posso ser uma pessoa que eu queira, pelo meu país, fazer, né, uma revolução, mas não pela arma. Eu acho que a arma nunca é uma coisa boa para se continuar, tem que ser no diálogo, pode demorar muito, mas para mim tem que ser no diálogo. E uma pessoa que está com uma metralheta colgada aqui no ombro e mata pessoas inocentes e mata pela espalda, essa pessoa para mim não me representa. Foi o meu presidente, com certeza que foi. Eu, para mim, foi o presidente e eu respeitava, mas para mim, ele nunca me representou como pessoa.
1: Sim. Para quem está de fora, quem não vive lá, deixa a ideia de que foi bom para os pobres e era um presidente que vivia de uma forma quase draconiana e deixou um bom legado, mas só quem lá está é que sabe. E, portanto, também há muitos golpes de Estado que são militares e logo terão armas por trás. Portanto, tudo isto é muito discutível.
0: Sim, com certeza que sim. Eu não defendo a ditadura. Ditadura não é bom. Nenhum extremo é bom. Eu sou de centro-direita, digamos, né? A minha maneira de pensar.
1: Sim.
0: Mas eu sou muito liberal. Se a pessoa faz a coisa certa, tá tudo bem. Só que ele, como pessoa, ele não me representava. Então, ele era assim, da pessoa que chegava e tinha aquela maneira de chegar nas pessoas, populista, falando como todo mundo fala, não falando bonito, falando más palavras, que isso eu achava um horror, uma falta de tipo. Mas o povo gosta disso, se sente bem, se sente como acolhido. Então, ele teve muita gente. O nosso presidente atual é da linha do Pepe Mujica. Uhum. Foi Pepe Mujica que colocou ele para ser votado. É da corrente do Pepe Mujica. Mas não tem nada a ver a presidência que está fazendo agora o nosso presidente com o que fez Mujica. Mujica fez muito mais.
1: Fez mais pelo país?
0: Fez mais do que está fazendo esse que está atualmente, que é da mesma, mesma linha do Pepe.
1: Da mesma linha. E este não tem contribuído muito para o desenvolvimento do país e atribui a este governo também?
0: Hoje de manhã saiu, que saímos, tinha um top, né? De primeiro a 10 dos presidentes do mundo, e o Uruguai sempre estava dentro desses 6.
1: Sim.
0: Nós saímos da lista. Ontem saiu no jornal e saímos da lista que sempre estávamos fazia muito tempo. O exterior, para nós, não está vendo bem como está o Uruguai. Está fechando muita indústria, Estão se indo para a Argentina agora. Estão vendo a estabilidade.
1: Ora bem, e são várias as ligações históricas entre o Uruguai e Portugal, a começar desde logo pelas expedições de Estevão Frois e João de Lisboa, em 1513, os primeiros europeus a chegarem à região. E temos a colónia de Sacramento, fundada em 1680, um marco comercial e estratégico da altura, hoje ainda com o seu bairro histórico calcetado, património Unesco, do outro lado do Rio La Plata, virado para Buenos Aires. O dialeto português uruguaio é falado por 30% da população fronteiriça com o Brasil. O português é a segunda língua mais falada e ensinada no país. Há dispensa de vistos desde 1985 e o Uruguai foi mesmo parte da província Cisplatina, integrada no Reino Unido de Portugal, Brasil e Algarves, até à independência definitiva em 1828. Aliás, se olharmos para o mapa da América do Sul, o Uruguai poderia muito bem ser o último estado brasileiro ali a sul, entre o Rio Grande do Sul e o Mar da Prata, mas felizmente tem a sua identidade própria e autodeterminação, e queremos-lo assim. Ana, é natural do estado fronteiriço do Cerro Largo. O que lhe pergunto é se há rivalidades entre uruguaios e brasileiros, como por exemplo existem entre brasileiros e argentinos. Uruguaios e brasileiros gostam uns dos outros?
0: Sim, gostamos. E o uruguaio não gosta do... Não é que não goste, né? Eles falam que os brasileiros, mas é pela idiosincrasia do Brasil que eles são assim, que não gostam porque como que o Brasil, ele sempre está se enchendo. Eles são os melhores do mundo. Então, o que o uruguaio não gosta é isso. Mas não tem rivalidade. Com certeza que não.
1: E entre uruguaios e argentinos, há rivalidades?
0: Sim, aí sim.
1: Aí sim.
0: E se nota muito. Sim, se nota muito.
1: Pois. Portanto, diga.
0: Desculpa, pode falar. Não.
1: O Uruguai gosta mais do brasileiro do que do argentino, por assim dizer.
0: Com certeza. Com certeza. Não. O Uruguai com certeza prefere muito mais Brasil que Argentina, sim.
1: E, aliás, para quem está a apanhar o programa agora, temos uma convidada uruguaia no programa que tem sotaque brasileiro. Falando de gastronomia, como bons gaúchos, consomem de facto muita carne, como já ainda há pouco aludimos, o churrasco é fundamental, tem a parrilha, o pancho, o chivito. Explique-nos aqui que prato é esse. É mais uma mega sandes, não é? O chivito.
0: É isso, uma mega sandes, isso mesmo. Só que tem muito molho. É muito gostoso, foi criado no sul do Uruguai. E foi criado porque chegou uma pessoa para comer, não tinha nada, e ele foi e improvisou essa comida, né? Tem um churrasco que leva bacon, que leva ovo, que leva presunto e queijo, né? E botaram isso em dois pães e pronto. E cada vez aquilo foi mais pedido, tá, e realmente muito gostoso.
1: Ah, essa é a história.
0: Foi muita maionese e mostarda.
1: Muita maionese e mostarda. Portanto, essa lenda conta que a pessoa que pediu algo para comer, do outro lado não havia nada feito e foi-se pondo o que havia. Foi-se feito uma torre de alimentos e chegou ao Chivito, que poderemos explicar como uma mega francesinha, mas com outro molho e outras coisas lá dentro. O Uruguai é uma população de 3 milhões e meio, mais de metade a viver na área metropolitana da capital Montevideo, e há outras cidades importantes como Salto, Paysandú, Maldonado, Rivera, Las Piedras e Melo, a cidade da Anacaqui, berço também daquela que é talvez a maior poetisa do país, a Juana de Ibarburu.
0: Com certeza, Juana de América, ela foi denominada depois no Palácio Legislativo de Montevideo. Ela foi denominada Juana de América. É uma poetisa, sim, de Melo. Ela depois casou com um coronel, aí foi que mudou para Montevideo. E aí ela começou a escrever. E ela escrevia numa linguagem também muito corriqueira. Então é muito gostoso de se ler. Uhum. E realmente escreveu muitas obras.
1: Juana de Ibarburu, ou da América. Há pouco citámos aqui o que não estava assim tão bem a correr no Uruguai, para ser um país perfeito, como quase já foi. Mas falando de as coisas, e temos aqui citado algumas pessoas e vamos continuar a citar, factos, pessoas, lugares que mais o orgulham no seu país natal, quais são? Do que mais gosta no Uruguai?
0: Do que mais gosta do Uruguai é o campo.
1: Uhum.
0: Estar no campo. Paixão.
1: Em que zona do país, mais ou menos? Campo? Qualquer província?
0: É, sim, porque o que tem lá é uma semi-planilha. Então, tu sai e aquilo é tudo muito, muito chano. Não tem problema, não é como aqui. Então, qualquer lugar do Uruguai é muito parecido.
1: E Montevideo, a mega cidade e aquela rambla enorme junto ao mar, não aprecia tanto?
0: É, mas prefiro, se tenho que elegir uma cidade, eu prefiro Punta del Este.
1: Punta
0: prefiro
1: del Este.
0: A Rambla de... com certeza que
1: a
0: sim.
1: A praia.
0: A praia, e é uma cidade muito cosmopolita. Tem gente de todo mundo morando ali.
1: Punta del Este poderá ser comparada com algum lugar aqui em Portugal?
0: Cascais,
1: ok.
0: Com certeza.
1: Fica assim mais na periferia da zona metropolitana, mas é idílica, com praia ali junto ao Mar da Prata. E temos outras figuras importantes nascidas no Uruguai, como os escritores Eduardo Galeano e Mário Benedetti, o pintor e escultor Carlos Paes Villaró, o músico...
0: Villaró, sim.
1: Ótimo artista, não é?
0: Com certeza que sim. Artista plástico, autodidata, né? Ele não estudou. E tu tem que visitar Casa Pueblo, que é um hotel que foi ele que fez com as próprias mãos, que é realmente um espetáculo.
1: Casa Pueblo, onde estão expostos os trabalhos
0: Casa Pueblo.
1: De Villaró. Uhum.
0: Exatamente.
1: Há também o músico Jorge Drexler e Carlos, sim, Gardel, nome maior do tango argentino, terá nascido no interior do Uruguai, em Tacuarembó. Acredita nessa tese?
0: Claro que sim. Eu sou uruguaia e eu acho que o Carlos Gardel é uruguaio, com certeza. Argentino, com certeza que não vai ser.
1: Não, porque o outro local de nascimento será Paris.
0: França.
1: Sim. Ele próprio, enquanto viveu, nunca divulgou, disse apenas que desde os 2 anos e meio é argentino. Mas isso se calhar quer indiciar que nasceu mesmo no Uruguai, Carlos Gardel.
0: Pois é, né? Mas a Argentina não quer para ele e nós queremos para ele.
1: E se falamos em nomes marcantes, temos ainda os ex-presidentes, já falamos dele, o Pepe Mujica e José Battle e Ordóñez, ou os futebolistas Luís Suárez, Edison Cavani, Forlan, Francescoli, Godín e tantos outros. Aliás, o futebol é uma paixão já centenária no Uruguai, desde que a seleção venceu o torneio olímpico em 1924, levando à organização do primeiro Mundial, 1930. O Uruguai é campeão nesse ano e viria a repetir o título em 1950 no Brasil, no célebre Maracanazo.
0: Exatamente, o Maracanazo de 1950.
1: Estamos a falar da final do Mundial disputada no recentemente inaugurado estádio do Maracanã, no Brasil. Final Brasil-Uruguai, e não é que o Uruguai ganha por 2-1. Portanto, foi um escândalo nacional para o Brasil na altura. Para o fecho do nosso programa, música de Jorge Drexler com Ana Vitória, e aqui decidi juntar os quatro países que dizem algo à nossa convidada. Drexler, nome grande da música uruguaia, Ana Vitória, um duo de cantoras brasileiras, mas aqui com uma letra em espanhol, sendo que a canção se chama Lisboa, Madrid, a capital do país que a Ana escolheu para viver e a capital do país do marido. Obrigado por ter vindo à TSF. Ana Barbosa Gramajo, ou Kaki, reside em Coimbra. Espero que continue a ser muito feliz aqui em Portugal. Muchas gracias.
0: Muchas gracias, Nelson. Estamos em contacto e gracias por abrir-me o espaço para contar um pouquinho do meu país.
1: Muito obrigado por ter trazido Uruguai à distância que nos aproxima. Fechamos com o Lisboa-Madrid, de Jorge Drexler com as Ana Vitória. E assim concluímos a edição número 55 da distância que nos aproxima. Conto consigo na próxima semana para mais uma História do Mundo em Portugal e em português.

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0: O Douro é uma das paisagens mais antigas de Portugal. Durante séculos foram os viticultores que decidiram quando podar, quando colher, quanto tempo esperar. Hoje, essa decisão é partilhada com satélites, drones, até com inteligência artificial. O meu convidado é Mário Cunha, professor da Faculdade de Ciências da Universidade do Porto. Coordena o Wine Forecast, um projeto que usa tecnologia para prever a produtividade das vinhas com 17 meses de antecedência, ainda antes da poda. Em outubro de 2025, o projeto foi premiado pelo Instituto dos Vinhos do Douro e do Porto. A razão é simples. O clima mudou. As oscilações de produtividade são cada vez maiores. E o que a natureza garantia com alguma regularidade deixou de ser previsível. A pergunta que vamos explorar é simples, mas muito complexa. A tecnologia consegue compensar o que o clima já não nos dá? Bem-vindo, Mário.
1: Muito obrigado pelo convite. Uma honra estar aqui no vosso programa. E também por causa do projeto Wine Forecast, que de facto é um projeto que já terminou, mas de facto é um projeto muito importante e, portanto, muito obrigado pelo convite.
0: E vamos começar exatamente pelo prémio. Este prémio, que é o prémio Douro Mais Sustentável, é uma distinção que vem, no fundo, de quem conhece bem o território, o Instituto dos Vinhos do Douro e do Porto. O que é que esse reconhecimento significou para si? E o que é, no fundo, o Wine Forecast, numa linguagem para quem não é cientista, por favor?
1: Portanto, o Wine Forecast é um projeto que tem como principal objetivo fazer a previsão da produtividade da vinha. Como sabemos, em Portugal, e nomeadamente no clima mediterrâneo, há uma forte oscilação interanual da produção, que de um ano para o outro pode ter variações da ordem dos 50%. A previsão da produtividade, e portanto as metodologias que nós utilizamos no projeto Wine Forecast, que mais à frente iremos falar, permite, de certa maneira, diminuir o risco ou mitigar o risco associado a essas fortes oscilações da produtividade. Portanto, se o viticultor conhecer antecipadamente qual é que vai ser a produtividade desse ano da sua vinha, poderá ter, digamos, uma série de ações sobre o seu processo produtivo, nomeadamente até se essa previsão for feita antes da poda, poderá, digamos, ajustar a carga, aquilo que se chama a carga na poda, durante a operação, de modo a mitigar essas fortes oscilações da produção. E, portanto, é, digamos, um elemento importantíssimo da produção que pode ser utilizado quer pelos viticultores, propriamente ditos, para perceberem quanto é que vão precisar do ponto de vista de mão de obra para fazer a vindima, também na adega perceberem qual é que é o volume de estocagem que vão necessitar para fazer a fermentação da vinha. Também ao nível institucional é muito importante, porque permite, de certa maneira, no caso, por exemplo, da região de Marcada do Douro, em que é necessário comprar aguardente para fazer o vinho do Porto, portanto, essa aguardente tem que ser comprada antes da vindima. E, portanto, o Wine Forecast vai dar argumentos negociais para se fazer essa compra com as quantidades mais adequadas do ponto de vista à produção de vinho nesse ano. E também, do ponto de vista do comércio, é muito importante para a gestão de stocks. Portanto, num ano que tem mais ou menos produtividade, o viticultor pode ajustar os stocks, vender mais stocks ou fazer mais stocks de acordo com o valor da produção desse ano. E também no pequeno viticultor, uma vez que em Portugal grande parte da produção é feito em pequenas parcelas, o viticultor tem, digamos, uma produção muito pequena, e a compra das uvas é feita geralmente por grandes comerciantes, portanto empresas que comercializam vinho, e que, de certa maneira, o agricultor, o pequeno agricultor, tem alguma dificuldade em definir o rendimento bruto. Portanto, não consegue perceber na região em que se insere se é qual é que é o volume de produção que existe na região, que os outros agricultores também têm. E, portanto, esta previsão da produção, que pode ser feita com bastante antecedência relativamente à vindima, vai permitir ao agricultor perceber e valorizar as suas uvas no mercado. E, por outro lado, também, a previsão também é importante do ponto de vista das empresas que fazem seguros, portanto, seguros de colheita. É importante terem esta informação para perceberem qual é que deverá ser o prémio do seguro que deverá ser aplicado em cada ano. E, portanto, é um projeto que, multioperacional, portanto, que pode ser utilizado, cuja informação pode ser utilizada quer pelos agricultores, quer pelas instituições regionais. E neste último ponto, nas instituições regionais, a previsão da produtividade é muito importante porque, como nós sabemos, a grande parte dos espaços onde se produz vinha, nomeadamente na Europa, estão sujeitos a uma legislação da dominação de origem. E um dos critérios dessa dominação de origem é o rendimento máximo, a produtividade máxima que cada região pode ter em cada ano. Se ultrapassar essa produtividade máxima, a região pode ser penalizada, pode ser penalizada e portanto, o que é que, com uma previsão da produção, a região pode adequar a sua produtividade de modo a que esse rendimento máximo não seja ultrapassado. Ou seja,
0: então,
1: em Portugal...
0: Estamos a falar de um projeto que serve múltiplos interesses e múltiplos operadores. Imaginando que eu sou uma viticultora, como é que eu posso encontrar o Wine Forecast? É na web? É uma aplicação? Como é que isto funciona na realidade?
1: Certo. Portanto, nós, no projeto Wine Forecast, desenvolvemos tecnologias, algumas que já tinham um nível de maturidade tecnológico bastante, bastante mais evoluído, que são, digamos, tecnologias para nos fazermos previsão a nível regional ou sub-regional. Portanto, na região do Douro, na região do Alentejo, e que, portanto, fazemos previsões a nível regional. E que são previsões que são encomendadas pelas instituições que controlam a produção, por exemplo, as comissões vitivinícolas regionais, o Instituto do Vinho do Porto e Douro, e que, de facto, são eles que nos encomendam essa previsão ao nível regional. E depois temos outro tipo de previsões que são feitas mais ao nível da parcela ou que são feitas ao nível de uma exploração agrícola e, portanto, as tecnologias são muito diferentes. E tem também uma maturidade tecnológica também bastante diferente. No caso das previsões a nível regional, aquelas que eu falei em primeiro lugar, aquelas que estão já com um nível tecnológico, de maturidade tecnológica mais elevada, nós divulgamos as previsões às instituições regionais e, portanto, elas têm a obrigação de depois fazer a disseminação dessa informação por todos os organismos da região e depois os organismos da região passar essa informação também aos viticultores. E portanto, nesta tipologia de previsão da produção, nós utilizamos uma metodologia que é bastante inovadora.
0: Mas já vamos à metodologia.
1: Ah, certo.
0: Sendo eu o viticultor de uma pequena parcela, como é que eu tenho acesso a esta informação além daquilo que é oferecido pelas organizações dos setores? Eu, enquanto viticultor, posso subscrever isto? Posso aceder através da internet? Como é que eu chego lá?
1: Certo, portanto, por exemplo, no caso da região do Mercado do Douro, em que nós trabalhamos com o Instituto de Vinho do Porto e Douro e também com a ADVID, e portanto, que é uma associação de viticultores, e portanto, as pessoas que são associadas dessa instituição têm acesso a essa informação. Ou seja, nós, enquanto Faculdade de Ciências, não temos essa obrigatoriedade de sermos nós a divulgar as previsões.
0: Mas o que eu queria perguntar é se isto está disponível na internet para qualquer um aceder, ou se é um sistema fechado que obriga a que sejam vocês a distribuir a informação. Eu, se quiser aceder a essa informação, posso aceder? Como é que o faço?
1: Portanto, a informação é pública, portanto, não é publicitada pela Faculdade de Ciências, que é quem faz as previsões, mas pelas instituições regionais, que torna essa informação pública através de, digamos, de folhetos, e até anualmente é feita uma apresentação pública. E portanto fazem a divulgação de diferentes formas.
2: Estão a pensar criar algum tipo de aplicação que permita que cada um individualmente consiga ter acesso a essa informação em tempo real?
1: Sim, isso de certa maneira está feito, ou seja, as instituições para quem nós passamos, que estão na região, que estão no terreno, para quem nós passamos esta informação sobre as previsões, eles próprios fazem uma divulgação ampla deste instrumento da previsão. Mas, como eu disse, ao nível regional, qual é que vai ser a produção no Douro, qual é que vai ser a produção no Alentejo, e até fazemos para o Champagne, para o Conhaque, para São Emilião, para várias regiões de Europa, e portanto eles encomendam-nos as previsões, nós fazemos a previsão anual, e depois eles é que fazem então esse processo de disseminação da produção. Na produtividade.
2: E sendo um académico, o que é que este reconhecimento significou para si, do ponto de vista até pessoal?
1: Portanto, do ponto de vista pessoal, representa um reconhecimento muito importante, digamos, de já há bastantes anos que trabalho nesta área da previsão da produtividade. Foram, portanto, desenvolvidas metodologias inovadoras para fazer esta produtividade, esta previsão da produtividade, e de certa maneira é um reconhecimento e um estímulo a conseguir continuarmos a inovar cada vez mais nesta área, e portanto são essencialmente estas vertentes, e também uma forma de agradecimento a todas as instituições que estão envolvidas neste projeto Wine Forecast, nomeadamente pequenas e médias empresas, que de certa maneira são os tomadores da tecnologia, portanto tecnologia ainda com um nível de maturidade baixo, mas foram testadas nessas pequenas e médias empresas, e também instituições do sistema científico, como por exemplo a Faculdade de Ciências, o Inesctec, a Advide, e também empresas tecnológicas.

0: tecnológicas, como por exemplo uma empresa da área da tecnologia que tem apoiado, tem, portanto, tem um currículo muito, muito bom na área das tecnologias ligadas a satélites e Spinworks, a empresa Spinworks, que tem uma tecnologia muito desenvolvida ao nível de satélites e de drones, e que de certa maneira foi também muito importante. Temos também uma empresa que estão especificamente dedicadas à parte da disseminação do conhecimento, e portanto todas elas em conjunto de certa maneira foram premiadas com este reconhecimento do Instituto dos Vinhos do Porto e do Douro.
1: E do Douro. Escolheram o Douro como território central deste projeto, e aqui estamos a falar de uma paisagem classificada pela Unesco, é uma região com séculos de história vitivinícola. Do ponto de vista científico, o que é que o Douro tem que o torna um bom laboratório?
0: Portanto, o Douro é sempre uma região muito difícil do ponto de vista de diversidade de genotípica, do ponto de vista de castas, do ponto de vista de declives, de heterogeneidade.
1: Exatamente, o Douro tem microclimas e várias áreas, no fundo, que transformam o Douro em pequenos douros, por assim dizer, não é? E isso veio dificultar. Mas o que é que há no Douro, do ponto de vista da ciência, que fez deste o ponto de partida, que o transformou num bom laboratório?
0: Portanto, o projeto One Forecast não inclui só o Douro, inclui também outras regiões. É claro que o Douro tem uma parte importante deste projeto, portanto, mas há uma característica muito importante no Douro, que é, de facto, a questão do vinho do Porto. Ou seja, para se fazer o vinho do Porto, é necessário fazer o aprovisionamento da aguardente, para se fazer, portanto, o processo de vinificação do vinho do Porto. E, portanto, essa aguardente tem que ser comprada com antecedência relativamente à vindima. Não se compra a aguardente quando se sabe já qual é que é a produção. É preciso fazer a compra dessa aguardente com base no volume com base na produtividade que nós vamos ter na região. E, portanto, desse ponto de vista, digamos, há essa especificidade do Douro, que nomeadamente das outras regiões não tem que ter essa componente. Haverá outras componentes noutras regiões, por exemplo, no caso do Champagne, para a região para a qual nós também fazemos estas previsões da produtividade. No caso do Champagne, eles estão muito próximos de ultrapassar o rendimento máximo permitido pela denominação de origem. E, portanto, anualmente eles têm que tomar medidas, nomeadamente cortar uvas que não vão sendo vindimadas, vão sendo desperdiçadas, vão sendo cortadas e deitadas ao chão. E, portanto, a previsão da produtividade aí também é muito importante por esse aspecto. Ou seja, eles têm que saber antecipadamente, atenção, nós, de acordo com esta previsão, nós podemos ultrapassar o máximo de produtividade da denominação de origem. Portanto, temos que tomar medidas para que não
1: ultrapasse, exatamente. Para além de Champagne, que outras regiões internacionais também fazem parte do vosso do?
0: Ora bom, no caso da vinha fazemos também para o Cognac, trabalhamos também com a região, com uma instituição que é o Comitê Internacional de Lavinho do Cognac, trabalhamos também com o Champagne, já tinha dito, com o Saint-Emilion, isto no caso da vinha, mas digamos estas previsões da produção, também as metodologias podem ser estendidas a outras culturas.
1: E já estão a estender?
0: Sim. Nós também fazemos previsões de culturas como, por exemplo, a oliveira, como a avelaneira, nomeadamente no caso das avelaneiras, nós trabalhamos com uma instituição para quem nós fazemos as previsões, que é, digamos, como é que se chama, a cooperativa de Cancon, em Toulouse, que é, produz cerca de 90% das abeneiras de Europa. E, portanto, é uma instituição muito grande e que tem estas necessidades de fazer as previsões.
1: Portanto, temos tecnologia portuguesa espalhada pela Europa e a controlar a agricultura e a viticultura na Europa, é isso?
0: Sim, nesta área da previsão da produção, na previsão da produtividade, Portugal tem dado cartas do ponto de vista de desenvolvimento tecnológico, metodologias que são importantíssimas e são inovadoras a nível, diria, europeu, até mesmo mundial.
1: Neste momento, nós vivemos numa época de grande imprevisibilidade climática e a agricultura sempre foi dependente do clima. Há aqui, contudo, uma diferença entre a dependência e a vulnerabilidade. Quando é que esta questão se tornou um problema que a tecnologia precisava de resolver? Consegue traçar aqui uma espécie de linha do tempo?
0: Portanto, é, digamos, fazer
1: nós hoje já não temos uma questão conjuntural, não é? Já temos aqui uma questão estrutural.
0: Sim. Nós atualmente temos digamos, as oscilações do clima, desculpa, que são dramáticas, nomeadamente na fase pós-floral, e que leva de facto a problemas gravíssimos, quer seja de picos de temperatura muito elevados que trazem problemas do ponto de vista da fecundação logo na fase da floração. Temos depois problemas gravíssimos do ponto de vista de stress hídrico, temos simultaneamente também problemas de queda de granizo que destrói também grande parte das uvas e, portanto, e de outras culturas, mas neste caso concreto das uvas. E, portanto, há cada vez mais uma pressão de agentes abióticos, do clima, que cada vez mais levam a que seja necessário fazer previsões da produtividade.
1: Uma das coisas que me pareceu realmente extraordinária neste projeto é a capacidade para prever a produtividade de uma vinha 17 meses antes da vendima, antes até a vinha poder ser podada. Como é que isto é possível?
0: Ou seja, a vinha tem como quase todas as rosáceas, como as macieiras, por exemplo, as pereiras, têm um ciclo de 2 anos. E, portanto, dentro daqueles pequenos gomos que são formados durante a fase, durante o ciclo anterior, são formados os primórdios da produção do ano seguinte. Ou seja, cerca de 18 meses antes da vindima. Por exemplo, agora, em abril, maio deste ano, está-se a formar no interior dos gomos a colheita não de 2016, mas a colheita de 2017. Ou seja, atualmente
1: 2027.
0: Nós já conseguimos...
1: 2027,
0: sim, desculpa. 2027. E, portanto, nós atualmente conseguimos ver, já agora em maio, os pequenos cachos que vão ser a produção de 2026. Mas, no interior dos gomos, já está diferenciada a colheita de 2027. E, portanto, se nós utilizarmos técnicas de sensorização e inteligência artificial, nós conseguimos fazer uma tomografia do gomo, portanto, o gomo que tem, portanto, aquilo que se chama os primórdios das inflorescências da colheita que vai acontecer em 2027, nós conseguimos perceber se vamos ter um ano com uma produção, uma produtividade elevada ou uma produtividade mais baixa. Portanto, isso...
1: E depois a variável estado do tempo, mais chuva ou mais sol, como é que essa variável depois... entra e é feita, tem de ser calibrada também, não é?
0: Exatamente, portanto, nesta fase, o que nós fazemos é dar uma primeira previsão do potencial de produção. É claro que se acontecer uma catástrofe, não é
1: a coisa
0: possível,
1: muda.
0: Perder. Mas vamos ajustando com outras metodologias, não é? Com outras metodologias que nós também desenvolvemos, à medida que vamos ter mais informação, nós vamos ajustar essa primeira previsão da produtividade que foi feita cerca de 17, 15 meses antes da colheita. E, portanto, por exemplo, agora nesta fase, nós temos outro tipo de tecnologia em que nós utilizamos câmaras com 360 graus, com visão a 360 graus, em que fazemos a passagem na vinha. E, portanto, essas câmaras podem ser montadas em sticks ou então em robôs, e fazemos aquilo que se chama uma fenotipagem da vinha. E, portanto, nós conseguimos perceber qual é que é o número de cachos que nós temos, qual é que é o número de flores que tem cada cacho, para fazermos já uma previsão da produtividade para 2026. E, portanto, que de certa maneira vai afinar a produção, o potencial de produção que nós fizemos antes da poda.
1: Exatamente. Mário Cunha, professor na Faculdade de Ciências da Universidade do Porto, coordena o Wine Forecast, um projeto que usa tecnologia para prever a produtividade das vinhas. Em relação a isto, há algum projeto ou alguma tecnologia que permita prever a meteorologia daqui a 17 meses? Mais coisa, menos coisa? Ou ainda não temos isso?
0: Que eu saiba, ainda não temos esse tipo de previsão. Existem satélites que nos permitem fazer previsão da meteorologia com cerca de um mês de antecedência, mas com tantas, digamos,
1: tantos meses ainda não, não é?
0: É claro que existem modelos matemáticos, probabilísticos, que nos permitem fazer essa previsão, e nós também o fazemos no Wine Forecast, também fazemos esse tipo de previsão, mas são modelos probabilísticos, ou seja, nós olhamos para o histórico, para o que é que se passou, digamos, numa série muito longa de produção e de clima, que nós temos séries da ordem dos 100 anos, e portanto com clima e com produção, e portanto podemos fazer cenários, aquilo que se chama já não é uma previsão, mas uma projeção para, digamos, para
1: os anos que seguem. Um período mais à frente, não é?
0: E essa previsão é importante, por exemplo, não para saber, por exemplo, se no ano 2030 ou no ano 2031 vamos ter esta produção, ou uma produção alta, uma produção baixa, mas para nós percebermos, por exemplo, no espaço de 10 anos, nos próximos 10 anos, se nós vamos ter, por exemplo, qual é a probabilidade de nós termos uma ou duas ou três colheitas excepcionais acima da média, ou uma, duas, três colheitas catastróficas, portanto, com níveis muito baixos de produção. Mas são sempre dados probabilísticos, não há, digamos,
1: certezas ainda, não é?
0: Certezas no ponto de vista da
1: informação que podemos partilhar.
0: Sim.
1: E vocês usam instrumentos muito diferentes. Vocês têm satélites, têm drones, têm sensores no terreno, aplicações no telefone. Cada um desses instrumentos vai ler a vinha de forma diferente. O que é que cada escala vai revelar e como é que elas se articulam entre si?
0: Excelente pergunta. A previsão da produtividade depende muito da escala que nós estamos a considerar. E depende dos métodos, depende as tecnologias. Por exemplo, se nós estamos a fazer uma previsão da produtividade a nível regional ou ao nível da parcela, os instrumentos e as metodologias não são totalmente diferentes. Quando nós estamos a fazer a previsão da produtividade ao nível da região ou de sub-regiões, a metodologia que nós utilizamos é baseada na quantidade de pólen atmosférico que nós temos na atmosfera na altura da floração. E, portanto, intuitivamente, nós partimos da hipótese de que quanto mais flores existirem na altura da floração, também mais frutos nós vamos ter na colheita. Portanto, um bom método seria nós contarmos as flores todas que existem numa determinada região, mas isso seria um processo muito difícil de se fazer. Mas há uma relação direta entre a quantidade de flores e a quantidade de pólen na atmosfera. Portanto, nós medimos a quantidade de pólen na atmosfera na altura da floração com filtros que são substituídos entre 3 a 4 dias, então são expostos durante 3 a 4 dias em cada semana, são enviados para o nosso laboratório e nós no laboratório fazemos a análise da quantidade de pólen. E, portanto, na altura da floração, vai nos permitir ter logo uma informação sobre, digamos, o número de flores, indiretamente sobre o número de flores, baseados na quantidade de pólen, e fazemos uma primeira estimativa da produção. Portanto, é este método que nós utilizamos, espalhando de todas as regiões que eu falei, do Champagne, Conhaque, Douro, Alentejo, anualmente fazem esta monitorização do pólen, estão a fazer agora, mandam os filtros para o laboratório e nós depois fazemos uma previsão. É claro que esta previsão é feita a nível regional e na altura da floração, mas pode haver, digamos, problemas e alterações desde a floração até ao período em que é feita a vindima. E, portanto, nós, nesse período, para avaliarmos o desenvolvimento da vinha, nós utilizamos imagens de satélite que periodicamente nós vamos analisando e corrigindo esta primeira previsão da produtividade que nós lançamos na altura da floração, única e exclusivamente com base no pólen.
1: Vamos falar sobre o que a tecnologia não consegue fazer e como isso pode influenciar quer o viticultor, quer o consumidor. Se o clima continuar a tornar-se imprevisível, e todos os cenários apontam para isso, vamos chegar a um ponto em que a tecnologia já não consegue compensar. O que é que muda, mesmo que indiretamente, para quem abre uma garrafa de vinho do Porto ao fim de semana?
0: Portanto, o que acontece é que vai haver cada vez mais risco na produção, mais incerteza na produção, maior dificuldade do ponto de vista de gestão de stocks, cada vez mais dificuldade de os produtores se relacionarem com o mercado, porque muitas das vezes não investem em campanhas de marca e depois não têm vinho para vender, ou vice-versa. E, portanto, vai ser cada vez mais, do meu ponto de vista, maior incerteza. E, portanto, aqui é um paradoxo, não é? Cada vez nós temos mais tecnologia, maior capacidade de controle da produção, mas este fenómeno climático, de alteração, de cenários de alteração climática, sobrepassa muito esta capacidade que nós temos tecnológica de controlar a produção. E, portanto, como é que nós podemos fazer? Podemos apenas mitigar, e uma das formas de mitigar será nós fazermos previsões da produção. Temos que fazer mais vezes a previsão, fazer ao longo do ano, fazer mais vezes a produção, fazer mais afinações da produtividade, da previsão da produtividade, para diminuirmos o risco.
1: O Wine Forecast não resolve o problema das alterações climáticas, mas ajuda a gerir as suas consequências, e esta é uma diferença muito importante. O que fica desta conversa com Mário Cunha é que a tecnologia chegou à vinha e também à agricultura e veio para ficar. Mas a pergunta maior continua em aberto: até quando conseguimos adaptar-nos ao que estamos também a mudar? Mário, muito obrigada.
0: Muito obrigado. Foi uma honra ter esta conversa e agradecer uma vez mais o convite que me foi formulado e, portanto, estarei disponível sempre que achar necessário. Muito obrigado. 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

Last Night, The Strokes. Esta é uma grande malha de rock. É uma música divertida, forte, que não é fácil ouvir parado, e é uma excelente canção dos Strokes, uma banda de que eu gosto muito.

Riders on the Storm, dos The Doors. Esta música eu descobri na adolescência, porque na altura houve um filme com o Val Kilmer que se tornou muito famoso e muito popular entre as miúdas da minha idade da altura. E foi assim que eu descobri os The Doors. E esta é uma música que passou muitas vezes em lupa em leitores de DVDs e cassetes.

Just Like Heaven, The Cure. Os The Cure são uma das minhas bandas preferidas de todos os tempos e podia ter escolhido muitas outras músicas dos The Cure, mas gosto particularmente desta. Gosto muito da letra desta música e é uma música especial para mim.

0: Liberdade, do Sérgio Godinho, deve ser uma das músicas que eu mais citei em textos e em comentários, porque nós estamos-nos sempre a lembrar da paz, do pão, habitação, e são tudo coisas de que nós precisamos ainda muito, apesar destes 52 anos de democracia. Se calhar ainda estamos com mais fome destas coisas todas do que estivemos há uns anos. As coisas não têm melhorado em muitas áreas e, portanto, esta é uma música necessária, mas é ao mesmo tempo também uma música alegre que nos faz sonhar com a ideia de pertencer ao povo, que o povo produzir. E isso, mesmo que tenha sido feito nos anos 70, é hoje muito atual.
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Esta música descobria assim por acaso numa daquelas playlists do Spotify de recomendação automática, e desta vez o algoritmo acertou, porque é de facto uma música de que gosto muito. É uma música, como muitas do Rubel, muito apaixonada, cheia de emoção e com uma letra não muito óbvia. É uma boa música sobre a

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This is Love, PJ Harvey. Eu comprei este CD numa viagem a Nova York, quando ele saiu, mais ou menos por essa altura, já lá vão muitos anos, e esta música, This is Love, ficou sempre como a banda sonora daquele momento em que eu estive pela primeira vez em Nova York e havia todo aquele ambiente dos arranha-céus, aquela coisa que parecia que estava a entrar nos sítios dos filmes que eu já tinha visto, parecia que estava a voltar a um sítio onde eu já tinha estado muitas vezes. E esta canção encaixa muito bem nessa paisagem de Nova York, sobretudo na paisagem noturna de Nova York.

Twiggy Twiggy, dos Pizzicato 5. Esta é, não é uma música muito óbvia, isto é uma banda japonesa que eu descobri numa altura em que eu vivi durante um pouco tempo, vivi um verão em Hannover, na Alemanha, e fiquei em casa de um amigo que tinha lá este disco, que é uma espécie de objeto sonoro pouco normal, mas que me entrou muito na cabeça. Eu gostei muito destes Pizzicato 5 e ouvi esta música e este álbum muitas vezes durante esse verão em Hannover.

0: A Estrada, do Pedro Abrunhosa, não é a música mais óbvia do Pedro Abrunhosa, mas é uma das músicas de que eu gosto muito, daquele que para mim é talvez um dos melhores álbuns das últimas décadas feito em português, que é o Viagens, foi o álbum de estreia do Abrunhosa, e esta música remete muito para essa altura, ali a meio dos anos 90, ouvi muitas vezes este disco, e gosto particularmente deste som que faz mesmo pensar em viagens e em estradas.
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Lithium, dos Nirvana. Esta é uma banda sonora da minha adolescência. Ouvi repetidas vezes os Nirvana, estavam ali no top das minhas bandas favoritas e sobretudo as versões acústicas do MTV Unplugged, que tocou vezes sem conta nos meus leitores de DVD. É uma das músicas da minha vida.

All Wrong, Morphine. Estava ali no final do liceu, início da faculdade, quando comecei a ouvir muito os Morphine e o The Cure for Pain. Era um álbum que eu gostava muito. Era uma música que passava muito numa rádio que eu ouvia enquanto estudava à noite pela madrugada fora, que era a Rádio Universidade de Coimbra, a RUC. E portanto tenho muitas memórias de estar à noite a estudar e a ouvir esta música.

Ilha de Santiago, Mayra Andrade. Eu gosto muito da Ilha de Santiago. Foi uma descoberta ir a Cabo Verde e à Ilha de Santiago, que era um sítio onde, quando eu estive pela primeira vez, parecia que lá já tinha estado antes, porque sempre me interessei muito pela cultura cabo-verdiana, tive vários amigos de Cabo Verde, várias pessoas com quem me dou, gosto muito da música, gosto muito da comida e sem grande surpresa, gostei muito da Ilha de Santiago, sobretudo pelas suas gentes. É um lugar que tem magia, é um sítio extraordinário e esta música é um bom hino a Santiago e é essa força e alegria que os cabo-verdianos têm.

Cabide, Martinália. Há muitas versões desta música do Cabide. Gosto particularmente desta. Há também umas boas da Ana Carolina. Esta música é mesmo porque gosto muito de música popular brasileira, gosto muito de samba, gosto muito de dançar, e esta música é sobre isso, é sobre festa, é sobre sair, é sobre uma alegria de viver, e é por isso que gosto tanto desta música.

Panela de Pressão da Luta Livre, que é um projeto do Luís Varatojo, que é um projeto muito político, tem umas letras muito políticas, e esta música é

as coisas que aumentam e o povo não aguenta, que é uma coisa que a gente às vezes grita nas manifestações e que agora mais do que nunca, com a inflação galopante que sentimos e com o preço dos combustíveis que parece que não para de aumentar, cada vez faz mais sentido. E portanto, esta é uma boa banda sonora, infelizmente, para o momento económico que estamos a passar. A crise.

aqui dentro de casa, do José Mário Branco. José Mário Branco tem muitas canções que eu poderia ter escolhido, que eu gosto de várias, mas esta é particularmente boa. Não é talvez das mais conhecidas, mas é uma música sobre a hipocrisia de alguns homens de esquerda que querem a revolução na rua, mas não dentro de casa. E que muitas vezes são machistas e têm comportamentos patriarcais. E esta música é interessante porque desmonta isso, expõe isso de uma maneira muito poética e muito forte.

0: Teresa Torga, do José Afonso. Também uma música sobre mulheres, sobre uma mulher em específico. É um episódio real, uma história de uma mulher que foi para a rua despida num acesso de loucura, de doença mental, e saiu nos jornais. E o Zeca Afonso resolveu escrever uma música sobre isso, que é extraordinariamente bonita, tem uma letra fantástica e que tem esta ideia de que mulher em democracia não é biombo de sala. É um verso fabuloso e é uma mensagem muito importante.
1: Não sei.

Lust for Life, Iggy Pop. Gosto muito do Iggy Pop, mas esta música em particular, por ser de um filme muito marcante, o Trainspotting, que é um filme que mergulha no universo das drogas e dos subúrbios ingleses deprimidos, de uma geração meio perdida, e é um filme extraordinário, fortíssimo, visualmente muito bom, e esta música cheia de alegria e realidade, no fundo, é a banda sonora de uma decadência moral, física e social absoluta, e isso não deixa de ser extraordinário.

Boca di Rosa, Fabrizio De André. É uma música italiana, já muito antiga, creio que talvez dos anos 60. E é uma música que eu descobri numa viagem à Sicília. E descobri-a por acaso. E ela é muito interessante. Para já foi uma boa banda sonora para essa viagem, que teve muitas horas de carro a andar de um lado para o outro.

0: Pumpkin and Honey Bunny, da banda sonora do Pulp Fiction. Esta música vale pela música, mas vale sobretudo pelo filme e pelo álbum da banda sonora do filme. O Quentin Tarantino é um realizador extraordinário, creio que vi todos os filmes ou quase do Tarantino. Gosto muito dos ambientes que ele cria e também dos ambientes sonoros, e esta banda sonora é quase um filme dentro do filme. É uma banda sonora que eu já ouvi inúmeras vezes e que faz com que eu saiba quase os diálogos do filme à conta de a ouvir. É de facto uma banda sonora extraordinária.
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O Heroes do David Bowie tornou-se numa espécie de banda sonora da luta dos 12 jornalistas que estão a tentar comprar a revista Visão. É uma música que eu decidi pôr numa publicação de Instagram no dia em que foi para as bancas a entrevista com a Lídia Jorge. Era a capa da revista e tinha o título Calcem as Galochas, Vamos Atravessar a Lama. Nós tínhamos acabado de ser despejados da redação da revista. Fizemos aquele número sem saber se ele iria para as bancas e quando eu partilhei aquela capa ocorreu-me pôr esta música e a partir daí ela tornou-se num bocadinho numa música que eu recorrentemente uso para falar da luta da visão, porque no fundo podemos ser todos heróis de vez em quando e aqui os heróis é muito mais lato do que a equipa de jornalistas, é de todas as pessoas que nos têm ajudado e que são mesmo muitas, a começar obviamente pelos leitores.

Brava, da Capicua, uma espécie de hino feminista de que eu gosto particularmente. A Capicua é uma excelente letrista e ela capta nesta canção muito daquilo que é o preconceito que as mulheres, infelizmente, ainda têm de suportar, e é uma espécie de grito de guerra e de afirmação. É uma música cheia de força e gosto muito dela. Brava, adjetivo feminino.

0: Cultura.
1: Fé, Caetano Veloso e Maria Bethânia, aqui numa versão ao vivo. Esta fé para quem é forte é uma coisa, é uma espécie de grito de resistência, de desafio até. Tem uns palavrões à mistura, não sei se são muito radiofónicos, mas acho que se perdoa a linguagem por ser o Caetano e a Bethânia. E é uma música de garra, de ir à luta, e precisamos todos muito dessa inspiração e dessa garra para enfrentar aqueles que eu não vou dizer, eles depois dizem na música.

Mais Ninguém, Banda do Mar. Esta música é uma música divertida, leve, e é um bocadinho um hino àquelas pessoas com quem gostamos tanto de conversar e de estar, que não é preciso mais ninguém para fazer a festa. E de facto é uma alegria quando se encontra alguém com essas características, e esta música é sobre isso.

0: Muito bom dia, são 6:30 da manhã, 5:30 nos Açores. Temperaturas nesta altura, 15 graus em Lisboa, 14 no Porto, 15 em Faro, 17 graus em Ponta Delgada e no Funchal. Está a arrancar a manhã TSF desta terça-feira. Vamos olhar alguns dos temas que vão marcando a atualidade. Leonor Ferreira, a Ordem dos Médicos, apresenta hoje 17 propostas para melhorar a medicina geral e familiar.
1: No Dia Mundial do Médico de Família, Carlos Cortes diz que são propostas assentes em três eixos.
2: Criar condições para que todos os portugueses possam ter um médico de família, também um conjunto de medidas para ajudar a atração dos médicos de família para o Serviço Nacional de Saúde e, finalmente, a forma de organização dos cuidados de saúde primários.
1: Em Portugal há 1 milhão e 600 mil portugueses sem médicos de família. Estas propostas assentes nestes três eixos vão ser apresentadas esta manhã aos sindicatos, aos representantes das unidades locais de saúde e depois vão ser entregues ao Ministério da Saúde. O Infarmed revela que a despesa das famílias com medicamentos atingiu nos primeiros três meses deste ano os 243 milhões de euros. Já no ano passado e na totalidade dos 12 meses, esse valor foi de 966 milhões de euros, quase 5% a mais do que em 2024. O Infarmed revela também que a despesa do Serviço Nacional de Saúde com medicamentos subiu mais de 60% desde a pandemia em 2020, ultrapassou pela primeira vez os 4.400 milhões de euros no ano passado. No contexto hospitalar, o Infarmed diz que o crescimento está associado ao surgimento de novas terapêuticas inovadoras. Roberto Martínez divulga os 26 convocados de Portugal para a fase final do Mundial de 2026 de futebol. Para já sabe-se que Cristiano Ronaldo vai liderar a equipa nos Estados Unidos. A seleção portuguesa vai montar o centro de estágio em Miami, na Flórida. Está no grupo K e tem estreia marcada para 17 de junho frente à República Democrática do Congo em Houston. O Mundial 2026 vai decorrer de 11 de junho a 19 de julho nos Estados Unidos, no Canadá e também no México. Mais de 145 mil crianças americanas sofreram com a política obrigatória de Donald Trump ao serem afastadas de um dos pais depois deste ter sido detido pelo Serviço de Imigração e Controlo de Alfândegas, e 22 mil crianças sofreram por terem sido afastadas dos dois progenitores. Os números são divulgados num relatório esta manhã. Das 145 mil crianças apontadas, 36,5% têm menos de 6 anos, 36% têm entre 6 e 12 anos e o restante entre 13 e 17 anos. Pelo menos uma pessoa morreu e duas foram detidas nos protestos que decorrem na capital da Bolívia. Milhares de ativistas, sindicalistas e indígenas cercaram La Paz para exigir a demissão do presidente do país. As manifestações começaram com greves no início deste mês em protesto contra as medidas de austeridade e aumento do custo de vida. O presidente Roberto Paz foi eleito em novembro, defendeu cortes nos gastos e a redução dos subsídios aos combustíveis como necessário para estabilizar as finanças públicas. O chefe de Estado está a preparar um pacote de reformas que inclui o levantamento gradual dos controlos de preços dos combustíveis e medidas para impulsionar a produção doméstica de energia e também investimentos. O Parlamento Europeu homenageia hoje os primeiros 20 laureados com a recém-criada Ordem Europeia de Mérito, entre os quais Cavaco Silva. Trata-se da primeira distinção europeia concedida pelas instituições dos 27 a indivíduos e não organizações com contributos excepcionais para a unidade europeia e a democracia. Para além do antigo presidente da República, vão ser distinguidos a ex-chanceler alemã Angela Merkel e também o ex-presidente polaco Lech Wałęsa.
0: Estes são alguns dos temas para retomarmos daqui a pouco no Jornal às 7 horas da manhã. Esta terça-feira vai trazer céu nublado, apresentando-se menos nublado no sul. Períodos de chuva fraca ou chuvisco mais provável no litoral a norte do Cabo Carvoeiro, e até meio da tarde há previsão de pequena subida da temperatura máxima. Para hoje esperam-se 19 graus para o Porto, 23 graus máxima para Lisboa e 24 para Faro. Nos Açores já há previsão de aguaceiros em todas as ilhas, máxima em Ponta Delgada 19 graus. Para a Madeira, o dia vai trazer céu parcialmente nublado, mas não há previsão de chuva. 22 graus máxima hoje para o Funchal. 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
0: E estamos agora a 23 minutos das 7 horas da manhã. Voltamos à música já a seguir com Bia Cabos e Cura.
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0: Na TSF, o Sun Parade, antes também Lura, aliás Cura, com Bia Cabó. Estamos a 16 minutos das 7 horas da manhã. Daqui a pouco vamos ao Magazine Fila J. Hoje falamos do Festival Internacional de Teatro de Rua em Santa Maria da Feira. Mas para já é tempo de visitarmos o quiosque para um primeiro olhar pela imprensa portuguesa desta manhã. Manuela Cássio.
1: Esta manhã ficámos a saber que o Governo revê em baixa a meta para dar médico de família a mais utentes. O Jornal Público revela que em vez dos 360 mil utentes em 2025, como estava previsto no plano de emergência, agora o objetivo do Governo é dar médico de família a mais 60 mil pessoas até 2029. Recordo que em março deste ano havia 1 milhão e 600 mil pessoas sem médico de família e novos utentes a inscrever-se. Esta manhã há muitos números em destaque nas primeiras páginas. O Jornal de Notícias assinala que o TGV e o Metro do Porto fazem disparar custos com parcerias público-privadas.

0: Atento à reunião dos banqueiros e dos ministros das finanças do G7, que é o grupo que reúne as 7 maiores economias, o Diário de Notícias destaca que a guerra provoca a subida dos juros da dívida de França e Itália. Em Portugal, o efeito é mais contido. O Correio da Manhã espreitou as contas da Segurança Social e realça que as baixas médicas custam mais de 1.000 milhões de euros. A despesa com subsídios de doença duplica em 7 anos. No Correio da Manhã e no Negócios, temos uma sondagem que mostra que José Luís Carneiro bate Luís Montenegro e que o PS está à frente da AD pelo segundo mês consecutivo. O PS surge com 23,6% das intenções de voto contra os 22,9% da AD. O Chega vem a seguir com 19,3%. Volto a espreitar o Jornal de Notícias, que chama a nossa atenção para um problema ambiental. Os microplásticos inundam rios Mondego e Voga. O estudo de uma equipe internacional liderada pela Universidade de Coimbra concluiu que a poluição está amplamente disseminada e infiltra-se na cadeia alimentar. O risco ecológico geral é baixo, mas há zonas com níveis potencialmente elevados em Coimbra e Aveiro. O Público alerta-nos para o fenómeno El Niño no ano em que poderemos ter o verão mais quente de sempre, com fenómenos climáticos extremos sem precedentes. Os cientistas explicam que o perigo não está na probabilidade de um forte El Niño, que se anuncia para este ano, está no facto deste fenómeno natural atingir o planeta no momento crítico da crise climática. A renovação da equipa do Sporting é o tema forte dos jornais desportivos. A Mola antecipa que o objetivo é Palhinha e mais um 6. A prioridade do Sporting é reforçar o miolo e o médio Tottenham é o maior sonho. Silas Anderson, que joga no Akan, e Altimira, que alinha pelo Betis, estão na lista dos leões. O Record aponta ao destino Bragança. Rui Borges tenta desbloquear a renovação do jogador e garantir-lhe um lugar de destaque, mas as diferenças no salário adiam o acordo entre o jogador e a SAD. O Jornal do Jogo faz manchete com a entrevista de Farioli à RTP. O treinador dos Dragões revelou que numa conversa com José Mourinho, ainda antes de chegar ao clube, o Special Luanda lhe descreveu o que o Futebol Clube do Porto significa. O treinador portista reafirma a ideia de um projeto de longo prazo no Dragão e espera desafios ainda mais exigentes na próxima época. Volta a pegar na bola para espreitar o cartoon Barba e Cabelo. Luís Afonso mostra-nos o cliente, sentado na cadeira do barbeiro, e de jornal na mão lê que Rui Costa diz que esta semana vai explicar a época aos benfiquistas. Para quê? Perguntou o barbeiro de imediato. A culpa é dos árbitros, não se fala mais do assunto.
1: Está feito este primeiro olhar pela imprensa portuguesa com o jornalista Manuel Acácio. Voltamos aos jornais na revista de imprensa comentada. O convidado hoje, a seguir às 9:30 da manhã, é Nuno Jacinto, o presidente da Associação de Medicina Geral e Familiar.
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1: Olhamos agora o trânsito pela primeira vez neste início de hora de ponta. Já temos fila na A2 a partir do primeiro viaduto do Feijó até à Praça da Portagem da Ponte 25 de Abril. Também já alguma demora no IC19, desde a zona de Queluz até à reta dos comandos da Amadora. De resto, tudo a andar em Lisboa, bem como em todas as ligações ao Porto.
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1: Estamos a 11 minutos das 7. Bom dia.
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1: E agora o Fila J com José Carlos Barreto. Começa na próxima quinta-feira a celebração dos 25 anos de Imaginários. É o Festival Internacional de Teatro de Rua em Santa Maria da Feira.
6: Resistência é a palavra para esta edição dos 25 anos do Imaginários nas ruas de Santa Maria da Feira, depois do Sonho e da Liberdade, os temas das duas edições anteriores do Festival Imaginários. Bruno Costa é uma das vozes da direção artística do festival e relembra que

0: Resistir é também desafiar o futuro com o presente e todo o passado. Na rua, a rua é agora todos os lugares do Imaginários.
1: Nós olhamos para a palavra resistência nesta edição de múltiplos formatos, ou seja, e gostaríamos que o público a reinterpretasse também à sua forma. Temos ouvido nas últimas semanas muitas percepções diferentes sobre o que é resistência. E para nós a resistência pode ser entendida exatamente como o Zé Carlos estava a dizer, a resistência no sentido de da resiliência de 25 anos. A resistência pode ser desmultiplicada em múltiplas perspectivas, do passado, do presente e do futuro, isto linkando ao início da conversa, e acreditamos que é a partir destas vertentes que o Imaginários consegue tocar o seu público.
0: Festival que junta 200 artistas de 17 países para mais de 40 espetáculos e instalações em toda a cidade, e nesta edição dos 25 anos, Bruno Costa mostra agora como também o primeiro dia mudou.
1: Temos uma transformação do primeiro dia, na verdade, esta edição, ou seja, olhamos para os 25 anos e repensamos a quinta-feira não só como o dia da estreia das criações que o festival apoia, sim, mantemos esta vertente, todos os projetos que foram acompanhados pelo Centro de Criação ao longo dos últimos meses estreiam na quinta-feira, mas vamos já trazer projetos de médio formato, e destacava logo a Mirage da companhia francesa Diptyque, que é um projeto de dança contemporânea inspirado nas danças tradicionais da região do Levante, que delas próprias nos trazem a ideia de resistência destas comunidades do Médio Oriente, a ideia de, em 360, a sociedade que resiste aos obstáculos e à problemática, mas encarada de uma forma festiva, e que às 10 da noite do dia 21 nos vai marcar esta ideia de início do festival, que na verdade também tem início com uma celebração bastante informal, mas que reúne a comunidade às 6 da tarde para marcarmos início e homenagearmos a geração Imaginários, e acreditamos que é a partir destas vertentes que o Imaginários consegue tocar o seu público.
0: Neste primeiro dia, na sexta à noite, é um lugar para descobrir, e logo no sábado, e como diz a expressão, quebrar o gelo, num fim de semana sempre a evoluir no programa do Imaginário.
1: Será um crescente, como nós costumamos dizer, em que a quinta começamos já com força, mas estamos a aquecer para que chegarmos à sexta. Temos uma programação bastante transversal das 2 da tarde às 2 da manhã, e no sábado vamos acrescentar as cerejas no topo do bolo. Como nós costumamos dizer, há dois projetos que terão uma única récita no festival, que estão desafiantes para a comunidade, como por exemplo o projeto da Companhia Brasileira de Desvio Coletivo Mamilas, que questiona a questão a quem pertence o espaço público. Vai acontecer às 19h do dia 23, no mesmo dia em que Top, The Legs on the Wall, nos fala de gelo. O que é que vai acontecer nestas 8h que nos fazem pensar o presente e o futuro?
0: É preciso resistência. A cena este ano, o Festival Imaginários, o futuro começa aqui, o passado dá o alicerce para resistir.
2: O Festival Imaginários, nas ruas de Santa Maria da Feira, de 21 a 25 de maio. Vamos rumo às notícias das 7h da manhã, com a música de Grace Jones, que faz hoje 78 anos.

0: A Geral para o Mundo é um trabalho do paisagista sonoro Luís Antero, edição de som de José Guerreiro.
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0: Muito bom dia, 6h58 menos uma hora nos Açores. 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
2: É hoje que vão ser conhecidos os nomes dos escolhidos de Roberto Martínez para o Campeonato do Mundo de Estados Unidos, Canadá e México. 26 nomes com muitas certezas e poucas dúvidas, como vamos conhecer neste jornal da TSF. Nesta manhã estamos ainda atentos à distinção de Cavaco Silva, um dos mais de 20 europeus que vão ser distinguidos pela Ordem de Mérito do Parlamento Europeu numa cerimónia esta manhã em Estrasburgo. Já se sabe alguma coisa sobre a moção de estratégia de Luís Montenegro para os próximos anos à frente do PSD? Há eleições diretas no final deste mês no partido. Há uma nova definição das linhas vermelhas que não são só com o Chega, mas também com o Partido Socialista no que à governação diz respeito. E nesta manhã estamos também a olhar para um estudo revelado pelo Jornal de Notícias sobre a contaminação dos campos por microplásticos na região centro.
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0: Está aí uma terça-feira que vai trazer algumas nuvens a todo o território do continente, apresentando menos nubosidade no sul, períodos de chuva fraca ou chuvisco mais provável no litoral norte do Cabo Carvoeiro até meio da tarde. Há a previsão de pequena subida da temperatura. Quanto a máximas para hoje, 19 graus para o Porto, 23 graus máxima em Lisboa e 24 em Faro. Nos Açores, conto com aguaceiros em todos os grupos, máxima para Ponta Delgada, 19 graus. Para a Madeira, não há previsão de chuva, mas conto com céu parcialmente nublado. 22 graus, máxima hoje para o Funchal. Aí está o Jornal das 7, na manhã TSF, Nuno Domingues.
2: É hoje que Roberto Martínez anuncia os convocados da Seleção Nacional para o Campeonato do Mundo, que está a menos de um mês de distância. A conferência de imprensa do selecionador está marcada para a 1 da tarde na Cidade do Futebol. E para chegar à lista de 26 nomes que vão ser divulgados, há mais certezas que dúvidas, António Botelho.
4: Os três guarda-redes convocados são Diogo Costa, Rui Silva e José Sá, que não sobram grandes dúvidas. Vamos aos defesas. Os laterais esquerdos estão fechados, Nuno Mendes e João Cancelo. Para lateral direito, Diogo Dalot vai ser seguramente chamado e depois há uma dúvida entre Mateus Nunes e Nelson Semedo. Quanto aos centrais, há três convocados praticamente certos, Ruben Dias, Gonçalo Inácio e Renato Veiga. A única dúvida é se Martínez chama António Silva ou Tomás Araújo. Vamos ao meio-campo. Vitinha, João Neves, Bruno Fernandes, Bernardo Silva e Ruben Neves são nomes certos. Samuel Costa também deve ser chamado. João Palhinha e Mateus Fernandes estão à espreita. Quanto ao ataque, Cristiano Ronaldo, Pedro Neto, João Félix, Rafael Leão, Francisco Conceição, Francisco Trincão e Gonçalo Ramos são nomes incontestáveis para o selecionador. Sobram duas vagas para 5 nomes, Ricardo Horta, Pedro Gonçalves, Gonçalo Guedes, Rodrigo Mora ou Paulinho.
2: São nomes para confirmar ou desmentir-se. Há Uma da tarde, a hora marcada para o anúncio dos convocados por parte do selecionador Roberto Martínez, um anúncio que vai ser acompanhado em direto numa emissão especial TSF, emissão especial de Esporto, a partir do meio-dia e meia. A Ordem dos Médicos vai reunir esta manhã vários sindicatos e representantes de unidades locais de saúde numa celebração do Dia Mundial do Médico de Família, mas... Especialmente porque pretende aprovar uma proposta com 17 medidas para que os médicos de medicina geral e familiares, os tais que não conseguem acudir a mais de 1,5 milhão de pessoas em Portugal, possam ser melhor organizados e responder à chamada. O bastonário da Ordem dos Médicos, ouvido pela TSF, diz que os médicos de família continuam a ser pouco valorizados em Portugal. Carlos Cortes revela que a proposta está orientada para 3 eixos, de forma a melhorar a medicina geral e familiar.
5: A questão do acesso universal, criar condições para que todos os portugueses possam ter um médico de família, independentemente do local onde estejam a residir. Por outro lado, também um conjunto de medidas para ajudar a atração dos médicos de família para o Serviço Nacional de Saúde, valorizando efetivamente aquele que é o papel do médico de família, absolutamente insubstituível. E, finalmente, a governação clínica, a forma de organização dos cuidados de saúde primários, para que sejam mais valorizados os cuidados de saúde primários. E nós sabemos que estes últimos anos têm havido imensas dificuldades.
2: O bastonário da Ordem dos Médicos diz que em Portugal o número de utentes sem médico de família ronda 1,6 milhão, números de resto confirmados pelas autoridades de saúde, seja a Direção Executiva do Serviço Nacional de Saúde, seja a Ministra da Saúde, mas Carlos Cortes aponta que o número de inscritos nesta especialidade na Ordem de Médicos também cresceu na última década.
5: Nestes últimos 10 anos, a Ordem dos Médicos tem aumentado o número de médicos de família. Nós temos inscritos na Ordem dos Médicos mais 3 mil médicos de família do que há 10 anos atrás. Eram sensivelmente mais de 6 mil médicos de família inscritos. Neste momento são mais de 9 mil médicos de família inscritos, mas no mesmo período de tempo nós tivemos o número de utentes sem médico de família que passou de sensivelmente de 1 milhão em 2015 para os números que nós conhecemos atualmente de 1 milhão e 600 mil pessoas em Portugal, que não tem médico de família.
2: O bastonário da Ordem dos Médicos defende soluções para o Serviço Nacional de Saúde em breve. Carlos Cortes considera que o Governo pode melhorar a atuação nesta área concreta da medicina familiar.
5: O Governo poder fazer muito mais daquilo que tem feito até o momento, este e os anteriores também, porque esta degradação da medicina geral e familiar, ou melhor dizendo, da capacidade de resposta no SNS da medicina geral e familiar, já acontece há vários anos. Portanto, nós identificamos muitas falhas naquela que tem sido a intervenção do Governo, mas também entendemos que é o papel da Ordem dos Médicos dar o seu contributo, dar o seu apoio, colaborar para que esta situação de grande dificuldade do SNS, nomeadamente da área da medicina geral e familiar, possa ser resolvida o mais rápido quanto possível.
2: Carlos Cortes, o bastonário da Ordem dos Médicos, que promete ainda, depois da reunião desta manhã, entregar a proposta com os tais 17 pontos ao Ministério da Saúde. Os rios Voga e Mondego estão a ser contaminados com microplásticos. O Jornal de Notícias cita hoje um estudo realizado por uma equipa internacional liderada pelo Centro de Ciências do Mar e do Ambiente da Universidade de Coimbra, com a poluição de plásticos já confirmada nos 2 rios e que está já a chegar à cadeia alimentar. Cláudia Patrício Silva.
6: Um grupo de investigadores conclui que no rio Mondego e Voga existe a presença generalizada de fragmentos de plástico conhecidos como microplásticos. A maioria das partículas detectadas tem menos de 1 milímetro. No Mondego, na zona de Coimbra, as amostras revelaram picos de 556 itens por metro cúbico. No Voga, a maior abundância de microplásticos foi detectada numa praia fluvial da freguesia de Massinhata do Voga, onde os valores chegaram aos 1.667 itens por metro cúbico. As embalagens e plásticos de uso único são os principais responsáveis por esta poluição e, apesar de, no geral, o risco ecológico ser de baixo a moderado, há regiões que já apresentam níveis de risco potencialmente elevado ou até mesmo extremo, como é o caso de Alfarelos, em Sor, e de Paredes, em Oliveira de Frades. Nestes locais, há uma maior probabilidade de estas partículas pequenas serem ingeridas por peixes ou outros organismos. Os investigadores ouvidos pelo JN alertam para a necessidade de apostar na monitorização contínua e em estratégias de mitigação. Um outro estudo, publicado em novembro, também já alertava para a poluição no Rio Mondego, mas desta vez pela contaminação por fármacos, resultado de falhas nos sistemas de saneamento urbano.
2: Jornalista Cláudio Patrício Silva, as águas que não são consumidas diretamente pela população, mas são usadas para regar hortas e campos, estarão na origem desta contaminação com microplásticos. Pouco mais de um ano depois de ganhar as eleições sem maioria e presumivelmente a 3 anos de distância das próximas eleições legislativas, Luís Montenegro define como meta futura ir a votos para conquistar um novo mandato com maioria absoluta. E acrescentou que as linhas vermelhas quanto a pactos do governo valem tanto à direita com o Chega, como à esquerda, com o PS. Ontem à noite, no Cacém, nos arredores de Lisboa, Luís Montenegro justificou as opções da moção Trabalho Fazer Portugal Maior, com que vai a votos nas eleições diretas do PSD no final deste mês. Rita Carvalho Pereira.
7: Numa recandidatura à liderança do PSD, sem quaisquer adversários, Luís Montenegro recupera um slogan passado de Cavaco Silva para olhar para o futuro.
8: Não estamos aqui para fazer um registro a olhar para aquilo que já passou. Estamos aqui, sobretudo, a olhar para a frente. Estamos aqui, sobretudo, a olhar para aquilo que ainda temos de fazer. O Portugal maior.
7: E para isso sabe que não conta com uma maioria absoluta, embora assuma que ainda espera conseguir uma.
8: A maioria absoluta é ter metade dos votos mais um. Nós ainda estamos com esse objetivo na nossa mira. Agora, não quisemos governar na base de nenhum estratagema, conluio ou combinação feita atrás da vontade das pessoas.
7: Por enquanto está dependente do PS e do Chega para passar no Parlamento, ele que disse não é não a Ventura, mas que também rejeita um Bloco Central com Carneiro.
8: O povo disse, à AD, ao PSD cabe governar. E o povo disse aos outros, cabe terem uma representação no Parlamento, em que nos dois maiores partidos da oposição, um deles, pelo menos, tem de viabilizar aquilo que são as propostas do governo.
7: E por isso, Luís Montenegro faz um apelo.
8: Vamos deixar essas conversas de cercas sanitárias, de quem é que respeita ou não a este ou não àquele. Vamos deixar tudo em pratos limpos. Nós todos, e nomeadamente estes três, têm a liberdade e a possibilidade de se aproximarem uns com os outros.
7: Se não assumirem essa responsabilidade, Montenegro tem a resposta.
8: Isso vai ser até uma determinada altura, porque nós vamos forçar a decisão. Os partidos e os políticos vão ter de se revelar no momento de votar as transformações, porque não é por falta de oportunidade que vamos ficar sem esse debate.
7: Um teste que pode chegar em breve com a votação do pacote laboral na Assembleia da República.
2: As eleições diretas no PSD estão marcadas para o próximo dia 30 e no início de junho haverá congresso do PSD. Cavaco Silva vai ser distinguido hoje com a nova Ordem Europeia de Mérito. É a primeira vez que a distinção vai ser atribuída. Foi criada no ano passado no Parlamento Europeu, no âmbito dos 75 anos da Declaração Schuman, para reconhecer personalidades que ajudaram a construir e a fortalecer a integração europeia. A cerimónia desta manhã está marcada para a sessão plenária de Estrasburgo, depois das 10:30 da manhã. Aníbal Cavaco Silva é um dos cerca de 20 de laureados nesta edição de estreia. O antigo Presidente da República é destacado pelo papel que teve na aproximação de Portugal à Europa. Inês Cortes.
9: Enquanto chefe do governo entre 1985 e 95, Cavaco Silva acompanhou a entrada de Portugal na então Comunidade Económica Europeia e participou em momentos decisivos da construção europeia, como a negociação do Ato Único Europeu e a assinatura do Tratado de Maastricht, que abriu caminho à criação da moeda única. Num comunicado em que justifica a distinção, o Parlamento Europeu sublinha que foi durante os governos de Cavaco Silva que várias diretivas europeias passaram a fazer parte da legislação portuguesa, moldando a modernização do país. Já como Presidente da República, Cavaco Silva voltou a defender o aprofundamento do projeto europeu em discursos no Parlamento Europeu sobre o Tratado de Lisboa, a crise económica e o futuro da zona euro. O Parlamento Europeu considera que Cavaco Silva teve um papel central na integração de Portugal no projeto europeu e ajudou a reforçar entre os portugueses uma percepção positiva da União Europeia.
2: Inês Cortês acompanha esta sessão plenária do Parlamento Europeu e a cerimónia desta manhã em Estrasburgo, cerimónia marcada para as 10:30 da manhã e que conta com a presença também do Primeiro-Ministro, do Ministro dos Negócios Estrangeiros, Paulo Rangel, em representação do Governo. Para lá de Cavaco Silva vão ser também distinguidos Angela Merkel, a antiga chanceler alemã, Lech Wałęsa, o antigo presidente da Polónia, que foi também um dos artífices da libertação da Polónia do bloco soviético. Ainda Volodymyr Zelensky, o presidente ucraniano. Também Jean-Claude Trichet, antigo presidente do Banco Central Europeu, Mary Robinson, antiga presidente da Irlanda, que foi também alta comissária das Nações Unidas para os Direitos Humanos, e ainda o cardeal, que é secretário de Estado do Vaticano, Pietro Parolin. Espera-se que haja hoje esta cerimónia, como disse, por volta das 10:30 da manhã. Há uma alteração em curso numa das portas de entrada e de saída de imigrantes na América. Um juiz de um tribunal de Nova Iorque determinou que, a partir de agora, são ilegais quase todas as detenções feitas por agentes do Serviço de Imigração e Controlo de Fronteiras nas instalações ou nas imediações dos tribunais de imigração da cidade. Na prática, os agentes do Serviço de Imigração, que ficam à porta do tribunal e prendem imigrantes que lá apareçam para audiências rotineiras, não relacionadas com os processos de imigração. Depois de detidos, os imigrantes são deportados dos Estados Unidos. A agência F, a agência de notícias F, está a citar uma ordem deste juiz, Kevin Castell, que no passado tinha validado a maioria das detenções feitas mesmo dentro dos tribunais pelos agentes do ICE. O juiz reconheceu o erro já há 2 meses e agora determinou que a decisão vai ser a contrária. Esta decisão é conhecida numa altura em que um relatório de um instituto de estudos sobre políticas públicas, Brookings Institution, refere que 150 mil crianças foram separadas dos pais devido a processos de deportação geridos pelo ICE. Cristina Leiman.
10: Mais de 146 mil crianças viram um dos pais ser preso pelo ICE, o Serviço de Imigração e Controlo de Alfândegas, que tem sido alvo de muita contestação nos Estados Unidos. A juntar a estas 146 mil crianças, outras 22 mil sofreram com a prisão dos dois, pai e mãe, desde o início do segundo mandato de Donald Trump em janeiro do ano passado. O relatório da Brookings Institution revela que a maioria, quase 73% das crianças afetadas, tinha menos de 13 anos. Entre os pais detidos pelo ICE, mais de metade era de nacionalidade mexicana, seguida de cidadãos da Guatemala e Honduras. As detenções aconteceram sobretudo na capital, Washington DC, e no estado do Texas. O instituto que promove o estudo nota ainda que a ameaça de separação familiar paira sobre muitos mais menores, filhos de imigrantes. As estimativas apontam para 13 milhões de adultos sem papéis ou ilegais a viverem nos Estados Unidos. Nestas famílias, haverá 4 milhões e 600 mil crianças com pais em risco de serem deportados.
2: O relatório da Brookings indica ainda que nesta altura há cerca de 60 mil migrantes detidos, outros 400 mil foram transferidos para centros de detenção do ICE, a Agência de Controlo de Imigração e Alfândegas.
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0: São 7h19, nesta manhã de terça-feira voltamos agora à estrada para olhar o trânsito numa altura em que já temos fila na A2 a partir da Baixa de Corroios até à zona da Praça da Portagem da Ponte 25 de Abril. O IC19 tem já paragens a partir do Cacém até à reta dos comandos da Amadora. Também a A5 já está complicada entre Porto Salvo e a zona do Estádio Nacional. Nos outros acessos a Lisboa, por enquanto ainda não há notícia de grandes problemas, apenas alguma intensidade no final da A1, junto ao viaduto do Rio Trancão, mas ainda sem grande demora. Em todas as ligações ao Porto, por enquanto, circula-se ainda sem dificuldades.
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0: Vamos às contas do futebol, já a seguir nas contas que contam com Nuno Correia da Silva.
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15: A indústria do futebol é cada vez mais uma indústria que exige uma gestão avançada, profissional e dedicada. O conceito de clube como uma gestão generosa, mas emocional, feita pelos seus sócios, já não responde à complexidade do futebol do século XXI. A última época terminou no passado fim de semana. É importante fazer as contas. Em Portugal, as receitas geradas por toda a indústria de futebol na época 25-26 estima-se superior a 1,25 mil milhões de euros, com um impacto no PIB superior a 1.000 milhões de euros. O futebol entregará ao Estado cerca de 330 milhões de euros em impostos e é responsável por mais 6 mil empregos diretos associados ao futebol profissional. Portugal mantém-se como um dos maiores exportadores líquidos de talento para o futebol. Em 2024-2025, as transações com jogadores atingiram 637 milhões de euros, um salto enorme face ao ano anterior, cerca de 30%, com um incremento de mais de 200 milhões de euros. São montantes que transportam o futebol para uma indústria de forte criação de valor e que exige, cada vez mais, gestores preparados e com visão estratégica. Os designados três grandes, Porto, Sporting e Benfica, há muito que têm nos seus quadros gestores qualificados. Mas quando termina uma época, é importante fazer o balanço. Medir, comparar e avaliar os resultados obtidos face às expectativas e aos investimentos feitos. A boa gestão não dispensa uma boa avaliação. Se dividirmos o total da folha salarial de cada um dos três grandes pelos pontos obtidos, obtemos um rácio interessante, porque mostra a eficiência desportiva face ao investimento salarial. Curiosamente, ou talvez não, o resultado obtido é o inverso da classificação. O que mais gastou foi o Benfica, com um custo de 531 mil euros por ponto, e ficou em terceiro lugar. O que menos gastou foi o Futebol Clube de Porto, com 359 mil euros por ponto, e ficou em primeiro lugar. O Sporting foi segundo no custo de cada ponto e também na classificação. Cada ponto custou ao Sporting 399 mil euros. É um rácio simples, poderão ser construídos outros, mas permite concluir que o dinheiro só faz a diferença quando é bem gasto. Quem investiu melhor foi o Porto e por isso foi campeão.
0: As contas que contam a economia simplificada com o jurista e gestor Nuno Correia da Silva. Vamos para o Negócios e Empresas. Hoje falamos do Millennium BCP, Ana Maria Ramos.
16: O Millennium BCP reconduziu Miguel Maia em Assembleia Geral, que aprovou uma distribuição de dividendo de 509,28 milhões de euros, mas já antes o gestor centrava objetivos no crescimento do banco enquanto instituição financeira de referência.
17: A nossa preocupação é fazer crescer o banco. Felizmente, todos os acionistas do banco, quando o banco estava numa fase em que precisava de apoio, estiveram sempre com o banco. Pois, felizmente, o banco tem uma estrutura muito sólida. Portanto, sobre estratégias de acionistas, respondem os acionistas, o banco tem uma saúde ótima. Também dá nota, porque é bom ter estas coisas presentes, que em janeiro de 2024 a Fossum reduziu a participação cerca de 10%. Tinham 30%, passaram para 20%. A ação, desde essa data, até valorizou três vezes, valores três vezes mais do que valia nessa altura. Portanto, se nós fizermos aquilo que nos compete fazer, que é servir bem os clientes, gerar rendibilidade, criar valor com os clientes e para os clientes, a Comissão Executiva e os trabalhadores do banco estarão sempre totalmente tranquilos.
16: O BCP já esgotou o plafond atribuído para crédito à habitação com garantia do Estado e recebeu reforço, mas não considera de risco elevado esta opção para jovens até aos 35 anos.
17: O plafond inicial já foi totalmente esgotado, portanto, entre as operações contratadas e em contratação já está a 100%. O banco pediu um reforço do plafond e foi-lhe atribuído mais 150 milhões de euros. O peso dos créditos com garantia, e portanto aqui os tais com mais de 90%, e daí aquela subida no crédito com risco, no total do crédito de habitação própria permanente, que é para compararmos realidades comparáveis, é de 40%. E é o DSTI, que é a tal capacidade do cliente fazer face ao serviço da dívida, sem decimais, portanto o número redondo é exatamente a mesma, é o que demonstra essa preocupação. Também para dar nota, o valor médio da operação com garantia anda na ordem dos 218 mil euros. O que nós consideramos é que os jovens que tenham capacidade financeira e início de carreira não deveriam ficar condicionados de comprar casa por não terem os 10% para dar de entrada.
16: Por enquanto, a aposta na tecnologia não substitui a mão de obra humana e há novas contratações no prazo de um ano.
17: Nós não estamos a utilizar a tecnologia para reduzir o número de trabalhadores. Nós estamos a utilizar a tecnologia para servir melhor os clientes e para ser mais eficientes do ponto de vista operacional. No primeiro trimestre no grupo, tínhamos 15.595 pessoas. No ano passado, neste ano, 15.597 pessoas. Para perceber o emprego criado pelo Grupo Banco Comercial Português. Só no primeiro trimestre já tivemos 51 novas admissões ao banco. Portanto, o que nós temos que ter é o número de trabalhadores adequado para a capacidade de gerar negócio. E é isso que vamos fazer. Precisamos mais pessoas. E se isso transformar em mais negócio, não é nenhum custo, é um investimento. Se temos mais pessoas e que não somos capazes de transformar as mais pessoas em mais negócio, é um custo, é uma gordura.
16: O Millennium BCP teve um lucro de 305,8 milhões de euros no primeiro trimestre, mais 25,6% do que nos primeiros três meses do ano passado.
0: Ana Maria Ramos com Negócios e Empresas. Está fechada esta página de economia. Vamos a seguir para a síntese das 7h30. Depois há desporto nesta terça-feira, 19 de maio, o dia em que o líder dos The Who e guitarrista da banda faz 81 anos. Pete Townshend. Não.

0: Esta é manhã TSF de terça-feira, bom dia, 7h30, 6h30 nos Açores. Nesta altura estamos com 14 graus no Porto, 15 em Faro e Lisboa, 17 graus em Ponta Delgada e no Funchal. E, Leonor Ferreira, a Ordem dos Médicos apresenta um conjunto de propostas para melhorar a medicina geral e familiar.
1: Porque o país vive uma espécie de paradoxo. Por um lado, aumentaram nos últimos 10 anos o número de médicos de família, de 6 mil em 2015 para mais de 9 mil atualmente, mas por outro lado aumentou também o número de utentes sem médico de família, sendo agora cerca de 1 milhão e 600 mil pessoas que não têm este apoio. Por isso, no Dia Mundial do Médico de Família, o bastonário da Ordem dos Médicos, Carlos Cortes, avança com propostas assentes em três eixos.
2: Criar condições para que todos os portugueses possam ter um médico de família, também um conjunto de medidas para ajudar a atração dos médicos de família para o Serviço Nacional de Saúde e, finalmente, a forma de organização dos cuidados de saúde primários.
1: Estas propostas vão ser apresentadas esta manhã aos sindicatos, aos representantes de unidades locais de saúde e depois vão ser entregues ao Ministério da Saúde. A despesa das famílias com medicamentos atingiu, nos primeiros três meses deste ano, os 243 milhões de euros. São dados do Infarmed. A Agência do Medicamento adianta que no ano passado e na totalidade dos 12 meses, esse valor foi de 966 milhões, quase 5% a mais do que em 2024. A despesa do SNS com medicamentos atingiu também um recorde, subiu mais de 60% desde a pandemia em 2020, ultrapassou pela primeira vez os 4.400 milhões de euros em 2025. No contexto hospitalar, o Infarmed diz que o crescimento está associado ao surgimento de terapêuticas inovadoras. Roberto Martínez divulga os 26 convocados de Portugal para a fase final do Mundial 2026. Para já sabe-se que Cristiano Ronaldo vai liderar a equipa nos Estados Unidos. A seleção portuguesa vai montar o centro de estágio em Miami, na Flórida. Está no grupo CABA e tem a estreia marcada para 17 de junho frente à República Democrática do Congo. Nos Estados Unidos, mais de 145 mil crianças americanas foram afastadas de um dos pais depois deste ter sido detido pelo Serviço de Imigração e Controlo de Alfândegas e 22 mil foram afastadas dos dois progenitores. Os números são divulgados no relatório do Centro de Reflexão Brookings Institution. Das 145 mil crianças apontadas, 36,5% tinham menos de 6 anos, 36% têm entre 6 e 12 e o restante entre 13 e 17 anos. Pelo menos uma pessoa morreu e duas foram detidas nos protestos que decorrem na capital da Bolívia. Milhares de ativistas sindicalistas indígenas cercaram La Paz para exigir a demissão do presidente do país. As manifestações começaram com greves no início do mês, em protesto contra as medidas de austeridade e aumento do custo de vida. O presidente Roberto Paz foi eleito em novembro, defendeu cortes dos gastos e a redução dos subsídios aos combustíveis. São medidas necessárias, disse, para estabilizar as finanças públicas. O chefe de Estado está agora a preparar um pacote de reformas que inclui o levantamento gradual dos controlos dos preços dos combustíveis e também medidas para impulsionar a produção doméstica de energia e os investimentos. Duas pessoas morreram e outras quatro ficaram gravemente feridas esta noite num tiroteio na província de Almeria, no sul de Espanha. De acordo com fontes citadas pelo El País, o alegado autor dos disparos é um homem que se encontra em fuga, que seria familiar de todas ou de algumas das vítimas.
0: Está aí uma terça-feira que vai trazer céu geralmente nublado, apresentando menos nubosidade no sul, períodos de chuva fraca ou chuvisco, mais provável no litoral a norte do Cabo Carvoeiro até meio da tarde. Há previsão também de pequena subida da temperatura, máximas para hoje, 19 graus para o Porto, 23 para Lisboa e 24 para Faro, mas atenção porque já a partir de amanhã as temperaturas em grande parte do território do continente vão ultrapassar os 30 graus. Para hoje, nos Açores, chuva em todas as ilhas dos Açores, máxima para Ponta Delgada, 19 graus. Para a Madeira, não há previsão de chuva, conte com céu parcialmente nublado, a máxima no Funchal hoje é de 22 graus.
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2: Antes do desporto, passamos os olhos pelo trânsito, agora com um acidente em Lisboa na A5, na zona do Estádio Nacional, sentido Cascais de Lisboa. Há paragens a partir da Ribeira da Laje. Para a ponte 25 de Abril, a fila na A2 mantém-se na zona de Corroios. O IC19 está complicado entre o Cacém e a Amadora e também há fila a partir do Estado Maior da Força Aérea até Pina-Manique. Também já com sinal vermelho a calçada de Carriche em direção a Campo Grande, fila até à zona do Lumiar e a segunda circular também já demorada no sentido Aeroporto Benfica, na zona da Encarnação. No Porto, o trânsito está lento na A1 para a VCI, fila a partir de Coimbrões até à saída para a Avenida da Boa Vista. A VCI, em direção à Ponta Rábida, já com fila entre Bonjoia e a saída para a A3.
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2: Estamos a 20 minutos das 8 horas da manhã. Começas esta edição de Desporto, Rita da Silva Vieira, pela convocatória que vai ser feita hoje para o Mundial deste ano.
4: Ficamos hoje a conhecer os 26 nomes que vão ser chamados por Roberto Martínez para o Mundial na convocatória portuguesa. É uma convocatória que vai ser anunciada à 1 da tarde na Cidade do Futebol em Oeiras, a partir da 1 da tarde, numa lista em que, nesta altura, há mais certezas do que dúvidas, António Botelho.
5: Os 3 guarda-redes convocados são Diogo Costa, Rui Silva e José Sá, que não sobram grandes dúvidas. Vamos aos defesas. Os laterais esquerdos estão fechados, Nuno Mendes e João Cancelo. Para lateral direito, Diogo Dalot vai ser seguramente chamado e depois há uma dúvida entre Mateus Nunes e Nelson Semedo. Quanto aos centrais, há 3 convocados praticamente certos: Ruben Dias, Gonçalo Inácio e Renato Veiga. A única dúvida é se Martínez chama António Silva ou Tomás Araújo. Vamos ao meio-campo: Vitinha, João Neves, Bruno Fernandes, Bernardo Silva e Ruben Neves são nomes certos. Samu Costa também deve ser chamado. João Palhinha e Mateus Fernandes estão à espreita. Quanto ao ataque, Cristiano Ronaldo, Pedro Neto, João Félix, Rafael Leão, Francisco Conceição, Francisco Trincão e Gonçalo Ramos são nomes incontestáveis para o selecionador. Sobram 2 vagas para 5 nomes: Ricardo Horta, Pedro Gonçalves, Gonçalo Guedes, Rodrigo Mora ou Paulinho.
4: São dúvidas para ser desfeitas à 1 da tarde. Portugal joga o primeiro jogo do Mundial dia 17 de junho frente ao Congo. A TSF vai acompanhar a convocatória de Portugal para o Mundial numa emissão especial que começa ao 12:30 com análise e comentário às escolhas de Roberto Martínez. No Brasil, Neymar foi a grande surpresa da convocatória de Carlo Ancelotti. O avançado Santos estava em dúvida até o momento em que o selecionador brasileiro divulgou ontem à noite a lista. Era um dos nomes mais pedidos pelos brasileiros para estar no Mundial, pedido acedido por Carlo Ancelotti, que ainda assim garante que o capitão do Santos só vai jogar se der garantias.
6: Ele vai jogar, se merece jogar. Aí temos treino e o gramado do treino vai decidir que vai jogar. Eu tenho uma ideia e que pode ser o equipo titular neste momento, mas depois tenho que ver como a gente se treina, como o jogador está preparado, se tem boa condição física e mental para poder ser no equipe titular. Repito, Neymar tem o mesmo papel que têm os outros jogadores, de aportar, porque eu acho que é importante não fixar toda a expectativa sobre um jogador Eu acho que temos uma responsabilidade comum como equipe e cada um tem que aportar e meter as próprias qualidades só para uma coisa: ajudar a seleção a ganhar a Copa do Mundo.
4: Explicações de Carlo Ancelotti depois de ter escolhido Neymar para essa lista de 26 da seleção brasileira, uma lista onde fica de fora o goleador do Chelsea, João Pedro, marcou 20 golos na Premier League, fica fora da lista de Carlo Ancelotti e também de fora fica Thiago Silva, central do Futebol Clube do Porto, que estava nos pré-convocados. Neymar Júnior não ia à seleção brasileira há 3 anos, é o quarto mundial da carreira do avançado de 34 anos. O Sporting faz esta manhã o treino de preparação no Jamor, às 11 da manhã. É um treino de adaptação ao relvado do Estádio Nacional antes da final da Taça de Portugal. Um treino com 15 minutos abertos à comunicação social, onde vai servir para perceber os jogadores que Rui Borges tem nesta altura disponíveis para essa Taça de Portugal frente ao Torriense, marcada para domingo. No Benfica, depois do não de Mourinho à renovação, há dois nomes nesta altura em cima da mesa. A imprensa desportiva aponta o nome de Rubén Amorim e de Marco Silva para o cargo de treinador do Benfica. Ainda assim, a TSF sabe que Marco Silva é o nome no topo da lista das prioridades de Rui Costa, um nome que deve começar a ser fechado e decidido no final da Premier League. A última jornada está marcada para domingo. O Fulham joga com o Newcastle às 16h. É também nessa última jornada que deve acontecer a despedida de Pep Guardiola do Manchester City. A BBC avança que o treinador catalão vai terminar a ligação com o City neste domingo, nesse jogo frente ao Aston Villa, 10 anos depois de ter chegado à Inglaterra. O City, que ainda está na luta pelo título da Premier League, não pode perder pontos hoje frente ao Bournemouth. Joga em casa do Bournemouth depois de ontem à noite o Arsenal ter vencido em casa o Burnley. 1-0, gol de Kai Havertz ainda durante a primeira parte, que garante uma vantagem de 5 pontos à equipa dos Gunners. Está em posição em primeiro lugar e já só precisa de um empate para vencer a Premier League mais de 20 anos depois. No giro e a fechar, Afonso Olalo joga, está hoje no contra-relógio e tem nesta 10ª etapa do giro que defender os 2 minutos e 24 segundos que tem de vantagem de Jonas Vingegaard. É um contra-relógio que para Afonso Olalo começa às 3h31 da tarde. Ele vai ser o último a partir nesta 10ª etapa da Volta à Itália.
2: Está tudo dito nesta primeira página do TSF Desporto com Rita da Silva Vieira. Vamos para o mundo digital. Rui Tocaiana, parecem polaroides, mas estes ímãs de frigorífico têm um ecrã e ink. Vamos saber do que é que se trata.
7: Um ímã, daqueles que colamos aos frigoríficos, mas este capaz de exibir fotografias digitais,

0: não tem fonte de energia interna e, portanto, é alimentado inteiramente pelo chip NFC do smartphone durante a transferência da imagem do telefone para o dispositivo. Depois, como o ecrã é e-ink, pelo menos em teoria, a imagem fica lá impressa para sempre, sem consumir energia para ser mantida, sendo que se o utilizador decidir enviar uma nova foto, tudo bem, é para isso que o NFC serve. Este ecrã utiliza a tecnologia e-ink Spectra 3100, ou seja, é a mesma que é utilizada em muitos supermercados com etiquetas digitais. São ecrãs que não têm uma definição com a qualidade de outros mais recentes, mas pensando bem, as Polaroid também nunca foram conhecidas pela qualidade das suas fotografias. Estão à venda online, cada uma custa cerca de 30€, mas está também disponível um pacote com três destas Polaroids modernas por cerca de 85€.
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3: E agora vamos à memória de elefante. Mário Fernando e Manuel Costa Monteiro trazem-nos hoje Revolution dos Beatles.
4: Ao longo dos tempos, os músicos recorreram várias vezes à construção de obras mais elaboradas e tão longas que não cabiam no tradicional formato do álbum clássico. É por isso que, de vez em quando, surgiram os duplos álbuns e, em casos menos vulgares, até triplos álbuns, um assunto de que já aqui tratámos de resto. Ora, como em tudo na vida, nem sempre maior quantidade corresponde a maior qualidade. E como seria de prever, duplos álbuns de nível superior não se encontram apenas por si. Um dos casos notáveis foi protagonizado pelos Beatles. Depois do lendário Sgt. Pepper's Lonely Hearts Club Band, a grande questão que se colocava era, a seguir a uma obra histórica, o que vão eles fazer? É que antes do Sgt. Pepper's já tinham saído dois outros álbuns revolucionários, Rubber Soul e Revolver, pelo que parecia ser quase impossível fazer algo de verdadeiramente novo. Errado. Então, aí vai aquele que se constitui no duplo álbum mais importante de toda a década de 60 do século passado. Todos o conhecem por álbum branco, por causa da cor da capa, embora, na verdade, o título do trabalho seja simplesmente The Beatles. E entre uma mão cheia de referências está este Revolution, um dos tais temas de ruptura que também foram a imagem de marca da banda do Liverpool e que teve três versões, três dos próprios Beatles. Esta foi a primeira. I take two.

0: Revolution dos Beatles, hoje na Memória de Elefante, com Manuel Costa Monteiro e Mário Fernando. 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
0: Daqui a minutos, num domingo, já deluiza toda a informação neste grande jornal às 8, nesta terça-feira, 19 de maio. Assinala-se hoje o Dia Mundial do Médico de Família.

Os retalhos da vida de um médico. A música é de Tose Brito, a letra de Ari dos Santos, voz de Carlos do Carmo. Era o genérico da série televisiva Retalhos da Vida de um Médico, de Fernando Namora. Vamos para o Grande Jornal às 8, já a seguir.

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0: Muito bom dia, 7h58, menos uma hora nos Açores. Está no ar amanhã TSF de terça-feira.
1: 26 vagas para cumprir um sonho. O selecionador nacional Roberto Martínez revela hoje, à uma da tarde, a lista dos jogadores que vai à América do Norte tentar tornar Portugal campeão do mundo de futebol. Há mais médicos de família, mas há ainda mais, muito mais, gente sem médico de família. O bastonário da Ordem dos Médicos convocou para esta manhã uma reunião com sindicatos e dirigentes de unidades de saúde familiar para tentar aprovar uma plataforma de 17 medidas que sirvam de sugestão ao Governo para resolver este problema. Vamos escutar neste jornal as propostas do líder do PSD e primeiro-ministro Luís Montenegro para ser reeleito líder do partido sem concorrência, com um limitar de barreiras para alianças à esquerda e à direita. E vamos também perceber por que razão está a Bolívia em tumulto há duas semanas, com um agravamento da situação nas últimas horas.
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0: Vem calor a partir de amanhã, mas para hoje conto com céu nublado, sobretudo no norte e centro, menos nuvens no sul, períodos de chuva fraca ou chuvisco mais provável no litoral, a norte do Cabo Carvoeiro até meio da tarde, pequena subida da temperatura, para hoje máximas de 19 graus para o Porto, 23 para Lisboa e 24 para Faro. Nos Açores conto com aguaceiros em todas as ilhas, máxima para Ponta Delgada 19 graus, para a Madeira céu parcial realmente nublado, mas sem chuva. 22 graus é a máxima hoje para o Funchal. Vamos atualizar a informação no Grande Jornal às 8, Nuno Domingos.
1: Antes de mais, uma atualização que surgiu nos últimos instantes a partir do Governo da República Democrática do Congo é o número de mortos causados pela atual epidemia de vírus ébola, de febre hemorrágica. Já são 131 mortos em 513 casos suspeitos. Este é um surto que está a afetar vastas regiões do Congo, mas também do vizinho Uganda. É um dos pontos principais de preocupação da Organização Mundial de Saúde nesta altura, uma febre hemorrágica que está a provocar mais uma vez, muitas mortes no continente africano. É hoje que Roberto Martínez anuncia os convocados da seleção portuguesa para o próximo Campeonato do Mundo de Futebol, que começa daqui a menos de um mês nos Estados Unidos, no México e no Canadá. A conferência de imprensa do selecionador está marcada para a uma da tarde na cidade do futebol, e na lista que Martínez vai revelar, a tal lista de 26 nomes, há mais certezas que dúvidas, António Botelho.
3: Os três guarda-redes convocados são Diogo Costa, Rui Silva e José Sá, que não sobram grandes dúvidas. Vamos aos defesas. Os laterais esquerdos estão fechados, Nuno Mendes e João Cancelo. Para lateral direito, Diogo Dalot vai ser seguramente chamado, e depois há uma dúvida entre Mateus Nunes e Nelson Semedo. Quanto aos centrais, há três convocados praticamente certos: Ruben Dias, Gonçalo Inácio e Renato Veiga. A única dúvida é se Martínez chama António Silva ou Tomás Araújo. Vamos ao meio-campo: Vitinha, João Neves, Bruno Fernandes, Bernardo Silva e Ruben Neves são nomes certos. Samu Costa também deve ser chamado. João Palhinha e Mateus Fernandes estão à espreita. Quanto ao ataque, Cristiano Ronaldo, Pedro Neto, João Félix, Rafael Leão, Francisco Conceição, Francisco Trincão e Gonçalo Ramos são nomes incontestáveis para o selecionador. Sobram duas vagas para cinco nomes: Ricardo Horta, Pedro Gonçalves, Gonçalo Guedes, Rodrigo Mora ou Paulinho.
1: António Botelho, que aqui sintetiza certezas e dúvidas do selecionador nacional em relação à convocatória final para este Campeonato do Mundo. A TSF vai abrir uma emissão especial depois do meio-dia e meia para acompanhar em direto o anúncio da convocatória de Portugal para o Campeonato do Mundo, que começa na primeira quinzena do mês de junho. Depois da direção executiva do Serviço Nacional de Saúde e também da Ministra da Saúde terem baixado as expectativas quanto ao objetivo de dar um médico de família a cada português, um dos objetivos do início do primeiro mandato de Luís Montenegro à frente do governo. Hoje a situação está mais complicada de resolver. O número de pessoas sem médico de família aumentou muito, mas não há capacidade neste momento dos centros de saúde responderem a todos os pedidos, até porque o número de utentes também aumentou muito, inscritos nas unidades de saúde familiar. A Ordem dos Médicos tem hoje uma reunião de manhã com sindicatos e representantes das unidades locais de saúde. É uma forma de celebrar o Dia Mundial do Médico de Família, mas com uma ordem de trabalhos que aponta para a aprovação de uma proposta de 17 medidas para os médicos de medicina geral e familiar, os tais que não conseguem acudir a mais de 1,5 milhão de pessoas. Em concreto, 1,6 milhão pessoas, segundo os números oficiais. O bastonário da Ordem dos Médicos diz à TSF que os médicos de família continuam a ser pouco valorizados em Portugal.
4: A questão do acesso universal, criar condições para que todos os portugueses possam ter um médico de família, independentemente do local onde estejam a residir. Por outro lado, também um conjunto de medidas para ajudar a atração dos médicos de família para o Serviço Nacional de Saúde, valorizando efetivamente aquele que é o papel do médico de família, absolutamente insubstituível. E, finalmente, a governação clínica, a forma de organização dos cuidados de saúde primários para que sejam mais valorizados os cuidados de saúde primários. E nós sabemos que estes últimos anos têm havido imensas dificuldades.
1: Carlos Cortes, o bastonário da Ordem dos Médicos, nestas declarações à TSF, diz que o número de inscritos nesta especialidade na Ordem dos Médicos tem crescido na última década.
4: Nestes últimos 10 anos, a Ordem dos Médicos tem aumentado o número de médicos de família. Nós temos inscritos na Ordem dos Médicos mais 3 mil médicos de família do que há 10 anos atrás. Eram sensivelmente mais de 6 mil médicos de família inscritos. Neste momento, são mais de 9 mil médicos de família inscritos, mas no mesmo período de tempo nós tivemos o número de utentes sem médico de família que passou de sensivelmente de 1 milhão em 2015 para os números que nós conhecemos atualmente de 1 milhão e 600 mil pessoas em Portugal que não têm médico de família.
1: Carlos Cortes quer soluções para o SNS em breve. Considera que o Governo pode melhorar a atuação na medicina familiar.
4: Para o Governo poder fazer muito mais daquilo que tem feito até o momento, este e os anteriores também, porque esta degradação da medicina geral e familiar, ou melhor dizendo, da capacidade de resposta no SNS da medicina geral e familiar, já acontece há vários anos. Portanto, nós identificamos muitas falhas naquela que tem sido a intervenção do Governo, mas também entendemos que é o papel da Ordem dos Médicos dar o seu contributo, dar o seu apoio, colaborar para que esta situação de grande dificuldade do SNS, nomeadamente da área da Medicina Geral e Familiar, possa ser resolvida o mais rápido quanto possível.
1: O bastonário da Ordem dos Médicos, Carlos Cortes, que chamou à ordem esta manhã representantes dos sindicatos, também das unidades locais de saúde, depois da reunião, e no caso da proposta ser aprovada, ela vai ser entregue ao Ministério da Saúde. Os rios Volga e Mondego estão contaminados com microplásticos. O Jornal de Notícias conta que um estudo realizado por uma equipa internacional liderada pelo Centro de Ciências do Mar e do Ambiente da Universidade de Coimbra confirma que a poluição por plásticos afeta os dois rios e já está a chegar à cadeia alimentar, Cláudio Patrício Silva.
5: Um grupo de investigadores conclui que no rio Mondego e Volga existe a presença generalizada de fragmentos de plástico conhecidos como microplásticos. A maioria das partículas detectadas tem menos de 1 milímetro. No Mondego, na zona de Coimbra, as amostras revelaram picos de 556 itens por metro cúbico. No Voga, a maior abundância de microplásticos foi detectada numa praia fluvial da freguesia de Massinhata do Voga, onde os valores chegaram aos 1.667 itens por metro cúbico. As embalagens e plásticos de uso único são os principais responsáveis por esta poluição e, apesar de, no geral, o risco ecológico ser de baixo a moderado, há regiões que já apresentam níveis de risco potencialmente elevado ou até mesmo extremo, como é o caso de Alfarelos, em Sor, e de Paredes, em Oliveira de Frades. Nestes locais, há uma maior probabilidade de estas partículas pequenas serem ingeridas por peixes ou outros organismos. Os investigadores ouvidos pelo JN alertam para a necessidade de apostar na monitorização contínua e em estratégias de mitigação. Um outro estudo, publicado em novembro, também já alertava para a poluição no Rio Mondego, mas desta vez pela contaminação por fármacos, resultado de falhas nos sistemas de saneamento urbano.
1: Cláudio Patrício Silva, e este estudo que está hoje revelado no Jornal de Notícias são águas que não são consumidas diretamente pela população, mas que são usadas para regar hortas e campos. Pouco mais de um ano depois de ganhar as eleições, sem maioria, e presumivelmente, se nada de estranho acontecer, a 3 anos de distância das próximas eleições, Luís Montenegro definiu ontem como meta futura ir a votos para conquistar um novo mandato com maioria absoluta. E acrescentou que as linhas vermelhas quanto a pactos de governo valem tanto à direita com o Chega como à esquerda com o Partido Socialista. Ontem à noite no Cacém, nos arredores de Lisboa, Luís Montenegro justificou as opções da moção Trabalho, Fazer Portugal Maior, Rita Carvalho Pereira.
6: Numa recandidatura à liderança do PSD, sem quaisquer adversários, Luís Montenegro recupera um slogan passado de Cavaco Silva para olhar para o futuro.
7: Não estamos aqui para fazer um registro a olhar para aquilo que já passou. Estamos aqui, sobretudo, a olhar para a frente. Estamos aqui, sobretudo, a olhar para aquilo que ainda temos de fazer. O Portugal maior.
6: E para isso sabe que não conta com uma maioria absoluta, embora assuma que ainda espera conseguir uma.
7: A maioria absoluta é ter metade dos votos mais um. Nós ainda estamos com esse objetivo na nossa mira. Agora, não quisemos governar na base de nenhum estratagema, conluio ou combinação feita atrás da vontade das pessoas.
6: Por enquanto está dependente do PS e do Chega para passar no Parlamento. Ele que disse não é não a Ventura, mas que também rejeita um bloco central com Carneiro.
7: O povo disse, à AD, ao PSD cabe governar. E o povo disse aos outros, cabe terem uma representação no Parlamento em que, nos dois maiores partidos da oposição, um deles, pelo menos, tem de viabilizar aquilo que são as propostas do Governo.
6: E por isso, Luís Montenegro faz um apelo.
7: Vamos deixar essas conversas de cercas sanitárias, de quem é que respeita ou não a este ou não àquele. Vamos deixar tudo em pratos limpos. Nós todos, e nomeadamente estes três, têm a liberdade e a possibilidade de se aproximarem uns com os outros.
6: Se não assumirem essa responsabilidade, Montenegro tem a resposta.
7: Isso vai ser até uma determinada altura, porque nós vamos forçar a decisão. Os partidos e os políticos vão ter de se revelar no momento de votar as transformações, porque não é por falta de oportunidade que vamos ficar sem esse debate.
6: Um teste que pode chegar em breve com a votação do pacote laboral na Assembleia da República.
1: A jornalista Rita Carvalho Pereira, que acompanhou a apresentação da moção estratégica de Luís Montenegro para as eleições diretas e o próximo congresso do PSD. As eleições são no dia 30, no final deste mês. A comentadora de Política Nacional da TSF, Margarida Davim, diz que esta moção de Montenegro de recandidatura à liderança do partido nada traz de novo nem empolgante, e o facto de não haver concorrência a Montenegro nesta corrida à liderança não quer dizer que o PSD seja um partido, nesta altura, pacificado.
8: Há um descontentamento em surdina, latente, que tende a juntar-se em volta de Pedro Passos Coelho, mas não exclusivamente, que tem que ver com a ideia, em alguns setores do PSD, de que Luís Montenegro não é suficientemente reformista. E isso sente-se, para quem conhece bem os bastidores do PSD, é mais ou menos audível, embora seja feito em sordina, mas é feito em sordina porquê? Porque efetivamente Luís Montenegro é primeiro-ministro e tem poder. E portanto é exatamente por isso que não aparece ninguém a desafiá-lo, é exatamente por isso que muitas destas críticas feitas por militantes do PSD são feitas em sordina e nas costas de Luís Montenegro, e não aparece ninguém em público propriamente a dizer estas coisas, muito embora haja comentadores próximos do PSD que são críticos aqui e ali do governo. Estou-me a lembrar de Miguel Morgado na SIC Notícias ou de Miguel Relvas na CNN. Portanto, passam-se coisas dentro do PSD, mas obviamente, estando Luís Montenegro no poder, é o único candidato e obviamente terá uma votação absolutamente esmagadora que não refletirá estas pequenas movimentações e estas críticas feitas mais ou menos nas costas de Luís Montenegro.
1: Margarida Davinha, comentadora de Política Nacional da TSF, que antecipa uma votação esmagadora em Montenegro, algo que não deverá refletir críticas internas que existem em sordina de outras facções, eventualmente mais ligadas a Pedro Passos Coelho. Bruxelas admite a possibilidade de constrangimentos regionais no abastecimento de petróleo, caso se mantenha o bloqueio no Estreito de Hormuz até junho. Apesar de garantir que não há falta de combustível na União Europeia, a principal preocupação da Direção-Geral de Energia é, nesta altura, o combustível para a aviação. João Francisco Guerreiro.
9: Bruxelas garante que para já não há falta de combustível na União Europeia, apesar da situação crítica no Médio Oriente, mas admite que, caso o bloqueio no Estreito de Hormuz se mantenha nas próximas semanas, poderão surgir problemas de abastecimento, principalmente no combustível para a aviação. O alerta surgiu numa reunião do Grupo de Coordenação de Petróleo da União Europeia, em que participaram especialistas da Comissão e dos Estados-membros, da NATO e da Agência Internacional de Energia e representantes da indústria petrolífera. De acordo com Bruxelas, a prioridade é preparar uma resposta coordenada caso a crise venha a prolongar-se até junho. Bruxelas admite mesmo recorrer às reservas estratégicas de emergência, mas avisa que mesmo este último recurso pode não ser suficiente. De acordo com os especialistas, caso a situação venha a persistir, pode ser necessário combinar a utilização de reservas estratégicas com medidas de poupança de combustível. O objetivo é garantir que os estoques durem mais tempo e sejam geridos de forma mais eficiente. A Agência Internacional de Energia refere que os estoques mundiais de petróleo estão a diminuir. Ao mesmo tempo, as importações vindas do Atlântico aumentaram, mas continuam longe de compensar as perdas provocadas pelas dificuldades no Golfo. Bruxelas garante que vai acompanhar a situação de forma regular, mantendo contactos permanentes com os europeus, a indústria e os parceiros internacionais.
1: Esta é uma declaração de Bruxelas, da Comissão Europeia, já depois da Agência Internacional de Energia ter considerado o atual momento como a pior crise energética do mundo de sempre. A reportagem em Bruxelas do correspondente da TSF, João Francisco Guerreiro.
0: Já voltamos a outros temas que marcam a atualidade neste grande jornal às 8, agora 8 horas 16 minutos.
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0: Chega agora a indicação do acidente na região de Lisboa, é na A33, zona de Sarilhos Grandes, em direção ao Montijo. Atenção porque há já paragens desde a zona da Moita.
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0: E viramos a página neste grande jornal às 8 para falarmos agora da homenagem do Parlamento Europeu a Cavaco Silva.
1: Vai receber-se uma das distinções com a Ordem de Mérito do Parlamento Europeu criada no ano passado. São 3 níveis nesta ordem: membro da Ordem, membro honorável da Ordem de Mérito e membro insigne da Ordem de Mérito. No primeiro grau vão ser laureados Angela Merkel, antiga chanceler alemã, também Lech Walesa, antigo presidente da Polónia, e Volodymyr Zelensky, o presidente da Ucrânia. Cavaco Silva vai ser distinguido nesta cerimónia que está marcada para as 10:30 da manhã em Estrasburgo, Inês Cortês.
15: Enquanto chefe do governo entre 1985 e 95, Cavaco Silva acompanhou a entrada de Portugal na então Comunidade Económica Europeia e participou em momentos decisivos da construção europeia, como a negociação do Ato Único Europeu e a assinatura do Tratado de Maastricht, que abriu caminho à criação da moeda única. Num comunicado em que justifica a distinção, o Parlamento Europeu sublinha que foi durante os governos de Cavaco Silva que várias diretivas europeias passaram a fazer parte da legislação portuguesa, moldando a modernização do país. Já como Presidente da República, Cavaco Silva voltou a defender o aprofundamento do projeto europeu em discursos no Parlamento Europeu sobre o Tratado de Lisboa, a crise económica e o futuro da zona euro. O Parlamento Europeu considera que Cavaco Silva teve um papel central na integração de Portugal no projeto europeu e ajudou a reforçar entre os portugueses uma percepção positiva da União Europeia.
1: Inês Cortês em Estrasburgo, a acompanhar esta sessão esta manhã no Parlamento Europeu, que além de Merkel, Walesa, Zelensky e Cavaco Silva, vai ainda distinguir nomes como Jean-Claude Trichet, o antigo presidente do Banco Central Europeu, Mary Robinson, antiga presidente irlandesa que foi comissária das Nações Unidas para os Direitos Humanos, e ainda o cardeal Parolin, secretário de Estado do Vaticano. Os protestos na Bolívia estão a intensificar-se nas últimas semanas. Os manifestantes falam da pior crise económica em 40 anos e exigem a demissão do presidente Rodrigo Paz, que está em funções há pouco mais de um ano. Ontem, manifestantes e polícia envolveram-se em confrontos perto do Palácio do Governo. Mais de uma centena de pessoas foram detidas e há 2 feridos, Inês Duarte Coelho.
16: Uma nuvem de gás lacrimogéneo pousou ontem sobre a capital da Bolívia. Foi a resposta da polícia à tentativa dos manifestantes de entrarem na praça onde fica o Palácio do Governo.
17: Em 6 meses o presidente Paz deveria governar. Não era colocar-nos uns contra os outros. Nós demos-lhe o poder, mas ele não conseguiu governar.
16: Eleito há menos de 6 meses, Rodrigo Paz está desde o dia 1 a ser desafiado pelos trabalhadores. Exigem melhores salários e medidas para combater a crise económica no país. Mas o presidente tem outro plano.
18: Ouçam, se vocês querem aumentar os salários, primeiro precisam de gerar empregos. Por isso digo-vos com todo o respeito, não venham com reivindicações, venham com um plano de trabalho.
16: O impasse mantém-se há 2 semanas. O maior sindicato do país decretou greve por tempo indeterminado até que os trabalhadores sejam ouvidos. Até lá, estradas e refinarias mantêm-se bloqueadas. Faltam alimentos e medicamentos e o fornecimento de petróleo está a ser suspenso.
1: Inês Duarte Coelho, a situação crítica na Bolívia, com o caos instalado nas ruas da capital La Paz. Há uma alteração em curso numa das portas de entrada e de saída de imigrantes na América. Um juiz de um tribunal de Nova Iorque determinou que a partir de agora são ilegais quase todas as detenções feitas por agentes do Serviço de Imigração e Controlo de Alfândegas nas instalações ou nas imediações dos tribunais da cidade. Na prática, os agentes do Serviço de Imigração ficam à porta e prendem imigrantes que lá apareçam para audiências rotineiras, não relacionadas com processos de imigração. Depois de detidos, os imigrantes são deportados dos Estados Unidos. Isso, no caso do juízo que está a cargo de Kevin Castle, vai acabar. A agência EFE está a citar uma ordem deste juiz, que no passado tinha validado a maioria das detenções feitas dentro mesmo dos tribunais, pelos agentes do ICE. O juiz reconheceu o erro há 2 meses e, pelos vistos, essa prática vai acabar. Esta decisão é conhecida numa altura em que um relatório de um instituto de estudos sobre políticas públicas, o Brookings Institution, refere que 150 mil crianças foram separadas dos pais devido a processos de deportação geridos pelo ICE. Cristina Leiman.
19: Mais de 146 mil crianças viram um dos pais ser preso pelo ICE, o Serviço de Imigração e Controlo de Alfândegas, que tem sido alvo de muita contestação nos Estados Unidos. A juntar a estas 146 mil crianças, outras 22 mil sofreram com a prisão dos dois, pai e mãe, desde o início do segundo mandato de Donald Trump em janeiro do ano passado. O relatório da Brookings Institution revela que a maioria, quase 73% das crianças afetadas, tinha menos de 13 anos. Entre os pais detidos pelo ICE, mais de metade era de nacionalidade mexicana, seguida de cidadãos da Guatemala e Honduras. As detenções aconteceram sobretudo na capital, Washington, D.C., e no estado do Texas. O instituto que promove o estudo nota ainda que a ameaça de separação familiar paira sobre muitos mais menores, filhos de imigrantes. As estimativas apontam para 13 milhões de adultos sem papéis ou ilegais a viverem nos Estados Unidos. Nestas famílias, haverá 4 milhões e 600 mil crianças com pais em risco de serem deportados.
1: Cristina Leiman, e este relatório da Brookings Institution, que indica que nesta altura há cerca de 60 mil migrantes detidos, outros 400 mil foram transferidos para centros de detenção da Agência de Controlo de Imigração e Alfândegas dos Estados Unidos.
0: Nesta edição ainda passamos pelo Festival de Cinema de Cannes. Agora o tema para o Café Duplo, que vai para o ar daqui a pouco mais de 5 minutos com a moderação de Leonor Ferreira. À terça-feira, Teresa Leal Coelho e José Manuel Pureza, que hoje vão falar sobre as longas filas nos aeroportos nacionais.
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3: E como prometido, vamos agora à Riviera Francesa.
4: Um dos filmes que passa na edição deste ano do Festival de Cinema de Cannes é Moulin, sobre a figura maior da resistência francesa aos ocupantes nazis durante a Segunda Guerra Mundial, sobre Jean Moulin. Para quem tem de votar, começa também a ser limitada à lista de favoritos deste ano à Palma de Ouro, como nos conta o jornalista Rui Pedro Tendinha, em Cannes.
5: Não deveria pas voyager de nuit, patron. Eles ont renforcé les contrôles.
6: É tempo para se começar a pensar na palma de ouro dos pesos pesados. Talvez comece a haver favoritismo para Pavel Palikovsky, o seu drama de época, Fatherland. Mas continua a ser Paper Tiger, o thriller nuado de James Gray, o melhor filme muito seguido pela bomba coreana Hope, de Na Hong-jin. Bravura de ficção científica que imagina uma cidade portuária da Coreia do Sul a ser atacada por seres gigantes e letais. É uma nova dimensão do cinema de fantasia. A palma também pode ficar bem A Coward, drama queer do belga Lucas Donte, nos leva à trincheira da Primeira Grande Guerra. Uma história sobre o desejo à beira da morte. Mas há também deslumbramento por Moulin, de Laszlo Nemes, com Gilles Lelouch na pele de Jean Moulin, o líder da resistência francesa. Precisamente um filme a resistir à mera reconstituição ilustrativa da Segunda Guerra Mundial. E corações ao alto, ainda para outra joia do festival, o novo de Christian Mungiu, Fjord, um olhar sobre a polarização dos temas, religião, educação e todas as lutas do wokeismo. Digo apenas que não é um olhar politicamente correto. De resto, dos títulos mais sonantes do mercado, abrir alas para o novo projeto de Karim Aynous, Last Dance, com Adrian Brody, e o novo reboot de John Rambo, com James Franco como vilão. Ele que foi há uns anos cancelado depois de acusações de conduta imprópria com 6 mulheres. Stallone não tem nada a ver com isto e as filmagens ainda não começaram.
7: O seu amor, um viajante.
4: Os filmes que estão e aqueles que hão de estar mais à frente em Cannes, com o relato diário de Rui Pedro Tendinha, montar todas as histórias do Festival Internacional de Cinema de Cannes na TSF até ao próximo fim de semana. São os salpicos mais caros alguma vez vendidos em leilão. Número 7A1948, uma obra de Jackson Pollock, foi vendida por 155 milhões e meio de euros, o triplo do valor lançado pela até agora obra mais cara do pintor norte-americano, no caso de vendas em leilão. Não é um quadro qualquer, é mesmo considerado uma das obras mais importantes de Jackson Pollock, que morreu em 1956. Os críticos de arte consideram que este painel de 3 metros de largura define os traços que fizeram de Pollock um pintor com reconhecimento mundial. Os traços, neste caso, são os tais salpicos, neste caso traços pretos, em cima de um fundo bege com algumas pintas vermelhas. O quadro foi vendido pela Christie's, pertencia até aqui a uma das mais famosas coleções privadas de arte do mundo. Estava na posse da família dona do grupo Condé Nast e das revistas Vogue, Vanity Fair e Parker.

0: Estamos a fechar esta edição do Grande Jornal às 8 desta terça-feira. Nesta altura, 14 graus no Porto, 15 em Lisboa, 17 graus em Faro, Ponta Delgada e Funchal. Mas não fechamos esta edição sem antes lançarmos um breve olhar por algumas das notícias que também vão marcando amanhã. E começamos com as últimas sobre a epidemia de ébola.
1: A Organização Mundial de Saúde vai realizar esta manhã em Genebra uma reunião de emergência do comitê que está a gerir a epidemia de febre hemorrágica ébola na República Democrática do Congo. O anúncio foi feito já depois do governo da República Democrática do Congo ter anunciado que morreram 131 pessoas num total de 533 casos de infecção confirmados. O surto de ébola é a mais grave emergência sanitária do mundo nesta altura, assim considerada pela Organização Mundial de Saúde. Tedros Ghebreyesus, o diretor-geral da OMS, já veio dizer esta manhã que está profundamente preocupado com a escala e a velocidade de evolução desta epidemia na República Democrática do Congo. Médicos de família há mais, há cada vez mais, mas utentes à procura de médico de família há ainda mais. E por isso este é um problema para resolver em Portugal. O bastonário da Ordem dos Médicos neste Dia Internacional do Médico de Família chamou à ordem os sindicatos, também os responsáveis pelas unidades locais de saúde, e quer aprovar uma plataforma de 17 medidas que sirva de base para o trabalho do Governo, depois de aprovada esta manhã a plataforma em forma de manifesto há de seguir para as mãos da Ministra da Saúde. Cavaco Silva é um dos distinguidos com a Ordem de Mérito do Parlamento Europeu, vai receber essa distinção numa cerimónia esta manhã em Estrasburgo, marcada para as 10h30. Além de Cavaco Silva, estão também na lista de distinguidos Jean-Claude Trichet, o antigo presidente do Banco Central Europeu, Volodymyr Zelensky, o presidente da Ucrânia, e Angela Merkel, a antiga chanceler da Alemanha.
0: Ponto final neste Grande Jornal às 8. Teve edição de Nuno Domingos. Vem aí calor a partir de amanhã. Nos próximos dias, as temperaturas máximas podem subir até 10 graus em relação às temperaturas registadas ou previstas para esta terça-feira, que são de 23 graus para Lisboa, 19.

0: 9 para o Porto e 24 para Faro. Para hoje, conte também com alguma nebulosidade, sobretudo a norte e centro. Períodos de chuva fraca ou chuvisco mais provável no litoral a norte do Cabo Carvoeiro até a meio da tarde. Nos Açores, hoje o dia vai trazer também aguaceiros em todas as ilhas. Máxima para Ponta Delgada, 19 graus. Para a Madeira, não há previsão de chuva, mas conte com céu parcialmente nublado. A máxima hoje no Funchal é de 22 graus.
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0: Antes do café duplo, olhamos o trânsito. Nesta altura, mantém-se o acidente em Lisboa, na A33, zona de Sarilhos Grandes, em direção ao Montijo. Há paragens desde a zona da Moita. A A5 também está complicada, entre Porto Salvo e Linda a Velha e a partir de Monsanto até às Amoreiras. Na Marginal, encontra fila a partir de Santa Mar de Oeiras até Caxias e entre a Cruz Quebrada e Algés. Para a Ponte 25 de Abril, a fila na A2 aumentou, começa logo depois da área de serviço do Seixal. O IC19 tem demora desde Terceira à Segunda Circular, como é habitual, tem filas nos dois sentidos até ao Campo Grande. O eixo norte-sul também cheio entre Ameixoeira e as Laranjeiras. Na Cril, em direção à Vasta Gama, há fila na saída para a rotunda do Senhor Roubado e depois entre Camarata e Sacavém, em direção ao Algés, fila entre Camarata e o túnel do Grilo. Depois também no acesso para a calçada de Carris. Mais à frente, novamente fila entre Odivelas e os túneis de Benfica. O IC16 está também difícil no final da descida de Belas para Alfornelos. No Porto, manhã sem acidentes, mas com trânsito lento na Marginal para o túnel da Ribeira, na Ponte Infante em direção ao Porto. Na A28, fila desde a ponte sobre Rio Lessa. A A3 tem a habitual demora desde Águas Santas. A A20 para a VCI tem fila entre Oliveira do Douro e a saída para a A3. E na A1 para a Via de Cintura Interna, a fila está a parar em Santo Ovídio.
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0: Estamos a 25 minutos das 9. A seguir temos café duplo com Teresa Leal Coelho e José Manuel Pureza, a moderação da jornalista Leonor Ferreira.
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5: Com Com o aproximar do verão, começaram as longas filas nos aeroportos de Lisboa e de Faro, como se viu neste fim de semana. Em causa a chegada de um grande número de passageiros, falhas informáticas e problemas na recolha de dados biométricos no controle de fronteiras. O governo não exclui a possibilidade de voltar a suspender temporariamente este sistema europeu, como já aconteceu, mas está a evitar fazê-lo porque o país tem compromissos à escala europeia, nomeadamente a nível de segurança. Companhias aéreas e hotelaria têm vindo a pedir a suspensão até setembro do sistema de entradas e saídas destinado ao controle de passageiros de fora do espaço Schengen, de modo a evitar constrangimentos nos aeroportos nacionais durante a época alta de verão. Bom dia, Teresa Leal Coelho e José Manuel Pureza. José Manuel, comece por si. O governo deveria suspender até setembro este sistema de biometria?
6: Olá, Bruno. Olá, Teresa. Cumprimento também quem nos está a ouvir. Eu queria começar por lembrar que durante décadas existiu controle de fronteiras, controle efetivo, rigoroso, sem recolha de dados biométricos, ou seja, sem a utilização da fotografia e das impressões digitais, neste caso de cidadãos extracomunitários. E a verdade é que por toda a Europa, onde esta forma de vigilância foi adotada, surgiram problemas desta natureza, enfim, com maior ou menor intensidade em função também dos fluxos turísticos em causa. Ora, em Portugal este problema tem uma intensidade especial porque, dada justamente a dimensão dos fluxos turísticos, e sobretudo em certos momentos do ano, não é? E o governo tem-se manifestado, do meu ponto de vista, incompetente para resolver este problema. E empurra a responsabilidade para os profissionais, isso é particularmente crítico. O governo tem aliás apresentado uma espécie de sucessão de promessas de solução que não têm tido resultado, né? Em dezembro de 25 anunciou a suspensão por 3 meses desta metodologia, digamos, depois anunciou um plano de controle natal, depois logo passado algum tempo, em início de 26, o problema ia estar resolvido em 2 semanas, depois veio a promessa de um grande investimento tecnológico para este efeito, e esta semana o ministro diz que estamos a fazer tudo aquilo que nos compete. Aliás, o governo está dividido, porque no mesmo dia o ministro da Administração Interna disse que não está prevista qualquer suspensão e o primeiro-ministro admitiu suspender, no mesmo dia. Bom, em conclusão, eu creio que a suspensão provisória se justifica, mais do que justifica, mas o que não pode continuar é esta falta de planeamento, esta falta de decisão que prejudica os passageiros, prejudica a economia e prejudica sobretudo de uma forma discriminada os cidadãos fora do espaço Schengen relativamente aos cidadãos do espaço da União Europeia. E portanto creio que o que é necessário é haver uma firmeza na tomada de decisão e um planeamento na tomada de decisão, coisa que tem faltado completamente a este governo.
5: Teresa Leal Coelho, e a sua opinião sobre esta matéria?
7: Bom dia, Leonor, bom dia, José Manuel, bom dia a todos quantos nos ouvem. Eu julgo que, antes de mais, nós temos um elefante na sala, que é o facto de não ter sido construído o terceiro aeroporto que há tanto tempo está suspenso o avanço dessa construção. E, efetivamente, o nosso aeroporto não tem hoje condições para o volume de passageiros que por aqui passam. No que diz respeito a este sistema, este é um sistema que tem trazido sistematicamente problemas, e não é de hoje. Este sistema resulta de um regulamento europeu relativo ao controle de fronteiras no espaço Schengen, que determinava em 2021, determinava que até 2022 tinham que todos os aeroportos do espaço Schengen ter um sistema de controle biométrico. Ora, isso não aconteceu em 2022, não por causa de Portugal, mas por causa de outros Estados, também do espaço Schengen, e designadamente a França, a Alemanha, precisamente, que tem um volume de tráfego de passageiros bastante superior, aquele que é mais substancial no espaço Schengen, não havia condições, não houve condições para instalar este sistema, que tem problemas em vários aeroportos europeus. No que diz respeito a Portugal, nós tivemos tivemos a suspensão deste sistema, como já foi dito pelo José Manuel, em dezembro, durante 3 meses, esta suspensão temporária do sistema não significa que não há controle de fronteiras, significa que essa suspensão, essa solução de controle biométrico será substituída por uma outra solução. Exatamente. Obviamente com recurso a recursos humanos, mas é necessário que esses recursos humanos existam. E depois há um segundo ponto, que é tem que ser feito um investimento na tecnologia que é necessária de suporte a este controle biométrico. Entretanto, como já referi, uma suspensão temporária, que não significa ausência de controle de fronteiras, mas sim a substituição deste sistema por um sistema recorrendo a recursos humanos, naturalmente com capacidade para o fazer, é a solução que pode ser encontrada para este período. Não deve é ser anunciada com antecedência.
5: José Manuel Pureza, aquilo que se tem ouvido é que a suspensão deste sistema iria pôr em causa a segurança do país e isso não poderia acontecer. E aquilo que eu lhe pergunto é, já ouvimos a Teresa a dizer que não coloca e também o José Manuel Pureza a dizer que não colocava em risco, mas há uma coisa que fica em risco, que é a imagem do país se isto continuar?
6: Claro. A segurança não fica em causa porque o controle de passaportes se mantém. O Ministério, o Governo, o Ministério da Administração Interna, neste caso, garante que durante a suspensão todos os protocolos de segurança são cumpridos, portanto a questão da segurança não se coloca, efetivamente. A verdadeira ameaça, na verdade, é o caos. São os aeroportos a arrebentar de gente, são as gentes sem meios, a exaustão. Claro que há danos de imagem, claro que há danos económicos, isso é evidente, mas a culpa é de quem deixou chegar as coisas a este ponto. E não de quem pede uma suspensão que seja sensata e que seja ordenada.
5: Teresa, concorda?
7: Concordo. Não temos hoje, com o aeroporto de Lisboa, não temos capacidade para o volume de tráfego de passageiros que, felizmente, recebemos. E, portanto, uma solução. Veja, mesmo que seja uma solução temporária de aeroporto, nós temos Beja, nós temos uma série de soluções que podem ser implementadas rapidamente. E isso, de facto, permitiria distribuir o tráfego de passageiros por diferentes espaços. Entretanto, é preciso envolver recursos humanos no controle de fronteiras, por um lado, para que a segurança seja garantida, como disse o José Manuel, e por outro lado, é preciso também fazer investimento tecnológico, precisamente para que este sistema funcione, ou então impugnar junto da Europa o Regulamento de 2021 que impõe este sistema que, pelo visto, não funciona em Portugal, nem funciona em muitos outros espaços da União Europeia.
6: Exatamente.
5: Chegamos assim ao fim desta conversa. O Café Duplo regressa amanhã.
0: Um tema diferente, um ou mais. Todas as manhãs, Café Duplo, com moderação de Leonor Ferreira, com sempre um painel de dois comentadores. No caso de hoje, Teresa Leal Coelho e José Manuel Pureza. Amanhã teremos aqui Inês de Medeiros e Ribau Esteves. Faltam 16 minutos para as 9 horas da manhã. Agora o humor de Zé Pedro Silva em Parece Mentira. Hoje vamos experienciar constrangimentos.
8: Temos de regressar aos problemas nos aeroportos, porque o caos não é apenas no de Lisboa. Vendo as coisas pelo lado positivo, pelo menos ao nível do pandemónio aeroportuário, descentralizou-se. Porto e Faro também registam constrangimentos, como simpaticamente se designa agora, uma beira funda ou um grande banzé. Os passageiros parecem estar à beira de um ataque de nervos, quando estão, isso sim, a experienciar constrangimentos. A verdade é que há problemas em Lisboa, Porto e Faro, mas no aeroporto de Beja, que sempre foi tão criticado, não se registra uma única fila. O pico da azáfama em Beja é quando os vigilantes trocam de turno com duas pessoas ao mesmo tempo naquela infraestrutura, uma situação que se pode repetir 3 vezes por dia. Ou seja, está esgotado. É começar a pensar no novo aeroporto de Beja. Ainda assim, está melhor do que os outros, o que nos leva a concluir que o problema de Lisboa, Porto e Faro não é tanto o sistema de controle de passaportes, é mais a localização. Se tivessem sido erguidos em boticas, Alter do Chão ou Alcoutim, não estávamos a falar disto porque não havia queixas. Era um embarque muito mais rápido. Se tivéssemos de esperar um pouco mais, era porque estava alguém a ver se tinha alguma coisa no jogo, isto porque o sistema de controle de passaportes seria na máquina dos Jogos Santa Casa. são as maravilhas do campo. Mas a opção foi outra e, portanto, com este problema, que é muito sério, pois estamos nos arrabaldes e não temos alternativas. Não há comboios rápidos e, por estes dias, os barcos não são convidativos. E não, não é medo dos vírus, porque somos descendentes de pessoas que se faziam ao mar sem saber para onde iam, nem para seta mal levavam. Nem sequer injeções para perder peso, mas já lá vamos. Os barcos só não são convidativos por estes dias porque os preços ainda não baixaram e isso é que nos mata. Sobre a hipótese de suspender outra vez durante o verão este novo sistema europeu de controle de fronteiras que tem originado o barbicacho, o governo diz que se recusa, mas admite, em alguns momentos mais complicados, suspender a recolha de dados biométricos, ou seja, imagem facial e impressões digitais.

0: Pancar, a máquina afinal tem razão. A PSP lê no ecrã, não foi esta pessoa que passou aqui há uns meses, roubo de identidade, detenham. Por falar nisso, os portugueses estão a gastar mais de 600 mil euros por dia em injeções para perder peso. Não sei como funciona, mas se a pica deixar marca, cuidado, pois na praia vão pensar que é para abrir pelo picotado. Ora, 600 mil euros por dia e estes medicamentos ainda não têm como participação do Serviço Nacional de Saúde. Quando tiverem, temos de chamar Gouveia e Melo.
1: Parece mentira, Zé Pedro Silva na manhã da TSF.
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1: Já lá vamos daqui a instantes. Antes temos o TSF Pais e Filhos. Saber dizer não e aprender a respeitar o não dos outros. Afinal, como é que se explica o consentimento aos mais novos de forma simples? É a proposta de hoje nesta edição de Maria Ramos Santos e Paulo Jorge Guerreiro.
3: Há assuntos sempre mais complicados de abordar entre pais e filhos. A sexualidade é um deles. Só que, num mundo onde os abusos são uma realidade, falar é importante, como reforça Alexandre Antunes, vice-presidente da Ordem dos Psicólogos Portugueses.
4: Repare que as crianças muito pequeninas, há um momento, a partir de cerca dos... Quando começam a perceber que são uma pessoa diferente de nós, eles vão-nos dizendo muitas vezes que não. E isto é a procura da sua própria pessoa, da sua própria identidade, não é? E é muito importante que os ajudemos a perceber que eles têm este direito. E depois que o corpo é deles, que o respeito que os outros devem ter por eles, também a sua postura, a forma como lidam com os outros é muito importante, e que têm este direito a dizer que não, que têm este direito a saber quem querem ter ao seu lado ou não, com quem querem que lhes toque no corpo ou não, com quem se querem relacionar, explicar que tocar em determinados locais do seu corpo não é normal, isto deve ser dito, e depois dito que, se isto acontecer, nós estamos lá para os ouvir, e que não têm que ter receio, que não têm que ter receio se alguém lhes disser que, olha, eu toquei-te, mas não digas à tua mãe, isto não pode acontecer, e estas coisas têm que ir sendo faladas.
3: A conversa não precisa ser formal, pelo contrário, deve ser natural e feita ao longo do crescimento das crianças.
1: Este é também o tema da edição largada do TSF Pais e Filhos, que vai para o ar daqui a pouco, a seguir às 9:30 da manhã. Faltam 10 minutos para as 9. Vamos aos sinais de Fernando Alves.
5: Os atrasos na entrega de correio em Bragança dão notícia no JN. Um dirigente sindical fala em situação catastrófica, com milhares e milhares de cartas acumuladas no centro de distribuição. A repórter Glória Lopes apurou que Bragança devia ter ao serviço 20 carteiros. Na verdade, apenas 12 estão a trabalhar. 3 trabalhadores aguardam, entretanto, que seja cumprida a determinação do tribunal, que faz reverter o seu despedimento. Mas a empresa fala em ausências não programadas e garante estar a acompanhar de perto a situação. Ficamos sem saber quão de perto. Mas sabe-se, entretanto, que os carteiros de Bragança passaram a entregar também o correio de Vinhais. E o dirigente sindical alerta para a chegada das férias de verão, lembrando que a recorrente deslocação de trabalhadores de Chaves e de Moncorvo não resolve o problema, pois o obriga a percorrer distâncias de mais de 1 hora. Não estamos perante uma situação provocada por um movimento grevista, nem sequer pela veloz digitalização da sociedade e consequente diminuição de correspondência nos moldes tradicionais, fenómeno que levou ao recente encerramento do serviço postal na Dinamarca. A acumulação de correspondência por entregar na Terra Fria Transmontana resulta da crescente falta de bracinhos. São milhares e milhares de cartas, diz a notícia. A vida de carteiro tem os seus quês. Nas últimas horas li que um carteiro chamado José Salomão morreu ao ser atacado por abelhas durante uma entrega a algures no litoral de São Paulo. Por alguma razão, o sambista Zeca Pagodinho disse há dias numa entrevista que, se andar fosse bom, os carteiros não morreriam. Na Terra Fria, os carteiros são vítimas de uma outra forma de morte.

muito mais lenta e suave, vão minguando nas folhas de pagamento, mesmo antes de levarem com a estampilha ramalho. A vida de carteiro tem os seus quês. Já nem serve aos andarilhos da terra fria o consolo daquela deliciosa quadra já antiga que Adília Lopes nos deixou entre as mais de 700 páginas de dobra. Quanto custará o envio em Correio Verde para um amigo que viva, por exemplo, em Milhão ou em Rio do Honor, já não digo a Rayen, na França, não sei de cor o código postal? Queres que te diga a quadra? Aí vai. A rapariga que esperava muito as cartas do namorado, que lhe escrevia muito pouco, casou-se com o carteiro. Não alimentes ideias audaciosas. Os namorados já não escrevem como dantes e os carteiros estão pela hora da morte.

Esta canção é de Sérgio Godinho, do álbum Salão de Festas de 1984. Trás-os-Montes a fechar esta hora na manhã TSF. Vamos para a edição das 9. Daqui a um minuto vai ficar a saber o tema em debate hoje no fórum.

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0: 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São 8h58, bom dia, menos uma hora nos Açores. 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
2: O diretor-geral da Organização Mundial de Saúde está preocupado com a velocidade a que está a aumentar o surto de ébola na República Democrática do Congo. Esta manhã há notícia de 131 mortos em 533 infectados e há já o anúncio de uma reunião de emergência para lidar com esta que é a principal crise sanitária do mundo nesta altura. O Parlamento Europeu vai homenagear esta manhã 20 figuras importantes da Europa na história recente. É a atribuição da Ordem de Mérito. Um dos distinguidos é Aníbal Cavaco Silva. Há mais médicos de família, mas há ainda mais gente sem médico de família. E por isso a Ordem dos Médicos está hoje a convocar sindicatos e responsáveis pelas unidades locais de saúde para encontrar uma forma de ajudar o governo a resolver o problema e para isso tem em discussão um plano de 17 medidas.
0: Esse tema vai estar em debate também no fórum desta manhã, Manuela Cássio.
3: Neste Dia dos Médicos de Família, debatemos aqui um dos principais problemas do nosso Serviço Nacional de Saúde e que ouvir a opinião dos nossos e das nossas ouvintes. Como avaliou o facto de o Governo ter revisto em baixa a meta para dar médico de família a mais pessoas? É aceitável que se baixe esta fasquia quando temos mais de 1 milhão e 600 mil pessoas sem médico de família? Precisamos de um compromisso pela medicina geral e familiar, como pede a Ordem dos Médicos.
0: Está lançado o tema para o debate. A partir de agora, podem inscrever-se para participar. Basta para isso ligar o 808-202-173, 808-202-173. Em alternativa, se não quiser entrar de viva voz, pode deixar o seu comentário na página da TSF no Facebook. O fórum está no ar a seguir às 10. 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Vamos à edição das 9 na manhã TSF, Nuno Domingues.
2: A Organização Mundial de Saúde vai realizar esta manhã em Genebra uma reunião de emergência do Comitê que está a gerir a epidemia de febre hemorrágica de ébola na República Democrática do Congo. O anúncio foi feito já depois do governo da República Democrática do Congo ter anunciado que morreram 131 pessoas num total de 533 casos de infecção confirmados. A reunião de emergência foi anunciada pelo diretor-geral da Organização Mundial de Saúde, Tedros Ghebreyesus.
4: Esta é a primeira vez que um diretor-geral declara uma situação de emergência de saúde pública internacional antes de convocar uma comissão de emergência. Não tomei esta decisão de ânimo leve. Fiz-o em conformidade com o artigo 12º do Regulamento Sanitário Internacional, após consultar os ministros da saúde de ambos os países e devido à minha profunda preocupação com a dimensão e a velocidade da epidemia. Vamos convocar hoje o Comitê de Emergência para nos aconselhar sobre recomendações temporárias.
2: Tedros Ghebreyesus, o diretor-geral da Organização Mundial de Saúde. O surto de ébola é o mais grave, a mais grave epidemia sanitária nesta altura do mundo, uma crise sem precedentes pela velocidade em que está a avançar. Está a afetar não só vastos territórios da República Democrática do Congo, mas também do vizinho Uganda. Depois da direção executiva do Serviço Nacional de Saúde e também da Ministra da Saúde terem baixado as expectativas de dar até ao final da legislatura um médico de família a cada português, a Ordem dos Médicos propõe-se hoje ajudar o Governo a recuperar algum do atraso que está a ser acumulado. A situação está, de facto, a agravar-se. Hoje, o bastonário da Ordem dos Médicos chama à Ordem para uma reunião a esta hora os sindicatos e os responsáveis pelas unidades locais de saúde para aprovar uma proposta de 17 medidas que será entregue ao Governo para melhor gerir os médicos de medicina geral e familiar. Carlos Cortes revela à TSF que a proposta está orientada em três eixos de forma a melhorar a medicina geral e familiar.
5: A questão do acesso universal, criar condições para que todos os portugueses possam ter um médico de família, independentemente do local onde estejam a residir. Por outro lado, também um conjunto de medidas para ajudar a atração dos médicos de família para o Serviço Nacional de Saúde, valorizando efetivamente aquele que é o papel do médico de família, absolutamente insubstituível. E, finalmente, a governação clínica, a forma de organização dos cuidados de saúde primários para que sejam mais valorizados os cuidados de saúde primários. E nós sabemos que estes últimos anos têm havido imensas dificuldades.
2: Carlos Cortes, o bastonário da Ordem dos Médicos, diz que o número de médicos nesta especialidade até tem aumentado na última década, mas não a um ritmo suficiente.
5: Nestes últimos 10 anos, a Ordem dos Médicos tem aumentado o número de médicos de família. Nós temos inscritos na Ordem dos Médicos mais 3 mil médicos de família do que há 10 anos atrás. Eram sensivelmente mais de 6 mil médicos de família inscritos. Neste momento, são mais de 9 mil médicos de família inscritos, mas no mesmo período de tempo nós tivemos o número de utentes sem médico de família que passou de sensivelmente de 1 milhão em 2015 para os números que nós conhecemos atualmente de 1 milhão e 600 mil pessoas em Portugal que não têm médico de família.
2: O bastonário da Ordem dos Médicos, Carlos Cortes, ouvido pela TSF, ele quer soluções para o Serviço Nacional de Saúde em breve. Para já, depois da reunião de hoje, desta manhã, a proposta vai ser entregue ao Ministério da Saúde. Cavaco Silva vai ser distinguido esta manhã com a nova Ordem Europeia de Mérito, atribuída pelo Parlamento Europeu. É um dos cerca de 20 laureados nesta primeira classe de condecorados com esta distinção, criada no ano passado no âmbito dos 75 anos da Declaração Schuman, para reconhecer personalidades que ajudaram a construir e fortalecer a integração europeia. Precisamente é esse o elogio que é feito pelos eurodeputados portugueses a Cavaco Silva para justificar esta distinção. Francisco Assis, do Partido Socialista, diz que há aqui um reconhecimento do papel de Cavaco Silva no processo de construção europeia.
6: Nós temos, naturalmente, todos, numa democracia pluralista, temos as nossas divergências, mas também temos os nossos pontos de consenso. E em relação às questões europeias, felizmente, tem prevalecido um amplo consenso na sociedade portuguesa, e por isso o governo português indicou o professor Cavaco Silva para este prémio, e nós consideramos que é uma decisão correta e naturalmente é com satisfação que hoje aqui estamos para assistir à entrega deste prémio ao professor Cavaco Silva, que é o reconhecimento do papel importante que ele teve no processo europeu durante muitos anos.
2: Ouvido em Estrasburgo pela jornalista da TSF enviada a Estrasburgo, Inês Cortês, Francisco Assis, e o elogio ao papel de Cavaco Silva na construção europeia. Também a deputada do CDS, Ana Miguel Pedro, diz que Cavaco Silva foi um elemento de estabilidade. Saúda, por isso, esta distinção.
7: O professor Cavaco Silva, em primeiro lugar, teve um papel muito importante na vida democrática portuguesa, não só pela modernização das nossas infraestruturas, mas também pela estabilidade governativa que ofereceu ao país durante muitos anos. Valoriza-se aqui o papel como antigo primeiro-ministro, antigo presidente da República, Com um importante papel no processo de consolidação da pertença de Portugal à Europa, não só pela negociação, por exemplo, do Ato Único Europeu, do Tratado de Maastricht, com a primeira presidência portuguesa do Conselho da União Europeia. Portanto, o CDS no Parlamento Europeu valoriza e saúda esta distinção.
2: E como não há figuras unânimes, Catarina Martins, deputada, eurodeputada do Bloco de Esquerda, critica esta distinção atribuída a Cavaco Silva.
8: A nível que Cavaco Silva presidiu aos governos portugueses durante uma década, e foram governos que distribuíram cheques para desmantelar a agricultura, as pescas e a indústria em Portugal. Aliás, não deve ter havido nenhum outro governo que tenha distribuído tanto dinheiro para acabar com tanta capacidade produtiva no nosso país, e desse ponto de vista marcou uma economia portuguesa, a forma de integração que tivemos como economia, sobretudo em serviços, em turismo, e portanto marcada pelos baixos salários. Acho que a avaliação que devemos fazer deve ser completa e não podemos esquecer este facto.
2: Catarina Martins, eurodeputada do Bloco de Esquerda, a voz mais crítica em relação a esta distinção que é atribuída, que é concedida hoje a Aníbal Cavaco Silva, antigo presidente e antigo primeiro-ministro de Portugal, um elemento importante na construção europeia, e por isso vai receber-se uma distinção no âmbito da nova Ordem de Mérito Europeia atribuída pelo Parlamento Europeu. Ao lado de Cavaco Silva vão estar esta manhã Angela Merkel, Lech Walesa, Volodymyr Zelensky, Jean-Claude Trichet, Mary Robinson e também o cardeal Pier Paolo Parolin, que é o secretário de Estado do Vaticano. A cerimónia começa às 10:30 da manhã. Os protestos na Bolívia estão a intensificar-se. Os manifestantes falam na pior crise económica em 40 anos, exigem a demissão do presidente Rodrigo Paz. Ontem, manifestantes e polícia envolveram-se em confrontos perto do Palácio do Governo. Mais de uma centena de pessoas foram detidas e há dois feridos, Inês Duarte Coelho.
9: Uma nuvem de gás lacrimogéneo pousou ontem sobre a capital da Bolívia. Foi a resposta da polícia à tentativa dos manifestantes de entrarem na praça onde fica o Palácio do Governo.
10: Em seis meses o presidente Paz deveria governar. Não era colocar-nos uns contra os outros. Nós demos-lhe o poder, mas ele não conseguiu governar.
9: Eleito há menos de seis meses, Rodrigo Paz está desde o dia 1 a ser desafiado pelos trabalhadores. Exigem melhores salários e medidas para combater a crise económica no país. Mas o presidente tem outro plano.
11: Ouçam, se vocês querem aumentar os salários, primeiro precisam de gerar empregos. Por isso digo-vos com todo o respeito, não venham com reivindicações, venham com um plano de trabalho.
9: O impasse mantém-se há duas semanas. O maior sindicato do país decretou greve por tempo indeterminado até que os trabalhadores sejam ouvidos. Até lá, estradas e refinarias mantêm-se bloqueadas. Faltam alimentos e medicamentos e o fornecimento de petróleo está a ser suspenso.
2: Inês Duarte Coelho, e a situação crítica na Bolívia, uma situação social e económica a agravar-se que levou as pessoas às ruas em protesto contra a liderança de Rodrigo Paz, que está em funções há cerca de um ano. Agora são 9 horas e 11 minutos, é tempo de rumar a Espanha com uma novidade. Há mais um antigo primeiro-ministro a braços com problemas na justiça. Neste caso é José Luís Rodrigues Zapatero. Está indiciado por 3 crimes numa investigação sobre suspeitas de lavagem de dinheiro com resgate público de uma companhia aérea. Os termos destas suspeitas são agora trazidos à antena pela correspondente da TSF em Espanha, Joana Rey.
12: Nesta altura, a polícia está a fazer buscas no escritório de Zapatero e em 3 outras empresas. O caso está relacionado com o resgate da companhia aérea Plus Ultra, na qual o governo injetou 53 milhões de euros depois da pandemia. O tribunal investiga um suposto pagamento de comissões ilegais no resgate e o envolvimento de terceiras empresas. Uma dessas empresas é uma consultoria de um amigo pessoal de Zapatero.

0: para a qual o ex-primeiro-ministro espanhol fez trabalhos de consultoria durante 5 anos, pelos quais cobrou cerca de 70 mil euros ao ano. Tanto os trabalhos de consultoria como os pagamentos foram reconhecidos pelo próprio Zapatero numa comissão de investigação no Senado em março passado, onde negou qualquer ação ilegal. O ex-primeiro-ministro disse na altura estar na posse de todas as faturas e que todo o dinheiro recebido estava declarado. A oposição já pediu explicações ao governo. O Partido Popular diz que não se trata só de um ex-primeiro-ministro, mas do principal conselheiro de Pedro Sánchez e que o governo tem de dar explicações. Do lado do governo, lembram que o resgate da companhia foi auditado pelo Tribunal de Justiça da União Europeia, que não encontrou qualquer irregularidade.
1: Joana Reia, correspondente da TSF em Espanha, e as investigações à volta de José Luís Rodrigues Zapatero, o antigo primeiro-ministro socialista de Espanha. E hoje, à 1 da tarde, vamos conhecer a lista de 26 nomes escolhidos por Roberto Martínez para liderar a seleção portuguesa de futebol no Campeonato do Mundo deste verão. Começa daqui a menos de um mês nos Estados Unidos, no México e também no Canadá. Há na lista de 26 nomes muitas certezas, ou seja, muitos nomes que já estão garantidos. As dúvidas são menos, António Botelho.
2: Os 3 guarda-redes convocados são Diogo Costa, Rui Silva e José Sá, que não sobram grandes dúvidas. Vamos aos defesas. Os laterais esquerdos estão fechados, Nuno Mendes e João Cancelo. Para lateral direito, Diogo Dalot vai ser seguramente chamado e depois há uma dúvida entre Mateus Nunes e Nelson Semedo. Quanto aos centrais, há 3 convocados praticamente certos: Ruben Dias, Gonçalo Inácio e Renato Veiga. A única dúvida é se Martínez chama António Silva ou Tomás Araújo. Vamos ao meio-campo: Vitinha, João Neves, Bruno Fernandes, Bernardo Silva e Ruben Neves são nomes certos. Samuel Costa também deve ser chamado, João Palhinha e Mateus Fernandes estão à espreita. Quanto ao ataque, Cristiano Ronaldo, Pedro Neto, João Félix, Rafael Leão, Francisco Conceição, Francisco Trincão e Gonçalo Ramos são nomes incontestáveis para o selecionador. Sobram 2 vagas para 5 nomes: Ricardo Horta, Pedro Gonçalves, Gonçalo Guedes, Rodrigo Mora ou Paulinho.
1: António Botelho, com as dúvidas e as certezas em relação aos 26 convocados de Portugal para o Campeonato do Mundo de Futebol. A TSF abre uma emissão especial hoje, depois do meio-dia e meia, para acompanhar em direto o anúncio à 1 da tarde da convocatória de Portugal para o Mundial.
3: Fórum TSF daqui a mais ou menos 1 hora, logo a seguir às notícias das 10. Hoje vamos debater a falta de médicos de família e queremos ouvir a sua opinião. Como avalia o facto de o Governo ter revisto em baixa a meta para dar médico de família a mais utentes? É aceitável que mais de 1 milhão e 600 mil pessoas continuem sem médico de família? Precisamos de um compromisso pela medicina geral e familiar, como da Ordem dos Médicos? Queremos ouvir a sua opinião neste Dia Mundial dos Médicos de Família, 808-202-173, 808-202-173, é o número para onde tem de ligar se quiser participar no fórum desta manhã.
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0: A seguir passamos por Macau, na opinião desta manhã, assinada pelo jornalista Inês Cardoso. Depois vamos olhar a imprensa estrangeira nesta manhã de terça-feira com João Francisco Guerreiro, correspondente da TSF em Bruxelas. Agora o trânsito mantém-se o acidente em Lisboa na A33, zona de Sarilhos Grandes, em direção ao Montijo. Há demora desde a zona da Moita, é uma ligação a evitar. Se utilizar a ligação à ponte 25 de Abril, nesta altura a fila na A2 está a começar logo após a área de serviço do Seixal até à Praça da Portagem. O IC19 tem fila a partir de Terceira, a marginal está demorada entre Santa Mar de Oeiras e Caxias. Na A5 há fila desde a Ribeira da Laje, a segunda circular com as filas habituais nos dois sentidos até ao Campo Grande e o Eixo Norte-Sul entre Ameixoeiras e Laranjeiras. No Porto, manhã livre de acidentes, mas ainda com demora na A20 para a VCI a partir de Oliveira do Douro até à saída para a Perlada. Na A1 para a VCI, fila a partir do Nó de Santo Ovídio. A A3 tem demora desde Águas Santas. A A28 a partir da ponte sobre o Rio Lessa. Fila também na Ponte do Infante para o Porto e na marginal para o túnel da Ribeira. Há fila desde a zona da Ponte do Infante.
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0: A seguir vamos à opinião, à terça-feira, com Inês Cardoso.
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3: Construída no século XIX, a Casa do Mandarim tornou-se o maior complexo residencial de Macau e nas décadas de 1920 e 1930 instalaram-se ali dezenas de famílias de vários estratos sociais, transformando aqueles 4 mil metros quadrados num microcosmo da sociedade local. Um microcosmo de tal forma complexo que ali coexistiam artistas e operários, mas também uma dezena de cabras e colmeias para extrair mel ou ainda uma fábrica de pimenta. Antes dessa transformação e arrendamento em diferentes compartimentos, na Casa do Mandarim viveu Zheng Guaning, defensor da democracia representativa e dos direitos das mulheres, que desde 2011 dá o nome a uma escola pública macaense, pioneira num sistema de ensino bilíngue que coloca o português lado a lado com o mandarim. Entra-se nesta escola com um espanto ainda maior do que na escola portuguesa de Macau. A maioria das crianças que escolhe aprender português não tem qualquer ligação a Portugal. A diversidade e a multiplicação de sentidos são para elas naturais, porque desde cedo falam quatro línguas: o cantonês, o mandarim, o inglês e o português. Algumas cruzam todos os dias a fronteira das portas do cerco, da China para esse pedaço de outra coisa chamado Macau, porque os pais os querem em contacto com várias línguas que, somadas, são porta para a maior parte do mundo. É fácil, em Macau, ficarmos embevecidos com a herança portuguesa, com a arquitetura que identificamos, a calçada imensamente regular e cuidada, os nomes das ruas tão nossos. É fácil, em Macau, irmos atrás do que nos soa familiar, até porque, como canta Caetano, Narciso acha feio o que não é espelho. Mas Macau ganha tamanho quando deixamos essa lente e olhamos o território na sua fusão de culturas e na profusão de cores. A terra escolhida e protegida por Amá, pisada por Camões como por tantos outros poetas chineses, ingleses e franceses, habitada por tantas tradições e ainda assim não uma Babel, mas a terra de Lebap, que Fernando Salles Lopes descreve num livro editado pelo Instituto Português do Oriente em 2008. A diversidade que nos acrescenta e nos torna verdadeiramente do mundo, não no sentido nostálgico do que fomos, mas do tanto que podemos ser e que outros veem em nós e na nossa língua.

canção de Macau de Mafalda Veiga na manhã da TSF. Bom dia, são 9h27. Vamos já a seguir olhar a imprensa internacional. A antiga chanceler alemã Angela Merkel voltou ao topo da atualidade europeia por declarações sobre a guerra na Ucrânia. Este é um dos temas em destaque nas capas da imprensa internacional desta terça-feira. João Francisco Guerreiro.

0: à União Europeia por não falar com a Rússia. A manchete do Político. O site informativo escreve que a antiga chanceler alemã considera insuficientes os contactos mantidos pelos Estados Unidos com Moscovo e defende que a Europa devia ter um papel diplomático mais ativo na guerra da Ucrânia. Angela Merkel afirma que a diplomacia esteve sempre ligada ao poder militar e recorda que também durante a Guerra Fria houve diálogo com a União Soviética. Ainda no Político, lê-se que a União Europeia aproxima-se da aprovação de um acordo comercial com os Estados Unidos. O site escreve que Bruxelas, os governos europeus e o Parlamento estão perto de um entendimento para evitar novas tarifas anunciadas por Donald Trump. A extrema-direita europeia apresenta-se como defensora da natureza na ofensiva contra as renováveis. É outro dos destaques desta manhã. No site Político, lê-se que os partidos da extrema-direita e conservadores estão a usar argumentos ambientalistas para travar os projetos de energias renováveis e alterar regras de licenciamento acelerado. A reportagem descreve alianças improváveis entre eurodeputados ecologistas e setores da direita eurocética. Congressistas furiosos com Donald Trump é a manchete da Gazeta Wyborcza. O jornal polaco escreve que os parlamentares democratas e republicanos criticam a suspensão da rotação de tropas americanas na Polónia. A Gazeta Wyborcza diz que vários congressistas tentam pressionar a administração norte-americana a recuar na decisão, alertando para o impacto da segurança da NATO e dos aliados da Europa do Leste. Ébola, um vírus controlável? É a pergunta que o Tagesspiegel lança esta manhã na primeira página. O jornal alemão escreve que há uma nova variante do vírus a propagar-se rapidamente na África Central e recorda que ainda não existe uma vacina disponível. Também no âmbito da saúde global, o El País escreve que a Organização Mundial de Saúde alerta que a humanidade está à beira de uma pandemia. O jornal espanhol conta que o número de emergências sanitárias aumentou desde a pandemia de Covid-19 e refere que os surtos de doenças infecciosas são agora mais frequentes e com maior impacto. Na manchete do jornal francês Le Figaro, lê-se protóxido de azoto, o Estado desarmado perante o novo flagelo. O jornal francês escreve que o consumo do chamado gás hilariante está a provocar casos de coma, paralisia e problemas neurológicos graves, principalmente entre os jovens. O Le Figaro escreve que as autoridades francesas consideram insuficientes as medidas atuais para travar o novo fenómeno. Na China, o jornal China Daily destaca os laços reforçados entre a China e a Rússia. O jornal escreve que a diplomacia de Xi Jinping e Vladimir Putin continua a moldar a relação entre Pequim e Moscovo. O jornal oficial chinês salienta que os contactos entre os dois líderes reforçam a estabilidade da parceria estratégica entre a China e a Rússia.
1: Está feita esta revista de imprensa internacional com João Francisco Guerreiro, correspondente da TSF em Bruxelas.
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1: São 9h32, bom dia, menos uma hora nos Açores. Estamos nesta altura com 15 graus no Porto, 17 em Lisboa, 19 em Faro, 18 graus no Funchal e 17 em Ponta Delgada. Começas esta síntese, Leonor Ferreira, dando conta do aumento das vítimas mortais pelo ébola na República Democrática do Congo.
3: Pelo menos 131 pessoas morreram e há 513 casos suspeitos. O número é avançado pelo Ministro da Saúde do país e confirmado pelo Diretor-Geral da Organização Mundial de Saúde. Tedros Ghebreyesus convocou para hoje uma reunião de emergência do Comitê para avaliar a situação situação relativa ao ébola. Esta manhã admitiu a preocupação com toda esta situação pela rapidez com que o vírus está a alastrar, quer no Congo, quer também no Uganda.
4: I'm deeply concerned about the scale and the speed of the epidemic. We will convene the emergency committee today to advise us on temporary recommendations.
3: É uma reunião que está agendada para hoje do Comitê de Emergência para analisar a situação decorrente do vírus Ébola, uma situação que está a preocupar as autoridades do país e também a Organização Mundial de Saúde. O Centro Africano de Controlo e Prevenção de Doenças declarou este surto na República Democrática do Congo e no Uganda como uma emergência de saúde pública continental. O Irão adverte os Estados Unidos para que não avancem com um novo ataque porque as Forças Armadas iranianas têm o dedo no gatilho para responder de forma rápida, firme e poderosa a qualquer nova agressão. Estas declarações surgem depois de Donald Trump ter adiado um ataque contra o país, um ataque previsto para hoje. O antigo primeiro-ministro espanhol José Luís Zapatero está a ser investigado por suspeitas de tráfico de influência, falsificação de documentos e pertença a uma organização criminosa. A informação é avançada pelo Supremo Tribunal de Espanha, citado pelo El País. Em causa está uma investigação de alegada lavagem de dinheiro proveniente do resgate público de 53 milhões de euros que o governo espanhol concedeu à companhia aérea Plus Ultra na sequência da pandemia de Covid-19. Nesta altura, as autoridades fazem buscas no escritório de Zapatero, também na empresa das filhas e em mais duas empresas.
1: À Fronteira TSF a seguir às 10, hoje debatemos a falta de médicos de família e queremos ouvir a sua opinião. Como avalia o facto de o governo ter revisto em baixa a meta para dar médico de família a mais utentes? É aceitável que mais de 1.600.000 pessoas continuem sem médico de família? Precisamos de um compromisso pela medicina geral e familiar, como pede a Ordem dos Médicos? É este o tema que vai a debate no Fórum da TSF. Para participar, 808-202-173, 808-202-173. Pode também dar o seu contributo para o debate, colocando o seu comentário na página da TSF no Facebook. Vamos ao trânsito já a seguir. Depois, a revista de imprensa comentada. O convidado desta manhã é Nuno Jacinto, presidente da Associação de Medicina Geral e Familiar. Ainda antes das 10, temos também a edição alargada do TSF Pais e Filhos.
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1: No trânsito, a destacar ainda um acidente em Lisboa, na A33, zona de Sarilhos Grandes, em direção ao Montijo. Há paragens desde a Moita. Na A5 tem fila desde Porto Salvo. A marginal está complicada entre a Cruz Quebrada e Algés. Para a Ponte 25 de Abril, a fila na A2 está a parar na zona de Corroios. O IC19 ainda demorado entre Terceira e Amadora e a partir de Alfragide até Pina-Manique. A segunda circular continua cheia nos dois sentidos até ao Campo Grande. O mesmo acontece na radial de Benfica em direção a Sete Rios e no eixo norte-sul entre Telheiras e as Laranjeiras. No Porto, o trânsito está lento na A20 para a VCI, a partir de Oliveira do Douro até à zona da Perlada. A1 para a VCI ainda tem fila desde Santo Ovídio. A3 para o Porto tem demora desde a zona de Águas Santas. A28 continua complicada desde a ponte sobre o Rio Leça. Há fila também na Via Norte em direção ao Porto, na zona da Maia e depois após o viaduto A4 até ao acesso à via de cintura interna.
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0: 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Vamos agora olhar os jornais portugueses, revista de imprensa comentada. Leonor Ferreira, quem é o convidado esta manhã?
1: Chama-se Nuno Jacinto e é presidente da Associação de Medicina Geral e Familiar. Bom dia, Nuno Jacinto. Seja bem-vindo.
2: Bom dia, muito obrigado pelo convite.
1: Nuno Jacinto, escolheu para destacar uma notícia do dia de hoje, que está no Jornal de Notícias e tem a ver com a existência de microplásticos nos rios Mondego e Voga. É a conclusão de um estudo de uma equipa do Centro de Ciência do Mar e do Ambiente. Porquê que escolheu este tema?
2: Nós, como médicos de família, temos uma atenção muito especial ao conceito de saúde global, ou seja, à forma como a saúde humana está ligada à saúde animal e ambiental, e estes três pilares estão profundamente interligados. Esta notícia que eu escolhi mostra que estas alterações ambientais estão mesmo à nossa porta, ocorrem junto a nós, nos nossos ecossistemas, e são alterações que vão ter um impacto na saúde humana e, portanto, claro, na nossa comunidade e na nossa atividade enquanto médicos de família. Basta pensar que estes microplásticos que existem nos rios Mondego e Voga vão facilmente entrar na cadeia alimentar e vão influenciar a saúde das nossas populações e, por isso, podem levar, em última análise, a mais doenças agudas, mais doenças crónicas, com mais consumo de recursos de saúde e obviamente, provocando consequências a nível individual e comunitário. Por isso, enquanto médicos, enquanto cidadãos, temos que lutar para que este problema não seja negligenciado e que possamos ter medidas que reduzam e eliminem esta contaminação.
1: Hoje assinala-se o Dia Mundial dos Médicos de Família e por isso escolheu outra notícia que também está relacionada com o seu próprio universo, do universo que escolheu e no qual trabalha, que é a manchete do Público. Governo revê em baixa metas para dar médico de família a mais utentes do Serviço Nacional de Saúde. Isto também é uma notícia, como eu disse, que tem a ver com este dia, ou seja, até 2009 apenas 60 mil utentes de deverão ter médico de família em vez dos 360 mil que já estavam previstos. Porquê é que escolheu esta?
2: Sim. O Governo, mais uma vez, tem aqui uma atitude que nós não consideramos a mais correta, porque não é ambicioso nesta meta de continuar a dar médico de família à nossa população. E também com estas medidas, que são duas medidas muito específicas, a criação das USF Modelo C e as convenções com médicos do setor privado, que foram apontadas como algumas das soluções que o Governo tinha para este problema. Afinal, agora revemos em baixo o objetivo e falamos em atingir apenas mais 60 mil utentes que, através destas medidas, passem a ter acesso a um médico de família. Ora, numa altura em que temos consistentemente mais de 1.600.000 utentes sem médico de família atribuído, rever em baixo estas medidas e não procurar alternativas, ou seja, não mostrar aqui um caminho claro para termos mais médicos de família fixados, atraídos pelo Serviço Nacional de Saúde, é, a nosso ver, um erro. É tirar a toalha ao chão e é desistir daquilo que nós sabemos que tem mais eficácia nos sistemas de saúde, que é garantir cuidados de saúde primários fortes, com médicos de família que sigam os seus utentes, que sigam as suas populações ao longo do tempo, e isto já está provado que traz melhores resultados em saúde, com melhor gestão dos recursos, com ganhos até a nível económico, financeiro e, obviamente, com ganhos a nível da saúde das populações. É por isso muito preocupante para nós que, num Dia Mundial do Médico de Família, tenhamos a notícia que as metas sejam revistas em baixa a este nível.
1: E eu penso que por trás dessa revisão em baixa estará o facto dessas USF, as Unidades de Saúde Familiar, estarem, e que são protocoladas entre centros de saúde e também, mas geridos pelos setores privados e social. Todo esse processo das USF está atrasado?
2: Este processo das USFs Modelo C tem sido um processo muito complicado. As USFs Modelo C estão previstas desde há 20 anos na reforma dos cuidados de saúde primários, mas a forma como estão agora a ser implementadas não é bem aquela que foi pensada na altura. E, portanto, o que nós estamos aqui a fazer é criar condições difíceis para que este modelo avance. Já nem estamos a discutir se é um modelo certo ou errado. O que estamos a fazer é que estamos a criar um financiamento muito baixo e, portanto, estamos a retirar desta equação a possibilidade de grupos profissionais, por exemplo, grupos de médicos, de enfermeiros, avançarem para a gestão destas unidades, e estamos a dificultar estes concursos e a fazer com que os concorrentes sejam empresas de recursos humanos, tecnologias da saúde. Ora, com todas estas confusões, com todas estas dificuldades, é de facto que estas unidades têm tido uma implementação difícil, mas também aqui se prova que não é esta a solução de base, ou não será esta a solução generalizada para resolvermos o problema dos utentes sem médico de família. Nós precisamos é de medidas a sério e consistentes que atraiam e fixem os médicos de família no Serviço Nacional de Saúde, e isso não passa só por estas medidas que o Governo tentou implementar e nas quais não foi propriamente bem sucedido.
1: Nuno Jacinto, hoje a Ordem dos Médicos vai apresentar precisamente um conjunto de propostas, 17 propostas, uma espécie de compromisso estratégico, vai apresentar enfim, a vários parceiros, nomeadamente sindicatos e também ao Governo, com várias medidas. Está por dentro deste assunto, são medidas que passam precisamente por aumentar a atratividade da profissão, aumentar o número de utentes do SNS com médicos de família. Considera que é de facto importante haver a Ordem dos Médicos dar este passo?
2: É sem dúvida importante e mostra também que a nível técnico, científico e profissional estamos todos unidos neste objetivo. Este é um documento que contou com a colaboração de várias entidades, entre as quais a nossa Associação Portuguesa de Medicina Geral e Familiar, e na realidade o diagnóstico já está feito, este documento traduz isso mesmo, e a identificação das medidas que devem ajudar a resolver este problema também já existe há bastante tempo, e portanto este documento é um reafirmar disso mesmo, a aposta na formação, a aposta na autonomia das equipas, a aposta nas carreiras médicas, na flexibilidade e na capacidade dos médicos de família conjugarem a sua atividade com outras atividades, nomeadamente o ensino, a docência, a investigação, a capacidade de termos um ambiente de trabalho no Serviço Nacional de Saúde, que valorize aquilo que são as nossas competências e que reconheça a importância dos médicos de família e que não os sobrecarregue com burocracias e com tarefas que não são claramente adequadas ao nosso perfil. Tudo isso concorre para que os médicos de família se sintam ou não atraídos pelo Serviço Nacional de Saúde. Este documento da Ordem dos Médicos é mais um passo nesse sentido, é um documento que tenta mais uma vez mostrar qual é o caminho. Ninguém exige que esta situação seja resolvida de um dia para o outro, e nós percebemos que isto às vezes em termos de ciclos políticos não é fácil, mas o que nós temos que perceber é que temos que estar no caminho certo, e portanto quando olhamos para os períodos homólogos, quando olhamos para os anos anteriores, temos que perceber que temos mais médicos de família no Serviço Nacional de Saúde e menos utentes sem médico de família.
1: Isso é um paradoxo em si mesmo, não é?
2: Não é isso que tem acontecido.
1: Isso é mesmo um paradoxo.
2: É um paradoxo porque, na realidade, todos nós já sabemos qual é a solução, todos nós já percebemos e reafirmamos insistentemente, todas as tutelas o fazem, que os médicos de família e os cuidados de saúde primários são a base do sistema e devem ser uma aposta constante, mas o que é facto é que depois, na realidade, pouco ou nada fazemos, ou melhor, vamos insistindo em medidas que já provaram não ter sucesso, não mudamos a realidade de fundo, ano após ano tentamos implementar soluções que já provaram não ter resultados, à espera que desta vez o impacto seja diferente, e continuamos sem ouvir quem está no terreno, não ouvimos os profissionais, não ouvimos as suas organizações, e enfim, continuamos num caminho de tentar justificar o injustificável. É verdade que temos mais utentes inscritos no Serviço Nacional de Saúde, isso é um facto, esse número global de utentes tem aumentado ao longo dos últimos anos, mas também é verdade que o número de médicos não tem acompanhado esse número de utentes que tem crescido. E, portanto, se temos mais utentes e não temos mais médicos, é natural que a situação continue a agravar-se.
1: Nuno Jacinto, e assim chegamos ao fim desta conversa. Foi um prazer estar à conversa consigo. Muito obrigada por ter aceitado o nosso convite.
2: Muito obrigado, bom dia.
0: A revista de imprensa comentada com Nuno Jacinto, o Presidente da Associação de Medicina Geral e Familiar, neste Dia Mundial do Médico de Família. Também por isso vamos debater a falta dessa classe, dos médicos de família, e queremos ouvir a sua opinião. Como avalia o facto do Governo ter revisto em baixa a meta para dar médico de família a mais utentes? É aceitável que mais de 1.600.000 pessoas continuem sem médico de família? Precisamos de um compromisso pela medicina geral e familiar, como pede a Ordem dos Médicos? Queremos ouvir a sua opinião. Participe 808-202-173, 808-202-173. E agora, a edição largada do TSF Pais e Filhos, onde começa e onde acaba o espaço de cada um. Conversar sobre corpo, sexualidade e consentimento com os mais novos pode parecer um desafio, mas é sem dúvida o caminho a seguir. É o tema da versão largada desta semana do TSF Pais e Filhos com Maria Ramos Santos e Paulo Jorge Guerreiro.

0: começa por deixar claro o que fica de fora desta conversa.
1: O consentimento, e deixe-me se calhar, antes de mais, bom dia, obrigada pelo convite. É essencial que falemos disto, acho que nos últimos dias tem sido tema em cima da mesa, e é essencial e determinante, até porque ouvimos de alguma forma a utilização de termos incorretos como sexo sem consentimento. Isto não existe, deixe-me começar por aqui. Não existe sexo sem consentimento. Sexo sem consentimento ou é abuso ou é violação, no limite. E por conseguinte, o consentimento, sim, é determinante. Ou seja, isto para lhe dizer, não vamos chamar outro nome àquilo que não tem outro nome, está bem? Não existe sexo sem consentimento. Ou há consentimento ou não há. E este consentimento é um consentimento que tem que ser completamente livre, sem qualquer tipo de persuasão ou de coação. Dizer que sim deve ser algo que eu digo de forma clara, livre e devidamente esclarecida, e sem qualquer receio. Não é a forma como eu me visto, não é aquilo que eu digo que pode dar sinais a que o outro se pode aproximar de mim e que pode ter algum comportamento mais sexualizado, e entender que esta forma de estar, de ser ou de agir pode induzir uma aproximação que não é desejada.
0: Falando aqui sobre o trabalho que pode ser feito em casa, como é que os pais e cuidadores podem ensinar os mais novos que são eles os donos do seu próprio corpo e a dizer que não?
1: Se calhar é importante dizer isto, e os pais que nos irão ouvir ou que nos estão a ouvir, é exatamente isto. Não há uma conversa. É muito importante. As crianças, desde que nascem, e eu diria que nós todos já em adultos, estamos sempre num processo de desenvolvimento e de aprendizagem. E por isso não há um timing para se falar nisto. Os pais não devem ter uma conversa, os pais devem ter várias conversas. E isto deve começar precocemente, dando-lhes exatamente isto, o direito a dizerem que não. E que as crianças muito pequeninas, há um momento, a partir de cerca de... Quando começam a perceber que são uma pessoa diferente de nós, eles vão-nos dizendo muitas vezes que não. E isto é a procura da sua própria pessoa, da sua própria identidade, não é? E é muito importante... que lhes façamos, que os ajudemos a perceber que eles têm este direito, e depois que o corpo é deles, que o respeito que os outros devem ter por eles, também a sua postura, a forma como lidam com os outros é muito importante, e que têm este direito a dizer que não, que têm este direito a saber quem querem ter ao seu lado ou não, com quem querem que lhes toque no corpo ou não, com quem se querem relacionar, explicar que tocar em determinados locais do seu corpo não é normal, isto deve ser dito, e depois dito que, se isto acontecer, nós estamos lá para os ouvir, e que não têm que ter receio, se alguém lhes disser que, olha, eu toquei-te, mas não digas à tua mãe, isto não pode acontecer. E estas coisas têm que ir sendo faladas normalmente, não em um formato de uma conversa formal, agora é o momento que vamos falar sobre isto. Não, isto deve-se falar de forma consistente e regularmente ao longo do desenvolvimento das crianças, e tanto em casa, e aí é um papel que compete aos pais ou aos cuidadores, e a nível escolar, esta questão da educação sexual na escola tem exatamente este deve ter. Este é um dos propósitos para que ela exista, e que, para que as crianças, nós possamos garantir que elas têm acesso a esta informação.
0: E muito mais que falar, em casa também é preciso estar atento, uma tarefa que nem sempre é fácil. Como é que os pais, cuidadores, podem perceber que os filhos podem estar a ser vítimas de abuso?
1: Quando os pais acompanham os filhos de perto, e nós costumamos dizer que são as pessoas que melhor os conhecem, não é? E que os leem com facilidade qualquer alterações de comportamento que surgem ou que podem surgir, como alguma sensibilidade a falar destes temas, alterações de comportamento no sentido de uma maior irritabilidade, alterações do sono, um medo inexplicável, receio de querer ir para a escola, receio de ir para quem diz escola diz outros contextos, maior ansiedade. Quando existe um,

0: alterações deste tipo e que se mantém e que nós não identificamos um fator, porque isto pode estar relacionado com uma questão até familiar, pode estar relacionado com um problema que a criança ou a jovem partilhou na escola, com o receio de um exame, ou seja, os sintomas são comuns, estes sinais são comuns sempre reativos a determinada situação. Mas se eles são consistentes, se eu não consigo encontrar a causa, então se calhar... Tenho que pôr também esta hipótese. Claro que ela muitas vezes está relacionada com determinados contextos, com determinadas situações que se evitam, e isso pode nos dar mais indicação do que é que se pode estar a passar. Depois, e isto se calhar mais em relação a crianças mais adolescentes e jovens, mas nas crianças mais pequeninas, desde logo estar atento ao corpo e perceber se houve alguma alteração, se há algum sinal de alguma possibilidade de abuso no que respeita às crianças. E claro está que eu acho que os pais não devem viver nesta angústia, como é óbvio, também não podemos entrar agora numa espiral de medo e de receio, mas acho que temos que estar todos alerta e perceber que qualquer algo que nos deixe em situação de desconfiança que deve ser explorada.
1: Quando falamos de consentimento hoje em dia, também é impossível não falar do que se passa no digital. A pressão pelo envio de fotos, até mesmo o uso não autorizado de imagens. Muitas vezes o sim na adolescência passa até pela pressão social. Como é que em casa também se pode falar sobre isto?
0: Isso é algo que é preocupante, porque está a acontecer ou seja, não lhe vou dizer isto com dados científicos, mas é algo que acontece com alguma recorrência. Como é que devem fazer? É falar. Às vezes há evitamento por parte dos pais e cuidadores em falar sobre estas temáticas, e temos que falar e falar de forma clara. Isto não pode ser dito entre linhas. Eu não posso dizer: deves ter cuidado com os conteúdos que partilhas, deves ter cuidado porque tu tens direito. Não, quando eu falo de conteúdos, eu tenho que dar exemplo. Isto deve ser feito. Olha, se te pedirem para te enviar uma fotografia, olha, nós sabemos que às vezes isto acontece, que há partilha de fotografias com exposição do corpo, ter atenção ao tipo de pessoas que existem nas redes sociais, do desconhecimento de perfis que nós não conhecemos, que aquilo que está lá pode não corresponder à verdade, e falar de forma clara e depois explicar-lhes também isto. O dizeres que não significa que as pessoas não gostem de ti. Não é este o melhor caminho para que as pessoas passem a gostar, não é este o melhor caminho para fazeres parte do grupo. Sempre numa atitude também compreensiva, ou seja, no fundo fazer aquilo que eu aqui lhe estou a dizer, ou seja, validar no sentido de: eu percebo que muitas vezes estas coisas parecem-te importantes para fazer parte, que fazessem importante para te sentires melhor contigo e com os outros, no entanto isto depois tem consequências, e depois também abordar as consequências. O que é que pode acontecer se não fizeres? E muito este direito à autonomia e ao respeito. E até dar outras estratégias e outras ideias para eu fazer parte dos grupos e para eu me sentir melhor comigo. Por isso, isto é um trabalho que deve acontecer durante todo o processo de crescimento, reforçado em determinadas alturas, e muito com esta questão, com esta noção, e que eu acho que isto é importante para quem educa, de perceber que os meninos e meninas vão passando por vários processos ao longo do seu desenvolvimento, e que por isso aquilo que também nós dizemos aos 6 anos é diferente daquilo que nós dizemos aos 10, aos 14 e aos 16. E o nosso discurso como educadores também tem que ser alinhado com estas diferentes fases do desenvolvimento, porque as necessidades, desde logo na adolescência, há um despertar para a sexualidade, por isso há um desejo sexual que também lá está, e por isso também muitas destas situações que vão surgindo também estão associadas a este interesse, a esta alerta para saber mais, para conhecer, e por isso há aqui muitas vezes alguma confusão, e nós ainda temos um déficit grande de comunicação, comunicação muitas vezes de forma geral, e comunicação a nível daquilo que são as questões relativas à sexualidade.
2: A edição largada do TSF Pais e Filhos com Maria Ramos Santos e Paulo Jorge Guerreiro. Vamos à edição das 10 já a seguir. Depois debatemos a falta de médicos de família no fórum desta manhã.

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0: Bom dia, são 9h58, menos uma hora nos Açores. 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
1: Está a crescer a preocupação mundial em relação ao aumento de casos de ébola na República Democrática do Congo e também nos países vizinhos. O diretor-geral da Organização Mundial de Saúde anunciou esta manhã uma reunião de emergência do comitê que vai analisar medidas para tentar travar esta epidemia. O Parlamento Europeu prepara-se para distinguir daqui a pouco, com a ordem de mérito, Cavaco Silva, antigo primeiro-ministro, antigo presidente da República, um dos europeus que mais contribuiu para a construção europeia. Vamos escutar reações dos eurodeputados portugueses em relação a esta distinção. E nesta manhã olhamos para o problema da falta de médicos de família para tantos utentes.
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0: Fórum TSF já a seguir hoje para debatermos a falta de médicos de família. Como avalia o facto de o Governo ter revisto em baixa a meta para dar médico de família a mais utentes? É aceitável que mais de 1 milhão e 600 mil pessoas continuem sem médico de família em Portugal? Precisamos de um compromisso pela medicina geral e familiar, como pede a Ordem dos Médicos. Queremos ouvir a sua opinião. Participe 808-202-173, 808-202-173. Participe também no debate online na página da TSF no Facebook. Mas para já, antes do debate no fórum, a edição das 10 com Nuno Domingos.
1: Está convocada uma reunião em Genebra do Comitê de Emergência para gerir a epidemia de febre hemorrágica de Ebola no centro de África, especialmente na República Democrática do Congo. O anúncio foi feito depois do Ministro da Saúde da República Democrática do Congo ter atualizado o balanço desta epidemia. Já morreram 131 pessoas, mais 30 que o balanço de ontem. No total há 513 casos de infecção confirmados, mais 200 que em relação ao dia de ontem. Tedros Ghebreyesus, o Diretor-Geral da Organização Mundial de Saúde, diz que a situação é grave e que está muito preocupado com a velocidade de disseminação da doença.
2: Esta é a primeira vez que um diretor-geral declara uma situação de emergência de saúde pública internacional antes de convocar uma comissão de emergência. Não tomei esta decisão de ânimo leve. Fiz-o em conformidade com o artigo 12º do Regulamento Sanitário Internacional, após consultar os ministros da saúde de ambos os países e devido à minha profunda preocupação com a dimensão e a velocidade da epidemia. Vamos convocar hoje o Comitê de Emergência para nos aconselhar sobre recomendações temporárias.
1: Tedros Ghebreyesus, o Diretor-Geral da Organização Mundial de Saúde, uma declaração hoje durante a Assembleia Mundial de Saúde que está a decorrer esta semana em Genebra. O surto de ébola é a mais grave emergência sanitária do mundo nesta altura. A Divisão de Saúde Pública da União Africana acaba também de classificar esta epidemia como uma emergência de saúde pública à escala continental. Além dos casos no Uganda e também no Congo, há um caso já identificado no Sudão do Sul, foi detectado junto à fronteira com a República Democrática do Congo. Os Médicos Sem Fronteiras estão a alertar esta manhã para os ataques indiscriminados contra a população do Sudão do Sul. Num relatório divulgado esta manhã, a organização humanitária não-governamental denuncia bombardeamentos a hospitais e também violência sexual. Inês Duarte Coelho.
3: Há 3 anos que o conflito no Sudão tem arrastado a população civil para um cenário de crise humanitária. Se em 2023 38% da população vivia na pobreza, agora a percentagem mais do que duplicou. Cerca de 14 milhões de pessoas foram forçadas a fugir e 9 milhões estão deslocadas. Já houve várias tentativas de mediação, todas falharam. Agora, os Médicos Sem Fronteiras fazem um balanço dos últimos meses num relatório a que chamaram "Mataram-nos enquanto fugíamos". Em 2025, os médicos trataram 6.500 pessoas com ferimentos causados por balas, explosões e violência sexual. O número de pacientes com ferimentos de balas aumentou em 75% em comparação com o ano anterior. Os Médicos Sem Fronteiras contabilizaram ainda 12 ataques contra profissionais e instalações da organização. Quase 800 mil pessoas ficaram sem acesso a cuidados de saúde. Os Médicos Sem Fronteiras apelam ao governo do Sudão do Sul, às forças da oposição e aos grupos armados envolvidos que cumpram a lei humanitária internacional.
1: Inês Duarte Coelho e o relatório dos Médicos Sem Fronteiras em relação à situação no Sudão do Sul. Esta manhã, a Ordem dos Médicos está reunida com várias instituições para preparar uma proposta a entregar ao governo de 17 medidas para tentar ajudar o governo a alcançar o objetivo, que para já está abandonado, de dar médico de família a cada um dos portugueses. Neste momento há mais de 1,5 milhão de pessoas que não têm médico de família. Esta manhã na TSF, Nuno Jacinto, o presidente da Associação de Medicina Geral e Familiar, que também colaborou na elaboração do documento base que está hoje a ser discutido, diz que se trata de insistir junto do Poder Central com medidas que há muito deveriam ter sido tomadas.
4: Este documento é um reafirmar disso mesmo, a aposta na formação, a aposta na autonomia das equipas, a aposta nas carreiras médicas, na flexibilidade e na capacidade dos médicos de família conjugarem a sua atividade com outras atividades, nomeadamente o ensino, a docência, a investigação, a capacidade de termos um ambiente de trabalho no Serviço Nacional de Saúde que valorize aquilo que são as nossas competências e que reconheça a importância dos médicos de família e que não os sobrecarregue com burocracias e com tarefas que não são claramente adequadas ao nosso perfil. Tudo isso concorre para que os médicos de família se sintam ou não atraídos pelo Serviço Nacional de Saúde.
1: Nuno Jacinto, o presidente da Associação de Medicina Geral e Familiar, o tema dos médicos de família que não chegam a todos os utentes em Portugal, vai estar em debate no Fórum TSF, já a seguir a este jornal, com Manuela Cássio. Há uma polémica no Partido Socialista e nasceu de uma reação de Francisco Assis, eurodeputado do Partido Socialista, em relação à forma como o PS criticou as declarações de Paulo Rangel e especificamente as declarações de Marco Rúbio. Francisco Assis diz que a reação do PS às declarações de Marco Rúbio foi inapropriada, infantil e extremista. O secretário de Estado norte-americano descreveu Portugal como um aliado exemplar, lembrou a facilidade no uso da base das Lajes. O PS considerou, por exemplo, pela voz de Eurico Brilhante Dias, que Portugal, nestas declarações, foi descrito como um país de cócoras e agachado perante o governo norte-americano. Francisco Assis já criticou o tom e diz que não é aceitável que o Partido Socialista responda de forma excitada e com retórica extremista. Escreveu isso mesmo num artigo publicado no jornal Observador nas últimas horas. Augusto Santos Silva, antigo ministro dos Negócios Estrangeiros e antigo presidente da Assembleia da República, acaba de dizer à TSF que a posição do Partido Socialista tem sido correta e contida.
5: Eu creio que o posicionamento do PS nesta matéria tem sido correto, tem sido muito contido, como deve ser em matérias que dizem respeito ao interesse do Estado e à soberania do nosso país, e tem sido no exercício pleno das suas obrigações, não apenas dos seus direitos, das suas obrigações como força da oposição.
1: Augusto Santos Silva, em declarações há pouco à TSF. A esta hora prepara-se a homenagem a Cavaco Silva e outras cerca de 20 individualidades europeias no Parlamento Europeu, na sessão plenária. Vão ser pela primeira vez distinguidas figuras com a Ordem Europeia de Mérito. Cavaco Silva, antigo Primeiro-Ministro e antigo Presidente da República, vai ser distinguido pelo papel que desempenhou na construção europeia como chefe do governo em Portugal, um reconhecimento que Francisco Assis, eurodeputado do Partido Socialista, considera justo.
6: Nós temos, naturalmente, todos, numa democracia pluralista, temos as nossas divergências, mas também temos os nossos pontos de consenso e em relação às questões europeias, felizmente, tem prevalecido um amplo consenso na sociedade portuguesa e, por isso, o governo português indicou o professor Cavaco Silva para este prémio e nós consideramos que é uma decisão correta e naturalmente é com satisfação que hoje aqui estamos para assistir à entrega deste prémio ao professor Cavaco Silva, que é o reconhecimento do papel importante que ele teve no processo europeu durante muitos anos.
1: O entusiasmo do eurodeputado eleito pelo PSD, Paulo Cunha, neste caso é maior.
7: A distinção do professor Cavaco Silva com a Ordem de Mérito é a confirmação da singularidade do seu percurso no contexto europeu nacional e, já agora, permitam-me também, no Partido Social Democrata. Alguém que durante cerca de 20 anos teve grande responsabilidade na governação do país, como Primeiro-Ministro, como Presidente da República, que esteve associado à adesão de Portugal à União Europeia, que governou o país na primeira presidência rotativa da União Europeia. É uma personagem com uma ligação histórica ao continente europeu, com um desempenho muito relevante em Portugal, e vê-lo como o único português a quem é concedida esta distinção deixa-me particularmente orgulhoso.
1: Paulo Cunha, eurodeputado do PSD, cerimónia de distinção de Cavaco Silva e outras figuras com Ordem de Mérito Europeu está marcada para as 10:30 na sessão plenária do Parlamento Europeu em Estrasburgo. De Espanha, duas informações para fechar este jornal. Primeiro, indiciação de José Luís Rodrigues Zapatero, antigo primeiro-ministro, por 3 crimes numa investigação de suspeita de lavagem de dinheiro com resgate público de uma companhia aérea. A informação foi dada esta manhã, numa altura em que decorreu decorreram buscas na residência, nos escritórios de Zapatero. Ainda em Espanha, o filho do fundador da Mango, de uma das mais internacionais marcas espanholas de roupa, foi detido, é suspeito de ter morto o pai. Jonathan Andites é filho de Isaac Andites, que morreu em 2024 quando caiu de um penhasco em Montserrat, na Catalunha. Na altura, o filho disse que o pai escorregou. Agora, a polícia diz que o filho empurrou o pai. Depois de detido, Jonathan Andites foi levado para um tribunal em Barcelona para ser acusado. A imprensa espanhola já tinha anunciado em outubro que o inquérito à morte de Isaac Andites tinha sido transformado numa investigação por homicídio.
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0: São 10h13, vamos para o Fórum TSF daqui a instantes com a moderação de Manuela Cássio. Hoje debatemos a falta de médicos de família. Queremos ouvir a sua opinião. Como avalia o facto de o Governo ter revisto em baixa a meta para dar médico de família a mais utentes? É aceitável que mais de 1 milhão e 600 mil pessoas continuem sem médico de família? Precisamos de um compromisso pela medicina geral e familiar, como pede a Ordem dos Médicos. Queremos ouvir a sua opinião. Participe 808-202-173, 808-202-173. Vamos, antes de entrar no Fórum TSF, olhar o trânsito. Agora com um acidente em Lisboa na segunda circular. É na zona das Calvanas, em direção a Sacavém. Há demora a partir de Benfica. Mantém-se também um acidente na A33, zona de Sarilhos Grandes, em direção ao Montijo. Aqui há paragens desde a zona da Moita. O eixo norte-sul continua com fila no sentido Camarate Campolide, entre Telheiras e as Laranjeiras. A A2 para a Ponte 25 de Abril ainda tem fila logo após a Baixa de Corroios. O IC19 tem lentidão entre Alfragide e Pina-Manique. Também há demora no viaduto Duarte Pacheco, em direção às Amoreiras, a afetar o final da A5. No Porto, o trânsito está lento na A1 para a VCI, a partir de Santo Ovídio até à saída para a Avenida da Boa Vista. A VCI, sentido Freixo Rábida, tem paragens entre Bonjoia e o Nolês. Na A3, há fila a partir de Águas Santas. A A28, continua difícil desde a ponte sobre o Rio Lessa. A ponte Infante também tem fila em direção ao Porto. O mesmo acontece na marginal para o túnel de Ribeira. Ainda há fila desde a zona da ponte do Infante.
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0: Agora 10 e 18, bom dia.
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0: 10h18, vamos para o Fórum TSF desta terça-feira com Manuela Cássio, a produção de Cláudia Patrício Silva.
1: Bom dia. Neste Dia Mundial do Médico de Família, debatemos um dos principais problemas do Serviço Nacional de Saúde. E é um debate que ganha força quando ficamos a saber que o Governo revê em baixa a meta para dar médico de família a mais utentes. Esta informação faz a manchete do Jornal Público, que nos explica que o plano de emergência apresentado pelo Governo previa uma cobertura de 360 mil utentes do SNS em 2025. Só que os centros de saúde geridos pelos setores privado ou social, as chamadas UFCF Modelo C, estão atrasados e as convenções com especialistas em medicina geral e familiar privados nem sequer avançaram. Por isso, explica-nos o Jornal Público, o Governo revê em baixa a meta para dar médico de família a mais utentes com a ajuda dos privados. A nova meta está clara na Lei das Grandes Opções para 2025-2029, entregue pelo Governo no Parlamento em finais de abril. Segundo este documento, o objetivo passa agora a ser dar médico de família a mais 60 mil pessoas até 2029 com a ajuda dos privados. Mas para este debate há aqui um outro número que importa ter em conta. É que temos mais médicos de família. O número de especialistas aumentou na última década, passou de pouco mais de 6 mil para 9 mil que existem atualmente. Mas também aumentou o número de utentes sem médico de família, passou de cerca de 1 milhão para mais de 1 milhão e 600 mil pessoas. Ora, no Fórum TSF, queremos ouvir a sua opinião. Como avaliou o facto de o Governo ter revisto em baixa a meta para dar médico de família a mais utentes do SNS com a ajuda dos privados? É uma decisão realista perante a dificuldade do problema ou revela aqui um baixar de braços do Governo? E é aceitável que tínhamos mais de 1 milhão e 600 mil pessoas sem médico de família, um aumento de mais de 30.500 relativamente no espaço de um ano. Queremos ouvir a sua opinião. Número de telefone do Fórum, 808-202-173, 808-202-173. Pode também contribuir para este debate escrevendo a sua opinião no Facebook da TSF. Foi o que fez o Pedro Vasconcelos, considera que não é aceitável que, mais uma vez, um partido não cumpra as promessas eleitorais. A AD criticou e prometeu resolver o problema. Passado quase 3 anos, ainda estamos pior. Tem de haver consequências. A ministra deve ser demitida e substituída por alguém competente. Quanto à ordem dos médicos, deve ser chamada à responsabilidades pelos entraves colocados, por exemplo, as novas universidades de medicina. Queremos no Fórum TSF ouvir a sua opinião. Queremos saber se confia na capacidade do Ministro da Saúde para resolver este problema da falta de médicos de família. E se precisamos de um compromisso estratégico pela medicina geral e familiar, como pede a Ordem dos Médicos. Recordo o número de telefone de que lhe permite participar de viva voz neste debate, 808-202-173, 808-202-173. Pode também escrever a sua opinião no Facebook da TSF. Ora, importa começar por explicar aos nossos e aos nossos ouvintes que convidámos para este debate a Ministra Ana Paula Martins, ou a Secretária de Estado. Convidámos também o Diretor Executivo do Serviço Nacional de Saúde a contribuir para este debate, mas nem no Ministério, nem na Direção Executiva do SNS o nosso pedido foi aceito. Não há disponibilidade para participar neste Fórum TSF. Ora, iniciamos aqui então o debate, começando por escutar o bastonário da Ordem dos Médicos, que esta manhã se reuniu com entidades representativas dos médicos de família e que daqui a pouco, por volta das 11 da manhã, irá apresentar um compromisso estratégico pela medicina geral e familiar. Ouvido ainda antes desta reunião, pela jornalista Cláudia Patrício Silva, o bastonário Carlos Cortes começa por reagir a esta informação, avançada pelo Público, de que o Governo revê em baixa a meta para dar médico de família a mais utentes do SNS.
2: Nós temos que olhar para estes números das UFCFs Modelo C, portanto uma previsão em baixa sobre o número de utentes aos quais estas UFCFs Modelo C podiam dar resposta de uma forma global. Tanto quanto sabemos, na Ordem dos Médicos tem havido algumas dificuldades nos concursos, pouco interesse, digamos, pouca atratividade para este modelo das USFs modelo C. Mas a verdadeira questão que nós temos que aqui equacionar é que para ter estes utentes, para terem um médico de família, é preciso existir esse médico de família. E, portanto, mesmo que haja uma resposta previsível, tanto quanto a notícia de hoje nos diz, de resposta a 60 mil utentes, isso representa um conjunto de médicos de família que, estando nas USFs modelo C, não vão estar dentro do Serviço Nacional de Saúde. E a aposta global que tem que ser feita, obviamente, é nós termos médicos de família, agora, enfim, no Serviço Nacional de Saúde, obviamente, em prioridade, mas se temos mais médicos de família nas USFs modelo C, temos menos médicos de família a trabalhar indiretamente no Serviço Nacional de Saúde. O modelo C é um modelo que já está previsto já há largos anos. Foi dado agora um impulso nestes últimos 10 anos para esse modelo. Fomos contactados por um conjunto de médicos que também põem em causa aqui alguma dificuldade em que nestes concursos também haja aqui um modelo que possa reitar, por um lado, aquela que é a governação clínica com qualidade. Nós não podemos simplesmente abrir o SFs a dizer que elas estão abertas e que vão dar respostas aos utentes, mas também temos que ter aqui médicos suficientes, temos que ter enfermeiros suficientes, temos que ter equipas de saúde suficientes e condições suficientes. E tanto quanto sabemos, digamos, os requisitos, nomeadamente financeiros, que estão a ser colocados nesses concursos, dificultam muito uma resposta de qualidade que, obviamente, todos os doentes têm que ter, independentemente de ser uma SF modelo C ou ser diretamente no Serviço Nacional de Saúde. Olhe, nas várias USFs que existem, modelo A, modelo B, ou nas chamadas UCSP, unidades de cuidado de saúde personalizados nos cuidados de saúde primários. Mas eu volto à questão de base, que é a atratividade. Nós temos de ter médicos de família. Portanto, se os médicos de família estão nas USFs modelo C, não estão no Serviço Nacional de Saúde, concretamente, e, portanto, nós continuamos a ter aqui este grave problema, que é do aumento nestes últimos 10 anos, de utentes sem médico de família. Passamos de 1 milhão de utentes sem médico de família, sensivelmente, para mais de 1 milhão e 600 mil na última década, mas paradoxalmente temos mais 3 mil médicos de família. No mesmo período, a Ordem dos Médicos passou de 6 mil médicos de família inscritos no colégio para mais de 9 mil médicos de família. Portanto, há aqui algo de paradoxal, há aqui falta de atratividade do sistema, do Serviço Nacional de Saúde. Estamos a ver que estas USFs modelo C também não estão a atrair os médicos. Por isso, hoje, a Ordem dos Médicos vai ter uma reunião importante, onde se vai discutir esse sistema e onde se vai apresentar um conjunto de medidas para entregar ao Governo, precisamente para ajudar à atração, à atratividade do Serviço Nacional de Saúde, para termos mais médicos de família, para sim, esta é a solução, podermos ter utentes com médico de família.
3: Pode adiantar que medidas são essas que vão apresentar?
2: Eu não queria adiantar todas, porque elas ainda vão ser discutidas esta manhã, o documento anda a ser preparado estas últimas semanas, mas vai ser, digamos, fechado durante a manhã, mas assenta em três eixos importantes. O primeiro é o acesso dos doentes. O direito à saúde é um direito fundamental, que, aliás, nós assinalamos recentemente os 50 anos da Constituição, é um direito constitucional de todos os residentes em Portugal. Portanto,

0: soluções para os doentes terem um médico de família, soluções também para valorizar os médicos de família nos cuidados de saúde primários. É muito importante, porque para ter médicos no SNS eles têm que ser reconhecidos, têm que ser valorizados, têm que ser respeitados. E finalmente os modelos de gestão, nomeadamente a questão da integração. Eu sei que o propósito das unidades locais de saúde, desta reforma do SNS, era uma proposta de integração dos cuidados, aproximar mais os cuidados de saúde primários aos cuidados hospitalares e aos cuidados continuados, mas na prática verifica-se nestes últimos anos que isso não tem funcionado. Portanto, tem que haver aqui um aprofundamento dessa reforma. Não estou a dizer que temos que voltar atrás na reforma, tem que ser aprofundada para verdadeiramente os cuidados de saúde primários terem mais capacidade de resposta, terem a autonomia que é absolutamente indispensável para poderem funcionar adequadamente, porque sem cuidados de saúde primários de qualidade, também não há Serviço Nacional de Saúde de qualidade. Por cuidados de saúde primários, médicos de família suficientes para as necessidades, é que permite que não haja esta pressão sobre a urgência, é que permite que não haja internamentos evitáveis, é que permite que haja acompanhamento, nomeadamente dos doentes crónicos, ao longo da sua vida, e infelizmente nestes últimos anos os cuidados de saúde primários têm sido secundarizados, não têm sido priorizados, e a Ordem dos Médicos vai entregar este documento não só ao Governo, ao Ministério da Saúde, não só à Assembleia da República, que também obviamente tem um papel importante, mas à Presidência da República no âmbito do Pacto para a Saúde.
1: Já deu aqui algumas pistas neste sentido, mas onde é que temos falhado mais para chegar a esta situação? Uma questão política, uma questão de gestão, é uma questão de quê?
0: Pois é tudo junto, é uma questão política, é uma questão de gestão. Dá um exemplo muito concreto. Apesar de ter havido aqui uma iniciativa que a Ordem dos Médicos considera positiva, era terem aberto todas as vagas a utentes sem médico de família em Portugal, e isso é muito raro acontecer. Muitas vezes, quando abrem os concursos para a colocação de médicos de medicina geral e familiar, não se contemplam locais onde há listas de utentes sem médico de família. Desta vez foram contemplados, mas não se percebeu muito bem, por um lado, que lugares, qual foi o critério para termos vagas carenciadas, por um lado, e por outro lado estes concursos chegam sempre muito tarde e deveriam sair mais cedo para os próprios médicos poderem começar a fazer as suas escolhas, poderem orientar as suas vidas e maximizar a capacidade de retenção, de atração do Serviço Nacional de Saúde. Portanto, temos que rever os concursos também, as questões simples de burocracia, temos que digitalizar mais, temos que adotar as novas tecnologias, a inteligência artificial, para retirar burocracia e permitir que os médicos tenham mais disponibilidade para ver os seus utentes. Portanto, um conjunto de algumas medidas, já revelei aqui algumas pistas, não queria, enfim, revelar todas, mas é no sentido prático do terreno, mas no sentido também de melhorar aquelas que são as políticas de saúde.
2: Carlos Cortes.
1: Bastonário, porquê é que a Ordem decidiu propor este compromisso estratégico para a medicina geral e familiar?
0: A Ordem dos Médicos também tem aqui um papel de ajudar o desenvolvimento da sociedade, de ajudar a construção de um Serviço Nacional de Saúde sustentável. A Ordem dos Médicos, obviamente, tem que apontar quando as coisas não estão a correr bem, mas tem que saber dar o seu contributo para melhorar a resposta em saúde no país, de forma global, neste caso em concreto nos cuidados de saúde primários, no Serviço Nacional de Saúde. É também uma obrigação ética da Ordem dos Médicos e dos médicos. Daí hoje estarmos a reunir todas as organizações que representam os médicos de família, desde a Ordem dos Médicos, aos sindicatos médicos, à Associação Nacional da Medicina Geral e Familiar, o SFAN, que representa este modelo das unidades de saúde familiares, a representantes das OLS também na área dos cuidados de saúde primários. Portanto, é juntar as pessoas para trocarmos opiniões e para tentarmos aqui ter uma convergência de visões, estar naquilo que verdadeiramente nos une, em onde podemos ser mais fortes, e depois apresentar estas soluções ao Governo, que depois tem a obrigação não só de dar atenção a estas soluções, mas sobretudo de das implementar para podermos reforçar os cuidados de saúde primários e, mais uma vez, dizendo que reforçar os cuidados de saúde primários reforça também os hospitais, reforça os cuidados continuados, reforça o SNS na sua globalidade.
2: Ora, recordada aqui esta entrevista feita pela jornalista Cláudia Patrício Silva ao bastonário da Ordem dos Médicos, relanço o tema hoje aqui em debate, queremos ouvir a sua opinião, como avalia o facto de o Governo ter revisto em baixa a meta para dar médico de família a mais utentes do SNS com a ajuda do setor social e privado. É aceitável que existam 1.600.000 pessoas sem médico de família? E confia ou não na capacidade do Ministro da Saúde para resolver este problema? Queremos ouvir a sua opinião. Número de telefone do Fórum 808-202-173, 808-202-173. Se preferir, pode contribuir para o debate online escrevendo a sua opinião no Facebook da TSF. Foi isso que fez o nosso ouvinte Arlindo Paes Correia, que defende que as contínuas políticas adotadas não têm ajudado a melhorar a resposta às necessidades dos utentes. E prova disso são promessas feitas e agora não implementadas. Ter médico de família é primordial para o bem-estar, saúde mental e física de qualquer ser humano. O Vasco Alves, também no Facebook da TSF, escreve que a avaliação em baixa do Governo é uma avaliação baixa e negativa. Com esta decisão, o Governo descredibiliza os médicos de família, assim como a sua disponibilidade. Os médicos de família têm provado que só precisam de um rácio justo e equilibrado de médicos compatível com as necessidades. E isso, só quem está no terreno é que sabe avaliar. Próximo convidado do Fórum TSF é o Dr. Xavier Barreto, que lidera a Associação Portuguesa de Administradores Hospitalares. Bom dia, bem-vindo a este debate, Dr. Xavier Barreto. Pedi-lhe aqui um primeiro comentário, uma primeira reação a esta notícia que hoje soubemos, que faz a manhã do Jornal Público. O Governo decidiu rever em baixa a meta para atribuir médicos de família com a ajuda do setor social e privado.
3: Muito bom dia, muito obrigado pelo convite. Em primeiro lugar, deixe-me reconhecer aqui o papel absolutamente fundamental que os médicos de família têm no nosso sistema de saúde, em concreto no Serviço Nacional de Saúde. Eles são, de facto, o elemento central do nosso Serviço Nacional de Saúde e, portanto, eu não queria deixar de reconhecer e de parabenizar os médicos de família por este seu dia. Este reajuste, eu diria, da meta do Governo é, eu diria, expectável. Portanto, nós não há milagres, nós não temos médicos de família neste momento para fazer uma cobertura integral da população e, portanto, é o reconhecimento de que, de facto, este panorama não vai mudar a curto prazo e de que as soluções que foram tentadas pelo Governo, particularmente no âmbito do plano de emergência, não vão funcionar, pelo menos na medida em que se esperava, nomeadamente as USFs tipo C. Portanto, os concursos, apesar de tudo, foram poucos concursos. Não houve um interesse por parte das entidades privadas como se esperava e, portanto, repare, eu diria que o Governo está a ser realista. Portanto, é um reajuste que se percebe perfeitamente em face dos recursos que o sistema tem e da capacidade de os mobilizar. E, portanto, naturalmente o que todos queremos é que a breve prazo se consiga uma cobertura total da população. Eu diria que esse é o tema mais determinante para nós conseguirmos ter um Serviço Nacional de Saúde sustentável nos próximos anos. Os cuidados de saúde primários e a intervenção do médico de família é certamente a intervenção mais custo-efetiva de qualquer sistema de saúde. A capacidade que o médico de família tem de acompanhar as pessoas, as suas famílias, de intervir no âmbito da promoção, da prevenção da doença e da promoção da saúde, portanto, é muito mais custo-efetivo, como imagina, do que tratar a doença depois dela estar instalada. E, portanto, mesmo o acompanhamento de doentes crónicos e a consequência que isso tem, por exemplo, em termos de evitar recorrer ao serviço de urgência, muitas vezes de evitar até a evolução da doença e o tratamento hospitalar, que é geralmente mais caro, tudo isso, naturalmente, é do âmbito dos cuidados de saúde primários e, portanto, tudo aquilo que nós precisamos fazer para investir nos cuidados de saúde primários é investir na sustentabilidade do Serviço Nacional de Saúde. Sobre isso não tenho qualquer dúvida.
2: Ora, acabamos de dizer que esta revisão em baixa mostra que as medidas do Governo para pedir aqui, para recorrer ao setor privado e social para resolver este problema, não funcionam. Terá o SNS em si mesmo capacidades ou poderá ter capacidade para resolver o problema deste 1.600.000 pessoas que continuam à espera de um médico de família? Terá de ser por aí a solução?
3: Sim, repare, nós nos últimos anos, como é que isto se explica? Nós temos, infelizmente, formado menos médicos de família daqueles que necessitamos, temos tido muitas aposentações, mas isso termina este ano. Em 2026 é o último ano em que nós temos um volume de aposentações muito elevado, superior aos médicos que formamos e que contratamos, e, portanto, esse saldo entre aqueles que entram e que saem vai se inverter a partir deste ano, e isso são boas notícias. Ao mesmo tempo, tivemos um grande aumento da população, como sabe, muito por conta da imigração, portanto, isso também agravou este número de pessoas sem médico de família. E temos depois um fenómeno, também tem acontecido nos últimos anos, que é que temos menos médicos recém-formados, licenciados em medicina, a escolher a especialidade de medicina geral e familiar, e isso também deve merecer uma reflexão. E, portanto, se conjugar tudo isto, o número de aposentações, o aumento da população e menos médicos a escolher a especialidade de medicina geral e familiar, chega à situação em que estamos hoje. Deixe-me também dizer-lhe que, neste aspecto, nós temos aqui dois países completamente diferentes. Nós temos o Norte e o Centro, mas particularmente o Norte, onde existe uma cobertura quase integral. E, portanto, no Norte, repare que nos próximos anos a situação vai ser ao contrário. Nós vamos formar mais médicos do que aqueles que precisamos de contratar. Portanto, temos uma cobertura já quase integral da população e depois temos a região de Lisboa e Vale do Tejo, o Algarve, algumas regiões do interior, onde de facto existe uma carência enorme. Repare que em algumas ULS do país, em Lisboa e na região do Oeste ou do Algarve, quase metade das pessoas não têm médico de família. Quase metade. E portanto temos aqui dois países completamente diferentes. Eu acho que faz sentido nós avançar, mantermos a reforma que está em curso, porque apesar de tudo é uma reforma. Enquanto falo de reforma, falo das USFs tipo B, esta ideia de pagarmos aos profissionais em função de objetivos, em função de metas, é uma reforma que tem provado uma grande capacidade de retenção. As pessoas, depois de estarem numa USF tipo B, depois de estarem a trabalhar para objetivos e terem um salário, diga-se, muito melhor do que os colegas que estão em UCSPs, os antigos, as unidades antigas pré-USF tipo B, de facto, são mais satisfeitos e merecem mais tempo no Serviço Nacional de Saúde. Essa reforma tem que ser mantida e tem que ser alargada. Há regiões do país onde, porque têm uma população pequena, que não atinge os rácios, os critérios para ser o SF tipo B, nessas regiões do país não se consegue criar o SF tipo B. A nosso ver, é um erro. Nós temos que repensar o modelo para acomodar também as necessidades das populações nessas regiões do país. Nós temos médicos de família que têm-nos dito que é preciso avançar mais na mobilidade. Repara, às vezes há médicos que têm como o SF, o H, mas querem ter a possibilidade, no futuro, eventualmente fazer uma opção diferente, de regressar ao litoral ou regressar à sua casa, muitas vezes à região onde nasceram, por exemplo, para constituir família. Esta possibilidade da mobilidade ser mais forte, mais ágil, é muito importante. Outra medida que tem sido tentada noutros países é a priorização. Há países que, não tendo um médico de família para todos os seus cidadãos, optam por dar acesso a cuidados de saúde primários, mas não dar acesso a médico de família. E o que é que eu quero dizer com isto? Dar acesso, quando não conseguem ter um médico de família para todos, dar acesso a um enfermeiro de família ou a outro profissional. Particularmente para alguns doentes que não têm tanto risco de doença, isto pode ser uma solução transitória. E, portanto, eu acho que é preciso olhar para isto com novos olhos, com uma visão mais reformista, mais apostado em outras profissões, por exemplo, em enfermeiros, em funções avançadas, que tem sido tentado em muitos países, e, acima de tudo, continuar a tornar a medicina geral familiar mais atrativa. E, portanto, eu acho que o governo tem aqui um caminho longo a fazer e que não passa necessariamente só pelas USFs tipo C.
2: Dr. Xavier Barreto, obrigado por nos ajudar neste debate, que mexe com uma questão que diz respeito a todos. Agradeço o contributo do Presidente da Associação Portuguesa de Administradores Hospitalares, ajudando-nos aqui a perceber a gravidade do problema com que estamos confrontados, avaliando aqui esta revisão em baixa do Governo. No Programa de Emergência para a Saúde tinha traçado o objetivo de, recorrendo ao setor privado e social, com protocolos ou com as unidades de saúde familiar modelo C, conseguindo dessa forma dar médico de família a mais 360 mil pessoas. Ora, estes projetos ainda não arrancaram, não deram resultados e agora há uma revisão em baixa. O Governo propõe-se, com a ajuda dos privados, até 2029 dar médico de família a 60 mil pessoas. o universo de pessoas sem médico de família é superior a 1.600.000. Queremos, no Fórum TSF, ouvir a sua opinião sobre este problema, como avalia esta decisão do Governo de rever em baixa a questão de atribuir médicos de família aos utentes do SNS. É aceitável que continuemos a ver subir este número de pessoas sem médico de família? Vai em 1.600.000? E confia ou não na capacidade do Ministro da Saúde para resolver este problema? Que opinião tem o nosso ouvinte Luís Canari, que é técnico de informática e que nos liga de Vendas Novas? Bom dia.
4: Bom dia, Manuel Acácio. Antes de mais, agradecer a participação no fórum. Fui também durante 4 anos presidente da Associação Nacional dos Técnicos de Emergência Pré-Hospitalar e, efetivamente, permite ter aqui também uma visão sobre aquilo que é a importância dos médicos de família e a sua capacidade de reforçar os cuidados de saúde aos portugueses e, acima de tudo, a poder aliviar aquilo que é a sobrecarga a nível de urgências hospitalares. Quando falamos de muitos portugueses sem médico de família, temos que olhar para aquilo que é a forma como os cuidados de saúde estão a ser feitos. E a forma como os cuidados de saúde estão a ser feitos é quem não tem acesso a um médico de família, ou como diziam as intervenções anteriores, quer o Sr. Bastonário, quer o Sr. Presidente da Associação dos Administradores Hospitalares, muitas das vezes as pessoas, por não terem cuidados de saúde primários, sobrecarregam as urgências. Então isto é tudo um efeito bola de neve que faz com que as urgências sejam sobrecarregadas com cuidados de saúde primários e muitas das vezes porque as pessoas não conseguem uma consulta. A minha opinião é que efetivamente tem que haver um reforço da quantidade de médicos de família, mas acima de tudo um rearranjo do sistema, uma reforma daquilo que é a forma como os cuidados de saúde são prestados. O que precisamos também, como falavam anteriormente aqui o Sr. Presidente de Administradores Hospitalares, de outros países optarem por ter o enfermeiro de família. O que vemos é que os portugueses precisam de cuidados de saúde e, por vezes, precisam de cuidados de emergência. Então, todos nós queremos ter algumas competências a mais, se calhar os enfermeiros querem ter mais alguma autonomia, os técnicos de emergência querem ter mais alguma autonomia, e aquilo que podemos e devemos fazer é as pessoas também terem acesso àquilo que são cuidados de saúde sem sair da sua casa. Muitos países já optam por, quando há, por exemplo, um episódio de uma situação que aparenta ser urgente e depois não é tão emergente assim, não é tão grave, por vezes é uma situação num lar de uma pessoa que pode estar desidratada ou precisar de um cuidado de saúde, de uma análise, de um antibiótico, e que poderia ser feito no seu lar ou na sua residência, para que não houvesse esta sobrecarga quer de ambulâncias, quer dos serviços de saúde. Muitas pessoas, de idosos, temos uma população bastante envelhecida, que por vezes resolveu o seu problema de saúde conseguindo uma consulta médica para o próprio dia ou para o dia seguinte, como algumas vezes já acontece, com recurso ao SNS. Então aquilo que precisamos é efetivamente ver também a quantidade de médicos que temos, a quantidade de dependência que temos em relação aos rácios, se podem ou não ser questionados esses rácios em termos da quantidade de médicos que são necessários e poder prestar melhores cuidados de saúde logo na casa da pessoa para aquelas situações que não são emergentes. Muitos países optam por mandar um técnico de análise ou um enfermeiro fazer uma recolha de análises clínicas para uma posterior análise, para que depois seja prescrita uma medicação, sem que a pessoa tenha necessariamente de sobrecarregar o Serviço Nacional de Saúde, tendo este tipo de avaliação em casa. É esta a minha opinião, é esta a minha sugestão. Deixo um agradecimento muito forte a todos os que são médicos de família, porque são realmente a base do sistema de saúde em Portugal e onde pode efetivamente fazer-se muito trabalho preventivo e que não se tenha que usar tanto a capacidade de resposta do sistema curativo do Serviço Nacional de Saúde em Portugal.
2: Obrigado, Luís Canaria, pela sua participação aqui no Fórum TSF. Vamos agora ao encontro da deputada Marta Silva, deputada do Partido Chega. Bem-vinda também a este debate. Que leitura faz o Chega desta revisão em baixa da meta do Governo de dar um médico de família a mais utentes do SNS com o apoio do setor privado e social?
5: Muito bom dia a todos, muito obrigada pelo convite. Não tive a oportunidade de ouvir os intervenientes anteriores, porque estamos neste momento em jornadas parlamentares e os trabalhos já recomeçaram,

0: médico de família, ou seja, temos uma grande fatia da nossa sociedade sem acompanhamento, sem prevenção e muitas vezes empurrados para as urgências, como muito bem frisou o interveniente anterior. E dizer que há muito tempo que esta senhora ministra e nós todos temos o diagnóstico sobre este problema feito. Aquilo que não temos tido é governantes com coragem política para fixar médicos onde fazem falta. Nós não temos nada contra que haja uma igualdade de acesso e que seja que haja essa tal complementariedade entre os diversos setores. Agora, infelizmente, aquilo que temos visto nos últimos dias é que este governo veio agora anunciar uma medida para fixar médicos em dedicação plena que terão que fazer mais 730 horas extra por ano para atingir aquele que deveria ser um incentivo normal. Portanto, para além das 250 horas já previstas, temos uma indicação plena, iremos ter 10 blocos de 48 horas. Portanto, isto não é uma política de valorização médica, é uma política de exaustão remunerada, que são coisas bem diferentes. Este governo não está a fixar médicos, está a pedir-lhes que aguentem mais e mais e mais pressão e mais desgaste. E eu tendo a concordar também com o que foi anteriormente dito, que é sobre o alargamento das competências. É muito importante que deixemos de ter os técnicos de emergência pré-hospitalar a fazerem de motoristas. Nós temos que alargar as competências destes médicos, destes técnicos, porque podem e devem ter formação para poder atuar nos casos mais simples e imediatos. Também em relação ao enfermeiro de família, estou plenamente de acordo. Nós temos que alargar as competências dos enfermeiros, estão atualmente muito subaproveitados e temos, infelizmente, médicos a fazer trabalho administrativo, a trabalho burocrático e não a fazer estritamente serviço clínico. Nós, em relação ao número de médicos, de pessoas sem médico de família, isto é um problema já tão extenso, há tantos anos, todos os governos prometem, nenhum deles consegue cumprir. Porquê? Porque, quer dizer, não conseguem fazer o óbvio. E o óbvio é que estas pessoas têm que ser valorizadas, têm que haver condições de trabalho e têm que se investir nessas carreiras, não é em horas extra, não é em mais sobrecarga, não é em condicionar as valências dos outros técnicos e dos outros profissionais de saúde. Nós temos que trabalhar com equipas multidisciplinares e sem dogmas. Portanto, eu sei que há muitas guerras entre enfermeiros e médicos, nenhum quer alargar competências a outros técnicos, mas temos que olhar para esta situação com olhos e com praticidade.
1: Obrigado, Sr. Deputada Marta Silva. Agradeço-lhe a sua participação aqui no Fórum TSF. Mais tempo, tem as jornadas parlamentares do Chega, que aqui a sua análise crítica à forma como o governo tem resolvido este problema da falta de médicos de saúde. Corremos aqui contra o tempo aqui nesta primeira parte do Fórum TSF. Vamos ao encontro do líder parlamentar da Iniciativa Liberal, Sr. Deputado Mário Amorim Lopes. Bem-vindo também a este debate. Que leitura faz a Iniciativa Liberal do facto de o Governo ter revisto em baixa a capacidade do setor privado e social para ajudar a reduzir a falta de médicos de família?
2: Bom, muito bom dia, Manuel Cássio, muito obrigado pelo convite e cumprimento também os ouvintes do Fórum TSF. Ora bem, vamos por partes. Primeira parte, não existem efetivamente neste momento, incluindo no setor social e no setor privado, médicos suficientes, medicina geral e familiar, para atender às necessidades da população, por vários motivos. Primeiro, porque o número de pessoas que precisam de cuidados de saúde efetivamente aumentou. Só havia imigração em 6 anos, mais de 1 milhão de pessoas, e não é por acaso que as maiores carências sejam na zona de Lisboa e Val do Tejo, que é onde há mais imigrantes a residir, e portanto isso colocou pressão sobre o sistema de saúde, e por outro lado também porque as pessoas vivem mais tempo e tornam-se mais velhas, e com a idade nós sabemos, está amplamente estudado, que vêm mais doenças, comorbilidades, que requerem mais cuidados de saúde. E, portanto, por via da procura, há mais necessidades de cuidados de saúde. Por outro lado, do ponto de vista daquilo que é a oferta dos médicos que estão disponíveis, nós sabemos que neste momento serão cerca de 2 mil e tal médicos internos a fazer a especialidade e que, para cobrirmos as necessidades de 1,6 milhões de pessoas, seriam necessários entre 1.000 a 1.000.

0: 1.200 médicos, tendo em conta o limite das listas que estão previstos na lei, que são cerca de 1.500 utentes por médico de família. Acontece que isto são apenas as entradas. Ao mesmo tempo, nós temos as saídas. Nós temos uma classe médica bastante envelhecida, com uma idade média cerca de 50 e tal anos, e, portanto, por aí, pelas aposentações, temos muitos médicos a sair, e também temos, enfim, médicos que vão para outros setores, que saem para o estrangeiro, ou que até mudam de profissão. E, portanto, pesando entradas e saídas, efetivamente nós temos um problema para conseguir dar resposta agora, no curto prazo, às necessidades da população. Quando é que o problema surge? O problema surge, na verdade, em 2016, quando António Costa promete médicos de família para todos os portugueses no final de 2017. Ao fazer uma promessa que não era possível cumprir, estava a criar uma expectativa errada que induz as pessoas em erro. E este governo, depois também, no programa eleitoral, sobretudo em 2024, faz exatamente a mesma promessa e diz que vai resolver a questão e que vai dar médicos de família a todos. E, portanto, o problema está aí. Quando surgiram políticos que prometeram aquilo que não podiam entregar, enfim, não é de agora, também se promete baixar a idade da reforma, sem que isso infelizmente seja possível. Como é que nós podemos ter uma discussão que eu ainda não ouvi nesses termos, que de facto poderá ajudar a resolver os problemas das pessoas e a dar mais cuidado de saúde às pessoas? É fazer aquilo que muitos outros países fizeram, não apenas países anglo-saxónicos, mas sobretudo países anglo-saxónicos, mas há vários casos na Europa também, por exemplo a França, a Bélgica, entre outros países, enfim, para não falar nos casos da Austrália, Canadá, Estados Unidos, entre muitos outros, tem a figura do enfermeiro de prática avançada. E o que é um enfermeiro de prática avançada? É um enfermeiro com competências adicionais, com formação adicional, que permite, por exemplo, fazer renovação de prescrição farmacológica, portanto de medicamentos, em doentes crónicos e estabilizados. Aqueles que, enfim, têm uma diabetes tipo 2, que está sinalizado, está acompanhado e é necessário renovar uma prescrição. Hoje em dia isso tem de ser feito por um médico. Mas os médicos estudam muitos anos precisamente para serem diferenciados, para poderem ir para aqueles casos mais complicados. Este tipo de casos pode ser perfeitamente feito por um enfermeiro de prática avançada, como é feito em muitos outros países do mundo. Poderia ser usado também para um diagnóstico. Não é preciso um médico para ver uma unha encravada num pé. Ou para receitar um antibiótico tópico local para aplicar no pé. Muitos enfermeiros de prática avançada fazem em muitos países do mundo, fazem precisamente isto. Claro que, em caso de necessidade, referenciando-se sempre para um médico de medicina geral e familiar. Ou então, por exemplo, a prescrição permitir que o enfermeiro de prática avançada prescreva um meio de diagnóstico complementar e terapêutica. Um exame, um diagnóstico qualquer que permita perceber o problema. E, não tendo capacidade para diagnosticar efetivamente o problema, uma vez mais, referencia para os médicos. Porquê é que isto é bom? Isto é bom, sobretudo, não é para os enfermeiros, nem para a sua carreira profissional, é bom para todos os utentes, e incluindo para os médicos. Para os médicos porque lhes vai desopilar o seu trabalho, a pressão que têm, e vai permitir que eles se concentrem naqueles casos mais diferenciados que, de facto, só um médico consegue resolver, e vai garantir cuidados de saúde mais imediatos, com uma resposta mais rápida aos utentes, que é isso que eles verdadeiramente querem. E, portanto, eu acho que a discussão neste momento tem de ser posta também nesses termos, que é perceber como é que nós podemos usar as outras classes profissionais, em particular, criando esta figura dos enfermeiros de prática avançada. Já temos enfermeiros especialistas em Portugal, sim, mas podemos ter uma figura do enfermeiro de prática avançada que iria ajudar muito a aliviar a pressão sobre estes médicos de medicina geral e familiar. E só para terminar, Manuela Cássio, eu sei que tenho o tempo contado. Peço desculpa, muito rapidamente, só para terminar, aqui tem de presidir o interesse público, o interesse de todos os portugueses e não guerras corporativas. E, portanto, isto não pode ser visto como uma guerra entre corporações, tem de ser visto como é que nós melhor servimos os portugueses e lhes prestamos cuidado de saúde, e, portanto, a discussão tem de ser feita nestes tempos.
1: Muito e fica obrigado. Lançado esse desafio. Agradeço ao líder parlamentar de Iniciativa Liberal o contributo para esta reflexão que aqui fazemos este no fórum e esta proposta concreta que deixa para ajudar a resolver o problema da falta de médicos de família. Vamos retomar o debate já a seguir ao noticiário das 11, com muito mais espaço reservado à opinião dos nossos ouvintes. O telefone que permite participar de viva voz é o 808-202-173.

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2: Bom dia, são 11 horas 10 nos Açores.
3: O presidente da Associação dos Administradores Hospitalares avisa que não há milagres. Nesse sentido, Xavier Barreto já esperava que o governo fizesse uma revisão em baixa em relação aos portugueses que até 2029 podem ter médico de família. A Organização Mundial da Saúde está a avaliar se há alguma vacina ou tratamento que possa ser usado no surto de ébola na República Democrática do Congo.
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2: Daqui a pouco temos Fórum TSF em segunda parte. Avançamos para as notícias às 11 horas, edição de Paulo Dias.
3: O presidente da Associação dos Administradores Hospitalares não está surpreendido com a decisão do governo que revê agora em baixa a meta para dar médico de família a mais utentes. O Jornal Público conta esta manhã que, tendo em conta que os centros de saúde geridos pelos setores privado e social, as USF Modelo C, estão atrasados e, por isso, o governo decidiu cortar na ambição. Até 2029, apenas mais 60 mil utentes podem ter médico de família, em vez dos 360 mil que eram apontados pelo governo. Xavier Barreto sublinhou no fórum da TSF que, tendo em conta a realidade, o governo acaba por dar a mão à palmatória.
5: Não há milagres, nós não temos médicos de família neste momento para fazer uma cobertura integral da população e, portanto, é o reconhecimento de que, de facto, este panorama não vai mudar a curto prazo e de que as soluções que foram tentadas pelo Governo, particularmente no âmbito do plano de emergência, não vão funcionar, pelo menos na medida em que se esperava, nomeadamente as USFs tipo C. Portanto, os concursos, apesar de tudo, foram poucos concursos. Não houve um interesse por parte das entidades privadas como se esperava e, portanto, repare, eu diria que o Governo está a ser realista. Portanto, é um reajuste que se percebe perfeitamente em face dos recursos que o sistema tem e da capacidade de os mobilizar.
3: Na discussão política deste assunto, a deputada do Chega, Marta Silva, responsabilizou o governo pelas políticas que o partido considera erradas.
6: Aquilo que não temos tido é governantes com coragem política para fixar médicos onde fazem falta. Este governo veio agora anunciar uma medida para fixar médicos em dedicação plena que terão que fazer mais 730 horas extra por ano para atingir aquilo que deveria ser um incentivo normal. Portanto, para além das 250 horas já previstas, temos uma indicação plena, iremos ter 10 blocos de 48 horas. Portanto, isto não é uma política de valorização médica, é uma política de exaustão remunerada.
3: Também a Iniciativa Liberal responsabiliza o governo pelo que está a acontecer. No entanto, Mário Amorim Lopes, o líder parlamentar do partido, estende estas críticas aos governos de António Costa.
7: O problema surge, na verdade, em 2016, quando António Costa promete médicos de família para todos os portugueses no final de 2017. Ao fazer uma promessa que não era possível cumprir, estava a criar uma expectativa errada que induz as pessoas em erro. E este governo, depois também, no programa eleitoral, sobretudo em 2024, faz exatamente a mesma promessa e diz que vai resolver a questão e que vai dar médicos de família a todos. E, portanto, o problema está aí, quando surgiram políticos que prometeram aquilo que não podiam entregar.
3: Nesta altura, no país, mais de 1 milhão e 600 mil pessoas não têm médico de família e a esta hora a Ordem dos Médicos está a dar em conferência de imprensa conta de um documento que quer entregar ao Governo. São 17 medidas, um compromisso estratégico pela medicina geral e familiar que resultou dos contributos de vários sindicatos e também de representantes de unidades locais de saúde. Ouvido esta manhã pela TSF, Nuno Jacinto, o presidente da Associação de Medicina Geral e Familiar, que também ele deu contributos para este documento, afirmou que a ideia é insistir junto do Governo em relação a algumas medidas que já deviam ter sido tomadas.
8: Este documento é um reafirmar disso mesmo, a aposta na formação, a aposta na autonomia das equipas, a aposta nas carreiras médicas, na flexibilidade e na capacidade dos médicos de família conjugarem a sua atividade com outras atividades, nomeadamente o ensino, a docência, a investigação, a capacidade de termos um ambiente de trabalho no Serviço Nacional de Saúde que valorize aquilo que são as nossas competências e que reconheça a importância dos médicos de família e que não os sobrecarregue com burocracias e com tarefas que não são claramente adequadas ao nosso perfil. Tudo isso concorre para que os médicos de família se sintam ou não atraídos pelo Serviço Nacional de Saúde.
3: Sugestões do Presidente da Associação de Medicina Geral e Familiar neste Dia Internacional do Médico de Família. A Organização Mundial da Saúde está a avaliar se alguma vacina que já existe ou algum tratamento pode ser usado no surto de ébola na República Democrática do Congo. A indicação foi dada pela representante da OMS neste país. A Organização Mundial da Saúde vai reunir-se de emergência em Genebra nas próximas horas para discutir este surto de ébola na República Democrática do Congo. A reunião acontece depois do governo do Congo ter anunciado que já morreram mais de 130 pessoas e há cerca de 500 casos confirmados de ébola, tendo em conta a dimensão deste surto. O diretor-geral da OMS, Tedros Ghebreyesus, tomou uma decisão.
9: This is the first time.
10: Esta é a primeira vez que um diretor-geral declara uma situação de emergência de saúde pública internacional antes de convocar uma comissão de emergência. Não tomei esta decisão de ânimo leve. Fi-lo em conformidade com o artigo 12º do Regulamento Sanitário Internacional, após consultar os ministros da saúde de ambos os países e devido à minha profunda preocupação com a dimensão e a velocidade da epidemia. Vamos convocar hoje o Comitê de Emergência para nos aconselhar sobre recomendações temporárias.
3: Este surto de ébola na República Democrática do Congo é a situação mais grave de emergência sanitária no mundo. Nesta altura, a União Africana já classificou também esta epidemia como uma emergência de saúde pública à escala continental. Além da situação na República Democrática do Congo, há também casos no Uganda e um caso confirmado no Sudão do Sul.
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0: Neste Dia Mundial do Médico de Família, retomamos aqui o debate no Fórum TSF, tem como ponto de partida a manchete do Jornal Público, que hoje nos conta que o Governo fez uma revisão em baixa da meta para dar médico de família a mais utentes do SNS com a ajuda do setor privado e social. O primeiro número apontava para 360 mil pessoas que poderiam ter um médico de família com o apoio das unidades de saúde modelo C, geridas por privados ou por setor social, e também através de protocolos com o setor privado, mas esta aposta para já não deu resultados e agora a nova meta do Governo é, com a ajuda dos privados, dar médico de família a 60 mil pessoas até 2029. E queremos, aqui no Fórum TSF, ouvir a opinião dos nossos e das nossas ouvintes. Como é que olham para este problema? É aceitável que tenhamos mais de 1.600.000 pessoas sem médico de família? Confiam na capacidade do Governo para resolver este problema? Que opinião tem a arquiteta Alexandra Pires, nos liga da Sertã? Bom dia.
1: Olá, bom dia, Manela Cássio. Parabéns pelo programa. Então, estão a ouvir?
0: Estamos a ouvi-la.
1: Ah, ok. Então, a minha opinião é a seguinte. Eu acho que os sucessivos governos têm vindo a destruir um pouco esta ideia e a carreira de médico de família. Eu lembro-me, quando era miúda, o meu médico de família, que me acompanhou durante muitos anos, era a pessoa mais respeitada e mais venerada da vila. E hoje em dia, não. Os médicos de família têm gabinetes com equipamentos obsoletos, com a mobiliária dos anos 80 e, portanto, são reféns de um rácio, não é? De listas infindáveis tem que arranjar forma de regressar e de compensar os médicos de família, porque é, de facto, muito importante nós termos acesso a essa medicina de proximidade e nos acompanha. Por outro lado, pessoal, eu fiz uma mudança de residência o ano passado e, como tal, despedi-me do meu médico de família, no sítio onde eu vivia, e fui tratar da minha inscrição para o novo sítio onde eu fui viver, ao qual me disseram, não faça isso porque não vai ter médico de família, o único médico que nós temos não tem disponibilidade para receber mais utentes e vai-se reformar. Portanto, mantenha o seu médico de família e, inclusive, deram-me um exemplo de pessoas que vão para o Algarve viver e que, como não têm também médico de família no Algarve, mantêm o seu médico de família a 250 quilómetros da nova área de residência. Portanto, isto também gera aqui alguma consternação, porque, de facto, eu não quero ficar sem médico de família, mas também não faz sentido eu ir para um sítio e manter a minha vaga onde já não estou a viver, não é? Portanto, eu acho que há aqui qualquer coisa que também não está a funcionar bem. Por outro lado, eu também acho que é importante nós utilizarmos as ferramentas da vida moderna, não é? Da era contemporânea que todos nós vivemos e utilizarmos mais, por exemplo, o e-mail. Durante muitos anos, esta foi a minha forma de contacto mais direta com o meu médico de família. Sempre que eu precisei de uns exames, por exemplo, agora estou a entrar na perimenopausa, mandei um e-mail a pedir ao meu médico de família para me passar uma guia para fazer análises. Claro que, assim, espero 4 ou 5 dias que ele tenha a possibilidade de ler o e-mail, mas não sendo um assunto urgente, espero, não é? E, portanto, eu acho que é importante nós também arranjarmos aqui ferramentas para as pessoas poderem ter acesso àquilo que precisam no imediato e sem ser urgente ou importante, através do e-mail ou através, sei lá, de uma aplicação. Deixo aqui essa sugestão, que de facto ajuda bastante, não é? Nós não temos que ir para o centro de saúde para podermos ser vistos por um médico por uma coisa que não é urgente. Depois, por outro lado, também deixa-me pensar um bocadinho. Claro que é injusto uns terem médicos de família e outros não terem. Todos nós pagamos impostos e, portanto, todos nós devíamos ter os mesmos direitos. Mas, não havendo essa possibilidade, eu acho que era fundamental perceber-se aqui quais são as pessoas que realmente precisam, dar prioridade às pessoas que, se calhar, têm problemas de saúde, às crianças que precisam ser acompanhadas, e fazer-se então essa gestão, porque é preciso olhar para as coisas e, de facto, tomar uma atitude. não deixar as coisas como elas estão e, de facto, fazer mudanças. Acho que isso é fundamental, porque se há pessoas que precisam de maior acompanhamento, não devem ser justificadas, e há pessoas que, se calhar, são saudáveis e que não precisam tanto e talvez possam dar a sua vez. Não sei, é uma sugestão. O ideal seria que todos pudéssemos ter médico de família, mas é preciso haver uma grande mudança, que será com certeza lenta, mas é preciso, de facto, mudar. Acho que é fundamental.
0: Obrigado, agradeço a sua participação com essa sugestão concreta que nos deixa a arquiteta Alexandra Pires. Passo a palavra ao engenheiro biomédico Pedro Silva, que nos escuta em Braga. Bom dia.
2: Estou sim, muito bom dia, Manuela Cássia, todo o fórum. Bem, este tema de hoje é um tema recorrente da nossa sociedade, um mal geral do nosso país. E um mal geral que nenhum partido até agora foi capaz de olhar com olhos, de ver e tentar o combater. Bem, da minha experiência profissional que tenho, e daquilo que eu tenho visto ultimamente, todos nós sabemos que há falta de médicos em qualquer parte do país, devido ao boom da imigração que tivemos, vindo, neste caso, à reforma dos vários médicos, mas nunca ninguém viu o problema com olhos de ver e dizer assim, temos que formar mais médicos. E eu pergunto-me o porquê que, neste caso, o governo, juntamente com a ordem dos médicos, não tentam chegar a um acordo de formação. O que eu quero dizer com isto? Pegando um exemplo claro que nós temos na Força Aérea. Se a Força Aérea precisa de pilotos para a Força Aérea, forma pilotos e ficam vinculados à Força Aérea durante 4 anos. É aquilo que acontece hoje em dia na Força Aérea. Se nós precisarmos de médicos, o porquê que não fazemos o mesmo exemplo que a Força Aérea tomou? Em vez de termos médias de acesso entre os 19 e 20 valores, essas pessoas entravam neste caso, na universidade, com médias de 17. Um valor, dois valores no máximo, seria a entrada de muitos médicos, nas universidades, para formarmos médicos. Tudo isto, se nós repararmos, já acontece há alguns anos isto. Nós temos várias pessoas que se candidatam às faculdades de Santiago de Compostela que entrem com médias muito mais baixas do que nós, daquelas pessoas que nós temos aqui que estudam em Portugal. Ora, e depois vêm de lá para cá para exercer a mesma função que um médico português, neste caso português, não, que foi formado em Portugal, fazer as mesmas funções cá. Bem, isto é completamente é que não tem ponto a ponto se pegue. Se nós baixarmos a média em um valor, vejam a quantidade de alunos que entrariam em medicina e que conseguíamos formar. E esses alunos formados em Portugal com essa benesse de baixar um valor na entrada, não é? Ficavam retidos durante 4 anos para trabalhar para o Sistema Nacional de Saúde. Assim conseguíamos ter médicos para todos os portugueses. Agora, da maneira como nós estamos a fazer, a limitar as entradas para o ensino superior, neste caso na medicina, cada vez mais entram menos alunos devido às médias, devido às vagas. Nós temos universidades disponíveis para abrir cursos de medicina. Não conseguem abrir devido às restrições das ordens dos médicos. E hoje em dia, aquilo que tem-se vindo a reparar é que a ordem dos médicos é um obstáculo para a formação de novos médicos. É aquilo que tem que se vir a constatar. Há faculdades privadas no Porto a quererem abrir o curso de medicina, não conseguem abrir, devido a certos determinados requisitos das ordens médicos. É preciso acabar com este, como é que eu posso dizer, com este bloqueio que existe na ordem dos médicos para não deixar formar mais médicos. Vamos tentar que conseguimos formar mais médicos, vinculá-los ao Sistema Nacional de Saúde, e assim conseguimos resolver o mal pelas aldeias. Agora, estarmos nesta maneira como nós estamos, entrar com 19 ou 20 valores no curso de medicina, saindo do ensino superior, vão para fora porque em Portugal não é atrativo. Quer dizer, nós andamos a formar médicos e depois eles pegam e vão embora. Tudo isto é dos contribuintes, a formação de cada médico.
0: Obrigado, Pedro Silva, contributo do engenheiro biomédico que nos liga de Braga. Respeito aqui o Facebook da rádio, e a Catherine Crook começa por escrever que seria, aliás, ainda ao encontro, o que acaba de nos dizer este ouvinte, escreve a Catherine Crook que seria extremamente importante baixar a média pedida para a entrada no curso de medicina. E depois pergunta, que sentido faz um cidadão descontar para o serviço de saúde se depois é obrigado a ter um seguro de saúde privado? É como se dizer que Portugal é um país de população idosa e depois não existirem incentivos à natalidade e fecharem maternidades. Os nossos governantes têm andado a brincar nos últimos 50 anos e a população é deixada à sua sorte, salve-se quem puder, conclui a Catherine Crook. O Fernando Fernandes escreve também no Facebook da TSF que Luís Montenegro chegou ao governo com muitas promessas e expectativas. O problema é que, escreve o Fernando Fernandes, não tinha a mínima noção dos reais problemas e também não tinha a intenção de cumprir o que prometia. Bom dia, Sra. Deputada Susana Correia, bem-vinda ao Fórum TSF. Que leitura faz o Partido Socialista desta decisão do Governo, que fez uma revisão em baixa do número de utentes que poderiam receber o médico de família através das unidades de saúde familiares modelo C, ou seja, geridas por privados ou pelo setor social?
3: Muito bom dia, Manuela Cássio. Agradecer o convite para podermos estar presentes neste Fórum e parabenizar todos os médicos de família que hoje assinalam um dia muitíssimo importante, o Dia Mundial do Médico de Família, e também um dia muito importante para os cuidados de saúde primários, tendo em conta o que representa no sistema de saúde. Bem, nós não nos podemos esquecer, e recuando 2 anos atrás, do Plano de Emergência e Transformação da Saúde, que foi apresentado e anunciado por este governo, e um dos eixos de cumprimento era mesmo saúde próxima e familiar. Portanto, este recuo que hoje temos aqui, de certa forma, não nos espanta, porque durante estes 2 anos decorridos do Plano de Emergência e Transformação da Saúde, o que nós temos vindo a alertar ao governo, na nossa atividade parlamentar, no Parlamento, é que, efetivamente, a resposta em USFs de modelo C não seria o melhor caminho para fazer face à necessidade de médicos de família no país. Esta é uma necessidade que não é de agora, há muito tempo temos identificado estas fragilidades, no entanto, sempre colocamos um ponto de interrogação nesta resposta rápida que o Governo anunciou em dar médico de família a todos os portugueses através de respostas na USFC. Defendemos, o Partido Socialista sempre defendeu que se fizesse a generalização da USFB, era um modelo que estava ainda em curso, que estava em melhoria e tem melhorias para introduzir, e devemos contar com todos aqueles, desde logo a Ordem dos Médicos já teve a oportunidade de ouvir, para melhorarmos um modelo que já deu sinais de ser um modelo positivo. E, portanto, não o abandonar e partir logo para um outro modelo que, no nosso entender, coloca para fora do SNS os seus profissionais, dando incentivos que podem ser, de certa forma, podem ser desviantes, se assim podemos dizer, dos recursos humanos no Serviço Nacional de Saúde. E, portanto, o que nós, nesta altura, podemos constatar é que o Plano de Emergência da Transformação da Saúde falhou. O anúncio do Governo de dar médicos de família a todos os portugueses falhou. E este modelo que acabou por tirar da cartola, que nós sempre colocamos um ponto de interrogação de encontrar logo a resposta na USFC, falhou. Outra questão que é muito importante, e nós estamos ouvindo alguns profissionais, especialistas nesta área, nós estamos a falar de médicos de família, mas o importante neste momento já é falarmos em equipas de saúde familiar e pensarmos nos cuidados de saúde primários com respostas multidisciplinares e pensarmos efetivamente que tanto no país temos diversas regiões a várias velocidades, temos necessidades diferentes e, portanto, talvez o Governo e a Senhora Ministra da Saúde começaram a olhar para a integração de cuidados como uma boa solução e não afastar este modelo que estava em curso, melhorá-lo, começar a olhar para as vagas carenciadas, para a fixação de jovens médicos especialistas e para a própria formação de profissionais de uma forma mais cuidadosa, mais cautelosa e não partir logo para a resposta para o SNS fora do SNS. Os cuidados de saúde primários orgulham-nos. Nós temos indicadores que muito nos orgulham no país, desde logo a vacinação, os internamentos evitáveis, e eles são à custa dos profissionais de saúde nos cuidados de saúde primário. Portanto, não me parece que devemos encontrar a resposta para um eixo de saúde próxima e familiar, como foi anunciado pelo Primeiro-Ministro, fora do SNS. Tudo que nós procurarmos fora do SNS deverá ser em complementaridade para não enfraquecermos o nosso Serviço Nacional, nosso Serviço Nacional de Saúde. E não nos podemos esquecer também da importância de trabalho na desburocratização, o médico focar-se no seu papel de médico e não tanto em atividades administrativas. E esse é um trabalho que já do tempo do Partido Socialista vinha sendo feito com a criação da Direção Executiva, a sua preocupação em tarefas que não tinham que ser tarefas médicas, passá-las para outros profissionais ou para a própria digitalização e transformação digital. O que nós temos agora alguma dificuldade em perceber é, neste plano de emergência para a transformação da saúde anunciado há 2 anos, neste momento em que ponto é que estamos? Se o Governo e a Sra. Ministra vai reformular todo este plano, se vai assumir que o plano é realmente um falhanço, ou o que é que vai dizer aos portugueses, tendo em conta este recuo drástico, tanto na resposta na saúde familiar, na saúde próxima e familiar, como noutras respostas que nós sabemos que estão a falhar redondamente, tendo em conta o anúncio que foi feito pelo Governo há 2 anos atrás, quando apresentou o plano de emergência e transformação da saúde.
0: Obrigado, Sr. Deputado, Sra. Correia, por explicar aos nossos e às nossas ouvintes a leitura que o Partido Socialista faz desta questão, deixando aqui críticas à forma como o Governo tem tentado resolver este problema. Continuamos a ver aumentar o número de pessoas sem médico de família. E que opinião sobre este problema que hoje aqui debatemos tem o Nuno Simões, empresário, está em Leiria. Bom dia.
4: Bom dia, Manuela Cássio, bom dia a todo o fórum. Eu não me vou alongar muito porque aquilo que eu tinha efetivamente para oferecer na minha participação no fórum era precisamente aquilo que o engenheiro biomédico falou na intervenção anterior. Efetivamente, portanto, 2 assuntos. O primeiro sobre, portanto, mais um falhanço do governo na área da saúde. Não é nada de estranhar, não é nada que não tivéssemos à espera que acontecesse. Infelizmente é mais do mesmo e temos que viver com isso porque é quem nos comanda. O que é que podemos fazer? Honestamente é difícil e começam a faltar forças, porque somos um país de gente letrada, somos um país de gente muito bem formada, mas depois somos muito, muito incompetentes para tomar decisões que de facto resolvam os problemas das pessoas. No que diz respeito, portanto, à falta de médicos, olha, o engenheiro biomédico disse tudo. Eu vou falar com conhecimento de causa. E, efetivamente, estava um aluno de 17,8 de média, não deve ser muito diferente de um aluno de 18,6. E então o de 18,6 consegue entrar numa faculdade, mas o de 17,9 não consegue. Portanto, as médias extremamente altas e muitas vezes altas demais, e chegamos à conclusão que não têm sequer muitas vezes o perfil para o curso de medicina, porque não são casos únicos aqueles que desistem dos cursos quando estão com meia formação feita. E se calhar outros alunos que queriam muito medicina, que gostariam muito de medicina, que seriam felizes a praticar medicina, acabam por não entrar por umas décimas. Depois é ainda, efetivamente, esta coisa pouco clara de que relação ou que importância tem efetivamente a Ordem dos Médicos na escolha da formação, porque eu não consigo compreender porque é que, com a falta de médicos que temos, que é um problema que é conhecido e debatido, portanto não abrem mais formações, não abrem mais cursos, não abrem mais nas universidades que temos espalhadas pelo país, portanto estamos com a formação de medicina subjugada à meia dúzia de faculdades. Acaba por ser um bocadinho dúbia o interesse que a Ordem dos Médicos tem nisto, porque nós começamos a ouvir demasiadas vezes que a Ordem dos Médicos é o principal pêndulo negativo para a abertura desses cursos. Custa-me um bocadinho entender isto. Depois, só para terminar e não dominar muito mais, eu vou falar com conhecimento de causa. Portanto, eu tenho uma pessoa da minha família que não entrou em medicina por 2 décimas, entrou na segunda opção, que foi, portanto, como cientista biomédico, fez o curso de cientista biomédico, acabou com o curso de cientista biomédico com uma média final de 17,4 ou 17,5 e tenta concorrer como licenciado para a Universidade de Coimbra. A Universidade de Coimbra publicou que abriu 44 vagas, isto o ano passado, atenção. Abriu 44 vagas, entraram 22 das 44 que tinha abertas.
5: Portanto, o senhor reitor resolveu-se apenas, portanto, das 44 vagas, preencher apenas 22. Essa pessoa não entrou também por duas décimas, porque ficou aquém dos 10 valores numa entrevista. O curso para, portanto, a admissão ao concurso de licenciados era composta por duas fases, a primeira de validação de conhecimentos teórico-práticos e a segunda com uma entrevista. Portanto, a pessoa em causa teve de 0 a 100, 74, qualquer coisa, portanto, na primeira fase, e quando chega à entrevista tem 9,26. 9,26 porque em 15 minutos tinha que dizer a um examinador ou a um entrevistador o que é que achava sobre um determinado assunto. A pessoa estava nervosa, portanto, não se conseguiu exprimir com toda a sua vontade, queria muito aquilo e os nervos atrapalharam. Portanto, condição exclusiva e eliminatória logo para o concurso de licenciados foi não ter tido 10 na entrevista. É triste, mas é verdade. E perdeu-se garantidamente um excelente médico, porque queria muito aquilo. Essa pessoa acabou por emigrar, hoje está a tirar a formação de medicina noutro país, não tenciona voltar. E esta é a realidade que nós vivemos.
0: Obrigado, Dom Simões, pelo seu contributo. Vamos agora ao encontro do engenheiro agrícola José Breda, que nos liga de Mafra. Bom dia.
6: Bom dia a si e a todo o auditório. É assim, nem este governo, nem qualquer outro governo vai conseguir fazer face ao lobby que existe dos médicos. O lobby dos médicos é extremamente poderoso. O senhor e os ouvintes devem, de mais idade, devem lembrar-se perfeitamente, há 20 anos já se falava que futuramente ia haver falta de médicos. E então queria-se aumentar o número de vagas para a formação de médicos. A ordem vinha falar a dizer, atenção, que não se pode abrir mais vagas porque se vai descer a qualidade da formação dos médicos. Pelo contrário, não tem causa nada de descer a qualidade dos médicos, sim, mas é para manter o seu lobby de ordenado ao final do mês. Você veja esta questão dos tarefeiros, em que são os próprios donos das empresas de tarefeiros, são médicos. Como é que se pode permitir esta situação em que médicos é que são empresários da empresa de tarefeiros, como seja também ao nível da enfermagem? Isto é contraproducente. Um governo ou a Assembleia da República tem que acabar com esta pouca vergonha. Outra coisa que é assim, os médicos deviam no final do curso ser obrigados a exercer X anos no público. E deviam também ser deslocalizados, como há anos eram, deslocalizados para fora, para o interior do país. Se não querem aceitar, então vamos fazer uma situação. Nós, contribuintes, é que pagamos o curso dos médicos. Vai ressarcer todo o investimento da formação dele, de especialidade, já não é a formação de universitária, é da especialidade. Vai retribuir ao Estado essa formação da especialidade. Esteja descansado que a seguir resolvia-se o problema da falta de médicos. E vamos abrir vagas para aumentar o número de alunos a exercer medicina. Não tem que ser a ordem a dizer assim, vamos ter X ou vamos ter Y. Assim, lembram-se de uma situação que era quando os dentistas, os médicos dentistas, havia na altura um lobby também dos médicos dentistas. Conseguiu-se dar volta a esse lobby em que foi na altura em que muitos brasileiros, médicos dentistas brasileiros, entraram em Portugal. Conseguiu-se resolver isso. O que é que isso fez? Fez abaixar o preço por consulta. Porque se estivermos à espera de consultas ao nível do Serviço Nacional de Saúde, Portugal deve ser dos países mais horrivelmente tem a boca, que é uma coisa impressionante, você olhar para as pessoas com falta de dentes, sem ser tratados por uma consulta. Mesmo assim, ainda é cara, mas ainda muito mais caro era se não tivesse vindo esses médicos brasileiros para Portugal. Por isso, nenhum governo vai conseguir resolver o problema da falta de médicos quanto não acabar com o óbvio dos médicos. Porque se você... Isto é temos o tómico, é assim, se eu puder ganhar 100, não vou ganhar 50. Agora, está a sempre vista, não...
0: E fica clara a sua opinião, José Vereda. Agradeço a sua participação no fórum TSF. Aproveita aqui o Facebook e escreve a Rosa Francisco no Facebook da TSF que o governo não só não cumpre o que prometeu, como não tem capacidade de o fazer por falta de competência. Não é admissível o que estão a fazer com o Serviço Nacional de Saúde. Caminhamos a passos largos para a sua destruição, escreve esta nossa ouvinte. Também no Facebook da TSF, o Miguel Correia, que aposta aqui na ironia, usa uma metáfora e, passando aqui a publicidade, escreve o Miguel Correia: no início do ano quis trocar de carro, disse lá em casa que seria um Porsche, 2 meses depois apontei para um Audi, antes de formular para um Opel Corsa. Hoje ainda tenho o mesmo carro velho. É a rábula do nosso governo, escreve o Miguel Correia. Bom dia, sou o deputado Paulo Moacho, bem-vindo ao Fórum do TSF. Que leitura faz o livro desta revisão em baixa na meta do governo para dar médicos de família aos utentes do SNS?
7: Muito bom dia, muito obrigado pelo convite e agradeço também a todos os ouvintes. Bom, isto tem sido a história deste governo, apontar objetivos muito ambiciosos e prometermos que vai resolver todos os problemas, e depois ir, no fundo, revendo esses objetivos e assumindo a incapacidade de resolver os problemas. Nós temos visto que, desde que o governo entrou em funções há 2 anos, foi-nos prometido que em 60 dias seria apresentado um plano de emergência e transformação da saúde, que também tinha como um dos eixos principais os cuidados de saúde primários, portanto, a questão toda dos centros de saúde, médicos de família, etc. E nós vemos que nestes 2 anos o problema está a piorar. Há mais pessoas sem médico de família e sem conseguirem ter acesso a cuidados de saúde. E depois, aquilo que nós temos também da parte do governo é sempre um excesso de confiança de que os privados é que vão resolver os problemas. E agora o governo começa a confrontar-se com a dura realidade de que os privados não têm capacidade de resolver este problema, vai ter que ser mesmo o governo e o Estado a resolverem o problema. E, portanto, enfim, já se percebeu que não será com esta equipa do Ministério das Finanças que os problemas vão ser resolvidos. Vamos continuar só a ouvir anúncios e a ouvir planos e projetos e muito pouca coisa a sair do papel, mas em todo este debate eu tenho estado a ouvir e a acompanhar, já foram, até por vários partidos, dadas várias ideias de coisas que devem ser feitas na valorização da própria carreira e da própria posição de médico de família, também no reforço do trabalho em equipas multidisciplinares, com outro tipo de profissionais de saúde, seja enfermeiros de família, seja outros profissionais, com a capacidade também de nós alargarmos as redes, a rede que já existe das unidades de saúde familiar tipo B, que já mostraram e estão a mostrar na prática que são a melhor forma de motivar os profissionais a trabalhar e a dar melhores resultados para as pessoas em vários locais. Portanto, também um bocadinho incompreensível porque é que o governo, tendo estas evidências e sendo já relativamente claro o que é que deve ser feito, porque é que escolhe não tomar essas medidas, não avançar por esse caminho e atirar-nos com estas ideias de centros de saúde privados, de recorrer aos privados para resolver estes problemas. Nós já sabemos que isso não vai acontecer, não há sequer esse interesse nem a capacidade por parte dos privados para resolver esses problemas e, portanto, estamos, no fundo, aqui a confrontar-nos com 2 anos até ao momento, que são 2 anos perdidos na saúde, com o sistema a degradar-se, com as pessoas a terem que recorrer cada vez mais aos serviços de urgência para poderem ter alguma porta de acesso ao SNS, porque estas portas também se vão fechando e, portanto, acabamos por ter um sistema que funciona todo ele centrado nas urgências hospitalares e na tentativa das pessoas de, indo à urgência, conseguir ter cuidados de saúde, quando o nosso sistema devia funcionar exatamente ao contrário. A primeira porta de entrada deveria ser os cuidados de saúde primários, devia ser o médico de família que acompanhava a situação e que então se necessário, enviava as pessoas para o serviço de urgência. No fundo, é também o exemplo deste governo, que funciona, com este governo funciona tudo ao contrário, e esta também só mais uma dessas áreas.
0: Obrigado, Sr. Deputado Paulo Moás, deputado do Livre, ajudando-nos também aqui na reflexão que hoje fazemos. Que tem como ponto de partida a informação de que o Governo revê em baixa as metas para dar médico de família a mais utentes do SNS com o apoio do setor privado e social. O programa de emergência do Governo apontava para uma meta de 360 mil pessoas que poderiam passar a ter médico de família com a ajuda do setor privado e social. 360 mil pessoas em 2025. Ora, a aposta do Governo quase não saiu do papel e agora a nova meta é 60 mil pessoas, mas até 2029. No Facebook da TSF, escreve o nosso ouvinte João Picado que, infelizmente, a falta de vontade da parte dos nossos políticos e o abandono do investimento no SNS levou a esta situação existente. Mas a falta de médicos de família poderia ser resolvida, mas isso iria contra as ordens e poderes instalados. Se o ensino público e as faculdades públicas existem com o contributo de todos nós, por que razão os médicos formados nestas faculdades públicas não podem dar anos de serviço público após a sua formação? Se esta situação existisse, o problema da falta de médicos estaria resolvida. Mas, infelizmente, as ordens continuam a ter mais força e poder do que qualquer outra entidade, escreve o Júlio Picado. Bom dia, José Navarro, antigo militar, ligando-nos de Palmela. Qual é a sua opinião sobre esta questão que hoje debatemos?
8: Manuel Acácio, bom dia. Continuamos na mesma e o futuro vai continuar a ser este. Manuel Acácio, isto é assim, eu sempre aprendi, os meus instrutores, a instrução que eu dei para vencer determinada operação ou determinado obstáculo, inclusive uma guerra, é preciso bom equipamento, bom treino e, acima de tudo, bom comando. O que é que temos ao longo destes anos? Temos, infelizmente, pessoas na política que não estão formadas efetivamente e que não têm capacidade política e nem têm capacidade profissional para resolver os problemas. É inadmissível que há 50 anos nós não estamos efetivamente com este problema resolvido e outros que estão aí no país. Cada vez temos mais problemas para resolver. Lá dizia o governo Mel e disse todo o político que prometesse aquilo que não cumprisse, que o demitia. A seguir, outros que efetivamente Maia era candidato à presidência disse precisamente o contrário. Como é que nós vamos sair disto? Quando as pessoas efetivamente se propõem a resolver os problemas do país e depois não cumprem, o que é que esta gente merece? O Manuel Acácio, o Programa Nacional de Saúde, existe aqui também muitos interesses obscuros. Alguns são conhecidos, outros não são. De maneira que isto é inadmissível, efetivamente, chegarmos a um ponto destes, em que a pobreza, a miséria de toda a espécie, inclusive política, estamos neste ponto. Ó Manuel Acácio, eu sinceramente não esperava que após o 25 de Abril chegássemos ao ponto onde estamos. Com esta falsidade, com esta brutalidade, efetivamente, de governar um país em que se promete e não se cumpre. E arranja-se desculpas para sempre e estes senhores, efetivamente, depois de saírem daqui e já estão no poder, ganham milhares de euros, saem daqui com boas reformas, com boa estabilidade de vida e o povo continua à procura de soluções. Manuel Acácio, obrigado pela atenção e um bom dia para
0: você. Bom dia, José Navarro, agradeço a sua participação aqui no Fórum TSF. Agora ao encontro da parlamentar do Partido Comunista Português, Sr. Deputada Paula Santos, bem-vinda também a este debate que hoje aqui fazemos. Como é que o PCP lê o facto de o Governo ter recuado aqui na meta de dar médicos de saúde a utentes do SNS com a intervenção do setor privado e social?
9: Muito bom dia, muito obrigada pelo convite. Este governo, aquilo que tem sido a sua intervenção e as suas opções na área da saúde, o que tem as consequências dessas mesmas opções tem sido a degradação da prestação dos cuidados de saúde e tem sido por por deliberadamente não quererem resolver os problemas e eles vão se agravando, porque a verdade é que temos no país é cerca de 1,5 milhão de utentes que não têm médico de família e o governo perante esta realidade, e há 2 anos que o PSD e o CDS está a governar, perante esta realidade não tem feito aquilo que é necessário para resolver este problema. Eu não estou a dizer que o problema se resolve de um dia para o outro, mas o problema não se resolve nem transferindo a prestação de cuidados para os grupos privados, nem privatizando os cuidados de saúde primários, nem continuando a desvalorizar os profissionais de saúde no Serviço Nacional de Saúde. Aquilo que se exigia perante esta situação da parte do Governo, e que o Governo sistematicamente recusa fazê-lo, é que efetivamente, perante esta situação, tomasse medidas concretas, e eu diria até excepcionais, para de facto valorizar os profissionais, a carreira, as remunerações, as progressões, olha, implementação do regime de dedicação exclusiva para fixar médicos e enfermeiros no Serviço Nacional de Saúde, tão necessários são para prestar os cuidados de saúde à população. Eu muitas das vezes, aliás, ainda no mês passado, até numa iniciativa do PCP de defesa do Serviço Nacional de Saúde, estivemos por todo o país, em todas as regiões, a contar com os utentes. Eu, pessoalmente, estive num centro de saúde em que os utentes se deslocam de madrugada, 5 da manhã, 4 da manhã, para uma fila, faça chuva, faça frio, para tentar obter uma senha, para tentar marcar uma consulta. É desumano para as pessoas que necessitam de uma consulta, que se estão doentes e que tenham que ser sujeitas a uma situação desta natureza, porque há um governo que não resolve o problema que deveria resolver, que é de facto cumprir a Constituição e garantir o acesso à saúde a todos os utentes, porque senão os utentes não tiverem médico de família, aquilo que significa é logo uma dificuldade no acesso aos cuidados de saúde. E, portanto, perante esta, mais uma vez, esta opção por parte do Governo, deixa bem claro que o Governo está a governar não para reforçar o Serviço Nacional de Saúde, não para dar a resposta aos utentes, mas sim somente para favorecer os grupos privados, porque onde há redução da capacidade do SNS, quem sai favorecido são sempre os interesses desses mesmos grupos privados. E, portanto, estamos de facto perante uma situação que eu diria que é inconcebível, que é inaceitável. Todos nos recordamos quando o PSD e CDS

0: das opções políticas deste governo. Como eu estava a dizer, aquilo que é necessário é, de facto, investir no Serviço Nacional de Saúde. Aquilo que é necessário é valorizar os profissionais para garantir que as unidades de saúde têm condições para funcionar. É necessário investir também em equipamentos, em instalações, para garantir que é isso que naturalmente se exige, que garantir a prestação de cuidados de saúde a que os utentes têm direito e que neste momento estão a ser privados com fruto e consequência das opções políticas deste governo.
1: Obrigado, deputada Paula Santos. Diagnóstico traçado aqui pela líder parlamentar do Partido Comunista Português, a este recuo do governo, esta revisão em baixa da meta para ajudar a dar médicos de família aos utentes do SNS. Ora, convidámos também para este Fórum TSF os partidos que apoiam o governo. O CDS disse-nos cedo que não tinha disponibilidade para participar neste debate. O PSD não respondeu ao convite que lhe fizemos para participar neste debate. Tem como ponto de partida esta informação, que hoje foi avançada pelo Jornal Público, de que o governo viu em baixa a meta para dar médico de família a mais utentes. A primeira meta apontava para 360 mil pessoas que poderiam ter médico de família através de protocolos ou da criação de unidades de saúde familiares modelo C, ou seja, unidades que são geridas pelo setor privado e social. Esta ideia não saiu do papel e agora a nova meta traçada pelo governo é de que, com a ajuda dos privados, possa dar médico de família a 60 mil pessoas, isto até 2029. Uma promessa feita numa altura em que temos mais de 1 milhão e 600 mil pessoas sem médico de família. A região de Lisboa e Val do Tejo é a mais afetada, seguindo-se depois o Algarve e o Alentejo. Esta questão da falta de médicos de família foi também analisada na manhã informativa da TSF pelo Presidente da Associação Portuguesa de Medicina Geral e Familiar, Nuno Jacinto, ouvido, foi o convidado hoje da revista de imprensa comentada e, em conversa com o jornalista Leonor Ferreira, acusa o governo de falta de ambição para resolver este problema.
2: O governo, mais uma vez, tem aqui uma atitude que nós não consideramos a mais correta, porque não é ambicioso nesta meta de continuar a dar médico de família à nossa população. E também com estas medidas, que são duas medidas muito específicas, a criação das USF modelo C e as convenções com médicos do setor privado, que foram apontadas como algumas das soluções que o governo tinha para este problema. Afinal, agora revemos em baixo o objetivo e falamos em atingir apenas mais 60 mil utentes que, através destas medidas, passem a ter acesso a um médico de família. Ora, numa altura em que temos consistentemente mais de 1 milhão e 600 mil utentes sem médico de família atribuído, rever em baixo estas medidas e não procurar alternativas, ou seja, não mostrar aqui um caminho claro para termos mais médicos de família fixados, atraídos pelo Serviço Nacional de Saúde, é, a nosso ver, um erro. É atirar a toalha ao chão e é desistir daquilo que nós sabemos que tem mais eficácia nos sistemas de saúde, que é garantir cuidados de saúde primários fortes, com médicos de família que sigam os seus utentes, que sigam as suas populações ao longo do tempo, e isto já está provado que traz melhores resultados em saúde, com melhor gestão dos recursos, com ganhos até a nível económico, financeiro e, obviamente, com ganhos a nível da saúde das populações. É por isso muito preocupante para nós que num Dia Mundial do Médico de Família tenhamos a notícia que as metas sejam revistas em baixa a este nível.
3: E eu penso que por trás dessa revisão em baixa estará o facto dessas USF, as Unidades de Saúde Familiar, estarem e que são protocoladas entre centros de saúde e também mas geridos pelos setores privados e social. Tudo esse processo das USF está atrasado?
2: Este processo das USFs modelo C tem sido um processo muito complicado. As USFs modelo C estão previstas desde há 20 anos na reforma dos cuidados de saúde primários, mas a forma como estão agora a ser implementadas não é bem aquela que foi pensada na altura e, portanto, o que nós estamos aqui a fazer é criar condições difíceis para que este modelo avance. Já nem estamos a discutir se é um modelo certo ou errado. O que estamos a fazer é que estamos a criar um financiamento muito baixo e, portanto, estamos a retirar desta equação a possibilidade de grupos profissionais, por exemplo, grupos de médicos, de enfermeiros, avançarem para a gestão destas unidades, e estamos a dificultar estes concursos e a fazer com que os concorrentes sejam empresas de recursos humanos, tecnologias da saúde. Ora, com todas estas confusões, com todas estas dificuldades, é de facto que estas unidades têm tido uma implementação difícil, mas também aqui se prova que não é esta a solução de base, ou não será esta a solução generalizada para resolvermos o

0: problema dos utentes sem médico de família. Nós precisamos é de medidas a sério e consistentes que atraiam e fixem os médicos de família no Serviço Nacional de Saúde, e isso não passa só por estas medidas que o Governo tentou implementar e nas quais não foi propriamente bem sucedido.
1: Nuno Jacinto, hoje a Ordem dos Médicos vai apresentar precisamente um conjunto de propostas, 17 propostas, uma espécie de compromisso estratégico, vai apresentar enfim, a vários parceiros, nomeadamente sindicatos e também ao Governo, com várias medidas. Está por dentro deste assunto, são medidas que passam precisamente por aumentar a atratividade da profissão, aumentar o número de utentes do SNS com médicos de família. Considera que é de facto importante haver a Ordem dos Médicos dar este passo?
0: É sem dúvida importante e mostra também que a nível técnico, científico e profissional estamos todos unidos neste objetivo. Este é um documento que contou com a colaboração de várias entidades, entre as quais a nossa Associação Portuguesa de Medicina Geral e Familiar, e na realidade o diagnóstico já está feito, este documento traduz isso mesmo, e a identificação das medidas que devem ajudar a resolver este problema também já existe há bastante tempo, e portanto este documento é um reafirmar disso mesmo, a aposta na formação, a aposta na autonomia das equipas, a aposta nas carreiras médicas, na flexibilidade e na capacidade dos médicos de família conjugarem a sua atividade com outras atividades, nomeadamente o ensino, a docência, a investigação, a capacidade de termos um ambiente de trabalho no Serviço Nacional de Saúde que valorize aquilo que são as nossas competências e que reconheça a importância dos médicos de família e que não os sobrecarregue com burocracias e com tarefas que não são claramente adequadas ao nosso perfil. Tudo isso concorre para que os médicos de família se sintam ou não atraídos pelo Serviço Nacional de Saúde.
2: Nuno Jacinto, Presidente da Associação Portuguesa de Medicina Geral e Familiar, que hoje foi o convidado da jornalista Leonor Ferreira na revista de imprensa comentada, analisando também aqui esta notícia que hoje soubemos que o Governo acabou por fazer uma revisão em baixa da meta para dar médico de família a mais utentes do SNS, um debate que fizemos aqui neste que é o Dia Mundial do Médico de Família.

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0: Bom dia, são 11h58, menos uma hora nos Açores.
1: Não há milagres e por isso o presidente da Associação dos Administradores Hospitalares não está surpreendido com a decisão do governo. O executivo fez uma revisão em baixa em relação aos portugueses que até 2029 podem ter médico de família. A Organização Mundial da Saúde acredita que não será nos próximos 2 meses que se consegue conter o surto de ébola na República Democrática do Congo. A OMS está a avaliar se há alguma vacina que já existe ou algum tratamento pode ser usado para travar este surto. O capitão do Sporting, Ullmann, não esteve esta manhã no Estádio Nacional para testar a relva do Jamor. É no domingo que os Leões defrontam o Torriense na final da Taça de Portugal.
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0: E durante esta hora, depois do meio-dia e meia, na altura do Jornal do Desporto, abrimos a emissão especial para acompanharmos a convocatória do Selecionador Nacional de Futebol com vista ao Mundial 2026. Notícias ao meio-dia na TSF, edição de Paula Dias.
1: O Ministério dos Negócios Estrangeiros está a recomendar aos portugueses que evitem a realização de viagens não essenciais à República Democrática do Congo, onde há um surto de ébola. Já morreram mais de 130 pessoas e há 500 casos identificados. Numa nota no portal das comunidades portuguesas, o Ministério dos Negócios Estrangeiros declara que foi identificado um surto nesta região, na República Democrática do Congo, na região de Ituri, no leste do país, não havendo vacina nem tratamento eficaz para esta variante do ébola, é totalmente desaconselhada a realização de viagens não essenciais e mesmo estas viagens devem ser rodeadas de precauções e medidas de segurança excepcionais. É uma recomendação do governo português neste comunicado no portal das comunidades, tendo em conta a dimensão deste surto de ébola na República Democrática do Congo. A representante da Organização Mundial da Saúde no país receia que este surto esteja a espalhar-se mais depressa do que se chegou a pensar. Citada pela Reuters, Anne Ancia admite que o número de casos possa já chegar aos 1000. Ela explica que o surto atinge sobretudo esta região da República Democrática do Congo, no leste do país, uma região onde há muita insegurança, com muita movimentação de pessoas, o que dificulta a detecção de casos e também a possibilidade de conter a doença. A Organização Mundial da Saúde está a avaliar nesta altura que se é possível usar uma vacina que já existe ou algum tratamento para travar este surto de ébola na República Democrática do Congo. A OMS acredita que não é provável que nos próximos 2 meses seja possível controlar este surto. O presidente da Associação dos Administradores Hospitalares não está surpreendido com a decisão do governo, que reviu agora em baixa a meta para dar médico de família a mais utentes. O Jornal Público conta esta manhã que, tendo em conta que os centros de saúde geridos pelos setores privado e social, as chamadas USF Modelo C, estes centros de saúde estão atrasados. O governo decidiu agora cortar na ambição. Até 2029, apenas mais 60 mil utentes podem vir a ter ter médico de família, em vez dos 360 mil que eram apontados pelo governo, numa altura em que no total no país há mais de 1 milhão e 600 mil pessoas que não têm médico de família. Xavier Barreto, presidente da Associação dos Administradores Hospitalares, ouvido no fórum da TSF, sublinhou que, tendo em conta a realidade, o governo acabou por dar a mão à palmatória.
3: Não há milagres, nós não temos médicos de família neste momento para fazer uma cobertura integral da população e, portanto, é o reconhecimento de que, de facto, este panorama não vai mudar a curto prazo e de que as soluções que foram tentadas pelo governo, particularmente no âmbito do plano de emergência, não vão funcionar, pelo menos na medida em que se esperava, nomeadamente as USFs tipo C. Portanto, os concursos, apesar de tudo, foram poucos concursos, não houve um interesse por parte das entidades privadas como se esperava e, portanto, repare, eu diria que o governo está a ser realista. Portanto, é um reajuste que se percebe perfeitamente em face dos recursos que o sistema tem e da capacidade de os mobilizar.
1: É o entendimento do Presidente da Associação dos Administradores Hospitalares. Na discussão política à volta deste assunto no Fórum da TSF, a deputada do Chega, Marta Silva, responsabilizou o Governo pelas políticas que o partido considera erradas.
4: Aquilo que não temos tido é governantes com coragem política para fixar médicos onde fazem falta. Este Governo veio agora anunciar uma medida para fixar médicos em dedicação plena que terão que fazer mais 730 horas extra por ano para atingir aquele que deveria ser um incentivo normal. Portanto, para além das 250 horas já previstas, temos uma indicação plena, iremos ter 10 blocos de 48 horas. Portanto, isto não é uma política de valorização médica, é uma política de exaustão remunerada.
1: A Iniciativa Liberal também acusa o Governo pelo que está a acontecer, mas Mário Amorim Lopes, o líder parlamentar da Iniciativa Liberal, responsabilizou também os governos de António Costa.
5: O problema surge, na verdade, em 2016, quando António Costa promete médicos de família para todos os portugueses no final de 2017. Ao fazer uma promessa que não era possível cumprir, estava a criar uma expectativa errada que induz as pessoas em erro. E este Governo, depois, também, no programa eleitoral, sobretudo em 2024, faz exatamente a mesma promessa e diz que vai resolver a questão e que vai dar médicos de família a todos. E, portanto, o problema está aí, quando surgiram políticos que prometeram aquilo que não podiam entregar.
1: No fórum também, a deputada socialista Susana Correia notou que o Governo prometeu médicos de família, mas não está a cumprir e, no entender da deputada do PS, é preciso mudar de estratégia.
6: Nós estamos a falar de médicos de família, mas o importante neste momento já é falarmos em equipas de saúde familiar e pensarmos nos cuidados de saúde primários com respostas multidisciplinares e pensarmos efetivamente que, tanto no país, temos diversas regiões a várias velocidades, temos necessidades diferentes e, portanto, talvez o Governo e a senhora Ministra da Saúde começaram a olhar para a integração de cuidados como uma boa solução e não afastar este modelo que estava em curso, melhorá-lo, começar a olhar para as vagas carenciadas, para a fixação de jovens médicos especialistas e para a própria formação de profissionais de uma forma mais cuidadosa, mais cautelosa e não partir logo para a resposta para o SNS fora do SNS.
1: Já Paulo Moacho, deputado do Livre, notou neste recuo do Governo em relação ao número de portugueses que pode esperar ter médico de família até 2029, uma certa forma de estar.
7: Isto tem sido a história deste Governo, apontar objetivos muito ambiciosos e prometermos que vai resolver todos os problemas e depois ir, no fundo, revendo esses objetivos e assumindo a incapacidade de resolver os problemas. Nós temos visto que, desde que o Governo entrou em funções há 2 anos, foi-nos prometido que em 60 dias seria apresentado um plano de emergência e transformação da saúde, que também tinha como um dos eixos principais os cuidados de saúde primários, portanto, a questão toda dos centros de saúde, médicos de família, etc. E nós vemos que nestes 2 anos o problema está a piorar. Há mais pessoas sem médico de família e sem conseguirem ter acesso a cuidados de saúde. E depois, aquilo que nós temos também da parte do Governo é sempre um excesso de confiança de que os privados é que vão resolver é que vão resolver os problemas. E agora o governo começa a confrontar-se com a dura realidade de que os privados não têm capacidade de resolver este problema. Vai ter que ser mesmo o governo e os Estados a resolverem o problema.
1: O PCP também critica as políticas do governo, que considera erradas. O que se passa em relação aos médicos de família não é aceitável, na opinião de Paula Santos, líder parlamentar do PCP.
8: Estamos, de facto, perante uma situação que eu diria que é inconcebível, que é inaceitável. Todos nos recordamos quando o PSD e o CDS tomaram, iniciaram o seu mandato no governo, anunciaram 60 dias com um plano que iria resolver todos os problemas. Passaram 2 anos e os problemas não só não se resolveram, como se têm vindo a agravar. E são estas as consequências das opções políticas deste governo.
1: Reparos que ficaram no fórum da TSF, discussão à volta da revisão que o governo fez, uma revisão em baixa em relação ao número de portugueses que pode esperar ter médico de família até 2029. André Ventura desvaloriza as críticas de Luís Montenegro. Depois de ontem o presidente do PSD ter revelado a intenção de forçar partidos a revelarem-se nas votações sobre reformas do Estado, o presidente do Chega acusou esta manhã o primeiro-ministro de se tentar vitimizar e de fazer más reformas. À margem das jornadas parlamentares do Chega, em Viseu, André Ventura defendeu que o país devia dizer não é não a más reformas.
9: Eu não quero, por isso, alimentar uma coisa que não tem nada para alimentar. O primeiro-ministro quer vitimizar-se de reformas que faz más. E eu não vou contribuir para essa vitimização. O primeiro-ministro será avaliado, quando chegar o momento de ser feita essa avaliação, o primeiro-ministro será avaliado pelas reformas que fez ou que deixou de fazer. E será também avaliado pelas más reformas que fez e que tentou fazer aprovar. Ora, não pode dizer que o Chega não lhe deixa aprovar reformas, quando as reformas que quer fazer é para tirar rendimentos a quem trabalha e para aumentar o nível de confusão em vez de ser para lutar contra a corrupção. Portanto, não pode pedir ao Chega que lhe viabilize reformas quando as únicas reformas que tem para apresentar são más para o país. O não é não devia ser sobre isto, o não é não devia ser assim. O país não quer reformas da treta, não é não.
1: André Ventura, declarações aos jornalistas em Viseu, à margem das jornadas parlamentares do Chega. Primeiro, o eurodeputado do PS, Francisco Assis, acusou o partido de ter tido uma reação inapropriada, também infantil e extremista, às declarações do secretário de Estado norte-americano Marco Rubio sobre o uso pelos Estados Unidos da base das Lajes. Rubio falou de Portugal como um aliado exemplar e lembrou a facilidade no uso das Lajes. O PS considerou estas declarações uma humilhação à escala planetária e Eurico Brandão Dias, o líder parlamentar socialista, afirmou mesmo no Parlamento que Portugal foi descrito como um país de cócoras e agachado perante o governo norte-americano. Num texto no jornal Observador, Francisco Assis criticou ontem o tom, considerando que não é aceitável que o PS responda de forma excitada e com uma retórica extremista. Isto foi ontem, esta manhã em Estrasburgo. Francisco Assis garantiu que está tudo bem entre ele e o PS.
10: Zangado com o Partido Socialista.
11: Linguagem do Partido Socialista.
10: Não, eu nunca estou zangado com... Aliás, eu dificilmente me zango, seja com quem for, mesmo com os outros partidos, muito menos com o Partido Socialista.
11: Zangado é uma forma de expressão,
10: não é? Sim, não estou zangado com ninguém. E a prova que não estou zangado com ninguém é que estou aqui enquanto deputado socialista a fazer o elogio do professor Cavaco Silva, que não é propriamente um socialista.
1: Um outro socialista, Augusto Santos Silva, no Corações à TSF, elogiou a reação do PS a este caso da base das Lajes.
12: Eu creio que o posicionamento do PS nesta matéria tem sido correto, tem sido muito contido, como deve ser em matérias que dizem respeito ao interesse do Estado e à soberania do nosso país, e tem sido um exercício pleno das suas obrigações, não apenas dos seus direitos, nas suas obrigações como força da oposição.
1: Entendimento de Augusto Santos Silva. O capitão do Sporting, Morten Hjulmand, não testou esta manhã a relva do Estádio Nacional. É no Jamor que o Sporting joga no próximo domingo com o Torriense, a final da Taça de Portugal. O sueco ficou no ginásio, Rita da Silva Vieira.
13: Morten Hjulmand é a grande ausência do treino desta manhã do Sporting, treino de habituação ao relvado do Estádio Nacional. O capitão do Sporting foi titular no último jogo dos Leões em Alvalade frente ao Gil Vicente, mas hoje, nos 15 minutos abertos à comunicação social, não esteve presente. Está em Alcochete a fazer treino de ginásio juntamente com Ioannidis e também Ivan Fresneda e Nuno Santos. Os dois primeiros, o grego e o espanhol, ainda estavam em dúvida para o jogo na final da Taça de Portugal. Rui Borges tinha mesmo dito que Ioannidis poderia ainda conseguir fazer esse treino, esse jogo da final da Taça de Portugal, mas para já ainda não treina com o resto do grupo. Ao que apurámos, Yulman está apenas a fazer trabalho de recuperação depois de ter feito 90 minutos em Alvalade frente ao Gil Vicente. É o primeiro treino do Sporting depois desse último jogo do campeonato e o capitão ficou a fazer treino de recuperação. Poderá estar presente na final do Jamor frente ao Torrense. No resto do treino, os homens às ordens de Rui Borges estiveram a fazer treino de mobilidade, depois há um treino com bola em metade de um relvado bem verde do Estádio Nacional, que esteve a ser regado e que agora vai receber o resto do treino do Sporting.
1: Este treino do Sporting é um assunto para o Jornal de Desporto na TSF, ao meio-dia e meia. Lembro que a partir da 1 da tarde a TSF transmite em direto a conferência de imprensa do Seleção Nacional, Roberto Martínez. Vamos conhecer o nome dos 26 jogadores que vão estar no Mundial de Futebol.
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1: O restaurante Safra, em Coimbra, é lugar de muitos encantos. Governada pelo chefe Sérgio Silva, a cozinha glosa uma portugalidade vanguardista, com toques fortes da cozinha de autor. A secundá-lo em todas as frentes de operação do Safra está a sua mulher, Vanessa Claro. A mãe de Vanessa, Zita, oficia na sala. A chefe Sanim labora como subchefe de Sérgio. Pode por isso dizer-se que estamos num restaurante eminentemente familiar. A oferta restaurativa consta de pequenos pratos, denominação do próprio chefe Sérgio. Há por isso um deles, que é o momento do pão e consiste de pão de massa-mãe, manteiga dos Açores e mel de castanheiro. Uma delícia a que ninguém se escusa. Os croquetes de bochecha de vitela são muito especiais. Crocantes no instante inicial, são copiosos no sabor e apetece logo repetir a dose. Mas há mais. Falo do genial croissant com tártaro, quinta essencial e que nos coloca numa janela especial com vista para o paraíso. Configura o sonho acordado e é do outro mundo. Não conheço nada que se lhe compare. Há um falso raviolo de vieiras, tutano e pimento queimado que só mesmo o enorme talento do chefe Silva conseguiria transformar em prato. Jogo brilhante de texturas e matizes de sabor. Fica-se fã do balde de borrega kimchi, espécie de sandes branca com o tempero picante de couve fermentada do receituário coreano. Absolutamente brilhante. Igualmente brilhante é o choco com couve roxa. Harmonização complexa de temperos, possível apenas com um entendimento profundo dos processos de síntese de sabores e texturas. Quem diria que estamos no centro de Coimbra? Um dos pratos disponíveis é a enguia fumada com foie gras e compota de cebola. É evanescente da variante da alta cozinha japonesa, outrora disponível apenas para a alta nobreza nipónica. A fusão elegante e a intensidade no sabor rapidamente nos viciam. 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
0: 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Agora meio-dia, 20 minutos.
2: Informação horária. 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
0: Avançamos para os negócios em português, com a edição de Ana Maria Ramos.
4: A indústria têxtil volta à Exponor com mais uma ITF Intertex, feira de referência internacional para um setor que soma aos impactos das tarifas, as consequências dos conflitos geopolíticos e estatutos ainda em negociação em Bruxelas. Mesmo assim, espera a presença de mais de 400 compradores provenientes de todo o mundo, é o que revela César Araújo, o presidente da ANIVEC, a Associação Nacional das Indústrias de Vestuário, Confecção e Moda, também empresário da Calvelex.
5: Este encontro é colocar esta feira no radar mundial. É termos uma feira internacional onde trazemos compradores estrangeiros que querem comprar produtos europeus e, neste caso, também produtos portugueses, e é tentar que Portugal tem das melhores indústrias a nível mundial na têxtil e no vestuário. E nós não tínhamos um cartão de visita que era mostrar aos nossos compradores que Portugal está na linha da frente industrial a nível mundial e tem músculo a nível europeu. E ao trazer esses compradores, eles vão ter uma realidade com o tecido industrial português. Não só vêm visitar a feira, como depois há um programa que alguns desses clientes podem ir visitar as fábricas. Mas esta também tem uma componente internacional. Nós trazemos empresas de outros países e também conjugamos máquinas. Isto é, nós também trazemos as máquinas para que as nossas empresas também possam ver o que é que está a ser desenvolvido nesta área. Por isso estamos a tentar 3 em 1, que é produtores portugueses, internacionais e equipamento industrial, para nós podermos também estar a acompanhar a inovação. A indústria têxtil e do vestuário em Portugal está numa grande transformação. Porquê? Porque hoje temos grandes desafios que estamos a ser confrontados. Primeiro, esta guerra, quer na Ucrânia, quer no Médio Oriente, está a fazer com que os custos, quer da eletricidade, quer com das matérias-primas, está a aumentar. E está também a pôr em causa a logística, porque hoje, com estas guerras, a cadeia de abastecimento está um bocado destruturada. Quer dizer, demora muito mais tempo a chegar e tem que se arranjar outras alternativas que são caras. E estamos a sofrer muito com estas questões. Por isso nós estamos em transformação, nós estamos a reforçar a nossa cadeia de abastecimento de proximidade, que nos permite muitas vezes substituir o fornecedor que tínhamos noutras paragens, que não era na Europa, e para facilitar ou contornar todo este problema que as guerras estão a trazer à Europa.
4: Apesar da conjuntura, o setor têxtil e vestuário volta ao palco da Exponor entre hoje e quinta-feira para mais uma Intertex, que este ano cresceu cerca de 10%.
0: Negócios em português na TSF. Daqui a pouco abrimos a emissão especial de esporte para acompanhar a convocatória para o Mundial de Futebol 2026.
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0: Os preços de transferência nos negócios entre empresas do mesmo grupo é o tema do Minuto Corporate Finance de hoje, com Tamara Esquirco, é consultora sénior da Moneris.
7: Na fiscalidade, uma das questões mais complexas e simultaneamente mais relevantes é a seguinte: quando duas empresas do mesmo grupo transacionam entre si, qual deve ser o preço praticado? A resposta está consagrada no princípio de plena concorrência. O preço deve corresponder àquele que entidades independentes praticariam em condições de mercado comparáveis. Mas a determinação desse preço não é um exercício arbitrário, depende de forma estrutural da análise funcional. A análise funcional constitui, na prática, uma radiografia económica da entidade envolvida na transação. Decompõe-se em 3 elementos fundamentais: as funções desempenhadas, os ativos detidos e os riscos assumidos. É precisamente a interação entre estes 3 vetores que determina a remuneração que cada entidade deve oferir. Quanto às funções, uma entidade que desempenha tarefas de rotina, sem autonomia para decidir, apresenta necessariamente um perfil de remuneração mais modesto, tipicamente baseado em margens sobre custos. Em contrapartida, uma entidade que exerce funções de decisão estratégica, que estabelece orientações e assume responsabilidades de maior complexidade, oferece remunerações superiores em consonância com a sua contribuição efetiva para a criação do valor. O segundo elemento são os ativos. A solidez dos ativos e do capital próprio de uma entidade reflete diretamente na remuneração que o mercado lhe atribui. Uma entidade que não demonstra capacidade de absorver perdas potenciais verá o seu retorno limitado, precisamente porque essa capacidade de suporte é uma pré-condição para a rentabilidade de mercado. Chegamos por fim ao risco. A questão central é identificar quem suporta as consequências negativas da incerteza económica e quem beneficia dos resultados favoráveis. O retorno ajustado ao risco acompanha estritamente a entidade que exerce controle efetivo sobre esse risco e que dispõe da capacidade financeira para o suportar. A interação entre funções, ativos e riscos garante que a remuneração não seja uma mera construção contratual, mas antes um reflexo da substância económica subjacente. Essa estrutura analítica é o que permite e o que exige que os lucros tributáveis sejam alocados em função das atividades que efetivamente geram valor e não em função de arranjos formais desprovidos de conteúdo real. Tal como na teoria económica, é a substância que prevalece sobre a forma.
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0: Contagem decrescente para o Mundial 2026. Abrimos aqui a missão especial de Esporto na TSF com a coordenação de Mário Fernando.
11: Ora bem, dentro de meia hora, Roberto Martínez vai anunciar a lista dos convocados para o próximo Campeonato do Mundo de Futebol, que tem tripartido no que respeita à sede ou às sedes que o vão receber, Estados Unidos, Canadá e México, sendo que já sabe, Portugal, nesta primeira fase, vai jogar nos Estados Unidos, vai fazer os 3 jogos do seu grupo de qualificação nos Estados Unidos. Como eu dizia, dentro de meia hora vai ser anunciado por Roberto Martínez e António Botelho, nesta altura talvez seja possível mais ou menos desenhar o que está preparado a partir da 1 da tarde.
12: Tal e qual. Estamos aqui já na cidade do futebol, só agora é que abriram as portas para os jornalistas entrarem na sala de imprensa, onde daqui a pouco Roberto Martínez vai anunciar os convocados. Vai dar Portugal, é a frase que está escrita no local onde Martínez daqui a pouco se vai sentar para anunciar então os 26 eleitos para o Mundial 2026. Há mais certezas do que dúvidas. Martínez não deverá surpreender aprender muito nesta convocatória, mas ainda há algumas questões por apurar, por resolver, e há nomes que só vamos saber mesmo à última da hora, porque há aqui algumas dúvidas relativamente a algumas posições. Podemos começar a partir de trás, os guarda-redes aí, há certezas que Diogo Costa, Rui Silva e José Sá vão ser os guarda-redes, pois os dois laterais esquerdos também me parece que estão fechados, Nuno Mendes e João Cancelo. Para lateral direito, Diogo Dalot também tem lugar garantido. Depois há aqui uma dúvida se joga, se vai ser convocado Mateus Nunes ou Nelson Semedo para jogar nessa posição de lateral direito. Mateus Nunes ou Nelson Semedo, sendo que Mateus Nunes foi convocado na última vez porque Nelson Semedo estava lesionado, mas tem jogado no City. Quanto aos centrais, há aqui três nomes que são certos, diria. Ruben Dias, Gonçalo Inácio e Renato Veiga. E depois há uma dúvida, se vai António Silva ou se vai Tomás Araújo, um dos centrais do Benfica deverá ser convocado. Quanto aos médios, há cinco nomes garantidos: Vitinha, João Neves, Bruno Fernandes, Bernardo Silva e Ruben Neves. E depois há aqui três jogadores que estão na calha: Samu Costa, que parte à frente de João Palhinha, e ainda há a possibilidade de Mateus Fernandes, que foi chamado na última vez por Roberto Martínez, também ser convocado. Quanto aos atacantes, há nomes incontestáveis como Cristiano Ronaldo, Pedro Neto, João Félix, Rafael Leão, Francisco Conceição, Francisco Trincão e Gonçalo Ramos. Esses são imprescindíveis para Roberto Martínez. E depois sobram duas vagas para cinco nomes. Portanto, Roberto Martínez terá que escolher, e aqui creio que é a maior dúvida também, quem é que vai ser chamado. Se Ricardo Horta, se Pedro Gonçalves, se Gonçalo Guedes, se Rodrigo Mora ou até Paulinho, que acabou por ser resgatado na última convocatória para os jogos de preparação. Portanto, como dá para perceber, há aqui ainda algumas dúvidas, só vão ser desfeitas então daqui a cerca de 25 minutos, quando Roberto Martínez sentar ali naquela cadeira onde, como disse, já está inscrita a frase "vai dar a Portugal", é a frase que a seleção portuguesa, que a federação leva para o Mundial, para como lema para este campeonato do mundo. Daqui a pouco então Roberto Martínez, numa sala que já está repleta de jornalistas, até jornalistas espanhóis estão aqui para então daqui a pouco saberem quais são os convocados da seleção portuguesa para este Mundial. 26 nomes daqui a pouco vão ser anunciados por Roberto Martínez.
11: Então até já, António Botelho, Tomás da Cunha, e já vou falar contigo e com o João Coelho mais em detalhe sobre esta matéria, mas cá temos o ritual do costume e uma vez mais, uma inevitabilidade, as grandes discussões vão instalar-se à volta de que, dois, três nomes, tanto o resto.
13: Não muito mais do que isso. Sabemos que Roberto Martínez, pelo menos até agora, nunca foi homem de tirar muitos coelhos da cartola, ou seja, dificilmente vai surpreender de uma forma muito estrondosa. Haverá essas dúvidas, o António elencou hoje de forma clara. Na defesa ou no meio-campo até poderia haver, por exemplo, a vontade de Roberto Martínez de levar menos um médio para ter os dois centrais que o António destacou, o Tomás Araújo e o António Silva. Não parece muito provável. É provável que vá apenas com quatro centrais e inclua mais um médio, que pode ser o Samu Costa, que levou vantagem sobre o João Palhinha na última convocatória. Vamos ver se há aí alguma diferença. Talvez ainda não seja o momento dos jogadores como Mateus Fernandes, Rodrigo Mora, ou seja, a nova fornada de talento português. É provável que fique à espera do próximo europeu. Em relação ao ataque, ou às posições de ataque, há ali duas grandes dúvidas. Parece que só haverá espaço para Ricardo Horta ou Pedro Gonçalves, um médio criativo que terá pouco espaço, provavelmente, neste torneio, mas que poderá estar dentro da convocatória. E depois a questão do terceiro avançado, que Roberto Martínez sempre destacou como a necessidade de ter um homem diferente. E o homem diferente é Gonçalo Guedes, não é Paulinho. Paulinho podia ser uma espécie de talismã, é um avançado que marca muitos golos, obviamente num contexto secundário do futebol internacional, mas ainda assim é a grande figura do futebol mexicano. Mas pelo que Roberto Martínez foi indicando, a preferência por Gonçalo Guedes, que é um avançado mais móvel, mais agressivo, mais na linha de Diogo Jota, se quisermos, deve levar vantagem. Mas vamos ver, falta pouco para sabermos tudo o que a Martínez pensou.
11: Já voltaremos à conversa contigo e com o João Nuno Coelho, mas no entretanto, e nesta contagem decrescente, Bruno Sousa Ribeiro, há aqui outros dados que convém conferir, porque isto não é só seleção nacional.
14: E já vamos falar do mercado. Para já, se olhamos para o Sporting, que treinou esta manhã no relvado do Jamor, no Estádio Nacional, a 5 dias da final da Taça de Portugal, Rita da Silva Vieira nota para a ausência de Morten Hjulmand.
15: Morten Hjulmand é a grande ausência do treino desta manhã do Sporting, treino de habituação ao relvado do Estádio Nacional. O capitão do Sporting foi titular no último jogo dos Leões em Alvalade frente ao Gil Vicente, mas hoje, nos 15 minutos abertos à comunicação social, não esteve presente. Está em Alcochete a fazer treino de ginásio juntamente com Ioannidis e também Ivan Fresneda e Nuno Santos. Os dois primeiros, o grego e o espanhol, ainda estavam em dúvida para o jogo na final da Taça de Portugal. Rui Borges tinha mesmo dito que Ioannidis poderia ainda conseguir fazer esse treino, esse jogo da final da Taça de Portugal, mas para já ainda não treina com o resto do grupo. Ao que apurámos, Hjulmand está apenas a fazer trabalho de recuperação depois de ter feito 90 minutos em Alvalade frente ao Gil Vicente. É o primeiro treino do Sporting depois desse último jogo do campeonato e o capitão ficou a fazer treino de recuperação. Poderá estar presente na final do Jamor frente ao Torrense. No resto do treino, os homens às ordens de Rui Borges estiveram a fazer treino de mobilidade, depois há um treino com bola em metade de um relvado bem verde do Estádio Nacional, que esteve a ser regado e que agora vai receber o resto do treino do Sporting.
14: Rita da Silva Vieira, a repórter TSF, que acompanha a vida do Sporting antes dessa final da Taça de Portugal de domingo, Sporting Torriense. Há 2 dias houve a final da Taça Feminina, com o Benfica a vencer o Futebol Clube do Porto. Rita, estivemos também nesse momento, já foi desmontada a festa para começar uma outra no domingo?
15: O Jamor já se está a preparar para a nova final, desta vez a masculina, e por isso o encarnado e o azul do Benfica e do Futebol Clube do Porto estão agora a dar lugar ao verde e branco e também ao graná do Sporting e Torriense. Na tribuna presidencial, onde no domingo passado estava o símbolo do Benfica e do Futebol Clube do Porto, agora já não se vê qualquer símbolo. Foi de lá que o Benfica levantou a Taça de Portugal feminina, é de lá que Sporting ou Torriense também vão levantar a Taça de Portugal, desta vez no masculino, e é lá que estarão também os símbolos das duas equipas. Nos ecrãs gigantes do Jamor, já essa referência à final 2026, com a mensagem bem-vindos e com o símbolo do Sporting e Torriense também, as bandeiras dos dois clubes já estão hasteadas ao lado da bandeira da Federação Portuguesa de Futebol. Um Jamor que recebeu a final da Taça Feminina no domingo, já está completamente limpo e pronto para no próximo domingo voltar a receber nova final.
14: Reportagem de Rita da Silva Vieira esta manhã no Jamor, no Estádio Nacional, aqui a trazer-nos os preparativos para a final da Taça de Portugal entre Sporting e Torriense, final que vai ser jogada no domingo às 5:15, com relato aqui na TSF. E já que falamos em futebol feminino, fica a saber que Carissa Buchmann terminou a ligação ao Benfica. O clube e as jogadoras chegaram a acordo para a rescisão do contrato. Olhamos agora para o mercado. Está para breve o anúncio da ida de José Mourinho para o Real Madrid. A novidade de hoje é que o treinador português vai levar a equipa técnica que o acompanhou no Benfica. De acordo com o que a TSF pôde apurar, João Tralhão e Pedro Machado, os adjuntos principais, mas também Nuno Santos, treinador dos guarda-redes, vão seguir com Mourinho para Madrid. O analista Roberto Merelha, que trabalha com Mourinho desde a Roma, também vai rumar-se ao clube merengue, sendo que Ricardo Rocha, antigo jogador que integra a equipa técnica, deve permanecer-se no clube da Luz. José Mourinho, esta manhã, voltou a marcar presença no Seixal, ainda treinador das Águias, acenou aos jornalistas, mas voltou a não prestar declarações. Para render Mourinho, Marco Silva continua a ser a prioridade de Rui Costa, mas a TSF está em condições de avançar que praticamente toda a estrutura encarnada está a pressionar o presidente do Benfica para avançar para Ruben Amorim. Ainda assim, sabe a TSF, Ruben Amorim não tem qualquer intenção de voltar a Portugal, pelo menos nesta fase. O Chelsea elege João Pedro como o jogador da temporada da época. Isto depois do avançado brasileiro ter ficado fora das escolhas do Brasil para o Campeonato do Mundo. Riscado por Carlo Ancelotti, João Pedro já reagiu na internet. O brasileiro admite frustração, diz que procurou dar o melhor o tempo todo, mas também diz que frustrações fazem parte e garante que fica a torcer pelo Brasil no sofá. E foi no sofá que a família assistiu à divulgação dos convocados. Vários elementos da família reagiram assim.
16: Só falta mais um?
14: A ausência de João Pedro causou estranheza, tendo em conta que o jogador de 24 anos marcou presença em 3 das 5 convocatórias do Brasil, desde que Carlo Ancelotti assumiu o cargo há cerca de um ano. João Pedro ficou de fora e abriu caminho à chamada de Neymar, que não ia à seleção há 3 anos. Carlo Ancelotti diz, no entanto, que Neymar não tem lugar garantido no 11 inicial.
17: Ele vai jogar, se merece jogar. Eu tenho uma ideia de que pode ser o equipe titular neste momento, mas depois tenho que ver como a gente se treina, como o jogador está preparado, se tem boa condição física e mental para poder ser no equipe titular. Repito, Neymar tem o mesmo papel que têm os outros jogadores.
14: Carlo Ancelotti convocou Neymar, brasileiro, que não ia à seleção há 3 anos. Quem está a viver um sonho é Weverton. O guarda-redes do Grêmio também reuniu a família em casa e a reação foi esta quando ouviu o nome. Weverton, ao ouvir o nome da boca do selecionador brasileiro Carlo Ancelotti, festejou tanto que até acabou a deslizar de cabeça no chão, literalmente. De fora do Mundial, no que diz respeito à seleção brasileira, ficam vários nomes sonantes. Para além de João Pedro, ficam de fora Gabriel Jesus, Igor Jesus, Richarlison, o guarda-redes Bento, do Al Nassr, Antony, Rodrigo, do Real Madrid, Tiago Silva, do Futebol Clube do Porto, Estevão ou até Éder Militão. Todos estes craques do Brasil falham o Campeonato do Mundo, uns por opção, outros por lesão. A Escócia anunciou há pouco os convocados e acabou o sonho para Jordan Holdsgrove. O médio de Estoril sonhava com a presença no Campeonato do Mundo, mas vai ficar de fora. Ryan Gold também não consta nos eleitos e há um guarda-redes de 43 anos convocado. Trata-se de Craig Gordon, guarda-redes do Hearts, que não joga desde um empate com o Celtic em janeiro devido a problemas físicos. É surpreendente, mas Afonso Moreira é o único representante português no 11 do ano do L'Equipe, em França. Nenhum dos jogadores portugueses do Paris Saint-Germain, clube campeão francês, foi incluído na equipa inicial. Apenas Nuno Mendes aparece no banco de suplentes. As escolhas para a equipa do ano baseiam-se no desempenho dos jogadores ao longo do campeonato, que são avaliados de 1 a 10 em todos os jogos. Afonso Moreira, ex-jogador do Sporting, marcou esta época ao serviço do Lyon, do Olympique Lyonnais, do Lyon, 8 golos e 10 assistências. No giro, hoje vão ser os 42 quilómetros mais expectantes da carreira de Afonso Eulálio. O corredor português prepara-se para o contrarrelógio individual, que começa daqui a pouco, é mais logo. Eulálio vai para a estrada às 3h30 da tarde, é o último a partir. O contrarrelógio é totalmente plano, por isso, longe de se adaptar às características de Afonso Eulálio, que tem 2 minutos e 24 segundos de vantagem. Mas o corredor português já admitiu que é desta que vai perder a camisola rosa para Jonas Vingegaard. E já agora, antes de centrarmos as atenções nos convocados da Seleção Nacional, está para breve, o Giro está a advertir os corredores que é proibido urinar em bidões e deitar fora. É um aviso que aparece no relatório oficial da Volta à Itália após uma nona etapa marcada por multas e sanções relacionadas com comportamentos antidesportivos, lixo e micções em público. A UCI considera que este tipo de ações prejudica a imagem do ciclismo, em especial numa grande volta onde milhares de adeptos se lançam a apanhar bidões como recordação à passagem do pelotão.
11: Falando agora de coisas bastante mais objetivas, como por exemplo a convocatória para um campeonato do mundo, António Botelho está na Cidade do Futebol à espera que Roberto Martínez, dentro de praticamente um quarto de hora, explique aos portugueses quais são os 26 eleitos para este Mundial americano, porque, como é sabido, engloba três países organizadores: Estados Unidos, onde Portugal vai jogar nesta primeira fase, mas também Canadá e México. Ora bem, antes de regressar à Cidade do Futebol, mais perto do anúncio de Roberto Martínez, João Nuno Coelho, o outro comentador da TSF que está aqui comigo para acompanhar esta convocatória, eu faço a mesma pergunta que fiz há pouco ao Tomás da Cunha, ou seja, nós enfim, já estamos habituados a este ritual e é uma inevitabilidade que as divergências caem sempre em dois, três nomes, às vezes nem tanto, porque o resto está, enfim, mais ou menos consensualizado. É um pouco mais do mesmo, não é?
16: Boa tarde a todos. Sim, é mais do mesmo, ainda mais com Roberto Martínez, que é bastante conservador. Desde o início disse que fundamental era ter um grupo muito, muito consistente, muito coeso, e portanto normalmente não há grandes novidades. E parece-me que a introdução feita pelo António Botelho e depois desenvolvida pelo Tomás da Cunha deixou bem claras quais são as alternativas, quais são as pequenas dúvidas ou as poucas dúvidas que existem. Estou de acordo com todas elas e até o melhor que posso fazer é juntar a minha preferência, se calhar, dizendo que, por exemplo, entre Mateus Nunes e o Nelson Semedo, preferia ver o Mateus Nunes na seleção, até porque me parece que numa prova desta dimensão, com 48 equipas,

0: e o António Silva, preferia ver o Tomás Araújo porque me parece um jogador mais completo. Entre o Palhinha e o Salmo Costa, prefiro o Palhinha. É um jogador que tem outra escola e, obviamente, tem mais tempo de seleção. Além de que jogou, além do Sporting, no Bayern, no Tottenham, quer dizer, é um jogador com outra dimensão. Acho que o Ricardo Horta, neste momento, merece mais que o Pote ir ao Mundial. E, finalmente, ao contrário do que parece que o selecionador defende, eu gostava de ver um terceiro avançado mais de área no lote dos convocados. Mais uma vez, também pela dimensão do campeonato em termos temporais e de calendário, digamos assim, muito denso. Acho que Paulinho poderia ser importante, até porque o outro avançado, o avançado titular, tem 41 anos e, portanto, pode perfeitamente necessitar Portugal de mais um ponta-de-lança e, portanto, juntaria Paulinho a esta lista.
1: Ora, estamos a 10 minutos do pontapé de saída na convocatória, vamos chamar-lhe assim. Tomás, vamos aqui agora à fase dos palpites. Tomás e João Nuno, vocês podem conversar sobre esta matéria. Os vossos palpites, já não falo obviamente em relação ao grosso da coluna, porque esses que é consensual, eu diria inevitavelmente consensual, mas em relação às dúvidas, os pontos de interrogação. Sim. Quais são os vossos palpites? Ou melhor, vamos pôr as coisas assim que é mais engraçado. Quais são aqueles que vocês entendiam que deviam ir e quais são aqueles que vocês acham que o Martínez vai escolher?
2: Certo.
1: Porque podem não coincidir.
2: Comecemos por aí então. Eu acho que no setor defensivo, e olhando para o conservadorismo de Roberto Martínez, muito dificilmente não irá o António Silva, porque é um jogador com historial na seleção.
0: Exatamente.
2: Ao contrário do Tomás Araújo.
0: Exatamente.
2: Há aqui um ponto que pode tornar um pouco mais interessante a convocatória do António Silva. É que o Ruben Dias não joga há muito tempo e o António Silva, não comparando os níveis, obviamente, mas mais a nível de características, é o central mais parecido com o Ruben Dias e Portugal pode precisar disso ao longo da competição. De qualquer forma, eu não sei se no contexto da seleção portuguesa e olhando para a diversidade de estruturas que Roberto Martínez utiliza e a diversidade de 11 e de características que Roberto Martínez utiliza, não podia ser interessante levar mais um central e tirar um médio. Não creio que vá acontecer, mas poderia ser interessante para juntar, neste caso, o Tomás Araújo. Em relação ao meio-campo, pelo que aconteceu na última convocatória, e sabemos como Martínez valoriza as convocatórias recentes e a presença nos estágios, acho difícil que Samu Costa e Ricardo Horta não levem vantagem sobre Palhinha e Pedro Gonçalves. O Pedro Gonçalves não jogou no último estágio, como se lembram, e o Ricardo Horta jogou, além de ser um preferido de Roberto Martínez, é verdade, deixou de fora do europeu, mas pediu-lhe desculpas, ligou-lhe pessoalmente, estou a basear-me nas palavras do selecionador nacional, portanto talvez seja desta para Ricardo Horta, e o Samu Costa rouba, ou pode roubar o lugar a Palhinha, que perdeu algum espaço ultimamente, e o Samu Costa é um médio muito agressivo que pode preencher essa vaga. Depois no ataque, acho que há poucas dúvidas também, mas pela razão principal que pode defender um terceiro avançado, parece-me que o Gonçalo Guedes também leva vantagem sobre o Paulinho. O Paulinho entrou à força na última convocatória, foi, mas apenas por lesão de outros. Neste sentido, o Gonçalo Guedes pode ser o mais próximo que Portugal tem do Diogo Jota, um avançado muito agressivo, que pode jogar em qualquer corredor, que pode esticar o jogo quando necessário. O Paulinho é uma arma mais idêntica a Cristiano Ronaldo e Gonçalo Ramos, portanto eu acho que é isto que vai acontecer. Mais pelo lado conservador, talvez a única grande nuance seja mesmo no meio campo. O Paulinho tem algum peso na seleção, nunca foi uma peça indispensável, mas já teve algum peso na seleção nacional. O Samu Costa não tanto, mas parece que o Roberto Martínez aprecia bastante as qualidades do Samu Costa.
0: Sim, o Roberto Martínez tem este condão, faz com que nós nem se consigamos discordar. Nós, quando digo nós, os comentadores em geral, penso eu, porque os argumentos que o Tomás disse, deu, são exatamente aqueles que eu defendo também. Ou seja, preferindo o Tomás Araújo, também tenho quase a certeza que vai ser o António Silva, e se calhar, neste caso em específico, até o argumento do Tomás faz sentido e do próprio selecionador. É realmente um jogador mais parecido, com características mais parecidas com o Rubem Dias, que vem de uma paragem longa. Depois o Samu Costa também me parece que pode levar vantagem em relação ao Palhinha, mas sinceramente penso que o Palhinha é um jogador de outra dimensão.

0: É verdade que a época no Tottenham e principalmente a anterior no Bayern não correram bem. Depois também concordo que o Ricardo Horta poderá ser um dos poucos casos em que a minha preferência será provavelmente correspondida com uma convocatória. Até porque eu sei que estas coisas são sempre muito especulativas, mas o facto de Ricardo Horta ter ficado de fora do europeu, se calhar pode ser também um ponto importante para agora ser chamado. Ficou a sensação de alguma injustiça e penso que essa injustiça pode agora ser, no fundo, corrigida, sem que haja grande polémica à volta disso, porque realmente pode. Fez uma segunda parte a temporada, muito abaixo daquilo que lhe reconhecemos. A lesão longa que teve passou uma fatura muito elevada e realmente, neste momento, Ricardo Horta, aquilo que apresentou esta época, penso que merecia e merece ser convocado. E depois, completamente de acordo com a questão do Paulinho, eu preferia realmente o Paulinho porque me parece que Portugal precisa de goleadores e Paulinho marca golos. Esta temporada penso que já tem 33 golos no Toluca. Marca golos decisivos, esteve em várias decisões e ganhou títulos e, portanto, parece-me um jogador muito interessante para esta seleção portuguesa que já tem muitos extremos. E, portanto, agora estar a colocar o Gonçalo Guedes, que acima de tudo é um extremo, não faz muito sentido para mim, mas compreendo o tal argumento de Martínez dizendo que, levando já dois avançados de centro, quer um jogador com características diferentes para ser o terceiro nesta posição, ou pelo menos nesta missão. E, portanto, provavelmente será mesmo o Gonçalo Guedes a ser convocado. Depois há a questão do Mateus Nunes e do Nelson Semedo, mas eu acredito que não vai haver grandes dúvidas, que vai mesmo o Mateus Nunes, por todas as razões, incluindo o facto de ser titular neste momento com muita continuidade numa equipa como a Manchester City.
1: Dados lançados pelos nossos comentadores em relação às possibilidades de escolha de Roberto Martínez, e de facto já estamos mesmo no contrarrelógio final. Aqui sim é que se pode aplicar, porque estamos a 3 minutos da 1 da tarde, e se as contas baterem certo, e normalmente com Roberto Martínez nestes anúncios de convocatória a hora é respeitada, António Botelho, isto significa que estamos a 3 minutos de saber quais são os 26 para o Mundial Americano.
2: Estamos muito perto disso. Daqui a momentos, então, Roberto Martínez vai anunciar os convocados para o Campeonato do Mundo. Aguarda-se a qualquer instante uma sala cheia de jornalistas, está completamente cheia, não há espaço para mais ninguém, até a imprensa estrangeira, há jornalistas de pé, e aguarda-se a presença então de Roberto Martínez aqui para anunciar os 26 convocados. Ainda temos a 2 minutos, vamos aguardar. Lembro então. Que... Sim.
1: Era só para lembrar.
2: Consegues ouvir, Mário?
1: Sim. Okay. O que eu ia dizer é que, só para recordar, que Portugal, na primeira fase deste Mundial, vai defrontar a República Democrática do Congo, o Uzbequistão e a Colômbia. Enfim, já iremos falar desta primeira fase com os nossos comentadores mais daqui a pouco, mas vamos aguardar essa lista dos 26, aguardada com natural curiosidade por parte das nacionalidades portugueses, que, enfim, eles próprios, é um pouco aquela de cada português é um treinador, não é? E, portanto, e no que respeita à seleção nacional, por maioria de razão. E, portanto, está tudo, enfim, à espera de saber em rigor no que é que isto vai dar. Disse,
3: se isto for com uma convocatória do Brasil, só lá para as 3 da tarde é que sabemos os convocados, mas acho que não.
0: Não é um estilo.
1: Não, exato. Não, ele costuma, por acaso, é uma coisa que, enfim, deve ligar-se a Roberto Martínez. Quando a hora é marcada, ele respeita a hora.
3: É pragmático.
1: É, pronto, honra-lhe seja feita. Por esse lado, de facto, não há nada a criticar. Portanto, por aquilo que nós estamos aqui a espreitar também as televisões, de facto, António Botelho, um batalhão de jornalistas à espera de saber no que é que dá esta lista de 26 de Roberto Martínez.
2: É, como eu estava a descrever também, há jornalistas em pé, ou seja, nem têm lugar sentado aqui para assistir ao anúncio da convocatória. Veja ali.

0: E na primeira fila, Domingos Paciência, também Humberto Coelho, homens fortes da Federação Portuguesa de Futebol. Está por ali também Daniel Carriço, ao lado de Luís Freire, selecionador sub-21, também na primeira fila. E aguarda-se a qualquer instante a chegada do Roberto Martínez. Está uma frase por baixo da cadeira do selecionador que diz: vai dar Portugal. É o lema que a Federação leva para este Mundial na América do Norte e América Central. Atrás Roberto Martínez diz convocatória Portugal com o símbolo da Federação Portuguesa de Futebol e também o símbolo do Campeonato do Mundo de 2026 com as cores da seleção portuguesa, o vermelho e o verde. Creio que daqui a um minuto, nesta altura, senta-se João Vieira Pinto também na primeira fila. Chega também Pedro Proença neste momento, presidente da Federação Portuguesa de Futebol, encaminha-se também para esta zona, então deve estar mesmo para breve. Roberto Martínez daqui a poucos segundos vai entrar para anunciar os 26 para o Campeonato do Mundo. Grande expectativa então para percebermos quem são os convocados de Roberto Martínez para o Mundial, sendo que já aqui algumas dúvidas que enumeramos vão ser desfeitas daqui a breves momentos, a lista final, sendo que há um nome que vai estar também associado a esta convocatória. É o nome de Diogo Jota, que será o 27º jogador. Ora, Roberto Martínez já está na sala, vamos acompanhar.
1: Boa tarde a todos, sejam bem-vindos à convocatória para a fase final do Mundial 2026. A lista final contém 27 nomes, mais um. Desta vez, levamos 4 guarda-redes e 23 jogadores de campo. São eles: Diogo Costa, José Sá, Rui Silva, Ricardo Velho, Diogo Dalot, Mateus Nunes, Nelson Semedo, João Cancelo, Nuno Mendes, Gonçalo Inácio, Renato Veiga, Rubén Dias, Tomás Araújo, Rubén Neves, Samu Costa, João Neves, Vitinha, Bruno Fernandes, Bernardo Silva, João Félix, Francisco Trincão, Francisco Conceição, Pedro Neto, Rafael Leão, Gonçalo Guedes, Gonçalo Ramos e Cristiano Ronaldo.
2: Então vamos de imediato dar...
0: Há aqui nomes que ficam de fora, como António Silva, não é convocado, Tomás Araújo é convocado. De resto, João Paninha também fica de fora, Mateus Fernandes, Ricardo Horta, Pedro Gonçalves, Rodrigo Mora, Paulinho, são jogadores que ficam de fora desta convocatória. São essas as principais dúvidas. O jogador ficou de fora, leva 3 laterais direitos, Diogo Dalot, Mateus Nunes e também Nelson Semedo. Vamos acompanhar agora a parte de perguntas e respostas ao selecionador nacional.
3: Confia no Gonçalo Ramos e no Cristiano Ronaldo. Tendo em conta todas estas escolhas que fez, o que é que os portugueses podem ambicionar com esta presença no Campeonato do Mundo? Obrigado, boa tarde.
1: Em primeiro lugar, só dizer que para nós é um dia triste, porque precisamos de deixar jogadores que queríamos muito levar, mas que precisam de ficar de fora, porque só podemos levar, neste caso, 27 jogadores. Então, no outro lado, é um dia entusiasmante, porque hoje é o início de começar a lutar para... lutar contra a história, tentar estar juntos, tentar utilizar os nossos valores e, parafraseando o Pedro Brunhosa, fazer aquilo que nunca foi feito. Então, os jogadores escolhidos são os jogadores, depois de um processo profissional, responsável, honesto, com muito trabalho. E as nossas escolhas, eu gostava que compreendessem que todos os jogadores que estiveram na caminhada para o apuramento, também na vitória da Liga das Nações. Todos os jogadores fazem parte do grupo. Há jogadores que ficam de fora, com certeza, porque há outros que estão melhor colocados para desempenhar as funções essenciais para este torneio. Automatismos, a estratégia de jogo, a estratégia, o plano de jogo, tudo aquilo que nós precisamos executar. Aqui está o do António Silva, nós temos 5 centrais, trabalhamos com eles e em março precisamos de escolher. Eu acho que é mais as valências entre eles, aquilo que os adversários, jogar contra o Congo, esperamos um adversário diferente do Uzbequistão, também da Colômbia, e a escolha é que entra o Tomás Araújo. Não é que sai um jogador. O António Silva faz parte do nosso grupo e se houver uma lesão, é o primeiro jogador, primeiro central de entrar. Na posição de ponta de lança, já falei disso, para o terceiro atacante, nós procuramos o jogador com umas características mais próximas ao nosso Diogo. Já fizemos isso durante o Europeu, durante a Liga das Nações. Temos dois jogadores de referência, de ponta de lança, de posição de 9, o Cristiano Ronaldo e o Gonçalo Ramos. O Gonçalo Guedes é o terceiro atacante, porque é um jogador com mais flexibilidade, que pode jogar por fora, por dentro, abrir os espaços, contra-ataques, movimentos diferentes de um ponta de lança. Então, o Paulinho, mais uma vez, é um jogador que pode fazer o perfil do Cristiano e do Gonçalo, mas aqui precisamos de continuar com a ideia de ter 3 atacantes, 2 mais de posição, 1 mais com posições variáveis. Esperar, prometer orgulho. Eu acho que o nosso grupo já mostra que sabe vestir a nossa camisola, esforço, união, vontade de sonhar. Depois, também, saber porquê não ganhamos o Mundial durante a história, porque o adversário é muito bom também, e há pormenores importantes, mas o adepto de Portugal, como já dizemos na Liga das Nações, pode esperar um grupo comprometido, preparado para lutar e preparado para dar tudo com muito orgulho.
4: Boa tarde, Roberto. Beatriz Marques aqui no centro, em direto na Sport TV+. Primeiro, rapidamente pedia que nos esclarecesse sobre a questão dos guarda-redes. Leva 4, isso tem a ver com algum problema físico? E se o facto de levar 27 tem mesmo a ver com isso? E depois, deixar aqui alguns nomes de fora, como Mateus Fernandes, o Ricardo Horta, o Pedro Gonçalves. Leva 5 laterais, considerando que Mateus Nunes entra nessas contas para a posição de lateral. Porquê que faz esta escolha e o porquê de ter deixado nomes como estes que referi de fora, tendo em conta os números que têm esta temporada? Obrigado.
1: Primeiro, dizer que não deixamos a ninguém fora. Voltar a dizer que aqui entram 27 jogadores na lista e é por isso que nós temos o grupo que nós temos. Primeiro, a complexidade do torneio, acho que é muito importante a exigência da temperatura, o fuso horário, tudo aquilo que já experimentamos em março. Acho que há posições que precisamos de mais, ter mais de 2 jogadores por posição. É aqui que nós precisamos de 5 jogadores que jogam para fora, os laterais. Também a polivalência de jogadores como o Diogo Dalot, como o João Cancelo, como o Mateus Nunes, que consegue jogar de médio, é importante também. E aqui, dentro das posições de dentro, os 4 jogadores que jogam por dentro, entre linhas, são o João Félix, o Bruno Fernandes, o Bernardo Silva e o Trincão. Aqui não entram outros jogadores que também fizeram épocas espetaculares, nomeadamente o Ricardo Horta, o Pedro Gonçalves, o Rodrigo Mora, jogadores que jogam nos mesmos terrenos. Mas temos já 4 jogadores na zona por dentro. Jogadores para fora, temos 3 jogadores, o Rafael Leão, o Pedro Neto e o Chico Conceição, e também a opção do Gonçalo Guedes. Então não há espaço para mais. E aqui tentar procurar o equilíbrio e ter todas as opções que nós precisamos. A questão do guarda-redes é uma questão que eu falei com o Ricardo Velho sabe que é o quarto guarda-redes, mas precisamos utilizar as regras As regras são que só o guarda-redes, se houver uma lesão durante o torneio, nós podemos substituir

0: por outro guarda-redes. E para nós, a metodologia de treino, o trabalho precisa ter alta intensidade em todos os treinos, há muita finalização, nós trabalhamos muito no último terço e precisamos de mais um guarda-redes. Então, a ideia de trazer ao Ricardo Velho, saber que não consegue sentar no banco, mas o Ricardo Velho, em 2 minutos, disse que ele estava preparado para ajudar a seleção em tudo aquilo que fosse necessário. E é esse o espírito que precisamos e esse é o motivo de tentar utilizar 4 guarda-redes durante um período de treinos muito diferente de outros torneios. Já estive em 2 mundiais, é a primeira vez que temos 6 dias entre o primeiro jogo e o segundo jogo, então há aspectos pormenores importantes da metodologia de treino que precisamos do 4º guarda-redes.
1: Nuno, vou só pedir que faças só uma pergunta porque realmente temos a casa muito cheia.
2: Roberto. Boa tarde, Nuno.
3: Olá, Nuno.
2: SIC. Falou no início em 27 mais 1. Gostaria de lhe perguntar esse mais um.
0: Eu acho que é a nossa força, é a nossa alegria. Eu falei que na vida todos temos momentos muito difíceis. Perder o Diogo Jota foi um momento inesquecível e um momento muito, muito difícil, mas o dia a seguir foi uma responsabilidade para todos nós de lutar pelo sonho do Diogo Jota e pelo exemplo que ele sempre foi com a nossa seleção. Então, o espírito, a força, o exemplo do Diogo Jota é o mais um e vai ser o mais um para sempre.
3: Muito boa tarde, Roberto Martínez, no Mato Santeiro 1. Cristiano Ronaldo avança para o seu último campeonato do mundo, 41 anos, e quer com certeza fazer um grande Mundial. O que lhe pergunto é qual a gestão que vai fazer de um jogador que chega com muita vontade, mas também com 41 anos, e com jogos de 5 em 5 dias. Qual é a gestão que vai fazer de Cristiano Ronaldo neste campeonato do mundo? Muito obrigado.
0: A gestão é com muita naturalidade. A minha experiência é que o jogador no Mundial não segue um padrão que acompanha o desempenho no clube, no desempenho a uma idade, não tem nada disso. É o foco, eu sei que o nosso grupo, todos eles, estão focados, estão preparados para a exigência do Mundial e nós precisamos de gerir bem o dia a dia. É só isso. Já falei de que os 3 primeiros jogos, o nosso Mundial, podemos falar de muitas coisas, de muitos sonhos, mas nós só atingimos 3 jogos no Mundial, e esse é o nosso Mundial. E precisamos digerir esses 3 jogos a melhor forma possível, mas com muita naturalidade, já temos muita informação, já estamos a falar de quase 40 jogos juntos, então agora gerir o grupo de jogadores durante o Mundial é natural e acreditamos muito no compromisso e o talento dos nossos jogadores para fazer isso bem.
4: Boa tarde, Roberto Martínez, João Miguel Nunes da RTP.
0: Olá.
4: Já disse que o seu foco não está na questão se continua ou não na seleção, mas sim no Mundial, isso já sabemos. O que eu lhe queria perguntar muito diretamente é se a performance da seleção e aquilo que a seleção conseguir estará também ligada ou não à sua continuidade, se depende disso. Obrigado.
0: Eu só posso falar que o presidente, a estrutura da federação e eu estamos alinhados em que o mais importante, ou o único, é o Mundial. O futuro selecionador, isso pode esperar, não é importante, e nós vamos a fazer tudo aquilo que o nosso balneário, os nossos jogadores precisam para dar o melhor. A minha posição não é importante. Se for importante a posição do treinador, o selecionador podia sair depois de ganhar a Liga das Nações e olhar para um futuro do selecionador. Não é isso. Aqui o foco é o Mundial e vamos a trabalhar todos juntos.
1: Dá-lhe a palavra à CMTV.
5: Boa tarde, Roberto Martínez, Gustavo Lourenço para a CMTV. Permita-me insistir aqui na questão dos jogadores, nomes que falham esta convocatória. Por exemplo, o Rodrigo Mora, que esteve na Liga das Nações e que foi campeão pelo Futebol Clube do Porto. Também o nome de João Palhinha. E depois fazer aqui esta questão, tendo em conta que Rubem Dias é uma das peças fundamentais da defesa da seleção, não preocupa os problemas físicos que tem tido agora no final da temporada e que possa até mesmo poder vir a desfalcar a seleção durante o Mundial?
0: A primeira... dizer mais uma vez que o importante são os jogadores que estão na lista. Os jogadores que ficam de fora é porque há outros jogadores nos seus espaços. O Rodrigo Mora é um talento incrível e nós estamos em boas mãos, não para o futuro, já para já. Eu acho que é um ciclo, o Mundial tem um ciclo, depois do Mundial abre a porta, a seleção já utilizou muito talento novo, ou seja, o Carlos Fobes, o Matheus Fernandes, o Rodrigo Mora faz parte dessa geração e faz parte da competitividade. É importante que os jogadores que estão na seleção estão em um bom momento para responder. A situação do Rubem Dias já está há 3 jogos preparado, estamos a acompanhar toda a informação e é um processo. Até o dia 16 de junho nós podemos avaliar todos os jogadores, se houver qualquer problema podemos substituir, mas o foco é os jogadores que entram. Já falei a situação do Samu Costa, um jogador que em março mostrou a sua energia, garra, o aspecto táctico, um médio mais defensivo, que acho que é muito importante para este torneio, a sua frescura. E na posição de 10 do Rodrigo Mora, estou a falar que os jogadores que nós vamos utilizar nos espaços por dentro são os 4 jogadores de Trincão, Bernardo Silva, Bruno Fernandes e João Félix. Então, é isso.
1: Vou dar a palavra ao Live Mode.
6: Roberto Martínez, aqui. Olá. Márcia Pacheco para a Live Mode TV. Obrigada, boa tarde.
0: Boa tarde.
6: Disse em tempos que esta convocatória já tinha uma espinha dorsal fechada, portanto um jogador fruto dos mais de 30 jogos oficiais, e eu perguntava-lhe quando é que fechou a convocatória, quando é que foi assim o último dia e qual foi a última posição, o jogador a ser fechado?
0: Eu gosto de falar muito do processo, é um processo que há momentos de apanhar informação, nós acompanhamos todos os jogos, estive a acompanhar jogos ao vivo ultimamente, a equipa técnica também apanhou muita informação e foi ontem, só ontem, que tomamos as decisões em relação do momento, daquilo que nós precisamos de fazer, os pontos importantes. Então foi ontem. O importante é, ainda há 2, 3 jogos. O importante agora é que não há lesões, que os jogadores podem chegar ao fim de época bem. E depois, como já falei, fico muito satisfeito do período de preparação durante março. Poder estar nos Estados Unidos, poder estar no México, agora permite dar 7 dias a todos os jogadores para poder desligar e recuperar. Então, os jogadores do Paris Saint-Germain, que estão na final da Taça de Campeões, têm 7 dias e só chegam aqui o dia do primeiro jogo amigável, o dia 6. Então, fico muito contente que temos um período agora muito bom para desligar primeiro e depois preparar ao detalhe tudo aquilo que precisamos. Não há último jogador, não. Não é isso. Nós trabalhamos muito, e já falei disso, dos perfis. É comparar jogadores, aquilo que... Quando temos um jogador, olhamos para o talento natural, puro, irreverência, o puro talento. Depois, experiência. Gonçalo Guedes poder marcar o golo da vitória na primeira Liga das Nações também tem o seu peso, e depois o compromisso e a atitude. Então há 3 pontos muito importantes a valorizar em todos os jogadores, e é aqui depois o equilíbrio. Precisamos de jogadores com polivalência, que possam jogar. Já vimos nos últimos 38 jogos que a equipa, a nossa seleção, tem uma flexibilidade táctica importante. Então, poder jogar uma linha 3, uma linha 5, linha 4, ter uma pressão alta, tudo isso que foi trabalhado durante os últimos 3 anos, queda refletido nos jogadores da convocatória.
1: Canal 11.
6: Boa tarde. Mariana Oliveira, em direto para o Canal 11. Mister, aqui.
0: Onde estamos, Mariana?
7: Aqui, eu sei que sou baixinha, mas...
0: Olá.
7: Perguntar-lhe, antes de mais, falávamos aqui desta convocatória, olhar para 9 nomes que estão em estreia numa fase final de um campeonato do mundo, portanto leva também aqui muitos jogadores que já têm experiência de mundiais. Falou, não querendo usar a expressão de que deixou de fora outros, mas há jogadores que já têm experiência de mundiais que não estão chamados para esta fase final, jogadores que de resto também têm elogiado muito no passado recente, falo de Ricardo Horta, de João Palhinha, também de António Silva. Há semelhança do que aconteceu também no passado, quando disse que falou com o Ricardo Horta quando não convocou para Campeonato da Europa, perguntar, e como já teve também aqui essa palavra de que tem esse cuidado de falar com os jogadores, perguntar se estes que não estão presentes nesta convocatória receberam alguma palavra da sua parte.
0: É a parte mais difícil da equipa técnica e do selecionador, precisar de comunicar quando um jogador fica de fora, mas o nosso processo, a nossa federação é uma federação e um espaço de alto nível, e isso acontece. No alto nível há decisões e há momentos que precisamos de atingir com responsabilidade e honestidade. Eu falei com alguns dos jogadores e a reação foi muito positiva. Somos um grupo, os jogadores que ficam de fora mas continuam a lutar para ganhar o Mundial e para fazer parte da nossa luta, e isso é o que é importante.
1: Então vou passar ali às rádios que aguardaram serenamente. Pode ser a Rádio Observador, mas vamos fazer todas.
8: Então, boa tarde, António Botelho aqui para a TSF em direto.
0: Boa tarde.
8: Assim que o Roberto Martínez anunciou a convocatória, o presidente do Sporting Braga publicou um comunicado em que diz que o selecionador teve uma atitude respeitosa com o Ricardo Horta, porque convocou há pouco tempo para aquele compromisso, aquela digressão na América, e agora não o convoca. Não sei se isso lhe merece algum comentário. E também, em relação ao Samu Costa... É um dos casos que estava a criar maior dúvida, se é o João Palhinha, se é o Samu Costa. Consegue responder quais são os critérios para levar o Samu, e se aconteceu alguma coisa com o João Palhinha, porque ele era a sua opção, foi quase sempre a sua opção, e o Samu foi convocado na última lista e acaba por ficar também nesta convocatória final. Obrigado.
0: Primeiro é respeitar a todos os presidentes e a todos os clubes dos nossos jogadores. É normal. Eu tenho a capacidade de ser neutral. Eu preciso de tomar decisões que são difíceis, mas já falei que é um processo, isso não é uma decisão emotiva ou intuitiva. Há um processo e há uns parâmetros muito importantes onde as escolhas são profissionais e com muita responsabilidade. E já falei do Samu Costa, eu acho que é importante, falamos muitas vezes que no espaço da seleção precisamos de continuidade e automatismos e poder trabalhar em aspectos táticos, e a continuidade dos jogadores é importante, mas precisamos ter o equilíbrio e ter a porta aberta também para novo talento, sangue novo, e criar o equilíbrio que precisamos para manter a competitividade, manter a frescura. E acho que o Samu Costa traz isso durante março. Adorei a sua energia, a sua garra. É um jogador que é um 8, mas é muito dinâmico, chega área na área, mas um aspecto defensivo muito importante para nós, e ajusta perfeitamente para aquilo que nós precisamos para o Mundial.
9: Boa tarde, Roberto Martínez, aqui ao fundo, à sua esquerda. Miguel Cordeiro, Rádio Observador. Há vários jogadores nesta convocatória que estão a ter um final de época muito feliz. Alguns ainda vão jogar, por exemplo, a final da Liga dos Campeões, outros ainda têm taças para disputar, como por exemplo os jogadores do Sporting. Mas há outros em que a situação não é bem assim. Cristiano Ronaldo e João Félix estão a ter um final de temporada um pouco emocionalmente desgastante. Há outros que estão a discutir o futuro, estão a sair de clubes e estão ainda a escolher o futuro, o clube para onde vão jogar na próxima temporada. Temo que isto possa ter impacto no balneário, os que estão a ter um final de época desgastante emocionalmente e outros que estão a pensar no futuro.
0: Não, é uma boa reflexão, mas isso acontece em todos os mundiais, em todas as seleções do mundo, e acho que chegar à seleção é uma energia nova e é desligar totalmente daquilo que aconteceu durante a época. Acho que não há... O que um jogador faz no clube ajuda a chegar à seleção, mas os jogadores como experientes que já estão no espaço da seleção há muitos anos já não têm uma ligação com aquilo que aconteceu há uns meses. O importante agora é recuperar, terminar as épocas. Acho que em geral nós temos um grupo de jogadores, uma média de idade muito, muito boa, 27.3 anos. Os jogadores tiveram 25 títulos entre eles e há mais. Acho que há, em termos gerais, um bom equilíbrio, mas agora é o aspecto de terminar a época bem, desligar, recuperar e começar com o sonho de jogar pela seleção, que isso é um momento sempre especial na carreira de todos os jogadores.
10: Roberto Martínez.
11: Aqui atrás, André Maia para a Renascença. Gostava de lhe perguntar relativamente à questão física, às condições físicas dos jogadores, se as ausências do Ricardo Horta e do Pedro Gonçalves se prendem principalmente por causa de alguns problemas físicos que tiveram no final, e não. Depois também se esta chamada do Matheus Nunes e de cinco laterais, sabendo que o Matheus Nunes também pode jogar no meio, se essa chamada tem a ver também com alguns problemas físicos que Nuno Mendes teve agora no final da época. Obrigado.
0: Não. E isso sim é importante, porque já falei com algum jogador, eu acho que o Ricardo Horta, e para dizer mais um nome, o Matheus Fernandes, acho que tiveram épocas incríveis, mas há outros jogadores à frente, o Pedro Gonçalves, o Rodrigo Mora e o Ricardo Horta não entram na seleção porque há o João Félix, o Bernardo Silva, o Bruno Fernandes e o Trincão, que estão a ser importantes e já têm o papel na seleção. É só por isso. Falei dos laterais. Os laterais, eu acho que no futebol moderno, agora temos 5 substituições. Acho que os laterais são jogadores que constantemente, e relembrar o jogo contra a Alemanha, nós utilizamos a substituição do lateral porque é muito exigente, é uma posição que fisicamente precisas dar muito mais que outras posições, e para nós ter os 4 laterais, mas a opção do Matheus Nunes é essencial e dá equilíbrio naquilo que a nosso balneário tem.
10: Azon.
12: Boa tarde, Roberto Martínez.
13: Olá.
12: Boa tarde, em direto para a DAZN, Madalena Franco. Surgiram várias notícias sobre Krupi, que apesar de ter 19 anos, tem sido um dos destaques e revelações desta Premier League. Não tendo sido opção para a França, ponderou se quer convocar o jogador e se existiu algum tipo de contacto e já agora se assume favoritismo?
0: Existiu e fico contento porque o nosso departamento aqui na Federação ficamos à frente das notícias, e isso é importante. Nós tentamos antes do estágio de março, tivemos um acercamento, porque o que é importante, uma coisa é acompanhar os jogadores que podem vestir a camisola de Portugal, outra é se o jogador quer, e aqui o caso, o Júnior nesse momento queria jogar pela França, e um aspecto que respeitamos e já deixamos fechado.
10: Vou só fazer uma pergunta intermédia, que alguém que esteja em direto ainda não fez as perguntas. Irene.
14: Roberto Martínez. Irene,
0: desculpa.
14: Para bom.
0: Favoritismo. Ah, desculpa. Uma palavra. Estou a praticar muitas palavras em português, mas favoritismo para Portugal e Mundial ainda não vai ligada. Eu já falei, o torneio do Mundial, o Mundial não é só jogar bem, não é só talento, há muitos desafios, e um desafio é o aspecto psicológico. Eu acho que só uma seleção que já ganhou o Mundial pode ser favorita. Nós queremos a pressão, não há problema, mas acho que candidato provavelmente é uma melhor palavra para descrever o momento bom que estamos a ter. Ganhamos a Liga das Nações, a Liga das Nações é mais exigente de ser. Ganhar a Alemanha na Alemanha, ganhar contra a Espanha na final, claro, o talento do nosso grupo e o espírito do nosso grupo merece que todos sonhemos, mas sonhar sim, candidato também, favorita não.
14: Agora sim. Roberto Martínez, obrigado. Irene Palma, em direto para a bola. Gostaria de saber
13: se nos podia desvendar a quantos jogadores ligou esta manhã a justificar que não estavam nestes 27 e o que é que lhes disse?
0: Não é justificar. É, eu acho que é uma questão de respeito. Acho que o jogador português, o jogador do balneário da seleção tem um compromisso exemplar. Então, eu acho que quando há um jogador que tem dúvida de entrar ou não entrar, é melhor ligar antes de ver a convocatória na televisão. Então, falei com 7 jogadores, ainda não falei com o Paulinho, pela a diferença horária, vou falar com o Paulinho, mas nós trabalhamos com transparência, honestidade, e acho que o aspecto pessoal é muito importante e o jogador português merece saber isso antes da convocatória sair na televisão.
10: Obrigado, Irene. E então vamos abrir um pequeno espaço, porque realmente já vai bastante longa a conferência de imprensa para a imprensa escrita. Vou começar ali com a Lusa.
14: Olá, Roberto Martínez aqui, da Agência Lusa, Luís Garopa. Quero lhe perguntar sobre os jogadores do Paris Saint-Germain. Como é que vai gerir esses jogadores, tendo em conta que ainda vão participar na final da Liga dos Campeões, e que peso é que isso teve no planeamento? Eu presumo que gostaria de contar com esses jogadores logo no início do estágio, não vai acontecer. Como é que vai gerir essa situação?
0: Vamos gerir, como já temos experiência, o Paris Saint-Germain já ganhou a Liga de Campeões antes de ganhar a nossa Liga das Nações. Então o protocolo nosso é muito claro, os jogadores ao fim de época têm 7 dias para desligar, estar com as famílias e preparar para o próximo objetivo, que é a nossa seleção. Então o Paris Saint-Germain, depois do jogo, os jogadores só precisam chegar à cidade de futebol durante o nosso amigável contra o Chile, no jogo contra o Jamor, e temos já muita informação. Eles podem estar no jogo contra a Nigéria, em Leiria, e dá depois um período muito, muito bom para preparar os 4 jogadores para os seus papéis, para ajudar a equipa.
10: Microfone, ligue. Uma pequena pausa.
15: Agora sim, boa tarde, Mister David Silva, Mais Futebol.
0: Boa tarde.
15: Gostava de perguntar sobre os centrais. Já admitiu que o Ruben Dias já esteve nos últimos jogos, mas que na eventualidade de sair, que é António Silva o próximo na lista. Assim sendo, nessa eventualidade de Ruben Dias não ir ao Mundial, Portugal irá jogar com uma dupla de centrais que nunca jogou nenhuma fase final. Portanto, tivemos Pepe, tivemos Ruben Dias. Nessa eventualidade, se Ruben Dias não estiver em condições, teremos de jogar com uma dupla que não tem essa experiência. Sendo confiança nesses jogadores que podem eventualmente estrear-se em grandes competições nessa dupla?
0: Muita. Muita. E é isso que faz que o nosso balneário seja muito especial. Só para relembrar, na final de 2016, com certeza você lembra isso, o capitão não estava no relvado para ganhar a final. Então, isso acontece. O balneário cria dinâmica de acreditar muito, o talento é fantástico, mas ainda é mais importante os valores de equipa. E nós temos isso, onde todos os jogadores, os 26 mais o Ricardo Velho, podem ganhar jogos por Portugal.
10: Sim, sim.
16: Boa tarde, Nuno Vieira Rodrigues, o jogo. Ia perguntar-lhe, nestas últimas semanas, com um calendário competitivo muito, muito cheio, para muitos dos jogadores que estão nesta convocatória, nestas últimas semanas, quais foram os jogadores que, em termos físicos, lhe causaram mais preocupação antes de fazer esta convocatória?
0: Eu acho que as últimas, eu diria, desde março, para falar de um período muito, muito claro, desde o jogo contra os Estados Unidos, os nossos jogadores, a nossa relação com as equipas médicas e os departamentos médicos dos clubes é muito, muito perto, e toda a informação foi muito, muito boa. Não temos dúvidas. E já falei do Ruben Dias, que já está 3 jogos preparado, e acho que vai terminar a época em boas condições. Não temos preocupações neste momento.
10: Sauna.
17: Olhando aqui para uma resposta que deu logo ao início, a dizer que procura equilíbrios quando está a explicar a convocatória do Ricardo Velho e também algumas não convocatórias. Faz esse equilíbrio e muito especificamente, olhando para os jogadores que convocou no setor defensivo, quase nenhum deles acaba a época ou faz uma época completa. Já o meio campo tem todo o excesso de jogo. Como é que se vai fazer o equilíbrio aqui neste, entre a defesa?
0: Desculpa, o médio?
17: Os médios têm todos mais de 40 jogos por época. Uhum. Os defesas, nenhum fez uma época completa, significa que nenhum deve ter à volta de... Não fez 30 jogos. Como é que se vai encontrar o equilíbrio entre o setor defensivo, que teve alguns problemas, e o meio campo, que tem excesso de jogo? Por exemplo, podia ter refrescado com o Rodrigo Mora. Só um exemplo.
0: O Rodrigo Mora, de central? Agora? Não, não. Ah, pensava. Não. Não, o que é importante é que nós acompanhamos todos os jogadores, não em geral, centrais, não, acompanhamos todos os jogadores individualmente. Estamos a falar já de jogadores experientes que estão a fazer muitos jogos pela seleção, e isso faz parte do futebol de seleções, e preparar um Mundial faz parte, é o fim de época, é um bom debate. Eu acho que o Mundial do Qatar foi um Mundial incrível ao nível físico. Os jogadores, eu acho que a final da França-Argentina foi um nível físico, porque era dezembro, mas isso é um debate. Aqui é o fim de época, os jogadores estão cheios de minutos, sem dúvida, adoram jogar pela seleção, todas as seleções têm a mesma situação, então não é uma vantagem ou uma falta de vantagem para nós, é gerir com naturalidade os nossos jogadores, e não tenho preocupações nessa área, não há, é um fator totalmente normal.
10: Então, entrando na reta final desta conferência de imprensa,
18: aqui, Arthur Quesada, okay. TNT Sports Brasil. Esse Mundial é um bocado diferente de outros, né? É o primeiro com 48 seleções, é o primeiro em três países diferentes, mas individualmente também tem o seu fator especial. É a última dança, muito provavelmente, do Cristiano Ronaldo, é a última dança do Messi, é a última dança do Neymar, que foi convocado ontem para o Ancelotti, mas também é a primeira dança de Lamine Yamal, a primeira dança de Olise e de tantos outros. Para você, esse é... talvez o Mundial mais difícil e mais emblemático da história?
0: Só ao fim do Mundial podemos falar disso. Eu acho que faz parte de... estamos a falar da melhor e a maior competição de futebol. Não há melhor que o Mundial. Os melhores jogadores, os melhores palcos... nós focamos também agora, uma coisa é a vossa reflexão, as histórias do futebol, tudo isso que faz parte do vosso trabalho. Para nós é muito mais fácil. Nós temos Congo, Uzbequistão e Colômbia. É muito fácil, muito fácil. E tentar ter a melhor dinâmica e estar preparados para os três jogos. Não há mais, não há mais. O apuramento dá três jogos. Depois, precisamos mostrar que merecemos mais. E a vontade está no balneário. Mas as histórias e as valorizações, tudo isso, deixo isso para vocês. Têm mais experiência.
10: E agora a GCF, sim?
19: Olá, boa tarde, Blas Díaz, Agência F. Peço desculpas porque vou perguntar em espanhol. Mas... Roberto hablaba de que hay tres partidos y que después la selección portuguesa deberá demostrar si merece más. ¿Es el partido contra Colombia el último, el más importante de todos? Tanto porque sobre el papel debería ser el rival más difícil, y también porque hay muchos jugadores colombianos que están destacando en la liga portuguesa, como Luis Suárez o Richard Ríos. Y además, ¿cómo puede ayudar el partido de preparación contra Chile para afrontar ese duelo contra Colombia y que se pueda esperar de este amistoso? 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
0: Bueno, todos los partidos amistosos son importantes. Para nosotros nos da una oportunidad única para poder ajustar conceptos y un poco valorar muy bien cómo está el equipo. No estoy de acuerdo contigo de que sea el partido de Colombia el más importante. Yo creo que en un Mundial no hay ni posición en el ranking ni historias a nivel de hacerte favorito o no. El nuestro partido más importante ahora en el Mundial es el primero, tiene sus condiciones, es un estadio cerrado, que ya practicamos en Atlanta en marzo. 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
10: Entonces vamos a encerrar la conferencia de prensa con la TV Bandeira antes.
20: Aquí. Roberto, Newton Nunes, da TV Bandeirantes, a Band do Brasil. Nós temos um grande jogador, Cristiano Ronaldo, indo 41 anos, provavelmente sua última participação em campeonato mundial, e o mundo todo tem uma expectativa em relação a ele, ao craque das grandes festas, dos grandes recordes, mas é evidente que ele tem um papel específico dentro da sua seleção. Um papel dentro do campo e um papel no balneário, no vestiário também. O que para o treinador da seleção de Portugal, o que espera, de qual será o papel de Cristiano Ronaldo neste campeonato de 2026?
0: Espero que seja o mesmo papel que ele teve nos últimos 3 anos que estou aqui na seleção. Falamos muito, já falei muito do Cristiano Ronaldo. Quando nós falamos do Cristiano Ronaldo, há dois jogadores. O ícone do futebol mundial, que todos os adeptos do mundo têm uma opinião e aceitam o que ele traz ao futebol, e depois ao jogador, nosso capitão tem a mesma exigência que os outros jogadores, tem uma competitividade para estar na seleção, e para mim o capitão é exemplar, tem sido muito importante para ganhar a Liga das Nações, e agora queremos continuar ao mesmo nível de responsabilidade e exemplo dentro do balneário.
10: Muito obrigado, Mister.
8: Fica então concluída a conferência de imprensa. Ficamos só a conhecer que o estágio começa dia 1 de junho. Há aqui a informação também dos jogos de preparação, que já conhecíamos, em Oeiras, no Jamor, e também em Leiria. Mas fica então essa informação de que Portugal começa o estágio dia 1 de junho para começar a preparar o Campeonato do Mundo, com os 27 jogadores anunciados por Roberto Martínez, e não 26 como se perspectivava. Há aqui um guarda-redes a mais e tem que ver com qualidade de treino, foi o que disse há pouco Roberto Martínez. O selecionador nacional justificou a chamada de Ricardo Velho para aumentar uma lista de guarda-redes para poder treinar mais exercícios de finalização. Ora, vamos lá recapitular então os 27 convocados para este Campeonato do Mundo. 4 guarda-redes: Diogo Costa, José Sá, Rui Silva e Ricardo Velho. Depois há 3 laterais direitos: Nelson de Semedo, Diogo Dalot e Mateus Nunes, também pode fazer central. 2 defesas esquerdos: Nuno Mendes e João Cancelo, chamado como defesa esquerdo. 4 centrais: Ruben Dias, Gonçalo Inácio, Renato Veiga e Tomás Araújo, uma das grandes novidades. No meio-campo estão nomes como Samu Costa, outra das novidades, Vitinha, Ruben Neves, João Neves, Bernardo Silva e Bruno Fernandes. Quanto ao ataque, Pedro Neto, Gonçalo Guedes é também uma das novidades, já tinha também sido chamado
2: na última vez. Ainda estava eu a dizer Pedro Neto, Gonçalo Guedes, Francisco Trincão, Francisco Conceição, João Félix, Gonçalo Ramos, Rafael Leão e Cristiano Ronaldo. Vai começar agora uma conferência de imprensa, por isso também baixei o meu tom, mas apenas a dizer que ficam de fora desta convocatória jogadores como António Silva, João Palhinha, Matheus Fernandes, Ricardo Horta, Pedro Gonçalves, Rodrigo Mora e Paulinho.
21: Ora bem, concluída então esta longa conferência de imprensa de Roberto Martínez, na sequência do anúncio da convocatória dos 27.

0: 7 e não 26 para o Mundial, isto porque Ricardo Velho vai para qualquer emergência. E Tomás da Cunha, João Nuno Coelho, temos 10 minutos para refletir sobre isto tudo. É capaz de dar, acho eu.
1: Foi longo.
0: Foi. Temos Mateus Nunes, Nelson Semedo, Tomás Araújo, não temos António Silva, Palhinha, Paulinho, Pote, Mora, Ricardo Horta, que já levou uma reação de António Salvador.
1: E de quase todos os jogadores do Braga.
0: Exatamente. O Moutinho também há bocadinho.
1: Sim.
0: Também tinha. Exatamente. Bom, o que é que vos parece este quadro enunciado por Roberto Martínez? Podem conversar. Não,
1: sim, quando falamos de uma ausência de um jogador, no caso do Ricardo Horta, por exemplo, o Ricardo Horta já não vai ao próximo Mundial, já não terá idade para estar garantidamente na seleção portuguesa, portanto esta era a última oportunidade que teria de ir ao Mundial. Fez uma época sensacional para estar no Mundial, na minha opinião, e há duas coisas que eu destacaria desta convocatória. A primeira é o conservadorismo, ou o jogar à defesa de Roberto Martínez, que também não nos surpreende, porque leva 5 laterais, precisamente para não ter de fazer uma escolha entre Pedro Gonçalves ou Ricardo Horta. E assim, não escolhe nenhum, está feito, está resolvido o problema. Parece-me um exagero de laterais, justificou com o clima e a sequência de jogos, que pode precisar de muitos laterais, mas é que além de ter 5 laterais... Ainda há, por exemplo, Tomás Araújo, que tem experiência como lateral. Outros jogadores, até do meio-campo, o João Neves, já jogou lateral com o Roberto Martínez. Se calhar desta vez não jogará a lateral. Mas é isso. Obviamente,
2: Nunca se sabe.
1: Nunca se sabe. Vamos lá ver. Mas parece-me um exagero de laterais numa convocatória que até peca por falta de opções ofensivas. Não quer dizer que o Ricardo Horta, ou o Pedro Gonçalves, ou o Rodrigo Mora fossem ser preponderantes ao longo do torneio. Mas às vezes, num Mundial ou num torneio curto, basta fazer um jogo em que aparece e consegue dar alguma solução, isso já traz alguma coisa de diferente. Portanto, a primeira nota é essa, jogou à defesa. A única coisa minimamente surpreendente ou fora da caixa em relação ao histórico foi a entrada de Tomás Araújo. Dissemos aqui há pouco, esperávamos António Silva pelo historial e até por características, mas sobretudo pelo historial de convocatórias, e fica de fora, não vai ao Mundial, apesar de ter estado sempre nas listas de Roberto Martínez. A oportunidade nesse sentido para Tomás Araújo. Em relação ao resto, já se sabia que o Gonçalo Guedes ia, já se sabia também que o Samu Costa estava à frente de Palhinha e até de Mateus Fernandes. Também há aqui algum receio de levar jogadores mais jovens, o Mateus Fernandes, o Rodrigo Mora, enfim, não fez uma grande temporada, há que dizê-lo, mas sobretudo o Mateus Fernandes. E esta é uma nota que tem sido uma constante com o Roberto Martínez e desta vez sai reforçada na convocatória final para o Mundial. É que é um treinador que liga muito pouco à Liga Portuguesa, valoriza muito pouco a Liga Portuguesa. Quando está na dúvida, vai sempre para um jogador que atua fora ou até na Bélgica. Já vimos o Carlos Forbes ser convocado jogando na Bélgica, o que é um bocadinho estranho, não desmerecendo a qualidade do Carlos Forbes.
0: Aliás, conversávamos aqui em off em relação ao Ricardo Horta. Fica sempre aquela dúvida, se ele jogou e joga numa equipa que esteve numa meia-final da Liga Europa.
1: Exatamente.
0: Portuguesa, que é o Braga. E fica sempre a pairar aquela dúvida, mas se não fosse uma equipa portuguesa, ficaria de fora.
1: Claro.
0: Isto é inevitável, claro. Que se coloque esta
1: Em caso de dúvida, Roberto Martínez vai sempre para quem atua fora ou quem tem outro estatuto. Isso tem sido evidente ao longo das convocatórias e desde que é selecionador nacional. E isto, na minha visão, afasta um pouco as pessoas, porque os jogadores da Liga Portuguesa representam os portugueses, inevitavelmente. Não quer dizer que sejam os únicos, porque claro que os jogadores que atuam fora também são altamente representativos do futebol português e da ligação com as pessoas. Mas parece-me que esse afastamento não é muito bom para uma competição curta em que todos têm de remar o mesmo lado. E até no discurso, nós ouvimos o Roberto Martínez dizer na convocatória para o Europeu que o Ricardo Horta é o jogador preferido de todos os treinadores e que qualquer treinador gostaria de ter o Ricardo Horta e que ligou em particular para justificar a não convocatória. Neste caso, não leva o António Silva, mas diz: atenção, se alguém se lesionar, ele é o primeiro. Parece-me que há aqui uma diferenciação entre os jogadores de consumo interno e os jogadores internacionais de topo, na visão de Roberto Martínez e na forma como justifica as escolhas.
3: Sim, e essa para mim é realmente a grande questão. É óbvio que entramos aqui numa dimensão também um pouco emocional, mas eu imagino que, por exemplo, para o António Silva seja algo dramático.

0: sai quando é mais importante. Obviamente que o selecionador é quem está mais preparado, quem tem esta missão e, portanto, tem que se respeitar em absoluto, mas custa ver casos individuais como o António Silva e o Ricardo Horta, muito sinceramente. Penso que são os dois casos mais gritantes e que, acima de tudo, faz alguma confusão por não respeitar, digamos assim, aquilo que são os princípios que depois acabam por presidir às outras escolhas. Ou seja, há aqui uma contradição, mas obviamente todos estamos presos delas também na nossa vida, nas nossas decisões, mas temos que apontá-las como, se calhar, os maiores destaques desta convocatória, a par, obviamente, da questão dos laterais. Eu imagino que Mateus Nunes poderá ter um papel um pouco diferente, será o jogador mais polivalente desta convocatória, porque realmente pode jogar a defesa lateral direito, mas pode também perfeitamente jogar a médio. Dá a sensação que Roberto Martínez não conseguiu escolher entre Mateus Nunes e Nelson Semedo e acabou por levar os dois, quando há outros jogadores que acabam por ficar pelo caminho e que se calhar tinham mais argumentos em termos daquilo que é pertenso ao grupo para fazer parte da convocatória. Só uma nota para dizer ainda que de tudo o que Martínez disse, aquilo que acabou por dizer mais, na minha opinião, sobre as suas ideias para o jogo da seleção, nomeadamente em termos ofensivos, é que há jogadores para jogar por fora e jogadores para jogar por dentro. E isto pode iluminar um bocadinho aquilo do que vai ser Portugal neste Mundial. Ele diz que Félix, Trincão, Bernardo Silva e Bruno Fernandes são jogadores para jogar em termos ofensivos e que por fora tem o Pedro Neto e o Francisco Conceição e o Rafa Leão. E portanto, se calhar podemos depois, quando surgirem as opções para os 11 e as substituições, perceber se Roberto Martínez vai ser ou não coerente com isso, com isto que disse, para justificar as não convocatórias de Ricardo Horta e do próprio Rodrigo Mora.
1: Mas, caros, um minutinho para cada um para concluirmos. Vamos, pronto, agora já sabemos com quem é que podemos contar. O que é que Portugal pode fazer neste campeonato do mundo, levando também a linha de conta aquilo que ele próprio, Martínez, disse em relação àquilo que seria ou que será a abordagem portuguesa a este campeonato do mundo.
2: O meio-campo de Portugal é topo do mundo e é um meio-campo que permite sonhar. E já agora os laterais, ou pelo menos os laterais, se calhar os titulares, ou o Nuno Mendes, e logo se verá, mas há boas opções para as laterais, pelo menos ao nível das melhores seleções. Aí acho que não há dúvidas. Agora, Portugal tem um problema quase histórico com mundiais mais exóticos, que não são na Europa, que envolvem mais logística, mais adaptação. É verdade que fizemos um estágio em março no México e nos Estados Unidos, mas não sei até que ponto isso será tão diferenciador assim. Mas Portugal normalmente enfrenta dificuldades que não costuma enfrentar quando se jogam europeus ou quando são mundiais na Europa. Basta lembrar que os dois principais mundiais de Portugal, com muita distância entre si, é verdade, mas são em Inglaterra e na Alemanha. Portanto, mundiais mais simples no sentido de adaptação. Portugal, no
1: e
2: Brasil...
1: todos fora da Europa correram mal...
2: No Brasil, na Coreia, no Japão,
1: assim, assado,
2: no México...
1: Não correram bem. Exatamente.
2: Não correram bem.
1: África do Sul.
2: E este Mundial vai ter muito isso. Vai ser um exercício de adaptação e de constante superação. E eu não tenho certeza que Roberto Martínez seja o treinador mais sensível para este plano de gestão emocional e de momento dos diversos jogadores. Depois, a nível de jogo, há duas preocupações grandes. O rendimento do setor defensivo, porque mesmo o Ruben Dias, que teoricamente é o patrão de Portugal no pós-PEP, não joga há muito tempo, não sabemos em que condições é que vai aparecer neste Mundial, e há algumas dúvidas em relação aos restantes elementos, nomeadamente a solidez dos centrais, colocando desta forma. E também me parece que há alguma preocupação em relação ao ataque de Portugal. Não sabemos o que esperar de Cristiano Ronaldo nesta fase da carreira. Não falo apenas de jogo jogado, de rendimento, mas também do papel de liderança que pode ou não ter nesta competição.

0: E se nós formos posição a posição, o Rafael Leão não vem de uma grande temporada, o Pedro Neto não vem de uma grande temporada. Enfim, é um pouco difícil de analisar o que é que o ataque de Portugal vai dar na competição.
1: João, completamente de acordo, só para terminar. Eu diria que, num sentido quase figurado, Portugal ainda não conseguiu resolver o problema Cristiano Ronaldo, estando ele na convocatória, ou seja, não é o mesmo que era há 4, há 5, há 6, então se formos um bocadinho mais atrás, ainda mais. E, portanto, não me parece que neste momento tenhamos um avançado centro que nos dê todas as garantias, principalmente se não for bem gerido, e não resolveu o problema PEP, ou seja, ainda não temos um central para fazer parceria com Rubem Dias, sendo que Rubem Dias pode não estar nem perto do seu melhor. E, portanto, também tenho muitas dúvidas e receios em relação ao corredor central de Portugal, mais atrás e mais à frente, porque no meio, realmente, o meio-campo é excepcional, tem muitos jogadores para elevar o nível da equipa portuguesa, tal como os laterais, principalmente aqueles que são de maior qualidade, como Cancelo e Nuno Mendes. Vamos esperar que possam aparecer alguns jogadores, como o João Félix, por exemplo, que fez uma grande época na Arábia Saudita, mas foi na Arábia Saudita, logo lemos, ou por exemplo Francisco Trincão. Veremos se estes jogadores podem, por exemplo, ser os jokers que Portugal usará para ir longe no Campeonato do Mundo.
2: Obrigado, João Nuno Coelho. Obrigado, Tomás da Cunha. E está lançada a carta fundamental de Roberto Martínez, ou seja, a lista dos jogadores para o Campeonato do Mundo.
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0: Boa tarde, 1h58, menos uma hora nos Açores.
1: Tomás Araújo, Samu Costa e Gonçalo Guedes estão na lista de 27 jogadores que o selecionador nacional vai levar para o Mundial de Futebol. De fora ficam António Silva, Rodrigo Mora e Ricardo Horta. O governo português desaconselha viagens para a República Democrática do Congo. No país, o surto de ébola já fez mais de 130 mortos. O ministro dos Negócios Estrangeiros garante que está a acompanhar a situação dos dois portugueses detidos em Israel. Paulo Rangel guarda pela reunião que vai ter amanhã com o embaixador israelita em Portugal para ter mais informações.
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1: A proposta de lei do Governo que revê a legislação do trabalho já entrou na Assembleia da República, depois de ter sido aprovada a semana passada em Conselho de Ministros. Nesta proposta de lei do Governo há mais de 50 alterações ao projeto inicial, entre elas 12 propostas da UGT, foi o que afirmou na altura a Ministra do Trabalho. O Ministério dos Negócios Estrangeiros recomenda aos portugueses que evitem fazer viagens não essenciais à República Democrática do Congo, onde há um surto de ébola. Numa nota no portal das comunidades portuguesas, o Ministério sublinha que, no caso de ser essencial viajar para este país, devem ser tomadas medidas de precaução e segurança excepcionais. Sobre o que está a passar-se na República Democrática do Congo, a representante da Organização Mundial da Saúde no país receia que o surto de ébola esteja a espalhar-se mais depressa do que se chegou a pensar, isto numa altura em que já morreram mais de 130 pessoas e há pelo menos mais de 500 casos. Citada pela Reuters, Anne Ancia admite que o número de casos possa já chegar aos 1000. Ela explica que o surto atinge sobretudo uma região da República Democrática do Congo, onde há muita insegurança, com muita movimentação de pessoas, o que dificulta a detecção de casos e também a possibilidade de conter a doença. A Organização Mundial da Saúde está também a avisar que não é provável que nos próximos 2 meses este surto seja controlado e a OMS está já a avaliar se alguma vacina que existe ou algum tratamento pode ajudar a conter este surto de ébola na República Democrática do Congo. O Ministro dos Negócios Estrangeiros acompanha a situação dos dois portugueses que seguiam na flotilha humanitária rumo a Gaza e que estão agora detidos em Israel. Paulo Rangel espera pelo encontro amanhã com o embaixador israelita ele tem em Lisboa, para ter outras informações.
3: Ele foi convocado e, portanto, amanhã irá ao Ministério, é o dia que está marcado, e dará as suas explicações. Essa questão está a ser acompanhada como foram os passados.
1: Os dois portugueses são médicos, Beatriz Bartilotti e Gonçalo Dias, também o bastonário da Ordem dos Médicos está atento.
4: Está a existir, não vou entrar em pormenores, uma intervenção do Estado português no sentido de, muito rapidamente, dois aspectos. Em primeiro lugar, garantir a integridade, a segurança, a dignidade destes dois médicos e serem rapidamente repatriados. Eu tentei entrar em contacto com eles, não foi possível.
1: Carlos Corte, bastonário da Ordem dos Médicos, numa conferência de imprensa ao final desta manhã, acusou também o Governo de não estar a conseguir atrair médicos de família para o Serviço Nacional de Saúde. É a leitura que faz depois do Governo ter revisto em baixa o número de mais portugueses que podem ter médico de família até 2029. Isto porque as unidades de saúde familiar tipo C, que vão ser geridas pelos privados e pelo setor social, estão atrasadas. O bastonário da Ordem dos Médicos fala numa falha em toda a linha.
4: Estamos a perceber que é um falhanço, porque os concursos que estão a ser desenvolvidos têm muito pouca adesão. Portanto, as políticas...
5: É falta de atratividade?
4: É falta de atratividade, é falta de atratividade no Serviço Nacional de Saúde, e o SNS tem que ser a prioridade de qualquer governo. E a falta de atratividade também nas soluções que são apresentadas das USFs modelo C. Aquilo que nós não queremos é ver os médicos de família irem, por exemplo, para o setor privado. Eles também são importantes, não estou a dizer que o setor privado não tenha que ter médicos de família. O que eu estou a dizer é que o SNS tem que ser competitivo.
1: Nestas declarações aos jornalistas, Carlos Cortes apresentou também um documento com cerca de 20 propostas que a Ordem vai entregar ainda esta semana à Ministra da Saúde, uma estratégia em nome da Medicina Geral e Familiar. A prioridade, no entender de Carlos Cortes, é tornar o Serviço Nacional de Saúde menos burocrático.
4: A primeira é desburocratizar o Serviço Nacional de Saúde. Retirar uma carga excessiva, sensivelmente entre 20% a 30% do tempo dos médicos de família não é dedicado aos seus utentes, mas sim a burocracia completamente desnecessária que podia ser tratada por outros profissionais, nomeadamente na área do secretariado clínico.
1: A Ordem dos Médicos vai também propor a criação de um processo único para que os médicos de família possam acompanhar os doentes, seja qual for o hospital. É também necessário, na opinião de Carlos Cortes, fazer diferente em relação às vagas para médico de família.
4: Que se abrem vagas em locais carenciados, acaba o concurso, o período de contratação, há vagas que não foram ocupadas e fecham. Então deixou de haver carência naqueles locais? Isso não faz sentido absolutamente nenhum. E uma das medidas que nós estamos a recomendar é que, identificando um local de vagas carenciadas, isto é, onde há pessoas, utentes sem médico de família, essa vaga fica aberta até o médico a ocupar.
1: São propostas que a Ordem dos Médicos vai entregar à Ministra da Saúde. Um dos galardoados com o Prémio Norte-Sul denuncia que está em curso um gasacídio, uma ocupação sufocante por parte de Israel. Rami Abu Yamous, correspondente de guerra, premiado pelo contributo na divulgação de relatos em primeira mão sobre a vida em zonas de conflito e das difíceis condições enfrentadas pelos jornalistas, sobretudo em Gaza, acompanhou a sessão na entrega dos Prémios Norte-Sul por vídeo, em direto de Gaza, deixando um retrato da situação que por lá se vive.
6: Desde outubro que nós estamos a viver um gasacídio. É um gasacídio. Não se trata só de matar um povo, trata-se de matar a terra, a educação, a saúde, a arqueologia, o passado e até mesmo o futuro. E, sobretudo, é matar a humanidade dos palestinianos. Sair de Gaza tornou-se um privilégio reservado aos moribundos, infelizmente. Algumas dezenas de feridos por dia obtêm uma autorização, enquanto que mais de 20 mil doentes aguardam, condenados a uma lenta agonia por falta de cuidados médicos. E regressar, entrar em Gaza, ainda pior, a ocupação aprisiona-nos, isola-nos, sufoca-nos.
1: Rami Abu Yamous, jornalista em Gaza, agradeceu este prémio Norte-Sul em nome de gente que recusa ser apenas uma estatística no meio do conflito.
6: A voz daqueles que foram mortos pela ocupação israelita e depois abandonados nas ruas, devorados pelos animais. Uma cena de humilhação absoluta, esta de ver os corpos serem devorados por animais sem terem o direito a serem enterrados com dignidade após a morte que lhes é negada. É também o reconhecimento do sofrimento diário dos palestinianos, sobretudo os de Gaza. As famílias que vivem há anos em lonas, em tendas frágeis, amontoadas umas contra as outras, em campos improvisados. Pais que passam os dias à procura de água, pão e um pouco de segurança para os seus filhos. Crianças que crescem entre o barulho dos bombardeamentos, a fome e o medo. Nós não somos números, não somos estatísticas, nós somos seres humanos. Cada pessoa morta tinha um nome, um rosto, uma família, sonhos, ambições, uma história. Cada criança morta pelo exército de ocupação sonhava em tornar-se médico, ser jornalista, professor, artista ou futebolista. Cada mãe queria simplesmente proteger os seus filhos.
1: Nesta cerimónia no Parlamento, o Presidente da República, António José Seguro, saudou os dois laureados e, sem referir países, deixou uma crítica às derivas autocráticas.
5: O empoderamento da violência por parte de países que se transformam em Estados bélicos, o apoio dado por superpotências que recorrem a procedimentos iguais de violação dos direitos humanos, tudo isto esmaga a esperança de uma vida justa e em paz. E mesmo a assinatura de um tratado de paz não significa necessariamente o fim da guerra. Os traumas continuam, em particular nas crianças. Nos dias de hoje, mais do que um testemunho, este trabalho deve ser uma força motriz capaz de estancar a deriva autocrática de que se faz sentir, mesmo em regimes que se dizem democráticos. Distinguir as vozes que se agigantam e estremecem a indiferença mundial.
1: Na edição deste ano, outro distinguido com o Prémio Norte-Sul foi Bragi Gulbrandsen, defensor dos direitos das crianças. Jorge Bacelar Gouveia defende a redução do número de juízes do Tribunal Constitucional de 13 para 9. O constitucionalista participou esta manhã nas jornadas parlamentares do Chega, num painel dedicado à revisão constitucional. Bacelar Gouveia elogiou o partido por desencadear um processo de revisão da Constituição e, entre as mudanças defendidas, está também a forma de nomeação dos juízes do Tribunal Constitucional, com alguns dos lugares a passarem a ser ocupados através de um concurso entre juristas de carreira. O ex-deputado do PSD defendeu ainda a clarificação de alguns artigos. Rui Plónio.
7: Jorge Bacelar Gouveia faz o elogio da Constituição.
8: Penso que é uma boa Constituição. Foi muito importante no seu momento histórico, porque Portugal tinha sido uma ditadura e, de facto, construir uma Constituição num contexto difícil, num contexto revolucionário, com déficit também de constitucionalistas,

0: Não era uma coisa fácil.
1: Mas o constitucionalista defende que está na hora de ser revista, a começar pelo preâmbulo.
0: Não me parece que pelo facto de eliminarmos uma frase do preâmbulo, que julgo que não deve estar aqui, a dizer que vamos a caminho de uma sociedade socialista, não é isso que põe em causa a importância do preâmbulo e o facto de ele, em grande medida, ser correto do ponto de vista da síntese que faz.
1: Mas também a redação do artigo na Constituição que define a nacionalidade.
0: São portugueses aquilo que as leis, os tratados, disserem que são portugueses. Ora, muito obrigado. Portanto, isto é uma norma totalmente vazia e não tem interesse nenhum. Portanto, penso que este artigo é um artigo vazio e deve ser realmente preenchido.
1: Bacelar Gouveia elogia o projeto do Chega e acusa o Tribunal Constitucional de impedir a aplicação da norma constitucional que prevê a perda da nacionalidade.
0: Impede a aplicação de uma norma da Constituição que expressamente admite a possibilidade da perda da nacionalidade. E, portanto, esse assunto tem que ser resolvido. Como o Tribunal Constitucional não o deixa resolver, tem que ser a própria Constituição, alterando-se o seu texto, a resolver o assunto.
1: Menos juízo no Constitucional é outra das propostas, mas há mais.
0: Eu tenho falado muito nos direitos fundamentais digitais. Não só um espaço físico, mas há um espaço virtual. E, de facto, há um conjunto de novos direitos que é necessário proteger no âmbito do ciberespaço e em relação aos quais a Constituição nada diz.
1: Bacelar Gouveia sublinha que, depois de interrompido o processo de revisão há 3 anos, não vê motivos para que agora não seja reaberto.
0: Aliás, havia questões que uniam todos os partidos, sobretudo a questão dos metadados e a questão do estado de emergência sanitária, que eram questões urgentes e necessárias. Era, digamos, a revisão constitucional mínima garantida, mas há outras questões que acho que devemos também encarar e que devem ser também alteradas.
1: Antes, o também constitucionalista Blanco de Moraes defendeu que os referendos passem a ser vinculativos se a participação ficar acima dos 40% em vez dos atuais 50%, e ainda a convocação de referendo através da petição pública subscrita por 500 mil de pessoas.
2: Blanco de Moraes afirmou ainda que seria uma pena se a direita não aproveitasse a maioria de 2/3 que nesta altura tem no Parlamento para avançar com mudanças profundas na Constituição. Portugal vai levar 27 jogadores para o Campeonato do Mundo de Futebol, 4 guarda-redes e 23 jogadores de campo. O selecionador nacional Roberto Martínez revelou as escolhas que fez ao início desta tarde e não há propriamente grandes surpresas, António Botelho.
3: Há poucas, era aquilo que se esperava, embora havia aqui algumas dúvidas. Tomás Araújo, por exemplo, entra no lugar de António Silva, que tem sido sempre chamado. João Palhinha também fica de fora e Samuel Costa é convocado. Mas nada melhor que ouvirmos os 27 nomes, digo bem, 27, são 4 guarda-redes que Martínez leva ao Campeonato do Mundo e são estes.
4: Diogo Costa, Jorge Sá, Rui Silva, Ricardo Ovelho, Diogo Dalot, Mateus Nunes, Nelson Semedo, João Cancelo, Nuno Mendes, Gonçalo Inácio, Renato Veiga, Rubén Dias, Tomás Araújo, Rubén Neves, Samu Costa, João Neves, Vitinha, Bruno Fernandes, Bernardo Silva, João Félix, Francisco Trincão, Francisco Conceição, Pedro Neto, Rafael Leão, Gonçalo Guedes, Gonçalo Ramos e Cristiano Ronaldo.
3: São estes os 27 nomes que vão estar no Campeonato do Mundo, os 27 jogadores que vão estar no Campeonato do Mundo. E uma das primeiras perguntas que fizemos a Martínez é porquê levar 4 guarda-redes?
4: A metodologia de treino, o trabalho precisa ter alta intensidade em todos os treinos, há muita finalização, nós trabalhamos muito no último terço e precisamos de mais um guarda-redes. Então, a ideia de trazer ao Ricardo Velho, saber que não consegue sentar no banco.
3: Não vai para o banco, mas vai para os treinos nas Américas. Ricardo Velho como quarto guarda-redes. Há vários jogadores que ficaram de fora. Por exemplo, António Silva, central, também João Palhinha, Mateus Fernandes, Ricardo Horta, Pedro Gonçalves, Rodrigo Mora, Paulinho, jogadores que estavam equacionados para esta convocatória, mas que, para Martínez, não tiveram espaço nesta lista.
4: não entram outros jogadores que também fizeram épocas espetaculares, nomeadamente o Ricardo Horta, o Pedro Gonçalves, o Rodrigo Mora, jogadores que jogam nos mesmos terrenos. Mas temos já 4 jogadores na zona por dentro. Jogadores para fora, temos 3 jogadores, o Rafael Leão, o Pedro Neto e o Chico Conceição, e também a opção do Gonçalo Guedes. Então não há espaço para mais. E é aqui tentar procurar o equilíbrio e ter todas as opções que nós precisamos.
3: Uma convocatória equilibrada é o que diz Roberto Martínez, convocatória então para o Campeonato do Mundo. De resto, o selecionador há pouco disse que já conversou com 7 jogadores que ficaram de fora, vai ainda falar com Paulinho para explicar porque é que não fazem parte desta lista final para o Campeonato do Mundo.
2: E na primeira fase do Campeonato do Mundo, Portugal vai jogar nos Estados Unidos com a República Democrática do Congo. É o primeiro jogo a 17 de junho. Depois o adversário é o Uzbequistão no dia 23 de junho e a Colômbia 5 dias depois, a 28 de junho. O Ministro dos Negócios Estrangeiros garante que já foi claro em relação ao uso da base das Lajes pelos Estados Unidos e, por isso, nada mais tem a dizer. No entanto, numa referência ao PS, Paulo Rangel desafia outros a serem também claros.
5: Foi muito claro. O tempo da clareza agora é para outros, que ainda não foram claros sobre se mudaram de posição quanto àquela que são as prioridades estratégicas de Portugal e que estão a lançar confusão na sua própria área.
6: Portanto, é o Partido Socialista?
5: Eu ontem fui tão claro que não preciso de me interpretar a mim próprio. E, portanto, não vou fazer aqui hoje.
2: Paulo Rangel nada mais quis afirmar em relação a este caso, questionado pelos jornalistas em Estrasburgo. Declarações à margem da cerimónia que distinguiu com a Ordem Europeia de Mérito o antigo Primeiro-Ministro e Presidente da República, Aníbal Cavaco Silva, na altura em que foi distinguido, valorizou o papel da União Europeia nestes tempos que o mundo a enfrenta. A cerimónia no Parlamento Europeu foi acompanhada pela enviada da TSF, Inês Cortes.
7: Aníbal Cavaco Silva, please rise to be admitted the honorable member of the European Order of Merit.
2: Foi pedido a Cavaco Silva que se levantasse para receber a distinção da Ordem Europeia do Mérito. Mas antes do antigo Presidente da República discursar, na sessão plenária em Estrasburgo, Durão Barroso, membro do Comitê de Seleção da Ordem, deixou alguns destaques sobre o percurso político e europeu de Cavaco Silva.
8: Pela sua liderança como Primeiro-Ministro e como Presidente durante as primeiras décadas de Portugal, como membro das Comunidades Europeias e da União Europeia. Pelo seu contributo para as negociações relativas ao Ato Único Europeu, ao Tratado de Maastricht e ao Tratado de Lisboa. Pelo reforço da legitimidade democrática no âmbito do projeto europeu e pelo seu contributo para uma Europa mais forte e mais unida.
2: O antigo Primeiro-Ministro agradeceu a distinção, afirmando que a Ordem Europeia do Mérito é um indicador de confiança de uma União portadora da paz, da democracia e dos direitos humanos. União essa que considera essencial para os tempos atuais.
9: Num tempo de forte instabilidade e incerteza mundial, em que a voz de cada país isoladamente pouco conta, a União Europeia é um ativo da maior importância para todos os Estados-membros.
2: E lembra ainda
9: Jacques Delors, um dos mais brilhantes europeístas que conheci, afirmou que Portugal participava na União Europeia como se tivesse sido um dos seus fundadores. Como Primeiro-Ministro, tive o privilégio viver com entusiasmo a primeira década de Portugal na União Europeia e os passos de gigante no aprofundamento da integração que então se deram.
2: Para receber esta distinção, o antigo chefe de Estado veio acompanhado pela esposa, Maria Cavaco Silva. O antigo governante torna-se assim num dos primeiros laureados desta distinção e no primeiro português a recebê-la. Cavaco Silva, agradecendo esta distinção, a Ordem Europeia de Mérito foi atribuída ao antigo Primeiro-Ministro e também antigo Presidente da República esta manhã no Parlamento Europeu em Estrasburgo.
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0: 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Agora, 2:24.
1: Informação horária. 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
0: Esta semana as escolhas musicais estão entregues a Margarida Davim. 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

Twiggy Twiggy, dos Pizzicato 5. Esta é, não é uma música muito óbvia, isto é uma banda japonesa que eu descobri numa altura em que eu vivi durante um pouco tempo, vivi um verão em Hannover, na Alemanha, e fiquei em casa de um amigo que tinha lá este disco, que é uma espécie de objeto sonoro pouco normal, mas que me entrou muito na cabeça. Eu gostei muito destes Pizzicato 5 e ouvi esta música e este álbum muitas vezes durante esse verão em Hannover.

0: Pumpkin and Honey Bunny, da banda sonora do Pulp Fiction. Esta música vale pela música, mas vale sobretudo pelo filme e pelo álbum da banda sonora do filme. O Quentin Tarantino é um realizador extraordinário, creio que vi todos os filmes ou quase do Tarantino. Gosto muito dos ambientes que ele cria e também dos ambientes sonoros, e esta banda sonora é quase um filme dentro do filme. É uma banda sonora que eu já ouvi inúmeras vezes e que faz com que eu saiba quase os diálogos do filme à conta de a ouvir. É de facto uma banda sonora extraordinária.
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Save Me, Amy Mann. Esta música estava na banda sonora de um filme do Paul Thomas Anderson, Magnolia. O Paul Thomas Anderson é um dos meus realizadores favoritos. Gosto particularmente deste filme e foi por ter comprado o DVD da banda sonora do filme que descobri a Amy Mann, de que fiquei a gostar também muito. E há qualquer coisa de desesperado e poético nesta música e na maneira como ela entoa a canção, de que eu gosto particularmente.

Ilha de Santiago, Mayra Andrade. Eu gosto muito da Ilha de Santiago. Foi uma descoberta ir a Cabo Verde e à Ilha de Santiago, que era um sítio onde, quando eu estive pela primeira vez, parecia que lá já tinha estado antes, porque sempre me interessei muito pela cultura cabo-verdiana, tive vários amigos de Cabo Verde, várias pessoas com quem me dou, gosto muito da música, gosto muito da comida e sem grande surpresa, gostei muito da Ilha de Santiago, sobretudo pelas suas gentes. É um lugar que tem magia, é um sítio extraordinário e esta música é um bom hino a Santiago e a essa força e alegria que os cabo-verdianos têm.

Teresa Torga, do José Afonso. Também uma música sobre mulheres, sobre uma mulher em específico. É um episódio real, uma história de uma mulher que foi para a rua despida num acesso de loucura, de doença mental, e saiu nos jornais. E o Zeca Afonso resolveu escrever uma música sobre isso, que é extraordinariamente bonita, tem uma letra fantástica e que tem esta ideia de que mulher em democracia não é biombo de sala. É um verso fabuloso e é uma mensagem muito importante.

Brava da Capicua, uma espécie de hino feminista de que eu gosto particularmente. A Capicua é uma excelente letrista e ela capta nesta canção muito daquilo que é o preconceito que as mulheres infelizmente ainda têm de suportar, e é uma espécie de grito de guerra e de afirmação. É uma música cheia de força e gosto muito dela. Brava, adjetivo feminino.

0: pura cultura.
1: Esta música descobria assim por acaso numa daquelas playlists do Spotify de recomendação automática, e desta vez o algoritmo acertou, porque é de facto uma música de que gosto muito. É uma música, como muitas do Rubel, muito apaixonada, cheias de emoção e com uma letra não muito óbvia. É uma boa música sobre a

0: Doutora de Política e jornalista, Margarida Davim, a fazer as escolhas musicais esta semana na playlist com sonorização de Paulo Jorge Guerreiro. Daqui a pouco às 3 há notícias, a emissão fica com Marta Bernardo, boa tarde.
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0: Boa tarde, são 2h58, menos uma hora nos Açores.
1: O Sindicato do Pessoal de Voo da Aviação Civil anuncia que vai alinhar na greve geral marcada para 3 de junho. O Ministro dos Negócios Estrangeiros espera pela reunião amanhã com o embaixador de Israel em Lisboa para ter mais informações sobre os dois portugueses que estão detidos em Israel. Eles seguiam na flotilha humanitária rumo a Gaza. No território está em curso um gazacídio, acusam um jornalista palestiniano distinguido com o Prémio Norte-Sul.
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0: Notas para o trânsito no Porto com acidente na VCI, junto à saída para a Boa Vista. É no centro do Arrábida, Freixo, e há fila desde o nó de Coimbrões na A1. Quanto ao tempo para amanhã, previsão de sol, com temperaturas máximas de 30 graus em alguns locais. Nos Açores, aguaceiros, e na Madeira, dia com céu nublado, máximas de 31 graus em Lisboa, 22 no Porto, 28 graus em Faro, 33 em Évora e Beja, 22 graus no Funchal e 19 em Ponta Delgada. Daqui a pouco, direitos reconstituídos sobre a habitação. Agora a edição das 3, Paula Dias.
1: A decisão está tomada. O Sindicato do Pessoal de Voo da Aviação Civil junta-se à greve geral marcada pela CGTP para 3 de junho. Ricardo Penarroias, o presidente do sindicato, afirma em declarações à TSF que esta foi uma decisão quase unânime.
2: Perto de 80% dos tripulantes de cabine votaram favoravelmente à adesão da greve no dia 3 de junho. Os motivos são exatamente os mesmos que ocorreram em dezembro, até porque não houve qualquer tipo de alteração. A verdade é que as linhas vermelhas mantiveram-se totalmente igual. Nós entendemos que este pacote laboral, esta proposta de pacote laboral, é um ataque severo aos trabalhadores e, como tal, este sindicato não poderia ficar à margem desta luta. Não é uma luta de apenas de alguns, é de todos os trabalhadores.
1: Argumentos de Ricardo Penarroias, presidente do Sindicato do Pessoal de Voo da Aviação Civil, no caso dos pilotos. O vice-presidente do sindicato, Frederico Saraiva de Almeida, acaba de afirmar à TSF que este assunto ainda vai ser discutido em Assembleia Geral, em breve. Ele confessa preocupação com a proposta de alteração à legislação do trabalho, mas também garante que os pilotos não querem perturbar o processo de privatização da TAP, que está em curso. Os pilotos ainda vão decidir se aderem a esta greve geral a 3 de junho. Chama-se Rami Abu Yamuz, é um dos distinguidos com o Prémio Norte-Sul e denuncia que está em curso um gazacídio, uma ocupação sufocante por parte de Israel. Rami Abu Yamuz, correspondente de guerra, premiado pelo contributo na divulgação de relatos em primeira mão sobre a vida em zonas de conflito e das difíceis condições enfrentadas pelos jornalistas, sobretudo em Gaza, acompanhou a sessão que estava a decorrer na Assembleia da República por vídeo, em direto de Gaza, deixando um retrato do que se passa.
3: Desde outubro que nós estamos a viver um gazacídio. É um gazacídio. Não se trata só de matar um povo, trata-se de matar a terra, a educação, a saúde, a arqueologia, o passado e até mesmo o futuro. E, sobretudo, é matar a humanidade dos palestinianos. Sair de Gaza tornou-se um privilégio reservado aos moribundos, infelizmente. Algumas dezenas de feridos por dia obtêm uma autorização, enquanto que mais de 20 mil doentes aguardam, condenados a uma lenta agonia por falta de cuidados médicos. E regressar, entrar em Gaza, ainda pior, a ocupação aprisiona-nos, isola-nos, sufoca-nos.
1: Rami Abu Yamuz, jornalista em Gaza, agradeceu este Prémio Norte-Sul em nome de gente que recusa ser apenas uma estatística no meio do conflito.
3: A voz daqueles que foram mortos pela ocupação israelita e depois abandonados nas ruas, devorados pelos animais. Uma cena de humilhação absoluta, esta de ver os corpos serem devorados por animais sem terem o direito de serem enterrados com dignidade após a morte que lhes é negada. É também o reconhecimento do sofrimento diário dos palestinianos, sobretudo os de Gaza. As famílias que vivem há anos em lonas, em tendas frágeis, amontoadas umas contra as outras, em campos improvisados. Pais que passam os dias à procura de água, pão e um pouco de segurança para os seus filhos. Crianças que crescem entre o barulho dos bombardeamentos, a fome e o medo. Nós não somos números, não somos estatísticas, nós somos seres humanos. Cada pessoa morta tinha um nome, um rosto, uma família, sonhos, ambições, uma história. Cada criança morta pelo exército de ocupação sonhava em tornar-se médico, ser jornalista, professor, artista ou futebolista. Cada mãe queria simplesmente proteger os seus filhos.
1: Nesta cerimónia no Parlamento, o Presidente da República, António José Seguro, saudou os dois laureados e, sem referir países, deixou uma crítica às derivas autocráticas.
4: O empoderamento da violência por parte de países que se transformam em Estados bélicos, O apoio dado por superpotências que recorrem a procedimentos iguais de violação dos direitos humanos, tudo isto esmaga a esperança de uma vida justa e em paz. E mesmo a assinatura de um tratado de paz não significa necessariamente o fim da guerra. Os traumas continuam, em particular as crianças. Nos dias de hoje, mais do que um testemunho, este trabalho deve ser uma força motriz capaz de estancar a deriva autocrática de que se faz sentir, mesmo em regimes que se dizem democráticos. Distinguir as vozes que se agigantam e estremecem em diferença mundial.
1: Na edição deste ano do Prémio Norte-Sul, o outro galardoado foi Bragi Gudbrandsen, defensor dos direitos das crianças. O Governo assegura que continua a acompanhar a situação dos dois portugueses que seguiam na flotilha humanitária a caminho de Gaza e foram detidos pelos israelitas. O Ministro dos Negócios Estrangeiros, Paulo Rangel, espera pelo encontro amanhã com o embaixador israelita em Lisboa.
5: Ele foi convocado e, portanto, amanhã irá ao Ministério, é o dia que está marcado, e dará as suas explicações. Essa questão está a ser acompanhada como foram os passados.
1: Os dois portugueses são médicos, Beatriz Bartilotti e Gonçalo Dias, também bastonário da Ordem dos Médicos, Carlos Cortes, está atento.
6: Está a existir, não vou entrar em pormenores, uma intervenção do Estado português, no sentido de, muito rapidamente, dois aspectos. Em primeiro lugar, garantir a integridade, a segurança, a dignidade destes dois médicos e serem rapidamente repatriados. Eu tentei entrar em contacto com eles, não foi possível.
1: Carlos Cortes espera que estes dois médicos portugueses detidos em Israel sejam rapidamente repatriados. José Luís Rodrigues Zapatero, o antigo primeiro-ministro de Espanha, nega ter participado em qualquer atividade ilegal. Zapatero foi acusado pela Audiência Nacional de um delito de tráfico de influências, falsificação de documentos e de pertencer a uma organização criminosa num caso relacionado com o resgate da companhia aérea Plus Ultra. Joana Rei.
7: Num vídeo enviado aos jornalistas, Zapatero nega todas as acusações.
8: Quero reafirmar que toda a minha atividade pública e privada sempre se desenvolveu com absoluto respeito à legalidade absoluta. A minha atividade privada e as remunerações que obtive foram sempre declaradas com transparência. Além disso, quero reafirmar que nunca realizei nenhuma gestão junto da administração pública nem do setor público relacionado com o resgate de Plus Ultra. E quero voltar a reiterar que nunca tive uma sociedade mercantil, nem diretamente, nem através de terceiros, nem dentro de Espanha, nem fora de Espanha, nem participei em nenhuma operação deste tipo.
7: O ex-primeiro-ministro garante que vai colaborar com a justiça e vai demonstrar a sua inocência nos tribunais. A notícia caiu como uma bomba dentro do governo, que pede respeito pela presunção de inocência e defende Zapatero.
9: Há um princípio fundamental no nosso ordenamento jurídico, que é o da presunção de inocência.
10: Há um princípio fundamental no nosso ordenamento jurídico, que é a presunção de inocência. Do ponto de vista pessoal, tenho tanto afeto por Zapatero como raiva lhe tem a direita à que ganhou numas eleições quando menos esperavam. Do ponto de vista político, com orgulho, foi o primeiro-ministro que durante duas legislaturas fez a maior transformação social deste país, com avanços em direitos, em justiça social e com uma liderança onde a sociedade, no seu conjunto, derrotou o grupo terrorista ETA.
7: A porta-voz do governo, Alma Sáez, lembra ainda que o resgate da companhia aérea foi um processo completamente limpo.
11: E prestamos desde lá.
10: Empréstimos absolutamente pulcros, transparentes, por certo, autorizados pela Comissão Europeia, pelo Tribunal de Justiça da União Europeia e pelo Tribunal de Contas.
11: Validados por el Tribunal de Cuentas.
7: Numa mensagem enviada à Comissão Executiva do Partido Socialista, também Pedro Sánchez pediu aos companheiros que apoiem Zapatero. Hoje, mais do que nunca, devemos defender o bom nome de um companheiro, o ex-primeiro-ministro Zapatero, que tanto fez pela causa socialista, escreveu Pedro Sánchez.
1: Pedro Sánchez aguarda com tranquilidade os desenvolvimentos neste caso e José Luís Rodrigues Zapatero garante inocência.
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0: Boa tarde, passam 13 minutos das 3. Daqui a pouco, direitos reconstituídos, falamos da habitação. Primeiro, os sinais de Fernando Alves.
1: Os atrasos na entrega de correio em Bragança dão notícia no JN. Um dirigente sindical fala em situação catastrófica, com milhares e milhares de cartas acumuladas no centro de distribuição. A repórter Glória Lopes apurou que Bragança devia ter ao serviço 20 carteiros. Na verdade, apenas 12 estão a trabalhar. Três trabalhadores aguardam, entretanto, que seja cumprida a determinação do tribunal, que faz reverter o seu despedimento. Mas a empresa fala em ausências não programadas e garante estar a acompanhar de perto a situação. Ficamos sem saber quão de perto. Mas sabe-se, entretanto, que os carteiros de Bragança passaram a entregar também o correio de Vinhais. E o dirigente sindical alerta para a chegada das férias de verão, lembrando que a recorrente deslocação de trabalhadores de Chaves e de Moncorvo não resolve o problema, pois obriga a percorrer distâncias de mais de uma hora. Não estamos perante uma situação provocada por movimento grevista, nem sequer pela veloz digitalização da sociedade e consequente diminuição de correspondência nos moldes tradicionais, fenómeno que levou ao recente encerramento do serviço postal na Dinamarca. A acumulação de correspondência por entregar na Terra Fria Transmontana resulta da crescente falta de bracinhos. São milhares e milhares de cartas, diz a notícia. A vida de carteiro tem os seus quês. Nas últimas horas li que um carteiro chamado José Salomão morreu ao ser atacado por abelhas durante uma entrega a algures no litoral de São Paulo. Por alguma razão, o sambista Zeca Pagodinho disse há dias numa entrevista que, se andar fosse bom, os carteiros não morriam. Na Terra Fria, os carteiros são vítimas de uma outra forma de morte, mais lenta e suave. Vão minguando nas folhas de pagamento, mesmo antes de levarem com a estampilha ramalho. A vida de carteiro tem os seus quês. Já nem serve aos andarilhos da Terra Fria o consolo daquela deliciosa quadra já antiga que Adília Lopes nos deixou entre as mais de 700 páginas de dobra. Quanto custará o envio em Correio Verde para um amigo que viva, por exemplo, em Milhão ou em Rio do Honor, já não digo a Rayen, na França, não sei de cor o código postal? Queres que te diga a quadra? Aí vai. A rapariga que esperava muito as cartas do namorado, que lhe escrevia muito pouco, casou-se com o carteiro. Não alimentes ideias audaciosas. Os namorados já não escrevem como dantes e os carteiros estão pela hora da morte.
0: São assim os sinais, as anotações de Fernando Alves, que pode ouvir e ler em tsf.pt.
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0: E quando se assinalam os 50 anos da Constituição de 1976, a TSF revisita alguns dos direitos conquistados e consagrados pela lei fundamental do país. Hoje em destaque o direito à habitação. Como era a realidade antes? O que mudou depois da Constituição de 76? Estarão estes direitos hoje ameaçados? São os direitos reconstituídos, um programa de Rita Carvalho Pereira com a sonoplastia de Abel Paiva.
3: Constituição da República Portuguesa, artigo 65º, ponto 1. Todos têm direito, para si e para a sua família, a uma habitação de dimensão adequada, em condições de higiene e conforto, e que preserve a intimidade pessoal e a privacidade familiar.
4: É a madrugada de 25 para 26 de novembro de 1967. Em poucas horas, a chuva torrencial inunda as zonas rurais que circundam Lisboa. Louros, Odivelas, Vila Franca de Xira, Arruda dos Vinhos. A pior catástrofe na região lisboeta desde o terremoto de 1755.
5: Morreram, não sabemos quantas pessoas, porque a censura proibiu. A partir de um certo número, não podia dizer quantas pessoas tinham morrido. Calcula-se que tenham morrido 700 pessoas. Quer dizer, uma noite de chuva, morrem centenas de pessoas. O que é que foi? O que é que se passa?
4: O número real de vítimas nunca o saberemos, mas as causas para esta tragédia, explica Helena Roseta, são hoje conhecidas.
5: Porquê que morreram? Casas sem condições nenhumas, não na cidade. Na cidade não houve problema nenhum, mas à volta. As casas muito precárias, algumas delas casinhas rurais antigas, sem grandes condições de resistência, mas sobretudo casas clandestinas, portanto construídas nos leitos das ribeiras. E portanto foi tudo varrido. E as pessoas também.
4: As precárias condições de habitação e a falta de ordenamento do território eram a realidade para uma grande parte dos portugueses na viragem para a década de 1970.
6: Existia muita pobreza urbana, claramente. Por exemplo, o fenómeno dos vox populi, bairros de lata, bairros de barracas, estavam crescendo neste período, precisamente nessas décadas, e realmente eram mais onde as condições habitacionais eram realmente muito baixas, mas no domínio rural as condições não eram muito melhores. Aliás, nós nas décadas de 50 e de 60 tivemos um movimento de êxodo rural muito forte, precisamente porque as pessoas habitavam também em ambientes de pobreza generalizada no interior do país e saíam, iam viver para a área metropolitana do Porto, mas sobretudo para a área metropolitana de Lisboa ou até para fora de Portugal, como bem se sabe, à procura de melhores condições de vida e de melhor bem-estar. Portanto, as condições de vida eram genericamente más. E isso refletia-se também na qualidade das habitações que nós tínhamos na altura e no domínio habitacional no geral.
4: Gonçalo Antunes, geógrafo e especialista em políticas de habitação, explica que até saneamento básico ou acesso à eletricidade eram luxos acessíveis a poucos no Portugal desta época.
6: De acordo com o recenseamento de 1970, que é aquilo que nós podemos cenarizar como mais próximo, nós podemos verificar que cerca de 64% das habitações tinham acesso à eletricidade, apenas 58% das habitações possuíam instalações sanitárias, 47% tinham acesso à água canalizada e cerca de 30% possuíam duche ou banho. Nós, em 1974, ainda tínhamos aldeias em Portugal onde não existia eletricidade.
4: Era assim na casa de Maria Fernandes, em Lousa, freguesia do Conselho de Louros, mesmo às portas da capital.
7: Muito úmidas, essas muito úmidas. Eu lembro-me na casa da minha avó não haver eletricidade, era um candeeiro de petróleo. Foi onde eu nasci. Era uma cozinhazinha, não tinha. Tinha uma lareirazita onde a minha avó fazia coisas de carvão com lenha. Íamos à França, é a Caruma. Cá chamam França. Íamos à França, eu ia com a minha avó buscar aos pinhais, bocadinhas de lenha, depois ali faziam a espinha e o que podia fazer. Eu comi muito à sorda, na altura era com as sordas, e tinha uma mesinha, dois banquinhos, um para mim, para ela e para a minha mãe, e depois tinha uma escadinha lá para cima, e lá em cima era uma caminha, onde dormia eu e a minha mãe, e outra caminha mais pequena onde dormia a minha avó.
4: Sem luz e sem água.
7: Vivia numa casa pobrezinha, que não tinha casa de banho, nem tinha nada, até casar, não tinha casa de banho. Era de alguidar, que a gente tomava banho, íamos a cartar água, não é? A minha mãe ia lavar a roupa, este ribeirito aqui, embaixo, tinha umas pedras, serabientas, e a minha mãe ia para ali lavar, e eu para ali vinha brincar com a minha mãe, ia para ali lavar roupa, lavava a roupa da minha madrinha, e lavava, pronto, e aquela casinha não tinha mais nada, que tinha uma janelinha assim, uma porta em baixo.
6: Sim, existia uma enorme carência naquilo que é a cobertura mais elementar de saneamento básico, que muitas vezes faltava, das redes de saneamento, água canalizada, de transportes, comunicações e da eletricidade.
4: O cenário que explica Gonçalo Antunes não melhora com o grande êxodo rural da altura e o crescimento das áreas metropolitanas.
6: As pessoas, na verdade, substituíam a sua situação de pobreza em ambiente rural por uma situação de pobreza em ambiente urbano. Dito de outra forma, também deixavam de ser camponeses e passavam a ser operários. E, portanto, as duas áreas metropolitanas cresceram muito desde as décadas de 60 e de 50. É um crescimento muito recente, muito explosivo e, em certa medida, também muito desordenado, ia-se fazendo aquilo que era possível. E isso também se refletia nas condições habitacionais da população que ia chegando. Aqueles que menos tinham acabavam por ir viver para esses chamados bairros de lata, bairros de barracas. Aqueles que, apesar de tudo, tinham algumas posses, iam para os bairros clandestinos, que era uma coisa diferente, e outros, eventualmente, obviamente, integravam o mercado de arrendamento que existia mais formal.
0: A questão impõe-se. Havia políticas de habitação durante o Estado Novo. Ricardo Costa Agarês, arquiteto e especialista em História da Arquitetura, responde.
8: O Estado Novo tentou lidar com o tema da carência de habitação para diversos estratos sociais com muita relutância. Não são 48 anos de nada. Não é uma ditadura inteira sem políticas de habitação, elas existiram. Mas este traço comum das políticas foi uma grande renitência em assumir o papel do proprietário e do senhorio. Isso foi uma coisa que o Estado Novo via com muitas reservas. Não queria que os governos, que o Estado fossem senhorios.
0: O mesmo afirma o especialista em políticas de habitação, Gonçalo Antunes.
6: Não é que não existisse nada. Aliás, o Estado Novo teve muitas políticas de habitação. E essas políticas de habitação ajudaram a construir a paisagem urbana das nossas cidades. A questão é que as políticas de habitação que tinham eram claramente insuficientes perante as necessidades que o país tinha. Isso também é bastante óbvio. E, portanto, as respostas que foram dadas durante o Estado Novo, durante a ditadura, não eram suficientes para os problemas habitacionais que existiam no país. Elas não serviam para colmatar tudo aquilo que era necessário de corrigir em termos do domínio habitacional.
8: Algumas segmentos, digamos assim, da classe média baixa, tinham alguns programas para as suas necessidades de habitação. As classes mais baixas, os programas estavam muito relacionados com o campo assistencial da caridade, como se chamava na altura, e, portanto, coisas promovidas pelas misericórdias, por exemplo. As câmaras municipais também tinham alguma promoção de habitação, mas em muito, muito pequena escala.
0: E políticas que serviam também muito para reproduzir desigualdades.
6: Eram realmente criadas de acordo com as prerrogativas do Estado Novo. Por exemplo, eles tinham uma política muito conhecida, que é a política de casas económicas, que é logo 1933, que realmente é muito icónica de tudo aquilo que o Estado Novo propunha fazer no seu início, porque tinha muitos apelos tradicionalistas, conservadores, à família, ruralistas, da baixa densidade, daquela humildade e pobrezazinha, mas sóbria, dos portugueses. E esses bairros de casas económicas eram divididos em quatro classes, A, B, C, D, e, portanto, sim, claro, existia sempre essa intenção de dividir e hierarquizar a sociedade. As políticas do Estado Novo, muito raramente, serviram os mais pobres. Nós temos experiências muito residuais. Criaram uma política no final da década de 30, que era a política de casas desmontáveis, mas, como o nome indica, as casas eram desmontáveis, as próprias casas eram pré-fabricadas, elas saíam de um ambiente abarracado, na verdade, para ir para um ambiente pré-fabricado. Aqueles bairros nunca resultaram, tanto que a política nunca se reproduziu depois no tempo. Isto para dizer o quê? As mesmas poucas experiências que o Estado Novo teve realmente para atuar junto da população mais carenciada, elas resultaram mal e foram muito reduzidas.
0: Porque as preocupações do Estado Novo, nota Gonçalo Nunes, estavam no outro lado.
6: De criar uma camada de suporte, não é, populacional ao próprio regime. De suporte e dependência. Porque, por exemplo, aquela política de casas económicas de 1933 era muito bem pensada, porque era só para os funcionários públicos. Isto quer dizer que os funcionários públicos que acediam àquelas habitações eram dependentes do Estado no trabalho e eram dependentes do Estado na habitação. E caso se portassem mal, arriscavam eles e a sua família a ficar sem trabalho e sem habitação.
0: Uma espécie de controle que, insiste Ricardo Costa Agarês, é também visível no incentivo à ideia de ter casa própria.
8: Isto é uma questão até cultural. Portanto, há um apego muito grande à propriedade. Isto foi fomentado pelo Estado Novo, claramente. Portanto, haver a propriedade individual era muito importante, porque era uma forma de fazer com que as pessoas tivessem, de facto, algo a perder. Quando não se tem propriedade, quando não se é proprietário, não se tem nada a perder e, portanto, digamos, está-se mais sujeito à influência de ideologias mais radicais. Quando se está numa situação de proprietário, tem-se mais tendência a seguir as regras do jogo.
0: Mas o tabuleiro do jogo estaria prestes a virar. Helena Roseta, na altura uma jovem arquiteta, encontrou no drama das cheias de 67 o gatilho para se envolver na luta pela habitação digna.
5: Sabíamos que havia uma ditadura que não permitia nada, tudo era proibido e, portanto, a luta pela habitação está junta com a luta contra a ditadura. Desde sempre.
9: Abrem-se neste momento as portas do quartel do Carmo. São neste momento 18:39. Começam a movimentar-se as viaturas de guerra que aqui estiveram em frente ao quartel do Carmo. Histórico.
5: As coisas começam no dia 25 de Abril e a vida muda radicalmente. Portanto, aquele ano de 64 é um ano de uma intensidade absoluta, estávamos todos a aprender a democracia. Aquela maneira como de repente cai uma ditadura quase meia dúzia de horas, toda a mudança, portanto, o poder tinha deixado de pertencer ao regime anterior, à ditadura, o poder estava nas mãos dos militares. Mas os militares tinham-se comprometido com o programa do MFA, do Movimento das Forças Armadas, a, no prazo de um ano, fazer eleições. As últimas eleições eram uma farsa, tinham sido eleições da ditadura uma farsa, no tempo do Caetano, com 1,2 milhões de eleitores, um país, portanto, em que o recenseamento não estava feito, as pessoas eram analfabetas, o poder estava todo alterado, e num ano... Eu acho que as pessoas não têm consciência disto. No ano de 64, 65, mas sobretudo 64, muda o regime, muda o território, porque há uma promessa clara de dar autonomia e mesmo independência às colónias. Muda a população e há uma parte que vem para cá e começam a vir, sobretudo em 75, os chamados retornados, mas vêm para um país que estava a passar por estas mudanças todas. Muda a posição de Portugal no mundo. E isto começou a ser um caso de estudo. O que é que se passa neste país? Portanto, este ano de 64 é um ano riquíssimo e estamos todos a aprender a democracia, a aprender o que é a democracia.
0: Um processo de aprendizagem em que se fez o caminho até às primeiras eleições livres com alguns tropeções.
5: O ano 64 é um ano em que há 3 golpes militares. Portanto, a democracia não estava nada garantida. São anos de grande tensão, não só entre os militares, mas também na sociedade civil. Não havia partidos legais, o MFA promete que vai haver. Portanto, logo nos primeiros dias de abril, o PC, o PS, que já existiam na clandestinidade, podem assumir a legalidade. O PPD cria-se em maio de 74, é um partido novo. Criam-se uma data de outros partidos, o CDS um pouco mais tarde. E entre estes partidos há posições diversas, opostas no leque político.
10: Vai votar aqui, não é?
11: É.
10: E como é que sabem que partido vai votar?
11: Eu não sei por que partido vou.
10: Então vai chegar lá dentro, vai dizer o seu nome e depois, quando for para escolher o partido, como é que escolhe?
11: Eu não sei lá o partido que quero escolher.
10: Daqui até lá ainda vai pensar?
11: Ainda.
5: Havia 1,6 milhões de pessoas recenseadas em Portugal quando se dá o 25 de Abril. Passaram a ser 6,2 milhões de pessoas. Toda a gente foi recenseada, todas as mulheres pela primeira vez, mesmo que fossem analfabetas, mesmo que vivessem nos sítios mais longínquos, foram recenseadas. É uma operação incrível. E, portanto, quando se dá as primeiras eleições para a Constituinte, a primeira coisa é, ainda bem, conseguimos chegar aqui. E depois os resultados eleitorais, 92% de pessoas a votar.
0: Helena Roseta é, na altura, eleita deputada constituinte pelo PPD e, com a legitimidade de um povo a votar em peso, a Assembleia Constituinte toma posse. Mas os tempos que se seguiriam seriam de turbulência, mesmo até no terreno da habitação.
5: A Constituição não cai do céu e ela é feita num contexto de enorme conflito social, político, entre militares e entre civis. E a questão da habitação passava pelo meio disso por uma razão simples, porque a base que a linha mais radical pretendia desenvolver na Constituição eram as comissões de moradores e as comissões de trabalhadores. E as comissões de moradores são um sinal óbvio que rebentam com a história logo com o 25 de Abril. As ocupações de casas, um movimento revolucionário, portanto, o poder ao povo é quem mais ordena e é um movimento fortíssimo, sobretudo em Lisboa e Porto, não tanto no resto do país, mas em Lisboa e Porto há um movimento fortíssimo de reivindicação pelo direito à habitação, mas uma reivindicação que era simultaneamente por um direito e por um poder, ou seja, queriam dar o poder à base. Era mesmo muito revolucionária a ideia. E, portanto, esse tema das comissões de moradores entra pelo meio do artigo do direito à habitação e com posições diferentes.
0: Helena Roseta estará ativamente envolvida na redação do artigo 65, que estabeleceria o direito à habitação, mas conta que só depois do 25 de novembro, com a vitória dos moderados, tem a certeza de que a Constituição será concluída.
5: Nós vamos para eleições comprometidos a fazer uma Constituição que cumpria um pacto de regime. É o primeiro pacto de regime em Portugal, é o primeiro pacto MFA partidos. E só que esse pacto tinha uma coisa complicada, que nos vai influenciar o trabalho na Constituinte. O MFA queria que, além de haver uma Assembleia Legislativa na futura democracia, houvesse também uma Assembleia Militar, com legitimidade. Para quê? Para, juntamente com a Assembleia Legislativa, eleger o Presidente da República. O 25 de novembro acaba por ser ganho do lado dos moderados, na altura comandados pelo Ramalhianes, e a partir daí o ambiente dentro da Constituinte também se altera, porque ficamos pacificados relativamente às tensões militares, mas a história de uma Assembleia Militar ficar como órgão de soberania estava-nos atravessada, e a história de não podermos eleger o Presidente da República também. Toda a oposição democrática, décadas e décadas, tinha-se batido por eleição direta do Presidente. Tinha que resolver isso. O segundo pacto, então, resolve esses problemas. Isto passa-se, o segundo pacto é assinado só em fevereiro de 76, e nós tínhamos que acabar, no mês de março, a Constituição, a parte final dos órgãos do poder político. Sempre com a mesma preocupação, não deixar desvirtuar aquilo que tinha sido a promessa dos militares de entregar o poder aos civis.
0: Aprovada a Constituição, Helena Roseta revela o sentimento que a tomou.
5: O meu, e acho que foi de todos os deputados, foi de um alívio enorme, de uma alegria enorme, porque nós tínhamos a consciência que, se nós não conseguíssemos fazer a Constituição, a democracia podia acabar. A promessa da democracia. Tínhamos sido eleitos por 92% dos portugueses. Não podíamos falhar. Não podíamos falhar. Isso é que eu acho que é a marca principal. Para mim é um privilégio ter podido viver isto. É um privilégio incrível. E estou muito grata à vida por ter podido viver isto.
0: Finalmente, o direito à habitação fica consagrado na lei fundamental do país.
6: O artigo 65 da Constituição da República Portuguesa é realmente absolutamente extraordinário, porque ele é muito vanguardista e é muito progressista, porque nem todas as constituições de países democráticos na Europa consagram o direito à habitação. Algumas não dizem nada sobre o direito à habitação, outras dizem um bocadinho nas entrelinhas. No artigo 65 da Constituição da República Portuguesa é bastante claro aquilo que lá está.
0: O problema é que a realidade das pessoas não acompanhou a Constituição. No Conselho de Loures, à beira da capital, Maria Fernandes conta que, quando teve a filha, já depois da Revolução, continuava sem condições básicas.
7: Eu não tinha água. Quando a Patrícia nasceu, ainda não tinha água.
0: E já foi depois do 25 de Abril?
7: Já foi depois do 25 de Abril. Eu não tinha água, não, porque lá em cima não havia água. Continuava a não haver água. Continuávamos a ir buscar água para banhos. Tínhamos ali um tanque à porta de barro, de cimento. E eu lavava ali. E então tínhamos que andar mesmo a cartar água. Aqui corria um fiozinho. Depois era muita gente, às vezes fazia um bicha.
8: Durante décadas isso ficou, de facto, letra morta, esse direito. Ficou como um direito filosófico e hipotético, e não efetivamente performed como deveria.
0: Os investigadores Ricardo Costa Agarez e Gonçalo Antunes estão de acordo que, aprovada a Constituição de 76, o direito à habitação ficou-se pelo papel.
6: Parecia que estava tudo em condições de termos um futuro brilhante. O que acontece é que depois, nas décadas seguintes, a bem da verdade, pouco ou nada se fez. E essa é que é a realidade. Nós tivemos o SAL em 1974, mas que é logo extinto, foi praticamente extinto em 1976, não teve tempo de se consolidar, não teve tempo de fazer muita coisa, e depois há um enorme hiato até à década de 90, final da década de 80, início da década de 90, até voltarmos a ter políticas de habitação sólidas. Isso deve-se a várias razões, desde logo Portugal teve duas intervenções do FMI, todas as políticas redistributivas são cortadas, não é? Ou são reduzidas, como é óbvio no domínio habitacional. Isso também se fez sentir, desde logo e de forma clara. Na altura também se terminou com o Fundo de Fomento da Habitação, que existia, ou foi extinto, não foi substituído logo de forma imediata. Mas, entretanto, o tempo ia passando.
0: Os anos foram passando e os problemas não eram resolvidos.
12: Temos aqui o bairro da Penha de França. A freguesia da Penha de França tem uma quantidade de bairros de lata.
0: Os bairros de lata foram uma questão que o 25 de Abril e a Constituição não mudaram.
8: Os bairros de lata eram a grande praga, não era invisível, era muito visível logo no 25 de Abril, no final dos anos 60 começaram a ser realidades inegáveis, sobretudo nas áreas de Lisboa e do Porto. Quando há uma consciencialização maior desse problema, assiste-se a uma tentativa de resposta a esse problema. O caso do PER, do Plano Especial de Realojamento dos anos 90, decorreu exatamente de uma verificação de que a situação do crescimento dos bairros informais tinha chegado a um ponto de muita gravidade.
6: No início da década de 90, nós ainda tínhamos muitas famílias portuguesas a viver nesses chamados bairros de lata e bairros de barracas. Estima-se que fossem cerca de 150 mil pessoas. Já Portugal fazia parte da CEE e ainda nós tínhamos essa realidade no nosso país. Enfim, essa visão do passado, pós-76 até aos anos 90, eu acho que não é muito positiva, porque o Estado realmente teve uma atitude muito abstencionista no domínio habitacional, de deixar que o mercado resolvesse e deixar que as próprias famílias resolvessem os seus problemas habitacionais. E acaba por intervir de uma forma que é um bocado episódica para aqueles que menos tinham e que viviam realmente em situações de maior precariedade habitacional, mas já no início da década de 90, com esse programa especial de realojamento, em 1993.
5: Desde o 25 de Abril, só houve três grandes programas de promoção de habitação pública, em 50 anos. O primeiro foi logo a seguir ao 25 de Abril, pelo Nuno Portas, que era, chamava-se SAAL, Serviço de Apoio Ambulatório Local, visava apoiar as comunidades pobres para resolverem os seus problemas habitacionais. O Estado tinha que fornecer terreno e fornecia apoio técnico aos bairros pobres, através de brigadas técnicas que eram constituídas por arquitetos, engenheiros, estudantes, que iam trabalhar com os bairros. E os bairros tinham que se organizar e ter uma cooperativa ou uma associação de moradores. Este era um modelo muito pioneiro. Esta participação dos moradores nunca mais voltou a acontecer em Portugal. As pessoas são absolutamente ignoradas, as suas organizações. Em 76 acaba. Pois não há nenhum programa de habitação pública, nenhum, até 93, no tempo de Cavaco Silva, quando se faz um programa especial de realojamento para Lisboa e Porto, áreas metropolitanas, e esse sim construiu muita habitação pública, mais de 40 mil habitações públicas, mas só para o pessoal das barracas e só nesses dois sítios. E depois nunca mais houve nada, até ao PRR que está agora a acontecer.
0: Resultado, um país com apenas 2% de habitação pública, quando noutras nações europeias, como por exemplo os Países Baixos, ascende aos 30%.
8: É algo que explica que nós tínhamos chegado aos dias de hoje com uma percentagem de focos de habitação pública, entre aspas, para simplificar, muito baixa comparada com a Holanda e com a Inglaterra. Portanto, também, por outro lado, explica-se muito pelas políticas de o que chamou a Inglaterra o right to buy, não é? Pela Margaret Thatcher e em Portugal por Cavaco Silva, não é? A ideia de que o parque que existia, público, era para ser vendido aos habitantes, não é? As casas eram para ser passadas para a propriedade individual.
13: Socialists like to get people dependent on the state. You'll never build a great society that way.
5: A partir dos anos 80, a narrativa dominante muda. Muda a partir, sobretudo, da senhora Thatcher, em Inglaterra, do senhor Reagan, nos Estados Unidos. Em vez de uma visão mais, se quiser, de um Estado mais intervencionista, mais com preocupações sociais, muda no sentido que nós diríamos neoliberal, ou seja, isto é uma questão de mercado, o Estado não tem que se meter nisto. E, portanto, começam a defender o Estado mínimo, a vender a habitação pública. A senhora Thatcher inventou mesmo um direito novo em Inglaterra, que é the right to buy. As pessoas têm direito a comprar as suas casas, vão ao banco. Nós não temos nada a ver com isso. a banca tem que fornecer condições e o Estado vai se concentrar nas suas funções obrigatórias e não nisto. Isto tem uma influência enorme em toda a Europa, tem uma influência também em Portugal.
8: É aí que se abre essa via de possibilidades, digamos assim, para a política de habitação em Portugal, e que nos anos, até os anos 2000, foi responsável por uma parcela perfeitamente impressionante de apoio. Portanto, muitas das políticas dos anos 90 e 2000 passaram pelo apoio ao crédito. E, portanto, o apoio à aquisição.
5: Eu tenho alguma pena que o controle do parque imobiliário tenha saído da Constituição, porque nós hoje olhamos para o que se passa na habitação em Portugal, sabemos que há dificuldades, mas há uma coisa que está à vista de toda a gente. Nós estamos a viver uma crise habitacional por uma série de razões, mas também porque a questão da habitação foi integralmente entregue ao mercado. E o mercado não é o mercado que havia há 40 ou há 50 anos, o mercado hoje é um mercado global, internacional, com poder de compra que os portugueses não têm, e a desigualdade é total. E neste momento o que nós vivemos em Portugal, em matéria de habitação, é uma crise especulativa, acho que da maior escala de sempre.
14: Sem ela nada feita, a habitação é um direito.
15: Sem ela nada feita.
6: A habitação sempre foi o parente pobre do Estado Social em Portugal. Não tem nada a ver com os investimentos que foram realizados na educação ou na saúde, mas a questão é que na educação ou na saúde nós tivemos pactos, digamos assim, de entendimento entre os grandes partidos que permitiram a construção de sistemas que minimamente funcionam. E nós na habitação nunca tivemos isso. O que fomos tendo foi uma série de medidas isoladas que foram sendo aplicadas, avulsas, quase sempre reativas e nunca proativas, quase sempre colocadas em situações de urgência e de emergência de acordo com o assunto que estava a ser mais mediatizado naquele momento em específico. E nunca houve uma estratégia, nem a médio, nem a longo prazo.
3: O que criou uma crise habitacional que impede hoje tantos e tantos de terem uma casa para viver.
16: O meu nome é Sofia. Eu sou educadora de infância e tenho 30 anos.
3: Sofia tem formação superior, licenciatura e mestrado. Trabalha há 7 anos, mas nada disso significa que consegue ter uma casa.
16: Vivo em casa dos meus pais e está muito difícil para nós, com esta idade, arranjarmos casa. Não é o ideal, não é de todo aquilo que eu queria, não é? Com esta idade já ter a minha casa, já ter, pronto, a minha independência. E não está a acontecer.
3: O salário que recebe não dá para acompanhar os preços galopantes da habitação.
16: Não, de todos. Continuamos a receber

0: muito mal para aquilo que andámos a estudar e pronto, e a valorização não é nenhuma.
1: Não consegue pagar uma renda nem sequer em conjunto com o companheiro.
0: Sozinho é impensável, nem sequer está em questão. E para duas pessoas também não está fácil. Nós já temos feito esses planos, temos estado realmente à procura e não conseguimos suportar as despesas e encontrar alguma coisa, alguma casa que esteja dentro do nosso orçamento.
1: A situação, confessa a Sofia, está a impedi-la de formar família, como sempre idealizou.
0: O meu ideal sempre foi ter filhos em minha casa, não é? Ter a minha família numa habitação própria. E neste momento não me vejo que criar a minha família em casa dos meus pais. Se eu tivesse casa, provavelmente já tinha começado a construir uma família. Mas é a realidade que nós estamos a viver hoje em dia, é que as pessoas da nossa idade começam realmente a criar uma família em casa dos nossos pais e depois sim tentam procurar e têm que procurar e é muito difícil conseguirem isto. E também vemos aqui, já vemos muita realidade, é que pessoas que tinham a sua casa tiveram que voltar para casa dos pais. Por isso, pronto, nós com a nossa idade, os nossos pais já tinham casa, já tinham filhos, já tinham mais que a vida feita e nós ainda estamos aqui no nosso começo de vida. Vá.
1: Projetos de vida e sonhos adiados porque o direito à habitação não está a ser cumprido.
0: Não está mesmo a ser cumprido e acho que as coisas têm que mudar porque os jovens vão sair do país, que é o que está a acontecer, para melhorarem a sua vida. Já tive amigos meus a sair, eu própria já ponderei muitas vezes em sair do país.
1: A hipótese que resta quando o preço do imobiliário cresceu muito acima da velocidade que aumentaram os rendimentos.
2: A classe média neste momento enfrenta grandes dificuldades no acesso à habitação e o que nos trouxe até aqui é uma teia muito complexa. Desde logo a herança das políticas de habitação que existiram ao longo das últimas 5 décadas, que foi uma atitude sobretudo abstencionista, uma atitude que construiu muito pouca habitação pública, uma atitude que promoveu o acesso à casa própria, e depois houve uma liberalização também suave do mercado de arrendamento, em 2012 não tão suave assim, claramente liberalizou-se, houve um grande crescendo do alojamento local. Porquê? Porque a primeira legislação, as primeiras legislações que nós tivemos sobre o alojamento local realmente eram um estímulo a que aquela atividade crescesse. Temos as isenções fiscais para os residentes não habituais ainda em 2009, temos os vistos gold em 2012 e tudo isso veio contribuir para aumentar a pressão no mercado de habitação.
1: E a dificuldade de acesso à habitação está hoje, 50 anos depois da Constituição, novamente a ter consequências extremas.
2: Um problema que nos está a trazer outros problemas de volta, os tais bairros de lata, bairros de barracas, vox populi, que estão a voltar a aparecer na área metropolitana de Lisboa. Já temos alguns bairros com centenas de habitações, o número de sem-abrigo que está a aumentar, os índices de sobrelotação habitacional, não só da população imigrante, que realmente vive muitas vezes em situações de sobrelotação, mas também de portugueses que aqui nasceram.
3: Essa é uma, infelizmente, apenas uma das facetas do problema de acesso à habitação, não é? É a faceta mais desesperada, se quisermos. O sistema da cama quente, etc., dos migrantes que não têm outras alternativas e, portanto, são rotações de ocupações de beliche, no fundo, que mostram a extensão do problema da carência de habitação.
2: Já não é uma questão só de falar do aumento dos preços da habitação, é o preço dos preços estarem constantemente a subir. E esse preço é uma sociedade que se vai fragmentando.
1: E a falta de casa é ainda mais incompreensível quando se olha para os números, porque afinal, casas é o que não falta.
2: Nós temos 6 milhões de habitações, grosso modo, números redondos, 6 milhões de habitações, e temos 4,1 milhões de famílias. O que quer dizer que nós temos um superávit de quase 2 milhões de habitações a mais do que famílias. Portugal é um dos países que tem mais habitações

0: folha e depois pôr ao preço que quiserem. Há uma escassez de oferta para as pessoas acederem, mas nós temos em Portugal muito mais casas do que famílias. Portanto, vamos construir, construir, construir, construir mais e depois. Para quê? Para ser um produto financeiro?
1: Isto é insustentável, de várias formas insustentável. É insustentável para as pessoas que, de facto, depois não conseguem viver numa cidade e que têm que ir viver para fora da cidade ou emigrar até e desistir. E é insustentável também do ponto de vista do ambiente, não é? Porque nós estamos a produzir construção para aplicar dinheiro, mais nada.
0: A palavra que para mim resume a crise que estamos a viver não é nova, mas neste momento está no auge, chama-se especulação. Há uma conferência do Caio do Amaral, um grande arquiteto dos anos 60, 70, que tem um título muito extraordinário, sobre o amor, a ganância e outros materiais de construção. E a palavra ganância diz tudo.
2: Até porque mais casas não têm necessariamente significado melhores casas. Portugal tem uma das percentagens mais altas de pobreza energética entre os países da União Europeia.
3: A qualidade de construção em Portugal sempre foi baixa, né? Sempre foi fraca, sempre foi baixa. A exigência também, se calhar, não era muita. E é isso que justifica, obviamente, que nós tenhamos casas que, do ponto de vista do conforto térmico, tenham tantas fragilidades, não é? As pessoas realmente se sentem. E é preciso lembrar que há pessoas que morrem, por exemplo, de calor a mais no verão, ou de frio a mais no inverno. E não, está na estatística.
1: Nós deveríamos estar a discutir qualidade e não quantidade. Esse é o grande problema, não só das casas, mas a qualidade do espaço público, a qualidade da integração urbana, a qualidade do ordenamento do território. Não estamos a discutir isso. Pelo contrário, nós estamos a pôr isso tudo em risco em prol da quantidade, não é? Nós estamos a dedicar terrenos classificados como rústicos à construção de habitação, com os enormes perigos de caixa de Pandora que se abre quando se toma uma decisão dessas.
2: O país tem agora uma lei de bases que impõe ao Estado a responsabilidade de garantir casas dignas e acessíveis, mas nem por isso o direito estabelecido desde a Constituição está a ser assegurado.
0: A culpa é de uma interpretação errada do que é o direito à habitação, e já depois da Constituição, em 2019, eu fiz a lei de bases da habitação, que também explica claramente quais são os deveres do Estado e dos municípios, e também não é cumprida.
1: Temos uma série de mecanismos legislativos que poderiam fazer com que isso estivesse mais próximo de nós. Esse direito veio, mas rapidamente foi, digamos, ultrapassado e esmagado por esta pressão.
2: Autora da Lei de Bases e do artigo 65 da Constituição, Helena Roseta quer ver o direito à habitação finalmente cumprido para todos em Portugal.
0: A primeira formulação do direito à habitação foi aprovada em 76, diz todos têm direito, para si e para as suas famílias, a uma habitação de dimensão adequada, com condições. Está lá todos. Não está só todos os portugueses, ou todos os residentes, ou todos os não sei o quê, está todos. E, portanto, quando nos vem agora dizer não tem nada que dar habitação às pessoas que não sei o quê, porque primeiro estão os portugueses, não é isso que está na Constituição.
2: Para que este propósito há tanto por concretizar seja finalmente realidade, o que se pode, afinal, fazer?
3: Seria importante aumentar esse parque de habitação pública, para que o Estado, a administração pública, os municípios conseguissem responder a este tipo de situações. Acho que é absolutamente fundamental construir um parque de habitação intermédio. Pode ser público, pode ser de cooperativas de habitação, pode ser de privados, pode ser de entidades assistencialistas. E esse parque de habitação intermédio seria um parque de habitação construído com apoios do Estado. Por ser construído com apoios do Estado, essas casas teriam que ser arrendadas a valores mais reduzidos. E nós em Portugal não temos isso. O que precisamos, acima de tudo, é de colocar aquelas guerras ideológicas de lado e de procurar consensos, procurar coerência em termos de políticas de habitação que realmente tenham essa estratégia a médio e a longo prazo, para que deixemos de ter medidas que vão aparecendo e que muitas vezes chega um governo e guarda essas medidas na gaveta, seja porque lhes deixa de colocar financiamento ou seja porque as revoga por completo.
1: Há medidas a tomar na tentativa de regulamentar e de limitar esse fenómeno. Agora temos a Comunidade Europeia também, que está a considerar a possibilidade da Comissão Europeia intervir e interferir.

0: ir nas políticas de alojamento local é pouco ainda, não é? Isso tem que ser feito com muito mais dinamismo e muito mais determinação, porque as forças do outro lado são são muito, muito, muito, muito fortes, e portanto, se nem politicamente nós estamos a fazer alguma coisa, a pressão vai continuar a existir.
1: Responsabilizar o Estado quando ele é para ser responsabilidade, e quando eu digo Estado, é Estado central, governos e também autarquias, tem que definir um sistema de renda compatível com o rendimento familiar. Identificar este mercado paralelo, responsabilizar as autarquias por esta identificação e proteger os mais fracos. E também mobilizar os cidadãos para terem também uma voz, para também se exprimirem no espaço público. Porque se nós não tivermos essa cidadania organizada que defende os direitos das pessoas, quem é que vai bater-se por eles? Precisamos disso.
2: Para construir um Portugal que seja uma boa casa para todos.
1: É mãos à obra. É batalhar, batalhar. Os direitos estão na Constituição, mas ninguém nos dá direitos. Eles têm que ser sempre conquistados. E às vezes voltam para trás. Temos riscos também em Portugal. Se nós queremos, temos que defender a nossa democracia. Ela deu boas provas até aqui. Tem muito trabalho ainda para fazer, mas o que nós não queremos é que isto ande para trás.
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1: Boa tarde, são 13h59, menos uma hora nos Açores. O Sindicato dos Pilotos ainda está a ponderar, mas o Sindicato do Pessoal de Voo já decidiu que vai participar na greve geral do início do próximo mês. O Presidente da República criticou esta tarde as derivas autocráticas, mesmo dos países que se definem como uma democracia. António José Seguro não nomeou países, nem dos Estados Unidos, nem Israel. Aconteceu no Parlamento, onde, através de uma videochamada a partir de Gaza, ouviu-se de novo o alerta sobre o facto de a morte de um povo e de uma terra e de uma cultura não ser apenas parte de uma estatística. Foi o testemunho do correspondente de guerra Rami Abu Yamus, distinguido com o prémio Norte-Sul. Ele diz que sair de Gaza é, nesta altura, um privilégio apenas para os moribundos. Jaime Faria avança na qualificação de Roland Garros. O tenista português venceu um jogador que chegou a estar entre os 3 melhores do mundo, o búlgaro Grigor Dimitrov. Na segunda ronda de qualificação, Jaime Faria vai estar frente a frente com o norte-americano Colton Smith, que é o número 186 do mundo.
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1: Para amanhã, previsão de sol com temperaturas máximas de 31 graus em Lisboa, 22 no Porto, 28 graus em Faro, aguaceiros nos Açores, máxima de 19 graus em Ponta Delgada, céu nublado na Madeira, máxima de 22 graus no Funchal. Edição das 4 da tarde, Ana Cristina Henriques. Um testemunho devastador a partir de Gaza emocionou esta tarde os deputados que assistiram à cerimónia da entrega do Prémio Norte-Sul do Conselho da Europa, Judite Menezes Sousa.
3: Houve lágrimas na cerimónia que premiou o jornalista Rami Abu Yamus, correspondente de guerra em Gaza, e Bragi Gobranson, defensor dos direitos da criança e da prevenção e combate à violência e abuso sexual infantil, que recordou os tempos em que estes crimes ainda não mereciam o clamor nem a resposta das comunidades. Pelos ecrãs, durante a cerimónia, surgiram as imagens de Rami Abu Yamus, sentado com a mulher e dois filhos pequenos. Um deles, Valide, foi citado no discurso do Presidente da República, que foi buscar o diário de bordo do jornalista e a forma como tentou apaziguar os receios do filho sobre os bombardeamentos em Gaza, transformando-os em tartifícios.
4: É isso que Valide chama, no seu francês infantil, de tartifícios. Desde o início da guerra, eu fiz-lhe acreditar que mísseis e bombas eram apenas fogo de artifício. Mas ao aproximar-se dos 4 anos, ele começa a entender que esse fogo de artifício pode ser perigoso. Por isso, ele quis chamar a polícia. Valide está aos poucos a sair do mundo imaginário que criei para ele, para poupá-lo da realidade mortal que estamos vivendo.
3: Seguro lembrou que das mais de 100 mortes de jornalistas no ano passado, quase metade aconteceram em Gaza, e sem citar os Estados Unidos ou Israel, o Presidente da República criticou os líderes que apostam na tragédia.
4: O empoderamento da violência por parte de países que se transformam em Estados bélicos, o apoio dado por superpotências que recorrem a procedimentos iguais de violação dos direitos humanos, tudo isto esmaga a esperança de uma vida justa e em paz. Distinguir as vozes que se agigantam e estremecem a indiferença mundial.
3: Enquanto o Seguro discursava, o rosto de Rami Abu Yamus encheu-se de lágrimas que que foi limpando com as mãos. De Gaza, por vídeo e traduzido, o jornalista recusou que Gaza seja apenas um número para a estatística.
5: Nós não somos números, não somos estatísticas, nós somos seres humanos. Cada criança morta pelo exército de ocupação sonhava em tornar-se médico, ser jornalista, professor, artista ou futebolista. Cada mãe queria simplesmente proteger os seus filhos.
3: E não hesitou em colocar um rótulo à situação que se vive em Gaza.
5: É um gazacídio. Não se trata só de matar um povo, trata-se de matar a terra e, sobretudo, é matar a humanidade dos palestinianos.
3: O retrato foi cru, na descrição dos corpos devorados por cães, das tendas onde se amontoam famílias, mas, sobretudo, pela falta de horizonte de esperança.
1: O Prémio Norte-Sul do Conselho da Europa é atribuído todos os anos a duas personalidades públicas reconhecidas pelo profundo empenho, pelos feitos notáveis e pela esperança que levam à proteção dos direitos humanos e da democracia. O Sindicato do Pessoal de Voo da Aviação Civil decidiu que vai participar na greve geral convocada pela CGTP para dia 3 do próximo mês, uma greve geral contra a reforma da lei laboral. O documento, proposta do Governo aprovada em Conselho de Ministros, que já deu entrada na Assembleia da República. Ricardo Penarroias, o presidente deste sindicato, diz que o pessoal de voo não podia ficar à margem, até porque na ideia deles nada mudou desde a greve geral de dezembro.
6: Perto de 80% dos tripulantes de cabine votaram favoravelmente à adesão da greve no dia 3 de junho. Os motivos são exatamente os mesmos que ocorreram em dezembro, até porque não houve qualquer tipo de alteração. A verdade é que os postos de linhas vermelhas mantiveram-se totalmente igual. Nós entendemos que este pacote laboral, esta proposta de pacote laboral, é um ataque severo aos trabalhadores e, como tal, este sindicato não poderia ficar à margem desta luta. Não é uma luta apenas de alguns, é de todos os trabalhadores.
1: A decisão do Sindicato do Pessoal de Voo da Aviação Civil foi tomada por uma quase unanimidade. Já o Sindicato dos Pilotos ainda não decidiu se entra ou não na greve geral. Frederico Seraiva de Almeida, o vice-presidente do sindicato, explica à TSF que eles estão inquietos com a reforma da lei laboral, mas há outros fatores nos quais têm também de pensar.
7: Nós estamos preocupados com o pacote laboral, estamos também preocupados com as consequências que as greves podem ter e, portanto, neste momento temos pelo menos duas empresas que estão num processo de privatização e, portanto, temos que ter alguma atenção nas consequências que as greves podem ter neste momento. E isso tudo tem que ser equacionado e será equacionado.
1: E neste momento, qual é a sua sensibilidade em relação ao que os pilotos sentem?
7: Não, o que os pilotos sentem é a preocupação sobre as consequências da entrada em vigor do pacote laboral, nomeadamente sobre as exigências dos seus acordos de empresa, e portanto isso é tudo, são tudo situações que preocupam e muito os pilotos.
1: O vice-presidente do Sindicato dos Pilotos, nesta conversa com a jornalista da TSF, Guilhermina Sousa, diz que, pelo que tem conhecimento, a proposta do Governo, há lá algumas melhorias.
7: Pelo aquilo que nós percebemos, a questão das sobrevigências dos acordos de empresa poderá estar diferente e, portanto, melhorada no sentido dos trabalhadores, e isso poderá ser muito importante para uma mudança de posição.
1: Acham que nesta altura está melhor na proposta que vai ao Parlamento? Já a conhecem?
7: No nosso entender, sim. Em profundidade, não. Ainda não tenho esse documento, mas para aquilo que os nossos assessores já nos estudaram, e a nossa estrutura jurídica aponta nesse sentido.
1: Frederico Seraiva de Almeida, vice-presidente do Sindicato dos Pilotos, o sindicato que está ainda em processo de decisão sobre se desta vez se junta de novo ou não à greve geral do início do próximo mês. Nas jornadas parlamentares do Partido Chega, o líder da bancada reclama para o partido os trabalhadores. Ele diz que a reforma da lei laboral foi um erro grave do governo que ressuscitou os sindicatos. Pedro Pinto deixou também um pedido, em jeito de desafio, para uma outra reforma, Rui Polânio.
8: Pedro Pinto pede espírito reformista a Luís Montenegro.
9: A justiça continua a ser morosa. Por isso os processos arrastam-se tantos e tanto e tantos anos. A culpa não é do vice-prévio do Tribunal de Contas. A culpa é da reforma da justiça que não é feita em Portugal. Isso significa que este PSD abandonou a bandeira da reforma da justiça.
8: A bandeira da reforma da justiça contra a reforma do Estado.
9: É aquela treta que o ministro Gonçalo Matias arranjou para dizer que querem reformar alguma coisa. Mas ao fim e ao cabo, que reforma querem o PS e o PSD?
8: E quanto a outra reforma laboral, afirma o líder parlamentar do Chega, que foi o maior erro deste governo.
9: Esta reforma laboral veio ressuscitar os sindicatos em Portugal. A CGTP que estava desaparecida, a UGT que estava também a desaparecer, e eles foram quem ressuscitou. A esquerda meteu na cabeça que tem o monopólio e o domínio dos trabalhadores em Portugal. Nada mais errado. Nós de direita temos de dizer o contrário, que os trabalhadores também são nossos.
8: Aliás,
9: nós não precisamos de uma reforma laboral. Nós precisamos de uma reforma salarial. É isso que o nosso país precisa.
8: E de descer a idade da reforma.
9: Eu acho que foi uma ideia brilhante do nosso presidente André Ventura. Conseguiu meter este tema na atualidade. Conseguiu que houvesse partidos políticos que saíssem de trás da máscara e que dissessem se são ao lado ou não das pessoas. Ninguém pense que de um dia para o outro nós vamos conseguir a reforma aos 65 anos. Mas temos que inverter a tendência.
8: Por explicar, continua a forma da descida. Pedro Pinto voltou a desafiar o PSD a juntar-se ao processo de revisão constitucional.
9: Mas não pode ser uma negociação como foi feita, por exemplo, neste caso do vice-prévio, voltando ao vice-prévio do Tribunal de Contas. Chamaram-nos, conversámos, apresentaram-nos uma proposta que já estava fechada. Então, obrigado. Olha, obrigadinho, tomámos um café, viemos todos embora para casa. Ah, mas porreira, olha, o governo fala com toda a gente. Olha, obrigado.
8: O Chega quer separar águas à direita.
1: Este foi o discurso de encerramento das jornadas parlamentares do Partido Chega que decorreram ontem e hoje em Viseu. O antigo primeiro-ministro de Espanha, Rodrigues Zapatero, assegura que sempre seguiu o caminho da total legalidade e não teve nenhuma participação no negócio do resgate da companhia aérea que agora lhe está a valer algumas acusações na justiça. Zapatero foi acusado pela Audiência Nacional de um delito de tráfico de influências, falsificação de documentos e de pertencer a uma organização criminosa. Mas o antigo primeiro-ministro espanhol assegura que ele nunca pisou o risco da lei nem participou no negócio em causa, Joana Rey.
10: Num vídeo enviado a jornalistas, Zapatero nega todas as acusações.
11: Quero reafirmar que toda a minha atividade pública e privada sempre se desenvolveu com absoluto respeito à legalidade absoluta. A minha atividade privada e as remunerações que obtive foram sempre declaradas com transparência. Além disso, quero reafirmar que nunca realizei nenhuma gestão junto da administração pública nem do setor público relacionado com o resgate de Plus Ultra. E quero voltar a reiterar que nunca tive uma sociedade mercantil, nem diretamente, nem através de terceiros, nem dentro de Espanha, nem fora de Espanha, nem participei em nenhuma operação deste tipo.
10: O ex-primeiro-ministro garante que vai colaborar com a justiça e vai demonstrar a sua inocência nos tribunais. A notícia caiu como uma bomba dentro do governo que pede respeito pela presunção de inocência e defende Zapatero.
12: Há um princípio fundamental no nosso ordenamento jurídico, que é o da presunção de inocência.
13: Há um princípio fundamental no nosso ordenamento jurídico, que é a presunção de inocência. Do ponto de vista pessoal, tenho tanto afeto por Zapatero como raiva lhe tem a direita a que ganhou numas eleições quando menos esperavam. E do ponto de vista político, com orgulho, foi o primeiro-ministro que durante duas legislaturas fez a maior transformação social deste país, com avanços em direitos, em justiça social e com uma liderança onde a sociedade no seu conjunto derrotou o grupo terrorista ETA.
10: A porta-voz do governo, Elma Sáez, lembra ainda que o resgate da companhia aérea foi um processo completamente limpo.
13: Empréstimos absolutamente pulcros, transparentes, por certo, autorizados pela Comissão Europeia, pelo Tribunal de Justiça da União Europeia e pelo Tribunal de Contas.
12: Validados por el Tribunal de Cuentas.
10: Numa mensagem enviada à Comissão Executiva do Partido Socialista, também Pedro Sánchez pediu aos companheiros que apoiem Zapatero. Hoje, mais do que nunca, devemos defender o bom nome de um companheiro. O ex-primeiro-ministro Zapatero, que tanto fez pela causa socialista, escreveu Pedro Sánchez.
1: Ele que confirma que foi notificado pela justiça, indiciado por tráfico de influências, Zapatero promete total colaboração com a justiça, garantindo que está completamente inocente. António Silva, João Palhinha e Ricardo Duarte, foi com surpresa que o selecionador nacional, Roberto Martínez, deixou alguns nomes de fora da convocatória para o Mundial deste ano. A convocatória foi apresentada ao início da tarde. Roberto Martínez justificou-se, dizendo que não há espaço para todos. Depois de apresentar a lista de 27 jogadores, que tem 4 guarda-redes, António Botelho.
14: Ricardo Velho é uma das novidades e Martínez explica porquê.
15: A metodologia de treino, o trabalho precisa ter alta intensidade em todos os treinos, há muita finalização, nós trabalhamos muito no último terço e precisamos de mais um guarda-redes.
14: Nos defesas vão 5 laterais, incluindo Nelson Semedo e Mateus Nunes. E Tomás Araújo vai na vez de António Silva.
15: Não é que sai um jogador. O António Silva faz parte do nosso grupo e, se houver uma lesão, é o primeiro jogador, primeiro central de entrar.
14: Saltamos para o meio-campo e João Palhinha não está. É Samu Costa a surpresa.
15: Jogador que é um 8, mas é muito dinâmico, chega área na área, mas um aspecto defensivo muito importante para nós e ajusta perfeitamente para aquilo que nós precisamos para o Mundial.
14: No ataque, Gonçalo Guedes é a principal novidade, mas há vários jogadores que ficam de fora.
15: Não entram outros jogadores que também fizeram épocas espetaculares, nomeadamente o Ricardo Horta, o Pedro Gonçalves, o Rodrigo Mora, jogadores que jogam nos mesmos ternos. Mas temos já 4 jogadores na zona por dentro. Jogadores para fora, temos 3 jogadores, o Rafael Leão, o Pedro Neto e o Chico Conceição, e também a opção do Gonçalo Guedes. Então não há espaço para mais. E é aqui tentar procurar o equilíbrio e ter todas as opções que nós precisamos.
14: Martínez diz que já ligou a 7 jogadores para explicar porque ficaram de fora e ainda vai ligar a Paulinho.
1: Declarações de Roberto Martínez na apresentação ao início desta tarde dos convocados para o Mundial deste ano.
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0: Boa tarde, agora são 4h19. Daqui a pouco há mundo digital. Primeiro, a tecnologia para a mobilidade. 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
1: Há centenas de postos de carregamento de veículos elétricos por ligar por causa de um vazio legal. A denúncia é feita pela UV. Oeiras quer lançar o Metrobus até final do ano e aguarda luz verde ao financiamento de 100 milhões. Lisboa promete até final do semestre uma nova app da Gira e em breve chegar às 2.700 bicicletas partilhadas. A Câmara também prepara um novo regulamento para tuk-tuks. São notícias do mundo da mobilidade. A UV denuncia um bloqueio administrativo que está a impossibilitar o registro de novas instalações, deixando centenas de postos de carregamento, entretanto instalados, sem poderem ser ligados à rede. Pedro Faria, o presidente da UV, a Associação de Utilizadores de Veículos Elétricos, explica este alerta criado pelo fim do anterior sistema e a entrada em vigor de um novo, que apesar de prever um regime transitório, não está a evitar paragens.
2: O que acontece atualmente é que estamos num período transitório entre o anterior regime e o novo regime. Efetivamente, o novo regime traz uma nova solução. Não vamos agora entrar em grandes discussões se ela é melhor ou pior. No entanto, ela não está ainda disponível. O regulador, a ERSE, veio esclarecer que já não se podem instalar carregadores ao abrigo da lei anterior. Portanto, este modelo de carregador em DPC já não pode ser instalado. Mas, como vimos, ainda não temos também a ferramenta que teremos ao abrigo do novo regime. E, portanto, estamos numa situação de impasse, porque não podemos instalar os carregadores ao abrigo do regime anterior, mas também não os podemos instalar com a solução do novo regime. E, obviamente, isto cria aqui um problema grave, como é fácil de perceber. E temos, portanto, aqui um claro atraso na transição energética das empresas, que é fundamental. É óbvio que o regulador afirma que cumpriu a lei e provavelmente está correto nessa afirmação. Aquilo que não houve foi, da parte da tutela, um cuidado ao legislar e principalmente ao acautelar este período de transição.
1: A rede pública de carregamento em Portugal registra 24 veículos por carregador, o dobro da média europeia, e num país em que os veículos eletrificados representam 91% dos perfis com menor custo no segmento para passageiros, 81% mais competitivo no custo total de utilização e poupanças médias de 19% face às restantes motorizações. São dados do estudo da Avens, feito à mobilidade anualmente, de acordo com António Oliveira, o CEO da empresa.
3: O que vemos é a consolidação dos veículos eletrificados como sendo a opção economicamente mais interessante e fizemos uma comparação. Em média, no ano passado eram 16% mais competitivos, ou seja, permitiam uma poupança média face à opção combustível. A melhor opção combustão, a poupança média era 16% e este ano aumentou para 19%. Portanto, parece que se consolida a opção eletrificados na matriz, mas também a distância em termos de poupança parece estar ainda a aumentar ligeiramente face à opção combustão mais interessante.
1: Lisboa quer o elétrico 16 na linha até Santa Apolónia até 2029, para depois seguir até Louros em 2030, e pelo caminho promete chegar às 2.700 bicicletas partilhadas com o novo reforço de 500 unidades e uma nova app para a Gira até final de junho. Fez saber à TSF, na última Portugal Smart Cities, o vice-presidente da Câmara, Gonçalo Reis.
4: Nós tínhamos há pouco tempo 1.000 bicicletas, nós temos 2.200 e temos o objetivo de acrescentar mais 500 durante este ano. Temos 200 estações giras e vamos até 260 estações giras. A app já está em melhoria, a app da Gira, a famosa app, já está, há uma versão já de melhoria e vamos lançar a versão final até o final do semestre.
1: A autarquia garante estar a trabalhar na resolução de outros constrangimentos da mobilidade, com os táxis no aeroporto e em breve nova regulamentação para os tuk-tuk, após o acordo alcançado com os TVDS.
4: Chegámos a um acordo com os TVDS, um acordo que já está em implementação. Estamos a trabalhar com as associações dos tuk-tuks e em breve iremos avançar com um regulamento feito com regras de qualificação da oferta dos tuk-tuks. Estamos a trabalhar com ações de táxis e com a ANA para o tema dos táxis no aeroporto e estamos também a trabalhar com as trotinetes. Portanto, nós queremos encontrar soluções que tragam um nível de exigência e de qualidade com significado. Temos que o fazer em colaboração com, digamos, os operadores e as associações de cada modo.
1: O Eiras quer lançar até final do ano o concurso de concessão e construção do BRT. Assim confirma Dina Aguiar, a administradora da Parque Estejo, ainda a aguardar luz verde do Governo para financiamento do projeto.
5: Temos a estratégia conhecida já como Cardinália, onde queremos intervir em BRTs, portanto o transporte público em sítio próprio, para conseguirmos priorizar o transporte público. Este projeto está em fase de fazer, de termos o financiamento por parte do Governo, para conseguirmos então lançar o projeto de concessão e construção. É um projeto de 100 milhões. Naturalmente que existe aqui uma linha de financiamento que acabou por ser alterada depois desta questão das tempestades e, portanto, este reafinamento financeiro, mas prevemos conseguir lançar o concurso em final de 2026, início de 2027.
1: A pensar no verão para os mais novos, o Eiras está também a lançar uma edição do programa Mestre nas Férias, com inscrições abertas até junho, através de senha prévia via formulário online da autarquia.
0: O Jornal Mobi Summit, Ana Maria Ramos, com o som de José Manuel Cabo. Já a seguir o Mundo Digital, são agora 4h25.
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0: E no Mundo Digital, Rui Tucayana, uns ímãs de frigorífico com ecrã e ink.
8: Um ímã, daqueles que colamos aos frigoríficos, mas este capaz de exibir fotografias digitais sem utilizar qualquer bateria ou cabos. É isso que a Vida Bay propõe. A empresa lançou o e-Ink Fridge Magnet, um pequeno dispositivo com o formato de uma fotografia Polaroid, mas onde deveria estar o papel em que aparece a foto? Afinal, está um painel daquilo que se convencionou chamar ecrã de papel eletrónico colorido. O segredo de parte do funcionamento reside na tecnologia NFC. O dispositivo não tem fonte de energia interna e, portanto, é alimentado inteiramente pelo chip NFC do smartphone durante a transferência da imagem do telefone para o dispositivo. Depois, como o ecrã é e-ink, pelo menos em teoria, a imagem fica lá impressa para sempre, sem consumir energia para ser mantida. Sendo que, se o utilizador decidir enviar uma nova foto, tudo bem. É para isso que o NFC serve. Este ecrã utiliza a tecnologia e-Ink Spectra 3100, ou seja, é a mesma que é utilizada em muitos supermercados com etiquetas digitais. São ecrãs que não têm uma definição com a qualidade de outros mais recentes, mas pensando bem, as Polaroid também nunca foram conhecidas pela qualidade das suas fotografias. Estão à venda online, cada uma custa cerca de 30€, mas está também disponível um pacote com três destas Polaroids modernas por cerca de 85€.
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0: Mundo Digital, Rui Tucayana, com o som de José António Barbosa, já a seguir a síntese das notícias.
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0: Boa tarde, agora são 4h30, 3h30 nos Açores e Artur Carvalho, gasacídio foi a palavra carregada de significado que hoje foi ouvida na Assembleia da República.
15: E quem a usou foi Rami Abu Jamuz, um dos distinguidos com o Prémio Norte-Sul. Trata-se de um correspondente de guerra premiado pelo contributo na divulgação de relatos sobre a vida em zonas de conflito e das difíceis condições enfrentadas pelos jornalistas, sobretudo em Gaza. Rami Abu Jamuz não veio a Lisboa, mas o Parlamento ouviu o relato dele, do que viu, e que dá respaldo à imagem transformada em palavra formada por aglutinação, a que junta Gaza a genocídio.
16: Desde outubro que nós estamos a viver um gasacídio. É um gasacídio. Não se trata só de matar um povo, trata-se de matar a terra, a educação, a saúde, a arqueologia, o passado e até mesmo o futuro. E, sobretudo, é matar a humanidade dos palestinianos. Sair de Gaza tornou-se um privilégio reservado aos moribundos. Infelizmente, algumas dezenas de feridos por dia obtêm uma autorização, enquanto que mais de 20 mil doentes aguardam, condenados a uma lenta agonia por falta de cuidados médicos. E regressar, entrar em Gaza e ainda pior, a ocupação aprisiona-nos, isola-nos, sufoca-nos.
15: Palavras de Rami Abu Jamuz, do que viu em Gaza. Ele foi um dos premiados com o calartão Norte-Sul do Parlamento Português. O prémio foi também atribuído a Bragico Brandsen, professor dos Direitos das Crianças. Nesta cerimónia, no Parlamento, o Presidente da República saudou os dois laureados. E sem se referir a países em concreto, deixou uma crítica a derivas autocráticas. O Sindicato de Pessoal de Voo da Aviação Civil junta-se à greve geral marcada pela CGTP para o próximo dia 3 de junho. Ricardo Penarroias, o presidente do sindicato, deu conta em declarações à TSF que essa foi uma decisão quase unânime na Assembleia Geral do sindicato, onde hoje o assunto esteve em debate e depois foi votado.
17: Perto de 80% dos tripulantes de cabine votaram favoravelmente à adesão da greve no dia 3 de junho. Os motivos são exatamente os mesmos que ocorreram em dezembro, até porque não houve qualquer tipo de alteração. A verdade é que os postos de linhas vermelhas mantiveram-se totalmente igual. Nós entendemos que este pacote laboral, esta proposta de pacote laboral, é um ataque severo aos trabalhadores e, como tal, este sindicato não poderia ficar à margem desta luta. Não é uma luta apenas de alguns, é de todos os trabalhadores.
15: São razões que levaram o Sindicato Pessoal de Voo da Aviação Civil a juntar-se à greve geral marcada pela CGTP para 3 de junho. Jaime Faria avança na qualificação do torneio de Roland Garros. O tenista português venceu um atleta que chegou a estar entre os três melhores do mundo, o búlgaro Grigor Dimitrov. Os parciais dessa partida foram de 3-6, 7-5 e 7-6, com vitória do português num duelo que durou quase quase 3 horas, menos 15 minutos, vá. Na segunda ronda de qualificação, Jaime Faria vai defrontar esta tarde o norte-americano Colton Smith, que é o número 186 do mundo.
0: Assuntos atualizados daqui a pouco na edição das 5 para amanhã. Previsão de sol com uma subida das temperaturas máximas, 31 graus em Lisboa, 33 em Évora e Beja, 28 graus em Faro e 22 no Porto. Aguaceiros no arquipélago dos Açores, temperatura máxima de 19 graus em Ponta Delgada. Na Madeira, períodos de céu nublado com temperatura máxima no Funchal de 22 graus.
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0: Boa tarde, agora estamos a 23 minutos das 5. Amor.

0: Amor Errante dos Diva aqui por Viviane, edita novo disco Ela por Elas.
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0: E no TSF Pais e Filhos, Maria Ramos Santos, saber dizer não e aprender a respeitar o não dos outros. Como é que se explica o consentimento aos mais novos de forma simples?
2: Há assuntos sempre mais complicados de abordar entre pais e filhos. A sexualidade é um deles. Só que, num mundo onde os abusos são uma realidade, falar é importante, como reforça Alexandre Antunes, vice-presidente da Ordem dos Psicólogos Portugueses.
3: Repare que as crianças muito pequeninas, há um momento, a partir de cerca de... Quando começam a perceber que são uma pessoa diferente de nós, eles vão-nos dizendo muitas vezes que não. E isto é a procura da sua própria pessoa, da sua própria identidade, não é? E é muito importante... que os ajudemos a perceber que eles têm este direito e depois que o corpo é deles, que o respeito que os outros devem ter por eles, também a sua postura, a forma como lidam com os outros é muito importante e que têm este direito a dizer que não, que têm este direito a saber quem querem ter ao seu lado ou não, com quem querem que lhes toque no corpo ou não, com quem se querem relacionar, explicar que tocar em determinados locais do seu corpo não é normal, isto deve ser dito, e depois dito que se isto acontecer, nós estamos lá para os ouvir, e que não têm que ter receio, que não têm que ter receio se alguém lhes disser que, olha, eu toquei-te, mas não digas à tua mãe, isto não pode acontecer, e estas coisas têm que ir sendo faladas.
2: A conversa não precisa ser formal, pelo contrário, deve ser natural e feita ao longo do crescimento das crianças.
0: O TSF Pais e Filhos, Maria Ramos Santos com o som de Paulo Jorge Guerreiro, a edição alargada para ouvir antes das 7.
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0: Fila J para ouvir na próxima hora, agora aos negócios e empresas com Ana Maria Ramos.
7: O Milênio BCP reconduziu Miguel Maia em Assembleia Geral, que aprovou uma distribuição de dividendo de 509,28 milhões de euros, mas já antes o gestor centrava objetivos no crescimento do banco enquanto instituição financeira de referência.
8: A nossa preocupação é fazer crescer o banco. Felizmente, todos os acionistas do banco, quando o banco estava numa fase em que precisava de apoio, estiveram sempre com o banco. Hoje, felizmente, o banco tem uma estrutura muito sólida. Portanto, sobre estratégias de acionistas, respondem os acionistas. O banco tem uma saúde ótima, também dá nota, porque é bom ter estas coisas presentes, que em janeiro de 2024 a Fossil reduziu a participação cerca de 10%, tinham 30%, passaram para 20%. A ação, desde essa data, até valorizou 3 vezes, valores-me 3 vezes mais do que valia nessa altura. Portanto, se nós fizermos aquilo que nos compete fazer, que é servir bem os clientes, gerar rendibilidade, criar valor com os clientes e para os clientes, a Comissão Executiva e os trabalhadores do banco estarão sempre totalmente tranquilos.
7: O BCP já esgotou o plafond atribuído para crédito à habitação com garantia do Estado e recebeu reforço, mas não considera de risco elevado esta opção para jovens até aos 35 anos.
8: O plafond inicial já foi totalmente esgotado, portanto, entre as operações contratadas e em contratação já está a 100%. O banco pediu um reforço do plafond e foi-lhe atribuído mais 150 milhões de euros. O peso dos créditos com garantia, e portanto aqui os tais com mais de 90%, e daí aquela subida no crédito com risco, no total do crédito à habitação própria permanente, que é para compararmos realidades comparáveis, é de 40%. E é o DSTI, que é a tal capacidade do cliente fazer face ao serviço da dívida, sem decimais, portanto o número redondo é exatamente a mesma, o que demonstra essa preocupação. Também para dar nota, o valor médio da operação com garantia anda na ordem dos 218 mil euros. O que nós consideramos é que os jovens que tenham capacidade financeira e início de carreira não deveriam ficar condicionados de comprar casa por não terem os 10% para dar de entrada.
7: Por enquanto, a aposta na tecnologia não substitui a mão de obra humana e há novas contratações no prazo de um ano.
8: Nós não estamos a utilizar a tecnologia para reduzir o número de trabalhadores. Nós estamos a utilizar a tecnologia para servir melhor os clientes e para ser mais eficientes do ponto de vista operacional. No primeiro trimestre no grupo, tínhamos 15.595 pessoas. No ano passado, neste ano, 15.597 pessoas. Para perceber o emprego criado pelo Grupo Banco Comercial Português. Só no primeiro trimestre já tivemos 51 novas admissões ao banco. Portanto, o que nós temos que ter é o número de trabalhadores adequado para a capacidade de gerar negócio. E é isso que vamos fazer. Precisamos mais pessoas. E se isso transformar em mais negócio, não é nenhum custo, é um investimento. Se temos mais pessoas e que não somos capazes de transformar as mais pessoas em mais negócio, é um custo, é uma gordura.
7: O Millennium BCP teve um lucro de 305,8 milhões de euros no primeiro trimestre, mais 25,6% do que nos primeiros três meses do ano passado.
0: Negócios e empresas com Ana Maria Ramos. E hoje nas contas que contam, Nuno Correia da Silva, as contas do futebol.
1: A indústria do futebol é cada vez mais uma indústria que exige uma gestão avançada, profissional e dedicada. O conceito de clube com uma gestão generosa, mas emocional, feita pelos seus sócios, já não responde à complexidade do futebol do século XXI. A última época terminou no passado fim de semana. É importante fazer as contas. Em Portugal, as receitas geradas por toda a indústria de futebol na época 25-26 estima-se superior a 1,25 mil milhões de euros, com um impacto no PIB superior a 1 mil milhões de euros. O futebol entregará ao Estado cerca de 330 milhões de euros em impostos e é responsável por mais 6 mil empregos diretos associados ao futebol profissional. Portugal mantém-se como um dos maiores exportadores líquidos de talento para o futebol. Em 2024-2025, as transações com jogadores atingiram 637 milhões de euros, um salto enorme face ao ano anterior, cerca de 30%, com um incremento de mais de 200 milhões de euros. São montantes que transportam o futebol para uma indústria de forte criação de valor e que exige, cada vez mais, gestores preparados e com visão estratégica. Os designados três grandes, Porto, Sporting e Benfica, há muito que têm nos seus quadros gestores qualificados. Mas quando termina uma época, é importante fazer o balanço, medir, comparar e avaliar os resultados obtidos face às expectativas e aos investimentos feitos. A boa gestão não dispensa uma boa avaliação. Se dividirmos o total da folha salarial de cada um dos três grandes pelos pontos obtidos, obtemos um rácio interessante, porque mostra a eficiência desportiva face ao investimento salarial. Curiosamente, ou talvez não, o resultado obtido é o inverso da classificação. O que mais gastou foi o Benfica, com um custo de 531 mil euros por ponto e ficou em terceiro lugar. O que menos gastou foi o Futebol Clube do Porto, com 359 mil euros por ponto e ficou em primeiro lugar. O Sporting foi segundo no custo de cada ponto e também na classificação. Cada ponto custou ao Sporting 399 mil euros. É um rácio simples, poderão ser construídos outros, mas permite concluir que o dinheiro só faz a diferença quando é bem gasto. Quem investiu melhor foi o Porto e por isso foi campeão.
0: São as contas que contam com o jurista e gestor Nuno Correia da Silva.
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0: Agora estamos a 11 minutos das 5, 22 graus em Lisboa, 20 em Faro, estão 19 graus no Porto.

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0: 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Boa tarde, são 4h58, menos uma hora nos Açores.
1: Contra as expectativas do próprio Afonso, o Laudio não perdeu a camisola rosa no contrarrelógio esta tarde. O ciclista português mantém a liderança da volta à Itália. O Sindicato dos Pilotos ainda está a pensar, mas o Sindicato do Pessoal de Voo já decidiu que entra na greve geral do início do próximo mês. Paulo Raimundo desafiou o PS a aprovar a proposta do PCP para criar uma comissão de inquérito ao uso pelos Estados Unidos da base das Lajes. Raimundo recorda a indignação social sobre este caso.
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0: Para amanhã, previsão de sol com temperaturas de verão máximas de 30 graus em alguns locais, 31 em Lisboa, 33 em Évora e Beja, 28 graus em Faro, Porto com 22. Nos Açores, aguaceiros em todo o arquipélago, com temperatura máxima de 19 graus em Ponta Delgada, períodos de céu nublado na Madeira, temperatura máxima no Funchal de 22 graus. Edição das 5 da tarde, Ana Cristina Henriques.
1: Afonso Eulálio segurou a camisola rosa na volta à Itália. O ciclista português conseguiu defender a liderança no contrarrelógio desta tarde. Mantém a liderança, mas agora passa a ter apenas 27 segundos de vantagem para o segundo classificado, que é Jonas Vingegaard. O italiano Filippo Ganna venceu o contrarrelógio de hoje, mas Eulálio continua como o melhor dos ciclistas do pelotão italiano e também como o melhor jovem. Ele que dizia ontem estar consciente de que iria perder a liderança hoje, porque não é um especialista em contrarrelógio, gosta mais de subir às montanhas, mas contra as expectativas do próprio, Eulálio é ainda líder da volta a Itália, se bem que agora com uma margem bem mais magra de vantagem na liderança. Paulo Raimundo está a pressionar o Partido Socialista para que aprove a proposta comunista de criar uma comissão de inquérito sobre o uso dos norte-americanos da base das Lajes, nos Açores, isto após a indignação socialista sobre o tema. O semanário Expresso indica que o PS está a preparar-se para votar contra tanto a iniciativa do Partido Comunista como do Bloco de Esquerda, que pretendem uma comissão de inquérito a este caso, mas Paulo Raimundo diz que não encontra absolutamente nenhum motivo para que o Partido Socialista vote contra, até tendo em conta a indignação demonstrada no caso.
2: Eu só posso olhar para essa notícia como uma notícia manifestamente exagerada, não posso crer de outra maneira. Então, depois daquela conversa toda do Partido Socialista, depois daquela indignação do Partido Socialista, depois de chamar o ministro, ter a iniciativa de chamar o ministro, que não há nenhuma razão, não vejo nenhuma razão para que o PS possa votar contra a nossa iniciativa, que quer ainda aprofundar todo o grau de restrições que relacionam com o nosso território nacional, o nosso espaço aéreo nacional, para com a agressão ao Irão por parte dos Estados Unidos. E vou voltar a dizer, Portugal não é um apêndice dos Estados Unidos. Portanto, perante esta premissa, é preciso que o nosso território e o espaço aéreo esteja salvaguardado de se constituir como um elemento de agressor a outro país. A nossa Constituição é muito clara sobre essa matéria. E, portanto, não quero crer, só espero que essa notícia seja manifestamente exagerada e que não corresponda à verdade. Também é verdade que já tivemos o Partido Socialista a votar contra uma proposta de comissão de inquérito do PCP sobre o crime económico que foi a privatização da ANA. Mas pronto, o tempo passou, não estou a ver que o PS volta a cometer esse erro político.
1: Essa análise que faz o secretário-geral do Partido Comunista, se o PS votar contra a comissão de inquérito, estará a cair num erro político, até porque, sublinha Paulo Raimundo, estamos aqui a falar de um tema bastante sensível.
2: Nós estamos perante uma questão que é profunda e é muito sensível, e que exige respostas, e respostas profundas. E, portanto, isso, o nosso entender, só é possível a partir de uma comissão de inquérito, não é possível a partir de um debate apenas com o Sr. Ministro dos Negócios Estrangeiros. E, portanto, acho que o PS tem que ser coerente. É como lhe digo, não quero crer, espero que essa notícia seja manifestamente exagerada, não quero crer que isso tenha alguma razão de ser. Ficaria muito surpreendido se o PS agora se alinhasse com o PSD e com o CDS para inviabilizar a comissão de inquérito.
1: Paulo Raimundo considera que o Partido Socialista tem de ser coerente e por isso diz que não pode acreditar-se que o Partido Socialista, como conta o semanário Expresso, se prepare para votar contra a proposta do PCP, mas também no Bloco de Esquerda, que querem que seja criada uma comissão de inquérito sobre o uso pelos Estados Unidos da América da base das Lajes, nos Açores, no âmbito do conflito, da guerra guerra que a América e Israel lançaram contra o Irão. O Sindicato do Pessoal de Voo da Aviação Civil decidiu participar na greve geral convocada pela CGTP para dia 3 do próximo mês contra a reforma da lei laboral. Ricardo Penarroios, o presidente do sindicato, diz que o pessoal de voo não podia ficar à margem, até porque na leitura que fazem, nada mudou desde a greve geral de dezembro.
3: Perto de 80% dos tripulantes de cabine votaram favoravelmente à adesão da greve no dia 3 de junho. Os motivos são exatamente os mesmos que ocorreram em dezembro, até porque não houve qualquer tipo de alteração. A verdade é que os postos de linhas vermelhas mantiveram-se totalmente igual. Nós entendemos que este pacote laboral, esta proposta de pacote laboral, é um ataque severo aos trabalhadores e, como tal, este sindicato não poderia ficar à margem desta luta. Não é uma luta de apenas de alguns, é de todos os trabalhadores.
1: A decisão do Sindicato do Pessoal de Voo da Aviação Civil de participar na greve foi tomada por uma quase unanimidade. Já o Sindicato dos Pilotos ainda não se decidiu. Frederico Saraiva, de Almeida, vice-presidente do sindicato, explicou à TSF que eles estão inquietos com a reforma da lei laboral, mas também diz que há outros fatores que têm de pesar na decisão que seja tomada.
4: Nós estamos preocupados com o pacote laboral. Estamos também preocupados com as consequências que as greves podem ter e, portanto, neste momento temos pelo menos duas empresas que estão num processo de privatização e, portanto, temos que ter alguma atenção nas consequências que as greves podem ter neste momento. E isso tudo tem que ser equacionado e será equacionado.
1: E neste momento qual é a sua sensibilidade em relação ao que os pilotos sentem?
4: Não, o que os pilotos sentem é a preocupação sobre as consequências da entrada em vigor do pacote laboral, nomeadamente sobre as sobrevivências dos seus acordos de empresa, e, portanto, isso é tudo, são tudo situações que preocupam e muito os pilotos.
1: O vice-presidente do Sindicato dos Pilotos, na conversa com o jornalista de TSF, Guilherme Sousa, acrescentou que, pelo que sabe da proposta do governo, que já chegou ao Parlamento, há, no entanto, algumas melhorias.
4: Pelo aquilo que nós percebemos, a questão das sobrevigências dos acordos de empresa poderá estar diferente e, portanto, melhorada no sentido dos trabalhadores, e isso poderá ser muito importante para uma mudança de posição.
1: Acham que nesta altura está melhor na proposta que vai ao Parlamento? Já a conhecem?
4: No nosso entender, sim. Em profundidade, não. Ainda não tenho esse documento, mas aquilo que os nossos assessores já nos estudaram, e a nossa estrutura jurídica aponta nesse sentido.
1: Frederico Saraiva de Almeida, o vice-presidente do Sindicato dos Pilotos, o sindicato que ainda está em processo de decisão para perceber se vai juntar-se ou não à greve geral do início do próximo mês. A Organização Mundial da Saúde já declarou como emergência de saúde pública o surto de ébola que apareceu na República do Congo, e a Direção-Geral de Saúde já disse que vai reforçar a detecção precoce de casos potencialmente importados. Pedro Simas, virologista, que ficou conhecido durante a pandemia da Covid-19. Há pouco, numa conversa com a jornalista TSF Maria Augusta Casaca, sublinhou que, sendo muito contagioso, este vírus dificilmente vai tornar-se uma pandemia. O vírus em causa não se transmite pelo ar, mas através de fluidos humanos.
5: Todos os seus líquidos corporais, o suor, as lágrimas, a diarreia e vómito na fase mais exacerbada da doença, eles contêm vírus que é altamente infeccioso. Okay? E, portanto, este vírus não se transmite, por exemplo, como a Covid ou como a gripe, pelo ar, mas por contacto direto. E, por exemplo, ao contrário do antivírus, falámos tanto do antivírus ainda há poucos dias, o antivírus é pouco infeccioso em contacto direto. Este não, este é extremamente infeccioso, mas tem que ser uma pessoa que está infectada e que esteja em fase já clínica da doença e que contacte com outras pessoas.
1: Mas sempre através de sangue, suor ou vómitos, por exemplo. O professor catedrático da Universidade Católica admite que é sempre possível que o vírus chegue a Portugal, mas isso nunca aconteceu e já existiram 17 surtos a nível mundial.
5: Se me pergunta se é possível que o vírus chega a Portugal. É, até porque, é esse é um dos cuidados a ter agora. É, porquê? Porque se uma pessoa vier da zona do surto e o vírus pode ter um período de incubação, o período de incubação é aquele período que vai desde que a pessoa é infectada até que se manifesta a doença. Pode ir de 2 dias a três semanas, portanto 21 dias, a pessoa pode vir dessa zona infectada, vir para Portugal e depois desenvolver a doença. Agora, se me pergunta, é possível que se origine uma situação como pandémica, por exemplo, vamos falar disso, não é.
1: O virologista Pedro Simas, nesta conversa com a jornalista Maria Augusta Casaca, considera que, caso isso aconteça, Portugal tem todos os meios para detectar a doença e rastrear quem vem da República Democrática do Congo ou de países para onde a doença possa espalhar-se.
5: Se vem do Congo, pode ser um sinal de risco ou não. Portanto, o risco tem que ser avaliado nessa altura. E nós temos questionários e percebemos bem da biologia e da forma de transmissão desse vírus para fazer essa avaliação. E para controlar as fronteiras, temos os testes que são simples, RT-PCR, para determinar se a pessoa está infectada ou não, até um bocado antes de ela apresentar sinais clínicos e ser infecciosa para outras, portanto ser contagiosa. E portanto há toda uma série de medidas, temos todas as soluções à nossa mão para controlar estes surtos. Por exemplo, em 2014, o maior surto que houve, inclusive envolveu a Guiné, de ebola, foi um surto que afetou cerca de 30 mil pessoas, portanto 30 mil infecções confirmadas, com 11 mil mortes. Portanto, aqui estamos aqui a falar de uma infecção que é extremamente perigosa, não é? Em média causa 40 a 50% de mortalidade, em alguns casos pode ir até 90% em alguns surtos, e portanto, e nós soubemos como agir nessa altura.
1: O virologista Pedro Simas acredita que, por ter sido detectado tarde, este vírus pode levar ainda a uma maior mortalidade nas próximas 2 semanas, mas considera difícil que se torne num caso de saúde pública nos países europeus. A Presidente da República da Irlanda diz que está orgulhosa, mas ao mesmo tempo preocupada com a situação em que se encontra a irmã. Margaret Connolly foi detida pelas autoridades israelitas ao largo de Chipre, em águas internacionais. Ela estava integrada na flotilha que queria chegar a Gaza com ajuda humanitária. Ninguém sabe onde está nesta altura, mas na internet foi colocado o vídeo pré-gravado a dizer que ela foi raptada.
6: If you are watching this video, it means I have been kidnapped from my boat in the flotilla.
1: A Presidente da República da Irlanda já disse que está preocupada com a irmã e com os colegas que estavam também a bordo.
7: In relation to my sister, it's quite upsetting, and I'm very worried about her, and I'm also very concerned about her colleagues on board.
1: Margaret Connolly, médica que seguia com pelo menos mais uma dezena de irlandeses nesta flotilha. O vice-primeiro-ministro irlandês, Simon Harris, já acusou Israel de agir à margem da lei e manifestou solidariedade com a família, com as famílias dos ativistas que estão agora detidos.
8: Of course he'd be worried. And my heart goes out to President Connolly and her family, and indeed all of the families of those detained.
1: O governo irlandês diz que vai levar agora esta situação à União Europeia. Na flotilha estavam também 2 portugueses, 2 médicos que estão igualmente detidos pelas autoridades de Israel. O ministro português dos Negócios Estrangeiros chamou o embaixador israelita em Portugal para lhe pedir explicações. Esse encontro vai acontecer amanhã. Paulo Rangel, em declarações aos jornalistas hoje, disse que nessa altura, amanhã, na reunião, vai tentar mais detalhes com o embaixador de Israel. Um testemunho devastador a partir da faixa de Gaza emocionou esta tarde os deputados que assistiram à cerimónia da entrega do prémio Norte-Sul do Conselho da Europa, Judite Nunes e Sousa.
9: Houve lágrimas na cerimónia que premiou o jornalista Rami Abu Yamous, correspondente de guerra em Gaza, e Bragi Gobranson, defensor dos direitos da criança e da prevenção e combate à violência e abuso sexual infantil, que recordou os tempos em que estes crimes ainda não mereciam o clamor nem a resposta das comunidades. Pelos ecrãs, durante a cerimónia, surgiram as imagens de Rami Abu Yamous, sentado com a mulher e dois filhos pequenos, um deles, Valid, foi citado no discurso do Presidente da República, que foi buscar o diário de bordo do jornalista e a forma como tentou apaziguar os receios do filho sobre os bombardeamentos em Gaza, transformando-os em tartifícios.
10: É isso que Valid chama, no seu francês infantil, de tartifícios. Desde o início da guerra, eu fiz-lhe acreditar que mísseis e bombas eram apenas fogo de artifício. Mas ao aproximar-se dos 4 anos, ele começa a entender que esse fogo de artifício pode ser perigoso. Por isso, ele quis chamar a polícia. Valid está aos poucos a sair do mundo imaginário que criei para ele, para poupá-lo da realidade mortal que estamos vivendo.
9: Seguro lembrou que das mais de 100 mortes de jornalistas no ano passado, quase metade aconteceram em Gaza, e sem citar os Estados Unidos ou Israel, o Presidente da República criticou os líderes que apostam na tragédia.
10: O empoderamento da violência por parte de países que se transformam em Estados bélicos, o apoio dado por superpotências que recorrem a procedimentos iguais de violação dos direitos humanos, tudo isto esmaga a esperança de uma vida justa e em paz. Distinguir as vozes que se agigantam e estremecem a indiferença mundial.
9: Enquanto o Seguro discursava, o rosto de Rami Abu Yamous encheu-se de lágrimas que foi limpando com as mãos. De Gaza, por vídeo e traduzido, o jornalista recusou que Gaza seja apenas um número para a estatística.
11: Nós não somos números, não somos estatísticas, nós somos seres humanos. Cada criança morta pelo exército de ocupação sonhava em tornar-se médico, ser jornalista, professor, artista ou futebol. Cada mãe queria simplesmente proteger os seus filhos.
9: E não hesitou em colocar um rótulo à situação que se vive em Gaza.
11: É um gazacídio. Não se trata só de matar um povo, trata-se de matar a terra e, sobretudo, é matar a humanidade dos palestinianos.
9: O retrato foi cru, na descrição dos corpos devorados por cães, das tendas onde se amontoam famílias, mas, sobretudo, pela falta de horizonte de esperança.
1: Na edição deste ano, o outro galardoado foi Bragi Gulbranson, sociólogo islandês defensor dos direitos das crianças. Antes do final, vale a pena ouvir Afonso Eulaldi.
12: I still like cycling really a lot, não?
13: Ainda gosto do ciclismo, mesmo muito. Sofri, mas a camisola rosa ainda é minha, e isso é incrível.
12: It's incredible.
1: Afonso Eulaldi conseguiu manter esta liderança no contrarrelógio, mas agora só tem uma vantagem de 27 segundos para o segundo classificado. Agora 5 e 17.

0: 7 e daqui a pouco, Judite Menezes e Sousa, o que está na ordem do dia.
1: Vamos ler com o Rafael Barbosa, diretor do JN, as entrelinhas da moção de Luís Montenegro, que é a base com que se recandidata à liderança do PSD e que coloca o partido à mesma distância do PS e do Chega, sem acordo de governação com qualquer um deles, mas sem excluir entendimentos com os dois, enquanto mantém na mira uma eventual maioria absoluta.
0: Para ouvir na ordem do dia depois das 5h30 com Judite Menezes e Sousa.
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0: Boa tarde, agora 5h21 e no trânsito em Lisboa, lento nos acessos norte à ponte 25 de Abril, no eixo norte-sul, com fila a partir de Campo Lido. Na segunda circular, em direção a Sacavém, fila entre as torres de Lisboa e o radar e no sentido contrário, com paragens entre o relógio e o Campo Grande e no IC19, sentido Lisboa-Sintra, com fila entre a Amadora e Queluz. No Porto, na VCI, sentido Freixo Rábida, há paragens entre as Antas e a A3 e depois entre Francos e Coimbrões na A1. Na Avenida AEP há fila nos dois sentidos e no final da A3 para a VCI há demora desde a circunvalação.
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1: E agora, à terça-feira, na TSF, tem a palavra o economista e especialista em políticas públicas, Francisco Porto Fernandes.
2: Esta quarta-feira, o Parlamento debate a nova lei do Tribunal de Contas proposta pelo Governo. Uma das principais mudanças são os contratos públicos abaixo de 10 milhões de euros, que deixam de precisar do visto prévio do Tribunal de Contas, que abrange, segundo o Ministro da Reforma do Estado, Gonçalo Saraiva Matias, 90% dos procedimentos, reduzindo, segundo o Ministro, o tempo de decisão e desbloqueando investimento público. O próprio Tribunal de Contas já veio alertar para possíveis riscos de menor controlo e maior opacidade, o que é natural. Estranho seria retirar-lhe poder e o Tribunal ficar contente. Ora, o Partido Chega já reagiu e diz que vai votar contra a lei. Fala em menos fiscalização, menos responsabilidade política e até em bar aberto a favor da corrupção. Meio país a desconfiar da outra metade. Mas o debate não pode ficar preso ao medo nem às frases populistas, porque aquilo que temos visto nos últimos anos é conhecido. Obras adiadas, investimento atrasado, fundos comprometidos e uma cultura de não decisão, em que o medo de agir pesa mais do que a responsabilidade de executar. Muitas das vezes a inação custa bem mais ao país do que o erro. O excesso de controle antecipado não criou melhores decisões. Criou um Estado lento e dependente. Criou-se uma cultura administrativa em que assinar um documento parece mais perigoso do que deixar uma obra parada durante anos e anos. Em Portugal não pode continuar preso a esta lógica. No momento em que milhares de milhões de euros do PRR para executar com prazos europeus apertados e inadiáveis, se calhar a tempo do PRR não vamos, mas temos de olhar para o futuro. Esta nova lei vai devolver capacidade de decisão a quem governa. Um Estado moderno deve exigir competência, transparência e responsabilização a quem decide. Até porque governar implica agir e depois sim responder pelas consequências. Agora, sejamos claros, fiscalizar é fundamental e a transparência é essencial. Quem cometer ilegalidades, favorecer interesses ou agir com dolo deve responder por isso e responder seriamente nos tribunais. Mas governar também é decidir e executar. Um Estado moderno não pode partir do princípio de que todos os seus públicos são suspeitos à partida. Deve exigir responsabilidade depois da decisão, não bloquear o país antes da decisão acontecer. A própria União Europeia tem apostado na contratação eletrónica como instrumento central de transparência e simplificação. E países como a Estónia são frequentemente apontados como referência pela adoção precoce de plataformas integradas. O Estado deve sim reforçar mecanismos internos de auditoria, agora facilitados pela inteligência. Entre a cautela que paralisa e a capacidade de executar, Portugal tem de escolher avançar.
1: É o economista e especialista em políticas públicas, Francisco Porto Fernandes. Agora tem a palavra à terça-feira na TSF. 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E começa quinta-feira a celebração dos 25 anos de Imaginários, o Festival Internacional de Teatro de Rua, em Santa Maria da Feira, e está na sessão de hoje do Fila J com José Carlos Barreto.
3: Resistência é a palavra para esta edição dos 25 anos do Imaginários nas ruas de Santa Maria da Feira, depois do Sonho e da Liberdade, os temas das duas edições anteriores do Festival Imaginários. Bruno Costa é uma das vozes da direção artística do festival e relembra que resistir é também desafiar o futuro com o presente e todo o passado. Na rua, a rua é agora todos os lugares do Imaginários.
4: Nós olhamos para a palavra resistência nesta edição de múltiplos formatos, ou seja, e gostaríamos que o público a reinterpretasse também à sua forma. Temos ouvido nas últimas semanas muitas percepções diferentes sobre o que é resistência. E para nós a resistência pode ser entendida exatamente como o José Carlos estava a dizer, a resistência no sentido da resiliência de 25 anos. A resistência pode ser desmultiplicada em múltiplas perspectivas, do passado, do presente e do futuro, isto linkando ao início da conversa, e acreditamos que é a partir destas vertentes que o Imaginários consegue tocar o seu público.
3: Festival que junta 200 artistas de 17 países para mais de 40 espetáculos e instalações em toda a cidade, e nesta edição dos 25 anos, Bruno Costa mostra agora como também o primeiro dia mudou.
4: Temos uma transformação do primeiro dia, na verdade, esta edição, ou seja, olhamos para os 25 anos e repensamos a quinta-feira não só como o dia da estreia das criações que o festival apoia, sim, mantemos esta vertente, todos os projetos que foram acompanhados pelo Centro de Criação ao longo dos últimos meses estreiam na quinta-feira, mas vamos já trazer projetos de médio formato e destacava logo a Mirage da companhia francesa Diptyque, que é um projeto de dança contemporânea inspirado nas danças tradicionais da região do Levante, que delas próprias nos trazem a ideia de resistência destas comunidades do Médio Oriente, a ideia de em 360 a sociedade que resiste aos obstáculos e à problemática, mas encarada de uma forma festiva, e que às 10 da noite do dia 21 nos vai marcar esta ideia de início do festival, que na verdade também tem início com uma celebração bastante informal, mas que reúne a comunidade às 6 da tarde para marcarmos início e homenagearmos a geração Imaginários, e acreditamos que é a partir destas vertentes que o Imaginários consegue tocar o seu público.
3: Neste primeiro dia, na sexta à noite, é um lugar para descobrir, e logo no sábado, e como diz a expressão, quebrar o gelo, num fim de semana sempre a evoluir no programa do Imaginário.
4: Será um crescente, como nós costumamos dizer, em que a quinta começamos já com força, mas estamos a aquecer para que chegarmos à sexta. Temos uma programação bastante transversal das 2 da tarde às 2 da manhã, e no sábado vamos acrescentar as cerejas no topo do bolo. Como nós costumamos dizer, há dois projetos que terão uma única récita no festival, que estão desafiantes para a comunidade, como por exemplo o projeto da Companhia Brasileira de Desvio Coletivo Mamilas, que questiona a questão a quem pertence o espaço público, nos vai acontecer às 19 horas do dia 23, no mesmo dia em que Top The Legs on the Wall nos fala de gelo. O que é que vai acontecer nestas 8 horas que nos fazem pensar o presente e o futuro?
3: É preciso resistência. A cena este ano, o Festival Imaginários, o futuro começa aqui, o passado dá o alicerce para resistir.
1: Festival Imaginários nas ruas de Santa Maria da Feira, de 21 a 25 de maio.
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0: Boa tarde, são 5h30, 4h30 nos Açores. Em destaque, Artur Carvalho, Afonso Eulálio resiste na liderança da Volta à Itália.
1: O ciclista da Figueira da Foz tinha previsto que era hoje num contrarrelógio, que não é o forte dele, que perdia a camisola rosa, mas afinal, não. Perdeu muita da vantagem que dispunha sobre Jonas Vingegaard, mas guarda a suficiente 27 segundos para continuar, pelo menos mais um dia, a ser líder da prova. O secretário-geral do PCP pressiona o PS a aprovar a proposta comunista para a criação de uma comissão de inquérito sobre a utilização pelos Estados Unidos da base das Lajes. O Expresso dá conta de que, apesar das críticas feitas sobre o assunto ao governo, tanto pelo secretário-geral do PS como pelo líder da bancada parlamentar do partido, os socialistas não irão votar a favor das propostas para uma comissão parlamentar de inquérito, tanto do Bloco de Esquerda como do PCP. Ora, Paulo Raimundo, secretário-geral do Partido Comunista, acredita que, em benefício da coerência, isso não será verdade.
2: Eu só posso olhar para essa notícia como uma notícia manifestamente exagerada, não posso querer de outra maneira. Então, depois daquela conversa toda do Partido Socialista, depois daquela indignação do Partido Socialista, depois de chamar o ministro, ter a iniciativa de chamar o ministro, quer dizer, não há nenhuma razão, não vejo nenhuma razão para que o PS possa votar contra a nossa iniciativa, que quer ainda aprofundar todo o grau de restrições que relacionam com o nosso território nacional, o nosso espaço aéreo nacional, para com a agressão ao Irão por parte dos Estados Unidos.
1: Considerando que, caso vote contra, o PS estará a cometer um erro político, o líder do PCP sustenta que o tema em causa é profundo e muito sensível, exigindo respostas mais aprofundadas do que apenas uma audição do ministro no Parlamento, o ministro dos Negócios Estrangeiros, que é no ponto em que está a posição do Partido Socialista sobre este assunto. O Sindicato Pessoal de Voo da Aviação Civil junta-se à greve geral marcada para o dia 3 de junho. Ricardo Penarroias, presidente do sindicato, deu conta ao início da tarde à TSF de que essa foi uma decisão quase unânime que resulta da Assembleia Geral, onde o assunto hoje esteve em debate.
3: Perto de 80% dos tripulantes de cabine votaram favoravelmente à adesão da greve no dia 3 de junho. Os motivos são exatamente os mesmos que ocorreram em dezembro, até porque não houve qualquer tipo de alteração. A verdade é que os postos de linhas vermelhas mantiveram-se totalmente igual. Nós entendemos que este pacote laboral, esta proposta de pacote laboral, é um ataque severo aos trabalhadores e, como tal, este sindicato não poderia ficar à margem desta luta. Não é uma luta de apenas de alguns, é de todos os trabalhadores.
1: Já o Sindicato dos Pilotos da Aviação Civil não tem por hora uma decisão tomada. O presidente Frederico Saraiva de Almeida reconhece méritos, razões de queixa que poderiam justificar a adesão à greve geral, mas diz que há outras questões que justificam ponderação.
4: Nós estamos preocupados com o pacote laboral. Estamos também preocupados com as consequências que as greves podem ter e, portanto, neste momento temos pelo menos duas empresas que estão num processo de privatização e, portanto, temos que ter alguma atenção nas consequências que as greves podem ter neste momento.
1: E é desse jogo, dessa ponderação entre as razões que, diz o Sindicato dos Pilotos da Aviação Civil, justificariam a adesão à greve, mas também o que está em jogo na TAP, que tem de merecer reflexão. Por isso, não há ainda uma decisão sobre se também os pilotos irão aderir à greve geral de 3 de junho.
0: Notícias para atualizar na edição das 6 para amanhã, dia de sol com uma subida das temperaturas máximas, 33 graus em Évora, Beja e Santarém, 32 em Setúbal e 31 graus em Lisboa, 28 em Faro, 22 graus no Porto, na Madeira períodos de céu nublado também com 22 graus, temperatura máxima no Funchal, aguaceiros no arquipélago dos Açores, temperatura máxima em Ponta Delgada de 19 graus.
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0: Agora estamos a 23 minutos das 6, já a seguir na ordem do dia e no trânsito em Lisboa, lento nos acessos norte à ponte 25 de Abril, no eixo norte-sul com fila a partir de Campolide, na segunda circular em direção a Sacavém, fila entre as torres de Lisboa e o radar, no sentido contrário há paragens entre o relógio e o Campo Grande. No IC19, sentido Lisboa-Sintra, com fila entre Alfragide e Amadora. Fila também na Cril, no sentido Algés-Sacavém, entre o túnel do Grilo e Olival do Basto. E depois, no sentido contrário, com paragens entre a Pontinha e o Senhor Roubado. No Porto, na VCI, no sentido Freixo a Rábida, paragens entre as Antas e a A3. Depois, entre Francos e a Rábida. E no sentido Rábida-Freixo, há abrandamentos entre Francos e as Antas. Fila nos dois sentidos da Avenida EP e no final da A3 para a VCI, com demora desde a saída da A4.
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10: Hoje, na ordem do dia, a moção que Luís Montenegro leva ao Congresso do PSD em junho e na qual reafirma o não é não ao Chega, mas onde também recusa o Bloco Central com o Partido Socialista. Nesta moção, trabalhar, fazer Portugal maior, Montenegro insiste que a legislatura deve ir até ao fim e mantém a mira na conquista de uma maioria absoluta. Boa tarde, Rafael Barbosa, é diretor do JN, Jornal de Notícias. António Costa disse uma vez que se o PS ficasse dependente do PSD para se manter em funções, o Executivo acabaria. É possível comparar essa situação e essas declarações com as que faz agora Luís Montenegro ao dizer não a um Bloco Central?
11: Eu penso que não é exatamente possível comparar o período em que António Costa fez essa referência com este de Luís Montenegro. Se há algo que ficou mesmo muito claro e que Luís Montenegro interiorizou, é que estamos a falar de um governo minoritário. Um governo minoritário que tem dois partidos no Parlamento com quem se pode entender, com o Chega ou com o PS. E, num certo sentido, há aqui alguma evolução, pelo menos no discurso, relativamente ao passado, de Luís Montenegro. Isso é preciso dizer e reforçar, porque, por um lado, e relativamente ao Chega, há uma evolução neste não é não do passado para uma espécie de não é não relativamente a entendimentos mais alargados, mas sim a entendimentos pontuais, o que não é, na verdade, nenhuma novidade. Por isso é que eu dizia que é apenas uma novidade no discurso, não é nenhuma novidade na prática, já tinha sido materializada, porque já houve acordos entre o PSD e o Chega, e lembro, por exemplo, a questão das leis da imigração ou as leis da nacionalidade, mas há também uma evolução relativamente ao discurso sobre o PS, porque Luís Montenegro, basicamente, não em termos ideológicos, devo acrescentar, mas Luís Montenegro basicamente põe PS e Chega num mesmo patamar, ou seja, é um partido com quem eventualmente pode negociar num sistema de caso a caso, mas com quem não quer mais do que isso. E daí a expressão de nem haverá acordos alargados com o Chega, nem os haverá com o PS. O PSD vai percorrer o seu caminho sozinho. Ou seja, não há propriamente nenhuma novidade nesta matéria. Há, digamos, um alicerçar do pensamento público sobre a matéria, isso sim.
10: E neste caso, como é que fica já Luís Carneiro, que por várias vezes tem enviado cartas e tentado fazer entendimentos com o governo, como é que fica o Partido Socialista nesta equação?
11: Eu diria que nesta altura o Partido Socialista até está numa posição mais confortável. Temos que nos recordar da legislatura passada e do início desta legislatura, em que o PS foi muito pressionado e continua a ser muito pressionado no sentido de não provocar, não ser o PS a provocar eleições antecipadas, até pelo preço que pagou, quer queiramos, quer não queiramos, entre o primeiro governo e o segundo governo de Luís Montenegro. Foi o PS o partido mais prejudicado com essa segunda eleição de Luís Montenegro, desde logo, como todos sabemos, perdendo a posição de segundo maior partido no Parlamento, que passou a ser do Chega. O Chega é o segundo maior partido no Parlamento, embora não seja o segundo maior partido português, esse continua a ser claramente o PS, quer em número de votos nas legislativas, quer no facto de ser um partido com muito mais força nas autarquias e, finalmente, ter agora até um Presidente da República que vem da sua área política. Mas eu dizia eu que me parece que, no caso do PS, esta posição até é relativamente confortável. O facto de Luís Montenegro colocar no mesmo patamar de possível aliança, digamos assim, ou entendimento, o Chega e o PS, desresponsabiliza o PS de ser o garante, a muleta deste governo, que foi basicamente aquilo que foi acusado quando decidiu passar um orçamento praticamente sem discussão, apenas porque, de facto, a pressão era muito grande. Quando Luís Montenegro tem este discurso de equivalência, quer na possibilidade de entendimento, quer nas críticas que faz a um e a outro partido, eu diria que o PS fica numa posição até um pouco mais confortável, ainda por cima sabendo nós. É verdade que há poucas, não estamos em período pré-eleitoral, nem parece que caminhamos para aí, há poucas sondagens, portanto sabemos pouco sobre o que pensa a generalidade da opinião pública, mas a verdade é que o pouco que há é que até se percebe que aparentemente o PS está a recuperar alguma da capacidade perdida no passado e, portanto, eu diria que, resumindo e concluindo, eu parece-me que o PS nesta altura até está numa posição mais confortável.
10: E nesse cenário de que falavas sobre as sondagens que já fomos conhecendo, que dão uma certa recuperação ao Partido Socialista, uma ligeiríssima vantagem dentro desse empate que existe a três, como é que se compreende esta intenção, não expressa noção, mas depois no discurso de ontem à noite, em que Montenegro falou de maioria várias vezes, dizendo mesmo que a maioria absoluta ainda está na mira social-democrata. Montenegro, que escolheu este, para título desta moção, o Portugal Maior, que vinha da campanha de Cavaco Silva, poderá aqui estar a tentar pensar em ensaiar uma espécie de estratégia semelhante a Cavaco Silva, que conquistou a maioria absoluta depois de estar minoritário, embora diga que os portugueses não querem eleições antes de 2029?
11: Eu diria que se Montenegro está a pensar nisso, está a ser um pouco precipitado. Eu não acredito muito que seja exatamente que Luís Montenegro tenha exatamente essa ambição, ou que acho que a legislatura terá um fim abrupto e que poderá ganhar com isso. Eu acho que, ou pelo menos parece-me, de facto, o que marca aqui é a própria consciência que o líder PSD, primeiro-ministro, tem desse facto que eu já referi no início, que é a sua condição de governo minoritário e em condições de equilíbrio que nada tem a ver com o passado. Agora, é um facto que, sobretudo no discurso, ou seja, na apresentação da moção de estratégia, Luís Montenegro fez alguma reflexão sobre a matéria, sobre a questão das maiorias e, eventualmente, até das maiorias absolutas. O que me parece é que é, por um lado, um pouco irrealista e, seguramente, fora de tempo. Irrealista por aquilo que eu também já disse, porque não há nenhum indicador nos poucos estudos de opinião que temos nesta altura de que o PSD, num cenário de eleições antecipadas, pudesse ter algum ganho de causa. Não há nenhum indicador nesse sentido, não é realista pensar assim. Mas relativamente à questão do fora de tempo, essa ainda me parece mais evidente, até porque, como bem salientaste, é o próprio Primeiro-Ministro que depois, mais à frente, frisa que é preciso cumprir a legislatura até ao fim, que é isso que os portugueses pretendem. Ele usa a mesma expressão, os portugueses estão cansados de eleições intercalares, e até faz a referência a António José Seguro, que foi entretanto eleito Presidente da República e que também notou sempre no seu discurso a necessidade de haver alguma estabilidade política no país. Portanto, diria que não acredito muito que Montenegro esteja à espera que o país entre numa ruptura política que o leve a eleições antecipadas, mas condicionado pela sua condição de governo minoritário e, portanto, pela necessidade de, por vezes, conseguir chegar a um entendimento com um dos dois partidos, mas simultaneamente criticar os dois, optou por esta estratégia que, na verdade, não é assim muito clara e parece um pouco, de facto, como eu dizia, fora de tempo.
10: Rafael, mesmo para fechar, não deixo de perguntar uma coisa. A oposição a Luís Montenegro, nesta altura, está mais entre as oposições ou em Passos Coelho com as suas aparições esporádicas?
11: Pois essa é outra questão, é uma boa pergunta, porque, de facto, nós não nos podemos esquecer que esta campanha interna, porque é disso que estamos a falar de uma campanha interna dentro do PSD. Esta moção de estratégia surge nesse âmbito. Não estamos em campanha eleitoral, não há aqui programas de governo, isto é uma campanha interna. E é uma campanha interna em que Luís Montenegro não tem nenhum adversário, mas se calhar era mais correto dizer que não tem propriamente adversários com rosto, no sentido em que ninguém se apresenta como uma alternativa verdadeiramente a Luís Montenegro, mas não deixa de haver adversários dentro do PSD, isso parece-me evidente, e aliás, como se discutiu na altura, foi também isso, foi essa situação interna, esse desconforto interno que Luís Montenegro sentiu no PSD, que levou a este período de campanha interna e de afirmação interna e de consolidação do poder interno, porque de facto Luís Montenegro dentro do PSD, não há como fugir a isso, continua a ter alguma oposição e lá está, e como bem dizias, de tempos em tempos aparece a figura tutelar, Pedro Passos Coelho, que é um pouco a figura de referência por parte da oposição interna a Luís Montenegro no PSD, aparece então, de quando em vez, Pedro Passos Coelho, dando a sua bicada, digamos assim, nas políticas do seu partido e nas opções do líder do seu partido, como que relembrando que dentro do PSD nem toda a gente está com Luís Montenegro, nem com o seu estilo de governar, nem com as suas ideias para governar o país.
10: Obrigada, Rafael. Rafael Barbosa, diretor do JN e análise à moção Trabalhar, Fazer Portugal Maior, que Luís Montenegro leva ao Congresso do PSD em junho, na Anadia.
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14: Na fiscalidade, uma das questões mais complexas e simultaneamente mais relevantes

0: ser arbitrário. Depende de forma estrutural, da análise conjuntural. A análise funcional constitui na prática uma radiografia económica da entidade envolvida na transação. Compõe-se em três elementos fundamentais: as funções desempenhadas, os ativos detidos e os riscos assumidos. É precisamente a interação entre estes três vetores que determina a remuneração que cada entidade deve oferir. Quanto às funções, uma entidade que desempenha tarefas de rotina, sem autonomia para decidir, apresenta necessariamente um perfil de remuneração mais modesto, tipicamente baseado em margens sobre custos. Em contrapartida, uma entidade que exerce funções de decisão estratégica, que estabelece orientações e assume responsabilidades de maior complexidade, oferece remunerações superiores em consonância com a sua contribuição efetiva para a criação do valor. O segundo elemento são os ativos. A solidez dos ativos e do capital próprio de uma entidade reflete-se diretamente na remuneração que o mercado lhe atribui. Uma entidade que não demonstra capacidade de absorver perdas potenciais verá o seu retorno limitado, precisamente porque essa capacidade de suporte é uma pré-condição para a rentabilidade de mercado. Chegamos por fim ao risco. A questão central é identificar quem suporta as consequências negativas da incerteza económica e quem beneficia dos resultados favoráveis. O retorno ajustado ao risco acompanha estritamente a entidade que exerce controle efetivo sobre esse risco e que dispõe da capacidade financeira para o suportar. A interação entre funções, ativos e riscos garante que a remuneração não seja uma mera construção contratual, mas antes um reflexo da substância económica subjacente. Essa estrutura analítica é o que permite e o que exige que os lucros tributáveis sejam alocados em função das atividades que efetivamente geram valor e não em função de arranjos formais desprovidos de conteúdo real. Tal como na teoria económica, é a substância que prevalece sobre a forma.
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0: Boa tarde, agora são 5h58, menos uma hora nos Açores. Com o surto de ébola avançar rapidamente na República Democrática do Congo, os países estão em alerta. O virologista Pedro Simas explica na TSF que Portugal tem todos os mecanismos para detectar a doença e rastrear quem vem do Congo. Afonso Eulálio não larga a camisola rosa, mantém a liderança na volta à Itália em bicicleta, mas agora só com uma vantagem de 27 segundos. Paulo Raimundo pede coerência ao PS e desafia os socialistas a aprovarem a comissão de inquérito ao uso pelos Estados Unidos da base das Lajes. Donald Trump faz um novo ultimato ao Irão para concluírem o acordo nuclear 2 ou 3 dias. Caso contrário, o presidente retoma a ameaça de um ataque militar em larga escala. Nesta edição, escutamos o hino oficial da seleção portuguesa de futebol rumo ao Mundial. Foi apresentado esta tarde.
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0: E para amanhã, previsão de sol com uma subida das temperaturas máximas, 33 graus em Évora, Beja e Santarém, 32 em Setúbal e 31 graus em Lisboa, 22 máxima para o Porto, 28 para Faro, na Madeira períodos de céu nublado e 22 graus no Funchal e nos Açores, aguaceiros em todo o arquipélago com temperatura máxima de 19 graus em Ponta Delgada. Edição das 6 da tarde, Ana Cristina Henriques. É sempre possível que chegue a Portugal, mas Portugal tem todos os meios de controlo e rastreio necessários e a Direção-Geral da Saúde já prometeu reforçar as medidas de segurança. Falamos do vírus ébola, com o surto na República Democrática do Congo a evoluir mais rápido que os especialistas pensavam. A Organização Mundial da Saúde já declarou este surto de ébola como uma emergência de saúde pública. Pedro Simas, virologista que ficou conhecido durante a pandemia do Covid-19, diz que sendo este vírus muito contagioso, dificilmente vai tornar-se uma pandemia, já que o vírus não se transmite pelo ar, mas através dos fluidos humanos.
2: Todos os seus líquidos corporais, o suor, as lágrimas, a diarreia e vómito na fase mais exacerbada da doença, eles contêm vírus que é altamente infeccioso. E, portanto, este vírus transmite-se, não se transmite, por exemplo, como a Covid ou como a gripe, pelo ar, mas por contacto direto. E, por exemplo, ao contrário do antivírus, falámos tanto do antivírus ainda há poucos dias, o antivírus é pouco infeccioso em contacto direto. Este não, este é extremamente infeccioso, mas tem que ser uma pessoa que está infectada, e que esteja em fase já clínica da doença e que contate com outras pessoas.
0: Mas sempre através de sangue, suor ou vómitos, por exemplo. Este professor catedrático da Universidade Católica, numa conversa com a jornalista TSF, Maria Augusta Casaca, admite que é sempre possível que este vírus ébola chegue a Portugal, mas ele lembra que nunca aconteceu e já foram registados 17 surtos a nível mundial.
2: Se me pergunta se é possível que o vírus chegue a Portugal, é, até porque esse é um dos cuidados a ter agora, é. Porquê? Porque se uma pessoa vier da zona do surto e o vírus pode ter um período de incubação, é aquele período que vai desde que a pessoa é infectada até que se manifesta a doença, pode ir de 2 dias a 3 semanas, portanto 21 dias, a pessoa pode vir dessa zona infectada, vir para Portugal e depois desenvolver a doença. Agora, se me pergunta, é possível que se origine uma situação como pandémica, por exemplo, vamos falar disso, não é.
0: Pedro Simas considera que, caso isso possa acontecer, Portugal tem todos os meios para detectar a doença e rastrear quem vem do Congo ou de países para onde esta doença possa espalhar-se.
2: Se vem do Congo, pode ser um sinal de risco ou não. Portanto, o risco tem que ser avaliado nessa altura. E nós temos questionários e percebemos bem da biologia e da forma de transmissão desses vírus para fazer essa avaliação. E para controlar as fronteiras, temos os testes que são simples, RT-PCR, para determinar se a pessoa está infectada ou não, até um bocado antes de ela apresentar sinais clínicos e ser infecciosa para outras, portanto ser contagiosa. E, portanto, há toda uma série de medidas, temos todas as soluções à nossa mão para controlar estes surtos. Por exemplo, em 2014, o maior surto que houve, inclusive envolveu a Guiné, de ebola, foi um surto que afetou cerca de 30 mil pessoas, portanto 30 mil infecções confirmadas, com 11 mil mortes. Portanto, aqui estamos aqui a falar de uma infecção que é extremamente perigosa, não é? Em média causa 40 a 50% de mortalidade, em alguns casos pode ir até 90% em alguns surtos, e nós soubemos como agir nessa altura.
0: O virologista Pedro Simas acredita que, por ter sido detectado tarde, o vírus pode levar ainda a uma maior mortalidade nas próximas duas semanas, mas considera que dificilmente vai tornar-se num caso de saúde pública nos países europeus. Mesmo assim, os países estão em alerta. A Direção-Geral de Saúde já disse que vai reforçar a detecção precoce de casos potencialmente importados e o Ministério Português dos Negócios Estrangeiros já recomendou que cortem viagens não essenciais para a República Democrática do Congo. Paulo Raimundo está a pressionar o Partido Socialista para que aprove a proposta do PCP para criar uma comissão de inquérito sobre o uso norte-americano da base das Lajes nos Açores, recordando o secretário-geral do PCP a indignação pública do PS sobre o tema. Uma notícia do semanário Expresso indica que o PS está a preparar-se para votar contra a iniciativa não só do Partido Comunista, como também do Bloco de Esquerda, que querem esta comissão de inquérito, mas Paulo Raimundo diz que não acredita que o PS esteja a preparar-se para fazer tal coisa.
3: Eu só posso olhar para essa notícia como uma notícia manifestamente exagerada, não posso querer de outra maneira. Então, depois daquela conversa toda do Partido Socialista, depois daquela indignação do Partido Socialista, depois de chamar o ministro, ter a iniciativa de chamar o ministro, quer dizer, não há nenhuma razão, não vejo nenhuma razão para que o PS possa votar contra a nossa iniciativa, que quer ainda aprofundar todo o grau de restrições que relacionam com o nosso território nacional, o nosso espaço aéreo nacional, para com a agressão ao Irão por parte dos Estados Unidos. Tenho dito e vou voltar a dizer, Portugal não é um apêndice dos Estados Unidos. E, portanto, perante esta premissa, é preciso que o nosso território e o espaço aéreo esteja salvaguardado de se constituir como um elemento de agressor a outro país. A nossa Constituição é muito clara sobre essa matéria. E, portanto, não quero crer, só espero que essa notícia seja manifestamente exagerada e que não corresponda à verdade. Também é verdade que já tivemos o Partido Socialista a votar contra uma proposta de comissão de inquérito do PCP sobre o crime económico que foi a privatização da ANA. Mas pronto, o tempo passou, não estou a ver que o PS volta a cometer esse erro político.
0: Paulo Raimundo destaca que esta questão das Lajes é muito delicada e que não se resolve apenas com uma audição do Ministro dos Negócios Estrangeiros no Parlamento.
3: Nós estamos perante uma questão que é profunda e é muito sensível e que exige respostas, e respostas profundas. E, portanto, isso, o nosso entender, só é possível a partir de uma comissão de inquérito, não é possível a partir de um debate apenas com o Sr. Ministro dos Negócios Estrangeiros. E, portanto, acho que o PS tem que ser coerente. É como lhe digo, não quero crer, espero que essa notícia seja manifestamente exagerada, não quero crer que isso tenha alguma razão de ser. Ficaria muito surpreendido se o PS agora se alinhasse com o PSD e com o CDS para inviabilizar a comissão de inquérito.
0: Pedindo Paulo Raimundo coerência ao Partido Socialista. Afonso Eulálio segurou a camisola rosa na volta à Itália. O ciclista português conseguiu defender a liderança no contrarrelógio desta tarde, mantém a liderança, mas agora passa a ter apenas uma vantagem de 27 segundos para o segundo classificado, Jonas Vingegaard. O ciclista dizia ontem que o mais certo seria perder a liderança porque ele não é um especialista em contrarrelógios, é mais de subir montanhas, mas ele hoje voltou a sofrer e a conseguir algo admirável.
4: I still like cycling really a lot, no?
5: Ainda gosto do ciclismo, mesmo muito. Sofri, sofri, sofri, mas a camisola rosa ainda é minha e isso é incrível.
4: It's incredible.
0: Apesar disso, Afonso Eulálio insiste que talvez mantenha a rosa por pouco tempo.
5: Não estava nos meus planos continuar com a rosa, nem estava hoje ficar nesta posição no contrarrelógio. Vou continuar a acreditar e a lutar nos próximos dias.
0: Afonso Eulálio continua a ser o melhor dos ciclistas do pelotão italiano e também o melhor jovem. O Partido Socialista questionou hoje o Ministro dos Negócios Estrangeiros sobre a detenção por Israel de dois médicos portugueses da flotilha. O PS quer saber se o Estado já teve contactos com eles e que medidas é que tomou para assegurar-se apoio. O Ministro Português dos Negócios Estrangeiros, Paulo Rangel, vai reunir-se amanhã com o embaixador de Israel em Portugal. O embaixador foi chamado pelo ministro, que dizia que só amanhã nessa reunião vai ter mais detalhes. Já a Presidente da República da Irlanda diz que está orgulhosa, mas preocupada com a situação em que se encontra a irmã Margaret Connolly. Foi detida pelas autoridades israelitas, estava também nesta flotilha. Ela foi detida, tal como os dois médicos portugueses, em águas internacionais ao largo de Chipre. Ninguém sabe onde está nesta altura, mas na internet foi colocado o vídeo pré-gravado a dizer que foi raptada.
6: If you are watching this video, it means I have been kidnapped from my boat in the flotilla.
0: A Presidente da República da Irlanda já disse que está preocupada com a irmã e com os colegas que seguiam a bordo.
7: In relation to my sister, it's quite upsetting, and I'm very worried about her, and I'm also very concerned about her colleagues on board.
0: Margaret Connolly, médica, seguia com pelo menos mais uma dezena de irlandeses nesta flotilha que pretendia chegar à faixa de Gaza. O vice-primeiro-ministro irlandês Simon Harris acusou Israel de agir à margem da lei e manifesta solidariedade com a família dos ativistas detidos.
8: Of course he'd be worried. And my heart goes out to President Connolly and her family, and indeed all of the families of those detained.
0: O governo irlandês já disse que pretende levar este caso à União Europeia. Donald Trump lançou hoje um novo ultimato ao Irão para concluir um acordo nuclear. O presidente norte-americano diz que o ultimato é de 2 ou 3 dias, talvez sexta-feira, sábado, domingo, ou talvez no início da próxima semana. Donald Trump diz que caso o Irão não responda a este ultimato, os norte-americanos retomam a ameaça de lançar um ataque militar em grande escala. Ele lembra que Washington esteve prestes ontem a retomar a ofensiva militar, decidiu adiar a operação após os pedidos, diz Trump, de vários aliados árabes do Golfo, incluindo a Arábia Saudita e o Qatar, para dar espaço aos esforços diplomáticos. Trump diz que esteve a uma hora de ordenar o reinício dos ataques contra o Irão, o que teria posto fim ao cessar-fogo que está em vigor desde abril. Mas o presidente norte-americano também responsabiliza, ao mesmo tempo, os democratas por ainda não existir um acordo com o Irão.
5: Estamos a negociar com o Irão e aparecem os democratas que dizem que deve parar imediatamente. Vocês sabem como é negociar com um país onde você está a ganhar e que vem para a mesa de negociações e pede para fazer um acordo. Talvez tenhamos de dar-lhes o último golpe. Não tenho a certeza. Estamos a vencer todos os pontos e os democratas dizem que é um Washington querem fazer-me parar de negociar. Isso é algo apenas político. São democratas, são parvos e é um novo nome muito acurado. O Irão quer ter uma arma nuclear para explodir com o Médio Oriente e o mundo. Isso não vai acontecer.
0: As declarações de Donald Trump foram feitas aos jornalistas durante uma visita ao estaleiro de construção do novo salão de baile da Casa Branca. É Tuga ou Nada, é o hino oficial de apoio à Seleção Nacional de Futebol. Foi lançado esta tarde, dá a volta àquela máxima do tudo ou nada. É uma música que reúne 5 nomes do rap português: Sam the Kid, Bispo, Jason, Papillon e Sir Scratch. Vamos escutar.

0: Este hino oficial de apoio à Seleção Nacional de Futebol foi lançado depois de Roberto Martínez ter divulgado os convocados, 27 convocados para o Mundial. Esse será tema que vai estar em destaque no Jornal de Desporto da TSF daqui a pouco.
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0: Boa tarde, agora são 6:16 e no trânsito em Lisboa, lento nos acessos norte à ponte 25 de Abril, no eixo norte-sul, com fila a partir da zona de Campo Lide. Na A5, em direção a Cascais, fila entre Monsanto e Linda Velha. E na segunda circular, em direção a Sacavém, entre as Torres de Lisboa e o Radar. E no sentido contrário, há paragens entre o Relógio e o Campo Grande. E depois, fila entre Benfica e Pinamanique. E no IC19, no sentido de Lisboa, Sintra também fila entre Pinamanique e Amadora. No Porto, trânsito lento na VCI, no sentido Freixo a Rábida. Há paragens entre as Antas e a A3 e depois entre Francos e a Rábida. E no sentido a Rábida-Freixo, há abrandamentos entre Francos e as Antas. Na Avenida AEP, há fila nos dois sentidos. No final da A3 para a VCI, há demora desde a saída da A4 e na A4, no sentido Porto-Amarante, trânsito lento na saída para Hermesinde.
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0: A crónica de Zé Pedro Silva parece mentira.
2: Temos de regressar aos problemas nos aeroportos, porque o caos não é apenas no de Lisboa. Vendo as coisas pelo lado positivo, pelo menos ao nível do pandemónio aeroportuário, descentralizou-se. Porto e Faro também registam constrangimentos, como simpaticamente se designa agora uma barafunda ou um grande banzé. Os passageiros parecem estar à beira de um ataque de nervos, quando estão, isso sim, a experienciar constrangimentos. A verdade é que há problemas em Lisboa, Porto e Faro, mas no aeroporto de Beja, que sempre foi tão criticado, não se registra uma única fila. O pico da azáfama em Beja é quando os vigilantes trocam de turno com duas pessoas ao mesmo tempo naquela infraestrutura, uma situação que se pode repetir 3 vezes por dia. Ou seja, está esgotado. É começar a pensar no novo aeroporto de Beja. Ainda assim, está melhor do que os outros, o que nos leva a concluir que o problema de Lisboa, Porto e Faro não é tanto o sistema de controle de passaportes, é mais a localização. Se tivessem sido erguidos em boticas, Alter do Chão ou Alcoutim, não estávamos a falar disto porque não havia queixas. Era um embarque muito mais rápido. Se tivéssemos de esperar um pouco mais, era porque estava alguém a ver se tinha alguma coisa no jogo, isto porque o sistema de controle de passaportes seria na máquina dos Jogos Santa Casa. São as maravilhas do campo. Mas a opção foi outra e, portanto, estamos com este problema que é muito sério, pois estamos nos arrabaldes e não temos alternativas. Não há comboios rápidos e, por estes dias, os barcos não são convidativos e não é medo dos vírus, porque somos descendentes de pessoas que se faziam ao mar sem saber para onde iam nem paracetamol levavam. Nem sequer injeções para perder peso, mas já lá vamos. Os barcos só não são convidativos por estes dias porque os preços ainda não baixaram e isso é que nos mata. Sobre a hipótese de suspender outra vez durante o verão este novo sistema europeu de controle de fronteiras que tem originado o barbicacho, o governo diz que se recusa, mas admite, em alguns momentos mais complicados, suspender a recolha de dados biométricos, ou seja, imagem facial e impressões digitais. Não sou especialista, mas acho que podiam tomar já a decisão de suspender isto tudo, porque não há qualquer utilidade em recolher dados biométricos como imagens faciais ou impressões digitais no verão. Até pode ser ofensivo. A razão é simples: pouco tempo depois do verão, já somos outras pessoas. Está tudo mais baixo, largo, flácido, pálido e até temos mais impressões digitais nos dedos. O aparelho até pensa que são 2 dedos, mete apenas um. Não havia o sistema de empancar. A máquina, afinal, tem razão. A PSP lê no ecrã. Não foi esta pessoa que passou aqui há uns meses? Roubo de identidade? Detenham. Por falar nisso, os portugueses estão a gastar mais de 600 mil euros por dia em injeções para perder peso. Não sei como funciona, mas se a pica deixar marca, cuidado, pois na praia vão pensar que é para abrir pelo picotado. Ora, 600 mil euros por dia e estes medicamentos ainda não têm como participação do Serviço Nacional de Saúde. Quando tiverem, temos de chamar Gouveia e Melo.
0: Parece mentira, Zé Pedro Silva com o som de José Guerreiro.
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0: É para onde vamos daqui a pouco. Primeiro o prato do dia, Fernando Melo, hoje no Safra, em Coimbra.
3: O restaurante Safra, em Coimbra, é lugar de muitos encantos. Governada pelo chefe Sérgio Silva, a cozinha glosa uma portugalidade vanguardista, com toques fortes da cozinha de autor. A secundá-lo em todas as frentes de operação do Safra está a sua mulher, Vanessa Claro. A mãe de Vanessa, Zita, oficia na sala. A chefe Sanime labora como subchefe de Sérgio. Pode por isso dizer-se que estamos num restaurante eminentemente familiar. A oferta restaurativa consta de pequenos pratos, denominação do próprio chefe Sérgio. Há por isso um deles, que é o momento do pão e consiste de pão de massa-mãe, manteiga dos Açores e mel de castanheiro. Uma delícia a que ninguém se escusa. Os croquetes de bochecha de vitela são muito especiais. Crocantes no instante inicial, são copiosos no sabor e apetece logo repetir a dose. Mas há mais. Falo do genial coração com tártaro, quinta essencial e que nos coloca numa janela especial com vista para o paraíso. Configura o sonho acordado e é do outro mundo. Não conheço nada que se lhe compare. Há um falso raviolo de vieiras, tutano e pimento queimado que só mesmo o enorme talento do chefe Silva conseguiria transformar em prato. Jogo brilhante de texturas e matizes de sabor. Fica-se fã do balde borrega kimchi, espécie de sandes branca com o tempero picante de couve fermentada do receituário coreano. Absolutamente brilhante. Igualmente brilhante é o choco com couve roxa. Harmonização complexa de temperos, possível apenas com o entendimento profundo dos processos de síntese de sabores e texturas. Quem diria que estamos no centro de Coimbra? Um dos pratos disponíveis é a enguia fumada com foie gras e compota de cebola. É evanescente da variante da alta cozinha japonesa, outrora disponível apenas para a alta nobreza nipónica. A fusão elegante e a intensidade no sabor rapidamente nos viciam. Execução genial. A beterraba, hortelã e queijo Serra da Estrela bate toda e qualquer concorrência. Partimos de um legume amargo e áspero para o queijo de ovelha da nossa predileção, cortado pela erva aromática bem trabalhada. E o resultado é excepcional. No que o Safra chama travessas, há três pratos servidos à francesa, que podem vir com batata frita, ovo estrelado, pão ou croquete. São eles o entrecôte com molho à café de Paris, o bitoque de camarão tigre e o bife Wellington. Apetece tudo. Nas sobremesas, contamos com a famosa tarte basca, próxima do cheesecake, e a incrível rabanada com gelado de requeijão e figo. Este Safra é todo um tratado que assinamos com toda a certeza.
0: 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Vamos a Cannes, já a seguir, são 6h24.
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0: E em Cannes, Rui Pedro Tendinha, Mungiu e Laszlo Nem juntam-se a James Gray e Pavel Palikowski nos melhores da competição.
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6: É tempo para se começar a pensar na palma de ouro dos pesos pesados. Talvez comece a haver favoritismo para Pavel Palikowski e o seu drama de época Fatherland. Mas continua a ser Paper Tiger, o thriller magoado de James Gray, o melhor filme muito seguido pela bomba coreana Hope, de Na Hong-jin. Bravura de ficção científica que imagina uma cidade portuária da Coreia do Sul a ser atacada por seres gigantes e letais. É uma nova dimensão do cinema de fantasia. A palma também pode ficar bem a Coward, drama queer do belga Lucas Dont, nos leva à trincheira da Primeira Grande Guerra. Uma história sobre o desejo à beira da morte. Mas há também deslumbramento por Mulan, de Laszlo Nem, com Gilles Lelouch na pele de Jean Moulin, o líder da resistência francesa. Precisamente um filme a resistir à mera reconstituição ilustrativa da Segunda Guerra Mundial. E corações ao alto, ainda para outra joia do festival, o novo de Christian Mungiu, Fjord, um olhar sobre a polarização dos temas, religião, educação e todas as lutas do wokeismo. Digo apenas que não é um olhar politicamente correto. De resto, dos títulos mais sonantes do mercado, abrir alas para o novo projeto de Karim Aynous, Last Dance, com Adrien Brody, e o novo reboot de John Rambo, com James Franco como vilão. Ele que foi há uns anos cancelado depois de acusações de conduta imprópria com 6 mulheres. Stallone não tem nada a ver com isto e as filmagens ainda não começaram.
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0: Mais um dia do Festival de Cannes na TSF com Rui Pedro Tendinha. Ouvimos em os Almost Monday, Enjoy the Ride, e a seguir o Jornal de Desporto.

0: Boa tarde, agora 6:30, 5:30 nos Açores, os destaques do Jornal de Desporto.
1: Afonso Eulálio volta a surpreender, segura a camisola rosa no final de um contrarrelógio individual na volta à Itália em bicicleta. As reações à convocatória para o Mundial de Futebol. Samuel Costa quer surpreender quem não esperava ver o nome dele entre os eleitos de Roberto Martínez. Já o presidente do Sporting de Braga critica a ausência de Ricardo Duarte. Há também uma mensagem do Benfica sobre a ausência de António Silva. Escutamos ainda outro dos convocados da Seleção Nacional, Rubén Neves, que elogia André Villas-Boas e garante que o Futebol Clube do Porto é um justo campeão nacional.
0: Assuntos para o Jornal de Desporto, edição de Tiago Santos.
1: Foram 42 quilómetros de sofrimento, mas Afonso Eulálio conseguiu segurar a camisola rosa, a camisola de líder da Volta à Itália em bicicleta por pelo menos mais um dia. A vantagem é agora de 27 segundos para o segundo classificado. Continua a ser Jonas Vingegaard, o grande favorito à vitória final. Mas Afonso Eulálio estava satisfeito no final deste contrarrelógio com aquilo que conseguiu.
2: I still like cycling really a lot, no?
3: Ainda gosto do ciclismo, mesmo muito. Sofri, mas a camisola rosa ainda é minha e isso é incrível.
1: Afonso Eulálio, que até perto do final da etapa não tinha informação sobre o tempo que estava naquele momento a perder para o rival Jonas Vingegaard.
3: No final, o carro começou a dizer que eu estava perto do Jonas, mas eu não acreditei que seria o suficiente para continuar com a camisola rosa. No final, disseram-me que tinha 30 segundos e eu acreditei até aos 40 km.
1: Não foram 30 segundos, mas sim 27, essa vantagem para Afonso Eulálio na liderança da Volta à Itália em bicicleta. Nos próximos dias, o ciclista da Figueira da Foz quer manter este estatuto.
3: Não estava nos meus planos continuar com a rosa, nem estava hoje ficar nesta posição no contrarrelógio. Vou continuar a acreditar e a lutar nos próximos dias.
1: O mais rápido no dia de hoje foi o italiano Filippo Ganna, venceu esta etapa, este contrarrelógio individual. Eulálio continua como o melhor dos ciclistas do pelotão e é também o melhor jovem por esta altura. Ele tem 27 segundos de vantagem sobre Jonas Vingegaard, o ciclista que já venceu por duas vezes a volta à França em bicicleta, e tem 1 minuto e 57 de vantagem sobre o terceiro classificado, que é agora o neerlandês Timan Arensman, que subiu nesta etapa esse terceiro lugar ao lugar do pódio. O médio do Mallorca, Samu Costa, confirmou o lugar entre os eleitos no Campeonato do Mundo. É um dos nomes na convocatória de Roberto Martínez para o Campeonato do Mundo de Futebol. E esta tarde reagiu a essa chamada. Mas o Miguel Taveira, há outras reações à convocatória de Roberto Martínez, entre elas a reação do presidente do Sporting Clube de Braga.
4: Para António Salvador, a ausência de Ricardo Horta da convocatória da Seleção Nacional é uma desilusão, especialmente depois da chamada do capitão bracarense para os compromissos da seleção no último mês de março. A convocatória referida aconteceu no pico da temporada, numa altura em que o Braga ainda estava em competição em frentes importantes. Por isso, segundo Salvador, seria até ofensiva a chamada do avançado se a intenção não fosse convocá-lo para o Campeonato do Mundo. Devido à carreira expressiva de Ricardo Horta, o presidente do Braga entende que este nunca poderia ser sujeito a testes e experiências, até porque o selecionador nacional já deixou por diversas vezes rasgados elogios às qualidades do avançado. António Salvador relembra que em março Martínez admitiu que deixar Horta fora do último europeu foi a decisão mais difícil que teve de tomar enquanto selecionador, algo que, na opinião do presidente do Braga, torna a gestão do técnico nacional ainda mais incompreensível e desrespeitosa. No universo do Braga, João Moutinho também fez questão de mostrar solidariedade com o companheiro de equipa. O antigo internacional português postou uma foto com Ricardo Horta nas redes sociais com a descrição "És grande". Ricardo Horta fez 21 golos pelo Braga esta época, aos quais somou 11 assistências.
1: Não foi suficiente para convencer Roberto Martínez. Há pouco também o Benfica se mostrou solidário com António Silva, Hugo.
4: O Benfica publica uma foto de António Silva nas redes sociais. Na legenda, o clube encarnado escreveu "um de nós" em referência ao defesa central. António Silva fez parte das escolhas de Roberto Martínez em todas as convocatórias na preparação para o Mundial. Ainda assim, foi deixado de fora da fase final, ao contrário do colega de equipa, Tomás Araújo. Mais satisfeito está Samu Costa, um dos elementos convocados pelo selecionador nacional. Ao Canal 11, o médio do Mallorca admitiu saber que poucos esperavam que ele fosse convocado, mas que isso é uma motivação extra para para poder surpreender e ir contra todas as probabilidades. Samu Costa garante que não foi avisado que iria estar na convocatória. Um momento de felicidade foi vivido pela televisão enquanto assistia com a família ao anúncio dos convocados.
1: Recordamos agora as escolhas de Roberto Martínez com a reportagem do António Botelho.
5: Ricardo Velho é uma das novidades e Martínez explica porquê.
6: A metodologia de treino, o trabalho precisa ter alta intensidade em todos os treinos, há muita finalização, nós trabalhamos muito no último terço e precisamos de mais um guarda-redes.
5: Nos defesas vão 5 laterais, incluindo Nelson Semedo e Mateus Nunes. E Tomás Araújo vai na vez de António Silva.
6: Não é que sai um jogador. O António Silva faz parte do nosso grupo e, se houver uma lesão, é o primeiro jogador, o primeiro central de entrar.
5: Saltamos para o meio-campo e João Palhinha não está. É Samu Costa a surpresa.
6: Um jogador que é um 8, mas é muito dinâmico, chega área na área, mas um aspecto defensivo muito importante para nós e ajusta perfeitamente para aquilo que nós precisamos para o Mundial.
5: No ataque, Gonçalo Guedes é a principal novidade, mas há vários jogadores que ficam de fora.
6: Não entram outros jogadores que também fizeram épocas espetaculares, nomeadamente o Ricardo Horta, o Pedro Gonçalves, o Rodrigo Mora, jogadores que jogam nos mesmos terrenos. Mas temos já 4 jogadores na zona por dentro. Jogadores para fora, temos 3 jogadores, o Rafael Leão, o Pedro Neto e o Chico Conceição, e também a opção do Gonçalo Guedes. Então não há espaço para mais. E é aqui tentar procurar o equilíbrio e ter todas as opções que nós precisamos.
5: Martínez diz que já ligou a 7 jogadores para explicar por que ficaram de fora e ainda vai ligar a Paulinho.
1: Talvez tenha a oportunidade de ligar a Paulinho nas próximas horas, o avançado que ficou de madrugada no México, quando ele joga, a saber que não vai ao Campeonato do Mundo de Futebol. Para o comentador de futebol da TSF, Tomás da Cunha, as ausências de Ricardo Horta e de António Silva não estão bem explicadas por Roberto Martínez e não estão de acordo com aquilo que tem sido o mais habitual nas convocatórias do selecionador.
7: Nós ouvimos o Roberto Martínez dizer na convocatória para o Europeu que o Ricardo Horta é o jogador preferido de todos os treinadores e que qualquer treinador gostaria de ter o Ricardo Horta e que ligou em particular para justificar a não convocatória. Neste caso, não leva o António Silva, mas diz, atenção, se alguém se lesionar, ele é o primeiro. Parece-me que há aqui uma diferenciação entre os jogadores de consumo interno e os jogadores internacionais de topo, na visão de Roberto Martínez e na forma como justifica as escolhas.
1: E para o comentador de futebol da TSF, Roberto Martínez evitou mais uma vez chamar os jogadores mais jovens e valorizar os jogadores da Liga Portuguesa.
7: Também há aqui algum receio de levar os jogadores mais jovens, o Mateus Fernandes, o Rodrigo Mora, enfim, não fez uma grande temporada, há que dizer, mas sobretudo o Mateus Fernandes. E esta é uma nota que tem sido uma constante com o Roberto Martínez e desta vez sai reforçada na convocatória final para o Mundial. É que é um treinador que liga muito pouco à Liga Portuguesa, valoriza muito pouco a Liga Portuguesa. Quando está na dúvida, vai sempre para um jogador que atua fora ou até na Bélgica. Já vimos o Carlos Forbes ser convocado jogando na Bélgica, o que é um bocadinho estranho.
1: A convocatória e os nomes para conferir no site da TSF em tsf.pt, os 27 eleitos da seleção portuguesa para o Campeonato do Mundo de Futebol. Entre esses nomes está o de Rubén Neves, ele que acredita que o Futebol Clube do Porto é um justo campeão nacional. Rubén Neves sublinha também numa entrevista à Sport TV o papel do presidente dos Dragões, André Villas-Boas, na reconstrução da equipa.
8: Era algo que o Porto precisava muito e é um título super justo por todo o trabalho que foi feito pelo presidente, por todo o trabalho que foi feito pelo treinador. Acho que é um título merecido e justo. É tirar o chapéu ao trabalho do presidente André Villas-Boas. Chegar ao Porto naquele momento e com todo o ruído que existia também à volta do Porto naquele momento não foi fácil, tenho a certeza absoluta, mas desde o início que demonstrou grande personalidade e grande ambição, e este ano acho que foi muito importante, não só para o presidente, como para o clube, e como, diria, talvez uma validação a sério daquilo que é o trabalho que o presidente tem feito.
1: Rubén Neves, que para além dos assuntos relacionados com o Futebol Clube do Porto, comentou também a atualidade da seleção e o Campeonato do Mundo de Futebol, e garante que Portugal parte como uma das seleções favoritas à conquista deste Campeonato do Mundo nos Estados Unidos, Canadá e também no México. Leite, jogador internacional jovem por Portugal, disse adeus à União Berlim. O central está de saída do clube alemão. está em final de contrato e nas redes sociais deixou mesmo uma mensagem de despedida dos adeptos do clube. David Silva é o árbitro escolhido para a primeira mão do play-off de subida da Liga Portuguesa. O jogo amanhã em Torres Vedras entre o Torriense e o Casa Pia. Torriense, terceiro classificado da segunda Liga, e o Casa Pia, antepenúltimo do primeiro escalão do futebol português. O jogo começa às 6 da tarde. É a primeira mão deste play-off para decidir quem vai participar na primeira Liga na próxima temporada. Entretanto, o leilão do Estádio do Bessa continua, depois do Tribunal ter rejeitado um pedido da administração do clube para cancelar a venda do estádio e também dos campos de treino do Boa Vista. O Tribunal do Comércio de Vila Nova de Gaia indiferiu a seu o pedido de suspensão para uma nova Assembleia de Credores que iria impedir a venda do estádio. O processo continua assim. Já no ténis, Henrique Rocha acaba de se juntar a Jaime Faria na segunda ronda de qualificação para o torneio de Roland Garros. Rocha, que venceu o uruguaio Piros em 2 sets, 6-4 e depois 7-6. E na próxima ronda também já tem adversário, vai jogar com o croata Borna Gojo, é o no atual número 172 do ranking mundial. Já Jaime Faria também avança. Em 3 sets ele bateu o antigo número 3 do mundo, Grigor Dimitrov, o jogador búlgaro. Na próxima ronda, Jaime Faria vai defrontar o norte-americano Colton Smith, atual número 186 do ranking mundial do ténis. Já Carlos Alcaraz vai falhar o torneio de Wimbledon, junto a esta ausência, a ausência que ele já tinha anunciado no torneio de Roland Garros. Continua Carlos Alcaraz a lidar com problemas físicos e nas redes sociais garante que está ainda com esses problemas e que essas questões o vão afastar destes dois torneios, dois dos mais importantes do calendário deste ano. Carlos Alcaraz só deverá regressar no final do verão à competição. Agora uma surpresa no ténis de mesa. Com apenas 12 anos, um atleta espanhol garantiu um lugar no pódio numa competição para atletas sérios, atletas profissionais, em Lagos, em Portugal. O catalão Vladimir Mayorov fez história no ténis de mesa, tornou-se o primeiro atleta com 12 anos, 9 meses e 28 dias a garantir um lugar no pódio entre os mais velhos, este torneio que está a acontecer no Algarve. Já o Grande Prémio de Ciclismo, o Jornal de Notícias Leilo Soc, vai regressar à estrada este ano entre 10 e 14 de junho. Este ano passando por 5 concelhos do norte do país, Viana do Castelo, Vila Nova de Famalicão, Gondomar, Valongo e Maia, vão receber os ciclistas. O diretor do Jornal de Notícias, Rafael Barbosa, explica que esta prova promete para o público momentos de diversão e também muita diversidade para testar os limites dos ciclistas.
9: Por um lado, o facto de o ciclismo em geral e o Grande Prémio JN, que é desse que estamos aqui a falar em particular, ser uma prova profundamente democrática, no sentido em que é uma prova que chega a toda a gente, não é preciso pagar bilhete. Podemos assistir a diferentes momentos da prova consoante os nossos interesses e podemos assistir a muitas coisas diferentes, a um sprint vitorioso, a uma capacidade de resistência e sacrifício numa subida, enfim, momentos muito diferentes e com aquela emoção acrescida e facilidade acrescida de sabermos, e por isso é que também é democrática, de literalmente passar à nossa porta.
1: E por isso, com provas para os sprinters, para os ciclistas mais rápidos, também provas e etapas com a média montanha e ainda um contrarrelógio que promete um final decisivo para os ciclistas no Grande Prémio Jornal de Notícias Leilo Soc, entre 10 e 14 de junho. De regresso ao futebol, Arsenal pode sagrar-se campeão inglês pela primeira vez desde 2003-2004, já esta noite. Para isso, precisa que o Manchester City não vença o Bournemouth. O jogo começa daqui a cerca de uma hora e na equipa do Manchester City, que procura assim evitar o título do Arsenal já esta noite, há dois portugueses no 11 inicial, Mateus Nunes e também Bernardo Silva, são titulares na equipa de Pep Guardiola neste jogo da penúltima jornada do campeonato inglês.
0: Jornal de Desporto, edição de Tiago Santos.

0: E no site da TSF pode ouvir a nova música oficial da seleção para o Mundial, saber também o que inspirou Sam daqui do produtor da música em conversa à TSF. Agora estamos a 15 minutos das 7, à TSF Pais e Filhos alargados já a seguir. E no trânsito em Lisboa, lento, nos acessos norte à Ponte 25 de Abril, no eixo norte-sul, com fila a partir de Campolide. Na A5, sentido Lisboa-Cascais, fila também entre Caselas e Linda a Velha. E na segunda circular, em direção a Sacavém, entre as Torres de Lisboa e o Radar. No sentido contrário, há paragens entre o Relógio e o Campo Grande e depois fila entre Benfica e Pina-Manique. E no IC19, no sentido Lisboa-Sintra, também fila entre Pina-Manique e Amadora. No Porto, na VCI, no sentido Freixo a Rábida, há paragens entre as Antas e a A3 e depois entre Francos e a Rábida. E no sentido Rábida-Freixo, há fila entre a Furada e Bessa Leite e depois há abrandamentos entre o nó da Via Norte e as Antas. Há fila nos dois sentidos da Avenida EP, no final da A3 para a VCI, ainda com demora desde a saída da A4, e na A4, sentido Porto Amarante, com fila entre Águas Santas e a saída para Ermesinde.
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0: Onde começa e onde acaba o espaço de cada um? Conversar sobre corpo, sexualidade e consentimento com os mais novos pode parecer um desafio, mas é sem dúvida o caminho a seguir. E é esse o tema da versão alargada do TSF Pais e Filhos, Maria Ramos Santos.
2: Há assuntos sempre mais complicados de abordar entre pais e filhos. A sexualidade é um deles. Não há um momento perfeito para que essa conversa exista, mas é certo que há palavras que devem, desde cedo, ir entrando na cabeça dos miúdos, como é o caso de consentimento. Para falar do tema, convidámos Alexandra Antunes, vice-presidente da Ordem dos Psicólogos Portugueses, que começa por deixar claro o que fica de fora desta conversa.
3: O consentimento, e deixe-me se calhar, antes de mais, bom dia, obrigada pelo convite, é essencial que falemos disto. Acho que nos últimos dias tem sido tema em cima da mesa, e é essencial e determinante, até porque ouvimos de alguma forma a utilização de termos incorretos como sexo sem consentimento. Isto não existe, deixe-me começar por aqui. Não existe sexo sem consentimento. Sexo sem consentimento ou é abuso ou é violação, no limite. E por conseguinte, o consentimento sim é determinante. Ou seja, isto para lhe dizer, não vamos chamar outro nome àquilo que não tem outro nome, está bem? Não existe sexo sem consentimento. Ou há consentimento ou não há. E este consentimento é um consentimento que tem que ser completamente livre, sem qualquer tipo de persuasão ou de coação. Dizer que sim deve ser algo que eu digo de forma clara, livre e devidamente esclarecida, e sem qualquer receio. Não é a forma como eu me visto, não é aquilo que eu digo que pode dar sinais a que o outro se pode aproximar de mim e que pode ter algum comportamento mais sexualizado, e entender que esta forma de estar, de ser ou de agir pode induzir uma aproximação que não é desejada.
2: Falando aqui sobre o trabalho que pode ser feito em casa, como é que os pais e cuidadores podem ensinar os mais novos que são eles os donos do seu próprio corpo e a dizer que não?
3: Se calhar é importante dizer isto, os pais que nos irão ouvir ou que nos estão a ouvir, é exatamente isto. Não há uma conversa. É muito importante, as crianças, desde que nascem, e eu diria que nós todos já em adultos, estamos sempre num processo de desenvolvimento e de aprendizagem. E por isso não há um timing para se falar nisto. Os pais não devem ter uma conversa, os pais devem ter várias conversas. E isto deve começar precocemente, dando-lhes exatamente isto, o direito a dizerem que não. E repare que as crianças muito pequeninas, há um momento, a partir de cerca de... Quando começam a perceber que são uma pessoa diferente de nós, eles vão-nos dizendo muitas vezes que não. E isto é a procura da sua própria pessoa, da sua própria identidade, não é? E é muito importante que lhes façamos, que os ajudemos a perceber que eles têm este direito e depois que o corpo é deles, que o respeito que os outros devem ter por eles, também a sua postura, a forma como lidam com os outros é muito importante e que têm este direito a dizer que não, que têm este direito a saber quem querem ter ao seu lado ou não, com quem querem que lhes toque no corpo ou não, com quem se querem relacionar, explicar que tocar em determinados locais do seu corpo não é normal, isto deve ser dito, e depois dito que se isto acontecer, nós estamos lá para os ouvir e que não têm que ter receio, que não têm que ter receio se alguém lhes disser que, olha, eu toquei-te, mas não digas à tua mãe, isto não pode acontecer, e estas coisas têm que ir sendo faladas normalmente, não em um formato de uma conversa formal, agora é o momento que vamos falar sobre isto. Não, isto deve-se falar de forma consistente e regularmente ao longo do desenvolvimento das crianças, e tanto em casa, e aí é um papel que compete aos pais ou aos cuidadores, e a nível escolar esta questão da educação sexual na escola tem exatamente este deve ter. Este é um dos propósitos para que ela exista e que para que as crianças nós possamos garantir que elas têm acesso a esta informação.
2: E muito mais que falar, em casa também é preciso estar atento, uma tarefa que nem sempre é fácil. Como é que os pais, cuidadores, podem perceber que os filhos podem estar a ser vítimas de abuso?
3: Quando os pais acompanham os filhos de perto, e nós costumamos dizer que são as pessoas que melhor os conhecem, não é? E que os leem com facilidade as alterações de comportamento que surgem ou que podem surgir, como alguma sensibilidade a falar destes temas, alterações de comportamento no sentido de uma maior irritabilidade, alterações do sono, um medo inexplicável, receio de querer ir para a escola, receio de ir para quem diz escola diz outros contextos, maior ansiedade. Quando existem alterações deste tipo e que se mantém e que nós não identificamos um fator, porque isto pode estar relacionado com uma questão até familiar, pode estar relacionado com um problema que a criança ou a jovem partilhou na escola, com o receio de um exame, ou seja, os sintomas são comuns, estes sinais são comuns em sempre reativos a determinada situação. Mas se eles são consistentes, se eu não consigo

0: pequeninas, desde logo estar atento ao corpo e perceber se houve alguma alteração, se há alguma, se há algum sinal de alguma possibilidade de abuso no que respeita às crianças. E claro está que eu acho que os pais não devem viver nesta angústia, como é óbvio, também não podemos entrar agora numa espiral de medo e de receio, mas acho que temos que estar todos alerta e perceber que qualquer algo que nos deixe em situação de desconfiança que deve ser explorada.
1: Quando falamos de consentimento hoje em dia, também é impossível não falar do que se passa no digital. A pressão pelo envio de fotos, até mesmo o uso não autorizado de imagens. Muitas vezes o sim na adolescência passa até pela pressão social. Como é que em casa também se pode falar sobre isto?
0: Isso é algo que é preocupante, porque está a acontecer mais, ou seja, não lhe vou dizer isto com dados científicos, mas é algo que acontece com alguma recorrência. Como é que devem fazer? É falar. Às vezes há evitamento por parte dos pais e cuidadores em falar sobre estas temáticas, e temos que falar e falar de forma clara. Isto não pode ser dito entre linhas. Eu não posso dizer, deves ter cuidado com os conteúdos que partilhas, deves ter cuidado porque tu tens direito. Não, falar, quando eu falo de conteúdos eu tenho que dar exemplo. Isto deve ser feito. Olha, se te pedirem para te enviar uma fotografia, olha, nós sabemos que às vezes isto acontece, que há partilha de fotografias com exposição do corpo, ter atenção ao tipo de pessoas que existem nas redes sociais, do desconhecimento de perfis que nós não conhecemos, que aquilo que está lá pode não corresponder à verdade, e falar de forma clara e depois explicar-lhes também isto. O dizeres que não significa que as pessoas não gostem de ti. Não é este o melhor caminho para que as pessoas passem a gostar. Não é este o melhor caminho para fazeres parte do grupo. Sempre numa atitude também compreensiva, ou seja, no fundo fazer aquilo que eu aqui lhe estou a dizer, ou seja, validar no sentido de eu percebo que muitas vezes estas coisas parecem-te importantes para fazer parte, que fazessem importante para te sentires melhor contigo e com os outros. No entanto, isto depois tem consequências, e depois também abordar as consequências. O que é que pode acontecer se não fizeres? E muito este direito à autonomia e ao respeito. E até dar outras estratégias e outras ideias para eu fazer parte dos grupos e para eu me sentir melhor comigo. Por isso, isto é um trabalho que deve acontecer durante todo o processo de crescimento, reforçado em determinadas alturas, e muito com esta questão, com esta noção, e que eu acho que isto é importante para quem educa, de perceber que os meninos e meninas vão passando por vários processos ao longo do seu desenvolvimento, e que por isso aquilo que também nós dizemos aos 6 anos é diferente daquilo que nós dizemos aos 10, aos 14 e aos 16. E o nosso discurso como educadores também tem que ser alinhado com estas diferentes fases do desenvolvimento, porque as necessidades, desde logo na adolescência, há um despertar para a sexualidade, por isso há um desejo sexual que também lá está, e por isso também muitas destas situações que vão surgindo também estão associadas a este interesse, a esta alerta para saber mais, para conhecer, e por isso há aqui muitas vezes alguma confusão, e nós ainda temos um déficit grande de comunicação muitas vezes de forma geral, e comunicação a nível daquilo que são as questões relativas à sexualidade.
2: O TSF Pais e Filhos, Maria Ramos Santos com o som de Paulo Jorge Guerreiro, já a seguir a edição das 7.
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0: Boa tarde, são 6h58, menos uma hora nos Açores.
1: O Presidente da República elogia Cavaco Silva pelo Prémio Europeu que recebeu hoje. António José Seguro considera que é um justo reconhecimento pelo papel que teve no projeto europeu e na integração de Portugal. Com os países em alerta de saúde pública, o virologista Pedro Simas explica na TSF que Portugal tem todos os mecanismos para detectar o vírus Ébola e rastrear quem vem do Congo ou de países para onde esta doença possa espalhar-se. André Ventura defende que a Assembleia deve avançar com a eleição dos três juízes que faltam no Tribunal Constitucional, mas só pode eleger o substituto do Presidente quando José João Abrantes deixar efetivamente o cargo.
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0: Para amanhã, previsão de sol e temperaturas de verão, máximas de 30 graus, em especial na região sul, 31 em Lisboa, 33 em Évora, Beja, Santarém e 32 em Setúbal, 22 graus no Porto, 28 em Faro, nos Açores, aguaceiros em todo o arquipélago, temperatura máxima de 19 graus em Ponta Delgada, períodos de céu nublado na Madeira, com temperatura máxima no Funchal de 22 graus. Edição das 7 da tarde, Ana Cristina Henriques.
1: O Presidente da República elogiou esta tarde Aníbal Cavaco Silva, considerando que a Europa precisa de pessoas com a visão, determinação e sentido de responsabilidade coletiva do antigo chefe de Estado. Na nota publicada no site oficial da Presidência da República, António José Seguro saúda o antigo Presidente pela distinção que hoje recebeu no Parlamento Europeu, em Estrasburgo, de membro honorável da Ordem Europeia do Mérito. Para António José Seguro, a distinção traduz o justo reconhecimento do papel desempenhado por Cavaco Silva no projeto europeu e na integração de Portugal, desde a adesão de Portugal à então CEE, assim como na negociação do Ato Único Europeu e do Tratado de Maastricht. O Presidente afirma que Cavaco Silva foi sempre um defensor intransigente da União Europeia e teve sempre um firme compromisso com os valores da unidade, da solidariedade e da cooperação europeia. Considera ainda o Presidente que, num contexto internacional cada vez mais desafiante, a Europa precisa hoje, mais do que nunca, de pessoas com esta visão, determinação e sentido de responsabilidade coletiva. Nas declarações aos jornalistas, hoje em Estrasburgo, Cavaco Silva assinalou que foi agraciado precisamente no dia em que passam 41 anos da eleição como presidente do PSD, no famoso Congresso da Figueira da Foz, uma data que representou, diz Cavaco, uma mudança muito profunda na vida dele. E por isso o antigo Presidente da República sublinhou que hoje, para ele, este foi um dia muito particular. É sempre possível que o ébola chegue a Portugal, mas Portugal tem todos os meios de controlo e rastreio necessários. Opinião bem determinada do virologista Pedro Simas na TSF, sendo certo também que a Direção-Geral da Saúde já prometeu reforçar as medidas de segurança. A Organização Mundial de Saúde já declarou este surto de ébola como uma emergência de saúde pública. A doença está a avançar mais rápido daquilo que era previsto pelos especialistas. Pedro Simas, numa conversa em Setar com o jornalista da TSF, Maria Augusta Casaca, sublinha que estamos aqui a falar de um vírus que é muito contagioso, mas que, na opinião dele, dificilmente pode tornar-se numa pandemia como a Covid, até porque o ébola não se transmite da mesma maneira que o vírus da Covid ou o vírus da gripe, este ébola não se transmite pelo ar.
3: Todos os seus líquidos corporais, o suor, as lágrimas, a diarreia e vómito na fase mais exacerbada da doença, eles contêm vírus que é altamente infeccioso. E, portanto, este vírus não se transmite, por exemplo, como a Covid ou como a gripe, pelo ar, mas por contacto direto. E, por exemplo, ao contrário do antivírus, falámos tanto do antivírus ainda há poucos dias, o antivírus é pouco infeccioso em contacto direto. Este não, este é extremamente infeccioso, mas tem que ser uma pessoa que está infectada e que esteja em fase já clínica da doença e que contacto com outras pessoas.
1: Mas sempre através de sangue, suor ou vómitos, por exemplo. Pedro Simas, nestas declarações à TSF, lembra que já foram registados 17 surtos a nível mundial. Nunca este vírus chegou a Portugal, mas é sempre uma possibilidade.
3: Se me pergunta se é possível que o vírus chegue a Portugal, é, até porque esse é um dos cuidados a ter agora, é porque... Porque se uma pessoa vier da zona do surto e o vírus pode ter um período de incubação, é aquele período que vai desde que a pessoa é infectada até que se manifesta a doença. Pode ir de 2 dias a três semanas, portanto 21 dias. A pessoa pode vir dessa zona infectada, vir para Portugal e depois desenvolver a doença. Agora, se me pergunta, é possível que se origine uma situação como pandémica, por exemplo? Vamos falar disso, não é?
1: Este professor catedrático da Universidade Católica considera que, caso nessa eventualidade o ébola chegar a Portugal, Portugal tem todos os meios para detectar a doença e rastrear quem vem do Congo ou de países para onde o vírus possa espalhar-se.
3: Se vem do Congo, pode ser um sinal de risco ou não. Portanto, o risco tem que ser avaliado nessa altura. E nós temos questionários e percebemos bem da biologia e da forma de transmissão desse vírus, para fazer essa avaliação e para controlar as fronteiras, temos os testes que são simples, RT-PCR, para determinar se a pessoa está infectada ou não, até um bocado antes de ela apresentar sinais clínicos e ser infecciosa para outras, portanto ser contagiosa, e portanto há toda uma série de medidas, temos todas as soluções à nossa mão para controlar estes surtos. Por exemplo, em 2014, o maior surto que houve, inclusive envolveu a Guiné, de ebola, foi um surto que afetou cerca de 30 mil pessoas, portanto 30 mil infecções confirmadas, com 11 mil mortes. Portanto, aqui estamos aqui a falar de uma infecção que é extremamente perigosa, não é? Em média causa 40 a 50% de mortalidade, em alguns casos pode ir até 90% em alguns surtos, e portanto nós soubemos como agir nessa altura.
1: O virologista Pedro Simas acredita que saberemos agir também com este vírus e com o estado de alerta de saúde pública dos países. Está convencido também Pedro Simas que, por ter sido detectado tarde, o vírus pode levar ainda a uma maior mortalidade nas próximas 2 semanas, mas considera que dificilmente pode tornar-se num caso de saúde pública nos países europeus. Mesmo assim, nunca fiando, a Direção-Geral de Saúde já disse que vai reforçar a detecção precoce de casos potencialmente importados numa altura em que há registro de mais de 130 pessoas, há pelo menos mais 500 casos na República Democrática do Congo. A representante da Organização Mundial da Saúde no Congo admite que o número de casos possa já chegar aos 1000. O Ministério Português dos Negócios Estrangeiros já destacou a necessidade de não viajar para a República Democrática do Congo, a menos que a viagem seja completamente essencial. O Partido Chega desafia o PSD a avançar com a eleição dos 3 juízes em falta no Tribunal Constitucional e volta a criticar a demissão de José João Abrantes. A nota de renúncia do Presidente do Tribunal Constitucional foi hoje publicada em Diário da República e nela pode ler-se que esta renúncia apenas vai ter efeitos depois da eleição do juiz substituto, o que para André Ventura inviabiliza a eleição de um quarto juiz. À margem de uma visita nas jornadas parlamentares do partido, em Viseu, Ventura criticou tanto o PSD como o PSOE, Polário.
4: André Ventura tem uma certeza.
5: Nós não podemos ter o Tribunal Constitucional transformado num depósito de jogada política, que é o que está a acontecer.
4: Em causa a admissão de José João Abrantes, publicada hoje em Diário da República.
5: Em que faz uma declaração de renúncia que basicamente diz isto: eu, Presidente do Tribunal Constitucional, renuncio ao meu lugar, mas só renuncio quando for eleito alguém para o efeito.
4: Uma formulação inócua, defende o líder do Chega.
5: Tem que decidir se fica ou se não fica. Não vale o fica se for eleito, e se for eleito quem eu quero. Parece evidente perante todos os especialistas que isto não pode acontecer. Portanto, não vamos estar a criar precedentes à imagem de cada pessoa e à medida de cada uma das situações. Agora é o PS, amanhã é o Chega, depois é o PSD.
4: E deixa recados ao PSD e ao PS.
5: O Partido Socialista tem que resolver a sua própria casa e tem que resolver aquilo que quer fazer. E o PSD tem que perceber, e espero que tenha percebido, que negociatas com o PS dão nisto. E eu avisei o Primeiro-Ministro disto. Vai sair mal. Eu espero só que todos parem para pensar, mas sobretudo que o Primeiro-Ministro perceba o buraco em que se meteu.
4: André Ventura defende que o Parlamento deve acelerar a eleição dos três juízes em falta no Palácio Raton.
5: Tem que se avançar com esses três, parece-me uma evidência. Não pode haver aqui lugares à medida, não é? Quatro, sim, eu imagino que agora quatro fazem uma carta de renúncia se...
4: E por isso promete falar ainda esta tarde com Hugo Soares, o líder parlamentar do PSD.
1: A irritação de André Ventura, ele diz que vai pedir uma reunião também sobre este assunto ao Presidente da Assembleia da República. Uma notícia do Jornal Público hoje refere-se que Aguiar Branco adiou a entrega dos candidatos ao Tribunal Constitucional. Estava prevista para hoje. Aguiar Branco aguarda que a renúncia do Presidente do Constitucional possa ser efetiva para definir uma nova data. Paulo Raimundo, o secretário-geral do PCP, pede coerência ao Partido Socialista e desafia o PS a aprovar a proposta comunista para se criar uma comissão de inquérito sobre o uso dos Estados Unidos da base das Lajes nos Açores. Paulo Raimundo lembra a indignação pública que foi demonstrada pelo PS. O semanário Expresso indica que o PS está a preparar-se para votar contra a iniciativa do PCP, mas também do Bloco de Esquerda, que pretende igualmente a criação de uma comissão de inquérito. Paulo Raimundo, no entanto, não acredita que seja esse o caminho que o PS quer seguir.
6: Eu só posso olhar para essa notícia como uma notícia manifestamente exagerada, não posso crer de outra maneira. Então, depois daquela conversa toda do Partido Socialista, depois daquela indignação do Partido Socialista, depois de chamar o ministro, ter a iniciativa de chamar o ministro, quer dizer, não há nenhuma razão, não vejo nenhuma razão para que o PS possa votar contra a nossa iniciativa, que quer ainda aprofundar todo o grau de restrições que relacionam com o nosso território nacional, o nosso espaço aéreo nacional, para com a agressão ao Irão por parte dos Estados Unidos. Tenho dito e vou voltar a dizer, Portugal não é um apêndice dos Estados Unidos. E, portanto, perante esta premissa, é preciso que o nosso território e o espaço aéreo esteja salvaguardado de se constituir como um elemento de agressor ao outro país. A nossa Constituição é muito clara sobre essa matéria. E, portanto, não quero crer, só espero, que essa notícia seja manifestamente exagerada e que não corresponda à verdade. Também é verdade que já tivemos o Partido Socialista a votar contra uma proposta de comissão de inquérito do PCP sobre o crime económico que foi a privatização da ANA. Mas pronto, o tempo passou, não estou a ver que o PS volte a cometer esse erro político.
1: Paulo Raimundo destaca que a questão é muito delicada e não se resolve apenas com uma audição do Ministro dos Negócios Estrangeiros na Assembleia da República.
6: Nós estamos perante uma questão que é profunda e é muito sensível, e que exige respostas, e respostas profundas. E, portanto, isso, o nosso entender, só é possível a partir de uma comissão de inquérito, não é possível a partir de um debate apenas com o Sr. Ministro dos Negócios Estrangeiros. E, portanto, acho que o PS tem que ser coerente. É como lhe digo, não quero crer, espero que essa notícia seja manifestamente exagerada, não quero crer que isso tenha alguma razão de ser. Ficaria muito surpreendido se o PS agora se alinhasse com o PSD e com o CDS para inviabilizar a comissão de inquérito.
1: E por isso mesmo, Paulo Raimundo pede ao Partido Socialista que seja coerente e que viabilize a Comissão Parlamentar de Inquérito.

0: que está a ser proposta pelo Partido Comunista Português. O procurador interino dos Estados Unidos garante que Ghislaine Maxwell, a companheira de Jeffrey Epstein, não vai ser perdoada pelos crimes pelos quais foi condenada. Todd Blanche, que o ano passado esteve reunido com a antiga namorada de Epstein antes dela ser transferida para uma cadeia de menor segurança, disse esta tarde no Senado que Ghislaine Maxwell não será alvo de um perdão. O procurador interino já não garantiu, no entanto, que elementos de grupos como os Proud Boys ou os Outkeepers, condenados por terem atacado polícias no 6 de janeiro, no Capitólio, e depois perdoados por Donald Trump, não possam ser indenizados pelo Estado.
1: Anybody can apply. The commissioners will set rules, I'm sure, and whether an individual, an oath keeper, as you just mentioned, applies for compensation, is anybody in this country can apply.
0: Todd Blanche garante que qualquer cidadão norte-americano pode pedir compensações se considerar que foi lesado pelo Estado, e é por isso que foi constituído um fundo com quase 2 mil milhões de dólares. Donald Trump deu hoje um novo prazo ao Irão para conseguirem chegar a um acordo nuclear. O presidente norte-americano fala de um prazo de 2 ou 3 dias, talvez sexta-feira, sábado, domingo ou, eventualmente, no início da próxima semana. Ele diz que esteve a uma hora de ordenar o reinício dos ataques contra o Irão, ainda ontem, mas depois decidiu adiar a operação após pedidos de vários aliados árabes do Golfo, incluindo a Arábia Saudita e o Qatar, isto para dar espaço aos esforços diplomáticos. Mas agora o presidente americano lança um novo ultimato e, caso a resposta do Irão não seja satisfatória, Trump retoma essa ameaça de um ataque militar em grande escala. Mas o presidente norte-americano também responsabiliza, ao mesmo tempo, os democratas por ainda não existir um acordo com o Irão.
2: Estamos a negociar com o Irão e aparecem os democratas que dizem que deve parar imediatamente. Vocês sabem como é negociar com um país onde você está a ganhar e que vem para a mesa de negociações e pede para fazer um acordo. Talvez tenhamos de dar-lhes o último golpe. Não tenho a certeza. Estamos a vencer todos os pontos e os democratas dizem que em Washington querem fazer-me parar de negociar. Isso é algo apenas político. São democratas, são parvos e é um novo nome muito acurado. O Irão quer ter uma arma nuclear para explodir com o Médio Oriente e o mundo. Isso não vai acontecer.
0: É uma ideia que Donald Trump tem repetido até à exaustão. Agora há este novo ultimato ao Irão para concluir um acordo nuclear nos próximos dias.
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0: Boa tarde, agora são 7h20, há termómetro já a seguir. No trânsito em Lisboa, ainda lento nos acessos norte à ponte 25 de Abril, no eixo norte-sul, com fila a partir de Campo Lide. Na segunda circular em direção a Sacavém, fila entre as torres de Lisboa e o radar e no sentido contrário, ainda com paragens entre o relógio e o Campo Grande e também no IC19, ainda no sentido Lisboa-Sintra, com fila entre Alfragide e Amadora. No Porto, trânsito lento na VCI, no sentido Freixo a Rábida, há paragens entre Francos e Canidele, na A1. Trânsito lento na Avenida EP, nos dois sentidos e também no final da A3 para a VCI.
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0: E à terça-feira, Elvira Fortunato no termómetro com Artur Carvalho.

0: Quando a investigação tem o preço de várias vidas, o que valem mais recomendações da Europa e, mais uma vez, Portugal a marcar pontos no ensino superior. São etapas para este termómetro. Boa tarde, Elvira Fortunato.
1: Olá, boa tarde.
0: Partimos do fundo do frio, ponto em que hoje assinala a morte de 5 pessoas numa campanha científica. É evidentemente com um sinal de luto, de pesar, que chama este assunto ao termómetro, mas ainda assim valerá a pena?
1: Pois é verdade. Como sabe, a ciência vive de curiosidade, da exploração e sempre da vontade de ir mais longe. Mas infelizmente, na semana passada, nas Maldivas, essa procura pelo desconhecido, infelizmente, terminou em tragédia. 5 mergulhadores italianos, entre eles investigadores ligados à Universidade de Génova e especialistas em ecologia marinha, perderam a vida durante uma expedição subaquática numas grutas muito profundas. Esta missão estava associada ao estudo dos ecossistemas marinhos e dos impactos das alterações climáticas, em particular no Oceano Índico, um tema super importante nos dias de hoje. Contudo, as condições extremas da operação, realizada a profundidades muito elevadas e em zonas de grande risco, acabaram por transformar uma missão científica numa tragédia humana. A ciência exige ousadia, mas também responsabilidade. Sabemos que ao longo da história muitos avanços nasceram de expedições difíceis e perigosas, desde o fundo dos oceanos até ao próprio espaço. Mas estes acontecimentos lembram-nos que o entusiasmo pela descoberta nunca pode ignorar os limites da segurança e da avaliação do risco. Nós não sabemos ainda o que se passou, contudo, gostaria desde já para as famílias, colegas e para a comunidade científica envolvida, deixar os meus sentimentos, mas acima de tudo o meu reconhecimento pelo trabalho destes investigadores que dedicaram a sua vida ao conhecimento do planeta e dos oceanos.
0: Passamos ao morno, onde Elvira Fortunato faz esta pergunta. Europa aposta forte nos materiais avançados ou tal não vai passar de recomendações? Há aqui neste ponto de interrogação uma adversativa, uma dúvida, e é por isso que põe isto no morno. Vamos a ver, não é?
1: Exatamente, porque as recomendações dependem se forem ou não utilizadas. Se forem seguidas, é muito bom, mas se não forem, já não é. E era exatamente sobre isso que eu gostava de dar notícia. A Europa acabou de dar agora um passo estratégico exatamente para reforçar a sua competitividade tecnológica. Aliás, o relatório de Draghi, ainda lançado o ano passado, mostra isso, porque a Europa está a perder o comboio relativamente à industrialização, em especial em áreas críticas. E existe uma coisa que se chama o mecanismo de aconselhamento científico da Comissão Europeia, que eu inclusivamente integrei desde 2017 até 2021, no seu início, e acabou de dar à comissária Ekaterina, que é responsável pela ciência e inovação, um conjunto de recomendações para orientar o futuro dos materiais avançados, que é uma iniciativa que poderá definir o rumo da inovação europeia à semelhança do que já aconteceu com o Chips Act, ou seja, aquela estratégia dos semicondutores. Os materiais avançados, lá está, desde os semicondutores a materiais quânticos e mesmo biomateriais ou compósitos inteligentes, são hoje essenciais para áreas críticas, como a energia, saúde, a eletrónica, a mobilidade, a construção ou mesmo a defesa. Mas mais do que materiais, são a base das tecnologias do futuro. E a mensagem destes conselheiros é muito clara. A Europa deve liderar pela qualidade, sustentabilidade e confiança. E entre as várias recomendações destacam-se, por exemplo, o uso de inteligência artificial, gêmeos digitais e laboratórios autónomos para acelerar a descoberta de novos materiais, bem como a criação de normas europeias e passaportes digitais que garantam produtos mais duráveis, reparáveis e sustentáveis. Portanto, esta visão coloca os materiais avançados no centro da soberania tecnológica europeia e representa também uma enorme oportunidade para Portugal, que se tem afirmado nesta área com ciência de excelência e, acima de tudo, capacidade de inovação. Mas, há sempre um mas, entre recomendações e impacto real vai um longo caminho. Tudo irá depender da capacidade da própria Europa conseguir transformar estas orientações em políticas eficazes, financiamento, execução e pronto. E vamos lá ver se queremos continuar atrás dos Estados Unidos, atrás da China ou de outros.
0: Finalmente, no quente, volta a pôr Portugal, o ensino superior português, a formação que nele é dada no quadro de honra e chamar esse ponto a este termómetro não é porque Elvira Fortunato está em o patriotismo em alta, antes porque o reconhecimento não vem de fora.
1: Exatamente, e geralmente esse até é melhor.
0: É a sua bitola.
1: Até gostamos mais, exatamente. Pronto, isto é uma notícia recente. Portugal acaba de reforçar, como mencionou, a sua posição no panorama internacional da educação, com 6 escolas nacionais do ensino superior classificadas entre as melhores do mundo na área, estamos a falar na educação para executivos. Este reconhecimento internacional confirma a crescente qualidade, relevância e competitividade das nossas instituições na formação dos futuros líderes e quadros altamente qualificados. Portanto, isto é muito importante. E num contexto em que a atualização de competências é crítica, especialmente para empresas e economia, a formação executiva acaba por assumir um papel fundamental. E ver escolas portuguesas neste ranking global mostra que Portugal não só acompanha as melhores práticas internacionais, como também se afirma como um destino de excelência para a formação avançada, porque não estamos só a formar portugueses, portanto também estamos a formar pessoas de outras nacionalidades. Este resultado é também reflexo de uma maior ligação entre a própria academia e o tecido empresarial, com programas cada vez mais alinhados com os desafios reais das organizações, desde a transição digital à sustentabilidade e inteligência artificial, passando também pela inovação e pela própria liderança. E num mundo em rápida transformação, investir em conhecimento aplicado e formação ao longo da vida é um dos pilares da competitividade. Portugal demonstra assim que tem capacidade para jogar na Primeira Liga e não é só no futebol. Aos diretores destas escolas, os meus parabéns. E por isso o meu termómetro de hoje sobe bem alto para a formação de excelência em Portugal.
0: E assim, com a bandeira no topo do termómetro, que terminamos a nossa conversa desta terça-feira. Cá estaremos para avaliar, do frio ao quente, outros assuntos de hoje a 8 dias. Até lá, obrigado, Elvira Fortunato.
1: Obrigada, até lá. Boa tarde.
2: Elvira Fortunato no termómetro com Arthur Carvalho.
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2: Para ouvir depois das 8. E hoje, Cavaco Silva foi distinguido com a nova Ordem Europeia do Mérito. O antigo Presidente da República é um dos primeiros laureados desta distinção, que reconhece personalidades que ajudaram a construir e a fortalecer a integração europeia. Numa altura de forte instabilidade mundial, em que a voz de cada país, isolada, pouco conta, Cavaco Silva sublinhou no discurso de aceitação da medalha que a União Europeia é um ativo de maior importância para todos os Estados-membros. A cerimónia decorreu no final desta manhã no Parlamento Europeu em Estrasburgo e foi acompanhada pela enviada especial da TSF, Inês Cortes.
4: Aníbal Cavaco Silva, please rise to be admitted a honorable member of the European Order of Merit.
2: Foi
5: Foi pedido a Cavaco Silva que se levantasse para receber a distinção da Ordem Europeia do Mérito. Mas antes do antigo Presidente da República discursar na sessão plenária em Estrasburgo, Durão Barroso, membro do Comitê de Seleção da Ordem, deixou alguns destaques sobre o percurso político e europeu de Cavaco Silva.
6: Pela sua liderança como Primeiro-Ministro e como Presidente durante as primeiras décadas de Portugal, como membro das Comunidades Europeias e da União Europeia. Pelo seu contributo para as negociações relativas ao Ato Único Europeu, ao Tratado de Maastricht e ao Tratado de Lisboa. Pelo reforço da legitimidade democrática no âmbito do projeto europeu e pelo seu contributo para uma Europa mais forte e mais unida.
5: Cavaco Silva agradeceu a distinção, que considera ser um indicador de firmeza da Europa.
7: A criação da Ordem Europeia do Mérito é uma expressão do sucesso do projeto de integração iniciado em 1957 e um indicador de confiança no futuro de uma União portadora dos valores da paz, da liberdade, da democracia e do respeito dos direitos humanos.
5: União essa que considera essencial para os tempos atuais.
7: Num tempo de forte instabilidade e incerteza mundial, em que a voz de cada país isoladamente pouco conta, a União Europeia é um ativo da maior importância para todos os Estados-membros.
5: E lembra ainda
7: Jacques Delors, um dos mais brilhantes europeístas que conheci, afirmou que Portugal participava na União Europeia como se tivesse sido um dos seus fundadores. Como Primeiro-Ministro, tive o privilégio de viver com entusiasmo a primeira década de Portugal na União Europeia e os passos de gigante no aprofundamento da integração que então se deram.
5: Para receber esta distinção, o antigo chefe de Estado veio acompanhado pela esposa, Maria Cavaco Silva. Depois da cerimónia, o laureado falou com os jornalistas, onde destacou o papel da Europa ao trazer estabilidade e desenvolvimento para quem nela habita, mas sublinha que ainda há um caminho a percorrer para uma maior integração económica, monetária e estratégica. E, nesse sentido, deixa uma metáfora.
7: Eu quero lembrar-lhes o discurso do primeiro-ministro canadiano McCain em janeiro, em Davos. E sabem qual foi a frase com que ele terminou o seu discurso? Os países de média dimensão se sentam à mesa ou então fazem parte do menu. O que é que ele quis dizer? Se os países de média dimensão não se unem para poder afirmar uma força junto dos Estados Unidos e da China, então ficam incapacitados de sentar à mesa com a China e com os Estados Unidos para defender os seus interesses, ou então são explorados.
5: E quanto à Europa atual?
7: Eu confio que neste momento a União Europeia, liderada por a Presidente von der Leyen, está a fazer um trabalho. Eu espero, bom trabalho, espero que o Conselho Europeu vá na mesma linha e não coloque sempre essa questão: e onde é que está o dinheiro? O dinheiro, principalmente no respeito à defesa, tem que surgir da mutualização da dívida europeia.
5: Durão Barroso também falou aos jornalistas e não escondeu a satisfação que sente com esta escolha.
8: Como devem calcular, eu estou muito feliz por isso. Faço parte do júri, do comitê de seleção que escolheu os primeiros galardoados com esta Ordem Europeia do Mérito e fiquei muito satisfeito, obviamente, por termos um português e um português insigne como o professor Cavaco Silva, a receber esta condecoração, que é muito justa e que, de certa forma, também é uma homenagem a Portugal. Porque Portugal, desde que aderiu à União Europeia, faz agora 40 anos, esteve sempre e quis sempre estar na primeira linha da integração europeia.
5: E sem apontar nomes nem partidos, deixa uma crítica.
8: Muitos políticos nacionais, quando há dificuldades, culpam a União Europeia. Quando as coisas vão bem, dizem que o mérito é deles. Aquilo é que eu chamo a europeização do fracasso e a nacionalização do sucesso. É o que os políticos nacionais gostam de fazer. Posso testemunhar que o professor Cavaco Silva não fazia isso.
5: Aníbal Cavaco Silva torna-se assim num dos primeiros laureados desta distinção e no primeiro português a recebê-la. A cerimónia contou com a presença do ministro dos Negócios Estrangeiros, Paulo Rangel, que esteve em representação do governo.
2: A Ordem Europeia do Mérito tem 3 graus de distinção, por ordem crescente, membro da Ordem, membro honorável da Ordem e membro insigne da Ordem. No primeiro grau, os laureados são Angela Merkel, Lech Wałęsa e Volodymyr Zelensky. Cavaco Silva é distinguido no segundo grau da Ordem, ao lado de nomes como Jean-Claude Trichet, o antigo presidente do Banco Central Europeu, e Mary Robinson, antiga presidente da Irlanda e antiga alta comissária das Nações Unidas para os Direitos Humanos. Uma cerimónia seguida por Inês Cortes, o som de Joaquim Pedro Rocha, que pode ler e ouvir na página da TSF.

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1: Vinte e três minutos para as 8, voltamos ao trânsito agora no Porto, com acidente na A1 em Canidelo, é no sentido Porto-Lisboa e há fila desde Francos na VCI. Há trânsito lento na VCI, no sentido Arrábida-Freixo, com paragens entre o nó da Via Norte e as Antas e também lento no final da A3 para a VCI. Em Lisboa, lentidão nos acessos norte à ponte 5 de Abril e no eixo norte-sul, ainda com fila a partir de Campo Lide. Na segunda circular em direção a Sacavém, fila entre as Torres de Lisboa e o radar e no sentido contrário com paragens entre o relógio e o Campo Grande e no IC19 sentido Lisboa-Sintra com fila entre Alfragide e Amadora.
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1: E à terça-feira, a opinião de Inês Cardoso.
2: Construída no século XIX, a Casa do Mandarim tornou-se o maior complexo residencial de Macau e nas décadas de 1920 e 1930 instalaram-se ali dezenas de famílias de vários estratos sociais, transformando aqueles 4 mil metros quadrados num microcosmo da sociedade local. Um microcosmo de tal forma complexo que ali coexistiam artistas e operários, mas também uma dezena de cabras e colmeias para extrair mel ou ainda uma fábrica de pimenta. Antes dessa transformação e arrendamento em diferentes compartimentos, na Casa do Mandarim viveu Zheng Guaning, defensor da democracia representativa e dos direitos das mulheres, que desde 2011 dá o nome a uma escola pública macaense, pioneira num sistema de ensino bilíngue que coloca o português lado a lado com o mandarim. Entra-se nesta escola com um espanto ainda maior do que na escola portuguesa de Macau. A maioria das crianças que escolhe aprender português não tem qualquer ligação a Portugal. A diversidade e a multiplicação de sentidos são para elas naturais, porque desde cedo falam quatro línguas, o cantonês, o mandarim, o inglês e o português. Algumas cruzam todos os dias a fronteira das portas do cerco, da China para esse pedaço de outra coisa chamado Macau, porque os pais os querem em contacto com várias línguas que, somadas, são porta para a maior parte do mundo. É fácil, em Macau, ficarmos embevecidos com a herança portuguesa, com a arquitetura que identificamos, a calçada imensamente regular e cuidada, os nomes das ruas tão nossos. É fácil, em Macau, irmos atrás do que nos soa familiar, até porque, como canta Caetano, Narciso acha feio o que não é espelho. Mas Macau ganha também quando deixamos essa lente e olhamos o território na sua fusão de culturas e na profusão de cores. A terra escolhida e protegida por Amá, pisada por Camões como por tantos outros poetas chineses, ingleses e franceses, habitada por tantas tradições e ainda assim não uma Babel, mas a terra de Lebap, que Fernando Salles Lopes descreve num livro editado pelo Instituto Português do Oriente em 2008. A diversidade que nos acrescenta e nos torna verdadeiramente do mundo, não no sentido nostálgico do que fomos, mas do tanto que podemos ser e que outros veem em nós e na nossa língua.
1: É a opinião de Inês Cardoso, que pode ler também no site da TSF.
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1: Agora estamos a 18 minutos das 8 com música à memória de Elefante, Mário Fernando e Manuel Costa Monteiro.
3: Ao longo dos tempos, os músicos recorreram várias vezes à construção de obras mais elaboradas e tão longas que não cabiam no tradicional formato do álbum clássico. É por isso que, de vez em quando, surgiram os duplos álbuns e, em casos menos vulgares, até triplos álbuns, um assunto de que já aqui tratámos de resto. Ora, como em tudo na vida, nem sempre maior quantidade corresponde a maior qualidade. E como seria de prever, duplos álbuns de nível superior não se encontram apenas porque sim. Um dos casos notáveis foi protagonizado pelos Beatles. Depois do lendário Sgt. Pepper's Lonely Hearts Club Band, a grande questão que se colocava era, a seguir a uma obra histórica, o que vão eles fazer? É que antes do Sgt. Pepper's já tinham saído dois outros álbuns revolucionários, Rubber Soul e Revolver, pelo que parecia ser quase impossível fazer algo de verdadeiramente novo e raro. Então, aí vai aquele que se constitui no duplo álbum mais importante de toda a década de 60 do século passado. Todos o conhecem por álbum branco, por causa da cor da capa, embora, na verdade, o título do trabalho seja simplesmente The Beatles. E entre uma mão cheia de referências está este Revolution, um dos tais temas de ruptura que também foram a imagem de marca da banda do Liverpool e que teve três versões, três, dos próprios Beatles. Esta foi a primeira. I take two.

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2: Estamos agora a 11 minutos das 8 e no Porto, no trânsito, ainda por resolver o acidente na A1 em Canidelo, é no sentido Porto-Lisboa e há fila no local.

Sudamérica, música de Silva. Ouvimos ainda os Kings of Convenience antes da edição das 8. Há direitos reconstituídos sobre a habitação depois das notícias. A emissão segue com Rui Lameira. Boa noite.

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4: São 7h58, menos uma hora nos Açores.
5: António José Seguro considera que o prémio europeu que foi entregue a Cavaco Silva hoje é um reconhecimento justo pelo papel que ele teve no projeto europeu e na integração de Portugal. Tiago Oliveira, o secretário-geral da CGTP, está a acusar o governo de recorrer a insinuações e artimanhas no debate sobre o pacote laboral. Vladimir Putin já está em Pequim para um encontro com Xi Jinping e para demonstrar como estão fortes as relações entre as duas potências.
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1: Já avançamos com a previsão do estado do tempo para amanhã no continente. Céu pouco nublado ao limpo, vai-se apresentar um pouco mais carregado até meio da manhã, com neblinas ou nevoeiros em alguns locais, vento em geral fraco e atenção à previsão de uma subida acentuada da temperatura máxima. Por agora estamos com 17 graus em Ponta Delgada, 17 no Porto, 19 em Lisboa, 20 em Faro, 20 também no Funchal. Avançamos agora para a edição às 8 com Ana Cristina Henriques.
2: O almirante Brett Cooper, que é o chefe do comando militar que está encarregado das operações no Médio Oriente, evitou esta terça-feira assumir a responsabilidade por um ataque dos norte-americanos contra uma escola no Irão que deixou 155 mortos. Aconteceu a 28 de fevereiro, que foi o primeiro dia da guerra lançada pelos Estados Unidos e por Israel contra o Irão. O comandante Brett Cooper afirma que aquilo que aconteceu ainda está em investigação. Este chefe do comando militar nas operações do Médio Oriente respondeu às perguntas do Comitê do Congresso. Ele disse que a escola estava numa base de mísseis de cruzeiro da Guarda Revolucionária Iraniana, o que torna, nas palavras dele, mais complexa a investigação. Este ataque aconteceu no sul do Irão, causou a morte de 73 rapazes, 47 raparigas, 26 professores, 7 pais e ainda um motorista do autocarro escolar. Os dados foram avançados pela imprensa estatal do Irão. Cooper respondeu às perguntas do congressista democrata Adam Smith, membro do mais alto nível deste Comitê dos Serviços Armados da Câmara dos Representantes, que questionou que os Estados Unidos não tenham assumido a responsabilidade por este ataque à escola, apesar de existirem antecedentes semelhantes. O almirante prometeu compartilhar os resultados da investigação, a investigação estiver concluída. Contou o jornal The New York Times que a escola no Irão foi atingida por um míssil de cruzeiro Tomahawk norte-americano, uma arma da qual o Irão não dispõe. O presidente da República, António José Seguro, elogia Aníbal Cavaco Silva, considerando que a Europa precisa de pessoas com a visão, determinação e sentido de responsabilidade coletiva do antigo chefe de Estado. Numa nota que foi publicada na página da Presidência da República na internet, Seguro saúda o antigo presidente da República pela distinção que hoje recebeu no Parlamento Europeu em Estrasburgo, de membro honorável da Ordem Europeia do Mérito. Para o Presidente da República, a distinção traduz um justo reconhecimento do papel que foi desempenhado por Cavaco Silva no projeto europeu, mas também na integração de Portugal, desde logo na adesão de Portugal à então CEE. O Presidente da República escreve que Cavaco Silva foi sempre um defensor intransigente da União Europeia e teve sempre um firme compromisso com os valores da unidade, da solidariedade e da cooperação europeia. Considera ainda António José Seguro que, num contexto internacional cada vez mais desafiante, a Europa precisa hoje, mais do que nunca, de pessoas com esta visão e esta determinação de Cavaco Silva. Em declarações aos jornalistas hoje, em Estrasburgo, Cavaco Silva assinalou que foi distinguido precisamente no dia em que passam 41 anos da eleição como presidente do PSD, no famoso Congresso da Figueira da Foz, e por isso ele sublinhou que este é um dia muito particular para ele. A CGTP está a acusar o governo de recorrer a insinuações e artimanhas no debate sobre o pacote laboral, depois da Ministra do Trabalho ter associado a posição do PS à da Central Sindical. Questionado esta tarde numa conferência de imprensa sobre as declarações da Ministra do Trabalho, Tiago Oliveira defende que o Executivo tem tentado passar uma imagem para fora que depois não corresponde àquilo que de facto é a realidade, sublinhando que este governo, nas palavras do secretário-geral da UGT, está cheio de artimanhas. Na conferência de imprensa, ele também rejeitou mais uma vez a ideia de que a intersindical se tenha auto-excluído das negociações, insistindo que foi o governo que não quis discutir as propostas da central sindical. Tiago Oliveira reafirmou a exigência para que o Executivo retire o pacote laboral e, quando questionado sobre uma eventual não adesão da UGT à greve geral, se isso de alguma maneira seria uma derrota para a CGTP, o secretário-geral da Central Sindical evitou responder-se diretamente, sublinhando que a paralisação é de todos, a greve geral é para todos e cada um vai escolher um caminho e, no final desse caminho e dessa escolha, vai assumir as responsabilidades pela escolha que fez. Ainda esta tarde ficámos a saber que o Sindicato do Pessoal de Voo da Aviação Civil decidiu participar na greve geral convocada pela CGTP. Ricardo Penarroias, o presidente do sindicato, dizia à TSF esta tarde que o pessoal de voo não podia ficar à margem, até porque nada mudou desde a greve geral de dezembro, acrescentando que a decisão foi tomada por uma quase unanimidade. Já o Sindicato dos Pilotos ainda não decidiu se entra ou não na greve geral convocada pela Inter. Frederico Saraiva de Almeida, o vice-presidente do sindicato, explicou à TSF que eles estão inquietos de facto com a reforma da lei laboral, mas também há outros fatores que é preciso ponderar para tomar a decisão.
3: Nós estamos preocupados com o pacote laboral. Estamos também preocupados com as consequências que as greves podem ter e, portanto, neste momento temos pelo menos duas empresas que estão num processo de privatização e, portanto, temos que ter alguma atenção nas consequências que as greves podem ter neste momento. E isso tudo tem que ser equacionado e será equacionado.
4: E, neste momento, qual é a sua sensibilidade em relação ao que os pilotos sentem?
3: Não, o que os pilotos sentem é a preocupação sobre as consequências da entrada em vigor do pacote laboral, nomeadamente sobre as sobrevivências dos seus acordos de empresa, e portanto isso é tudo, são tudo situações que preocupam e muito os pilotos.
2: O vice-presidente do Sindicato dos Pilotos diz que, por aquilo que já sabe da proposta do governo, que já deu entrada no Parlamento, há algumas melhorias.
3: Pelo aquilo que nós percebemos, a questão das sobrevigências dos acordos de empresa poderá estar diferente e, portanto, melhorada no sentido dos trabalhadores, e isso poderá ser muito importante para uma mudança de posição.
4: Acham que nesta altura está melhor na proposta que vai ao Parlamento? Já a conhecem?
3: No nosso entender, sim. Em profundidade, não. Ainda não tenho esse documento, mas para aquilo que os nossos assessores já nos estudaram, e a nossa estrutura jurídica aponta nesse sentido.
2: Frederico Saraiva de Almeida, o vice-presidente do Sindicato dos Pilotos, o sindicato que ainda está em processo de decisão sobre se vai ou não entrar na greve geral convocada pela CGTP para o início do próximo mês. Na conferência de imprensa desta tarde, da qual já lhe falei, Tiago Oliveira afirmou que a CGTP tem recebido a disponibilidade de várias estruturas sindicais e está a desenvolver trabalho diário em empresas e locais de trabalho para mobilizar os trabalhadores para essa greve geral do início do próximo mês. Há pouco, em declarações à TSF, o secretário-geral da CGTP sublinhou que, ao apresentar a proposta de lei, com retrocesso em alguns pontos que já tinham sido negociados com a UGT, o governo está a mostrar que é prepotente e inimigo dos trabalhadores.
5: Tudo aquilo que foi agora apresentado mostra bem aquilo que é o objetivo do governo. Mostra bem o governo que temos. Mostra bem a ambição deste governo de responder aos interesses dos patrões, porque esta proposta, este pacote laboral, foi construído com os patrões, e mostra bem a prepotência de um governo, do governo que temos, quando, ao arrepio daquilo que é a vontade dos trabalhadores, continua a insistir em levar à Assembleia da República um pacote laboral que é profundamente negativo para o mundo do trabalho. E quando temos um governo que, ao arrepio dos trabalhadores, ao arrepio dos seus sindicatos, temem levar por diante esta transformação, Nós estamos a falar de um governo que, de facto, é inimigo dos trabalhadores.
2: Tiago Oliveira acredita que a resposta ao governo será dada na greve geral do próximo dia 3. O Partido Chega desafiou o PSD a avançar com a eleição dos três juízes que estão em falta no Tribunal Constitucional e volta a criticar a demissão de José João Abrantes. A nota de renúncia foi publicada hoje em Diário da República. Pode ler-se que só terá efeito depois da eleição do juiz substituto, o que para André Ventura inviabiliza a eleição de um novo juiz. À margem de uma visita nas jornadas parlamentares do partido, em Viseu, André Ventura disse que ainda hoje pretende falar sobre isso com Hugo Soares, líder parlamentar do PSD, e também disse que vai pedir uma reunião sobre o assunto ao Presidente da Assembleia da República. O Público indicou hoje que Aguiar Branco adiou a entrega dos candidatos ao Tribunal Constitucional, estava prevista para hoje, aguardando que a renúncia do Presidente do Tribunal Constitucional para definir uma nova data.
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1: Estamos a conferir o trânsito, começando por Lisboa. Trânsito lento na segunda circular, nos dois sentidos, na passagem pela zona do Campo Grande e no Porto. Nota para o acidente na A1, em Canidelo, no sentido Porto-Lisboa. Há fila no local.
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2: Constituição da República Portuguesa, artigo 65º, ponto 1. Todos têm direito, para si e para a sua família, a uma habitação de dimensão adequada, em condições de higiene e conforto, e que preserve a intimidade pessoal e a privacidade familiar.
3: É a madrugada de 25 para 26 de novembro de 1967. Em poucas horas, a chuva torrencial inunda as zonas rurais que circundam Lisboa. Louros, Odivelas, Vila Franca de Xira, Arruda dos Vinhos. A pior catástrofe na região lisboeta desde o terremoto de 1755.
4: Morreram, não sabemos quantas pessoas, porque a censura proibiu. A partir de um certo número, não podia dizer quantas pessoas tinham morrido. Calcula-se que tenham morrido 700 pessoas. Quer dizer, uma noite de chuva, morrem centenas de pessoas. O que é que foi? O que é que se passa?
3: O número real de vítimas nunca o saberemos, mas as causas para esta tragédia, explica Helena Roseta, são hoje conhecidas.
4: Porquê que morreram? Casas sem condições nenhumas, não na cidade. Na cidade não houve problema nenhum, mas já volto. As casas muito precárias, algumas delas casinhas rurais antigas, sem grandes condições de resistência, mas sobretudo casas clandestinas, portanto construídas nos leitos das ribeiras. E, portanto, foi tudo varrido. E as pessoas também.
3: As precárias condições de habitação e a falta de ordenamento do território eram a realidade para uma grande parte dos portugueses na viragem para a década de 1970.
5: Existia muita pobreza urbana, claramente. Por exemplo, o fenómeno dos vox populi, bairros de lata, bairros de barracas, estavam crescendo neste período, precisamente nessas décadas, e realmente eram locais onde as condições habitacionais eram realmente muito baixas, mas no domínio rural as condições não eram muito melhores. Aliás, nós nas décadas de 50 e de 60 tivemos um movimento de êxodo rural muito forte, precisamente porque as pessoas habitavam também em ambientes de pobreza generalizada no interior do país. E saíam, iam viver para a área metropolitana do Porto, mas sobretudo para a área metropolitana de Lisboa, ou até para fora de Portugal, como bem se sabe, à procura de melhores condições de vida e de melhor bem-estar. Portanto, as condições de vida eram genericamente más, e isso refletia-se também na qualidade das habitações que nós tínhamos na altura e no domínio habitacional no geral.
3: Gonçalo Antunes, geógrafo e especialista em políticas de habitação, explica que até saneamento básico ou acesso à eletricidade eram luxos acessíveis a poucos no Portugal desta época.
5: De acordo com o recenseamento de 1970, que é aquilo que nós podemos cenarizar como mais próximo, nós podemos verificar que cerca de 64% das habitações tinham acesso à eletricidade, apenas 58% das habitações possuíam instalações sanitárias, 47% tinham acesso à água canalizada e cerca de 30% possuíam duche ou banho. Nós, em 1974, ainda tínhamos aldeias em Portugal onde não existia eletricidade.
3: Era assim na casa de Maria Fernandes, em Lousa, freguesia do Conselho de Louros, mesmo às portas da capital.
6: Muito úmidas, casas muito úmidas. Eu lembro-me na casa da minha avó não haver eletricidade, era um candeeiro de petróleo. Foi onde eu nasci. Era uma cozinhazinha, não tinha, tinha uma lareirazita onde a minha avó fazia coisas de carvão com lenha. Íamos à França, a Caruma, cá chamam França. Íamos à França, eu ia com a minha avó buscar aos pinhais, bocadinhas de lenha, depois ali faziam a espinha e o que podia fazer. Eu comi muito à sorda, na altura era com as sordas, e tinha uma mesinha, dois banquinhos, um para mim, para ela e para a minha mãe, e depois tinha uma escadinha lá para cima, e lá em cima era uma caminha onde dormia eu e a minha mãe, e outra caminha mais pequena onde dormia a minha avó.
3: Sem luz e sem água.
6: Vivia numa casa muito pobrezinha, que não tinha casa de banho, nem tinha nada. Até casar, não tinha casa de banho. Era de alguidar, que a gente tomava banho, íamos a cartar água, não é? A minha mãe ia lavar a roupa, este ribeirito aqui, baixo, tinha umas pedras serabientas, e a minha mãe ia para ali lavar, e eu para ali vinha brincar com a minha mãe, ia para ali lavar roupa, lavava a roupa da minha madrinha, e lavava, pronto, e aquela casinha não tinha mais nada, que tinha uma janelinha assim, uma porta em baixo.
5: Ainda existia uma enorme carência naquilo que é a cobertura mais elementar de saneamento básico, que muitas vezes faltava, das redes de saneamento, água canalizada, transportes, comunicações e da eletricidade.
3: Um cenário que, explica Gonçalo Antunes, não melhora com o grande êxodo rural da altura e o crescimento das áreas metropolitanas.
5: As pessoas, na verdade, substituíam a sua situação de pobreza em ambiente rural por uma situação de pobreza em ambiente urbano. Dito de outra forma, também deixavam de ser camponeses e passavam a ser operários. E, portanto, as duas áreas metropolitanas cresceram muito desde as décadas de 60 e de 50. É um crescimento muito recente, muito explosivo e, em certa medida, também muito desordenado, ia-se fazendo aquilo que era possível, e isso também se refletia nas condições habitacionais da população que ia chegando. Aqueles que menos tinham acabavam por ir viver para esses chamados bairros de lata, bairros de barracas. Aqueles que, apesar de tudo, tinham algumas posses, iam para os bairros clandestinos, que era uma coisa diferente, e outros, eventualmente, obviamente, integravam o mercado de arrendamento que existia mais formal.
3: A questão impõe-se, havia políticas de habitação durante o Estado Novo. Ricardo Costa Agarês, arquiteto e especialista em História da Arquitetura, responde.
7: O Estado Novo tentou lidar com o tema da carência de habitação para diversos estratos sociais com muita relutância. Não são 48 anos de nada, não é uma ditadura inteira sem políticas de habitação, elas existiram, mas este traço comum das políticas foi uma grande renitência em assumir o papel do proprietário do senhorio. Isso foi uma coisa que o Estado Novo via com muitas reservas. Não queria que os governos, que o Estado fossem senhorios.
3: Mesmo afirma o especialista em políticas de habitação, Gonçalo Antunes.
5: Não é que não existisse nada. Aliás, o Estado Novo teve muitas políticas de habitação. E essas políticas de habitação ajudaram a construir a paisagem urbana das nossas cidades. A questão é que as políticas de habitação que tinham eram claramente insuficientes perante as necessidades que o país tinha. Isso também é bastante óbvio. E, portanto, as respostas que foram dadas durante o Estado Novo, durante a ditadura, não eram suficientes para os problemas habitacionais que existiam no país. Elas não serviam para colmatar tudo aquilo que era necessário de corrigir em termos do domínio habitacional.
7: Algumas segmentos, digamos assim, da classe média baixa, tinham alguns programas para as suas necessidades de habitação. As classes mais baixas, os programas estavam muito relacionados com o campo assistencial da caridade, como se chamava na altura, e, portanto, coisas promovidas pelas misericórdias. Por exemplo, as câmaras municipais também tinham alguma promoção de habitação, mas em muito, muito pequena escala.
3: E políticas que serviam também muito para reproduzir desigualdades.
5: Eram realmente criadas de acordo com as prerrogativas do Estado Novo. Por exemplo, eles tinham uma política muito conhecida, que é a política de casas económicas, que é logo 1933, que realmente é muito icónica de tudo aquilo que o Estado Novo propunha fazer no seu início, porque tinha muitos apelos tradicionalistas, conservadores, à família, ruralistas, da baixa densidade, daquela humildade e pobrezazinha, mas sóbria, dos portugueses. E esses bairros de casas económicas eram divididos em quatro classes, A, B, C, D, e portanto, sim, claro, existia sempre essa intenção de dividir e hierarquizar a sociedade. As políticas do Estado Novo, muito raramente, serviram os mais pobres. Nós temos experiências muito residuais. Criaram uma política no final da década de 30, que era a política de casas desmontáveis. Mas, como o nome indica, as casas eram desmontáveis, as próprias casas eram pré-fabricadas, elas saíam de um ambiente abarracado, na verdade, para ir para um ambiente pré-fabricado. Aqueles bairros nunca resultaram, tanto que a política nunca se reproduziu depois no tempo. Isto para dizer o quê? As mesmas poucas experiências que o Estado Novo teve realmente para atuar junto da população mais carenciada, elas resultaram mal e foram muito reduzidas.
3: Porque as preocupações do Estado Novo, nota Gonçalo Antunes, estavam noutro lado.
5: De criar uma camada de suporte, não é, populacional ao próprio regime. De suporte e dependência. Porque, por exemplo, aquela política de casas económicas de 1933 era muito bem pensada, porque era só para os funcionários públicos. Isto quer dizer que os funcionários públicos que acediam àquelas habitações eram dependentes do Estado no trabalho e eram dependentes do Estado na habitação. E caso se portassem mal, arriscavam a eles e a sua família a ficar sem trabalho e sem habitação.
3: Uma espécie de controle que, insiste Ricardo Costa Agarês, é também visível no incentivo à ideia de ter casa própria.
7: Isto é uma questão até cultural. Portanto, há um apego muito grande à propriedade. Isto foi fomentado pelo Estado Novo, claramente. Portanto, haver a propriedade individual era muito importante, porque era uma forma de fazer com que as pessoas tivessem, de facto, algo a perder. Quando não se tem propriedade, quando não se é proprietário, não se tem nada a perder e, portanto, digamos, está-se mais sujeito à influência de ideologias mais radicais. Quando se está numa situação de proprietário, tem-se mais tendência a seguir as regras do jogo.
3: Mas o tabuleiro do jogo estaria prestes a virar. Helena Roseta, na altura uma jovem arquiteta, encontrou no drama das cheias de 67 o gatilho para se envolver na luta pela habitação digna.
4: Sabíamos que havia uma ditadura que não permitia nada, tudo era proibido e, portanto, a luta pela habitação está junta com a luta contra a ditadura. Desde sempre.
8: Abrem-se neste momento as portas do quartel do Carmo. São neste momento 18:39. Começam a movimentar-se as viaturas de guerra que aqui estiveram em frente ao quartel do Carmo. Uma vaia tremenda. Histórico.
4: As coisas começam no dia 25 de Abril e a vida muda radicalmente. Portanto, aquele ano de 64 é um ano de uma intensidade absoluta, estávamos todos a aprender a democracia. Aquela maneira como de repente cai uma ditadura quase meia dúzia de horas, toda a mudança, portanto, o poder tinha deixado de pertencer ao regime anterior, à ditadura, o poder estava nas mãos dos militares. Mas os militares tinham-se comprometido com o programa do MFA, do Movimento das Forças Armadas, a, no prazo de um ano, fazer eleições. As últimas eleições eram uma farsa, tinham sido eleições da ditadura, uma farsa, no tempo do Quetano, com 1,2 milhões de eleitores, um país, portanto, em que o recenseamento não estava feito, as pessoas eram analfabetas, o poder estava todo alterado, e num ano... Eu acho que as pessoas não têm consciência disto. No ano de 74, 75, mas sobretudo 74, muda o regime, muda o território, porque há uma promessa clara de dar autonomia e mesmo independência às colónias. Muda a população e há uma parte que vem para cá e começam a vir, sobretudo em 75, os chamados retornados, mas vêm para um país que estava a passar por estas mudanças todas. Muda a posição de Portugal no mundo. Isto começou a ser um caso de estudo. O que é que se passa neste país? Portanto, este ano de 64 é um ano riquíssimo e estamos todos a aprender a democracia, aprender o que é a democracia.
3: Um processo de aprendizagem em que se fez o caminho até às primeiras eleições livres, com alguns tropeções.
4: O ano 64 é um ano em que há 3 golpes militares. Portanto, a democracia não estava nada garantida. Que são anos de grande tensão, não só entre os militares, mas também na sociedade civil. Não havia partidos legais, o MFA promete que vai haver. Portanto, logo nos primeiros dias de abril, o PC, o PS, que já existiam na clandestinidade, podem assumir a legalidade. O PPD cria-se em maio de 74, é um partido novo. Criam-se uma data de outros partidos, o CDS um pouco mais tarde. E entre estes partidos há posições diversas, opostas no leque político.
9: Vai votar aqui, não é? E como é que sabem que partido vai votar?
10: É um chefe de partido bobo.
9: Então vai chegar lá dentro, vai dizer o seu nome e depois, quando for para escolher o partido, como é que escolhe?
10: Eu não sei lá o partido que quero escolher.
9: Daqui até lá ainda vai pensar?
10: Ainda.
4: Havia 1,6 milhões de pessoas recenseadas em Portugal quando se dá o 25 de Abril. Passaram a ser 6,2 milhões de pessoas. Toda a gente foi recenseada, todas as mulheres pela primeira vez, mesmo que fossem analfabetas, mesmo que vivessem nos sítios mais longínquos, foram recenseadas. É uma operação incrível. E, portanto, quando se dá as primeiras eleições para a Constituinte, a primeira coisa é, ainda bem, conseguimos chegar aqui. E depois os resultados eleitorais, 92% de pessoas a votar.
3: Helena Roseta é, na altura, eleita deputada constituinte pelo PPD e, com a legitimidade de um povo a votar em peso, a Assembleia Constituinte toma posse. Mas os tempos que se seguiriam seriam de turbulência, mesmo até no terreno da habitação.
4: A Constituição não cai do céu e ela é feita num contexto de enorme conflito social, político, entre militares e entre civis. E a questão da habitação passava pelo meio disso por uma razão simples, porque a base que a linha mais radical pretendia desenvolver na Constituição eram as comissões de moradores e as comissões de trabalhadores. E as comissões de moradores são um sinal óbvio que rebentam com a história logo com o 25 de Abril. As ocupações de casas, um movimento revolucionário, portanto, o poder ao povo, o povo é quem mais ordena, e é um movimento fortíssimo, sobretudo em Lisboa e Porto, não tanto no resto do país, mas em Lisboa e Porto há um movimento fortíssimo de reivindicação pelo direito à habitação, mas uma reivindicação que era simultaneamente por um direito e por um poder, ou seja, queriam dar o poder à base. Era mesmo muito revolucionária a ideia. E, portanto, esse tema das comissões de moradores entra pelo meio do artigo do direito à habitação e com posições diferentes.
3: Helena Roseta estará ativamente envolvida na redação do artigo 65, que estabeleceria o direito à habitação, mas conta que só depois do 25 de novembro, com a vitória dos moderados, tem a certeza de que a Constituição será concluída.
4: Nós vamos para eleições comprometidos a fazer uma Constituição que cumpria um pacto de regime. É o primeiro pacto de regime em Portugal, é o primeiro pacto MFA partidos. E só que esse pacto tinha uma coisa complicada, que nos vai influenciar o trabalho na Constituinte. O MFA queria que, além de haver uma Assembleia Legislativa na futura democracia, houvesse também uma Assembleia Militar, com legitimidade. Para quê? Para, justamente, com a Assembleia Legislativa, eleger o Presidente da República. O 25 de novembro acaba por ser ganho do lado dos moderados, na altura comandados pelo Ramalhianes, e a partir daí o ambiente dentro da Constituinte também se altera, porque ficamos pacificados relativamente às tensões militares, mas a história de uma Assembleia Militar ficar como órgão de soberania estava-nos atravessada, e a história de não podermos eleger o Presidente da República também. Toda a oposição democrática, décadas e décadas, tinha-se batido por eleição direta do Presidente. Tinha que resolver isso. O segundo pacto, então, resolve esses problemas. Isto passa-se, o segundo pacto é aprovado só em fevereiro, é assinado só em fevereiro de 76, e nós tínhamos que acabar, no mês de março, a Constituição, a parte final dos órgãos do poder político. Sempre com a mesma preocupação, não deixar desvirtuar aquilo que tinha sido a promessa dos militares de entregar o poder aos civis.
3: Aprovada a Constituição, Helena Roseta revela o sentimento que a tomou.
4: O meu, e acho que foi de todos os deputados, foi de um alívio enorme, de uma alegria enorme, porque nós tínhamos a consciência que, se nós não conseguíssemos fazer a Constituição, a democracia podia acabar. A promessa da democracia. Tínhamos sido eleitos por 92% dos portugueses. Não podíamos falhar. Não podíamos falhar. Isso é que eu acho que é A marca principal para mim é um privilégio ter podido viver isto. É um privilégio incrível. E estou muito grata à vida por ter podido viver isto.
3: Finalmente, o direito à habitação fica consagrado na lei fundamental do país.
5: O artigo 65 da Constituição da República Portuguesa é realmente absolutamente extraordinário, porque ele é muito vanguardista e é muito progressista, porque nem todas as constituições de países democráticos na Europa consagram o direito à habitação. Algumas não dizem nada sobre o direito à habitação, outras dizem um bocadinho nas entrelinhas. No artigo 65 da Constituição da República Portuguesa é bastante claro aquilo que lá está.
3: O problema é que a realidade das pessoas não acompanhou a Constituição. No Conselho de Loures, à beira da capital, Maria Fernandes conta que quando teve filha, já depois da Revolução, continuava sem condições básicas.
6: Ainda não tinha água. Quando a Patrícia nasceu, ainda não tinha água.
11: E já foi depois do 25 de Abril?
6: Já foi depois do 25 de Abril. Eu não tinha água, não, porque lá em cima não havia água. Continuava a não haver água. Continuávamos a ir buscar água para banhos. Tínhamos ali um tanque à porta de barro, de cimento. E eu lavava ali. E então tínhamos que andar mesmo a cartar água. Aqui corria um fiozinho. Depois era muita gente, às vezes fazia um bicha.
7: Durante décadas isso ficou, de facto, letra morta, esse direito. Ficou como um direito filosófico e hipotético e não efetivamente performed como deveria.
3: Os investigadores Ricardo Costa Agarez e Gonçalo Antunes estão de acordo que, aprovada a Constituição de 76, o direito à habitação ficou-se pelo papel.
5: Parecia que estava tudo em condições de termos um futuro brilhante. O que acontece é que depois, nas décadas seguintes, a bem da verdade, pouco ou nada se fez. E essa é que é a realidade. Nós tivemos o SAL em 1974, mas que é logo extinto, foi praticamente extinto em 1976, não teve tempo de se consolidar, não teve tempo de fazer muita coisa, e depois há um enorme hiato até à década de 90, final da década de 80, início da década de 90, até voltarmos a ter políticas de habitação sólidas. Isso deve-se a várias razões, desde logo Portugal teve duas intervenções do FMI. Todas as políticas redistributivas são cortadas, não é? Ou são reduzidas, como é óbvio no domínio habitacional. Isso também se fez sentir, desde logo e de forma clara. Na altura também se terminou com o Fundo de Fomento da Habitação, que existia, ou foi extinto, não foi substituído logo de forma imediata. Mas, entretanto, o tempo ia passando.
3: Os anos foram passando e os problemas não eram resolvidos.
12: Temos aqui o bairro da Penha de França. A freguesia da Penha de França tem uma quantidade de bairros de lata.
3: Os bairros de lata foram uma questão que o 25 de Abril e a Constituição não mudaram.
7: Os bairros de lata eram a grande praga, não era invisível, era muito visível logo no 25 de Abril, no final dos anos 60 começaram a ser realidades inegáveis, sobretudo nas áreas de Lisboa e do Porto. Quando há uma consciencialização maior desse problema, assiste-se a uma tentativa de resposta a esse problema. O caso do PER, do Plano Especial de Realojamento dos anos 90, decorreu exatamente de uma verificação de que a situação do crescimento dos bairros informais tinha chegado a um ponto de muita gravidade.
5: No início da década de 90, nós ainda tínhamos muitas famílias portuguesas a viver nesses chamados bairros de lata e bairros de barracas. Estima-se que fossem cerca de 150 mil pessoas. Já Portugal fazia parte da CEE, e ainda nós tínhamos essa realidade no nosso país. Enfim, essa visão do passado, pós-76 até aos anos 90, eu acho que não é muito positiva, porque o Estado realmente teve uma atitude muito abstencionista no domínio habitacional, de deixar que o mercado resolvesse e deixar que as próprias famílias resolvessem os seus problemas habitacionais. E acaba por intervir de uma forma que é um bocado episódica para aqueles que menos tinham e que viviam realmente em situações de maior precariedade habitacional, mas já no início da década de 90, com esse programa especial de realojamento, em 1993.
4: Desde o 25 de Abril, só houve três grandes programas de promoção de habitação pública, em 50 anos. O primeiro foi logo a seguir ao 25 de Abril, pelo Nuno Portas, que chamava-se SAAL, Serviço de Apoio Ambulatório Local, visava apoiar as comunidades pobres para resolverem os seus problemas habitacionais. O Estado tinha que fornecer terreno e fornecia apoio técnico aos bairros pobres, através de brigadas técnicas que eram constituídas por arquitetos, engenheiros, estudantes, que iam trabalhar com os bairros. E os bairros tinham que se organizar e ter uma cooperativa ou uma associação de moradores. Este era um modelo muito pioneiro. Esta participação dos moradores nunca mais voltou a acontecer em Portugal. As pessoas são absolutamente ignoradas, as suas organizações. Em 76 acaba. Pois não há nenhum programa de habitação pública, nenhum, até 93, no tempo de Cavaco Silva, quando se faz um programa especial de realojamento para Lisboa e Porto, áreas metropolitanas, e esse sim construiu muita habitação pública, mais de 40 mil habitações públicas, mas só para o pessoal das barracas e só nesses dois sítios. E depois nunca mais houve nada, até ao PRR que está agora a acontecer.
3: Resultado, um país com apenas 2% de habitação pública, quando noutras nações europeias, como por exemplo os Países Baixos, ascende aos 30%.
7: É algo que explica que nós tínhamos chegado aos dias de hoje com uma percentagem de focos de habitação pública, entre aspas, para simplificar, muito baixa comparada com a Holanda e com a Inglaterra. Portanto, também, por outro lado, explica-se muito pelas políticas de o que chamou a Inglaterra o right to buy, não é? Pela Margaret Thatcher e em Portugal por Cavaco Silva, não é? A ideia de que o parque que existia, público, era para ser vendido aos habitantes, não é? As casas eram para ser passadas para a propriedade individual.
13: Socialists like to get people dependent on the state. You'll never build a great society that way.
4: A partir dos anos 80, a narrativa dominante muda. Muda a partir, sobretudo, da senhora Thatcher, em Inglaterra, do senhor Reagan, nos Estados Unidos. Em vez de uma visão mais, se quiser, de um Estado mais intervencionista, mais com preocupações sociais, muda no sentido que nós diríamos neoliberal, ou seja, isto é uma questão de mercado, o Estado não tem que se meter nisto. E, portanto, começam a defender o Estado mínimo, a vender a habitação pública. A senhora Thatcher inventou mesmo um direito novo em Inglaterra, que era the right to buy. As pessoas têm direito a comprar as suas casas, vão ao banco. Nós não temos nada a ver com isso. A banca tem que fornecer condições e o Estado vai se concentrar nas suas funções obrigatórias e não nisto. Isto tem uma influência enorme em toda a Europa, tem uma influência também em Portugal.
7: É aí que se abre essa via de possibilidades, digamos assim, para a política de habitação em Portugal e que nos anos, até os anos 2000, foi responsável por uma parcela perfeitamente impressionante de apoio. Portanto, muitas das políticas dos anos 90 e 2000 passaram pelo apoio ao crédito e, portanto, o apoio à aquisição.
4: Eu tenho alguma pena que o controle do parque imobiliário tenha saído da Constituição, porque nós hoje olhamos para o que se passa na habitação em Portugal, sabemos que há dificuldades, mas há uma coisa que está à vista de toda a gente. Nós estamos a viver uma crise habitacional por uma série de razões, mas também porque a habitação, a questão da habitação foi integralmente entregue ao mercado. O mercado hoje não é o mercado que havia há 40 ou há 50 anos, o mercado hoje é um mercado global, internacional, com poder de compra que os portugueses não têm, e a desigualdade é total, e neste momento o que nós vivemos em Portugal, em matéria de habitação, é uma crise especulativa, acho que da maior escala de sempre.
14: Sem ela nada feito, a habitação é um direito.
15: Sem ela nada feito.
5: A habitação sempre foi o parente pobre do Estado Social em Portugal. Não tem nada a ver com os investimentos que foram realizados na educação ou na saúde. Mas a questão é que na educação ou na saúde nós tivemos pactos, digamos assim, de entendimento entre os grandes partidos que permitiram a construção de sistemas que minimamente funcionam. E nós na habitação nunca tivemos isso. O que fomos tendo foi uma série de medidas isoladas que foram sendo aplicadas, avulsas, quase sempre reativas e nunca proativas, quase sempre colocadas em situações de urgência e de emergência, de acordo com o assunto que estava a ser mais mediatizado naquele momento em específico. E nunca houve uma estratégia, nem a médio, nem a longo prazo.
3: O que criou uma crise habitacional que impede hoje tantos e tantos de terem uma casa para viver.
16: O meu nome é Sofia, Eu sou educadora de infância e tenho 30 anos.
3: Sofia tem formação superior, licenciatura e mestrado. Trabalha há 7 anos, mas nada disso significa que consegue ter uma casa.
16: Vivo em casa dos meus pais e está muito difícil para nós, com esta idade, arranjarmos casa. Não é o ideal, não é de todo aquilo que eu queria, não é? Com esta idade já ter a minha casa, já ter, pronto, a minha independência. E não está a acontecer.
3: O salário que recebe não dá para acompanhar os preços galopantes da habitação.
16: Não, de todos. Continuamos a receber muito mal para aquilo que andámos a estudar e pronto, e a valorização não é nenhuma.
3: Não consegue pagar uma renda nem sequer em conjunto com o companheiro.
16: Sozinho é impensável. Nem sequer está em questão. E para duas pessoas também não está fácil. Nós já temos feito esses planos, temos estado realmente à procura e não conseguimos suportar as despesas e encontrar alguma coisa, alguma casa que esteja dentro do nosso orçamento.
3: A situação, confessa Sofia, está a impedi-la de formar família, como sempre idealizou.
16: O meu ideal sempre foi ter filhos em minha casa, não é? Ter a minha família numa habitação própria. E neste momento não me vejo criar a minha família em casa dos meus pais. Se eu tivesse casa, provavelmente já tinha começado a construir uma família. Mas é a realidade que nós estamos a viver hoje em dia, é que as pessoas da nossa idade começam realmente a criar uma família em casa dos nossos pais e depois sim tentam procurar e têm que procurar, e é muito difícil conseguirem isto. E também vemos aqui, já vemos muita realidade, é que pessoas que tinham a sua casa tiveram que voltar para casa dos pais. Por isso, pronto, nós com a nossa idade, os nossos pais já tinham casa, já tinham filhos, já tinham mais que a vida feita, e nós ainda estamos aqui no nosso começo de vida. Vá.
3: Projetos de vida e sonhos adiados, porque o direito à habitação não está a ser cumprido.
16: Não está mesmo a ser cumprido, e acho que as coisas têm que mudar, porque os jovens vão sair do país, que é o que está a acontecer, para melhorarem a sua vida. Já tive amigos meus a sair, eu própria já ponderei muitas vezes em sair do país.
3: A hipótese que resta quando o preço do imobiliário cresceu muito acima da velocidade que aumentaram os rendimentos.
17: A classe média neste momento enfrenta grandes dificuldades no acesso à habitação, e o que nos trouxe até aqui é uma teia muito complexa. Desde logo a herança das políticas de habitação que existiram ao longo das últimas 5 décadas, que foi uma atitude sobretudo abstencionista, uma atitude que construiu muito pouca habitação pública, uma atitude que promoveu o acesso à casa própria, e depois houve uma liberalização também suave do mercado de arrendamento. Em 2012, não tão suave assim, claramente liberalizou-se, houve um grande crescendo do alojamento local. Porquê? Porque a primeira legislação, as primeiras legislações que nós tivemos sobre o alojamento local realmente eram muito de estímulo a que aquela atividade crescesse. Temos as isenções fiscais para os residentes não habituais ainda em 2009, temos os vistos Gold em 2012, e tudo isso veio contribuir para aumentar a pressão no mercado de habitação.
3: E a dificuldade de acesso à habitação está hoje, 50 anos depois da Constituição, novamente a ter consequências extremas.
17: É um problema que nos está a trazer outros problemas de volta. Os tais bairros de lata, bairros de barracas, vox populi, que estão a voltar a aparecer na área metropolitana de Lisboa. Já temos alguns bairros com centenas de habitações. O número de sem-abrigo que está a aumentar. Os índices de sobrelotação habitacional, não só da população imigrante, que realmente vive muitas vezes em situações de sobrelotação, mas também de portugueses que aqui nasceram.
7: Esse é uma, infelizmente, apenas uma das facetas do problema de acesso à habitação, não é? É a faceta mais desesperada, se quisermos. O sistema da cama quente, etc., dos migrantes que não têm outras alternativas e, portanto, são rotações de ocupações de beliche, no fundo, que mostram a extensão do problema da carência de habitação.
17: Já não é uma questão só de falar do aumento dos preços
5: da habitação é o preço dos preços estarem constantemente a subir. E esse preço é uma sociedade que se vai fragmentando.
3: E a falta de casa é ainda mais incompreensível quando se olha para os números, porque afinal, casas é o que não falta.
5: Nós temos 6 milhões de habitações, grosso modo, números redondos, 6 milhões de habitações, e temos 4,1 milhões de famílias. O que quer dizer que nós temos um superávit de quase 2 milhões de habitações a mais do que famílias. Portugal é um dos países que tem mais habitações per capita. Por exemplo, no Algarve, em Albufeira, podemos colocar as pessoas dos 8 aos 80, uma sozinha por cada casa, que ainda ficamos com casas vazias, não é? Para os cães e para os periquitos.
4: Todo o setor imobiliário se faz ouvir e diz que o problema é a falta de oferta. Estão sempre a dizer, não há solução para a habitação, porque falta oferta, nós temos que construir mais. Então é por cima de toda a folha e depois pôr ao preço que quiserem. Há uma escassez de oferta para as pessoas acederem. Mas nós temos em Portugal muito mais casas do que famílias. Portanto, vamos construir mais e depois? Para quê? Para ser um produto financeiro?
7: Isto é insustentável, de várias formas insustentável. É insustentável para as pessoas que, de facto, depois não conseguem viver numa cidade e que têm que ir viver para fora da cidade ou emigrar até e desistir. E é insustentável também do ponto de vista do ambiente, não é? Porque nós estamos a produzir construção para aplicar dinheiro, mais nada.
4: A palavra que para mim resume a crise que estamos a viver não é nova, mas neste momento está no auge, chama-se especulação. Há uma conferência do Caio do Amaral, um grande arquiteto dos anos 60, 70, que tem um título muito extraordinário, sobre o amor, a ganância e outros materiais de construção. E a palavra ganância diz tudo.
3: Até porque mais casas não têm necessariamente significado melhores casas. Portugal tem uma das percentagens mais altas de pobreza energética entre os países da União Europeia.
5: A qualidade de construção em Portugal sempre foi baixa, né? Sempre foi fraca, sempre foi baixa. A exigência também, se calhar, não era muita. E é isso que justifica, obviamente, que nós tenhamos casas que, do ponto de vista do conforto térmico, tenham tantas fragilidades, não é? As pessoas realmente se sentem. E é preciso lembrar que há pessoas que morrem, por exemplo, de calor a mais no verão ou de frio a mais no inverno. E não, está na estatística.
7: Nós deveríamos estar a discutir qualidade e não quantidade. Esse é o grande problema, não só das casas, mas a qualidade do espaço público, a qualidade da integração urbana, a qualidade do ordenamento do território. Não estamos a discutir isso. Pelo contrário, nós estamos a pôr isso tudo em risco em prol da quantidade, não é? Nós estamos a dedicar terrenos classificados como rústicos à construção de habitação, com os enormes perigos de caixa de Pandora que se abre quando se toma uma decisão dessas.
3: O país tem agora uma lei de bases que impõe ao Estado a responsabilidade de garantir casas dignas e acessíveis, mas nem por isso o direito estabelecido desde a Constituição está a ser assegurado.
4: A culpa é de uma interpretação errada do que é o direito à habitação, e já depois da Constituição, em 2019, eu fiz a lei de bases da habitação, que também explica claramente quais são os deveres do Estado e dos municípios, e também não é cumprida.
7: Temos uma série de mecanismos legislativos que poderiam fazer com que isso estivesse mais próximo de nós. Esse direito veio, mas rapidamente foi, digamos, ultrapassado e esmagado por esta pressão.
3: Autora da Lei de Bases e do artigo 65 da Constituição, Helena Roseta quer ver o direito à habitação finalmente cumprido para todos em Portugal.
4: A primeira formulação do direito à habitação foi aprovada em 76, diz todos tem direito para si e para as suas famílias a uma habitação de dimensão adequada, com condições. Está lá todos. Não está só todos os portugueses, ou todos os residentes, ou todos os não sei o quê, está todos. E portanto, quando nos vem agora dizer não tem nada que dar habitação às pessoas que não sei o quê, porque primeiro estão os portugueses. Não é isso que está na Constituição.
3: Para que este propósito, há tanto por concretizar, seja finalmente realidade, o que se pode, afinal, fazer?
5: Seria importante aumentar esse parque de habitação pública, para que o Estado, a administração pública, os municípios conseguissem responder

0: aquelas guerras ideológicas de lado e de procurar consensos, procurar coerência em termos de políticas de habitação que realmente tenham essa estratégia a médio e a longo prazo, para que deixemos de ter medidas que vão aparecendo e que muitas vezes chega um governo, essas medidas na gaveta, seja porque lhes deixa de colocar financiamento ou seja porque as revoga por completo.
1: Há medidas a tomar na tentativa de regulamentar e de limitar esse fenómeno. Agora temos a Comunidade Europeia também, que está a considerar a possibilidade da Comissão Europeia intervir e interferir nas políticas de alojamento local. É pouco ainda, não é? Tem que ser feito com muito mais dinamismo e muito mais determinação. Porque as forças do outro lado são muito, muito, muito, muito fortes. E, portanto, se nem politicamente nós estamos a fazer alguma coisa, a pressão vai continuar a existir.
2: Responsabilizar o Estado quando ele é para ser responsabilidade, e quando eu digo Estado é Estado Central, governos e também autarquias, tem que definir um sistema de renda compatível com o rendimento familiar, identificar este mercado paralelo, responsabilizar as autarquias por esta identificação e proteger os mais fracos e também mobilizar os cidadãos para terem também uma voz, para também se exprimirem no espaço público. Porque se nós não tivermos essa cidadania organizada que defende os direitos das pessoas, quem é que vai bater-se por eles? Precisamos disso.
3: Para construir um Portugal que seja uma boa casa para todos.
2: É mãos à obra. É batalhar. Os direitos estão na Constituição, mas ninguém nos dá direitos. Eles têm que ser sempre conquistados. E às vezes voltam para trás. Temos riscos também em Portugal. Se nós queremos, temos que defender a nossa democracia. Ela deu boas provas até aqui. Tem muito trabalho ainda para fazer, mas o que nós não queremos é que isto ande para trás.
4: 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Escutamos o programa número 4, hoje o Direito à Habitação, o trabalho de Rita Carvalho Pereira, com sonoplastia de Abel Paiva.
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4: Boa noite, são 8h58, menos uma hora nos Açores.
9: António José Seguro convidou o Papa Leão XIV a visitar Portugal no próximo ano, quando se assinalam os 500 anos da Nunciatura Apostólica. O Ministro da Economia diz que o combustível para aviões não vai ser um problema para o turismo em Portugal. Acusado de espionagem, o Southampton foi expulso da final do play-off de acesso à Primeira Liga Inglesa de Futebol.
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1: Temperaturas de agora, estamos com 16 graus no Porto, 17 em Ponta Delgada, 18 em Lisboa e no Funchal, 19 em Faro. Avançamos agora para a edição às 9, com Gabriela Batista.
2: É um ano marcante para as relações entre Portugal e o Vaticano. O Presidente da República convidou o Papa Leão XIV a visitar Portugal no próximo ano, quando se assinala os 500 anos da formalização da Nunciatura Apostólica em Portugal. É o ano também em que se assinala os 110 anos das aparições em Fátima e os 10 anos da canonização de Francisco e Jacinta. Na nota, o Presidente da República justifica o convite, lembrando que as relações diplomáticas entre Portugal e a Santa Sé constituem um exemplo de diálogo institucional, respeito mútuo e cooperação histórica entre Estados soberanos ligados por uma proximidade cultural e espiritual que resulta da partilha de valores universais como o humanismo, a paz e a dignidade humana. Escreve ainda nesta nota o Presidente da República que a visita do Papa Leão XIV a Portugal vai constituir uma oportunidade de aprofundar ainda mais o relacionamento entre o Estado português e a Santa Sé. Se aceitar o convite, o Papa Leão XIV vem a Portugal cerca de 4 anos depois da visita do Papa Francisco, que em 2023 esteve em Portugal durante a Jornada Mundial da Juventude. O Ministro da Economia e da Coesão Territorial diz que tudo indica que o combustível para os aviões não vai ser um problema para o turismo em Portugal. Essa é pelo menos a expectativa que tem nesta altura.
3: A parte que referiu dos combustíveis, designadamente do combustível para os aviões, tudo indica que não vai ser um problema para Portugal. Com os dados que nós temos hoje, não será um problema a componente do turismo por causa do efeito do combustível dos aviões.
2: Castro Almeida, que falava aos jornalistas em Porto Mós, à margem de uma nova campanha promovida pelo Turismo de Portugal e destinada ao turismo interno.
3: Nosso ponto é acentuar esta realidade que as pessoas não devem esquecer. Houve um problema grave no centro do país, na região de Leiria, nos territórios próximos de Leiria, e o país é muito solidário. Na hora de fazer escolhas, apelamos a que o país se lembre de que é solidário e que esta região precisa mais do que as outras.
4: Sim.
3: As pessoas farão as férias que puderem fazer. O nosso apelo é apenas que, ao equacionar os destinos de férias para quem puder fazer férias, não se esqueça do turismo interno e desta região em particular, para quem puder fazer férias pelo tempo que puder fazê-las, evidentemente.
2: O pedido deixado pelo Ministro da Economia e da Coesão Territorial, que sublinhou esta tarde que o crescimento do turismo em Portugal continua a crescer, apesar do crescimento ser moderado, refletindo, diz Castro Almeida, o contexto internacional, mas também os efeitos das tempestades que afetaram o país no início do ano. Tiago Oliveira, o secretário-geral da CGTP, acusa o Governo de recorrer a insinuações e artimanhas no debate do pacote laboral. O secretário-geral da CGTP afirma que, ao apresentar esta proposta de lei, com retrocesso em alguns pontos que já tinham sido negociados com a UGT, o Governo mostra ser prepotente e inimigo dos trabalhadores.
5: Tudo aquilo que foi agora apresentado mostra bem aquilo que é o objetivo do Governo. Mostra bem o Governo que temos. Mostra bem a ambição deste Governo de responder aos interesses dos patrões, porque esta proposta, este pacote laboral, foi construído com os patrões e mostra bem a prepotência de um governo, do governo que temos, quando, ao arrepio daquilo que é a vontade dos trabalhadores, continua a insistir em levar à Assembleia da República um pacote laboral que é profundamente negativo para o mundo do trabalho. E quando temos um governo que, ao arrepio dos trabalhadores, ao arrepio dos seus sindicatos, tema levar por diante esta transformação, nós estamos a falar de um governo que de facto é inimigo dos trabalhadores.
2: O secretário-geral da CGTP diz que o governo mente aos trabalhadores e dá exemplos, Tiago Oliveira, do que está previsto na proposta que deu hoje entrada no Parlamento.
5: algumas questões que estão aqui centradas neste documento que foi entregue à Assembleia da República. O Governo alega que este pacote laboral é para aumentar salários. Tudo ele, aquilo que revela, é que retira rendimentos aos trabalhadores. A questão do banco de horas é um exemplo disso. É que por o trabalhador a trabalhar 150 horas de trabalho extraordinário, não pago. E isto revela, de facto, que é retirar rendimento aos trabalhadores. Porque o trabalhador que faz trabalho extraordinário faz no sentido de aumentar o rendimento, fazer face ao brutal aumento de custo de vida. E está aqui um exemplo concreto que o Governo está a mentir aos trabalhadores. O Governo, quando diz que este documento é para responder aos jovens, está a mentir. Porque está aqui nesta proposta de documento que o motivo justificativo para a empresa contratar um trabalhador a prazo é o facto desse trabalhador nunca ter tido na sua vida um vínculo de trabalho efetivo. Isto é condenar os jovens a uma vida de precariedade.
2: Tiago Oliveira sublinha que a resposta ao Governo será dada na greve geral que está marcada para 3 de junho, uma greve convocada pela CGTP. Adianta ainda o secretário-geral da Central Sindical que vai responsabilizar os partidos que na Assembleia da República permitam a discussão do diploma.
5: Quem vai determinar isto são os trabalhadores. Quem vai determinar o desfecho deste processo são os trabalhadores. A CGTP avançou com a greve geral para dia 3. É mais um momento de luta, é mais um momento de convergência, é mais um momento em que os trabalhadores terão a oportunidade de lutar contra este pacote laboral. O que está aqui neste pacote laboral é um completo retrocesso. Portanto, nós iremos responsabilizar todos aqueles que, na Assembleia da República, permitirem que este documento seja discutido na base de uma construção futura de um ataque aos trabalhadores.
2: Tiago Oliveira diz que o Governo retira o pacote laboral que foi apresentado para discussão na Assembleia da República e fala num diploma que considera ser um assalto aos direitos dos trabalhadores. O Partido Chega desafia o PSD a avançar com a eleição dos 3 juízes em falta no Tribunal Constitucional e volta a criticar a demissão de José João Abrantes. A nota de renúncia foi publicada hoje em Diário da República e nela lê-se que apenas terá efeitos depois da eleição do juiz substituto, que para André Ventura inviabiliza a eleição de um novo juiz. À margem de uma visita nas jornadas parlamentares do partido em Viseu, André Ventura deixou críticas ao Partido Socialista e também ao PSD, Rui Plânio.
4: André Ventura tem uma certeza.
6: Nós não podemos ter o Tribunal Constitucional transformado num depósito de jogada política, que é o que está a acontecer.
4: Em causa a demissão de José João Abrantes, publicada hoje em Diário da República.
6: Em que faz uma declaração de renúncia que basicamente diz isto. Eu, Presidente do Tribunal Constitucional, renuncio ao meu lugar. Mas só renuncio quando for eleito alguém para o efeito.
4: Uma formulação inócua, defende o líder do Chega.
6: Tem que decidir se fica ou se não fica. Não vale o fica se for eleito e se for eleito quem eu quero. Parece evidente perante todos os especialistas que isto não pode acontecer. Portanto, não vamos estar a criar precedentes à imagem de cada pessoa e à medida de cada uma das situações. Agora é o PS, amanhã é o Chega, depois é o PSD.
4: E deixa recados ao PSD e ao PS.
6: O Partido Socialista tem que resolver a sua própria casa e tem que resolver aquilo que quer fazer. E o PSD tem que perceber, e espero que hoje tenha percebido, que negociatas com o PS dão nisto. E eu avisei o Primeiro-Ministro disto. Vai sair mal. Eu espero só que todos parem para pensar, mas sobretudo que o Primeiro-Ministro perceba o buraco em que se meteu.
4: André Ventura defende que o Parlamento deve acelerar a eleição dos 3 juízes em falta no Palácio Raton.
6: Tem que se avançar com estes 3, parece-me uma evidência. Não pode haver aqui lugares à medida, não é? 4, 5, eu imagino que agora 4 fazem uma carta de renúncia se...
4: E por isso promete falar ainda esta tarde com Hugo Soares, o líder parlamentar do PSD.
2: Declarações de André Ventura esta tarde à margem da visita de uma exploração agrícola, o último ponto das jornadas parlamentares do Chega que decorreram nos últimos 2 dias em Viseu. No Líbano, novos bombardeamentos israelitas provocaram a morte de 12 pessoas, aconteceu no sul do país. As equipas de resgate no terreno admitem que o número de vítimas possa aumentar. Os bombardeamentos tiveram como alvo uma residência. Entre as vítimas há várias crianças. As equipas de resgate estão no terreno para procurando outras vítimas entre os escombros. Os bombardeamentos do exército israelita acontecem numa altura em que está em vigor um cessar-fogo, que foi prolongado com o objetivo de continuar conversações entre Israel e o Líbano, conversas que estão a ser mediadas pelos Estados Unidos. E precisamente nos Estados Unidos, na Califórnia do Sul, 17 mil pessoas receberam hoje ordens para deixarem as habitações, por estarem a ser ameaçadas por um incêndio que avança rapidamente, alimentado por um vento forte, com rajadas acima acima dos 48 km por hora. O incêndio ameaça uma cidade com mais de 125 mil habitantes. O Southampton foi hoje expulso da final dos play-offs de acesso à Liga Inglesa de Futebol devido a um escândalo de espionagem que envolveu a gravação não autorizada de um treino do Middlesbrough. A decisão da entidade organizadora da segunda divisão reintegrou assim o Middlesbrough na final frente ao Hull City, uma final que está marcada para o próximo sábado no estádio do Wembley, em Londres. Uma comissão disciplinar independente concluiu que o Southampton cometeu múltiplas violações dos regulamentos depois de ter admitido ter enviado um adjunto para filmar um treino do Middlesbrough, uma prática que é proibida pela entidade que gere o futebol profissional inglês. Além da expulsão imediata dos play-offs, o Southampton sofre ainda uma dedução de 4 pontos na próxima temporada na segunda liga, e assim o Middlesbrough, que tinha sido eliminado nas meias finais pelo Southampton, regressa à final dos play-offs, vai disputar um lugar de promoção à Premier League no próximo sábado.
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1: Passam agora os negócios em português e a edição é de Ana Maria Ramos.
12: A indústria têxtil volta à Exponor com mais uma ITF Intertex, feira de referência internacional para um setor que soma aos impactos das tarifas, as consequências dos conflitos geopolíticos e estatutos ainda em negociação em Bruxelas. Mesmo assim, espera a presença de mais de 400 compradores provenientes de todo o mundo, é o que revela César Araújo, o presidente da ANIVEC, a Associação Nacional das Indústrias de Vestuário, Confecção e Moda, também empresário da Calvelex.
13: Este encontro é colocar esta feira no radar mundial, é termos uma feira internacional onde trazemos compradores estrangeiros que querem comprar produtos europeus e, neste caso, também produtos portugueses, e é tentar que Portugal tem das melhores indústrias a nível mundial na têxtil e no vestuário. E nós não tínhamos um cartão de visita que era mostrar aos nossos compradores que Portugal está na linha da frente industrial a nível mundial e tem músculo a nível europeu. E ao trazer esses compradores, eles vão ter uma realidade com o tecido industrial português. Não só vêm visitar a feira, como depois há um programa que alguns desses clientes podem ir visitar as fábricas. Mas esta também tem uma componente internacional. Nós trazemos empresas de outros países e também conjugamos máquinas. Isto é, nós também trazemos as máquinas para que as nossas empresas também possam ver o que é que está a ser desenvolvido nesta área. Por isso estamos a tentar 3 em 1, que é produtores portugueses, internacionais e equipamento industrial, para nós podermos também estar a acompanhar a inovação. A indústria têxtil e do vestuário em Portugal está numa grande transformação. Porquê? Porque hoje temos grandes desafios que estamos a ser confrontados. Primeiro, esta guerra, quer na Ucrânia, quer no Médio Oriente, está a fazer com que os custos, quer da eletricidade, quer com das matérias-primas, está a aumentar. E está também a pôr em causa a logística, porque hoje, com estas guerras, a cadeia de abastecimento está um bocado destruturada. Quer dizer, demora muito mais tempo a chegar e tem que se arranjar outras alternativas que são caras. E estamos a sofrer muito com, com estas questões. Por isso nós estamos em transformação, nós estamos a reforçar a nossa cadeia de abastecimento de proximidade, que nos permite muitas vezes substituir o fornecedor que tínhamos noutras paragens, que não era na Europa, e para facilitar ou contornar todo este problema que as guerras estão a trazer à Europa.
12: Apesar da conjuntura, o setor têxtil e vestuário volta ao palco da Exponor entre hoje e quinta-feira para mais uma Intertex, que este ano cresceu cerca de 10%.
1: Negócios em Português, edição de Ana Maria Ramos.
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1: Por agora estamos com 17 minutos para lá das 9. Vamos dar uma olhada à edição deste ano do Festival de Cinema de Cannes com Rui Pedro Tendinha.
14: Vous ne devriez pas voyager de nuit, patron. Ils ont renforcé les contrôles.
15: É tempo para se começar a pensar na palma de ouro dos pesos pesados. Talvez comece a haver favoritismo para Pavel Palikovsky e o seu drama de época, Fatherland. Mas continua a ser Paper Tiger, o thriller magoado de James Gray, o melhor filme muito seguido pela bomba coreana Hope, de Na Hong-jin. Bravura de ficção científica que imagina uma cidade portuária da Coreia do Sul a ser atacada por seres gigantes e letais. É uma nova dimensão do cinema de fantasia. A palma também me pode ficar bem A Coward, drama queer do belga Lucas Donte, nos leva à trincheira da Primeira Grande Guerra. Uma história sobre o desejo à beira da morte. Mas há também deslumbramento por Mulan, de Laszlo Nemes, com Gilles Lelouch na pele de Jean Moulin, o líder da resistência francesa. Precisamente um filme a resistir à mera reconstituição ilustrativa da Segunda Guerra Mundial. E corações ao alto, ainda para outra joia do festival, o novo de Christian Mungiu, Fjord, um olhar sobre a polarização dos temas, religião, educação e todas as lutas do wokismo. Digo apenas que não é um olhar politicamente correto. De resto, dos títulos mais sonantes do mercado, abrir alas para o novo projeto de Karim Aynous, Last Dance, com Adrian Brody, e o novo reboot de John Rambo, com James Franco como vilão. Ele que foi há uns anos cancelado depois de acusações de conduta imprópria com 6 mulheres. Stallone não tem nada a ver com isto e as filmagens ainda não começaram.
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1: Crónica, tendo o Festival de Cinema de Cannes como base, com a assinatura de Rui Pedro Tendinha. Agora estamos com 18 minutos para lá das 9, a música que nos leva até muito perto da síntese, à meia hora. Aurora Pinto, Tiago Tencourt e Júlia Mestre. Fique para ouvir, é já a seguir.
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0: 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Boa noite, são 9:30, menos uma hora nos Açores. Estamos a conferir a atualidade em síntese com Fátima Valente.
1: O Arsenal é o novo campeão inglês de futebol. O clube de Londres volta a conquistar o título que lhe escapava desde 2004, há 22 anos. Esta noite, o Manchester City perdeu por 1-0 com o Bournemouth e assim entregou o título ao Arsenal, que vai para a última jornada da Liga já como novo campeão. O Presidente da República convidou o Papa Leão XIV a visitar Portugal no próximo ano, à altura em que se assinalam os 500 anos da formalização da Nunciatura Apostólica em Portugal. É também o ano em que decorrem os 110 anos das aparições em Fátima e os 10 anos da canonização de Francisco e Jacinta. Na nota publicada no da Presidência da República, António José Seguro justifica este convite, lembrando que as relações diplomáticas entre Portugal e a Santa Sé constituem um exemplo de diálogo institucional, respeito mútuo e cooperação histórica entre Estados soberanos, ligados por uma proximidade cultural e espiritual que resulta da partilha de valores universais como o humanismo, a paz e a dignidade humana. Escreve ainda o Presidente da República que a visita do Papa Leão XIV a Portugal vai constituir uma oportunidade de aprofundar ainda mais o relacionamento entre o Estado português e a Santa Sé. Se aceitar o convite, o Papa Leão XIV vem a Portugal cerca de 4 anos depois da visita do Papa Francisco a Portugal, que esteve no nosso país em 2023 durante a Jornada Mundial da Juventude. A Ministra dos Negócios Estrangeiros da Letónia afirma que os drones que têm sido detectados no espaço aéreo daquele país ou nas proximidades são incidentes causados pela guerra da Rússia contra a Ucrânia. Para esta governante, os drones não são uma ameaça militar. Hoje voltaram a ser emitidos 2 alertas no país báltico para a possível entrada de aparelhos não tripulados. A ministra sublinhou a necessidade de identificar e também, se necessário, abater estes aparelhos não tripulados, como aconteceu também hoje, quando um caça da NATO abateu um drone ucraniano que entrou no espaço aéreo no sul da Estónia, proveniente da Rússia. Nos Estados Unidos, um incêndio florestal na Califórnia levou as autoridades a emitir ordens para a retirada de 17 mil pessoas de Simi Valley, uma cidade com mais de 125 mil habitantes. Este incêndio tem sido alimentado pelo vento. Na segunda-feira já tinha chegado às montanhas perto de Simi Valley, a cerca de 50 quilómetros de Los Angeles, e esta manhã de terça-feira já tinha consumido algumas áreas de bosque. Pelo menos uma casa ficou destruída. A causa deste incêndio não está ainda identificada.
0: São os temas que marcam a atualidade na jornada informativa TSF desta terça-feira. Vamos conferir tudo na edição às 10 da noite. Temperaturas de agora. Estamos com 16 graus no Porto, 17 em Ponta Delgada, 18 em Faro, Funchal e Lisboa.
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2: Esta quarta-feira, o Parlamento debate a nova lei do Tribunal de Contas proposta pelo Governo. Uma das principais mudanças são os contratos públicos abaixo dos 10 milhões de euros, que deixam de precisar do visto prévio do Tribunal de Contas, que abrange, segundo o Ministro da Reforma do Estado, Gonçalo Saraiva Matias, 90% dos procedimentos, reduzindo, segundo o Ministro, o tempo de decisão e desbloqueando investimento público. O próprio Tribunal de Contas já veio alertar para possíveis riscos de menor controlo e maior opacidade, o que é natural. Estranho seria retirar-lhe poder e o Tribunal ficar contente. Ora, o Partido Chega já reagiu e diz que vai votar contra a lei. Fala em menos fiscalização, menos responsabilidade política e até em bar aberto a favor da corrupção. Meio país a desconfiar da outra metade. Mas o debate não pode ficar preso ao medo nem às frases populistas. Porque aquilo que temos visto nos últimos anos é conhecido. Obras adiadas, investimento atrasado, fundos comprometidos e uma cultura de não decisão, em que o medo de agir pesa mais do que a responsabilidade de executar. Muitas das vezes a inação custa bem mais ao país do que o erro. O excesso de controle antecipado não criou melhores decisões. Criou um Estado lento e dependente. Criou-se uma cultura administrativa em que assinar um documento parece mais perigoso do que deixar uma obra parada durante anos e anos. E Portugal não pode continuar preso a esta lógica. No momento em que milhares de milhões de euros do PRR para executar com prazos europeus apertados e inadiáveis. Se calhar, a tempo do PRR não vamos, mas temos de olhar para o futuro. Esta nova lei vai devolver capacidade de decisão a quem governa. Um Estado moderno deve exigir competência, transparência e responsabilização a quem decide. Até porque governar implica agir e depois sim responder pelas consequências. Agora sejamos claros, fiscalizar é fundamental e a transparência é essencial. Quem cometer ilegalidades, favorecer interesses ou agir com dolo deve responder por isso e responder seriamente nos tribunais. Mas governar também é decidir e executar. Um Estado moderno não pode partir do princípio de que todos os gestores públicos são suspeitos à partida. Deve exigir responsabilidade depois da decisão, não bloquear o país antes da decisão acontecer. A própria União Europeia tem apostado na contratação eletrónica como instrumento central de transparência e simplificação, e países como a Estónia são frequentemente apontados como referência pela adoção precoce de plataformas integradas. O Estado deve sim reforçar mecanismos internos de auditoria, agora facilitados pela inteligência artificial. Entre a cautela que paralisa e a capacidade de executar, Portugal tem de escolher avançar.
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1: Ora certa, estamos agora a 21 minutos das 10. Boa noite, a música segue em antena na TSF. E já a seguir em sequência, Nouvelle Vague, The Look of Love, um clássico da década de 80, aqui com a participação especial de Marine Cameret. Mais à frente vamos ouvir Ben Howard e ainda as AIM.
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6: Boa noite, são 9h58, menos uma hora nos Açores.
7: O Presidente da República convidou o Papa Leão XIV a visitar Portugal no próximo ano, quando se assinala os 500 anos da formalização da Nunciatura Apostólica em Portugal. Uma oportunidade, escreve António José Seguro, para aprofundar ainda mais o relacionamento entre o Estado português e a Santa Sé. Os ativistas da flotilha, interceptada por Israel, vão a caminho do porto de Ashwood. Entre eles estão os dois médicos portugueses. A informação foi dada à família pela Embaixada Italiana. 22 anos depois, o Arsenal conquista o campeonato inglês e, uma informação de há pouco, os Estados Unidos fazem saber que a seleção da República Democrática do Congo pode participar no Mundial, apesar das restrições relacionadas com o ébola.
6: 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Temperaturas atualizadas, estamos agora com 16 graus no Porto, 17 em Lisboa e em Ponta Delgada, 18 em Faro, 18 no Funchal. 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
7: Os familiares dos médicos portugueses que integravam a flotilha que seguia para Gaza com ajuda humanitária podem ser recebidos por António José Seguro nos próximos dias. Francisca Bartilotti, irmã de uma médica que foi detida pelas autoridades israelitas, adiantou esta noite à TSF que o pedido de audiência foi feito e a resposta da presidente

0: Presidência da República chegou hoje.
1: Contactamos o gabinete do Presidente da República para agendar uma audiência e já nos responderam que tentarão agendar essa audiência para os próximos dias. Mantemos a pressão, não é? Reiterar a ilegalidade desta situação e a responsabilidade do Estado português de garantir a segurança física e psicológica destes cidadãos.
0: Nesta conversa com a jornalista da TSF, Nadine Soares, Francisca Bartilotti adiantou ainda que da embaixada italiana recebeu algumas informações sobre os ativistas que foram detidos, pelo que se sabe ainda estão a caminho de um porto israelita.
1: Nós o que sabemos é que, em princípio, eles estarão a ser transportados para o porto israelita de Ashdod, onde, depois dos procedimentos, serão ou repatriados ou detidos. Pronto, mas não temos nenhuma confirmação oficial, nem tivemos contacto com eles, nem sabemos como é que estão, nem como estão a ser tratados, nem exatamente onde estão neste momento ou a que distância estão do porto israelita.
0: Os familiares dos médicos detidos na flotilha que seguia para Gaza querem manter a pressão sobre o Estado português para ajudar no regresso com segurança destes dois ativistas. Hoje, o ministro italiano dos Negócios Estrangeiros pediu uma investigação urgente sobre o uso da força pelas autoridades israelitas, depois de ativistas italianos terem relatado o uso de balas de borracha contra as embarcações que foram interceptadas. Amanhã, o ministro português dos Negócios Estrangeiros vai reunir-se com o embaixador israelita em Lisboa. Paulo Rangel convocou o embaixador para protestar contra a detenção dos dois médicos portugueses, uma detenção em violação do direito internacional. O ministro português diz que o governo tem estado a acompanhar a situação através da embaixada em Tel Aviv e através dos serviços consulares. Esta noite a TSF falou com Miguel Duarte, que com a dirigente do Bloco de Esquerda Mariana Mortágua e a atriz Sofia Aparício participaram numa missão humanitária que também tinha Gaza como destino. Na altura, as embarcações também foram interceptadas por Israel. Miguel Duarte esteve detido. O ativista alerta para um padrão de falta de apoio do Estado neste tipo de missões humanitárias.
2: Não damos informação suficiente sobre o que se está a passar. Agora, infelizmente, vemos um padrão, não é? Que na verdade, com todas as flotilhas desde 2010, que é uma falta, uma ausência total de tomada de responsabilidade por parte dos nossos governos, não é? Quer dizer, como é que é possível que o governo português ainda não tenha feito nada que se veja para garantir o bem-estar destas pessoas, para as trazer o mais depressa possível de volta para casa?
0: Em declarações à TSF, Miguel Duarte diz mesmo que nunca se sentiu apoiado pelo governo e receia que estes dois médicos tenham também o mesmo tratamento.
2: Eu não me senti apoiado em momento algum pelo governo português. Na verdade, o governo português, na pessoa de vários ministros, Paulo Rangel e Nuno Melo, por exemplo, fizeram de tudo, na verdade, para minar a nossa reputação, a nossa imagem perante as pessoas em geral. Felizmente tínhamos um cônsul e uma embaixadora que fizeram o seu dever de nos acompanhar, de certa forma, na medida das suas possibilidades, mas quer dizer, o governo português podia e deve ser feito muitíssimo mais uma vez, não só para garantir a nossa segurança, mas para garantir que a ajuda humanitária chegue às pessoas que precisam dela, não é?
0: Os ativistas que foram agora detidos vão ser transferidos para um porto israelita, provavelmente Ashdod, no sul do país, para depois ser iniciado o processo de repatriamento. Hoje, o primeiro-ministro israelita elogiou o trabalho que foi feito pela Marinha na interseção das embarcações, apontando como o seu objetivo era quebrar o isolamento dos terroristas do Hamas, o grupo islamita palestino que atacou Israel em 2023, desencadeando a guerra na faixa de Gaza. António José Seguro convidou o Papa Leão XIV a visitar Portugal no próximo ano. É um ano em que se assinala os 500 anos da formalização da Nunciatura Apostólica em Portugal, mas é também o ano em que se assinalam os 110 anos das aparições de Fátima e os 10 anos da canonização de Francisco e Jacinta. Na nota, o Presidente da República justificou este fica o convite, lembrando que as relações diplomáticas entre Portugal e a Santa Sé constituem um exemplo de diálogo institucional, respeito mútuo e cooperação histórica entre Estados soberanos ligados por uma proximidade cultural e espiritual que resulta da partilha de valores universais como o humanismo, a paz e a dignidade humana. O Ministro da Economia e da Coesão Territorial diz que tudo indica que o combustível para os aviões não vai ser um problema para o turismo em Portugal este ano. Essa é, pelo menos, a expectativa que o Ministro Castro Almeida tem nesta altura.
3: A parte que referiu dos combustíveis, designadamente do combustível para os aviões, tudo indica que não vai ser um problema para Portugal. Com os dados que nós temos hoje, não será um problema a componente do turismo por causa do efeito do combustível dos aviões.
0: Castro Almeida falava com os jornalistas à margem de uma nova campanha promovida pelo Turismo de Portugal em Porto Mós e destinada ao turismo interno.
3: Nosso ponto é acentuar esta realidade que as pessoas não devem esquecer. Houve um problema grave no centro do país, na região de Leiria, nos territórios próximos de Leiria, e o país é muito solidário. Na hora de fazer escolhas, apelamos a que o país se lembre de que é solidário e que esta região precisa mais do que as outras. As pessoas farão as férias que puderem fazer. O nosso apelo é apenas que, ao equacionar os destinos de férias para quem puder fazer férias, não se esqueça do turismo interno e desta região em particular, para quem puder fazer férias pelo tempo que puder fazê-las, evidentemente.
0: O ministro refere-se à região que foi afetada pelas tempestades no início do ano, um apelo deixado por Castro Almeida na apresentação de uma nova campanha promovida pelo Turismo de Portugal. O ministro diz também que o turismo em Portugal continua a crescer, apesar de ser um crescimento moderado, o que reflete o contexto internacional, mas também é também um efeito das tempestades que afetaram o país no início do ano. O secretário-geral da CGTP acusou o governo de recorrer a insinuações e artimanhas no debate do pacote laboral. Tiago Oliveira afirma que, ao apresentar a proposta de lei com retrocessos em alguns pontos que já tinham sido negociados com a UGT, o governo mostra ser prepotente e inimigo dos trabalhadores.
4: Tudo aquilo que foi agora apresentado mostra bem aquilo que é o objetivo do governo. Mostra bem o governo que temos, mostra bem a ambição deste governo de responder aos interesses dos patrões, porque esta proposta, este pacote laboral, foi construído com os patrões, e mostra bem a prepotência de um governo, do governo que temos, quando, ao arrepio daquilo que é a vontade dos trabalhadores, continua a insistir em levar à Assembleia da República um pacote laboral que é profundamente negativo para o mundo do trabalho. E quando temos um governo que, ao arrepio dos trabalhadores, ao arrepio dos seus sindicatos, teme levar por diante esta transformação, nós estamos a falar de um governo que, de facto, é inimigo dos trabalhadores.
0: Tiago Oliveira sublinha também que o governo mente aos trabalhadores e o secretário-geral da CGTP deu exemplos do que está previsto na proposta que deu entrada hoje no Parlamento.
4: Há algumas questões que estão aqui centradas neste documento que foi entregue à Assembleia da República. O Governo alega que este pacote laboral é para aumentar salários. Tudo ele, aquilo que revela, é que retira rendimentos aos trabalhadores. A questão do banco de horas é um exemplo disso. É que por o trabalhador a trabalhar 150 horas de trabalho extraordinário, não pago. E isto revela, de facto, que é retirar rendimento aos trabalhadores. Porque o trabalhador que faz trabalho extraordinário faz no sentido de aumentar o seu rendimento. Fazer face ao brutal aumento de custo de vida. E está aqui um exemplo concreto que o Governo está a mentir aos trabalhadores. O Governo, quando diz que este documento é para responder aos jovens, está a mentir. Porque está aqui nesta proposta de documento que o motivo justificativo para a empresa contratar um trabalhador a prazo é o facto desse trabalhador nunca ter tido na sua vida um vínculo de trabalho efetivo. Isto é condenar os jovens a uma vida de precariedade.
0: Tiago Oliveira sublinha que a resposta ao governo vai ser dada na greve geral marcada para 3 de junho. Adianta também que vai responsabilizar os partidos na Assembleia da República que permitam a discussão do diploma. Apesar do surto de ébola que afeta algumas regiões da República Democrática do Congo e dos alertas da Organização Mundial de Saúde, os Estados Unidos fazem saber que vão permitir a participação da seleção da República Democrática do Congo no Mundial de Futebol. A notícia está a ser avançada pela agência France Press. A República Democrática do Congo é a primeira adversária da seleção nacional no Mundial de Futebol. A partida está marcada para 17 de junho em Houston, cidade do estado do Texas. Um jogo que já tem hora marcada, vai realizar-se às 6 da tarde, hora dos Estados Unidos. O Arsenal já festeja a conquista do título, é o novo campeão inglês de futebol. O clube de Londres volta assim a conquistar um título que lhe escapava desde 2024, há 22 anos. Esta noite o Manchester City empatou 1-1 com o Bournemouth e assim entregou o título ao Arsenal, que vai para a última jornada da Liga Inglesa já como um novo campeão. Ainda no futebol inglês, o Southampton foi hoje expulso da final dos play-offs de acesso à Liga Inglesa de Futebol devido a um escândalo de espionagem que envolveu a gravação não autorizada de um treino do Middlesbrough. A decisão da entidade organizadora da 2ª Divisão reintegra assim o Middlesbrough na final frente ao Hull City, uma final que está marcada para o próximo sábado. Uma comissão disciplinar independente concluiu que o Southampton cometeu múltiplas violações dos regulamentos depois de ter admitido ter enviado um adjunto para filmar um treino do Middlesbrough, uma prática que é proibida pela entidade que gere o futebol profissional inglês entre o 2º e o 4º escalão. Assim, além da expulsão imediata dos play-off, o Southampton sofre também uma dedução de 4 pontos na próxima temporada.
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9: Cavaco Silva foi hoje distinguido com a nova Ordem Europeia do Mérito. O antigo Presidente da República é um dos primeiros laureados desta distinção que reconhece personalidades que ajudaram a construir e a fortalecer a integração europeia. Numa altura de forte instabilidade mundial, em que a voz de cada país, isolada, pouco conta, Cavaco Silva sublinhou no discurso de aceitação da medalha que a União Europeia é um ativo de maior importância para todos os Estados-membros. A cerimónia decorreu no final desta manhã, no Parlamento Europeu em Estrasburgo, e foi acompanhada pela enviada especial da TSF, Inês Cortes.
10: Aníbal Cavaco Silva, please rise to be admitted as honorable member of the European Order of Merit.
11: Foi pedido a Cavaco Silva que se levantasse para receber a distinção da Ordem Europeia do Mérito. Mas antes do antigo Presidente da República discursar na sessão plenária em Estrasburgo, Durão Barroso, membro do Comitê de Seleção da Ordem, deixou alguns destaques sobre o percurso político e europeu de Cavaco Silva.
12: Pela sua liderança como Primeiro-Ministro e como Presidente durante as primeiras décadas de Portugal, como membro das Comunidades Europeias e da União Europeia. Pelo seu contributo para as negociações relativas ao Ato Único Europeu, ao Tratado de Maastricht e ao Tratado de Lisboa. Pelo reforço da legitimidade democrática no âmbito do projeto europeu e pelo seu contributo para uma Europa mais forte e mais unida.
11: Cavaco Silva agradeceu a distinção, que considera ser um indicador de firmeza da Europa.
13: A criação da Ordem Europeia do Mérito é uma expressão do sucesso do projeto de integração iniciado em 1957 e um indicador de confiança no futuro de uma União portadora dos valores da paz, da liberdade, da democracia e do respeito dos direitos humanos.
11: União essa que considera essencial para os tempos atuais.
13: Num tempo de forte instabilidade e incerteza mundial, em que a voz de cada país isoladamente pouco conta, a União Europeia é um ativo da maior importância para todos os Estados-membros.
11: E lembra ainda
13: Jacques Delors, um dos mais brilhantes europeístas que conheci, afirmou que Portugal participava na União Europeia como se tivesse sido um dos seus fundadores. Como Primeiro-Ministro, tive o privilégio de viver com entusiasmo a primeira década de Portugal na União Europeia e os passos de gigante no aprofundamento da integração que então se deram.
11: Para receber esta distinção, o antigo chefe de Estado veio acompanhado pela esposa, Maria Cavaco Silva. Depois da cerimónia, o laureado falou com os jornalistas, onde destacou o papel da Europa ao trazer estabilidade e desenvolvimento para quem nela habita, mas sublinha que ainda há um caminho a percorrer para uma maior integração económica, monetária e estratégica. E, nesse sentido, deixou uma metáfora.
13: Eu quero lembrar-lhes o discurso do primeiro-ministro canadiano McCain em janeiro em Davos. E sabem qual foi a frase com que ele terminou o seu discurso? Os países de média dimensão se sentam à mesa ou então fazem parte do menu. O que é que ele quis dizer? Se os países de média dimensão não se unem para poder afirmar uma força junto dos Estados Unidos e da China, então ficam incapacitados de sentar à mesa com a China e com os Estados Unidos para defender os seus interesses, ou então são explorados.
11: E quanto à Europa atual?
13: Eu confio que neste momento a União Europeia, liderada por Presidente von der Leyen, está a fazer um trabalho. Eu espero, bom trabalho, espero que o Conselho Europeu vá na mesma linha e não coloque sempre essa questão. E onde é que está o dinheiro? O dinheiro, principalmente no respeito à defesa, tem que surgir da mutualização da dívida europeia.
11: Durão Barroso também falou aos jornalistas e não escondeu a satisfação que sente com esta escolha.
14: Como devem calcular, eu estou muito feliz por isso. Faço parte do júri, do comitê de seleção que escolheu os primeiros galardoados com esta Ordem Europeia do Mérito e fiquei muito satisfeito, obviamente, por termos um português e um português insigne como o professor Cavaco Silva, a receber esta condecoração que é muito justa e que, de certa forma, também é uma homenagem a Portugal. Porque Portugal, desde que aderiu à União Europeia, faz agora 40 anos, esteve sempre e quis sempre estar na primeira linha da integração europeia.
11: E sem apontar nomes nem partidos, deixa uma crítica.
14: Muitos políticos nacionais, quando há dificuldades, culpam a União Europeia. Quando as coisas vão bem, dizem que o mérito é deles. Aquilo é que eu chamo a europeização do fracasso e a nacionalização do sucesso. É o que os políticos nacionais gostam de fazer. Posso testemunhar que o professor Cavaco Silva não fazia isso.
11: Aníbal Cavaco Silva torna-se assim num dos primeiros laureados desta distinção e no primeiro português a recebê-la. A cerimónia contou com a presença do ministro dos Negócios Estrangeiros, Paulo Rangel, que esteve em representação do governo.
9: Cavaco Silva foi hoje distinguido com a nova Ordem Europeia do Mérito. A cerimónia decorreu no final desta manhã de terça-feira no Parlamento Europeu em Estrasburgo e foi acompanhada pela enviada especial da TSF, Inês Cortês.
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9: Estamos agora com 21 minutos para lá das 10. Boa noite, a música segue em antena na TSF. Daqui a pouco, Capitão Fausto e ainda Sogra Nora. Para já, roda Cristina Branco.

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0: Boa noite, são 10h30, menos uma hora nos Açores. Fátima Valente, o que nos conta? A terça-feira das notícias.
1: Apesar do surto de ébola, os Estados Unidos fazem saber que vão permitir a participação da seleção da República Democrática do Congo no Mundial de Futebol. A informação está a ser avançada pela agência France Press. A República Democrática do Congo é a primeira equipa a jogar contra Portugal. Vai ser um jogo a 17 de junho em Houston, na capital do Texas. Ainda no futebol, o Arsenal é o novo campeão inglês. O clube de Londres volta a conquistar o título que lhe escapava desde 2004, há 22 anos. Esta noite o Manchester City empatou uma bola com o Bournemouth e assim entregou o título ao Arsenal, que vai para a última jornada da Liga, já como novo campeão. A irmã de uma médica portuguesa que seguia numa flotilha em direção a Gaza, com destino a Gaza, com ajuda humanitária, foi detida por Israel, diz à TSF que os familiares dos detidos podem ser recebidos por António José Seguro nos próximos dias. A Francesca Bartilotti diz à TSF que a resposta da Presidência da República chegou hoje.
2: Contactamos o gabinete do Presidente da República para agendar uma audiência e já nos responderam que tentarão agendar essa audiência para os próximos dias. Mantemos a pressão, não é? Reiterar a ilegalidade desta situação e a responsabilidade do Estado português de garantir a segurança física e psicológica destes cidadãos.
1: Nesta conversa com a jornalista da TSF, Nadine Ares, Francesca Bartilotti adiantou que da embaixada italiana recebeu algumas informações sobre os ativistas que foram detidos há dias. Pelo que se sabe, ainda estão a caminho de um porto israelita. Os familiares dos médicos detidos na flotilha rumo a Gaza querem manter a pressão sobre o Estado português para ajudar no regresso com a segurança destes ativistas.
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0: Vamos já de seguida para as histórias das músicas que fizeram história. Memória de Elefante com Manuel Costa Monteiro e Mário Fernando.
5: Ao longo dos tempos, os músicos recorreram várias vezes à construção de obras mais elaboradas e tão longas que não cabiam no tradicional formato do álbum clássico. É por isso que, de vez em quando, surgiram os duplos álbuns e, em casos menos vulgares, até triplos álbuns, um assunto de que já aqui tratámos de resto. Ora, como em tudo na vida, nem sempre maior quantidade corresponde a maior qualidade. E como seria de prever, duplos álbuns de nível superior não se encontram apenas porque sim. Um dos casos notáveis foi protagonizado pelos Beatles. Depois do lendário Sgt. Pepper's Lonely Hearts Club Band, a grande questão que se colocava era, a seguir a uma obra histórica, o que vão eles fazer? É que antes do Sgt. Pepper's já tinham saído dois outros álbuns revolucionários, Rubber Soul e Revolver, pelo que parecia ser quase impossível fazer algo de verdadeiramente novo. Errado. Então, aí vai aquele que se constitui no duplo álbum mais importante de toda a década de 60 do século passado.

Todos o conhecem por álbum branco, por causa da cor da capa, embora, na verdade, o título do trabalho seja simplesmente The Beatles. E entre uma mão cheia de referências está este Revolution, um dos tais temas de ruptura que também foram a imagem de marca da banda do Liverpool e que teve três versões, três, dos próprios Beatles. Esta foi a primeira.

0: E qual a história que reservas para nós amanhã, Mel?
1: Mais um artista de rock que teve uma morte prematura.
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2: Daqui a pouco vamos abrir uma janela para o mundo. Para já vamos ao termómetro desta terça-feira no painel de comentadores Elvira Fortunato. A moderação é de Artur Carvalho.

0: Quando a investigação tem o preço de várias vidas, o que valem mais recomendações da Europa e, mais uma vez, Portugal a marcar pontos no ensino superior. São etapas para este termómetro. Boa tarde, Elvira Fortunato.
1: Olá, boa tarde.
0: Partimos do fundo do frio, ponto em que hoje assinala a morte de 5 pessoas numa campanha científica. É evidentemente com um sinal de luto, de pesar, que chama este assunto ao termómetro, mas ainda assim, valerá a pena?
1: Pois é verdade. Como sabe, a ciência vive de curiosidade, da exploração e sempre da vontade de ir mais longe. Mas infelizmente, na semana passada, nas Maldivas, essa procura pelo desconhecido, infelizmente, terminou em tragédia. 5 mergulhadores italianos, entre eles investigadores ligados à Universidade de Génova e especialistas em ecologia marinha, perderam a vida durante uma expedição subaquática numas grutas muito profundas. Esta missão estava associada ao estudo dos ecossistemas marinhos e dos impactos das alterações climáticas, em particular no Oceano Índico, um tema super importante nos dias de hoje. Contudo, as condições extremas da operação, realizada a profundidades muito elevadas e em zonas de grande risco, acabaram por transformar uma missão científica numa tragédia humana. A ciência exige ousadia, mas também responsabilidade. Sabemos que ao longo da história muitos avanços nasceram de expedições difíceis e perigosas, desde o fundo dos oceanos até ao próprio espaço. Mas estes acontecimentos lembram-nos que o entusiasmo pela descoberta nunca pode ignorar os limites da segurança e da avaliação do risco. Nós não sabemos ainda o que se passou, contudo, gostaria desde já para as famílias, colegas e para a comunidade científica envolvida, deixar os meus sentimentos, mas acima de tudo o meu reconhecimento pelo trabalho destes investigadores que dedicaram a sua vida ao conhecimento do planeta e dos oceanos.
0: Passamos ao morno, onde a Elvira Fortunato faz esta pergunta. Europa aposta forte nos materiais avançados ou tal não vai passar de recomendações? Há aqui neste ponto de interrogação uma adversativa, uma dúvida, e é por isso que põe isto no morno. Vamos a ver, não é?
1: Exatamente, porque as recomendações dependem se forem ou não utilizadas. Se forem seguidas, é muito bom, mas se não forem, já não é. E era exatamente sobre isso que eu gostava de dar notícia. A Europa acabou de dar agora um passo estratégico exatamente para reforçar a sua competitividade tecnológica. Aliás, o relatório de Draghi, ainda lançado o ano passado, mostra isso, porque a Europa está a perder o comboio relativamente à industrialização, em especial em áreas críticas. E existe uma coisa que se chama o Mecanismo de Aconselhamento Científico da Comissão Europeia, que eu inclusivamente integrei desde 2017 até 2021, no seu início, e acabou de entregar à comissária Ekaterina, que é responsável pela ciência e inovação, um conjunto de recomendações para orientar o futuro dos materiais avançados, que é uma iniciativa que poderá definir o rumo da inovação europeia à semelhança do que já aconteceu com o Chips Act, ou seja, aquela estratégia dos semicondutores. Os materiais avançados, lá está, desde os semicondutores a materiais quânticos e mesmo biomateriais ou compósitos inteligentes, são hoje essenciais para áreas críticas, como a energia, saúde, a eletrónica, a mobilidade, a construção ou mesmo a defesa. Mas mais do que materiais, são a base das tecnologias do futuro. E a mensagem destes conselheiros é muito clara. A Europa deve liderar pela qualidade, sustentabilidade e confiança. E entre as várias recomendações destacam-se, por exemplo, o uso de inteligência artificial, gêmeos digitais e laboratórios autónomos para acelerar a descoberta de novos materiais, bem como a criação de normas europeias e passaportes digitais que garantam produtos mais duráveis, reparáveis e sustentáveis. Portanto, esta visão coloca os materiais avançados no centro da soberania tecnológica europeia e representa também uma enorme oportunidade para Portugal, que se tem afirmado nesta área com ciência de excelência e, acima de tudo, capacidade de inovação. Mas, há sempre um mas, entre recomendações e impacto real vai um longo caminho. Tudo irá depender da capacidade da própria Europa conseguir transformar estas orientações em políticas eficazes, financiamento, execução e pronto. E vamos lá ver se queremos continuar atrás dos Estados Unidos, atrás da China ou de outros.
0: Finalmente, no quente, volta a pôr Portugal, o ensino superior português, a formação que nele é dada no quadro de honra e chamar esse ponto a este termómetro não é porque Elvira Fortunato está em o patriotismo em alta, antes porque o reconhecimento não vem de fora.
1: Exatamente. E geralmente esse até é melhor.
0: É a sua bitola.
1: Até gostamos mais, exatamente. Pronto, isto é uma notícia recente. Portugal acaba de reforçar, como mencionou, a sua posição no panorama internacional da educação, com 6 escolas nacionais do ensino superior classificadas entre as melhores do mundo na área, estamos a falar na educação para executivos. Este reconhecimento internacional confirma a crescente qualidade, relevância e competitividade das nossas instituições na formação dos futuros líderes e quadros altamente qualificados. Portanto, isto é muito importante. E num contexto em que a atualização de competências é crítica, especialmente para empresas e economia, a formação executiva acaba por assumir um papel fundamental. E ver escolas portuguesas neste ranking global mostra que Portugal não só acompanha as melhores práticas internacionais, como também se afirma como um destino de excelência para a formação avançada, porque não estamos só a formar portugueses, portanto também estamos a formar pessoas de outras nacionalidades. Este resultado é também reflexo de uma maior ligação entre a própria academia e o tecido empresarial, com programas cada vez mais alinhados com os desafios reais das organizações, desde a transição digital à sustentabilidade e inteligência artificial, passando também pela inovação e pela própria liderança. E num mundo em rápida transformação, investir em conhecimento aplicado e formação ao longo da vida é um dos pilares da competitividade. Portugal demonstra assim que tem capacidade para jogar na Primeira Liga e não é só no futebol. Aos diretores destas escolas, os meus parabéns. E por isso o meu termómetro de hoje sobe bem alto para a formação de excelência em Portugal.
0: E assim, com a bandeira no topo do termómetro, que terminamos a nossa conversa desta terça-feira, cá estaremos para avaliar do frio ao quente outros assuntos de hoje a 8 dias. Até lá, obrigado, Elvira Fortunato.
1: Obrigada, até lá. Boa tarde.
2: Estamos a 9 minutos das 11 da noite.
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2: Abrimos agora uma janela para o mundo, um trabalho do paisagista sonoro Luís Antero. Hoje, as imagens sonoras das cigarras.

Janela para o Mundo, um trabalho do paisagista sonoro Luís Andeiro. Hoje as imagens sonoras das cigarras e agora a música Sheryl Crow leva-nos até muito perto das notícias às 11. Boa noite. 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

0: Boa noite, são 10h58, menos uma hora nos Açores.
1: O diretor-geral da Agência Internacional de Energia Atómica diz que a situação na central nuclear de Baraká é muito preocupante. Rafael Grossi avisa que as consequências de um ataque contra esta central nuclear nos Emirados Árabes Unidos pode ter consequências muito graves para toda a região. Os familiares dos dois médicos detidos por Israel e interceptados na flotilha a caminho de Gaza, os familiares vão ser recebidos pelo Presidente da República em breve. Vladimir Putin está de novo em Pequim. O presidente chinês reúne-se com o presidente russo menos de uma semana depois de ter recebido Donald Trump.
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0: Temperaturas de agora, estamos com 15 graus no Porto, 16 em Lisboa, 17 em Ponta Delgada, 18 em Faro, 18 também no Funchal. Avançando agora para a edição às 11 com Gabriela Batista.
1: A Agência Internacional de Energia Atómica alerta para uma situação extremamente preocupante depois de um ataque no domingo junto à central nuclear de Baraká, nos Emirados Árabes Unidos. No domingo, o impacto de um aparelho não tripulado provocou um incêndio num gerador que alimentava a central nuclear. Os drones, segundo as autoridades dos Emirados Árabes Unidos, partiram do Iraque, onde grupos apoiados pelo Irão têm dirigido ofensivas contra países vizinhos. O diretor-geral da agência fala, Rafael Grossi, fala em consequências muito graves, uma declaração feita no final de uma reunião do Conselho de Segurança das Nações Unidas.
0: Um ataque na central nuclear de Baraká, nos Emirados Árabes Unidos, é uma situação extremamente preocupante. Este é um local nuclear no Médio Oriente, onde as consequências podem ser muito graves. Trata-se de uma central nuclear em funcionamento que tem milhares de quilogramas de material nuclear nos reatores, como combustível novo ou irradiado. Quero deixar bem claro, um ataque à central nuclear de Baraká, um impacto direto, pode resultar numa libertação demasiado elevada de radioatividade no ambiente.
3: I want to make it absolutely and completely clear. In case of an attack on the Baraká nuclear power plant, a direct hit could result in a very high release of radioactivity to the environment. Attacks on nuclear facilities devoted to peaceful purposes.

0: Unacceptable.
1: Avisos deixados por Rafael Grossi, o diretor-geral da Agência Internacional de Energia Atómica. Ele avisa para as consequências de um ataque contra esta central nuclear nos Emirados Árabes Unidos. Diz Rafael Grossi que, no pior dos cenários, seriam necessárias ações de proteção, como, por exemplo, evacuações e abrigo para as populações que fiquem mais perto desta central nuclear. Os familiares dos médicos portugueses que integravam a flotilha que seguia para Gaza com ajuda humanitária podem ser recebidos por António José Seguro nos próximos dias. Francisca Bartilotti, a irmã de uma médica que foi detida pelas autoridades israelitas, adiantou esta noite à TSF que o pedido de audiência foi feito e a resposta da Presidência da República chegou hoje.
2: Contactamos o gabinete do Presidente da República para agendar uma audiência e já nos responderam que tentarão agendar essa audiência para os próximos dias. Mantemos a pressão, não é? Reiterar a ilegalidade desta situação e a responsabilidade do Estado português de garantir a segurança física e psicológica destes cidadãos.
1: Nesta conversa com a jornalista da TSF, Nadine Soares, Francisca Bartilotti adiantou ainda que da Embaixada Italiana recebeu algumas informações sobre os ativistas que foram detidos há dias.
2: Nós o que sabemos é que, em princípio, eles estarão a ser transportados para o porto israelita de Ashdod, onde, depois dos procedimentos, serão ou repatriados ou detidos. Pronto, mas não temos nenhuma confirmação oficial, nem tivemos contacto com eles, nem sabemos como é que estão, nem como estão a ser tratados, nem exatamente onde estão neste momento ou a que distância estão do porto israelita.
1: Hoje o ministro italiano dos Negócios Estrangeiros pediu uma investigação urgente sobre o uso da força pelas autoridades israelitas, depois de ativistas italianos terem relatado o uso de balas de borracha contra as embarcações. Amanhã o ministro português dos Negócios Estrangeiros vai reunir-se com o embaixador israelita em Lisboa. Paulo Rangel convocou o embaixador para protestar contra a detenção dos dois médicos portugueses. Esta noite a TSF falou com Miguel Duarte, com a dirigente do Bloco de Esquerda Mariana Mortágua e a atriz Sofia Aparício, participaram numa missão humanitária idêntica, que também tinha Gaza como destino. As embarcações também foram interceptadas por Israel. Miguel Duarte esteve detido. Ele conta à TSF que há um padrão de falta de apoio do Estado português neste tipo de missões humanitárias.
3: Não damos informação suficiente sobre o que se está a passar. Agora, infelizmente, vemos um padrão, não é? Que na verdade, com todas as flotilhas desde 2010, que é uma falta, uma ausência total de tomada de responsabilidade por parte dos nossos governos, não é? Quer dizer, como é que é possível que o governo português ainda não tenha feito nada que se veja para garantir o bem-estar destas pessoas, para as trazer o mais depressa possível de volta para casa?
1: Nestas declarações à TSF, Miguel Duarte diz que nunca se sentiu apoiado pelo governo quando esteve detido.
3: Eu não me senti apoiado em momento algum pelo governo português. Na verdade, o governo português, na pessoa de vários ministros, Paulo Rangel e Nuno Melo, por exemplo, fizeram de tudo, na verdade, para minar a nossa reputação, a nossa imagem perante as pessoas em geral. Felizmente tínhamos um cônsul e uma embaixadora que fizeram o seu dever de nos acompanhar, de certa forma, na medida das suas possibilidades, mas quer dizer, o governo português podia e devia ter feito muitíssimo mais uma vez, não só para garantir a nossa segurança, mas para garantir que a ajuda humanitária chegue às pessoas que precisam dela, não é?
1: Declarações de Miguel Duarte à TSF. O ativista garante estar a acompanhar a situação dos médicos portugueses que participaram numa missão humanitária rumo a Gaza e que estão neste momento sob custódia das autoridades israelitas. Uma semana depois de Donald Trump, o presidente chinês recebe Vladimir Putin. Esta visita já estava marcada há mais tempo e acontece uma semana depois da visita do presidente norte-americano, isto porque Donald Trump adiou a viagem a Pequim por causa do conflito no Médio Oriente. Ao contrário de Donald Trump, que já não ia à China há cerca de uma década, o presidente russo esteve em território chinês em setembro do ano passado. China e Rússia são dois aliados de longa data. O especialista em relações internacionais e professor da Universidade do Minho, José Palmeira, considera que esta visita de Vladimir Putin coloca em evidência que, entre as grandes potências, a China é a mais pacífica. José Palmeira afirma que a posição da China sai reforçada aos olhos do mundo, com a particularidade de Pequim defender um valor do Ocidente, o multilateralismo.
0: Sai reforçada porque o seu líder recebe em Pequim dois visitantes que são potências militares. E no caso dos Estados Unidos, além de uma potência militar, é uma potência global. Isso dá prestígio ao líder chinês, que certamente não deixará de usar esse prestígio em termos internos. Por outro lado, também é verdade que esta visita coloca também no centro, digamos assim, das atenções, o facto da China ser, entre as grandes potências, aquela que é mais pacífica. Isto é, não foi a China que invadiu a Ucrânia, não foi a China que atacou o Irão, e isto não deixa de dar alguma notoriedade à China perante, sobretudo, países terceiros, que no seu relacionamento muitas vezes entram em linha de conta com estas características. E, portanto, ainda por cima, hoje assistimos ao facto da China e o seu líder falarem como sendo defensores do multilateralismo, quando o multilateralismo no passado era sobretudo uma marca do Ocidente. E não deixa de ser curioso que os Estados Unidos estão cada vez mais unilateralistas, a Federação Russa também, e a China aparece a defender o multilateralismo, como é apanágio das potências que privilegiam o chamado soft power, ou poder suave, ao poder da força, ao hard power. E neste caso eu diria que a China está mais próxima das posições da União Europeia ou do Reino Unido ou do Canadá, que também são favoráveis ao multilateralismo.
1: Vladimir Putin regressa a Pequim para um encontro com Xi Jinping e para demonstrar como estão fortes as relações entre as duas potências. Os Estados Unidos dizem que vão permitir a participação da seleção da República Democrática do Congo no Mundial de Futebol, apesar do surto de ébola que está a afetar o país. A notícia está a ser avançada pela agência France Presse. Hoje, o diretor-geral da Organização Mundial de Saúde fez um alerta para a escala e a velocidade da epidemia de ébola que está a afetar a República Democrática do Congo, onde a doença já terá provocado mais de 130 mortos. O professor Jaime Nina, investigador especializado em ébola e malária da Unidade Clínica do Instituto de Higiene e Medicina Tropical, considera que com esta decisão a administração de Trump quer evitar um incidente diplomático ao autorizar a ida ao Mundial de Futebol da seleção da República Democrática do Congo.
4: Isso tem que se pesar tudo, é que ia ser um problema diplomático enorme, que o futebol em África é muito importante, ainda mais do que em Portugal, e é a primeira vez que o Congo Kinshasa se qualifica para o Mundial. Portanto, se não deixassem entrar os jogadores, aquilo era muito grave, dava uma bronca, um conflito diplomático que até o Trump é capaz de não querer comprar.
1: A República Democrática do Congo é a primeira adversária da seleção nacional neste Mundial, que vai começar no próximo mês. O jogo entre Portugal e a Seleção Democrática do Congo está marcado para o dia 17 de junho em Houston, cidade do estado de Texas.
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9: Está agora na altura de conhecermos o país número 55 a ser destacado no programa à distância que nos aproxima. Hoje recebemos uma imigrante uruguaia que escolheu Portugal para viver. Ana Barbosa Gramajo é convidada de Nelson Santos.

0: Olá, viva! Estamos prontos para nova viagem, hoje na América do Sul, no Paísito, o segundo mais pequeno do continente, mas grande em desenvolvimento e qualidade de vida. Ali, junto ao Rio da Prata, entre o Brasil e a Argentina, percorremos a enorme Rambla de Montevideo. Mergulhamos na Punta del Este e provamos o típico chivito, acompanhado de um chimarrão erva mate. Também aqui os portugueses deixaram marca. Na colónia de Sacramento, bairro histórico que é património Unesco, num país onde o português é ensinado nas escolas pela proximidade com o Rio Grande do Sul. E hoje é uma convidada com um sotaque hispano-brasileiro que recebemos. A distância aproxima-nos do Uruguai.
1: O meu nome é Ana Macarena Barbosa Gramacho. A distância nos aproxima e boas tardes.

0: Ana Margarena Barbosa Gramajo, 57 anos, natural de Melo, capital do departamento uruguaio de Cerro Largo, há quase 8 anos em Portugal. Vive em Coimbra, onde gera uma empresa de TVDE, os táxis descaracterizados, para não falarmos em marcas de operadores. Eu já tive uma conversa com a Ana há uma semana em Coimbra, numa distância que nos aproxima a convite da Bienal Ano Zero, juntamente com a RUC e o Hamilton Francisco, o Babu, artista angolano, já há muito tempo em Coimbra. Mas hoje dedicamos o programa ao Uruguai e à Caqui, que é assim que também é tratada. Conte-nos então, Ana Caqui, como e por que vem parar a Portugal, migração que acontece já perto dos seus 50 anos. Por que escolhe este país?
1: Bom, não tinha escolhido, eu tinha vindo para a Espanha e íamos ficar na Espanha, meu marido é espanhol, íamos ficar lá. Não gostei, me senti muito discriminada. E viemos para Lisboa. Já quando desembarquei, as pessoas, a cultura, o verde que tem aqui, muito verde, me apaixonei. E aqui ficamos até hoje, 8 anos.
0: Uhum. Chegaram primeiro a Espanha, não gostou por alguma razão em especial?
1: Me senti discriminada, sendo que no meu país, a mãe pátria, a Espanha, e me senti totalmente discriminada, não queriam, não gostavam dos latino-americanos. E realmente aquilo me chocou muito, né? E aqui, aí já quisemos ir para Portugal, que o Alejandro já conhecia. E tá, eu me apaixonei, cheguei aqui no dia do meu aniversário. Olha, amanhã faz 7 anos que cheguei aqui.
0: faz 7 aqui em Portugal?
1: Sim, 6 em Portugal.
0: Sim, por isso é que há mais tempo de migração, certo. O seu marido é espanhol, mas também tem sotaque português do Brasil, não é?
1: Sim, com certeza. É que ele morou em Brasil por 23 anos.
0: Ah.
1: Ele fala muito mais do que eu. A ele lhe dizem que... Ah, tu é brasileiro. Não é brasileiro.
0: A sua cidade, Melo, não fica muito longe da fronteira com o Brasil, a uns 60 quilómetros, segundo um cálculo que fiz. Desde cedo contactou com a cultura gaúcha e por isso tem um português do Brasil tão saliente, não é?
1: Melo fica a 90 quilómetros de Jaguarão, da fronteira com o Brasil, né?
0: Sim.
1: Fica a 90 quilômetros, eu nasci em Melo e vim para Rio Branco, que a família da minha mãe é daí.
0: Mesmo na fronteira com o Brasil?
1: Mesmo na fronteira. Só a ponte é a diferença entre o Brasil e o Uruguai.
0: Uhum.
1: E a gente veio para aí, e aí eu fui perdendo a pouca identidade que eu tinha de cultura, sendo tão pequena, mas fui conhecendo a cultura do Brasil. E gostei realmente. Brasil, a idiosincrásia do país, eu sou apaixonada.
0: A língua portuguesa chega a ser obrigatória em algumas escolas do Uruguai, não é?
1: Não, ainda não. Agora, antes tinha que fazer um curso e era caro, agora já é um curso que está sem custo, e o governo é que proporciona ele, mas ainda não é obrigatório, não.
0: Uhum. Mas fala-se lá, assim, um certo português uruguaio ou portunhol, assim, parecido com...
1: Portunhol.
0: Portunhol. É o seu dialeto.
1: Exatamente.
0: Bom, ali por 2018, 2019, a Ana e o marido tiram o curso de transporte individual e remunerado de passageiros em veículos descaracterizados a partir da plataforma eletrónica. É o famoso TVDE. Já desejavam criar uma empresa no ramo, mas eis que chega a pandemia de Covid-19 e, entretanto, são obrigados a voltar para o Uruguai, não é?
1: Sim, a gente ia ficar igual na pandemia, a gente ficou, ela começou em março e a gente foi só em outubro, mas não tinha muita razão de ficar aqui. Então fomos para lá, para o país nosso, ficamos um ano e aí foi quando voltamos e já fizemos empréstimo.
0: As medidas de segurança e das autoridades em termos de Covid-19 eram diferentes na altura entre Portugal e o Uruguai?
1: Com certeza, aqui sim tinha cuidado. No meu país nunca teve toque de queda, não era para sair, mas todo mundo saía. O uso da mascarilha não era uma coisa assim, podendo, as pessoas não estavam. E aqui, antes do presidente, naquele tempo, o Marcelo, fazer aquele roda de imprensa, antes disso, a gente saía na rua e já não tinha ninguém. Todo mundo já tinha se auto-evacuado para dentro de casa e já não saía. Isso foi um respeito das pessoas com a enfermidade que não teve no meu país. Com certeza, como aqui, não.
0: Mas ainda assim, preferiram ir para o Uruguai nessa altura?
1: É claro, né? É a família. Isso que a gente, o que mais estranha, é a família. Então aproveitamos para ficar um tempinho lá, sim.
0: Claro.
1: Matar
0: claro.
1: Saudade.
0: Sim, exatamente. Entretanto, não desistiram de duas ideias, ou mesmo sonhos, voltar a Portugal e fundar a Barbosa Gramarro, a empresa TVDE que tem hoje e que finalmente aconteceu depois da pandemia, não é?
1: Sim, com certeza. Não, sempre estava a ideia. Sabíamos que em algum momento ia voltar, começar a voltar ao normal. E tivemos um ano, viemos para cá e já começamos a voltar. Fizemos a empresa, fomos na Alemanha a comprar os carros. E aí foi que começou tudo, a Barbosa Gramacho Unipessoal Limitada.
0: Gramacho, eu pensava que este J se arranhava aqui à espanhola R, mas aliás,
1: não.
0: Este apelido é de origem italiana, não é?
1: É, o meu avô materno era bem italiano, o sobrenome dele era Gramacho Rossi.
0: Rossi, ok. Gramarro Rossi, porque muitas das famílias atuais uruguaias provêm de antepassados europeus, sobretudo espanhóis e italianos, não é?
1: Exatamente, italianos e principalmente de Galícia. Tinha muito galego que foi para lá em 1800 e pouco, que foi o começo de comércios e tudo isso, foi com esses imigrantes.
0: Estávamos a falar da Barbosa Gramarro Unipessoal, a vossa empresa. Foram buscar viaturas à Alemanha, não é? Neste momento, a vossa frota, quantos carros têm?
1: No momento, tem quase 27, 28, não me lembro bem, mas mais de 25 é.
0: São muitos carros, não é? Ainda dá direito a muito tempo.
1: É muito carro e é muito problema, sim, com certeza.
0: Sim, claro. A Ana não conduz nenhum?
1: Não, eu só fico no remoto. Nós ficamos no remoto com o Alejandro todo dia online e vendo, né? Vendo e solucionando algum problema, que graças a Deus são poucos, mas sempre tem algum.
0: Sim, claro.
1: Mas nós fazemos o trabalho remoto só.
0: 25 carros na estrada não é brincadeira e vocês gerem toda essa questão. Os senhores trabalham com funcionários de outras nacionalidades também?
1: A maioria que trabalha com nós é imigrante. Português, acho que agora tem 3 ou 4 só motoristas. O resto é Brasil, é libanês, é egípcio, é de Tunísia, é de Bangladesh, cabo-verdiano, angolano.
0: Isso é muito interessante. Sente que também está a ajudar quem chegou a Portugal em busca de uma vida melhor?
1: Com certeza que sim, porque agora está mais demorado, né? Mas antes era muito rápido chegar, fazer o curso, tirar a matrícula, né? E começar a dirigir. Isso te levava 2 meses. Agora já não é assim. Agora já está muito mais regulado. No início, realmente estava tudo muito esculhambado. Então era bem mais fácil para as pessoas entrar. Agora não é assim. Faz 2 anos. Que começaram o IMT, né? O Instituto de Mobilidade, que está começando, que tem que, o curso tem que responder em português, tem que falar em português, que a maioria que tem hoje dirigindo, a maioria que estão da Europa do Leste, eles só falam inglês.
0: Têm de ter curso em português para prosseguirem a atividade. Mas é interessante porque a Ana, como imigrante que é, ajuda outras nacionalidades e outras pessoas a se engrarem na vida através do trabalho que fazem na vossa frota. Gosta da vida aqui em Portugal? Coimbra é uma boa cidade para se viver?
1: Com certeza. Adoro Portugal. Quando cheguei aqui, a nossa lua de mel foi em Sula, Depois viemos morar em Anadia e depois ficamos em Curitiba. E aí, quando comecei a vir aqui a Coimbra, a gente vinha e eu me apaixonei, era a esplanada ali do shopping, olhando para o Mondego, e realmente de dia, de noite, aquilo é um espetáculo. Ah. E realmente, a cultura daqui, as pessoas, o ruído de vida normal, que tu está sentado tomando um café e passa um carro, tu pode continuar falando, que no meu país não é assim. Tu está tomando um café na esplanada no meu país e passa um carro que tem o escape que está livre, tu tem que parar de falar, esperar que passe o ruído para poder continuar a falar. E isso aqui é uma maravilha. Tu senta, tu pode falar, tá todo mundo falando normal. No trânsito é muito ordenado, mas muito, muito, muito. E tu não sente nem bufinar as pessoas.
0: Sim. Ah, ok, está aqui a fazer uma comparação com a América Latina, embora não tenhamos essa ideia do frenesim latino do Uruguai, mas também é movimentado e barulhento, então.
1: Ah, com certeza que sim. E o tráfico não é assim como é aqui. Tu vai na autoestrada e é um espetáculo, realmente. Todo mundo está dirigindo na velocidade, na senda certa, é muito bom.
0: Uhum. Bom,
1: aqui dirijo com tranquilidade.
0: Também há aceleras cá em Portugal, mas pronto, sim, de facto.
1: Não, com certeza, claro. Sim.
0: Mas comparando, a condução entre Portugal e Uruguai é completamente diferente e aqui sente-se mais pacífica, sim.
1: Com certeza que sim.
0: Ok, referiu aqui duas localidades, Anadia e Coria. Coimbra é calma, a Coria então, aquilo é uma boa pasmaceira, não é? É uma maravilha.
1: Aquilo é uma maravilha, porque é uma vila dormitório, né? Todo mundo cedo sai para trabalhar e aquilo fica na paz. Porque tu só vê as pessoas que estão reformadas, que estão na rua ou tomando um café. E à noite todo mundo chega do trabalho, todo mundo se fecha. Então aquilo sempre é uma tranquilidade. Quando eu olhei na Curia que tinha um cartel, né?
0: Um cartaz,
1: não saía para... que dizia que não podia vacinar, que estava proibido, eu achei que aquilo era piada, realmente. E só nunca precisou, realmente, aquilo é um espetáculo.
0: Sim, toda aquela zona, o Luz, o Bussaco, provavelmente também já conhece, não é?
1: Claro que sim.
0: São ótimos locais. E do restante de Portugal, já viajaram para outras regiões?
1: Eu não conheço o Norte só. Mas de Coimbra para baixo, sim.
0: Lisboa, eventualmente...
1: Sim, até Algarve.
0: Até Algarve. O Alentejo também é calmo.
1: Com certeza que sim. Mas o Alentejo, não tive muito lá, mas seria o que menos gosto de Portugal.
0: Uhum.
1: Não sei porquê, mas como que não me acho ali.
0: Sim.
1: É uma cultura bem diferente também do resto, né?
0: Sim, um pouco, sim. O país é pequeno, mas tem as suas idiosincrasias. Cada região tem as suas naturezas. Talvez lhe faça lembrar ali um pouco as Pampas, é mais plano e tem mais cabeça de gado.
1: Isso.
0: Aliás, há um dado curioso, no Uruguai há 4 vezes mais vacas do que pessoas. As cabeças de gado bovinas são muito presentes e a carne é muito, muito consumida, não é?
1: Com certeza, é o forte da economia nossa é a ganaderia e a agricultura, né? Aqui se come muito porco, lá se come, mas como que é mais para festividade, fim de ano, Natal, né? Mas geralmente é sempre churrasco, é de vaca, é de cordeiro, é o que se come mais lá. E digamos, os 50% quase da economia é a ganaderia.
0: Uhum.
1: O resto é agricultura, florestação e outras coisas. Mas a ganaderia é o nosso forte, com certeza.
0: Sim, ali tal como os vizinhos Argentina e o Rio Grande do Sul.
1: Grande do Sul, claro.
0: Zona gaúcha, do chapéuzinho a cowboy na cabeça. Bom, já vamos falar mais dessas diferenças entre os dois países, entre Uruguai e Portugal. Para já vamos conhecer o Uruguai através da música. A Kaki traz-nos aqui o Pepe Guerra. É um nome importante para si.
1: Sim, ele foi um dos cantores mais que representou o Uruguai quando o Uruguai estava na ditadura militar e eles foram exiliados. Então, a maioria das canções dele é aquele sentimento do país de quem está longe. Então, é muito bom agora que eu tive a oportunidade de sair, o que se sente. Então, ele canta com um sentimento que tu parece que está ali ouvindo ele de frente para ele, porque ele te transporta.
0: Uhum. Pepe Guerra, nos anos 70 e 80, estava exilado, havia aquele sentimento de saudade, cantava fora do país, o que se transmite também aos uruguaios que estão na diáspora, no caso a Ana Kaki Barbosa Gramajo, Orejano, uma canção que lhe vai saber muito bem ouvir. Vamos escutar também nos próximos minutos Pepe Guerra.
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0: Orejano, canção de José Pepe Guerra, um dos importantes nomes da canção uruguaia. Deixou-nos há 2 anos, aos 80 de idade. Nasceu no departamento ou distrito de 33 e começou por ter sucesso na dupla folk Los Olimareños. Pepe Guerra esteve proibido de atuar no país pela ditadura militar que vigorou no Uruguai entre 1973 e 84. Ora, como qualquer outra nação, o Uruguai terá a história marcada por alguns problemas, nem tudo correrá bem hoje também, mas ao investigar um pouco, tenho a sensação que serão bem mais os fatores positivos que negativos. Um país seguro, com estabilidade política e uma qualidade de vida acima da média sul-americana. Algo me diz que para Ana Barbosa Gramarro, a nossa convidada uruguaia no programa, não é bem assim.
1: Não, não é que não seja. Obviamente que tem o bom. Mas qualidade de vida disso, morando aqui em Portugal, isso que eu lhe falei, a tranquilidade de o senhor sair na rua, que agora também Portugal já não é tanto e é pelo tema da migração, né? Mas sair na rua é meia-noite, tu tá com o telefone na mão e não acontecer nada, é um espetáculo. Aquele respeito pelas pessoas não tem lá. No interior tá se vendo muito agora também, que não era coisa corriqueira e agora está todo dia. Está muito inseguro o Uruguai.
0: Atualmente. Regressam lá de vez em quando? Foram lá na altura da pandemia, entretanto já voltaram?
1: Foi o meu marido ano passado e eu fiquei agora nesse ano, como ainda não consegui renovar residência. Esse ano sim, com certeza, porque agora já estou agendada, então posso sair e voltar tranquila.
0: Sim, já deve haver aí alguma saudade também, não é?
1: Ah, 3 anos. Pelo amor de Deus.
0: Claro.
1: É muita saudade.
0: É muita saudade, sim. Mas aquilo que estávamos a referir e uma expressão que eu disse aqui no topo do programa, o Uruguai já não é a Suíça da América.
1: Não, não é já a Suíça da América. Foi por 1960 que nós estávamos assim no mundo. Todo mundo via o Uruguai como a Suíça da América, um país tranquilo, um país com economia constante. E depois foi quando começou todo o problema, que depois já veio a ditadura e depois que demorou muito também quando voltamos à democracia, né? E aí, de a pouquinho, foi se recompondo, com certeza. Mas, como foi nessa época, nunca mais.
0: Mas pronto, eu refiro a idade de todos os convidados, sejam senhores ou senhoras, e falei nos 57 anos, agora já deve estar a fazer 58, não é? Aqui pelas minhas contas já não apanhou muito dessa Suíça da América, porque é criança quando se dá o início da ditadura.
1: Exatamente, eu nasci, é ditadura, aos 4 anos ela se implantou lá. Eu não tive problema, minha família não teve problema, todo meu pai saía para trabalhar, para nós...
0: É criança quando se dá o início da ditadura.
1: Exatamente, eu nasci tranquilo também. Não é bom, com certeza que não é bom, mas estava tranquilo. Eu nunca, realmente nunca, para mim a ditadura, eu passei bem a ditadura. Na minha casa, o que não dava para comprar e porque não tinha pelo mercado realmente, que não era porque a gente não podia comprar, senão porque tinha escassez. Mas foi tranquilo, não tive esse problema de, ai, a ditadura que ruim, que é ruim. Mas eu não passei mal, na minha família, no meu entorno, a gente foi tranquilo.
0: Decorreu entre 73 e 85, certamente foram cortadas algumas liberdades de expressão, como bem sabemos também aqui em Portugal, até 1974. Essa ditadura no Uruguai tinha uma tendência, era ideologicamente mais de direita, não era?
1: Com certeza, sim, de direita, muito de direita.
0: Mas, depois, há aqui a questão de Pepe Mujica, é um homem mais de esquerda. Depois de 85 houve outros governantes no país. Na sua ideia, o país não voltou a endireitar-se e a ser sequer parecido com a tal Suíça da América dos anos 60?
1: Não estamos ainda nem nos 50%. Não. Foi melhorando, com certeza. A gente voltou à democracia, foram ganhando as presidências partidos tradicionais, que é o branco e o colorado, né? Depois tinha se formado o Frente Amplio, que foi as pessoas que fizeram a guerrilha, que por isso foi que a ditadura tomou conta. Essas pessoas formaram um partido e esse partido teve três períodos agora. E pela primeira vez na história do Uruguai. E não é que seja mal, mas eu, vendo o que Mujica tinha feito, que tu sai aqui e todo mundo vangloria ele. Eu não posso vangloriar uma pessoa que ele, sim, chegou ao poder, foi na democracia, não teve de nenhum problema, fez alguma coisa para que ele ganhasse, não, ele ganhou pela popularidade dele, pela maneira de ele falar, mas para mim nunca foi uma pessoa que eu pudesse dizer, não, ele me representa, não, com certeza que não me representa, porque ele era, eu posso ser uma pessoa que eu queira, pelo meu país, fazer uma revolução, mas não pela arma, eu acho que a arma nunca é uma coisa boa para se continuar, tem que ser no diálogo, pode demorar muito, mas para mim tem que ser no diálogo. E uma pessoa que está com uma metralheta colgada aqui no ombro e mata pessoas inocentes e mata pela espalda, essa pessoa para mim não me representa. Foi o meu presidente? Com certeza que foi. Eu, para mim, foi o meu presidente e eu respeitava, mas para mim ele nunca me representou como pessoa.

0: Sim. Para quem está de fora, quem não vive lá, deixa a ideia de que foi bom para os pobres e era um presidente que vivia de uma forma quase draconiana e deixou um bom legado, mas só quem lá está é que sabe. E, portanto, também há muitos golpes de Estado que são militares e logo terão armas por trás. Portanto, tudo isto é muito discutível.
1: Sim, com certeza que sim. Eu não defendo a ditadura. A ditadura não é bom. Nenhum extremo é bom. Eu sou de centro-direita, digamos, né? A minha maneira de pensar.
0: Sim.
1: Mas eu sou muito liberal. Se a pessoa faz a coisa certa, tá tudo bem. Só que ele, como pessoa, ele não me representava. Então, ele era assim da pessoa que chegava e tinha aquela maneira de chegar nas pessoas, populista, falando como todo mundo fala, não falando bonito, falando más palavras, que isso eu achava um horror, uma falta de tipo, mas o povo gosta disso, se sente bem, se sente como acolhido. Então ele teve muita gente. O nosso presidente atual é da linha do Pepe Mujica.
0: Uhum.
1: Foi Pepe Mujica que colocou ele para ser votado.
0: E...
1: é da corrente do Pepe Mujica, mas não tem nada a ver a presidência que está fazendo agora o nosso presidente. O que fez Mujica? Mujica fez muito mais.
0: Fez mais pelo país?
1: Fez mais do que está fazendo esse que está atualmente, que é da mesma, mesma linha do Pepe.
0: Da mesma linha. E este não tem contribuído muito para o desenvolvimento do país e atribui a este governo
1: não.
0: Também?
1: Hoje de manhã saiu,
0: uhum,
1: que saímos, tinha um top, né? De primeiro a 10 dos presidentes do mundo, e o Uruguai sempre estava dentro desses 10.
0: Sim.
1: Nosotros saímos da lista.
0: Ah.
1: Ontem saiu no jornal que saímos da lista que sempre estávamos fazia muito tempo. O exterior, para nós, não está vendo bem como está o Uruguai. Está fechando muita indústria, muita indústria. Estão se indo para a Argentina agora. Estão vendo a estabilidade.
0: Uhum. Ora bem, e são várias as ligações históricas entre o Uruguai e Portugal. A começar desde logo pelas expedições de Estevão Frois e João de Lisboa, em 1513, os primeiros europeus a chegarem à região. E temos a colónia de Sacramento, fundada em 1680, um marco comercial e estratégico da altura, hoje ainda com o seu bairro histórico calcetado, património Unesco, do outro lado do Rio de la Plata, virado para Buenos Aires. O dialeto português uruguaio é falado por 30% da população fronteiriça com o Brasil. O português é a segunda língua mais falada e ensinada no país. Há dispensa de vistos desde 1985 e o Uruguai foi mesmo parte da província Cisplatina, integrada no Reino Unido de Portugal, Brasil e Algarves, até à independência definitiva em 1828. Aliás, se olharmos para o mapa da América do Sul, o Uruguai poderia muito bem ser o último estado brasileiro ali a sul, entre o Rio Grande do Sul e o Mar da Prata, mas felizmente tem a sua identidade própria e autodeterminação, e queremos-lo assim. Ana, é natural do estado fronteiriço do Cerro Largo. O que lhe pergunto é se há rivalidades entre uruguaios e brasileiros, como por exemplo existem entre brasileiros e argentinos. Uruguaios e brasileiros gostam uns dos outros?
1: Sim, gostamos. É que o uruguaio não gosta do... Não é que não goste, né? Eles falam que os brasileiros, mas é pela idiosincrasia do Brasil que eles são assim, que não gostam porque como que o Brasil, ele sempre está se enchendo. Ah, eles são os melhores do mundo. Então, o que o uruguaio não gosta é isso.
0: Uhum.
1: Mas não tem rivalidade. Com certeza que não.
0: E entre uruguaios e argentinos, há rivalidades?
1: Sim, aí sim.
0: Aí sim.
1: E se nota muito. Sim, se nota muito.
0: Pois. Portanto, diga.
1: Desculpa, pode falar. Não.
0: O Uruguai gosta mais do brasileiro do que do argentino, por assim dizer.
1: Com certeza.
0: Uhum.
1: Com certeza. Não. O Uruguai, com certeza, prefere muito mais Brasil que Argentina, sim.
0: Aliás, para quem está a apanhar o programa agora, temos uma convidada uruguaia no programa que tem sotaque brasileiro. Falando de gastronomia, como bons gaúchos, consomem de facto muita carne, como já ainda há pouco aludimos, o churrasco é fundamental, tem a parrilha, o pancho, o chivito. Explique-nos aqui que prato é esse. É mais uma mega sandes, não é? O chivito.
1: É isso, é o mega sandes, isso mesmo. Só que tem muito molho. É muito gostoso. Foi criado no sul do Uruguai. Uhum. E foi criado porque chegou uma pessoa para comer, não tinha nada, e ele foi e improvisou essa comida, né? Tem um churrasco que leva bacon, que leva ovo, que leva presunto e queijo, né? E botaram isso em dois pães e pronto. E cada vez aquilo foi mais pedido, e tá, e realmente muito gostoso.
0: Ah, essa é a história.
1: Com muita maionese e mostarda.
0: Muita maionese e mostarda. Portanto, essa lenda conta que a pessoa que pediu algo para comer, do outro lado não havia nada feito e foi-se pondo o que havia. Foi-se feito uma torre de alimentos e chegou ao chivito, que poderemos explicar como uma mega francesinha, mas com outro molho e outras coisas lá dentro. Uruguai é uma população de 3 milhões e meio, mais de metade a viver na área metropolitana da capital Montevideo, e há outras cidades importantes como Salto, Paysandú, Maldonado, Rivera, Las Piedras e Melo, a cidade da Anacaqui, berço também daquela que é talvez a maior poetisa do país, a Juana de Ibarburu.
1: Com certeza, Juana de América, ela foi denominada depois, uhum, no Palácio Legislativo de Montevideo. Ela foi denominada Juana de América. É uma poetisa, sim, de Melo. Ela depois casou com um coronel, aí foi que mudou para Montevideo. E aí ela começou a escrever. E ela escrevia numa linguagem também muito corriqueira. Então é muito gostoso de se ler. Uhum. E realmente escreveu muitas obras.
0: Juana de Ibarburu, ou da América. Há pouco citámos aqui o que não estava assim tão bem a correr no Uruguai, para ser um país perfeito, como quase já foi. Mas falando de as coisas, e temos aqui citado algumas pessoas e vamos continuar a citar, factos, pessoas, lugares que mais a orgulham no seu país natal, quais são? Do que mais gosta no Uruguai?
1: Do que mais gosta no Uruguai é o campo. Uhum. Estar no campo. Paixão.
0: Em que zona do país, mais ou menos? Campo? Qualquer província?
1: É, sim, porque o que tem é lá é uma semi-planilha. Então, tu sai e aquilo é tudo muito, muito chano. Não tem problema, não é como aqui. Então, qualquer lugar do Uruguai é muito parecido.
0: E Montevideo, a mega cidade e aquela rambla enorme junto ao mar, não aprecia tanto?
1: É, mas prefiro, se tenho que elegir uma cidade, eu prefiro Punta del Este.
0: Punta
1: prefiro
0: del Este.
1: A Rambla, com certeza que
0: a
1: sim.
0: A praia.
1: É, a praia, e é uma cidade muito cosmopolita, tem gente de todo mundo morando ali.
0: Punta del Este poderá ser comparada com algum lugar aqui em Portugal?
1: Cascais,
0: ok.
1: Com certeza.
0: Fica assim mais na periferia da zona metropolitana, mas é idílica, com praia ali junto ao Mar da Prata. E temos outras figuras importantes nascidas no Uruguai, como os escritores Eduardo Galeano e Mário Benedetti, o pintor e escultor Carlos Paes Villaró, o músico...
1: Villaró, sim.
0: Ótimo artista, não é?
1: Com certeza que sim. Artista plástico, autodidata, né? Ele não estudou. E tu tem que visitar Casa Pueblo, que é um hotel que foi ele que fez com as próprias mãos, que é realmente um espetáculo.
0: Casa Pueblo, onde estão expostos os trabalhos de Villaró. Uhum.
1: Exatamente.
0: Há também o músico Jorge Drexler e Carlos, sim, Gardel, nome maior do tango argentino, terá nascido no interior do Uruguai, em Tacuarembó. Acredita nessa tese?
1: Claro que sim. Eu sou uruguaia e eu acho que o Carlos Gardel é uruguaio, com certeza. Argentino, com certeza que não vai ser.
0: Não, porque o outro local de nascimento será Paris.
1: França.
0: Sim. Ele próprio, enquanto viveu, nunca divulgou, disse apenas que desde os 2 anos e meio é argentino, mas isso se calhar quer indiciar que nasceu mesmo no Uruguai. Carlos Gardel.
1: Pois é, né? Mas a Argentina não quer para ele e nós queremos para ele.
0: E se falamos em nomes marcantes, temos ainda os ex-presidentes, já falamos dele, o Pepe Mujica e José Batlle e Ordóñez, ou os futebolistas Luís Suárez, Edison Cavani, Forlán, Francescoli, Godín e tantos outros. Aliás, o futebol é uma paixão já centenária no Uruguai, desde que a seleção venceu o torneio olímpico em 1924, levando à organização do primeiro Mundial, 1930. O Uruguai é campeão nesse ano e viria a repetir o título em 1950 no Brasil, no célebre Maracanazo.
1: Exatamente, o Maracanazo de 1950.
0: Estamos a falar da final do Mundial disputada no recentemente inaugurado estádio do Maracanã, no Brasil. Final Brasil-Uruguai, e não é que o Uruguai ganha por 2-1. Portanto, foi um escândalo nacional para o Brasil na altura. Para o fecho do nosso programa, música de Jorge Drexler com Ana Vitória, e aqui decidi juntar os 4 países que dizem algo à nossa convidada. Drexler, nome grande da música uruguaia, Ana Vitória, um duo de cantoras brasileiras, mas aqui com uma letra em espanhol, sendo que a canção se chama Lisboa, Madrid, a capital do país que a Ana escolheu para viver e a capital do país do marido. Obrigado por ter vindo à TSF. Ana Barbosa Gramajo, ou Kaki, reside em Coimbra. Espero que continue a ser muito feliz aqui em Portugal. Muchas gracias.
1: Muchas gracias, Nelson. Estamos em contacto e gracias por abrir-me o espaço para contar um pouquinho de meu país.
0: Muito obrigado por ter trazido Uruguai à distância que nos aproxima. Fechamos com o Lisboa-Madrid, de Jorge Drexler, com as Ana Vitória. E assim concluímos a edição número 55 da Distância que nos aproxima. Conto consigo na próxima semana para mais uma História do Mundo em Portugal e em português.

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0: Boa noite, são 11h58, menos uma hora nos Açores.
1: José Luís Carneiro não vê necessidade de ser criada uma comissão parlamentar de inquérito sobre a utilização da base das Lajes pela aviação norte-americana, como pede o PCP. O secretário-geral do PS considera que vão bastar as explicações que o ministro português dos Negócios Estrangeiros vai dar no Parlamento. O diretor-geral da Agência Internacional de Energia Atómica diz que é muito preocupante a situação na central nuclear de Baraká. Avisa que um ataque contra esta central nuclear nos Emirados Árabes Unidos pode ter consequências muito graves para toda a região. Apesar do surto de ébola, os Estados Unidos dizem que não vão levantar dificuldades à participação da seleção da República Democrática do Congo no Mundial de Futebol.
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0: Temperaturas atualizadas, estamos agora com 14 graus no Porto, 16 em Lisboa, 17 em Faro e em Ponta Delgada, 18 no Funchal. Agora a edição à meia-noite com Gabriela Batista.
1: O secretário-geral do Partido Socialista considera que os esclarecimentos do ministro dos Negócios Estrangeiros no Parlamento sobre o uso da base das Lajes pela aviação norte-americana para atacar o Irão vão ser suficientes. José Luís Carneiro, esta noite no canal de televisão Now, disse que não vê necessidade de ser criada uma comissão parlamentar de inquérito, conforme defendeu esta tarde o secretário-geral do PCP, Paulo Raimundo.
3: No nosso entender, não é necessário uma comissão de inquérito, porque é normal, é regular que o Ministro dos Negócios Estrangeiros responda às perguntas que lhe são feitas pelos deputados e, fundamentalmente, a pergunta é simples. Ou seja, se aquilo que disse o Secretário de Estado norte-americano não corresponde à verdade daquilo que se passou, o Sr. Ministro dos Negócios Estrangeiros transmite essa mensagem em sede própria e, com certeza, que as questões ficam esclarecidas. Portanto, não compreendo até o alarido.
1: O secretário-geral do Partido Socialista esclareceu também que as informações que foram transmitidas pelo governo antes da base das Lajes ter sido usada pela aviação norte-americana não são as mesmas que foram depois, mais tarde, não é a mesma afirmação que fez mais tarde o secretário de Estado norte-americano Marco Rubio.
3: Quanto ao uso da base das Lajes, o governo transmitiu-nos que colocou três condições em relação ao uso da base das Lajes. E nós consideramos que essa justificação era uma justificação válida. Ou seja, o uso da base das Lajes seria feito não para, digamos, atos de guerra, mas para operações de logística e nunca contra alvos civis. Agora, o que aconteceu foi que o secretário de Estado norte-americano veio agora dizer, afirmar, para todo o mundo, e por isso é que o líder parlamentar disse que esta é uma questão que vai para todas as chancelarias do mundo, que Portugal, que disponibilizou a utilização da base das Lajes, sem perguntar para que efeito. Foi isso que disse o secretário de Estado norte-americano.
1: A utilização da base das Lajes pelos Estados Unidos voltou à ordem do dia, depois, na quinta-feira, o secretário de Estado norte-americano Rubio ter elogiado Portugal por aceitar o pedido dos Estados Unidos para utilizar a base no conflito com o Irão. Em entrevista à Fox News, Marco Rubio disse mesmo que essa autorização foi dada

0: apresentada ainda antes de Portugal saber qual seria o pedido. Em comunicado, o Ministério dos Negócios Estrangeiros referiu que o pedido de Portugal para a utilização da base das Lajes só foi feito já depois do ataque ao Irão, sendo que o governo português só autorizou mediante condições que foram, diz neste comunicado, o Ministério dos Negócios Estrangeiros, condições que foram logo tornadas públicas e que são conhecidas. Ontem, Paulo Rangel disse estar disponível para ser ouvido pela Comissão de Negócios Estrangeiros no Parlamento sobre este tema, isto depois do PS ter anunciado que iria chamar o ministro Paulo Rangel ao Parlamento e depois do PCP e também do Bloco de Esquerda terem proposto a criação de uma Comissão Parlamentar de Inquérito. Por esta hora está a começar uma greve de 24 horas na Agência de Notícias Lusa, uma greve contra os novos estatutos da agência, que estão em vigor desde janeiro. A paralisação dos jornalistas acontece no dia em que os novos estatutos da Agência de Notícias vão ser debatidos no Parlamento, adiantou a TSF jornalista e delegada sindical da Agência Lusa, Irina Melo.
1: A propósito dos estatutos, é a primeira vez que fazemos uma greve de 24 horas. Em março fizemos uma greve parcial de 4 horas, que foi sobretudo para fazer a greve, para marcar a nossa posição e também para fazermos uma manifestação em frente ao Governo em que exigíamos a revisão dos estatutos. O Governo está irredutível, não os revê e por isso esta greve é agora de 24 horas. É um sinal de mais força de que estamos empenhados nesta revisão dos estatutos que exigimos e vamos para a frente do Parlamento, pois graças à luta dos trabalhadores há vários projetos que são discutidos no Parlamento esta quarta-feira e queremos ouvir a nossa voz, queremos que o Parlamento pegue neste tema, enquanto órgão de soberania, pegue nele e discuta a Lusa, discuta o futuro da Lusa e que altere os estatutos para estatutos que estejam condizentes com uma agência de notícias livre e independente.
0: Em declarações à TSF, a jornalista e delegada sindical Irina Melo afirma que está em causa a independência editorial da Agência de Informação. Irina Melo espera que esta greve seja bastante participada ao ponto de levar a Direção de Informação a fechar a linha de notícias.
1: Estamos à espera de uma grande adesão, que seja uma grande adesão e que durante 24 horas estamos à espera que não haja praticamente notícias na Lusa e que mesmo a Direção de Informação feche a linha da Lusa, porque não faz sentido um fim noticioso ter uma notícia agora e outra daqui a 2 horas. Estamos à espera que a adesão seja tão grande que leve a Direção de Informação a fechar a linha editorial.
0: É a expectativa da jornalista e delegada sindical Irina Melo, numa altura em que a Agência de Notícias Lusa começa, nesta altura, uma greve dos trabalhadores da agência contra os novos estatutos da Agência de Notícias, um assunto que também vai estar em debate hoje no Parlamento. Depois de um ataque com o drone no último domingo, que provocou um incêndio num gerador que alimentava a central nuclear de Baraká, nos Emirados Árabes Unidos, o diretor da Agência Internacional de Energia Atómica deixou esta noite um aviso para a situação preocupante na central e para as consequências de eventuais novos ataques. Os drones, de domingo, segundo as autoridades dos Emirados Árabes Unidos, partiram do Iraque, onde grupos apoiados pelo Irão têm dirigido ofensivas contra países vizinhos. O diretor-geral da Agência Internacional de Energia Atómica fala em consequências muito graves, uma declaração que foi feita no final de uma reunião do Conselho de Segurança das Nações Unidas.
2: Um ataque na central nuclear de Baraká, nos Emirados Unidos, é uma situação extremamente preocupante. Este é um local nuclear no Médio Oriente, onde as consequências podem ser muito graves. Trata-se de uma central nuclear em funcionamento, que tem milhares de quilogramas de material nuclear nos reatores, como combustível novo ou irradiado. Quero deixar bem claro, um ataque à central nuclear de Baraká, um impacto direto, pode resultar numa libertação demasiado elevada de radioatividade no ambiente.
0: E no pior dos cenários, diz Rafael Grossi, seriam necessárias ações de proteção, como evacuações e abrigo da população, ou a necessidade de ingestão de iodo estável, com um alcance que varia entre alguns e várias centenas de quilómetros. Apesar do surto de ébola, os Estados Unidos dizem que esperam que a seleção da República Democrática do Congo possa participar no Campeonato do Mundo, que começa no próximo mês nos Estados Unidos, México e Canadá. A declaração de um responsável do Departamento de Estado norte-americano, à agência France Presse, surge depois das autoridades norte-americanas terem anunciado um reforço dos controlos sanitários nas fronteiras para prevenir a propagação do vírus ébola. Nesta declaração, o responsável do Departamento de Estado norte-americano não indica se a delegação da República Democrática do Congo vai ter de cumprir medidas específicas aplicáveis participar nesta competição. Portugal vai jogar com a seleção da República Democrática do Congo logo no arranque do Mundial. O professor Jaime Nina, investigador especializado em ébola e malária da Unidade Clínica do Instituto de Higiene e Medicina Tropical, considera que a administração Trump quererá evitar um incidente diplomático se autorizar a ida ao Mundial de Futebol da Seleção da República Democrática do Congo.
3: Isso tem que se pesar tudo, é que ia ser um problema diplomático enorme, que o futebol em África é muito importante, ainda mais do que em Portugal. E é a primeira vez que o Congo Kinshasa se qualifica para o Mundial. Portanto, se não deixassem entrar os jogadores, aquilo era muito grave, dava uma bronca, um conflito diplomático que até o Trump é capaz de não querer comprar.
0: A acontecer, a autorização de entrada dos jogadores da República Democrática do Congo nos Estados Unidos será uma exceção à regra. Os Estados Unidos proibiram nacionais de outros países de entrarem em território norte-americano se tenham estado nos 21 dias anteriores na República Democrática do Congo, no Uganda e no Sudão do Sul. Apesar da perigosidade do ébola, Jaime Nina defende que a Direção-Geral da Saúde está a agir de forma correta. Esta segunda-feira, a Direção-Geral da Saúde reforçou as medidas de detecção precoce de casos de ébola potencialmente importados, mas manteve muito baixo o risco de infecção na Europa. Jaime Nina defende que o risco de contágio, de facto, não é elevado, até porque a zona onde foi detectado um surto é afastada de Angola, de onde há mais ligações a Portugal.
3: A Direção-Geral do Sul tem que dizer que o risco é baixo por causa de não haver pânico, ainda por cima somos um país que vive em grande parte de turismo. O risco de facto não é alto. Pronto. Existe uma comunidade substancial de portugueses no Congo, na República Democrática do Congo, ou com Kinshasa, como quiser chamar, mas é na parte ocidental. Portanto, em Kinshasa, em Kasai, no antigo Katanga, etc., que está muito longe desta zona afetada. Esta zona é na outra ponta do Zaire, portanto, perto do Uganda. Aliás, houve dois casos no Uganda, de pessoas que tinham estado no Congo. Portanto, não é provável que haja, tanto mais que a comunicação interna nas diferentes partes do Congo é muito complicada, porque aquilo está em regime de guerra civil. E a parte oriental, incluindo Ituri, que é a província onde está a dar este surto, ou Kivu Norte, que é a outra província onde está a dar o surto, estão controladas por um grupo rebelde. Portanto, o governo central não tem controle desta parte e os contactos estão mais ou menos cortados. Portanto, aquilo não é fácil passar da parte do leste do Congo para Kinshasa. Os contactos internacionais fazem-se para o outro lado, para a Uganda, para a Ruanda, para o Burundi, que são países que têm interesses económicos enormes naquela zona do Congo.
0: Apesar do risco baixo para Portugal, Jaime Nina considera que é preciso olhar esta doença de perto. Dá o exemplo de um médico norte-americano a trabalhar na República Democrática do Congo e que foi infectado pelo vírus.
3: Claro que pode haver. O caso do americano que, no parte inicial de um surto, que não é até o momento, já ter sido evacuado, mostra que isto pode se espalhar. Uhum. E temos o caso quando foi da África Ocidental, que para além dos casos em África, houve um bocadinho mais de uma dúzia de casos espalhados para o resto do mundo, nos Estados Unidos, na Europa. Tivemos até um missionário internado em Madrid, mesmo aqui ao lado. Portanto, essas coisas acontecem. Isto é uma doença que é preciso olhar de perto.
0: E é preciso garantir todos os cuidados, sublinha o especialista Jaime Nina. Já hoje, o diretor-geral da Organização Mundial de Saúde alertou para a escala e a velocidade da epidemia de ébola, que para já afeta sobretudo a República Democrática do Congo, onde a doença já provocou mais de uma centena de mortos. António José Seguro, Presidente da República, convidou o Papa Leão XIV a visitar Portugal no próximo ano. É um ano em que se assinala os 500 anos da formalização da Nunciatura Apostólica em Portugal, também os 110 anos das aparições de Fátima e os 10 anos da canonização de Francisco e Jacinta. Na nota publicada no site da Presidência, António José Seguro escreve que a visita do Papa Leão XIV a Portugal vai constituir uma oportunidade de aprofundar ainda mais o relacionamento entre o Estado português e a Santa Sé. O especialista em assuntos religiosos da TSA, Manuel Vilas Boas, diz que este convite ao Papa Leão XIV segue uma iniciativa que começou por ser tomada pelo Bispo de Leiria, Fátima.
4: Antes do convite do Presidente da República para se deslocar a Portugal, já o Bispo de Leiria, o antigo Presidente da Conferência Episcopal, tinha dirigido o convite ao Cardeal Prévost, antigo Presidente do Dicastério dos Bispos, para presidir em Fátima a uma das peregrinações internacionais. Mas, mais recentemente, Dom José Ornelas fez o convite ao já Papa Leão XIV para se deslocar a Fátima, no 110º ano das aparições, em maio de 2027. A qualquer dos convites foi dado um sim absoluto, mas que terá de ser inserido no mapa das viagens papais, que já têm prioridades abertas para a Espanha, Canárias e a França. O Papa Leão tem o perfil de um visitante exigente e tranquilo, que dará também o placet, o consentimento ao convite do presidente português, António José Seguro, e que será novamente para celebrar, uma vez mais, as excelentes relações entre Portugal e a Santa Sé.
0: O Presidente da República justificou o convite, lembrando que as relações diplomáticas entre Portugal e a Santa Sé constituem um exemplo de diálogo institucional, respeito mútuo e cooperação histórica entre Estados soberanos. Se o convite for aceito, o Papa Leão XIV visita Portugal cerca de 4 anos depois da visita do Papa Francisco, que em 2023 esteve em Portugal para a Jornada Mundial da Juventude.
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Twiggy Twiggy, dos Pizzicato 5. Esta é, não é uma música muito óbvia, isto é uma banda japonesa que eu descobri numa altura em que eu vivi durante um pouco tempo, vivi um verão em Hannover, na Alemanha, e fiquei em casa de um amigo que tinha lá este disco, que é uma espécie de objeto sonoro pouco normal, mas que me entrou muito na cabeça. Eu gostei muito deste Pizzicato 5 e ouvi esta música e este álbum muitas vezes durante esse verão em Hannover.

0: Pumpkin and Honey Bunny, da banda sonora do Pulp Fiction. Esta música vale pela música, mas vale sobretudo pelo filme e pelo álbum da banda sonora do filme. O Quentin Tarantino é um realizador extraordinário, creio que vi todos os filmes ou quase do Tarantino. Gosto muito dos ambientes que ele cria e também dos ambientes sonoros, e esta banda sonora é quase um filme dentro do filme. É uma banda sonora que eu já ouvi inúmeras vezes e que faz com que eu saiba quase os diálogos do filme à conta de a ouvir. É de facto uma banda sonora extraordinária.
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Save Me, Amy Mann. Esta música está na banda sonora de um filme do Paul Thomas Anderson, Magnolia. O Paul Thomas Anderson é um dos meus realizadores favoritos. Gosto particularmente deste filme e foi por ter comprado o DVD da banda sonora do filme que descobri a Amy Mann, de que fiquei a gostar também muito. E há qualquer coisa de desesperado e poético nesta música e na maneira como ela entoa a canção, de que eu gosto particularmente.

Ilha de Santiago, Mayra Andrade. Eu gosto muito da Ilha de Santiago. Foi uma descoberta ir a Cabo Verde e à Ilha de Santiago, que era um sítio onde, quando eu estive pela primeira vez, parecia que lá já tinha estado antes, porque sempre me interessei muito pela cultura cabo-verdiana, tive vários amigos de Cabo Verde, várias pessoas com quem me dou, gosto muito da música, gosto muito da comida e sem grande surpresa, gostei muito da Ilha de Santiago, sobretudo pelas suas gentes. É um lugar que tem magia, é um sítio extraordinário, e esta música é um bom hino a Santiago e a essa força e alegria que os cabo-verdianos têm.

0: Teresa Torga, do José Afonso. Também uma música sobre mulheres, sobre uma mulher em específico, um episódio real, uma história de uma mulher que foi para a rua despida num acesso de loucura, de doença mental, e saiu nos jornais, e o Zeca Afonso resolveu escrever uma música sobre isso, que é extraordinariamente bonita, tem uma letra fantástica e que tem esta ideia de que mulher em democracia não é biombo de sala. É um verso fabuloso e é uma mensagem muito importante.
1: O

Brava da Capicua, uma espécie de hino feminista de que eu gosto particularmente. A Capicua é uma excelente letrista e ela capta nesta canção muito daquilo que é o preconceito que as mulheres infelizmente ainda têm de suportar, e é uma espécie de grito de guerra e de afirmação. É uma música cheia de força e gosto muito dela. Brava, adjetivo.

Esta música descobria assim por acaso numa daquelas playlists do Spotify de recomendação automática, e desta vez o algoritmo acertou, porque é de facto uma música de que gosto muito. É uma música, como muitas do Rubel, muito apaixonada, cheias de emoção e com uma letra não muito óbvia. É uma boa música sobre a paixão.

Cabide, Martinália. Há muitas versões desta música do Cabide. Gosto particularmente desta. Há também umas boas da Anina. Esta música é mesmo porque gosto muito de música popular brasileira, gosto muito de samba, gosto muito de dançar, e esta música é sobre isso, é sobre festa, é sobre sair, é sobre uma alegria de viver, e é por isso que gosto tanto desta música.

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1: Meia-noite e 58, menos uma hora nos Açores.

0: José Luís Carneiro considera que não é necessário criar uma comissão parlamentar de inquérito sobre a utilização da base das Lajes pela aviação norte-americana, como pede o PCP e o Bloco de Esquerda. O secretário-geral do PS espera pelas explicações que o ministro Paulo Rangel vai dar no Parlamento. Contra os novos estatutos da Agência Lusa, em vigor desde janeiro, os trabalhadores da Agência de Notícias cumprem hoje, esta quarta-feira, uma greve de 24 horas. O presidente russo está de novo na China. Nesta edição, a análise do especialista em ciência política José Palmeira, uma reunião entre dois amigos e que, de certo, vai ter como tema de fundo as guerras na Ucrânia e no Irão. A Suíça quer dar proteção constitucional às abelhas.
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2: Temperaturas atualizadas, agora com 12 graus no Porto, 16 em Lisboa, 17 em Ponta Delgada, 18 no Funchal e 19 em Faro. 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
0: O secretário-geral do Partido Socialista diz que não compreende o alarido e esta noite rejeitou a criação de uma comissão parlamentar de inquérito sobre a base das Lajes e o uso da aviação norte-americana para atacar o Irão. Entrevistado no canal de televisão Now esta noite, José Luís Carneiro defende que é preciso ouvir o que tem a dizer o ministro português dos Negócios Estrangeiros no Parlamento.
3: No nosso entender, não é necessário uma comissão de inquérito, porque é normal, é regular que o ministro dos Negócios Estrangeiros responda às perguntas que lhe são feitas pelos deputados e, fundamentalmente, a pergunta é simples, ou seja, se aquilo que disse o secretário de Estado norte-americano não corresponde à verdade daquilo que se passou, o seu ministro dos Negócios Estrangeiros transmite essa mensagem em sede própria e, com certeza, que as questões ficam esclarecidas. Portanto, não compreendo até o alarido.
0: José Luís Carneiro sublinha que o que foi dito pelo secretário de Estado norte-americano na televisão Fox não foi o que foi transmitido pelo governo ao Partido Socialista.
3: Quanto ao uso da base das Lajes, o governo transmitiu-nos que colocou três condições em relação ao uso da base das Lajes. E nós consideramos que essa justificação era uma justificação válida. Ou seja, o uso da base das Lajes seria feito não para, digamos, atos de guerra, mas para operações de logística e nunca contra alvos civis. Agora, o que aconteceu foi que o secretário de Estado norte-americano veio agora dizer, afirmar, para todo o mundo, e por isso é que o líder parlamentar disse que esta é uma questão que vai para todas as chancelarias do mundo, que Portugal, que disponibilizou a utilização da base das Lajes sem perguntar para que efeito. Foi isso que disse o secretário de Estado norte-americano.
0: E na sequência das declarações de Marco Rubio, o PS anunciou que iria chamar o ministro Paulo Rangel ao Parlamento. O ministro português dos Negócios Estrangeiros já mostrou disponibilidade para prestar declarações, sendo que PCP e Bloco de Esquerda propuseram a criação de uma comissão parlamentar de inquérito que o PS considera não ser necessária.